0: Bonifácio e a princesa Leopoldina, esposa de Dom Pedro. Sem eles, provavelmente Dom Pedro não teria conseguido aguentar a pressão entre a corte de Lisboa e os interesses brasileiros, segundo o jornalista e escritor Laurentino Gomes. Mas ele lembra também de outros brasileiros que protagonizaram a independência.
1: Os brasileiros de 1821 e 1822 sonharam grande. Brasileiros ricos, imperiais, mas também brasileiros pobres, brasileiros escravizados, brasileiros simples, anônimos. Sonharam que o Brasil poderia se manter como um país unido, que não se dividisse, um país que se tornasse independente de Portugal e tivesse grandes ambições. Esse Brasil aconteceu. Nós temos o Brasil hoje graças aos sonhos daquela época.
0: Para consolidar a independência, ocorreram confrontos em diferentes regiões do país. Houve combates e mortes no Ceará, no Piauí, no Pará e, sobretudo, na Bahia, onde foram desencadeadas as batalhas de Pirajá e de Itaparica. Com colaboração de Malu Prado, reportagem Graziele Bezerra.
2: Estava na lista de espera do ProUni e foi chamado, tem até o dia 14 de setembro para comprovar as informações apresentadas na inscrição.
3: A documentação deve ser entregue à instituição de ensino indicada pelo candidato.
2: Cada faculdade ou universidade define o formato de recebimento dos documentos exigidos, que pode ser presencial ou online.
3: Quem não apresentar os dados no prazo, perde a vaga.
2: O programa Universidade para Todos usa a nota do Enem para conceder bolsas em instituições particulares de ensino.
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2: Fique agora com as notícias do Poder Judiciário e do Congresso Nacional. Boa noite.
3: Boa noite para você. Até amanhã.
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6: Jornada Ítalo-Hispano-Brasileira de Direito Público foi encerrada no Supremo Tribunal Federal com um debate sobre integridade do processo democrático eleitoral.
7: Para STJ, comprador de celular defeituoso não está dispensado automaticamente de aguardar prazo legal para conserto.
6: Bancário chamado de devagarinho, obtém aumento de indenização na Justiça.
7: Boa noite, eu sou o Arthur Filho.
6: E eu sou Walter Lima.
7: A 17ª Jornada Ítalo-Hispano-Brasileira de Direito Público foi encerrada nesta quinta-feira no Supremo Tribunal Federal com debate sobre integridade do processo democrático eleitoral e o papel da justiça constitucional.
6: O encontro, iniciado ontem, reuniu magistrados, professores e pesquisadores do Brasil, da Itália e da Espanha. Marta Ferreira.
8: A jornada teve como tema resistência democrática e justiça constitucional. Na terceira e última sessão do evento, os debates abordaram a atuação da justiça constitucional para garantir a regularidade das eleições. O diretor do Centro de Estudos Constitucionais do STF, Fernando Facuri Scaff, apresentou o panorama dos acontecimentos posteriores às eleições presidenciais de 2022 e exibiu o vídeo institucional sobre os ataques às sedes dos três poderes em 8 de janeiro de 2023. Ele citou as investigações, os processos e os julgamentos decorrentes dos ataques. Segundo Scaff, o cenário político brasileiro continua marcado por disputas intensas e críticas ao Supremo e ao sistema de justiça.
7: STJ entende que comprador de celular defeituoso não está dispensado automaticamente de aguardar prazo legal para o conserto.
6: O prazo definido em lei é de até 30 dias para o fornecedor resolver o problema. Fátima Uchoa.
9: A Defensoria Pública do Rio de Janeiro ajuizou ação civil pública contra as operadoras Claro, Oi, Tim e Vivo, alegando que o celular é produto essencial e por isso seria abusiva a prática dos fornecedores de não disponibilizar o direito imediato à troca, à devolução do valor pago ou ao abatimento do preço, mas o Tribunal de Justiça Estadual discordou. No voto condutor do julgamento pelo STJ, o ministro Ricardo Villas Boas Cueva observou que, em regra, só após os 30 dias é que a lei garante ao consumidor uma dessas três opções. E em embora o celular seja importante na vida cotidiana, cabe ao juiz analisar cada caso se o aparelho é essencial para a pessoa, a ponto de serem dispensados os 30 dias.
7: Um bancário que era alvo frequente de apelidos e brincadeiras ofensivas por causa de uma doença relacionada ao trabalho vai receber uma indenização maior por danos morais.
6: A decisão é da terceira turma do Tribunal Superior do Trabalho, Samanta Flor.
10: O bancário foi diagnosticado com LER-DORT, doença que afetava os movimentos e dificultava que ele realizasse algumas tarefas. O trabalhador passou a ser alvo frequente de comentários e brincadeiras ofensivas entre os colegas. Para a terceira turma do TST, além da repetição das ofensas, houve omissão da empresa em impedir a situação. Por isso, a corte elevou a indenização por danos morais de 10 mil para 20 mil reais.
7: Tribunal Superior Eleitoral celebra Pacto Nacional pela Paz e Tolerância nas eleições 2026.
6: Acordo busca promover diálogo, segurança, pluralismo e fortalecimento da democracia no pleito de outubro. Fábio Ruas.
11: O pacto foi firmado nesta quinta-feira com instituições da sociedade civil e organizações religiosas. O objetivo é fortalecer a democracia, promover a convivência pacífica e contribuir para a realização de eleições livres, seguras e legítimas. Na abertura do evento, o presidente do TSE, ministro Cássio Nunes Marques, disse que o tribunal dá um passo que transcende o calendário eleitoral por um propósito comum de fortalecer a democracia brasileira e reafirmar um de seus pilares constitucionais, o pluralismo político. Ele disse também que é necessário construirmos um ambiente em que ninguém tenha medo de votar, de manifestar opinião, de participar da vida pública ou de defender as próprias convicções.
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7: A você uma boa noite.
6: E até amanhã.
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1: Eu sou Paula Groba.
2: Eu sou Humberto Pinheiro.
1: E estes são os destaques de hoje do Jornal do Senado, que começa agora.
2: Aprovada MP da taxa das blusinhas, que zera imposto sobre compras internacionais de até $50.
1: Congresso aprova medida para acelerar fila de benefícios do INSS.
2: Senado aprova a criação de Universidade Federal da Fronteira Norte.
1: Boa noite.
2: Boa noite.
1: O Senado confirmou o fim da taxa das blusinhas, que é um imposto nas compras internacionais de até $50.
2: A medida ainda determina a realização de avaliações periódicas sobre os impactos da desoneração fiscal. E mais, o texto ainda prevê isenção de impostos para medicamentos de doenças raras que não tenham similar no Brasil. Repórter Márcio Maturana.
3: Agora é definitivo. Compras internacionais de até $50, cerca de R$250, não pagam mais o imposto de importação, que era de 20%. A senadora Leila Barros, do PDT do Distrito Federal, foi a relatora na comissão mista da medida provisória.
4: Enquanto o viajante que se desloca ao exterior já goza de isenções de tributos federais sob a bagagem no valor de $1,000, a família de baixa renda que não viaja não dispõe desse mesmo canal desonerado. A única forma de disposição desse extrato social para adquirir produtos importados de pequeno valor é pela remessa internacional.
3: Nas compras de até $3,000, as alíquotas da importação serão reduzidas de 60% para 30%. Uma das mudanças é a isenção de impostos para medicamentos de doenças raras que não tenham similar no Brasil. Outras são a adoção de medidas para a venda de produtos ilegais e a realização de avaliações periódicas sobre os impactos da desoneração. O primeiro em 3 meses e os seguintes em intervalos de no máximo 6 meses, como explicou Leila Barros.
5: A gente atendeu em parte a maior preocupação do setor, que é a avaliação, dando essa autonomia ao Ministério da Fazenda, a avaliação de 6 em 6 meses e também passar pelo Executivo a avaliação do Congresso Nacional anualmente.
3: O imposto sobre importações de até $50 ganhou o apelido de taxa das blusinhas, mas existia para qualquer tipo de produto, como eletrônicos ou cosméticos, em compras internacionais que ficaram populares em sites e aplicativos de celular. Já a cobrança do ICMS continua igual para compras de qualquer valor, porque a alíquota desse imposto é definida pelos estados.
1: E o Senado enviou para a sanção presidencial a prorrogação até 2030 de incentivos fiscais a programas de atenção à saúde oncológica e de pessoas com deficiência.
2: Com a medida, empresas poderão continuar direcionando parte de seus impostos para financiar projetos de entidades sem fins lucrativos que atuam na prevenção, no diagnóstico e no tratamento. Repórter Pedro Pincer.
6: O projeto altera o funcionamento do Programa Nacional de Apoio à Atenção Oncológica e do Programa Nacional de Apoio à Atenção da Saúde da Pessoa com Deficiência. O texto prorroga até o ano calendário de 2031 a possibilidade de dedução do imposto de renda para doações destinadas aos dois programas. Com a medida, empresas poderão continuar direcionando parte dos seus impostos para financiar projetos de entidades sem fins lucrativos que atuam na prevenção, diagnóstico e tratamento de doenças oncológicas, bem como em serviços de reabilitação e tecnologias assistivas. A relatora, senadora Mara Gabrilli, do PSD de São Paulo, ressaltou que a aprovação não vai significar aumento de despesas.
7: Não há no texto ampliação de percentuais de dedução, criação de novos benefícios ou majoração de despesa orçamentária direta. Os limites e condições para uso fruto do benefício permanecem inalterados, de modo que a renovação do incentivo não implica aumento de renúncia fiscal em termos percentuais, mas apenas a manutenção do regime vigente por mais um ciclo.
6: O texto também atualiza a legislação para incluir o termo correto transtorno do espectro autista e adequa as referências às normas de certificação de entidades beneficentes.
1: A fila de benefícios do INSS é um dos principais desafios da Previdência. Para reduzir a espera de quem precisa de uma resposta sobre aposentadorias, auxílios e outros benefícios, o Congresso aprovou uma medida provisória que amplia a força-tarefa do INSS e da Perícia Médica Federal.
2: A medida reforça as equipes do órgão e da Perícia Médica Federal com o objetivo de acelerar a análise dos pedidos que estão há mais de 30 dias na fila. Repórter Rodrigo Rezende.
8: O Congresso aprovou a medida provisória que ampliou a força-tarefa do INSS e da Perícia Médica Federal com o objetivo de diminuir a fila de cidadãos que aguardam benefícios previdenciários. A ideia da MP é dar celeridade à análise dos pedidos, principalmente para aqueles que estão aguardando há mais de 30 dias na fila. A relatora, senadora Zenaide Maia, do PSD do Rio Grande do Norte, destaca que desde a edição da MP, os resultados já são significativos.
9: Os resultados alcançados em 2026 evidenciam a efetividade do programa. Entre janeiro e junho, o número de processos pendentes de análise ou de perícia médica inicial caiu de 2,7 milhões para 1,7 milhão. A redução foi ainda mais expressiva nos processos com tempo de espera superior a 45 dias, que passaram de 1,7 milhão para apenas 557 mil.
8: Como não houve modificação por deputados e senadores no conteúdo da MP enviada pelo Poder Executivo, o texto será agora promulgado pelo Congresso.
1: Atos de crueldade contra animais poderão estar entre as hipóteses que autorizam a aplicação de medidas socioeducativas de internação para crianças e adolescentes.
2: Projeto com essa determinação teve a votação concluída na Comissão de Constituição e Justiça e deve seguir diretamente para análise da Câmara dos Deputados. Repórter Bruno Lourenço.
10: O projeto de lei inclui ações contra animais praticadas com crueldade extrema ou com potencial concreto de causar lesão grave ou morte como nova hipótese de internação para menores de idade. A proposta também aumenta penas para maus tratos contra animais em geral. A relatora, senadora Leila Barros, do PDT do Distrito Federal, defendeu maior cuidado com os animais.
4: A vedação à crueldade, ela constitui fundamento central do direito animal brasileiro e confere proteção aos animais individualmente considerados. Essa proteção constitucional também se relaciona à dignidade da pessoa humana na medida em que a submissão de animais à crueldade degrada os próprios valores éticos que devem orientar as ações humanas e a atuação estatal.
10: O texto ainda aumenta a punição em casos que envolvam tortura, abuso sexual ou transmissão das agressões pela internet.
1: E avançou no Senado a criação de um serviço de telefone nacional gratuito para encaminhar denúncias de maus tratos a animais. A proposta assegura o direito ao anonimato dos denunciantes.
2: O projeto define como maus tratos atos de crueldade, abandono, agressão, mutilação, falta de alimentação e cuidados, além de trabalho excessivo ou inadequado. O abandono também é considerado maus tratos. A matéria seguiu para análise do plenário em regime de urgência.
1: O Senado aprovou o projeto do Executivo que cria a Universidade Federal da Fronteira Norte.
2: A nova instituição herdará a estrutura, os estudantes, servidores e professores atualmente vinculados ao campus Oiapoque da Universidade Federal do Amapá. Repórter Alexandre Campos.
11: A população do extremo norte do Amapá, que vive no município do Oiapoque e imediações, contará com uma nova instituição de ensino superior. Isso porque o Senado aprovou nesta quinta-feira o projeto do Executivo que cria a Universidade Federal da Fronteira Norte, a partir do desmembramento da Universidade Federal do Amapá. Em julho, um projeto semelhante havia sido analisado pelos senadores. No entanto, a proposta foi vetada pelo governo por ter sido apresentada por parlamentar e não pelo Poder Executivo, como manda a Constituição. Representante do Amapá, o presidente do Senado, Davi Alcolumbre, destacou a importância estratégica da Universidade Federal da Fronteira Norte.
12: É fundamental termos a condição de formarmos capacidade intelectual na academia, na universidade, no conhecimento, nessa nova perspectiva das riquezas da exploração do petróleo e das riquezas que o petróleo pode proporcionar para o Brasil e vai proporcionar para a Amazônia, de conhecimento, de inteligência, e a universidade, só ela é capaz de gerar todas essas perspectivas.
11: Além da oferta de vagas em cursos de graduação e pós-graduação, a nova instituição também atuará em pesquisa e extensão e buscará promover o desenvolvimento regional. O projeto segue para a sanção presidencial.
2: Com edição de Paulo Groba e trabalhos técnicos de Eliseu Caires, o Jornal do Senado fica por aqui. Acompanhe agora as notícias da Câmara dos Deputados. Boa noite.
1: Boa noite e até amanhã.
13: 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Plenário da Câmara zera imposto sobre importações de até 50 dólares.
14: Câmara confirma Brasil em acordos de proteção à mulher no trabalho.
13: Deputados aprovam Plano Nacional de Cultura para a próxima década.
15: Boa noite.
16: A Câmara aprovou o Plano Nacional de Cultura para os próximos 10 anos. O repórter Antônio Vital tem os detalhes da proposta.
17: A Câmara dos Deputados aprovou o projeto do governo que institui o Plano Nacional de Cultura para os próximos 10 anos. A proposta estabelece princípios, diretrizes, eixos estratégicos e mecanismos de gestão para orientar as políticas culturais do país. Entre os princípios das políticas públicas voltadas para o setor estão o respeito à diversidade cultural, a valorização dos trabalhadores e a garantia de direitos, como o acesso universal à cultura, a liberdade de expressão e a preservação do patrimônio imaterial. Entre os eixos estratégicos estão o financiamento descentralizado, a redução das desigualdades regionais no acesso aos recursos, a presença das artes e da cultura nos currículos escolares e a proteção de culturas tradicionais, indígenas e de matriz africana. Outro eixo é a proteção de direitos autorais no ambiente digital, principalmente em função do uso de ferramentas de inteligência artificial. Cada eixo apresenta objetivos que servirão de base para a elaboração de metas específicas ainda a ser definidas. O texto também prevê mecanismos de monitoramento do alcance dessas metas, tanto pelo governo federal quanto por estados e municípios. A proposta foi enviada pelo governo ao Congresso no ano passado, a partir de debates da 4ª Conferência Nacional de Cultura e consultas abertas ao público pela plataforma Brasil Participativo, com mais de 85 mil acessos. O relator da proposta, deputado Pedro Xay, do PT de Santa Catarina, acrescentou outros pontos ao projeto, como a prorrogação até 2028 do prazo para que estados e municípios façam a adesão ao Sistema Nacional de Cultura ou criem seus próprios fundos de cultura como condição para receberem recursos da Política Nacional Aldir Blanc de Fomento à Cultura. Esse prazo hoje termina no ano que vem. Pedro Xay disse que os objetivos, diretrizes e eixos estratégicos do Plano Nacional de Cultura contam com fontes de recursos e incentivos fiscais já existentes, mas ele anunciou que o governo vai elaborar um projeto para aumentar as fontes de financiamento para o setor.
18: As ações estratégicas e os indicadores serão democraticamente construídos com estados e municípios do Brasil. Isso para deixar claro, diferente do Plano Nacional de Educação, nós fizemos metas, definimos financiamento, definimos PIB, etc. Neste ponto, em relação ao financiamento, nós vamos apresentar um outro projeto para discutir novas formas de financiamento da cultura brasileira.
17: O projeto cria um colegiado para gerir o Plano Nacional de Cultura, com representantes do Ministério da Cultura, do Conselho Nacional de Política Cultural e dos órgãos gestores dos estados e municípios. A aprovação do Plano Nacional de Cultura para os próximos 10 anos foi acompanhada no plenário pela ministra da Cultura, Margarete Menezes, e foi comemorada pela bancada do governo. A deputada Jandira Fegali, do PCdoB do Rio de Janeiro, destacou a importância da cultura para o país.
19: Cultura é economia, é trabalho, é disputa, é compreender o Brasil profundo, é entender o que ele é capaz, de que forma a gente faz a integração civilizatória de toda a sociedade na sua diversidade. Não há nenhuma luta de resistência e luta por independência que a cultura não tenha sido um fator fundamental. E no momento que tentamos recolonizar, aprovar esse plano é um instrumento de resistência.
17: O projeto que institui o Plano Nacional de Cultura para os próximos 10 anos foi enviado para análise do Senado. Da Câmara de Brasília, Antônio Vital.
13: Saúde.
20: Rosiana Sarney, do MDB do Maranhão, quer obrigar o SUS a encaminhar pacientes com câncer para hospitais privados quando os prazos legais para diagnóstico ou início do tratamento não forem cumpridos. A medida também prevê encaminhamento preventivo quando o atendimento público estiver prestes a estourar o prazo.
21: Rosiana Sarney afirma que a proposta dá efetividade aos prazos já previstos para o atendimento oncológico. Pelo texto, o paciente deverá ser comunicado do encaminhamento, terá transporte garantido quando necessário e continuará acompanhado pela rede pública durante todo o tratamento.
13: Previdência.
20: Beto Preto, do PSD do Paraná, propõe que a remuneração de adolescentes e jovens contratados como aprendizes deixe de entrar no cálculo da renda familiar do Bolsa Família. A medida valeria durante a vigência do contrato de aprendizagem e preservaria os demais critérios do programa.
21: Beto Preto explica que a proposta evita que famílias percam o benefício quando um jovem consegue o primeiro emprego como aprendiz. O deputado afirma ainda que a mudança incentiva a qualificação profissional e reduz a evasão escolar.
13: Trabalho.
20: A Câmara aprovou a adesão do Brasil a dois tratados internacionais sobre trabalho que protegem as mulheres. O repórter Marcelo Lascher traz os detalhes.
0: A Câmara dos Deputados aprovou a adesão do Brasil a dois tratados internacionais sobre direitos dos trabalhadores e, em especial, as mulheres. Um dos textos aprova a adesão do Brasil à Convenção da Organização Internacional do Trabalho, a OIT, com medidas contra violência e assédio no trabalho. A Convenção 190 da OIT é o primeiro tratado internacional a reconhecer o direito de todas as pessoas a um mundo de trabalho livre de violência e assédio. Os países que ratificarem o texto ficam obrigados a adotar medidas para proibir violência e assédio contra trabalhadores e garantir reparação às vítimas e sanções aos autores. A Convenção considera violência e assédio baseados no gênero como práticas inaceitáveis e inclui o assédio sexual como violência praticada contra as pessoas em razão de seu sexo e gênero. Outro trecho estabelece que as medidas previstas na Convenção se aplicam à violência e assédio que ocorrem no trabalho, inclusive durante os deslocamentos do empregado. A adesão do Brasil ao tratado recebeu parecer favorável da relatora, a deputada Benedita da Silva, do PT do Rio de Janeiro, mas foi criticada pelo deputado Kim Kataguiri, do Missão de São Paulo. Segundo ele, os termos que designam o assédio no ambiente de trabalho são vagos e podem encarecer os encargos trabalhistas.
15: Gente, não é à toa que só 30% dos países que integram a OIT concordaram com esse tratado. Nós, mais uma vez, Brasil, América Latina, África, estamos sendo feitos de tonto pela Europa, que vão lá, usam seus 3 votos, cada país lá na OIT, e empurram legislação trabalhista para nós. A gente fica com a legislação mais cara, a gente fica com a legislação mais burocrática.
0: O plenário também aprovou a adesão do Brasil a outra convenção da OIT, esta voltada para promover a igualdade de oportunidade de tratamento para trabalhadores, homens e mulheres, com responsabilidades familiares. Segundo a convenção, as responsabilidades familiares não podem ser usadas como uma razão para demissão. Os trabalhadores devem ter direito à livre escolha de um emprego, levando em conta suas necessidades com responsabilidades familiares. A deputada Benedita da Silva também ofereceu parecer favorável à adesão do Brasil a esse tratado.
22: A ratificação da convenção reforça demais as respostas e as interrupções de trajetória laboral impostas pelas responsabilidades de cuidado, que reduzem a densidade contributiva das trabalhadoras e comprometem sua cobertura previdenciária na velhice.
0: As propostas que ratificam a adesão do Brasil às duas convenções da Organização Internacional do Trabalho sobre assédio e cuidado seguiram para análise do Senado. Da Rádio Câmara de Brasília, com informações de Antônio Vital, Marcelo Larcher.
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0: Silvia Cristina, do PP de Rondônia, defende a aprovação da proposta de emenda à Constituição que reduz a maioridade penal de 18 para 16 anos. A deputada argumenta que a medida pode ajudar a reduzir a violência e responsabilizar jovens envolvidos em crimes graves.
1: Silvia Cristina cita a experiência pessoal com a violência ao lembrar o assassinato do pai e diz que criminosos adultos usam adolescentes para cometer delitos. Para ela, é preciso endurecer as punições para quem participa da destruição de famílias por meio da criminalidade.
2: Se diminuir a maioridade, até porque rapaz e meninas, aos 16 anos, eles já votam, já casam, já sabem muito bem, já têm noção do que estão fazendo, a gente diminui essa violência que assola o Brasil. Então é um fato que causa muita discussão, mas para quem sabe, já sofreu na pele o efeito da violência, não pode deixar de ser favorável a algo que a gente sabe que tem que ser mais rigorosa, nós temos que ser mais rigorosos nas penalidades de quem sabe que está destruindo família.
0: Sargento Faur, do PL do Paraná, apoia a redução da maioridade penal para casos de crimes graves. O parlamentar lembra sua experiência na Polícia Militar para defender punições mais severas a infrações hediondas e de envolvimento com o crime organizado.
3: Muitas vezes fala-se que queremos prender crianças. É mentira. Nós queremos prender menores bandidos. Menores cometem crimes graves transportando drogas químicas, estuprando e matando crianças, matando pessoas para roubar, precisam ser punidos severamente de acordo com a gravidade dos seus crimes. Comissão especial instalada, já começamos os trabalhos e tive contato com o relator e ele deu a entender que vai fazer uma consulta pública, um plebiscito para que o povo decida finalmente se quer ou não a redução da maioridade penal no Brasil.
1: Na opinião de Sargento Faur, a revisão da legislação penal responde a uma demanda expressiva da sociedade por mais segurança. O deputado garante que a maioria dos integrantes da comissão especial é favorável à proposta.
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5: Justiça.
0: Cássio Favacho, do MDB do Amapá, é autor de proposta que consegue gratuidade da justiça a pessoas que recorram ao judiciário para obter atendimento de saúde do poder público ou de planos privados. Pela matéria, o benefício poderá ser concedido antes da análise da situação financeira do paciente.
1: A gratuidade abrange ações sobre medicamentos, tratamentos, cirurgias, internações e outros recursos relacionados à saúde. A Cássio Favacho avalia que a medida facilita o acesso à justiça em situações nas quais os gastos médicos podem comprometer a renda do paciente.
5: Política.
0: Vinícius Gurgel, do PL do Amapá, apoia projeto que impede condomínios e proprietários de proibir o funcionamento de sedes partidárias em imóveis comerciais. De acordo com a proposta, a regra vale desde que sejam respeitadas normas de segurança, acessibilidade e vizinhança.
1: Vinícius Gurgel considera que a medida protege a liberdade de organização dos partidos políticos. O texto torna nulas cláusulas que imponham esse tipo de restrição e prevê que o prejudicado solicite a reparação por eventuais danos. A matéria está no Senado após a aprovação da Câmara.
5: Desenvolvimento Regional.
0: Altineu Cortes, do PL do Rio de Janeiro, defende um regime especial para acelerar obras de reconstrução em cidades atingidas por eventos climáticos extremos. Ele explica que a proposta simplifica licitações, reduz prazos administrativos e prioriza a recuperação da infraestrutura.
1: Na visão de Altineu Cortes, é preciso agilizar as ações de reconstrução e prevenção em estados e municípios em situação de calamidade pública. Para ele, o Estado precisa garantir socorro rápido e eficiente às populações afetadas por desastres naturais.
0: Paulo Litro, do União do Paraná, apresentou o projeto que reforça as regras de segurança para a abertura de comportas de barragens. A proposta do parlamentar determina que a liberação da água seja feita de forma gradual, conforme o volume de chuvas e o nível dos reservatórios.
1: Paulo Litro também propõe a instalação de sistemas de alerta para moradores de áreas próximas às barragens. O texto, que atualmente tramita na Comissão de Integração Nacional, prevê ainda a divulgação dos planos de abertura das comportas para reduzir e riscos de inundações.
5: Votação.
0: deputados aprovam medida que isenta de imposto compras internacionais de no máximo $50. O repórter Antônio Vital tem mais informações sobre a chamada taxa das blusinhas.
6: A Câmara dos Deputados aprovou medida provisória que isenta do imposto de importação as compras internacionais de até $50.

0: alta de importação para medicamentos destinados a doenças raras que não tenham similar nacional. Estabelece ainda a taxação de 30% para as compras entre 50 e 3 mil dólares, com a possibilidade de o governo impor limites para os produtos mais caros. Além disso, obriga as plataformas de comércio eletrônico a adotarem mecanismos contra fraudes, como preços fictícios abaixo dos preços reais e fracionamento das compras de modo a evitar a taxação. O descumprimento sujeita as empresas a multas, suspensão de atividades e até proibição de operar no país. O texto final cria ainda um sistema de avaliação periódica sobre os impactos da isenção, com dados sobre os impactos da medida sobre os empregos, a arrecadação e o comércio. Os relatórios devem considerar especialmente setores considerados mais atingidos pela concorrência de produtos importados, como de roupas, calçados, brinquedos e cosméticos. Deputados da oposição criticaram a proposta e disseram que o fim da taxação sobre os produtos importados prejudica a indústria e o varejo nacionais. Foi o que disse o deputado Gilson Marques, do Novo de Santa Catarina.
1: O empreendedor brasileiro, aquele que paga DARF, que paga Selic a 15%, que contrata e paga um imposto caríssimo, tem que concorrer com o exterior. A China, por exemplo, que tem regra trabalhista análogo à escravidão, que se diz, entra no solo brasileiro sem nada de imposto.
0: Já deputados da base do governo disseram que eventual prejuízo a comerciantes e fabricantes brasileiros será compensado com a entrada em vigor da reforma tributária no ano que vem, o que vai acabar com o imposto cumulativo sobre os produtos. O deputado Reginaldo Lopes, do PT de Minas Gerais, disse que a medida beneficia quem não pode fazer compras pessoalmente no exterior.
2: É fundamental para aquelas pessoas de menor poder econômico, que não têm condição de fazer viagens internacionais, como os 16 milhões de brasileiros assim fazem e têm o direito à isenção até 2 mil dólares.
0: Já o presidente da Câmara, Hugo Mota, disse que a medida beneficia também aqueles empreendedores que dependem de compras no exterior para seu comércio. Ele disse que a Câmara está atenta ao impacto da isenção no setor de varejo.
3: Sabemos que existem preocupações da indústria e do varejo em relação a essa medida. E a Câmara dos Deputados não dará as costas a essas preocupações. A Câmara continuará dialogando com o setor produtivo, buscando conciliar a proteção do poder de compra das famílias, sem deixar de olhar para a competitividade da indústria e a força do varejo nacional.
0: A medida provisória que isenta do imposto de importação as compras internacionais de até 50 dólares seguiu para análise do Senado. Da Rádio Câmara de Brasília, Antônio Vital.
4: Logo em seguida, a aprovação da MP na Câmara, o Senado retomou sessão própria com a inclusão do tema na pauta de votações.
5: Economia.
6: Mauro Benevides Filho, do União do Ceará, é autor de proposta que obriga o Banco Central a enviar ao Congresso as informações solicitadas por deputados e senadores. Ele explica que a medida visa dar mais transparência à relação entre a instituição e o Poder Legislativo.
7: Restabelecer a obrigatoriedade do Banco Central prestar informações ao Congresso Nacional, tanto à Câmara quanto ao Senado, de qualquer informação que o Congresso deseje. Por exemplo, eu quero pedir informação não só do Brasil, quero pedir informação quanto é a taxa de juros lá da Suíça. O Banco Central tem isso e terá que informar para a gente poder fazer uma avaliação da atuação do Banco Central, que eu acho que o Banco Central hoje privilegia muito o sistema financeiro, com taxas de juros muito elevadas, em detrimento da iniciativa privada, das famílias, das pessoas, e nós temos, portanto, que acabar com isso.
4: Mauro Benevides Filho avalia que a fiscalização do Congresso pode ampliar a responsabilidade do Banco Central na definição da política monetária do país. Ele avalia que a taxa de juros atual representa um custo adicional de pelo menos 300 bilhões de reais por ano.
6: Kleber Verde, do MDB do Maranhão, apresentou o projeto que altera o sistema de consórcios para garantir novos direitos aos participantes desistentes e excluídos. O deputado propõe regras para a devolução de valores, limita multas e veda a cobrança de taxa de administração após a saída do grupo.
4: Kleber Verde acrescenta que o texto prevê o envio de saldos não resgatados ao Banco Central para, segundo ele, facilitar o resgate do dinheiro. Na opinião do parlamentar, a medida busca dar mais transparência e equilíbrio à relação entre clientes e administradoras.
6: 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Uma boa noite para você.
4: Ótima noite. 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

0: 9 horas e 39 minutos no horário de Brasília. Ótima noite para você que está chegando aqui na Band News FM. A gente faz uma atualização do noticiário desta quinta-feira, 3 de setembro de 2026. E daqui a pouquinho tem o Band News na área por aqui. O ministro Alexandre de Moraes, do Supremo Tribunal Federal, pede ao presidente da corte, Edson Fachin, uma investigação contra o também ministro André Mendonça. A decisão foi obtida nesta quinta-feira, em primeira mão, pelo âncora do É da Coisa, Reinaldo Azevedo. Na petição, Moraes afirma que há supostas ilegalidades nas investigações da Operação Sem Desconto e da Operação Compliance Zero, e que existem fortes indícios da prática de improbidade administrativa, abusos de autoridade e crime de responsabilidade pelo ministro André Mendonça. O pedido foi feito no âmbito do inquérito das fake news e ocorre um dia depois da divulgação de um relatório produzido pela Polícia Federal apontando a proximidade entre Moraes e o ex-banqueiro Daniel Vorcaro. O ministro André Mendonça ainda não se manifestou. Agora, cabe ao presidente Edson Fachin avaliar e determinar as providências que entender necessárias. Ainda sobre o Banco Master, o presidente Lula pediu ao presidente do STF e à Procuradoria-Geral da República a retirada completa do sigilo das investigações. Por meio de um vídeo nesta quinta-feira, o petista pede transparência no caso e diz que a democracia não pode ficar refém dos vazamentos seletivos. Lula também sugere uma reforma profunda nos sistemas político e judiciário.
1: Nossa democracia não pode ficar refém de vazamentos seletivos. Diante da gravidade do momento, o povo brasileiro espera que o presidente da Suprema Corte e a Procuradoria-Geral da República liderem um processo que garanta a integridade e a confiança nas investigações. Como presidente da República, acredito que só agindo com firmeza e transparência vamos garantir que as instituições sejam respeitadas pela sociedade brasileira. É chegada a hora que as pessoas que atuam na vida pública honrem seu dever de ofício e coloque o compromisso público acima de qualquer interesse individual. A democracia precisa de instituições fortes e respeitadas. Fica claro que o nosso sistema político e judiciário precisa de reformas profundas. É fundamental que se investigue todo mundo sem blindagem de ninguém, doa a quem doer. O povo brasileiro tem o direito de saber a verdade.
0: O ministro Alexandre de Moraes, do Supremo Tribunal Federal, retira o sigilo de uma investigação que atinge o ex-governador do Rio de Janeiro, Cláudio Castro. Os detalhes com Daniel Henrique.
2: As investigações da Polícia Federal apontam conversas mantidas entre o ex-governador do Rio, Cláudio Castro, com Marcos Joaquim Gonçalves Alves, advogado que atuaria nos interesses da Refit. Segundo a PF, havia um canal de comunicação privilegiado entre o representante do grupo econômico e o então governador. Em um momento, ao ser procurado para viabilizar uma agenda destinada à regularização fiscal da Refit, Castro respondeu que seria possível realizar uma reunião e acrescentou: "Eu toco por aqui". De acordo com a Polícia Federal, isso indica a atuação pessoal sobre assuntos de interesse direto do conglomerado. As investigações ainda apontam que o ex-governador acompanhava pessoalmente o andamento de requerimentos formulados pela Refit perante órgãos estaduais. Em nota, a defesa do ex-governador negou qualquer participação em esquema de lavagem de dinheiro, recebimento de vantagem indevida ou favorecimento a terceiros.
0: Vem aí o Band News na área.
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0: Chegamos às 9 horas e 43 minutos no horário de Brasília com o Band News na área desta quinta-feira com as definições das equipes classificadas às semifinais da Copa do Brasil. Uma delas ainda tá rolando, um Grenal, e tá dando Grêmio. E a gente vai falar disso daqui a pouquinho no Band News na área. Você pode participar com a gente através do WhatsApp 11 999 592 100, 11 999 592 100. Pode mandar a sua pergunta para ele, comentarista que está aqui comigo hoje, Leonardo Fontes. Boa noite, Léo.
1: Fala, Aline, tudo bem? Boa noite para você, boa noite a todos que estão acompanhando esse Band News na área. Temos muita coisa para falar, porque a Copa do Brasil tá bombando.
0: Tá.
1: Final de semana já tem brasileiro, futebol brasileiro não para, né? Então tem muita coisa, sim.
0: E eu tava brincando com você que eu... Faz tanto tempo que eu não fico desse lado aqui no Band News na área que eu bati o olho e falei, meu Deus, onde estão os botões? Então eu tava procurando onde estão as trilhas do Band News na área, porque eu acho que desde antes da Copa do Mundo que eu não apresento um Band News na área.
1: Olha aí que beleza. Então vamos...
0: Tô me adequando ainda, viu, Léo Fontes? Se eu errar, você me compreenda, por favor, que
1: jamais
0: eu ainda tô encontrando as trilhas.
1: Você nunca erra.
0: Ah, até
1: de vez
0: parece.
1: Em quando se equivoca só.
0: Vou mudar a trilha, então, pra gente falar de Copa do Brasil.
1: Bora!
0: Menos de 6 minutos para o final do tempo regulamentar, sem acréscimos. O Grêmio está vencendo o Inter, 3-1. 2 gols do Carlos Vinícius na primeira etapa. Depois o Krovinovic fez no segundo tempo e o Vitinho anotou o gol do Internacional. Eu e o Léo, a gente estava conversando aqui sobre isso, né? Que a gente estava dando uma olhada nos lances no primeiro tempo, em meio ao trabalho por aqui. Mas é um Grenal que ficou devendo na semana passada e que hoje tá com emoção, né, Leonardo Fontes? E um negócio perigoso pro lado do Internacional.
1: É, assim, vamos tentar contextualizar tudo, né? Semana passada foi um jogo muito físico, de muito duelo, pouco futebol, né? Muita pancadaria e tal. O torcedor do Inter pede com razão a expulsão do Carlos Vinícius no primeiro jogo. E acho que com razão mesmo, né? Já tinha cartão amarelo, deixou um braço ali no rosto do jogador do Inter, mas o árbitro não expulsou. Mas foram com igualdades de condição para jogar no estádio do Grêmio, na arena do Grêmio. O primeiro tempo, o time do Internacional, através do seu técnico Paulo Pezzolano, ele mudou muito a equipe, né? Colocou uma equipe muito defensiva, colocou o Thiago Maia no time, tirou o Paulinho Paula e o Bruno Henrique, tirou também o Carboneiro, que é uma das válvulas de escape da equipe, de velocidade. Provavelmente pensando em ter, né, aí já é uma opinião, né, e tentando imaginar, em ter um primeiro tempo mais seguro e depois soltar o time no segundo tempo para contra-atacar o Grêmio, provavelmente isso.
0: Uma estratégia arriscada.
1: Uma estratégia arriscada porque deu errado, né? O Carlos Vinícius fez 2 gols, em 22 minutos já estava 2-0 para a equipe do Grêmio. E aí no segundo tempo o Pezzolano soltou um pouco mais a equipe, colocou mais jogadores, foi para frente. O fato de ir para frente acabou fazendo com que a equipe tomasse o terceiro gol, né? Ficou desguarnecida. E agora há pouco, faz uns 5, 6 minutos, com o Vitinho conseguiu o gol de honra, porque acho que vai ser difícil um empate agora nesse final de jogo. Estamos com 86, 4 minutos, mais uns 5, 6, já 10 minutinhos de jogo. Dá para fazer 2 gols,
0: dá,
1: né?
0: Dá para fazer 2 gols.
1: No caso do Internacional, né, que nos últimos 10 jogos ganhou um jogo só, foi aquele jogo contra o Corinthians lá no Sul, eu acho um pouco mais complicado, né? É uma equipe que faz tantos gols, né?
0: E o Grêmio também com o Luiz Castro, pelo menos no Campeonato Brasileiro, não tá numa situação confortável. E é engraçado a gente olhar para a tabela do Campeonato Brasileiro agora, porque ela tem duas equipes que estão ali na entrada da zona de rebaixamento que estão, assim, basicamente empatadas. E aí tem um asterisco, assim, nessa zona de rebaixamento. Que o Mirassol tá, e aí o Vasco da Gama embaixo não tá na zona de rebaixamento. Aí vem o Inter, o Remo e a Chapecoense. Mas o que eu ia dizer é que no Brasileirão, esses times estão separados por 3 pontos. Tecnicamente, o Grêmio é realmente melhor que o Inter?
1: Eu acho que o Grêmio tem mais a entregar do que o Inter, né? Em relação, principalmente na questão individual de atletas, né? O Carlos Vinícius estava numa má fase, hoje fez 2 gols. Mas é um jogador que a gente sabe, se a bola chegar para ele, ele vai fazer gol. Então, não necessariamente ele estava em má fase por conta dele, mas
0: sim,
1: por conta da bola chegar menos. O Amuso é um jogador que a gente sabe que é bom, embora seja um jogador que oscila muito, tem fases espetaculares e fases ruins. Chegou o Krovinovic, que é um jogador croata, que tem jogado os últimos jogos, e ali O Luiz Castro fez uma mudança que me parece um pouco fundamental, né? Ele traz o Noriega para primeiro volante. Acho que o Noriega nem jogou hoje, não sei, preciso até olhar.
0: Ele também estava balançando ali, né, Luiz Castro?
1: Tá. E ele leva o Vila Sante para um segundo volante, mas como os portugueses chamam de como é que eles chamam? Porque não, é o que a gente chamou aqui sempre de segundo e terceiro homem de meio, né?
0: Tá.
1: São meias, mas são volantes ao mesmo tempo, caras que vão e vêm o tempo todo.
0: Box-to-box?
1: É um pouco box-to-box, mas com mais qualidade, né? Tá. Vila Sante mais box-to-box, o Krovinovic um pouco mais meia, né? Mas eles jogam numa faixa de 4-1-4-1 ou 4-3-3, né? Se a gente quiser colocar assim também. E o Grêmio deu uma melhorada. O que acontece com o Grêmio, principalmente, eu acho que é muita pressão, né? Os times se pressionam demais hoje, né? Através de comentários de rede social, de torcida, pegando no pé. E essas pressões acabam tirando um pouco da qualidade também dos times, né? O Inter, o Pezzolano resolveu, em dado momento, que não conseguia mais ganhar, fechar a equipe, né? Quando ele cria o sistema com três zagueiros, com linha de cinco atrás, que ele ganha do Corinthians, ele passa do Corinthians depois em Itaquera com uma defesa... Quase
0: sem jogar,
1: perfeita, né?
0: Só defendendo,
1: depois empata com o Palmeiras no Allianz, com chance de ganhar.
0: Sim.
1: E aí ele se vê num, pô, vou manter isso porque é o que eu tenho aqui, né? Não tenho centroavante, eu não tenho mais meia, porque o Alan Patrick, ele tá jogando de falso 9, mas ele, como 10 mesmo, no meio campo, ele não aguenta a marcação dos volantes mais jovens e tal, então ele fica numa área de espaço mais à frente e quando o time tem a bola, ele recua para ser o meio armador, e Carbonero e Bernabé, caras de velocidade junto com os alas, e aí ele encaixou um time assim. Só que deu certo na Copa do Brasil, e por empatar com o Palmeiras fora de casa logo em sequência, e antes tinha empatado com o Flamengo dentro de casa, ganhando de 1-0 até o finalzinho, parecia que essa ideia ia engrenar. Sim. Em algum momento, mas agora com uma eliminação e uma zona de rebaixamento, eu duvido que o Paulo Pezzolano termine o final de semana, pelo menos, empregado. Se é que ele começa o final de semana empregado.
0: A gente vai falar mais sobre isso, porque no fim de semana tem simplesmente Internacional e Santos. É um confronto direto dessa parte aí da tabela. E a gente vai falar mais também, claro, de Santos e Palmeiras. Mas, por enquanto, uma semifinal da Copa do Brasil com Vasco e Palmeiras. Palmeiras e Vasco, primeiro jogo com o mando do Vasco. E Atlético Mineiro e Grêmio. Pelo desenho que está se formando até aqui. A hora que o jogo acabar, a gente efetivamente fala com essas semifinais confirmadas. E eu quero saber do Léo Fontes se ele consegue desenhar a final da Copa do Brasil.
1: Uma coisa a gente pode dizer, né? Serão as semifinais mais pacíficas da história. As quatro torcidas,
0: verdade,
1: são irmãs.
0: Verdade.
1: Né? Então, assim, não vai ter problema nenhum de violência.
0: É.
1: Vasco, Palmeiras, Atlético, mais ainda, né?
0: E a semifinal só em novembro, né?
1: É mais pra frente.
0: Porque é a final única, a Copa do Brasil. A gente sempre lembra disso. Um estádio possível é o Mané Garrincha, em Brasília. Mas isso ainda não tá confirmado pela CBF. Mas essas semifinais vão ser realizadas mais pra frente.
1: A CBF tá dando uma enroladinha, né?
0: Tá.
1: Eu acho que tem a ver com quem vai estar na final, né? Eu acho que tem uma coisa assim, quem vai estar na final?
0: Porque, por exemplo, se de repente der um Palmeiras e Galo, a final poderia ser no Rio.
1: Podia ser até no Maracanã, exato.
0: Né?
1: É.
0: Agora, se der um Grêmio e Vasco, pode ser no Rio.
1: Pode ser.
0: Pode ser em
1: BH. Arena do Corinthians.
0: Pode ser em São Paulo.
1: Então,
0: pode ser em Brasília.
1: Pode ser.
0: Né?
1: Então.
0: Mas eu não acho que a CBF vai esperar a final pra definir. Eu acho que a CBF vai bater o martelo antes das semifinais.
1: E acho que vai ser em Brasília.
0: Até pra,
1: mesmo,
0: né, quem já, sei lá, quiser, né? Ah, meu time já tá na final, vou comprar, sei lá, ué. É. Ah, vou comprar e depois eu cancelo. Sei, né?
1: E eu acho que vai ser em Brasília mesmo.
0: Eu
1: porque,
0: acho
1: assim,
0: também, se eu tivesse que chutar.
1: Porque assim, Brasília é um estado neutro, de qualquer maneira.
0: Uhum.
1: É um estádio que tem uma capacidade gigantesca.
0: Sim.
1: Que a CBF gosta de dinheiro.
0: Sim.
1: Né? Onde ela fez, por exemplo, a Supercopa esse ano, com Flamengo e Corinthians.
0: Uma rede hoteleira legal.
1: Rede hoteleira legal. A estrutura não foi boa, né? Faltou luz, até a gente teve dificuldades aqui na Band News. Mas aí, pô, tem que arrumar, né? Tem que botar lá gerador, sei lá. Já aprendeu, deu pra aprender, né?
0: Acho que sim, espero que sim. A gente imagina que sim.
1: E definiu o quanto antes também pra consertar o gramado, né? Pra fazer um gramado top
0: pra ter
1: pro jogo
0: tempo
1: da final.
0: Pra,
1: né,
0: isso, né? Com certeza.
1: Exato.
0: Então, o jogo tá nos acréscimos, 47,5 do segundo tempo, tá quase acabando. O Grêmio tá vencendo por 3-1. Daqui a pouquinho a gente fala mais.
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0: Luiz Fernando Ramos.
4: O torcedor italiano deve estar confuso nesse final de semana. Normalmente ele vai para Monza apoiar a Ferrari. Mas agora existe um piloto local, só que em outra equipe, a Mercedes, liderando o Mundial de Pilotos. Kimi Antonelli, 19 anos, o piloto que vem ocupando todos os assuntos da Fórmula 1 em 2026. E ele vai correr nesse final de semana com o melhor carro do grid, mas já sofrendo um contratempo. A Mercedes vai trocar componentes do seu motor, deve exceder o limite e Antonelli vai perder posições no grid de largada. Possivelmente, se a Mercedes trocar muitos elementos, vai largar da última colocação. Não há melhor circuito para fazer isso do que Monza, um circuito onde é fácil ultrapassar e onde o carro da Mercedes pode fazer a diferença. Seria uma penalização estratégica para Antonelli. O principal adversário dele, provavelmente a própria Ferrari, que tem feito uma boa temporada com Lewis Hamilton e com Charles Leclerc. Hamilton está empatado na segunda colocação no Mundial de Pilotos, ao lado do outro piloto da Mercedes, o George Russell. Amanhã teremos os primeiros treinos livres do final de semana. O Grande Prêmio da Itália acontece no domingo, largada às 10 horas da manhã.
0: E eu vou seguir falando do Grande Prêmio da Itália. Léo Fontes não viu ainda. Eu vou trazer uma imagem que é o troféu do Grande Prêmio da Itália, que eu achei incrível. Que qualquer pessoa poderia fazer. Pra quem não tá vendo a imagem, eu vou descrever pra vocês. Ele foi batizado de Fragile, imagino eu, né? Italiano.
1: Fragile. Será?
0: Não sei.
1: Também não sei.
0: Imagino. Bom, esse troféu, ele é formado por uma sobreposição vertical de pequenas xícaras, bules e tigelas. Então você imagina um bule na base, aí vem uma xícara daquelas mais altas, e aí dois daqueles bowls, se a gente pode dizer assim. Se eu fosse fazer um brigadeiro, por exemplo, no micro-ondas, eu colocaria uma tigela dessa. Então uma dessa maior e a outra menor. E ele é meio transparente, assim, uma pilha de cerâmica, digamos assim. Muito criativos os artistas italianos Stella Scala e Simeone Crispino. Claro que isso virou meme na internet, todo mundo simulando em casa, pegando uma xícara, uma tigela, colocando uma coisa em cima da outra e equilibrando. A peça representa a fragilidade e a efemeridade da vitória no automobilismo, mostrando que o sucesso precisa ser reconquistado a cada nota. Gostou, Léo Fontes?
1: Porra, sensacional, né?
0: Não é?
1: Além de tudo, filosófico, né?
0: Não, e realmente você olha, dá uma impressão que vai cair. Dá vontade de consertar?
1: Dá.
0: Dá vontade de chegar
1: até
0: arrumar.
1: Porque eles não estão no, né, numa sequência normal.
0: Lógica,
1: né? Então,
0: né?
1: Assim, dá a sensação de que vai cair, mas...
0: Muito bom.
1: É bom, né? Diferente, cara. Sai assim do trivial,
0: eu
1: né?
0: Eu acho também.
1: Parece aquele bule primeiro, parece uma cafeteira italiana
0: isso,
1: também,
0: isso,
1: né?
0: Pode ser uma cafeteira, acho que é melhor do que o bule.
1: Não tô nem...
0: Não, acho que fica melhor.
1: Né, cafeteira italiana e tal.
0: É, uma coisa assim.
1: Que tem aquela que põe no fogão direto, né?
0: Exatamente. E Fórmula
1: Legal,
0: 1, claro, é aqui na Band News FM, com transmissão, com a narração de Odinei Edson.
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0: E acabou na Arena, então deu Grêmio. 3-1 para cima do Internacional. Semifinais da Copa do Brasil estão definidas. Léo Fontes, Vasco e Palmeiras. Palmeiras e Vasco. Grêmio, Atlético Mineiro. Atlético Mineiro, Inter e Grêmio. Opa, Internacional não. Grêmio. Pronto.
1: É verdade.
0: Agora abre o seu microfone.
1: É curioso, né, que a Copa do Brasil tenha chegado esse ano dessa maneira, né? Porque a gente tem aí o Vasco na zona do rebaixamento, o Grêmio próximo a ela, o Atlético Mineiro há algum tempo saiu dessa briga por rebaixamento, porque vem,
0: e
1: aí
0: vem crescendo.
1: De 14 ou 15 jogos sem perder, mas era um time que também no início do campo da competição estava lá embaixo, né? Então, assim, tirando... por esse parâmetro, Palmeiras e Atlético são favoritos para chegarem à final.
0: Sim.
1: Da Copa do Brasil.
0: Eu também acho.
1: É, acho que tem times melhores nesse momento. O Atlético está jogando muito e o Atlético acho que é até mais favorito do que o Palmeiras para chegar
0: tá
1: à final.
0: Na Sul-Americana também.
1: Porque o Atlético ele consegue desprezar o brasileiro agora, por exemplo. Sábado passado jogou com o Vitória, com o time totalmente reserva, para depois jogar contra o Cruzeiro. Agora essa semana, como você falou, semana que vem, na quarta-feira, terça ou quinta, depende aí do dia, vai jogar a Copa Sul-Americana, que é contra o Santos, né?
0: Quarta.
1: Contra o Santos?
0: É.
1: Com o Santos, é um jogo difícil. Mas, no final de semana no Brasileiro, pode tirar o time. É, coisa que o Santos não pode, por exemplo. Coisa
0: contra
1: que,
0: o Inter.
1: É, coisa que o Grêmio não pode.
0: O São Paulo não pode, São Paulo e Atlético.
1: Isso, Palmeiras não pode. Então, assim... o Atlético Mineiro ele tem essa vantagem, porque ele conquistou uma pontuação suficiente para olhar para duas competições que ele pode ser campeão e que, vamos falar a verdade, tá próximo.
0: Sim, e nem precisa olhar para a Semi também, porque a gente tava falando aqui que é só em novembro, então não precisa pensar nisso agora.
1: Exato, né? É olhar para a Sul-Americana, poupa no final de semana agora, descansa quem jogou o jogo contra o Cruzeiro, precisa que o jogo foi terça-feira, né? Dá para jogar também.
0: Dá.
1: Mas vamos dizer que o Barba queira, né? não vou pôr ninguém, vou colocar só contra o Santos na quarta. Ok, ele tem pontuação para isso.
0: O São Paulo, por exemplo, vai precisar ir com o titular nas duas, né?
1: Exato. O São Paulo
0: Boca
1: vai...
0: na
1: e
0: terça.
1: O Santos também.
0: É, o Santos também.
1: Então, assim, esses times, eles saem nessa desvantagem, né? Além de não estarem jogando tão bem quanto o Galo tá jogando.
0: Sim.
1: Então a gente tá falando de um time que está melhor. O Atlético, no caso, que vai enfrentar o Grêmio, ele está melhor que o Grêmio. E o Grêmio não...
0: pode ser que lá na frente, em novembro, os momentos podem ser diferentes. Vai
1: Sim.
0: saber. Né?
1: Sim.
0: A gente tá falando hoje.
1: Exatamente. E pode ser que lá na frente, por exemplo, no caso do Palmeiras, o Palmeiras esteja encalacrado com um monte de competição, ou não também.
0: Sim.
1: Ou já tá em segundo no Brasileiro, o Flamengo abre 4 pontos.
0: Ou abre mais.
1: É eliminado, de repente, de uma Libertadores, aí o Vasco e o Atlético estão ferrados, porque o Palmeiras vai entrar com... é o melhor time dos quatro e vai entrar com tudo.
0: Sim.
1: Mas o Palmeiras pode chegar... cabeça a cabeça com o Flamengo, numa semifinal de Libertadores, ou final, porque a Copa do Brasil é depois, né? Vai fechar a temporada, se eu não
0: Sim,
1: me engano.
0: Sim, dia 6 de dezembro.
1: Isso. E aí, vai saber o que vai acontecer nessa final, né? Então, as finais... é 6 de dezembro, é isso mesmo. As semifinais de, na semana, no dia 30 de outubro e 7 de novembro. E a final dia 6 de dezembro. Então tem muita coisa para acontecer pela frente, mas teoricamente hoje Atlético Mineiro e Palmeiras têm mais time, mais elenco e melhores condições de chegarem à final. Porém, esses dois que chegaram, Vasco e Grêmio, mostraram também que mesmo com todas as dificuldades, Sim. né, conseguiram matar vários leões para chegar onde chegaram.
0: Exatamente. E como a gente está falando de Santos, de Palmeiras, a gente vai falar do jogo de ontem por aqui. Mas vamos começar com a notícia de hoje, porque o Santos apresentou o Arthur, tem reclamação de gramado até do Arthur, não só do Neymar, e o Lucas Belotti vai trazer as informações pra gente.
2: Fala, amigos, companheiros de Band News na área, todo mundo ligado aqui na programação Band News FM, quinta-feira agitada no Santos, hein? Cheia de coisas depois do clássico contra o Palmeiras, lesões de 3 atletas importantes, apresentação do Arthur, declarações polêmicas do Neymar na internet... Tá pegando fogo o bastidor do Peixe às vésperas de um jogo importantíssimo contra o Internacional. E o Arthur apresentado hoje deve ser novidade para essa partida, por ação de que o Cuca pretende contar com um atleta, inclusive entre os titulares, em um posicionamento um pouco distinto, sendo esse cara criativo para suprir a ausência do Neymar, que vai perder algumas semanas da temporada depois do clássico desta quarta-feira. E o Arthur falou sobre isso exatamente, né? Não sobre a lesão do Neymar, mas sim sobre a possibilidade de atuar um pouco mais à frente, fazendo essa função de criador. Ele que já foi primeiro, segundo volante, mas segundo ele também tem experiência e capacidade de ajudar como um camisa 10. naquela clássica ideia nossa de resumir os posicionamentos dos jogadores aos números da camisa. Vamos ouvir o Arthur, volante ou meia ofensivo do Peixe? Fala, Arthur.
3: Sim, acho que já joguei também nessa posição. Enfim, acho que vai ser uma adaptação, conversa com o professor Cuca. É, venho para somar, venho para ajudar, sem ego, sem vaidade nenhuma, onde eu for útil, eu estou à disposição. Acho que sobre posições não terá nenhum problema.
2: Bom, pessoal, e o Arthur também endossou as críticas do Neymar ao gramado da Vila Belmiro, né? O camisa número 10 usou as redes sociais para dizer que foi o pior que ele já viu, que não teve condição de jogo, que jogou contra o gramado e colocou na culpa, na má condição do piso, a lesão que ele, Barreal e Lucas Veríssimo acabaram sofrendo na partida de ontem. O Arthur não pisou no gramado, confessou isso, mas diz que sim, de longe ele acabou observando que a condição realmente estava muito abaixo do que ele estava acostumado. Vestiu a camisa do Grêmio aqui na Vila Belmiro em várias e várias oportunidades. Falando também sobre o Tricolor Imortal, saída polêmica dele, a não renovação de contrato, a volta para a Juventus e depois a rescisão com os italianos, o Arthur explicou um pouquinho desse processo. Disse que fez tudo o que pôde, respeitando a camisa do Santos, para continuar no Grêmio, mas que as coisas não deram certo. E agora é hora de virada de chave para vestir a camisa do Peixe, confessando que todo esse imbróglio e a vinda dele para a Baixada Santista tiveram boa participação do Neymar.
3: Estava tentando minha rescisão de contrato desde novembro do ano passado. Fui pessoalmente em Turim para conversar com todos os dirigentes, enfim, pessoas competentes à Juventus, para tentar a rescisão de contrato. Fiz tudo o que eu poderia ter feito, porque eu tinha falado a todos que tentaria a rescisão para permanecer no Grêmio, e assim foi feito da minha parte. Consegui minha rescisão um mês e meio depois, enfim, algo assim, e aonde eu tive o contato do Neymar, onde o Neymar me chamou, perguntou se eu tinha interesse em vir para o Santos. Eu falei que sim.
2: É isso, pessoal. Santos na reta final de preparação, então, para o jogo contra o Internacional. Mais duas atividades onde o Cuca vai ter que definir esse time com dores de cabeça, com desfalques importantes por lesão e com a expectativa de que o Arthur esteja à disposição. Rodinei, esse não. Chega ao Brasil apenas no fim de semana, por isso não faz parte da delegação que parte a Porto Alegre no sábado para a partida do domingo. Estreia prevista do lateral direito ex-Flamengo na quarta-feira da semana que vem contra o Atlético Mineiro. Um abraço para vocês, bom restinho de programa.
0: Ô, Léo Fontes.
1: Diga.
0: O Arthur, quando ele foi vendido pro Barcelona, eu achava que ele ia ser, assim, trocentos anos na seleção brasileira.
1: É.
0: Eu achava ele um baita jogador. Uma qualidade de passe impressionante. E ele me decepcionou.
1: É, decepcionou. Ele tem uma qualidade de passe ainda impressionante, mas, né? Uma leitura de saída de bola muito boa, sim. Né? Ele consegue sair bem da pressão.
0: Mas, assim, a gente achava que ele fosse ser aquele jogador, sim, que se mantém num nível altíssimo. E que fica anos na seleção brasileira.
1: Não, sim, isso, nada disso aconteceu. É. Nenhuma das certezas que a gente tinha até na época, né? Porque ele jogou naquele Grêmio de 2016 que foi, pô, espetacular. Sim. Ganhou a Libertadores encantando todo mundo, né? Chegou na final, a final foi contra o Lanús, aí o pessoal torce um pouco o nariz, né? Hoje em dia, fala, pô, mas o Lanús também estava muito bem. E o Grêmio encantou. Que jogava demais bola, tinha o Luan e outros jogadores espetaculares, né? Que depois foram sendo que meio... É complicado, né? Porque tem título que o jogador ganha pro clube, né? E tem jogador que ganha com o contexto do clube naquele momento e passa a ser super valorizado. Isso acontece muito, né? Então aquele time, ele virou uma coisa espetacular, assim. A gente falava, caramba, meu... Todo mundo jogando bem, tava tudo dando certo e tal. E o Arthur tava no meio disso, né? No meio campo era o símbolo daquele time, né? No ataque era o Luan, mas no meio de campo era ele quem mandava em tudo. Saída de bola, giro, era uma coisa espetacular, jogador moderno e tal. E depois não... Cara, ele não conseguiu jogar em nenhum lugar, né?
0: Não.
1: No começo do Barcelona ele até vai um pouquinho bem, mas depois vai caindo de produção. Dura. Aí passa pela Juventus, pelo Liverpool, pô, um monte de time... Um monte não, né? Mas quatro grandes na Europa, até voltar ao Grêmio e agora chegar ao Santos. Quais são as minhas impressões, tá? O último jogo que a gente fez aqui do Arthur foi Grêmio e Corinthians, lá no Rio Grande do Sul. O André atropelou o Arthur. O André é volante meia do Corinthians.
0: Fisicamente,
1: né?
0: Ou fisicamente?
1: Fisicamente. Passou por cima, fez 2 gols no jogo. É, chutou uma bola que o goleiro fez uma defesa espetacular do Grêmio. Naquele dia eu tive a pior impressão do mundo do Arthur. Eu falei, cara, esse cara acabou pro futebol. É, aí depois, né, tô contando uma experiência pessoal de análise, né? Depois eu... outro dia eu fui fazer um jogo aí, comentar um jogo aí, e do Juventus na pré-temporada. E aí entra um dado interessante. A Juventus, ela não dispensou o Arthur quando ele chegou lá para se reapresentar. Que ele sai do Grêmio, esse jogo contra o Corinthians foi o último jogo. Uhum. O contrato ia até maio, final de maio, esse jogo foi 30 de maio. Ele volta para a Juventus, né? Tira férias e volta para a Juventus para começar a pré-temporada. Ele começa a pré-temporada, ele treina, ele vai para os jogos amistosos. E quando acaba os jogos amistosos, a Juventus fala, não dá, rescinde com ele.
0: Sim.
1: Pô, isso é muito forte. Pesado, é. Forte, né, pra um jogador.
0: Sim.
1: Ele voltou pra lá pra descansar, trabalhar.
0: Esperando que pudesse ser utilizado.
1: Ter oportunidades. No jogo que eu comentei, por exemplo, foi um time contra o time belga, ele sai jogando como titular. Depois todo mundo saiu, não foi só ele, mas sai no intervalo.
0: É, 11 saíram jogando como titular.
1: Aí o que acontece? Cara, acabou, vamos pro Valer, vamos escrever os caras no campeonato? Rescinde com o Arthur. Então isso pra mim é um baita de um choque. Sim. De... Pô, peraí, né? Quem é esse Arthur?
0: Sim.
1: Então eu tô muito ressabiado. Uhum. Acho que não tem condição.
0: Mas chega pra ser titular.
1: Tudo bem, mas eu pessoalmente... se fosse dirigente de um clube, não contrataria. E já fico surpreso se ele conseguir jogar e jogar bem pelo Santos.
0: Uhum.
1: Se o Cuca, por acaso, utilizá-lo como meia, como foi falado aí e tal, e de repente der certo, porque eu acho difícil, né? Porque, assim, o meia, normalmente, o meia, esse meia que o Belotti falou, que tá no nosso imaginário, é o cara que joga de costas pro gol que ele próprio ataca, né? O volante não, né? Ele é um cara que joga de frente. Sim. Então é uma mudança brusca. Né? Claro, ele pode jogar com, de repente, 3 no meio campo, o Arthur um pouco mais aberto, não como 5, e fazer o Arthur ser o armador de jogadas. Pode ser. De repente, o Cuca pode reinventar o Arthur. Pode. Não vou duvidar disso, porque é um jogador que a gente sabe que tecnicamente é muito bom. Mas eu, de cara, fico meio achando que não vai dar certo.
0: Vamos acompanhar, então. Tem
1: não tem Santos, como saber, né? Só quando ele começar a jogar, né?
0: Tem jogo contra o Internacional no fim de semana pelo Campeonato Brasileiro. A gente falou aqui há pouco.
1: Na teoria, ele tá pronto, né, ali, porque ele fez pré-temporada, sim, jogou amistosos e tudo. Então,
0: tá fresco.
1: Ele chegou pronto.
0: É. O Santos tá na 14ª colocação, 29 pontos. E o Inter na zona de rebaixamento, 25 pontos, 18ª posição. E esse jogo tem transmissão da Band News FM pra parte da nossa rede. Bom, Neymar reclamou do gramado ontem. Léo Fontes, eu vou te confessar, eu tava em casa assistindo o jogo. Aí a hora que eu bati o olho na primeira imagem que veio do jogo e mostrou o campo, eu falei, gente, mas isso aí tá muito feio.
1: Essa é a Vila Belmiro?
0: Sem saber de nada, tá? Sem ter começado o jogo, nada. Zero. Eu bati o olho e falei, isso aí tá muito estranho, isso aí não tá bem.
1: Yeah.
0: E o Neymar, no aquecimento, ele já tem até a dublagem do Veloso, né? Tá conversando com o profissional do Santos, falando
1: o Léo, que aconteceu. O Léo lateral esquerdo e alguém da comissão médica.
0: O que aconteceu? Ah, descompactaram, né? Que eles falam. E aí o Neymar, assim, irritadíssimo com o estado do gramado, reclamando demais. E o Neymar, o primeiro momento que ele sente a coxa direita é naquele setor. No setor em que o Santos faz o aquecimento, do lado esquerdo. Pra quem tá imaginando, vamos supor assim.
1: Tá olhando pra TV.
0: Tá, né? Olhando pra TV. Foi naquele setor que o Neymar se machucou. No setor que ele tava aquecendo, que ele reclamou, que ele ficou indignado e que ele machucou. E aí o Palmeiras não perdeu a oportunidade. Acabou fazendo uma brincadeirinha, uma zoeira, falando que o gramado do Nubank Park está em perfeitas condições, tá tudo certo, sempre muito bem cuidado. Pegou até o post do Neymar e fez uma brincadeirinha quanto a isso. Mas era um risco.
1: A língua é o chicote da alma, né?
0: É.
1: Isso aí é muito... É impressionante, né? Como é que... É verdade isso, né? Então o cara, não joga lá, lá é uma porcaria,
0: pois
1: lá
0: é
1: isso,
0: né?
1: Lá aquilo. Aí ele não joga lá, no jogo de ida.
0: Perde
1: e assim,
0: 3-0.
1: E assim, ele até disse que ia jogar, né? E que o Santos que não colocou...
0: Nunca sabe, né?
1: Não, nunca sei. Eu nunca acredito em nada
0: não
1: que vem dali.
0: Não dá pra saber. Não dá pra saber.
1: Mas assim, é curioso que aí ele se machuca na volta, né? Porque aí ele deu todas as armas possíveis para o Palmeiras... Fazer um post desse que eu nem faria, fala a verdade. Mas como o Palmeiras também foi muito zoado por causa disso,
0: sim,
1: dá pra entender um pouquinho.
0: Tá.
1: Mas eu gostei que o Neymar tenha feito essa reclamação. É a segunda vez que ele reclama do gramado da Vila, né?
0: E o Arthur também, hein?
1: O Arthur reclamou.
0: Acabou de chegar, já tá reclamando.
1: Foi perguntado, né? É. E o Arthur assistiu ao jogo lá na Vila, sim, no camarote, que fica muito próximo ao campo. Muito próximo ao campo. E eu acho que tá, quando o Neymar ele reclama do próprio gramado, ele mostra que as reclamações dele... elas são pertinentes e não clubistas, né? Ah, não vou jogar no Palmeiras porque é uma porcaria. Mas é porque ele é contra o Palmeiras? Não. Uhum. Agora a gente sabe que ele não é isso.
0: Sim.
1: Porque já reclamou da MRV Arena. Sim. Agora reclamou do próprio estádio duas vezes. E o Flamengo, os jogadores do Flamengo têm reclamado do campo do Maracanã.
0: Uhum.
1: Então, assim, eu acho que é um movimento muito interessante dos jogadores de exigirem que se tenha um gramado bom, cara.
0: Sim.
1: Porque realmente foi muito estranho três jogadores do Santos se machucarem, ou dois jogadores, no caso, se machucarem no primeiro tempo.
0: Uhum.
1: Eu tenho dúvidas ainda sobre isso. Porque...
0: por quê?
1: Porque eu ontem à tarde fiz um vídeo aqui pra Band News FM, tá no Instagram. É... porque eu fui dar uma de repórter ontem, né? E fui... porque eu queria saber se ia jogar todo mundo, né? Essa era a minha questão.
0: Se ia jogar, se o Santos ia com os titulares?
1: Isso. Ah. E aí eu falei, pô, eu conversei com várias pessoas, inclusive um deles eu falei, cara, vocês estão com muita coragem, velho. Domingo tem o Inter, tá 3-0, vai jogar com todo mundo mesmo, porque eu não tava conseguindo acreditar, né?
0: Uhum.
1: E aí ele falou, não, pô, mas é quartas de final da Copa do Brasil e tal. Aí eu fiquei sabendo, por duas fontes até, que o Santos ia fazer o seguinte, Rua de Fogo, tal, chega todo mundo, aquela festa, leva os jogadores com a adrenalina mil, ataca o Palmeiras desde o começo, pressiona, joga. Se o jogo pegasse fogo, fizesse 1-0 e tal, o time ia continuar no segundo tempo. Se ficasse um jogo morno, 0-0, não desse certo as coisas, o Cuca ia tirar todo mundo no intervalo. Por isso... que eu tenho um pouco de receio. Será que o Lucas Veríssimo se machucou mesmo? Ou ele só foi poupado dessa contusão que ele vem arrastando?
0: É, ele bem se recupera, volta. Saiu ali contra o Palmeiras.
1: Então eu não duvidaria que ele aparecesse no jogo contra o Internacional.
0: Tá.
1: O Igor Vinícius é porque era o único lateral. Então o Cuca já no primeiro tempo já tirou.
0: Sim.
1: O Rodinei chega no final de semana, ele não vai dar tempo de jogar, tá? Então ele já tirou o Igor Vinícius no intervalo. O Neymar...
0: Pediu
1: e disse que estava com dor na coxa.
0: Uhum.
1: Não sei se o Neymar também sentiu que não ia dar certo.
0: Ou que poderia piorar alguma coisa.
1: Porque assim, vamos combinar. Se ele sabia, ou se eu sabia, o Neymar também sabia.
0: Sim,
1: que se o time
0: tipo, viramos 0-0, não vai dar. Mas aí ele...
1: Não vou ficar.
0: Mas aí ele precisava ter saído desse jeito?
1: Precisava, porque até aí ninguém sabia. Essa era uma informação que eu trouxe aqui exclusiva.
0: Não, eu digo assim, de,
1: ele
0: de
1: poderia...
0: falar, puxar... o short, não então, podia ter saído, tipo, beleza, foi pro vestiário, sai.
1: Você não acha que isso ia dar uma... pô, o Santos desistiu no intervalo, tirou até o Neymar, porque por tudo que envolve o Neymar...
0: Eu acho, Mateu, exatamente. Aliás, se o Neymar tiver lesão, o Santos não vai falar. A gente lembra sempre que tem uma cláusula
1: no contrato
0: do Neymar,
1: que só o Neymar pode falar sobre o Neymar.
0: O Santos fala sobre o Neymar.
1: Exato. Então, assim, eu não vou dizer que eu não acredito que ele se machucou.
0: Uhum.
1: Mas eu me questiono se ele machucou mesmo ou se ele precisava ter uma desculpa para sair no intervalo, porque os outros podem sair no intervalo. Ele, Neymar, tudo que acontece com ele é super dimensionado.
0: Sim.
1: Se ele sai no intervalo e fala no final lá, pô, não, eu saí porque... pô, não ia dar, pô, não ia dar.
0: Não ia falar isso.
1: Então,
0: ele não ia falar isso.
1: Então, aí já começa. Outra, ele sai, vamos dizer que ele sai, ó, não vai dar e tal, vou sair. O Santos faz 1-0 no segundo tempo. Quer dizer, pô, desistiram?
0: Uhum.
1: E fez 1-0 se o Neymar tivesse em campo.
0: Ah.
1: Então, não duvido.
0: Mas ele pode também ter sentido um início de alguma coisa.
1: Pode.
0: Se eu ficar aqui, o negócio vai ficar feio, é melhor eu sair antes.
1: Pode.
0: Né?
1: Eu só não quero assim.
0: Não dá pra cravar, isso.
1: Exato.
0: Que você
1: dizer. De repente, domingo, você vai. Nós vamos chegar aqui 3 horas, nós vamos estar nesse jogo
0: e você.
1: Vai sair a escalação, tá lá o Neymar. Aí ele vai dizer, não, foi só um incômodo. Porque é fácil também, né, depois. Não, era só um incômodo. No exame não deu nada, acabou. É. Então eu vou esperar. Eu acho que o único que se machucou mesmo foi o Barreal. Sai com 20 e poucos minutos.
0: E ele tá com uma sequência também muito forte.
1: Isso, e ele sai com 20 e poucos minutos, com cara de dor e tal. Saiu lá pela linha de fundo. Já... acho que o Barreal se machucou de verdade. Os outros a gente vai ter que esperar pra saber.
0: Daqui a pouquinho a gente fala mais, então, do lado do Palmeiras, né? Se esperava mais do Palmeiras. Ah, deixa eu ler mensagem dos ouvintes aqui, porque a gente falava da Copa do Brasil. Ó, o Elias Batista... que tá acompanhando a gente, mandou mensagem no WhatsApp. Boa noite, galera da Band News. Acho que vai dar final Palmeiras e Atlético Mineiro. Aí vai ser briga de cachorro louco. A mensagem registrada por aqui. Uma mensagem da Drica. Boa noite, que rádio e TV top. Atualmente a melhor, sem dúvida. Muito obrigada pela sua mensagem.
1: Obrigado.
0: Kiko Zamois, que também que acompanha o nosso programa, tá por aqui também. Agora a gente vai.
1: Tem uma informação rapidinho, já que você puxou um assunto rapidinho pra gente não perder. Hoje tivemos o último classificado da Série D pra Série C. Série C do ano que vem vai ter mais clubes, né? Subiram 6 equipes. E o CSA de Alagoas, que é uma equipe muito tradicional, precisava ganhar em casa do Nacional do Amazonas, não ganhou. Nacional do Amazonas, então, sai da Série D, vai para a Série C, acabou agora o jogo. São 6 equipes que subiram, e entre ontem e hoje, as duas últimas foram confirmadas, foi o Goiatuba e o Nacional de Amazonas. São duas equipes que se juntam a Uberlândia, CSA, eu vou lembrar todas, não sei se eu vou lembrar todas. Uberlândia, tem aqui, Uberlândia, CSA, Asa de Arapiraca e Gama. Pronto.
0: Boa, muito obrigada, Léo Fontes. Agora sim, espaço para as informações da sua cidade e região.
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16: Boa noite, a dupla.
17: Boa noite.
18: Boa noite, Dirceu.
16: O Flamengo venceu o Mirassol ontem por 2-0 e colou de vez no Palmeiras, que é o líder do Brasileirão, com 52 pontos. O Flamengo, com a vitória, chegou a 51 pontos. Os dois times têm agora 25 jogos disputados. Flamengo e Palmeiras agora passam a ter 13 partidas até o final do Brasileirão, sendo 7 como mandante e 6 como visitante. Os clubes ainda disputam em novembro um confronto direto na Arena do Palmeiras pela 36ª rodada, faltando 3 jogos para acabar o Campeonato Brasileiro. O Palmeiras é o líder do Brasileirão com 52 pontos, com 15 vitórias, 7 empates e 3 derrotas. O Flamengo é o segundo colocado com 15 vitórias, 6 empates e 4 derrotas. O Palmeiras volta a jogar pelo Brasileirão domingo contra o Botafogo no Nilton Santos às 18h30. O Flamengo joga domingo contra o Remo às 16h no Mangueirão em Belém do Pará. O Grêmio venceu o Internacional agora há pouco por 3-1 na Arena do Grêmio, pelo jogo de volta das quartas de final da Copa do Brasil, e avançou para as semifinais da competição e vai enfrentar o Atlético Mineiro. O público foi de quase 56 mil torcedores e o Grenal de número 454 marcou o maior público da história da Arena do Grêmio. O Grêmio que já venceu a Copa do Brasil 5 vezes, 1989, 1994, 1997, 2001 e 2016. O Grêmio jogou melhor e mereceu a classificação para a semifinal da Copa do Brasil. Dito tudo isso, eu diria nesta quinta-feira à noite, eu quero é mais.
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1: 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Bom, Léo Fontes, Palmeiras se classifica para a semifinal da Copa do Brasil, ao mesmo tempo em que o Flamengo diminui a distância para a equipe no Campeonato Brasileiro. Teve o jogo atrasado realizado contra o Mirassol ontem,
2: exato,
1: e venceu, e agora está 52-51. Mas no jogo de ontem, especificamente, você esperava mais do Palmeiras, ainda que fosse um time que sabia que tinha uma vantagem de 3-0, mas que entrou com um time titular, na expectativa de vencer o jogo também, o segundo jogo?
2: É, o Abel segurou algumas peças, né, que talvez poderiam jogar, né, que seria o Piquerez, que estava no banco de reservas, o João Arias para uma emergência, o Gustavo Gomes, aí poupou mesmo, né? E o Vitor Roque, que ele fez um poupa-poupa com o Flaco Lopes, né? Então, depois sai o Flaco, entra o Vitor Roque. Ele poupou os dois de 90 minutos. Mesmo assim, achei que o Abel foi pragmático demais, né? Uhum. Por exemplo, a sua dupla de volantes, que não tem praticamente um reserva, Andreas Pereira e Marlon Freitas, ele foi tirar com 30, 35, um jogo decididíssimo. Né? E não teve coragem de colocar os meninos ali para jogar, né? Que são jogadores bons que o Palmeiras tem da base, são jovens, 18, 19 anos, mas ele manteve até o final essa dupla, né? Poderia ter segurado. Eu acho que o Palmeiras fez um primeiro tempo, para mim o Palmeiras também é um time que, mesmo diferente de Inter e Grêmio, que a gente falou agora há pouco, que eles autopressionam, né? Se autopressionam de se cobrar muito, né? O Palmeiras também é um time assim. O Palmeiras, ele ontem, ele tinha tudo para ganhar do Santos de goleada na Vila Belmiro. O Santos foi pressionar, mas era uma pressão desordenada. O Palmeiras saía bem com troca de passe. É, só de rondar. O Palmeiras, quando saía, saía bem com troca de passe, mas errou muito passe. Ah, o gramado tava ruim, ok. Acho que isso atrapalhou naquela primeira chance do Maurício, que a bola bate no chão, pinga e meio que sai de onde ele imaginou, sim, que ela viria. No restante, não. O Palmeiras acelerou passes quando não precisava, teve dificuldade para criar oportunidades. E aí, acho que controlou o jogo da maneira que podia, mas podia ter sido melhor. O Palmeiras precisa.
1: Querendo ou não, você tendo um 3x0 também, numa bagagem assim, vendo que talvez o jogo não fique tão complicado, você dá uma relaxada, não dá?
2: Mas não foi um relaxado, sabe? Alguns passes que eram simples, o Palmeiras esticava a bola, esticava a bola. Ontem dava pra...
1: Mas você não tem 100% da concentração, digamos assim.
2: Tá, mas não pode. Não. Tinha que ter. Né? Você pode até não correr tanto, uhum, né? Não entrar numa dividida que você vê que não há necessidade, num campo de ataque, estão no meio de campo. Mas errar passe, aí não pode, né, cara? Acho que o Palmeiras errou muito passe. Acho que o Palmeiras, nesses jogos decisivos, ele sempre joga menos do que pode porque ele tenta guerrear mais do que precisa. Uhum. Acho que esse é o diagnóstico. Guerreia mais do que precisa contra um time que se mostrou totalmente aberto para o Palmeiras fazer mais gols.
1: E agora essa distância no Campeonato Brasileiro?
2: A distância é o seguinte, né? Essa distância ela sempre foi mais ou menos essa, tá? Uhum. O Palmeiras chegou a fazer 7 ou 8 pontos no máximo ali, com o Flamengo com um jogo a menos. Né? Então tinha 5, hoje tem 1. Nessa volta de Copa do Mundo, o Flamengo tirou 3 pontos do Palmeiras só, tá? E depois tirou 3 do jogo a menos. Então ficou um ponto de diferença, porque o Palmeiras empatou com o Mirassol. Tá. O jogo decisivo é na casa do Palmeiras. Só que aí não tem como a gente fazer nenhum tipo de análise. Não. Porque vai ter
1: nem
2: muita
1: projeção,
2: competição até lá. A gente não sabe se o Flamengo vai estar na final da Libertadores e o Palmeiras não. Porque aí já muda. Tem aquele jogo que acontece terça-feira, na semana da Libertadores.
1: Sim.
2: Que todo mundo põe o reserva porque vai jogar a final da Libertadores no sábado.
1: Verdade.
2: Então se o Flamengo jogar no sábado a final da Libertadores e o Palmeiras estiver cabeça a cabeça com o Flamengo e não estiver na final da Libertadores, o Palmeiras vai ter uma vantagem. Uhum. Se for o contrário, a mesma coisa. Então assim, não dá, cara. Tem que ir indo e ver o que vai acontecer no final do campeonato.
1: Pelo menos a gente tem uma briga em aberto, né?
2: Ótimo,
1: isso é legal.
2: Uma briga muito boa,
1: isso
2: inclusive,
1: é ótimo,
2: né? Porque o Palmeiras acabou o Palmeiras deu a impressão em algum momento que podia abrir um pouco mais, né?
1: Uhum.
2: Mas não acabou.

0: acontecendo. Então, tem essa briga e eu acho que essa briga vai até o fim.
1: É, e na Libertadores, agora, semana que vem, é uma semana de Libertadores e também Sul-Americana. Na Libertadores tem Fluminense e Platense na terça, Palmeiras e LDU na quarta, Estudiantes e Corinthians também na quarta, e na quinta, Independiente Del Valle e Flamengo. Todos esses jogos com uma equipe brasileira de representante.
0: É, e levando em consideração que a tabela da Conmebol acabou permitindo que Palmeiras e Flamengo fizessem o mesmo tipo de viagem e jogo. Não é na mesma semana, mas os dois vão a Quito, os dois vão à altitude,
1: sim,
0: né?
1: Sim, verdade.
0: Então, deu uma equilibrada nesse confronto entre os dois. E o jogo atrasado também, né? Contra, sim, o Mirassol, porque o Flamengo era para descansar nesse meio de semana de novo, né? E não pôde descansar porque teve que jogar com o Mirassol. É. Embora o Flamengo tenha descansado no segundo tempo, né? Jogou o primeiro tempo, fez 2-0. E no segundo tempo deu uma tapeada no Mirassol só. Ficou trocando passes e tal. Não foi um... Não se... exercitou muito.
1: E o Flamengo visita o Remo no domingo pelo Brasileirão às 16h. E o Palmeiras joga contra o Botafogo como visitante no Rio de Janeiro.
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17: É interessante observar uma pessoa obstinada. Insiste em alcançar o que deseja e não desiste facilmente diante das dificuldades. Parece ter uma força interna, uma disposição intensa para sustentar e prosseguir na realização de uma ideia a todo custo. Me faz lembrar uma máquina potente que atravessa obstáculos sem analisar o terreno. Mas, cá entre nós, uma ideia pode parecer genial quando pensada e desastrosa quando colocada em prática. Quando nos agarramos a uma ideia, mesmo diante dos fatos que a contradizem, deixamos de notar o que a realidade está tentando nos mostrar. Insistência obstinada produz movimento que desgasta. É pura teimosia. Rever uma ideia não é necessariamente desistir dela. Às vezes, é justamente o que pode torná-la possível. Uma máquina apenas segue comandos. E nós, humanos, podemos perceber o caminho, mudar a rota e escolher como continuar. Sou Joselma Prates, psicóloga clínica.
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25: Agora o Maurício Ferreira chega mais com informações do Campeonato Brasileiro de Natação.
26: Amigos ligados por aqui no Band News na área desta quinta-feira, acompanhamos no Clube Pinheiros, aqui na zona oeste da capital paulista, mais um dia, o quarto de competições do Troféu José Finkel, torneio que serve para definir os classificados da Confederação Brasileira ao Mundial de Piscina Curta, que será disputado entre os dias 1º e 6 de dezembro em Pequim, na China. Por aqui com resultados importantes nesta quinta-feira, Mafê Costa estabelecendo novo recorde sul-americano nos 200 metros nado livre, nos 50 borboleta feminino com recorde sul-americano também da Júlia Carvalho, nos 50 borboleta masculino com Guilherme Caribé, que hoje é o principal nome da nossa natação brasileira também, conseguindo esse índice para a disputa do Mundial de Piscina Curta em dezembro. Então, já são 18 atletas que conseguiram índice para a competição, mas a seleção brasileira só pode ser formada por 15 competidores. Então, assim que a competição for encerrada nesta sexta-feira, a CBDA já vai anunciar então os 15 classificados, e aí depende do ranking mundial, os atletas que naturalmente em cada prova tiverem chances maiores de pódio, de medalha, conquistam essas vagas do Brasil para o Mundial de Piscina Curta. Mas a quinta-feira por aqui foi também emocionante por uma despedida de um medalhista olímpico, bronze nos Jogos Olímpicos de Tóquio em 2021, Fernando Schäfer, na prova dos 200 metros nado livre, anunciou recentemente que está se despedindo, entende que agora é um novo momento da carreira, então numa outra função vai ainda contribuir com a natação brasileira, a revelação de novos talentos, mas se despede das competições oficiais e justamente nessa última prova que foi disputada nesta quinta-feira aqui na final dos 200 metros nado livre, ele terminando com a quinta colocação e depois também falou com a gente sobre essa decisão de se despedir e encerrar a carreira profissional.
27: Cara, essa despedida, ela vem muito pensada, muito consciente, muito planejada. Desde os Jogos de Paris, 2024, eu já venho pensando nessa transição. Esses últimos 2 anos eu estou trabalhando, estou planejando para fazer essa transição hoje com calma, bem planejada. E eu estou muito feliz. Eu acho que quando a gente, né, vê os grandes nomes do esporte, não só natação, de qualquer outro esporte, eu acho que o principal é a gente conseguir deixar o esporte com um legado, com orgulho da nossa trajetória. Eu não tenho planos de sumir na natação, eu quero continuar presente, quero continuar envolvido, quero continuar ajudando.
26: É um nome importantíssimo, está escrito na história, não só da natação, mas do esporte brasileiro, com essa medalha de bronze nos 200 livre na natação, nos Jogos Olímpicos de Tóquio 2021. Fernando Schäfer, então, que agora ainda segue na natação, claro, mas entende que em uma outra função vai poder contribuir com a revelação de novos talentos e com a evolução do esporte também. Nesta sexta-feira estaremos por aqui no Clube Pinheiros para o último dia de competição do Troféu José Finkel e aí sim a definição, os 15 atletas que vão representar o Brasil no Mundial de Piscina Curta em dezembro na China. Pessoal, boa sequência de programa para vocês.
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46: Finalmente começa a ser enfrentado, verdade que lentamente, de forma efetiva, o caráter viciante das redes sociais. Na semana passada, um processo nos Estados Unidos contra a Meta, dona do Facebook, Instagram e WhatsApp, teve um final importante, porque o que temos muito discutido por aqui sobre as redes sociais tem a ver com este processo. Ela foi processada por utilizar mecanismos que estimulam o vício em suas plataformas, especialmente entre crianças e jovens. A Meta, para se livrar, firmou um acordo histórico perante a justiça americana para encerrar o processo, embora ainda muita coisa possa acontecer, até porque o acordo tem validade de 10 anos. Ou seja, não é na verdade uma condenação, e sim um acordo mesmo. A Meta pagará 17 bilhões de dólares e, mais importante ainda, terá que modificar a arquitetura de suas plataformas, que, como há muito tempo dizemos, são desenhadas para ser viciante, estimulando crianças, jovens e adultos a permanecerem conectados e dificultando que consigam sair das redes sociais. Essa, entre tantas outras, é uma das principais razões pelas quais sempre fomos contra a simples proibição dos celulares nas escolas. O que precisamos é atacar o problema em sua origem, enfrentando o enorme poder dessas bilionárias empresas de tecnologia, as chamadas plataformas digitais e redes sociais, que hoje praticamente fazem o que querem conosco. E vejam que falo conosco, porque não são apenas as crianças, jovens e adolescentes que são capturados pelas redes sociais. Nós, adultos, também somos permanentemente submetidos a mecanismos desenvolvidos para prender nossa atenção e ampliar o tempo que permanecemos conectados. Isso precisa parar. Avançamos muito e muito aqui no Brasil com a promulgação da lei que ficou conhecido como ECA Digital, apesar de alguns problemas. O resultado desse processo, como a Meta, que só vale, por enquanto, para os Estados Unidos, é mais um passo que está sendo dado para pôr um limite à ação deliberada dessas empresas americanas e chinesas.
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0: 11 horas em ponto no horário de Brasília. Léo Fontes, o Band News na área de hoje chegou ao fim. Eu vou seguir aqui na programação da Band News FM até a meia-noite. E você volte amanhã que estaremos eu, você e Bernardo Ramos neste mesmo local.
1: Exatamente. Vamos falar bastante de futebol e eu vou para casa ouvindo as notícias com a Aline Fanelli.
0: Muito obrigada pela audiência. Valeu. Até amanhã. Um bom descanso.
1: Até amanhã.
0: Valeu!
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1: 11 horas e 2 minutos no horário de Brasília. Seguimos juntos aqui na programação da Band News FM. A gente atualiza o noticiário desta quinta-feira, dia 3 de setembro de 2026. O ministro Alexandre de Moraes, do Supremo Tribunal Federal, pede ao presidente da corte, Edson Fachin, uma investigação contra o também ministro André Mendonça. A decisão foi obtida nesta quinta-feira, em primeira mão, pelo âncora do É da Coisa, Reinaldo Azevedo. Na petição, Moraes afirma que há supostas ilegalidades nas investigações da Operação Sem Desconto e da Operação Compliance Zero, e que existem fortes indícios da prática de improbidade administrativa, abusos de autoridade e crime de responsabilidade pelo ministro André Mendonça. O pedido foi feito no âmbito do inquérito das fake news e ocorre um dia depois da divulgação de um relatório produzido pela Polícia Federal apontando a proximidade entre Moraes e o ex-banqueiro Daniel Vorcaro. O ministro André Mendonça ainda não se manifestou. Agora cabe ao presidente da corte, Edson Fachin, avaliar e determinar as providências que entender necessárias. Ainda sobre o Banco Master, o presidente Lula pediu ao presidente do STF e à Procuradoria-Geral da República a retirada completa do sigilo das investigações. Por meio de um vídeo nesta quinta-feira, o petista pede transparência no caso e diz que a democracia não pode ficar refém dos vazamentos seletivos. Lula também sugere uma reforma profunda nos sistemas político e judiciário.
2: Nossa democracia não pode ficar refém de vazamentos seletivos. Diante da gravidade do momento, o povo brasileiro espera que o presidente da Suprema Corte e a Procuradoria-Geral da República liderem um processo que garanta a integridade e a confiança nas investigações. Como presidente da República, acredito que só agindo com firmeza e transparência vamos garantir que as instituições sejam respeitadas pela sociedade brasileira. É chegada a hora que as pessoas que atuam na vida pública honrem seu dever de ofício e coloquem o compromisso público acima de qualquer interesse individual. A democracia precisa de instituições fortes e respeitadas. Fica claro que o nosso sistema político e judiciário precisa de reformas profundas. É fundamental que se investigue todo mundo sem blindagem de ninguém. Doa a quem doer. O povo brasileiro tem o direito de saber a verdade.
1: Ainda sobre o escândalo, o deputado federal Nicolas Ferreira, do PL de Minas Gerais, nega a proximidade com Daniel Vorcaro após vazamento de um áudio. Mensagens divulgadas nesta quinta-feira pelo ICL Notícias mostram o parlamentar pedindo ao banqueiro ajuda para liberar um ativo minerário ligado a Thiago Rodrigues Farias, advogado e ex-assessor dele. O pedido de ajuda foi enviado por um áudio de WhatsApp em 30 de março de 2025.
3: Ei, Dani, tudo bom? Como você está? Como estão as coisas aí? Desculpa te incomodar no domingo aí, é jogo rápido, eu não quero tomar muito seu tempo. É o seguinte, meu amigo, meu advogado, enfim, irmão meu aqui, comentou comigo e falou aqui do seu nome. Eu falei, não conheço o Dani. Enfim, não tenho uma proximidade assim, até mesmo que eu queria ter, de conversar e trocar ideia, mas eu o conheço. E ele falou, cara, eu tô com um ativo minerário lá, inclusive já passou pela ficha técnica, o pessoal técnico dele. Enfim, tá pendente lá, tem algumas pessoas que sabem disso lá na empresa. E eu falei, não, eu posso dar um toque nele. Então, assim, não sei nem do que se trata. Mas, enfim, como é uma pessoa, enfim, que eu confio totalmente, passando aí pra você, pra se for do teu interesse, eu passar o contato dele aqui pra vocês tocarem isso, beleza?
1: Em reação ao áudio, o deputado confirmou que existia um contato com o banqueiro, mas que na época não tinha conhecimento efetivo sobre quem era Vorcaro.
4: Em 2023, o pastor André Valadão, que era amigo do Daniel Vorcaro, me mandou o contato dele. E aqui vai a primeira lição de vida. Nunca salve o contato com o nome que a pessoa mandou. Por que o André Valadão me mandou o nome de Dani Vorcaro? Eu achei que o nome dele era Dani. Agora uma pausa muito importante. Eu nunca chamei ele de lindão. Vocês estão me confundindo com um David Leonardo. Oi, lindas e lindos. Não, eu nunca chamei ele de lindão. Inclusive, a reportagem mente a respeito disso e só ouvi o áudio. Eu não falo lindão hora nenhuma. Mas por que no fim das contas isso é tão importante? Porque, obviamente, eles quiseram colocar isso na matéria como se eu tivesse uma proximidade com ele, como se fosse o Alexandre de Moraes, né? Como se fosse o Paulo Gonê, o André Rodrigues, que fica lá fumando charuto e tomando uísque com ele.
1: O presidente do STF, Edson Fachin, pede esclarecimentos aos personagens envolvidos na mais recente crise deflagrada no Supremo Tribunal Federal. Destaque de Leandro Aislan.
5: O presidente do Supremo Tribunal Federal, Edson Fachin, define um prazo de até 5 dias para que os ministros do Tribunal, André Mendonça e Alexandre de Moraes, se manifestem sobre os fatos que geraram uma crise no STF. Além dos dois ministros, Fachin quer ouvir o Procurador-Geral da República, Paulo Gonê, e o Diretor-Geral da Polícia Federal, Andrei Rodrigues. Fachin pede informações ligadas às circunstâncias que levaram o ministro André Mendonça a retirar o sigilo de um relatório da Polícia Federal que expôs conversas do dono do Banco Master, Daniel Vorcaro, e o ministro Alexandre de Moraes. Moraes encaminhou nesta quinta-feira um pedido para que Mendonça seja investigado.
1: O ministro Alexandre de Moraes do Supremo Tribunal Federal retira o sigilo de uma investigação que atinge o ex-governador do Rio de Janeiro, Cláudio Castro. Os detalhes com o Daniel Henrique.
6: As investigações da Polícia Federal apontam conversas mantidas entre o ex-governador do Rio, Cláudio Castro, com Marcos Joaquim Gonçalves Alves, advogado que atuaria nos interesses da Refit. Segundo a PF, havia um canal de comunicação privilegiado entre o representante do grupo econômico e o então governador. Em um momento, ao ser procurado para viabilizar uma agenda destinada à regularização fiscal da Refit, Castro respondeu que seria possível realizar uma reunião e acrescentou: "Eu toco por aqui". De acordo com a Polícia Federal, isso indica a atuação pessoal sobre assuntos de interesse direto do conglomerado. As investigações ainda apontam que o ex-governador acompanhava pessoalmente o andamento de requerimentos formulados pela Refit perante órgãos estaduais. Em nota, a defesa do ex-governador negou qualquer participação em esquema de lavagem de dinheiro, recebimento de vantagem indevida ou favorecimento a terceiros.
1: O governo norte-americano bate recorde histórico de prisões de imigrantes em situação irregular no mês de agosto. As autoridades de imigração dos Estados Unidos registram mais de 50 mil capturas. O total acumulado no período representa o maior índice já verificado pela gestão republicana desde o início de uma política de caça e deportação de cidadãos estrangeiros irregulares. O plano inicial previa deter 1 milhão de estrangeiros anualmente por meio de ações coordenadas. O balanço do ano passado somou 328 mil detenções em todo o país.
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7: A sexta-feira marca o início de uma nova mudança no tempo sobre o centro-sul do Brasil. Uma frente fria avança pelo Rio Grande do Sul e volta a aumentar as condições para a chuva, principalmente entre o estado gaúcho, Santa Catarina e o Paraná. No Rio Grande do Sul, a chuva será mais frequente no leste e no norte do estado. Em Santa Catarina e no Paraná, a instabilidade aumenta ao longo do dia, mas os maiores volumes devem ocorrer entre a noite e a madrugada de sábado. No sudeste, o tempo ainda permanece firme na maior parte da região. Apenas o sul do estado de São Paulo, especialmente o Vale do Ribeira e o litoral sul, voltam a registrar aumento de nebulosidade e chuva no fim do dia. No centro-oeste, o calor volta a ganhar força, mas novas pancadas isoladas retornam ao estado do Mato Grosso e a Mato Grosso do Sul. No norte, a chuva continua frequente, principalmente entre o sul do Paraná, Tocantins e Amazonas. A tendência para o restante da semana é de chuva mais abrangente no sul e no sudeste, além de um novo avanço de uma massa de ar frio que deve provocar queda nas temperaturas durante o domingo e o início da próxima semana. Aline Araújo, da Climatempo.
1: Você fica agora com o primeiro bloco do programa Informa, a apresentação de Isabela Mota e Camila Ricci.
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0: Olá, seja bem-vindo, você ouvinte Band News FM, sintonizado com a gente em mais um Band News em Forma. Hoje a gente vai falar sobre ombro e cotovelo, as articulações móveis do nosso corpo, dos membros superiores. E por que que a gente vai falar disso? Tem um dado muito interessante, preste atenção, em Organização Mundial da Saúde, alerta que 1,7 bilhão de pessoas no mundo têm alguma condição musculoesquelética. E a OMS faz um parêntese ainda mais específico quando a gente está falando de articulação móvel, que é o caso do ombro e também do cotovelo. Não é isso, Camila Rich?
1: É isso, uma articulação, assim, muito delicada, né? Acho que a gente tem tanta coisa para falar sobre essa articulação do nosso ombro, mas a gente não pode desistir, né, Isaí? Eu tenho escutado tanta reclamação de pessoas que falam de dor no ombro, dor no cotovelo, não tem jeito, mas tem jeito e a gente vai ajudar todo mundo.
0: Claro, claro que tem jeito. E para ajudar a gente a entender todo esse panorama, a gente está recebendo aqui no Band News em Forma de hoje o Dr. Luiz Ribas, que é ortopedista do Vita Ortopedia e Fisioterapia. Doutor, seja bem-vindo.
2: Muito obrigado, agradeço o convite. É uma honra estar aqui falando com toda a audiência de vocês.
0: Doutor, então, para a gente começar, explica, por favor, para quem está em casa, o que é essa articulação móvel e por que que ombro e cotovelo acabam dando, às vezes, um ponto de interrogação a mais no consultório?
2: O que a gente sabe é que o ombro, ele é a articulação mais móvel que tem no organismo como um todo. É a única articulação que tem um movimento de 360 graus. Então, ela já é muito mais impactada na nossa rotina do dia a dia. E antes, prestava-se muito pouco atenção na preparação, no fortalecimento dessa articulação, sendo ela mais vulnerável. E ela exerce função primordial no posicionamento da mão no espaço. Então, todo mundo pensa só na mão, o ombro, ele funciona como um todo, ele é o maestro da organização do membro superior. E o cotovelo é o responsável por colocar a mão na boca, as atividades de rotina dia a dia, rosto, escovar os dentes, o cabelo. Então, é o que a gente usa muito no dia a dia. Então, hoje, quanto mais se usa, mais se nota a presença. E o mais importante, a articulação, ela é feita para funcionar e não para ser lembrada. Então, isso é super importante, essa questão de saber proteger e tratar quando tem qualquer alteração nela.
1: É, e eu acho, né, doutor, que ela é tão solicitada para uma qualidade de vida, né, porque a gente usa realmente ali, né, o braço o tempo inteiro. Você pode ter 5 anos de idade, você pode ter 90 anos de idade, você carrega o seu brinquedo, você pega uma sacola. Então, é realmente uma articulação que demanda para a gente ter uma qualidade de vida boa e também para treinar, né? Falando como educadora física, a gente usa demais, a gente tem que aprender a usar e as pessoas se limitam muito, né? Quando a gente fala de mobilidade, né, Isabela, você vê, você dizendo aqui para a gente hoje que, né, é a articulação mais móvel que a gente tem. Se todo mundo aí em casa ou na rádio escutar, se mexer, você vai ver que você consegue fazer, mexer o seu ombro, deveria conseguir, né? Mexer em toda a amplitude dele, né? E aí a gente sempre tem assim, ah, mas tá com uma dorzinha aqui, uma dorzinha ali. Como que a gente consegue entender ali quais são as dores preocupantes, né? E quais são as dores que limitam a gente a ter uma qualidade de vida boa?
2: Então, Camila, isso é super importante. O primeiro ponto é o que, às vezes, a dor acaba passando batida, a limitação, o que acaba trazendo um pouco de preocupação para as pessoas para notar o ombro, é quando tem algum tipo de estalido. Então, esse é o primeiro dado que a gente precisa levantar quando tem a dor no ombro. Dor associada ao estalido não é uma boa combinação. É onde a gente precisa pensar em ligamento, cartilagem e tendão. Mas o fato de estalar é um problema? Não. A articulação, ela é móvel, ela tem essa adaptação, principalmente o ombro, como ele é movimento 360 graus, então ele até estala bastante, mas se não tiver dor, isso não nos preocupa. E como você falou, além de ser a articulação que faz a maior mobilidade do ombro, ela é uma articulação que a gente só pensa no encaixe principal, na articulação principal, que é do úmero, que é o osso do braço, com a escápula. Só que são 4 articulações. Tem a clavícula com a pontinha da escápula, tem a clavícula com o externo e tem a escápula com o tórax, que eu acho que essa é a mais preterida de todas. E hoje a gente sabe que o desfecho da função do ombro precisa da escápula funcionando adequadamente. Tanto é que os treinos de de reabilitação, de fortalecimento do ombro, são mais focados hoje para a escápula. Não só os exercícios básicos de manguito, rotador, que todo mundo já deve ter feito em algum momento na academia. Então, o importante é trabalhar a escápula e sempre trabalhar funcional e integração das cadeias, que isso é uma coisa que o educador físico consegue fazer isso aí com grande maestria, porque a gente sabe que precisa dessa neuroplasticidade também da ativação, e não só pensar naquele eixo mecânico, aqueles exercícios de reabilitação, né?
0: Doutor, por um lado, a gente tem um avanço positivo, né? Com essa geração que busca mais atividade física, que quer fazer esportes diferentes, que quer superar limites. Mas, por outro, a gente também tem a intensidade desses exercícios e a busca por um corpo perfeito. Quantas vezes a gente já não falou aqui sobre as mudanças de padrão de beleza. E agora, pelo menos em 2026, não se fala de outra coisa a não ser do braço definido, do ombro super definido. E a gente vê uma procura maior nas academias, nas aulas de musculação, justamente para essa área dos membros superiores. Isso pode prejudicar a articulação?
2: Sim. Hoje, a visão maior para o ombro é a questão da própria exposição. Então, a roupa, a vestimenta, então, fica mais exposto. E ninguém quer ter o braço não definido, com flacidez. Né? Então, por isso a busca do treino. Só que a gente precisa entender como treinar e em que quantidade treinar. Porque a maior parte das lesões que tem nos mais jovens ainda é a lesão por trauma, um esforço maior. Mas hoje a gente vê crescendo o sobreuso, então é o treino excessivo, a não resposta, o não repouso daquela articulação e daquele tendão, porque todo estímulo a gente precisa, faz um pequeno dano que ele precisa ser restaurado. E a gente precisa respeitar essa questão do intervalo. O que eu pego muito os jovens é até engraçado, porque eles vão para a academia para sair, para ficar inchadinho. Pois,
0: dá então, pump, né?
2: Exato. Aí eles vão, treinam dias consecutivos, e o que eu vejo muito rotineiro é o treino de peitoral. Isso para homem, eu vejo muito mais questão
0: supino,
2: do treino,
0: né?
2: Exato, o treino do peitoral. E esse excesso, e não treinando adequadamente, respeitando o ângulo, carga, tipo de treino, é onde vem a lesão. Então a gente vê essa lesão por sobreuso crescendo muito. Tá? E outro dado que tem, o início precoce na academia. E a questão também, a gente tem uma epidemia da questão do uso excessivo do GH nas crianças para crescimento. A gente vê um pequeno enfraquecimento das cartilagens de crescimento. E a gente tem visto lesões graves de crianças, adolescentes de 10 até 14 anos, com lesões que nem eram esperadas, ou que eram raridade, hoje já tem uma maior prevalência nisso. E aí tem a questão da meia-culpa dos pais também, a questão do tratar essas crianças não com esporte de forma lúdica e como desenvolvimento motor, mas sim como atletas. Então a gente vê muita fratura por estresse em crianças de 12 a 14 anos. Então eu particularmente cuido da parte de cotovelo e dos ginastas e do beisebol. Eu tenho meninas que eu operei com 8 anos de idade com lesão ligamentar do cotovelo, então que é um negócio impraticável. Então, a gente olha, puxa, 8 anos é criança, eu já trato como um adulto de performance. Então, a reconstrução, o tratamento cirúrgico é como se fosse alguém de alta performance. Então, muda um pouco, os valores se inverteram um pouco, né, essa questão. Então, acho que tem essa meia-culpa que a gente precisa ter também de orientar, né?
0: Daqui a pouquinho a gente vai falar mais no segundo bloco sobre os esportes e performance no geral, mas eu queria continuar nesse ponto da musculação, Camila, porque o que a gente mais vê, principalmente no TikTok, falando de braço definido, é faça todos os dias o exercício de ombro, faça todos os dias o exercício de bíceps. Eu já vi várias vezes pessoas indicando você ter, inclusive, o halterpezinho no seu banheiro, que você vai lá. Enquanto você vai tomar banho, você já faz um exercício de ombro. Outra coisa que é muito comum no TikTok são as pulseiras de peso, que tem ali meio quilo, um quilo, para você, enquanto está fazendo o treino de braço, ficar com esse peso a mais. Camila Rich, por favor, traga luz para a nossa audiência. A gente sempre traz aqui o perigo de você acreditar em tudo que está na internet, mas cientificamente, qual é o prejuízo de você fazer todo dia esses exercícios?
1: É o que o doutor Luiz está falando, é uma sobrecarga, né? E quando a gente está falando de uma articulação, né? A gente já falou aqui outras vezes, o poder que tem da musculatura. Uma coisa é você ter um músculo definido, um braço definido, uhum, um ombro definido. Outra coisa é você sobrecarregar a tua articulação, né? Então, as pessoas pegam, por exemplo, como você disse, eu nem sabia disso, mas enfim, tem um pezinho no banheiro, né? Não é mais só balança que
0: depois
1: as pessoas têm.
0: Depois eu te mando, o mundo obscuro do TikTok. Né?
1: Enfim, a pessoa pegar a qualquer momento e falar, ah, mas não vai fazer mal eu fazer um bíceps. Tá, pode ser que realmente ali, inclusive, naquela, né, um bíceps, por exemplo, a gente está parado, está ali, está isolado, né? O ombro não está tendo movimento nenhum, só o nosso cotovelo, a pessoa faz, ali faz o peso. Mas assim, para quê? Né? Essas três séries de 12 repetições, essas 30, 40 repetições, você pode fazer isso dentro da sua aula de ginástica, né? E não é aquilo que vai fazer com que fique definido, não é aquilo que vai fazer aumentar a tua massa muscular naquele momento, né? Ninguém acorda, gente, entra dentro do banheiro, faz o exercício, sai e fala, pronto, definiu. Não existe isso, né, doutor Luiz? E tem um problema de quando a gente coloca as cargas em lugares como esse dos braços, principalmente em extremidades, acho que até ele pode falar um pouquinho mais, né? Imagina você colocar uma sobrecarga, um peso no seu punho, né? E tudo que é distal, né, a gente fala, tudo que está longe ali do nosso centro do corpo, ele tem uma sobrecarga maior para a articulação que está sustentando aquilo, né? Então, o que, que acontece? Imagina você, né, a gente não tem essa sobrecarga, no máximo quando você está carregando uma sacola, e olhe lá, porque às vezes a sacola está num vetor de força que está pendurado, que está para baixo, que está tudo certo, né? Você não anda com a sacola assim, distal, né, carregando, andando assim no shopping, para frente no supermercado. Então, ainda tem uma força para baixo. A hora que você bota uma sobrecarga aqui para ficar durante o dia fazendo algum movimento ou uma caminhada na esteira, quer dizer, você é uma sobrecarga muito maior para a sua articulação, né? Acho que ele pode falar um pouquinho sobre isso também, mas assim, não há necessidade disso. Quem gosta de treinar e quem treina, não precisa ir lá. E normalmente as pessoas que estão mais definidas, que estão já com a parte, já que a gente normalmente foca e quer, ela não está treinando ali no banheiro antes de entrar no banho, entendeu?
0: O Band News em Forma faz uma pausa rápida daqui a pouquinho. A gente está de volta e a gente continua falando de ombro e cotovelo no episódio de hoje.

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2: A nossa ouvinte Leuma Azevedo escreve contando que ela tem um pastor alemão chamado Bidu. E quando ela sai para trabalhar, o Bidu praticamente não bebe água, não faz xixi e passa o dia inteiro sentado olhando pro portão. Manu, quando voltamos à noite, tudo volta ao normal. Mas ficamos com muita pena dele. O que podemos fazer? Leuma, isso merece atenção. Porque ter quintal, corredor e muitos brinquedos, né, como você descreveu, não significa necessariamente que ele esteja entretido quando ele fica sozinho. O brinquedo parado no chão pode ser maravilhoso quando vocês estão presentes e quando vocês dão o start da brincadeira, quando vocês estimulam ele a brincar. Mas quando ele tá sozinho, isso fica desinteressante. O fato do Bidu passar horas esperando no portão e aparentemente reduzir comportamentos básicos, né, como beber água e urinar, pode indicar que ele fica em estado de vigilância ou ansiedade que está relacionada à ausência de vocês. A minha primeira sugestão seria colocar uma câmera e observar o que realmente acontece durante as horas de ausência de vocês. Ele dorme relaxado, fica permanentemente alerta, anda de um lado para o outro, fica ofegante, vocaliza, arranha a porta. O que, que ele de fato faz? Também a gente pode tornar a saída mais previsível e interessante, né? Então, um bom passeio antes de vocês saírem, oportunidade dele farejar, brinquedos recheáveis, alimentação em brinquedos de busca e atividade podem fazer com que essas horas sozinhos sejam mais interessantes, que ele consiga ter o que fazer nessas horas. Mas há um ponto muito importante a gente precisa falar. Se ele realmente passa horas sem beber água e sem urinar regularmente, eu conversaria também com o veterinário. E se as imagens mostrarem sofrimento durante sua ausência, realmente a gente teria que fazer um estudo a fundo e ver o que pode ser feito. De repente, um passeador no meio do caminho, enquanto ele fica sozinho, ou alguns dias por semana ele ir numa creche. Você precisa ter um panorama geral do que ele faz quando vocês não estão em casa, para daí a gente poder dizer o que a gente pode fazer. Participe também da nossa coluna enviando sua dúvida para elbicho@bandnewsfm.com.br ou então pelo meu Instagram, Manu Carsten. 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

0: 11 horas e 29 minutos no horário de Brasília. Nova pesquisa Datafolha aponta que o presidente Lula do PT tem 38% das intenções de voto no primeiro turno na estimulada. O petista oscilou um ponto para baixo em relação a agosto. Flávio Bolsonaro, do PL, registra 33% e manteve a pontuação anterior. O escritor Augusto Cury, do Avante, teve alta real e saltou de 2% para 8%. Ronaldo Caiado, do PSD, oscilou para baixo e marca 4%. Renan Santos, do Missão, tem 3%. Romeu Zema, do Novo, 2%. Samara Martins, da UP, assim como Edmilson Costa, do PCB, e Rui Costa Pimenta, do PCO, somam os mesmos 1%. Veterinário Wilson Grassi, do Democrata, assim como Clariana Barão, do DC, e Hertz Dias, do PSTU, não pontuaram e registraram 0%. Os votos em branco, nulos ou em nenhum, somam 6%. Os eleitores indecisos são 3%. Na simulação de segundo turno, a disputa registra empate técnico no limite da margem de erro. Lula soma 46% das intenções de voto após oscilar um ponto para baixo. Flávio Bolsonaro registra 44%, tendo oscilado um ponto para cima. As entrevistas foram realizadas entre os dias 1 e 3 de setembro. O levantamento ouviu 2.002 eleitores com 16 anos ou mais. A margem de erro é de 2 pontos percentuais para mais ou para menos. O nível de confiança da pesquisa é de 95%. O estudo foi realizado pelo Datafolha sob encomenda da TV Globo e do jornal Folha de São Paulo. O registro oficial no Tribunal Superior Eleitoral é BR-03669-2026. O ministro Gilmar Mendes, do STF, propôs ao presidente da corte, Edson Fachin, que delegados da Polícia Federal sejam proibidos de atuar nos gabinetes dos magistrados no tribunal. Segundo informação da Folha de São Paulo, a medida já vinha sendo defendida pelo decano desde a escalada da crise entre o ministro André Mendonça e a direção-geral da PF. E ganhou força após o relator do Master expor diálogos do ex-banqueiro Daniel Vorcaro com o ministro do STF, Alexandre de Moraes. Atualmente, 6 delegados da PF estão cedidos ao Supremo. 2 trabalham com Mendonça nos casos Master e INSS, 2 com o próprio Moraes, 1 no gabinete... No gabinete do ministro Luiz Fux e mais um que atua na área de segurança. Gilmar afirmou a auxiliares que delegados da PF que atuam junto a ministros do STF podem acabar interferindo na condução das investigações com o objetivo de galgar novas posições na categoria ou obter algum benefício político. Depois de vários adiamentos, medida provisória que acaba com taxa das blusinhas é aprovada no Congresso e segue para a sanção do presidente Lula. As informações chegando com o Márcio Rocha.
1: O presidente Luiz Inácio Lula da Silva deve sancionar nos próximos dias a medida provisória que acabou com a chamada taxa das blusinhas depois que o texto foi aprovado pelo Congresso Nacional. Após várias tentativas em que os parlamentares adiaram a análise para chegar a um acordo sobre o texto, a proposta foi aprovada em 2 votações simbólicas realizadas pelos plenários da Câmara dos Deputados e do Senado. A justificativa foi a falta de acordo sobre o texto final, que custou várias reuniões entre os parlamentares para ser finalizado. Pelo texto, a tributação das compras internacionais de até 50 dólares, principalmente as feitas em lojas chinesas da internet, deixa de valer a partir da sanção presidencial.
0: O candidato à presidência Flávio Bolsonaro, do PL, vai visitar na cadeia pública de Ponta Grossa o ex-assessor internacional da presidência, Felipe Martins. Manchete de Cleverson Bravo.
2: O senador Flávio Bolsonaro, do PL do Rio de Janeiro, vai visitar Felipe Martins neste sábado na cadeia pública de Ponta Grossa, região central do Paraná, a cerca de 1h30 de Curitiba. Martins era assessor do ex-presidente da República, Jair Bolsonaro, e foi condenado a mais de 21 anos de prisão no processo do 8 de janeiro. A visita foi autorizada pelo ministro Alexandre de Moraes, do Supremo Tribunal Federal. A passagem de Flávio pela cidade será rápida e não há previsão de agenda de campanha do candidato a presidente da República pelo PL.
0: A Alemanha testa com sucesso um míssil balístico israelense no Atlântico Norte. A informação foi divulgada por autoridades militares alemãs e da OTAN. O teste ocorreu na quarta-feira, horas depois de Berlim acusar publicamente a Rússia de uma tentativa de ataque com drones a um aeroporto alemão no mês passado e anunciar medidas em resposta. Em meio às elevadas tensões com Moscou, as potências ocidentais correm contra o tempo para adquirir armas de longo alcance para fazer frente ao que consideram uma ameaça crescente russa contra o continente europeu. A Alemanha atualmente não possui mísseis balísticos que voam a velocidades muito superiores às dos mísseis de cruzeiro de seu arsenal. Estão definidas as semifinais da Copa do Brasil de 2026. Hoje, o Grêmio venceu o Internacional por 3-1 em casa, com dois gols do Carlos Vinícius. O Internacional chegou a fazer um gol com o Vitinho, mas quando a partida já estava com 3-0,

0: agora a gente vai falar sobre o impacto dos esportes. Será que os esportes que a gente usa mais, o membro superior, vôlei, o basquete, eles impactam mais também ombro e cotovelo? Estamos recebendo aqui no nosso estúdio o Dr. Luiz Ribas, ortopedista do Vitor Ortopedia e Fisioterapia. Doutor, a gente falou no primeiro bloco sobre o impacto, inclusive, nas crianças tão pequenas e já tendo ali lesão por estresse. Quando a gente está falando de lesão de atleta, tem as lesões de fratura ali, de uma queda, de uma pancada, mas há também um desgaste de cartilagem nessas articulações móveis. Explica pra gente o que seria isso.
1: O que é importante a gente definir, Isa, é que as crianças, elas têm a cartilagem de crescimento. Teoricamente, essa é a grande fragilidade das crianças até ter esse fechamento. Ele acontece já na transição quase para a vida adulta, que é um pouquinho diferente do adulto. Tá? Então, é difícil você ter uma lesão tendínea de uma criança. A lesão ligamentar com trauma, ela acaba sendo mais frequente. E por conta dessa solicitação excessiva, o que acontece? Essa cartilagem de crescimento, ela fica sobrecarregada e ela começa a alterar a estrutura dela. E pode fazer isso até um fechamento precoce da articulação dessa fase de crescimento. Pode fazer algum transtorno de crescimento, de deformidade, angulação. Então, isso é super importante a gente entender que a sobrecarga pode fazer isso. E um pouquinho diferente da fratura por estresse do adulto, como é um esqueleto imaturo, ele é muito elástico e não vai aparecer aquele tracinho de fratura bonitinho, igual tem no adulto. Ele aparece uma coisa que chama-se edema ósseo, um processo inflamatório ali do osso da transição para a cartilagem. E esse é um sinal que passou do ponto. Não quer dizer, vai acontecer. Já aconteceu. Então, por ser elástico, ele não vai aparecer aquela fratura. Então, isso é o ponto que a gente precisa parar. Aí, eu habitualmente não gosto de parar os meus atletas, a gente vai ajustando, mas quando a gente chega nessa fase de edema ósseo, alteração da cartilagem, aí a gente precisa do repouso mecânico, aí tem que parar. Essa é a pior notícia que tem para atleta. E a gente fala atleta, a gente só pensa na alta performance. Não, a gente sabe que o atleta, o amador que está em desenvolvimento, ele quer performance. A única coisa é que ele não, a vida dele não é aquilo.
2: Não ganha,
1: mas é
2: ainda
1: exato,
2: ele não está só fazendo aquilo.
1: Exatamente, mas ele quer performance. Então é isso que é o cuidado que a gente precisa ter, esse acompanhamento e como treinar. Na criança é menos comum ter a lesão de cartilagem. Agora, quando a gente já entra na fase de adolescência, início da fase adulta, aí onde aparecem mais as lesões de cartilagem. E geralmente elas estão associadas com alguma alteração do ligamento. Qual é a função do ligamento, meninas? É manter a articulação na posição. E o tendão, ele é a continuação do músculo. Então, o que ele define? Ele define o movimento da articulação. Então, se o ligamento e a estabilidade da articulação, ela está violada por um excesso, por uma pequena lesão ou sobrecarga, a cartilagem, ela acaba sendo impactada. E a gente sabe que a cartilagem, a gente faz de tudo para que ela seja preservada, porque a gente nunca tem uma boa solução para ela quando ela está lesionada. Diferente quando é ligamento e quando é tendão, que a gente tem aí soluções muito boas para essa questão. Então, o cuidar do ligamento e da cartilagem é que ter uma vida ativa aí com saúde articular, osteomuscular, aí por longo período de tempo.
2: Luiz, você falou da cartilagem, né? E é uma tristeza a cartilagem. Quando a notícia chega falando que a tua cartilagem está ruim ou aconteceu alguma coisa, é difícil. O que tem hoje de promissor, assim, com relação à cartilagem? O que realmente funciona, comprovado? Porque a gente vê de tudo, né? Como a gente falou já no outro bloco, falando dos vídeos de TikTok, mas desde substância de comida ou de processos cirúrgicos ou até de enxertos ou, né, colocando também alguma substância, tem muito ozônio que se fala também hoje em dia. O que hoje de cartilagem a gente tem, assim, qual é o cenário da cartilagem hoje?
1: Primeiro ponto é a gente não deixar chegar na lesão de cartilagem. Esse é o maior desafio. E o segundo maior desafio é a gente encontrar o melhor tratamento possível. Hoje, o que mais se pesquisa é em cartilagem. Tanto é que tudo que tem de mais novo aparece no joelho, que é onde a articulação que mais desgasta a articulação mesmo. Hoje, o que a gente tem são medidas, às vezes não invasivas, minimamente invasivas. O que é não invasivas? Tudo que não viole a pele. E minimamente invasiva pode ser uma infiltração, que o que acontece? Ela tem a capacidade de melhorar a cartilagem que já está lá e está saudável, melhora o processo inflamatório, melhora onde

0: tem a lesão, mas a gente não consegue voltar ao tempo ainda. Questão, poxa, vamos voltar a ter a cartilagem. Não, isso a gente não tem. Então, o que a gente tem é um tratamento, uma proposta de segmento de tratamento que ela é multifatorial. Então, a questão, a infiltração, ela não é a salvação de tudo. Mas a gente tem, até a sua pergunta, em relação, a gente tem hoje os produtos que foram recentemente liberados pelo CFM, que a gente não poderia fazer, e são os derivados do sangue periférico, que é o plasma rico em plaquetas, que a gente conhece como um ortobiológico, que é um estímulo do próprio corpo a ele se reparar. Se a gente respeitar o nosso organismo, ele tem esse poder de autocura. Então, a gente usa a ferramenta do próprio paciente para estimular a cicatrização. Só que é super importante ter um acompanhamento com um preparador físico, um educador físico para controlar a carga, ter um acompanhamento nutricional adequado, porque a gente precisa de um bom aporte de proteico. E pensando na cartilagem em si, entram alguns outros suplementos, que a gente tem o ácido hialurônico, tem o colágeno hidrolisado, não hidrolisado. Então, são suplementos que eles são complementares ao que a gente faz querendo ser injetável ou não. Mas o mais importante, o que a gente sabe que é o pilar do tratamento, é o bom fortalecimento muscular com uma boa orientação. Então, esse é o pilar. Tudo isso orbita ao redor desse pilar que é o fortalecimento. É tudo para facilitar o fortalecimento para que você faça. Só que o importante, como a gente já está discutindo, é saber como fazer, como periodizar, com que carga fazer. Então, está sempre acompanhado de uma boa equipe que vai ter aí uma boa longevidade para tudo.
1: E, doutora, há um impacto maior no caso de esportes como vôlei, beisebol ou até mesmo esportes que a gente não venha na nossa cabeça logo de primeira, mas que acabam trazendo mais riscos para ombro e cotovelo?
0: Sim, todos os esportes que a gente chama de overhead, que são acima do nível do ombro, não da cabeça, mas acima do nível do ombro, já impactam. E hoje foi uma febre, ainda tem muita lesão de ombro e cotovelo, é o beach tennis. Porque o beach tennis é um esporte extremamente social. Então, as pessoas não vão lá fazer jogo, não é como é o tênis que você joga uma hora, 40 minutos e tudo bem, para casa, tudo certo. O beach tennis tem todo o ambiente social, são 2, 3 horas, geralmente tem associado alguma outra atividade social. Então, isso acaba gerando a lesão. E a questão do beach tennis especificamente, que é o que chegou muito no consultório, que impacta tanto o ombro e o cotovelo, é um movimento muito curto de repetição. E o que acontece, como ele é um esporte social, o gesto esportivo, o treinamento motor, ele não é feito. Então é onde existe a lesão, que um gesto não bem executado levam as tendinites, que é a primeira alteração que tem, que é a tendinite. Depois a sobrecarga gera a tendinopatia, que é uma alteração já da estrutura do tendão, e depois a gente evolui para a lesão tendínea. Tudo que a gente não deve deixar acontecer também.
2: Pois é. E isso eu acho maravilhoso falar, e eu gosto de repetir o que ele disse, Isabela, porque as pessoas não entendem. Elas chegam ali na quadra para jogar, elas chegam, conversam, o aquecimento, a conversa entra dentro da quadra e já passa a manhã inteira jogando o beach tennis.
1: Então, use, né? Inclusive, isso. Tem a venda do Day Use, você fica o dia todo.
2: É isso, e o gesto motor que ele fala ali para todo mundo que está assistindo a gente, o gesto motor que a pessoa não faz, quer dizer, ainda movimentos curtos, então você perde, você não trabalha toda a amplitude, toda a mobilidade.
1: É aquele toquinho, você dá uma leve...
2: Isso, pode ser em cima, pode ser do lado, pode ser o que for. É sempre uma coisa onde você... Isso, pega direto, né? E o distal que a gente falou no começo do programa, né? Então, aquele impacto que bate ali, que reflete direto no nosso ombro e no nosso cotovelo. Então, assim, o aquecimento, ele é fundamental, né? O preparo para entrar ali, o pós, o fortalecimento que vai te ajudar. Não é porque a gente quer deixar forte, porque às vezes as pessoas que praticam o próprio beach tennis ou jogam vôlei, elas falam, ainda o vôlei, quando tem uma equipe, tem um treino, o pessoal chega antes e faz todo mundo ali. Mas o beach tennis, isso do social, faz muita diferença, porque a pessoa, ela chega, às vezes até ela acabou de sair de uma almoção da feijoada de sábado e vai à tarde no beach tennis, não é verdade? Então, assim, e cabe as pessoas a fazerem isso antes. E as pessoas se sentem também um pouco, mas eu cheguei, eu sou a única pessoa que vou estar fazendo ali um preparatório. Às vezes ela fica se sentindo um pouco estranha, mas vale a pena, porque a saúde do ombro e poder jogar, continuar jogando, vai agradecer, né? Você vai conseguir conseguir performar melhor.
0: Com certeza, eu partilho completamente da sua opinião, e tanto é que o que eu converso com todo mundo que vem me perguntar, não só paciente que vem me perguntar, eu coloco isso como educação, é exercício educativo, é ativação muscular, tem que ir lá ativar a musculatura, tem que fazer alguma questão de mobilidade, de flexibilidade, para que o gesto esportivo não seja o primeiro impacto, a primeira ativação da musculatura, então você precisa entrar aquecido. É isso, com a musculatura ativada, é para diminuir a carga sobre o tendão, ligamento, que é tudo que a gente não quer que aconteça, é o quê? Lesão, e o que a gente quer é longevidade no esporte. Todo mundo quer longevidade e performance. Então, a gente precisa, tudo está combinado. E o super importante, mais uma coisa que você comentou, a gente não deve terceirizar o nosso problema. Então, você tem que assumir a sua recuperação, a sua ativação. Então, não é se sentir o diferente, é você cuidar de você.
1: E tem um tempo mínimo quando a gente fala de um aquecimento para um esporte? Você tem alguma indicação, Camila, de quantidade de exercício? Quando saber que, olha, é o suficiente, já estou pronto para entrar em si no movimento?
2: Olha, Isa, não existe um exato, depende do que você vai solicitar. Uma coisa é você entrar para um jogo, por exemplo, Sim. Vai entrar para jogar direto. Outra coisa, você vai entrar para começar um treino, né? Também é diferente. Mas aí, de 5 a 15 minutos, dependendo das ativações que você faz, do que você tem de acessório, você vai estar super bem. Aquele tempo que você fica conversando antes de entrar, 5 a 15 minutos, que você chegou antes, é exatamente esse. O importante é saber exatamente direcionar o que você precisa ali naquele momento, né? Tem com certeza alguns exercícios que são gerais e que vão ajudar, e aí pode ser que tenha um ou outro que seja mais específico dependendo da situação que a pessoa se apresenta naquele momento, né? Se tem já alguma lesão, se tem algum comprometimento, mas de 5 a 15 minutos com certeza.
1: O Fit News Informa faz uma pausa rápida, não sai daí, a gente já volta para o nosso terceiro e último bloco.

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4: A Procuradoria-Geral da República envia ao Supremo uma proposta de delação premiada de empresário que fez repasses ao filme Dark Horse, fala Afonso Marangoni.
5: O ministro do Supremo Tribunal Federal, André Mendonça, vai decidir se homologa um acordo de delação premiada de Antônio Carlos Freixo Júnior, dono da Entre Investimentos e Participações. Próximo de Vorcaro, mineiro, como é conhecido, foi alvo de busca e apreensão em janeiro, durante a segunda fase da operação, que investiga suspeitas de fraudes relacionadas ao Banco Master. Segundo investigadores, a empresa teria sido usada como intermediária para repassar valores destinados ao filme Dark Horse, que conta a história do ex-presidente Jair Bolsonaro. A advogada criminalista Jaqueline Valles detalha que não há um prazo para Mendonça decidir se homologa ou não o acordo.
6: Então, nesse caso, os magistrados acabam tendo, sim, um cuidado maior para analisar com uma certa rapidez se há ou não interesse.
4: A justiça reverte decisão e condena a empresa Samarco e 3 pessoas por crimes relacionados à tragédia da barragem de Fundão em Mariana, fala Josiele Lemos.
7: A justiça reverte a absolvição de 4 réus do julgamento criminal do rompimento da barragem de Fundão em Mariana em 5 de novembro de 2015. A decisão foi emitida nesta quinta-feira após o Tribunal Regional Federal da 6ª Região analisar 2 recursos que contestavam a sentença da primeira instância. Com a nova sentença, a Samarco e 3 pessoas físicas foram condenadas. A empresa foi multada em R$1 milhão destinados ao Fundo Nacional de Meio Ambiente, além de ficar proibida de contratar com o poder público por 10 anos pelo crime de poluição qualificada. Já Germano Silva Lopes, Daviele Silva e Wagner Alves foram condenados pelos crimes de inundação e morte, com penas entre 7 anos e 3 meses a 8 anos e 9 meses. Outras 3 empresas, entre elas as mineradoras Vale e BHP, e 3 pessoas físicas continuam absolvidas. Agora, a acusação afirma que vai avaliar de forma detalhada a sentença para analisar se entra com recurso em relação aos absolvidos.
4: Segue preso o ex-diretor da Secretaria Estadual da Fazenda de São Paulo, suspeito de participar de um esquema de fraudes tributárias. Os detalhes com o repórter Humberto Ferretti.
8: O governador Tarcísio de Freitas classifica como fatos isolados as denúncias do Ministério Público de São Paulo e a prisão do ex-número 3 na hierarquia da Secretaria Estadual da Fazenda, André Vaz. Ele é suspeito de ser um dos líderes de um esquema de corrupção na pasta. As investigações apontam, entre outras coisas, que empresas pagavam propina em busca de vantagens ligadas à restituição de créditos de ICMS. Vaz deixou o cargo em maio. Tarcísio de Freitas disse ainda que o Estado não vai tolerar esse tipo de conduta e que todo desvio será punido.
4: Você fica agora com o último bloco do programa Informa, com a apresentação de Isabela Mota e Camila Ricci.

0: volta para o terceiro e último bloco do Band News em Forma de hoje, falando sobre ombro e cotovelo, nossas articulações móveis e o impacto do exercício em excesso, do esporte sem o aquecimento, na sua rotina, no seu dia a dia. Estamos recebendo o Dr. Luiz Ribas, médico ortopedista do Instituto Vita, né, Camila Rich?
1: É, eu vou aproveitar aqui o último bloco consulta para as minhas alunas e para as minhas dúvidas. Mas a primeira, Luiz, é o seguinte: existe um. Por ser uma articulação muito complexa, a gente deveria fazer bem equilibrado o treinamento para várias regiões? Né? Eu fico pensando, porque a gente, independentemente de gostar de uma elevação de ombro, frontal ou lateral, ou um desenvolvimento, ou um supino, uma puxada, né? Todos os exercícios. Então, a gente deveria focar nesse trabalho geral do ombro, né? Não simplesmente o bonitinho aqui da frente, que é o que está aparecendo na hora que a gente usa o tomara que caia, que a gente está de regata, né? E aí, a parte de trás, ela fica realmente, normalmente, mais comprometida. Por isso, também...
2: Também, o que a gente precisa explicar para a nossa audiência é que, naturalmente, a musculatura da frente do tórax é muito mais forte do que a musculatura das costas. Então, a gente já sai perdendo, a gente já sai em desequilíbrio. Porque aqui tem o peitoral, tem deltoide, então, e a gente atrás, a gente só tem a musculatura que estabiliza a escápula. Então, realmente, a gente sai perdendo e é fundamental ter o equilíbrio. Então, a gente sempre precisa ter essa organização de treino, de fortalecimento. Sempre que fizer algum treino de peito, sempre associar um treino de costas associado com a remada baixa, a remada inclinada. Tem a questão de a prancha que ajuda o core, ajuda na escápula. Então, sempre equilibrar. Então, o que eu acabo orientando junto com os profissionais de educação física é que a gente tente fazer sempre o equilíbrio, como se fosse um para um. Ah, um treino de peito, um treino de costas. Claro que a gente tem muito menos variação para treino de costas do que o treino de peito, de desenvolvimento ombro. Mas a ideia é que a gente realmente tenha o equilíbrio, tá? Então, isso é super importante, sempre equilíbrio e sempre os dois lados. A gente sempre a gente busca a simetria. Somos assimétricos, mas buscamos a simetria. Então, isso é super importante, sim, o equilíbrio.
0: Doutor Luiz, no nosso episódio de joelho, eu e Camila Rich levamos uma bronca por ficar sentada com a perna cruzada.
1: Ela levou.
0: Você também.
1: Eu também, tô
0: brincando.
1: Você
0: também. A gente com a perna cruzada levamos uma bronca, um puxão de orelha, porque às vezes a gente fica pensando, ah, eu fico sentado o dia inteiro, eu não tô sobrecarregando o meu joelho. Mas não é bem assim a história. No caso do ombro e do cotovelo, tem alguma relação também de ficar digitando muito tempo, celular, computador, essa mudança de hábito de vida moderna também pode trazer prejuízos?
2: Com certeza, Isa. A questão, esse postural é a parte ergonômica, então impacta diretamente no ombro. Mas se a gente for olhar a ergonomia, poxa, a gente não consegue nem ficar sentado para como a gente está aqui conversando, batendo papo. A gente tem que ficar tudo retinho, posturado, claro. O que a gente precisa pensar em relação ao computador, isso é o mais importante. Computador, são algumas dicas para todo mundo que está em casa, que está nos assistindo ou nos escutando, é o quê? Quando vai estar no computador, geralmente a gente não fica poucos minutos, a gente fica algumas horas de frente ao computador, de frente ao celular, ao tablet. O que a gente precisa é nos adequar à postura. E como que eu oriento todo mundo que me pergunta? Sempre tem que estar ou a cadeira um pouquinho mais alta para que o antebraço esteja totalmente apoiado aonde está a sua estação de trabalho ou de lazer, de entretenimento. Tá? Porque tudo que a gente faz, que ou fique muito alto, ou a gente fica com um tablet, em leitura, você fica em isometria e fica forçando. E a tendência é o quê? Conforme você vai cansando, vai rodando o ombro para frente, lembrando da simetria, musculatura é muito mais forte da frente, a gente vai rodando e naturalmente a gente vai anteriorizando a nossa coluna cervical. Então a gente fica alimentando esse ciclo vicioso postural. Então, a ergonomia, tudo bem ajustadinho, então, uma cadeira mais alta, o apoio total do antebraço, puxa, não tenho isso, então o que a gente faz? Se for computador, um teclado acessório, subir o braço da cadeira, para você estar bem ajustado. O importante para o trabalho no computador é que o antebraço ele esteja completamente apoiado e que o ombro não fique em elevação. Esse é o grande erro. Horas em elevação é como se você estivesse treinando por horas o mesmo grupamento muscular. Fadiga a musculatura, sobrecarrega os tendões, gerando o processo inflamatório. que são as lesões aí laborais, né?
1: Uhum. Doutor Luiz, a gente falando de variação hormonal, principalmente nessa fase pré-menopausa e menopausa, a gente tem visto muita reclamação e realmente, né, dessa variação toda dos hormônios e das articulações estarem um pouco mais enrijecidas, aí dorme, fala que dormiu e foi porque dormiu em cima do ombro, mas a vida inteira dormiu em cima do ombro e agora é que está sentindo alguma coisa. Tem limitação, por exemplo, de elevar e só suba até aqui, mas também para que eu quero subir acima da cabeça, né? Qual é, o quanto isso influencia mesmo no corpo da gente e o que a gente pode fazer para melhorar isso?
2: Isso é uma das coisas que eu mais recebo no consultório e que eu mais gosto de falar e de tratar, porque a gente tem o preconceito do ortopedista que ele é o mecânico, que ele só faz funcionar, que é o marceneiro. E a gente sabe que a parte clínica influencia diretamente na parte muscular e articular. E o ombro é o grande exemplo disso, tá? Porque essa é o que você falou da menopausa. A menopausa é uma data, é um marco. Mas isso, às vezes, um ano e meio, dois anos antes, começam as oscilações hormonais. E o que acontece? Com a oscilação hormonal, perde força muscular, diminui a resistência do tendão, o tendão fica mais vulnerável. E uma grande particularidade é o quê? Que na cápsula, que é o tecido mais profundo que reveste a articulação do ombro, tem receptor hormonal. Então, tem receptor hormonal tanto para os hormônios que são repostos pelos ginecologistas, como estrógeno, progesterona, mas também tem receptor para hormônio de tireoide, para insulina, então que é o pacote que vem junto da menopausa, são todas essas alterações hormonais. E o que acontece? Essa oscilação hormonal sinaliza para o ombro, opa, tem algo errado, gera esse grande processo inflamatório do ombro, que é onde a mulher não tem paz, é isso, que quer tirar o braço fora, que não está bem parado, não está bem movimentando. O despertar noturno é muito frequente isso acontecer. Puxa, eu dormia no ombro, agora eu preciso mudar de posição, ou eu acordo, já estou com dor. Então, isso é muito comum. E por que a mulher vê isso antes também? Por conta da vestimenta. Então, uso do top, um sutiã, fala assim, puxa, você falou, ah, porque eu ergui o braço. Nem chega tanto. Às vezes eu falo assim, puxa, não consigo abotoar o sutiã nas costas. Ah, mas é simples. Eu rodo e tá tudo bem. Então, a gente tem um poder muito grande de adaptação. Mas o ombro pode sinalizar alguma coisa hormonal que está acontecendo, que não está bem. Então, hoje, eu entendo como um ombro, particularmente a capsulite adesiva, o ombro congelado que você citou, que é essa rigidez do ombro, ele não é uma patologia ortopédica, o ombro só é o sinalizador de algo metabólico que está acontecendo. Então hoje eu converso com muitos ginecologistas, com endocrinologistas a respeito disso. Que fala assim, poxa, o que vai lá um ortopedista, um cirurgião de ombro e cotovelo perguntar na minha tireoide? Se eu estou fazendo reposição hormonal, claro. Se eu estou usando gel, se eu estou fazendo por boca, se eu fiz um implante ou não, não estou aqui julgando a reposição hormonal, na verdade eu acho que é necessária a reposição hormonal para quem tem boa indicação, mas é um ortopedista tendo esse olhar meio clínico e sistêmico, então o ombro merece isso porque ele responde. E outra articulação que tem um comportamento parecido é o quadril. Então, o quadril pode ter também o quadril congelado. Graças a Deus, ele é menos frequente, tá? Mas pode acontecer também. E qual que é o grande cuidado? Você que já teve o ombro congelado, pode ter de novo. Porque a gente só fica olhando a estrutura, o tendão, o ligamento. E acho que esse é o grande equívoco. A gente tem que olhar o todo, que não adianta. Puxa, fui lá, fiz a ressonância, só tem a bursite, a tendinite. Mas se a gente não tem a parte metabólica controlada, volta. E a gente sabe que tem até 30% de chance de recorrência. E a notícia não boa também, 8% de chance de ter dor do outro lado, sem nunca ter tido dor. Eu simplesmente dormi, acordei com dor. É isso que acontece.
1: Eu tô brava comigo mesmo, tô brava com o meu corpo, porque eu fui colocar outro dia o sutiã e isso aí aconteceu exatamente comigo. Eu fui colocar, eu sempre fecho. Aí eu falei assim, gente, mas tá difícil virar. Aí eu falei, vou puxar. Aí eu falei, não vou puxar. Eu vou fechar atrás. Aí eu falei, eu preciso pensar em qual exercício que eu tenho que voltar. Como assim? Por que que tá desse jeito, né? Então, isso são problemas que a gente, assim, não dá pra... Você não quer aceitar. Eu não quero, pelo menos. Não é que eu não queira negar a situação. Mas fala, poxa, eu quero conseguir fazer isso. Eu quero conseguir. Então, eu já descobri que eu tenho que chegar um pouco antes do meu treino e fazer alguns exercícios de mobilidade.
2: Essa questão dos exercícios de flexibilidade são fundamentais.
1: São, né? Porque isso ajuda, não ajuda?
2: Ajuda,
1: gente?
2: Com certeza. Tá, com certeza absoluta. Porque o que acontece, todo mundo fala assim, talvez seja até um viés da informação. Assim, não, o que a gente sabe, treino resistido, força é o que melhora a articulação. Eu já entendo que a gente precisa ter algo combinado. Não adianta só a gente colocar força. Se você colocar força numa articulação que não é flexível, vai ficar mais rígido e com menos mobilidade. Ah, fazer só mobilidade é importante? Não, também. A gente precisa aí o equilíbrio. Geralmente, uma sessão de treino, de flexibilidade, a duas na semana, funciona bem. E o que acontece? Puxa, mas eu ia alongar depois do treino. Essa é uma pergunta que sempre fazem bastante e devem fazer isso para você também, Camila. Geralmente, eu não oriento fazer essa questão de flexibilidade. Eu peço para realmente fazer um treino específico de flexibilidade. Poxa, Ribas, mas é difícil, é chato fazer flexibilidade. O que dá para fazer em substituição? O yoga. Yoga funciona super bem.
1: Eu vou começar a fazer
2: que
1: yoga
2: é
1: agora.
2: Super lúdico. É lúdico, você tem integração social, você não tá, você e o espaldar brincando do alongamento. Tá? Então, isso é fundamental, a flexibilidade.
0: Recebemos o Dr. Luiz Ribas aqui no Band News em Forma, ortopedista. Doutor, foi um prazer, muito obrigada. Por ajudar a gente aqui a trazer esclarecimento para as dúvidas dos nossos ouvintes, da nossa audiência. Qual o seu contato de Instagram, se alguém quiser te procurar saber um pouquinho mais sobre ombro e cotovelo?
2: Muito obrigado, meninas, pelo convite. Foi uma grande honra estar aqui participando. Foi muito legal conversar, falar do que eu gosto, o que eu amo de fazer. Então, isso é super importante. O contato, eu tenho o meu Instagram, que é dr.luizribas. Estou à disposição para seguir, para responder dúvidas e perguntas. É só mandar mensagem que a gente vai conversando.
0: Combinado. Camila Rich, seu Instagram também está aberto para quem tem dúvidas de treino, quer alguma ajuda na performance, na atividade física?
1: Sim, no @camila_ aquele risquinho embaixo, Hirsch, H-I-R-S-C-H.
0: Um beijo, gente. Até a próxima.
1: Tchau.

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8:08 pelo horário de Brasília. Bom dia para você que acompanha a Band News FM nessa madrugada de sexta. Sextou, hein, gente? 4 de setembro de 2026. Eu, Stephanie Toso, tô por aqui até às 7 horas na atualização do noticiário, nos principais destaques, noticiário que tá recheado, muita coisa em Brasília, mas começamos de um jeitinho diferente, pelo menos para terminar a semana já com uma boa energia. Ai, alegria, né? Ouvinte Adriana, dedicando essa música para ela, que é fanzaça. E aí, agradando o nosso estagiário Marcos, que tá aqui na redação. Felizaço! Vamos que vamos, né, gente? Só mais um tiquinho. Daqui a pouco eu, Stephanie Toso, faço o primeiro giro pelo noticiário. Vai mandando o seu alô, a sua mensagem, no 11 999 59 200.

0: A Polícia Federal aponta interferência do ministro André Mendonça, do STF, na condução da operação Sem Desconto e Compliance Zero. Magistrado é relator das investigações sobre os desvios do INSS e das fraudes do Banco Master. O relatório produzido pela corporação consta no pedido enviado por Alexandre de Moraes ao presidente do Supremo Tribunal Federal, Edson Fachin, para incluir o colega no inquérito das fake news. Segundo informações da colunista da Band News FM, Mônica Bergamo, os investigadores sustentam que os pedidos de André Mendonça, como ter acesso antecipado às provas colhidas e a exploração das provas, comprometem a cadeia de custódia e permitem a manipulação de documentos. O ministro também teria pedido informações incomuns sobre as negociações de possíveis delações premiadas, além de ter feito contato com advogados e dito que, por não confiar na PGR, poderia conceder benefícios não previstos em lei a partir de proposta da Polícia Federal. Nos outros destaques do dia, a Justiça determina a prisão de suspeitos de lavar R$1 bilhão do PCC na Baixada Santista. Destaque que chega com a repórter Adele Robichet.
1: O Tribunal de Justiça do Estado de São Paulo autoriza a prisão temporária de 4 suspeitos de liderar um grupo ligado ao primeiro comando da capital, o PCC, em Praia Grande, no litoral sul de São Paulo. A decisão acontece após uma operação da Polícia Civil identificar lavagem de dinheiro por meio de compra de imóveis, controle de quiosques em áreas públicas, além da suspeita de favorecimento em licitações municipais e financiamento a agentes políticos eleitos. No total, os criminosos teriam movimentado cerca de R$1 bilhão com uma estrutura formada por integrantes da facção, operadores financeiros, intermediários do setor imobiliário e testas de ferro. Também foram permitidos o bloqueio de contas e o sequestro de 29 imóveis ligados aos investigados em Praia Grande, Guarujá, Santo André e Santana de Parnaíba.
0: Nos outros assuntos do noticiário, um levantamento da Universidade Federal de Minas Gerais aponta o Flamengo como o time com mais chance de ser campeão brasileiro neste ano. Segundo a UFMG, a probabilidade do rubro-negro levantar o título do Brasileirão é de 49% após a vitória em cima do Mirassol por 2-0 no Maracanã em uma partida atrasada da quarta rodada. Antes, a chance de o Palmeiras ser campeão era de 57,5% contra 23,8% para o Flamengo. Agora o percentual do Verdão passou para 41%. Bom, e falando mais do esporte, o São Paulo vai encerrar hoje a preparação para enfrentar o Atlético Mineiro. Detalhes que chegam com a Aline Fanelli.
2: O técnico Dorival Júnior tem mais um treinamento para preparar o tricolor para o jogo de amanhã contra o Atlético Mineiro às 6:30 da noite no Morumbi. Jonathan Caleri estará à disposição porque treinou normalmente na semana e quem integrou os trabalhos também sem restrições com os companheiros foi o atacante Vitor Sá. O goleiro Rafael destaca a semana de preparação do time.
3: A gente está fazendo dessa partida mais uma final, mais um jogo muito importante que a gente precisa do resultado, que a gente vai jogar no Morumbi em casa junto com o apoio da nossa torcida, então a gente vem trabalhando essa semana toda para que a gente possa no sábado fazer um grande jogo mais uma vez, representá-los dentro de campo. A gente vem trabalhando taticamente, tecnicamente, fisicamente tudo, a gente sabe que vai enfrentar um grande adversário, então focar nesse finalzinho aí de preparação que a gente tem ainda para que a gente possa estar sábado aí muito preparado e ciente do que a gente precisa fazer dentro de campo.
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5: A sexta-feira marca o início de uma nova mudança no tempo sobre o centro-sul do Brasil. Uma frente fria avança pelo Rio Grande do Sul e volta a aumentar as condições para a chuva, principalmente entre o estado gaúcho, Santa Catarina e o Paraná. No Rio Grande do Sul, a chuva será mais frequente no leste e no norte do estado. Em Santa Catarina e no Paraná, a instabilidade aumenta ao longo do dia, mas os maiores volumes devem ocorrer entre a noite e a madrugada de sábado. No sudeste, o tempo ainda permanece firme na maior parte da região. Apenas o sul do estado de São Paulo, especialmente o Vale do Ribeira e o litoral sul, voltam a registrar aumento de nebulosidade e chuva no fim do dia. No centro-oeste, o calor volta a ganhar força, mas novas pancadas isoladas retornam ao estado do Mato Grosso e a Mato Grosso do Sul. No norte, a chuva continua frequente, principalmente entre o sul do Paraná, Tocantins e Amazonas. A tendência para o restante da semana é de chuva mais abrangente no sul e no sudeste, além de um novo avanço de uma massa de ar frio que deve provocar queda nas temperaturas durante o domingo e o início da próxima semana. Aline Araújo, da Climatempo.
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0: Meia-noite e 14 minutos pelo horário de Brasília, o Supremo Tribunal Federal avalia soluções para resolver o racha de ministros da corte. A informação é da colunista da Band News FM, Mônica Bergamo. A jornalista conversou sobre o assunto com Carla Bigato, Sheila Magalhães e Luiz Megali.
7: Hora de conversar com Mônica Bergamo, a verdade é que o STF está num mato sem cachorro, né? A impressão que dá é que não tem saída para essa crise do Supremo Tribunal Federal. Mas a Mônica traz pelo menos aqui um dos cenários possíveis para que a Suprema Corte possa sair desse impasse em que se encontra.
8: É isso, Megali. Os olhos agora estão voltados para o presidente do Supremo, né, o Edson Fachin, e a solução que ele vai encontrar para tentar levar a corte novamente para uma, eu não digo assim uma pacificação, né, Megali, porque agora o racha é irreversível, mas para uma situação em que tanto o André Mendonça, ministro André Mendonça, seja contido, porque a atuação dele é considerada irregular por muitos magistrados, em relação ao Alexandre de Moraes, né? Quanto o Alexandre de Moraes seja, sim, investigado. Um dos cenários que se desenha, então, é o seguinte, Megali. Os ministros, em um primeiro momento, declaram os atos do André Mendonça nulos, dizendo que ele quebrou a jurisprudência ao investigar um colega sem aval de todos os outros magistrados, ou seja, quando uma pessoa está submetida ao julgamento, porque não, é tão esdrúxula a situação, Megali, nunca um ministro do Supremo foi investigado no próprio Supremo, que não se tem coisas claras. Mas como ministros do Supremo só podem ser processados e julgados pelo plenário, então toda a investigação tem que ocorrer com a autorização do plenário, né, e sob a supervisão do plenário, e não um ministro sozinho chegar a investigar o outro colega, porque você imagina o que, que não poderia virar um investigando o outro o tempo todo, né? Então ele teria quebrado essa regra, né, ao investigar um colega sem o aval de todos os outros magistrados, ou seja, tudo que tem naquele relatório da Polícia Federal, que foi enviado para o ministro André Mendonça, a pedido dele mesmo, e divulgado por ele, não poderia servir de prova para nada, nulo. Ah, ok. Ah, então ok, declara tudo nulo e o ministro Alexandre de Moraes, ok, fica elas por elas. Não. Na outra mão, né, o ministro Alexandre, que teve essa relação toda com o Daniel Vorcaro, sobre quem paira a dúvida de ter tentado ajudar um investigado, né, ele passaria a ser investigado. E como? Volta-se um passo atrás do que o André Mendonça fez, e a partir do material bruto da investigação, né, que ele encontrou, a partir do celular do Vorcaro, que tem mensagens com, que seriam para o Alexandre, se inicia um novo procedimento de investigação, sim, mas com um outro relator, um outro ministro supervisionando, um outro ministro comandando a investigação, não o André Mendonça, e submetido ao plenário do Supremo, e não a apenas uma das turmas do STF, como é hoje o processo todo do Vorcaro. Então, dessa forma, Megali, seria uma no cravo e uma na ferradura, né? Se daria ali uma resposta a essa questão de os atos terem sido fora das regras, e se faz uma investigação, né? E aí se poderia não apenas contentar as duas alas da corte, mas que hoje está completamente dividida em um impasse, mas também dá satisfações aos brasileiros, né? A opinião pública, né, Omegali? Nem um, porque um erro não altera o outro erro, né? O fato de, sim, ter indícios fortíssimos contra o ministro Alexandre de Moraes não permite que um outro magistrado não siga os ritos, né, que são obrigatórios, ainda mais numa função tão importante como a de um ministro da Suprema Corte. Mas é isso aí, Megali, esse é o possível cenário, possível, né? Eu conversei com o interlocutor do ministro Edson Fachin, que ele ainda não tomou uma decisão, mas esse é um dos cenários estudados, Megali.
7: Mônica, e os demais ministros que também tiveram relações com a família Vorcaro e cujos casos foram deixados de lado, Nunes Marques e principalmente Dias Toffoli? Esses aí estão fazendo cara de paisagem, né? Estão lendo um livro ao contrário. É quando o cara...
8: Isso, você pode mandar uma mensagem, eu te dou o telefone.
0: De ponta cabeça.
7: De ponta cabeça.
8: Eu te passo o telefone aqui, você manda um torpedo lá para a assessoria do ministro André Mendonça e pergunta para ele.
7: Meu Deus do céu! Mamma mia!
9: Toma essa!
8: O quê?
7: Toma essa!
9: É.
7: Que coice!
8: Não, eu tô te falando. Contém ironia, quer dizer.
7: Eu sei.
8: O ministro André Mendonça poderia responder por que vai para um, né? Atua para aprofundar a investigação sobre um, não atua para aprofundar a investigação sobre o outro. Enfim, ele seguramente vai ter uma resposta.
7: A gente já esteve nesse lugar, né, Mônica, com o Toffoli. Lembra quando a gente falava que não há mais clima para que Dias Toffoli siga exercendo editoriais nos jornais? Mesma coisa, exatamente o que a gente falou ontem do Xandão. Não há mais clima. Aí, de repente, o clima voltou.
8: Você não estaria nessa situação. Você...
7: Eu não consigo nem
8: Mas
7: imaginar.
8: Eu estou dizendo, quer dizer, você é óbvio, por óbvio, que ele não vai se afastar do Supremo. E mesmo que, enfim, haja um julgamento de que seria o melhor, né, que ele poderia fazer, eu acho que não acontecerá.
7: Até porque o poder é uma montanha-russa, né, Mônica? O Alexandre vai ser o próximo presidente da corte. Então, se ele sobreviver até lá, ele vai ter a caneta
8: Tem
7: na mão.
8: Tem história, né? Megali, posso contar?
7: Deve. Se for rápido,
8: eu lembro das histórias,
7: o Pablo,
8: né?
7: O Pablo faz um apelo para que seja rápido, tá?
8: Envolvendo o ex-presidente José Sarney, tá? O Ricardo Teixeira presidia a CBF, começou um baita de um escândalo na CBF, um dos vários. Teve a CPI da CBF, aquela confusão. Ele liga para o Sarney, que era, se não me engano, presidente do Senado, alguma coisa assim. E fala, presidente, estou comunicando, vou renunciar à CBF. Estou saindo da CBF, não estou suportando mais. O escândalo. Daí o Sarney falou, meu filho, você precisa fazer isso hoje? Aí o Ricardo Teixeira falou, não, já estava dando uma entrevista, mas não preciso. Ele, então, faça amanhã ou depois de amanhã. Para e pensa melhor. Pronto, ficou lá mais 20 anos. Ou seja, o lema do Sarney era, não faça hoje o que você pode fazer amanhã. Então, não se precipite, né? Então, eu acho que é isso. Eu acho que vai tudo ficar como está mesmo, Megali. Embora a investigação, eu acho que vai ser aberta, sim, e que ele vai ter que, em algum momento, o ministro Alexandre, dar explicações, sim, para essa relação aparentemente totalmente imprópria que ele manteve com o Daniel Vorcaro, né?
9: Tem uma outra frase boa que é, não deixe para amanhã o que você pode deixar para lá.
7: Uhum. Eu adoro essa.
8: Eu acho que é melhor do que a do Sarney.
7: Ainda.
8: Aliás, na prática, foi o conselho do Sarney, né? Não deixe para... Não faça hoje e nem deixe para amanhã o que você pode não fazer.
7: Deixa na sua, essas coisas passam.
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0: Meia-noite, 24 minutos pelo horário de Brasília. Gente, rapidinho, hein? Daqui a pouquinho na nossa programação tem a reprodução do Jornal da Noite. Hoje começa um tiquinho mais tarde, meia-noite, 27. Antes, dá tempo ainda de trazer destaque direto do sul do país, porque o fortalecimento do El Niño, que pode provocar mais chuva pelo Rio Grande do Sul, preocupa os gaúchos. Quem traz as informações é a repórter Laura Tedesco.
12: A chegada do El Niño aumenta a preocupação com a capacidade de Porto Alegre enfrentar novos períodos de chuva intensa. E enquanto obras estruturais de proteção ainda estão em andamento, moradores de uma das regiões mais atingidas pela enchente de 2024 se organizam para reduzir os riscos de um novo desastre. No Lami, no extremo sul da capital, cerca de 30 moradores participam de um projeto para identificar os pontos mais vulneráveis do bairro e construir soluções de adaptação climática. O grupo reúne pescadores, indígenas, idosos, profissionais da saúde e da educação e moradores. A representante da organização Madre Tierra, Ana Felícia, explica que as propostas estão sendo construídas a partir da experiência de quem vive no próprio território.
13: A maioria dessas pessoas moram de frente para o rio ou nos entornos. Né? Viveram diretamente a inundação de 2024. O próprio grupo está constituindo-se autônomo, conseguindo observar essa realidade que ficou a partir da inundação e tem então se debruçado conjuntamente para buscar soluções.
12: Em 2024, casas foram inundadas, vias ficaram isoladas e comunidades precisaram deixar as residências. A enchente expôs vulnerabilidades que ainda estão presentes no Lami. Com o projeto, ao longo de 8 oficinas, os moradores mapeiam riscos, analisam o que já enfrentaram e discutem alternativas. O projeto Comunidades Resilientes tem investimento de R$ 348 mil do Fundo Regenera RS. Uma parcela dos recursos será destinada à execução das ações escolhidas pelos próprios moradores. A coordenadora de projetos especiais e inovação da Habitat para a Humanidade Brasil, Melina Mota, afirma que o conhecimento de quem vive no Lami é fundamental para preparar a região para um novo evento climático.
14: Vejo que eles têm um conhecimento muito importante sobre o território e está sendo muito interessante ver como as pessoas se engajam na solução dos problemas do bairro que eles vivem, como eles valorizam o bairro que eles vivem e como eles querem mesmo construir ali as soluções para que no futuro, né, eles tenham mais segurança, né, que eles estejam mais preparados ali caso aconteça um novo evento extremo na cidade de Porto Alegre.
12: As oficinas seguem até setembro. Depois do mapeamento, o grupo deve escolher entre 3 e 5 ações prioritárias para o Lami. As medidas que não puderem ser executadas diretamente pelo projeto serão transformadas em demandas para o poder público.
15: Investigação da Polícia Federal aponta que ex-governador do Rio, Cláudio Castro, favoreceu empresa em troca de benefícios. Último classificado para as semifinais da Copa do Brasil sai do Clássico Gaúcho. Nova sobremesa mistura bombom e morango do amor, ganha as redes sociais e invade as prateleiras. 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O presidente do STF deu prazo para que os ministros André Mendonça e Alexandre de Moraes se manifestem sobre relatório que gerou uma crise grandiosa no Supremo Tribunal Federal. Vamos a Brasília saber todos os detalhes ao vivo com a Natália Paz. E Natália, boa noite.
16: Boa noite, Felipe. Os ministros terão 5 dias úteis para prestar esclarecimentos. Edson Fachin cobra também que o procurador-geral Paulo Gonet e o diretor-geral da Polícia Federal, Andrei Rodrigues, se manifestem sobre o caso. Na decisão, Fachin afirma que cabe à presidência do Supremo zelar para que uma possível apreciação colegiada aconteça respeitando as garantias do devido processo legal, da ampla defesa e do contraditório. E destaca que eventuais vícios apontados pela PGR serão analisados depois. Segundo a assessoria do tribunal, a decisão de Fachin não antecipa a conclusão sobre os questionamentos apresentados, nem sobre a validade dos atos praticados até agora. Reforça ainda que o objetivo dessa etapa é reunir esclarecimentos para só depois definir o encaminhamento do caso, inclusive para o plenário. Mais cedo, Moraes encaminhou a Fachin um pedido de investigação contra Mendonça. Ele cita que há fortes indícios da prática de improbidade administrativa, abuso de autoridade, crime de responsabilidade e favorecimento político nos casos da fraude do INSS e do Banco Master. Ele cita que relatórios de inteligência da Polícia Federal apontam que Mendonça teria buscado atingir, por exemplo, o presidente do Senado, Davi Alcolumbre, por motivos pessoais e políticos, e que a situação seria semelhante à de Lulinha, filho do presidente Lula. Investigadores também informaram que Mendonça manifestou a intenção de afastar Andrei Rodrigues da direção da corporação. O relatório cita ainda a atuação do procurador-geral. Conforme o documento, Mendonça teria sustentado que a proximidade de Paulo Gonet com o ministro Gilmar Mendes o tornaria indigno de confiança. No fim da noite, Mendonça reagiu e pediu ao presidente do Supremo que Alexandre de Moraes seja afastado do cargo. Felipe.
17: Natália, o presidente Lula quebrou também o silêncio sobre as fraudes do Master, é isso?
16: Isso mesmo, Felipe. Foi divulgado um vídeo em que o presidente Lula diz que o país não pode ficar refém de vazamentos seletivos. Ele ainda defende um código de ética para o judiciário e cobra que o Supremo Tribunal Federal e a Procuradoria-Geral, que têm integrantes acusados de envolvimento no caso, liderem um processo que garanta a integridade e a confiança nas investigações. Segundo Lula, é preciso que se investigue todo mundo. Vamos ouvir.
18: É chegada a hora que as pessoas que atuam na vida pública honrem seu dever de ofício e coloquem o compromisso público acima de qualquer interesse individual. A democracia precisa de instituições fortes e respeitadas. Fica claro que o nosso sistema político e judiciário precisa de reformas profundas. É fundamental que se investigue todo mundo sem blindagem de ninguém, doa a quem doer. O povo brasileiro tem o direito de saber a verdade.
16: Essa foi a primeira declaração de Lula depois da revelação das mensagens entre o banqueiro Daniel Vorcário e o ministro Alexandre de Moraes. É com você.
17: Obrigado, Natália. Seguimos ao vivo com Brasília porque, Natália, a Procuradoria-Geral da República fechou acordo de delação premiada com um empresário que fez repasses ao fundo para financiar o Dark Horse, o filme sobre a vida do ex-presidente Jair Bolsonaro.
16: Exatamente, Felipe. De acordo com as investigações da Polícia Federal, a Entre Investimentos do empresário Antônio Carlos Freixo Júnior atuava diretamente como um braço operacional do banqueiro Daniel Vorcário. Ela recebia o dinheiro e repassava os recursos definidos por Vorcário para financiar a produção de Dark Horse, o filme sobre o ex-presidente Jair Bolsonaro. Os pagamentos eram feitos pela empresa a um fundo nos Estados Unidos que administrava o dinheiro do filme e encaminhava os recursos para a GoUp, responsável pela produção. Segundo a PF, o fundo, com sede no Texas, é administrado por Paulo Calisto, advogado do ex-deputado Eduardo Bolsonaro. O empresário Antônio Carlos explicou na delação a origem do dinheiro e o caminho para que os valores chegassem aos Estados Unidos. A PF apura também se houve um esquema de evasão de divisas, ou seja, a saída ilegal de dinheiro para o exterior. Essa é a primeira colaboração premiada envolvendo o caso Dark Horse. Depois da assinatura com a Procuradoria, a proposta de delação foi enviada ao ministro André Mendonça. A investigação está em sigilo. Na reportagem, a gente acompanha mais sobre esses assuntos.
19: A Polícia Federal e a Procuradoria-Geral da República viram como desespero as novas acusações feitas por Daniel Vorcário. Investigadores dizem que ele nunca apresentou provas do que disse e que por isso as propostas de delação premiada não avançaram. Da papudinha onde está preso, o dono do Master pediu para prestar depoimento ao gabinete do ministro André Mendonça por se sentir ameaçado. Ele foi ouvido na semana passada, durante 4 horas, por um juiz auxiliar, sem a participação da Polícia Federal. A Band teve acesso ao depoimento. Vorcário disse que tem informações sobre integrantes do governo. O único nome citado por Vorcário foi o do diretor-geral da Polícia Federal, Andrei Rodrigues. O banqueiro deu detalhes das supostas tentativas de ameaça e intimidação por parte da PF e citou até a captura do ex-ditador venezuelano Nicolás Maduro.
20: Durante o transporte, eu fui colocado no helicóptero. Me colocaram aqueles óculos igual ao do Maduro da Venezuela indo para os Estados Unidos. Aí o outro ia e comentava: é mais fácil de repente jogar ele daqui. Estava no helicóptero. Isso no ar.
19: A PF não falou sobre a denúncia de ameaças. Delegados disseram que se Vorcaro não se sentia confortável para fechar uma delação com a Polícia Federal, poderia ter apresentado provas à PGR. As propostas de acordo para eventual redução de penas foram negadas pela PF e pela PGR. Aqui no Supremo, ministros disseram que as acusações requerem cautela. A avaliação é que Vorcaro quer aproveitar o momento delicado no STF para tentar se beneficiar e escapar de condenações pesadas. O banqueiro também fez uma denúncia contra o presidente do Banco Central num vídeo de outro depoimento, desta vez à Polícia Federal, na semana passada. Vorcaro disse que o presidente do Banco Central, Gabriel Galípolo, era favorável à fusão do Banco Master pelo BRB. Esse depoimento foi publicado pelo portal Metrópolis.
21: Eu sei qual era a postura do Banco Central como um todo, como do próprio presidente Galípolo. A todo momento era uma postura de concordância e incentivo à conclusão da fusão.
19: O presidente do BC negou.
22: As conversas entre o deputado do PL, Nicolas Ferreira, com Daniel Vorcaro aconteceram entre o final de março e o início de abril do ano passado. Os diálogos foram revelados pelo portal ICL Notícias nesta quinta-feira.
23: Ei, Dani, tudo bom? Como você está? Como estão as coisas aí? Desculpa te incomodar no domingo aí, é jogo rápido, também não quero tomar muito seu tempo.

0: Assessor do deputado.
1: Eu falei, não conheço o Dani. Enfim, não tenho uma proximidade, assim, até mesmo que eu queria ter, de conversar e trocar ideia, mas eu o conheço. E ele falou, cara, eu tô com um ativo minerário lá, inclusive já passou pela ficha técnica, o pessoal técnico dele. Enfim, tá pendente lá, tem algumas pessoas que sabem disso lá na empresa. E eu falei, não, eu posso dar um toque nele.
0: Vorcaro responde em seguida, mas em mensagem de áudio, com visualização única. Logo depois, Nicolas agradece. Valeu, Dani. Fico feliz. Deus te abençoe e vamos estar juntos. O deputado passa o contato do ex-assessor. Vorcaro responde. Amém, irmão. Nicolas diz em seguida. Só dar o toque e vamos encontrar. Vorcaro responde. Estamos na guerra juntos.
2: Em uma conversa de abril de 2024, Daniel Vorcaro afirma que teria bancado todos os voos de Nicolas Ferreira. A declaração foi feita em uma troca de mensagens com o empresário Flávio Carneiro. Vorcaro também disse que poderia tornar a informação pública. As mensagens, porém, não esclarecem quantos voos teriam sido pagos pelo banqueiro, nem a que período a declaração se refere. O ICL Notícias relata que Nicolas Ferreira já havia utilizado um jato de Vorcaro durante a campanha presidencial de 2022. Nicolas envia outro áudio para reforçar um pedido de desculpas a críticas que ele fez a um evento promovido pelo Master. Disse que não sabia que se referia a Vorcaro e que comentou isso com uma pessoa em comum, o pastor André Valadão.
1: Mas enfim, acabou que a palavra dita não tem como voltar, né? Mas espero que tenha sido esclarecido. Enfim, depois vamos marcar da gente se encontrar também, tá bem? Um abração aí, Dani.
0: Horas depois da revelação da conversa com Vorcaro, Nicolas Ferreira se manifestou no começo da tarde. Ele admitiu contato com o banqueiro e disse que as conversas são irrelevantes.
3: E a gente segue falando de Vorcaro. Em propostas de delação que foram rejeitadas, o banqueiro disse ter pago propina em doações para Jair Bolsonaro e Tarcísio de Freitas em 2022. Natália?
4: Isso, Felipe. Vorcaro doou 2 milhões para Tarcísio de Freitas na disputa ao governo de São Paulo e 3 milhões para Jair Bolsonaro concorrer à presidência. Segundo o portal UOL, o ex-banqueiro afirmou em propostas de delação que o dinheiro era propina negociada com Gilberto Kassab para manter um cartão de crédito consignado para servidores, que era operado por uma empresa ligada ao Banco Master no governo Tarcísio. Kassab disse em nota que esse relato de Vorcaro é absolutamente fantasioso e que nunca falou com um banqueiro. Tarcísio afirmou que não possui nenhum vínculo ou relação com o doador citado e que não tinha conhecimento prévio de eventuais condutas alheias à campanha. É com você.
3: Obrigado, Natália. 4 pessoas foram presas na Baixada Santista e na Grande São Paulo durante uma operação contra um esquema bilionário de lavagem de dinheiro do PCC.
5: Polícia!
6: Polícia! Polícia!
7: Logo cedo, policiais civis da Baixada Santista saíram às ruas para cumprir mandados de prisão e busca e apreensão em endereços na Praia Grande, Guarujá, Santo André e em Santana de Parnaíba. Os alvos são acusados de integrar o PCC e atuar na lavagem de dinheiro da facção criminosa no litoral de São Paulo.
8: Depois você pega o chinelo.
9: Tirei.
8: Não, levanta a mão.
7: Dos 4 acusados, 2 foram presos pela manhã. Eles foram localizados em apartamentos de luxo, no mesmo condomínio na Praia Grande. Os imóveis, de alto padrão e de frente para o mar, são avaliados em quase 2 milhões de reais.
10: Operação da Disney de Itanhaém, segundo a investigação, eles lavavam dinheiro para o PCC em quiosques na Praia Grande, em empresas, em imóveis. E a polícia descobriu também que eles conseguiam fraudar licitações na prefeitura da Praia Grande para conseguir aqueles quiosques. Só um dos quiosques dizia ali que movimentava 60 milhões de reais no mês na Praia Grande.
11: Eles adquiriam valores ilícitos, compravam imóveis e recolocavam esses imóveis valendo-se de uma escritura que existia no nome de um terceiro, que seria o proprietário legítimo, que é o Laranja, e com os contratos particulares eles faziam a recolocação do patrimônio. Então vendiam um imóvel várias vezes como justificativa de um dinheiro que já era um dinheiro por si ilícito.
7: Polícia. Durante a apuração da polícia, foram identificados mais 6 envolvidos num esquema que arrecadou nos últimos anos 1 bilhão de reais.

0: Esta foi a primeira fase da operação Eu Minto.
1: Dinheiro em espécie também apreendido, dinheiro em banco, caminhões, veículos, carros, enfim. Uma importante operação e um importante golpe no crime organizado.
0: A próxima fase deve chegar a outros operadores do esquema, empresários, funcionários de prefeituras da Baixada Santista e políticos da região, que se beneficiaram com os repasses da organização criminosa, ligada ao PCC.
2: Um homem de 54 anos foi preso depois de agredir a esposa na frente dos filhos em Jaguariaíva, no Paraná. A mulher pediu para o mais velho de 8 anos gravar as agressões para ter provas. As imagens mostram o homem puxando o cabelo da vítima e batendo nela com um pedaço de madeira. Segundo o Ministério Público, ele também tentou sufocar a vítima e ameaçou matar a mulher e as crianças. O agressor vai responder por lesão corporal, ameaça e violência doméstica. E a gente espera que fique preso por um bom tempo. Uma operação em São Paulo prendeu um ex-integrante da cúpula da Secretaria Estadual da Fazenda, acusado de corrupção. Os detalhes com o Rodrigo Hidalgo.
3: Mochilas cheias de dinheiro. Segundo a investigação, era assim que propinas milionárias eram entregues em restaurantes, cafés e até num shopping em São Paulo. Um dos presos é André Vaz, que até maio era o número 3 da Secretaria da Fazenda do Estado. Um áudio mostra Vaz falando abertamente sobre como lavar o dinheiro desviado.
4: Sabe que eu pensei em pegar dinheiro para tomar sol em São Paulo? E até falei com o cara, vamos juntar uma grana e vamos pegar uma sol, né? Para lavar também é bom. Quantas pessoas entram em saldo e pagam em dinheiro? Quase todas. Cara.
3: Todas. O advogado João André Butini de Moraes também foi preso nesta quinta-feira. Segundo o Ministério Público, os dois são apontados como chefes do esquema. Empresas com créditos de ICMS a receber do Estado procuravam os envolvidos. Em troca de propina, os processos eram direcionados a fiscais que aceleravam os pagamentos e, em alguns casos, aumentavam os valores dos ressarcimentos. A Secretaria da Fazenda diz que já demitiu 5 envolvidos, exonerou 1 e afastou 17 servidores.
2: Investigações da Polícia Federal mostram que o ex-governador do Rio de Janeiro, Cláudio Castro, recebeu vantagens diretas para atuar em benefício do Grupo Refite. Marcos Sadoc, boa noite.
5: Oi, Felipe, excelente noite a você. Todo mundo que está acompanhando o Jornal da Noite, essas mensagens estão no relatório da Polícia Federal, a investigação que está no Supremo, que atinge o ex-governador Cláudio Castro, mas também uma série de políticos e também outras pessoas importantes aqui para o Rio de Janeiro. A gente tem que falar do contexto, porque o empresário citado, interlocutores desse empresário que tem relação com Cláudio Castro, são também investigados como os maiores sonegadores da história do Rio de Janeiro, que vem da refinaria aqui do estado, a Refite, inclusive o empresário responsável pela refinaria segue foragido. Em destaque, por exemplo, uma relação de lavagem de dinheiro e benefícios fiscais à Refite com participação direta do ex-governador. E aí os pagamentos serão, por exemplo, para uma casa de luxo lá em Petrópolis, na região serrana, a cobertura aqui no Rio de Janeiro, onde o Cláudio Castro morava. A Polícia Federal relata uma série de gastos e também pagamentos indevidos até de caviar de mais de 10 mil reais. Cláudio Castro nega todas as acusações. Volto com você.
2: Obrigado, Sadoc. No aeroporto de Santarém, no Pará, dois homens foram presos em flagrante por contrabando de remédios de emagrecimento. Com um dos suspeitos estavam 33 frascos, 4 seringas e 12 agulhas. Com outro homem foram apreendidos mais 32 frascos e uma caneta. Eles foram detidos e poderão responder pelos crimes de importação e distribuição de produtos sem registro. Depois de surpreender um juiz ao fazer a própria defesa num processo trabalhista em Manaus, um pedreiro ganhou uma bolsa integral para estudar direito. Vamos ouvir o que ele tem a dizer.
6: O advogado que eu tinha contratado sumiu. Eu estava em cima do prazo para ajuizar novamente, que a gente tem prazo para tudo na justiça. E aí eu resolvi ir sozinho.
7: Todo mundo dizendo, olha, não adianta, você não vai saber falar. Então, eu me esforcei estudando o básico. A reclamada ela já teve acolhida a alegação de nulidade da primeira sentença e só agora, na fase recursal, é que ela vem falar dessa tese de trabalho autônomo.
6: Uma semana atrás, jamais eu poderia me passar pela cabeça que eu poderia, daqui uns dias, estar entrando numa faculdade. O fato de poder inspirar outras pessoas já é gratificante demais para quem não esperava nada, né?
2: Um bom curso para vocês. Siga inspirando muita gente. O presidente argentino Javier Milei fez um pronunciamento agora à noite anunciando sanções contra petroleiras que atuam nas Ilhas Malvinas. Ele também avisou que planeja construir uma base naval por lá. O território é disputado pelos argentinos com os ingleses. Milei disse que as sanções estabelecem que nenhum dos dois países deve adotar ações unilaterais no arquipélago, incluindo exploração de recursos naturais. Nos últimos dias, é bom lembrar, o presidente dos Estados Unidos, Donald Trump, deu indícios de que pode rever a posição norte-americana em relação às Malvinas, contrapondo a aliança histórica com o Reino Unido. E nos Estados Unidos, as novas moedas de um dólar com a imagem de Trump começaram a ser vendidas como souvenir. As peças marcam o aniversário de 250 anos da independência norte-americana. Um vídeo mostra o processo de fabricação da moeda, que traz o retrato de Donald Trump com as inscrições Liberty, Liberdade e In God We Trust, em Deus Nós Acreditamos, além dos anos 2026 e 1776, data da independência. E agora uma daquelas cenas incríveis, né? Um cavalo em fúria chamou a atenção do público durante a Expo Inter no Rio Grande do Sul.
8: O cavalo árabe passou por um, dois, três homens, pulou duas cercas até ser domado pela pequena Kayla, de 12 anos.
9: Ele estava correndo com muita velocidade. Daí na primeira vez tentei pegar ele, não consegui. E daí na segunda eu consegui pegar ele.
8: Mas não ficou com medo?
9: Fiquei com medo de eu me machucar e também da Nutra, né, minha égua, se machucar.
8: A colega amazona Isadora Pedroso, da mesma categoria da Kayla, caiu da sela. E o animal, incomodado com o equipamento pendurado, saiu em disparada pela pista. Quando o cavalo passou pela Kayla, a adolescente se preparava para competir, coisa que ela faz desde os 7 anos.
10: Aê, Kayla! Uma salva de palmas para a Kayla aí, ó.
2: Foi corajosa, Kayla, e como ela disse, ela estava com medo, mas foi com medo mesmo. Um grupo de cavalos provocou o fechamento de uma rodovia na Holanda. 12 animais escaparam de um pasto próximo e surgiram de repente na saída do túnel. Policiais e equipes de resgate agiram rápido para escoltar os cavalos para fora da rodovia. Nenhum acidente foi registrado. Um susto e tanto no interior de São Paulo. Olha isso. Uma sucuri de 5 metros foi resgatada no quintal de uma casa em Buritama. Um homem que ajudou a retirar o animal afirmou que a cobra teria entrado no local e subido um pé de pitaia. A sucuri foi resgatada e devolvida à natureza. Que bom! Pedestres se uniram para salvar uma mulher que ficou presa embaixo de um Fusca na Pensilvânia. 7 pessoas ergueram um veículo, de acordo com a polícia. A vítima pilotava uma bicicleta elétrica em alta velocidade e tentou ultrapassar alguns carros. Um dos veículos a atropelou e ela foi parar embaixo do Fusca. A mulher teve apenas ferimentos leves. Depois da resolução que atualizou as regras da lei seca, a polícia do Rio de Janeiro começou a fazer o teste de bafômetro passivo.
11: Em vez do sopro, que já virou rotina nas madrugadas cariocas, o motorista que for fiscalizado pela lei seca agora precisa apenas falar algumas palavras ao lado deste equipamento. Diferentemente do bafômetro tradicional, o teste passivo de alcoolemia não mede a concentração exata de álcool no organismo. O aparelho apenas indica se há ou não indícios da substância, seguindo as novas diretrizes estabelecidas pelo Conselho Nacional de Trânsito.
12: Caso esse teste tenha como resultado positivo, essa pessoa vai ser conduzida pelo nosso policial que fez a abordagem e aí sim ele vai realizar o teste quantitativo, que ele é um teste evidencial e ele demonstra a quantidade de álcool que existe naquele organismo.
11: O teste passivo é ainda mais simples e mais rápido. Ele consegue verificar apenas com a presença do ar, ou seja, quando eu me aproximo do equipamento e faço a contagem, a presença ou não de álcool. Vamos ver. Um,
13: 2, 3, 4, 5, 6.
14: Ok. Aprovado.
13: Aprovado. Um efeito prático importante dessa mudança é a redução no tempo das abordagens, principalmente para os motoristas que não consumiram álcool. O novo aparelho não substitui o etilômetro definido e não pode sozinho ser usado para punir o motorista. O condutor ainda tem o direito de se recusar a fazer o pré-teste passivo, mas ele pode ser submetido às punições previstas na legislação de trânsito.
2: O presidente Lula cumpriu agendas oficiais de governo em Brasília. Em um dos eventos, ele disse que cumpriu a promessa de zerar a fila do INSS. Isso, apesar de mais de 1 milhão de pedidos ainda estarem sem resposta. Nesta sexta-feira, Lula embarca para o Ceará, onde realizará uma maratona de atos de campanha. O estado do Ceará se tornou ainda mais estratégico nesta eleição. Por lá, Lula tem vantagem, de acordo com as pesquisas, mas vai tentar converter essa vantagem em votos para alavancar a campanha do atual governador do Ceará, Eumano de Freitas. O candidato à reeleição está em segundo lugar nas pesquisas, atrás do ex-governador Ciro Gomes, do PSDB. Lula só deve voltar para Brasília no fim de semana, onde irá se preparar para os eventos do 7 de setembro na Esplanada dos Ministérios. Já Flávio Bolsonaro tirou o dia para gravar material de campanha em Brasília. Agora, à noite, ele promoveu uma live. Flávio convocou apoiadores para manifestações do 7 de setembro e voltou a defender a queda do ministro Alexandre de Moraes do Supremo Tribunal Federal.
15: Imagina se fosse o contrário. O relator desta investigação aqui no Supremo é André Mendonça, ministro André Mendonça. Investigado tem que ser o Alexandre de Moraes. Então, 7 de setembro, gente, é fora Lula e fora Moraes.
2: Nesta sexta, Flávio Bolsonaro cumpre agendas em São Carlos, no interior de São Paulo. O governador e candidato à reeleição, Tarcísio de Freitas, deve acompanhar o candidato do PL nos compromissos. E agora a gente confere como foi o dia dos outros candidatos à presidência. Augusto Cury se encontrou com representantes de igrejas evangélicas em São Paulo. O candidato do Avante disse que já é próximo do eleitorado conservador há muito tempo, segundo ele, há décadas. Cury afirmou que passou a receber mais críticas depois do crescimento nas pesquisas. Já Renan Santos promoveu um encontro com jornalistas estrangeiros em São Paulo. O candidato do Missão atribuiu o crescimento de Cury a, abre aspas, eleitores despolitizados, fecha aspas. Ronaldo Caiado concedeu entrevistas e visitou a obra social Dom Bosco, na zona leste de São Paulo. E o Datafolha divulgou uma nova pesquisa com intenções de votos para presidente. Confira.
16: O presidente Lula lidera o primeiro turno com 38%, seguido pelo senador Flávio Bolsonaro com 33%. Na sequência, aparecem Augusto Cury com 8, Ronaldo Caiado com 4, Renan Santos com 3 e Romeu Zema com 2%. Num eventual segundo turno, Lula aparece com 46% contra 44% de Flávio Bolsonaro. Empate técnico dentro da margem de erro de 2 pontos percentuais. A pesquisa completa está disponível no portal Band.com.br.
2: O impacto do embate que acontece entre os ministros do Supremo Tribunal Federal nas próximas pesquisas eleitorais. Esse é o tema do comentário de Fernando Mitre.
17: Em meio à maior crise da história do STF, vinda da maior história de corrupção do sistema financeiro, impactando de várias maneiras a eleição, a expectativa cresce de olho nas próximas pesquisas, depois do Datafolha, que acaba de sair, mostrando o empate técnico entre Lula e Flávio, semelhante ao que já havia sido mostrado na recente pesquisa Quest. A novidade desta fase, desde o debate da Band, se mantém. Augusto Cury está ali nos 8 pontos e nos 10 e 11 de outras pesquisas, saindo de 2. Sua pregação é pela moderação, criticando a polarização e os ataques violentos que a alimentam. As ofensivas de campanha estão aí, com as defesas e ataques a partir dos novos tiroteios do caso Master. e com esse ambiente de guerra no STF, impensável até pouco tempo, e que avança e vai continuar avançando. A oposição faz seu papel de explorar as relações de Alexandre de Moraes com Lula, enquanto os governistas pressionam pela abertura das investigações, do esquema e de todas as tramóias suprapartidárias de Vorkar. E vem esse pronunciamento de Lula, objetivo sobre a crise no STF e buscando, evidentemente, distância disso. Vamos ver. E a qualidade do confronto de ideias? Bom, essa fica em quinto plano. Felipe.
2: Obrigado, Mitri. O presidente do Senado, Davi Alcolumbre, anunciou que a votação da PEC do fim da escala 6x1 vai acontecer depois das eleições, mas ele não especificou se após o primeiro ou segundo turno. A proposta aprovada pela Comissão de Constituição e Justiça reduz a jornada de trabalho de 44 para 40 horas semanais, com 2 dias de folga, sem redução de salário. Veja a seguir no Jornal da Noite. Congresso e governo fecham acordo e aprovam o fim definitivo da taxa das blusinhas. 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
0: Agora, 1h01 pelo horário de Brasília, em instantes, vem aí o segundo bloco do Jornal da Noite na nossa programação.
2: O Congresso aprovou o fim da chamada taxa das luzinhas. De Brasília, Agatha Gonzaga traz os detalhes. Boa noite, Agatha.
1: Oi, Felipe. Boa noite para você. Hoje, aqui no Congresso, a aprovação da MP da taxa das luzinhas aconteceu primeiro pela Câmara dos Deputados. Foi uma votação simbólica e rápida. Seguiu aqui para o Senado, de onde eu falo agora, também uma aprovação, mas o texto sofreu algumas alterações dentro da comissão mista. Portanto, além da isenção da tarifa, de até que era de 20% para produtos de até 50 dólares, umas alterações foram acrescentadas. Por exemplo, o monitoramento periódico será feito pelo Ministério da Fazenda a fim de identificar possíveis impactos no setor produtivo brasileiro e propor ações de mitigação desses impactos. Uma outra questão acrescentada no texto é com relação aos medicamentos que não têm similares, produtos similares dentro do território brasileiro. Estes também serão isentos da tarifa de importação. Já compras de até 3 mil dólares terão uma redução na taxa, que hoje é de 60% para 30% do imposto. O texto agora segue para a sanção presidencial. Felipe.
2: Agatha Gonzaga, direto de Brasília. Londres ganhou os primeiros táxis robô do Reino Unido. Inicialmente, apenas 15 veículos autônomos vão circular com um motorista de segurança no volante. Mais de 100 mil clientes de aplicativos de corrida afirmaram que usariam o serviço, apesar de falhas registradas nos Estados Unidos. E quem vai para Londres, para os Estados Unidos, está sempre em busca de novidades, é ele, Fernandinho Fernandes, pronto para encarar essa. Boa noite.
3: Boa noite, Felipe. Você encara?
2: Eu encaro, eu acho que é tranquilo. Eu estou cada dia mais encantado com tecnologia.
3: Eu também, mas ainda não vou nessa. Vou esperar mais um pouquinho.
2: Fernandinho, eu estava vendo ontem a Thaís comemorar e pensei,
3: será que você terá a mesma alegria?
2: Será que eu terei a mesma alegria, mas não tive essa alegria.
3: Noite de lágrimas?
2: Noite de lágrimas, noite de choro e ranger de dentes.
3: Pois é, e o Grêmio tomou conta do jogo, né? O Inter não viu a cor da bola, 3-0, depois conseguiu fazer o seu golzinho e ficou por aí. A pergunta agora que é, o técnico sobrevive?
2: Eu acho que não, né? Eu, por mim, já tinha caído antes da Copa e aproveitado aquele período da Copa para novo treinador chegar e assumir. Mas, diretoria do Inter, né? Que, vou te dizer, vai de mal a pior. O ano passado foi aquele horror. Esse ano, pelo jeito, vai no mesmo embalo. Oremos, Deus nos, só Deus para nos salvar.
3: Qual o tamanho da dor quando se perde eliminado num jogo desse, nesse tipo de partida?
2: Ah, é grande. Essa pancada vai durar anos e anos, até uma reversão como essa em um outro clássico desses mata-mata, né?
3: O termômetro da cidade hoje é o Barranco, um restaurante conhecido. Vai todo mundo falar, gremista, colorado, ali não, você tira a diferença. Colorados. Não, não vão, mas ali que a cidade dá o termômetro da dor de um jogo, de perder um jogo como esse.
2: Os colorados foram para casa.
3: Pois é, o Grêmio vai encarar agora o Atlético Mineiro e o Palmeiras também tem o seu lugar definido na próxima fase da Copa do Brasil. Vai encarar o Vasco, da Thaís Dias, não é? E a gente segue, então, Felipe, amanhã tem o sorteio para definir datas e mandos. Os jogos acontecem dia 1º de novembro e dia 8 de novembro. Lembrando que a final é jogo único, não teremos ida e volta. Para passar essa fase, o Inter perdeu 9 milhões, o Grêmio ganhou 9 milhões de reais. Quem for campeão leva 78 milhões de reais, fora o que já faturou até agora, e o vice mais 34 milhões de reais. É uma graninha boa.
2: Ou seja,
3: dá para fazer a feira, né?
2: Pô.
3: Dá para comprar um carro sem piloto, não dá?
2: Tudo, dá. Talvez dois.
3: Uma frota.
2: Tudo isso e muito mais.
3: Já, já, no Esporte Total. Espero vocês. Obrigado, Felipe.
2: Valeu. Um filhote de elefante foi resgatado depois de ficar atolado na lama no Sri Lanka. O animal de apenas um mês ficou preso até o pescoço em um buraco de mais de 2 metros de profundidade. Agentes realizaram uma operação coordenada para retirar o filhote exausto. Depois de ser limpo, o elefante foi devolvido em segurança para a mãe, que aguardava no local. Veja a seguir no Jornal da Noite. Nova sobremesa mistura bombom e morango do amor. Ganha as redes sociais e invade as prateleiras em instantes.
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0: Uma hora, 8 minutos, pelo horário de Brasília, girando o noticiário na Band News FM durante esse intervalo do Jornal da Noite. Presidente do Senado, Davi Alcolumbre, do União Brasil, faz um desabafo em plenário e reclama de parlamentares. O chefe do Congresso tem sido cobrado por pares para dar andamento ao pedido de impeachment do ministro Alexandre de Moraes. Informações que chegam direto de Brasília com o repórter Leandro Aislão.
8: O presidente do Senado, Davi Alcolumbre, se manifesta em relação a ataques contra ele. Durante a sessão desta quinta-feira no Senado, ele disse que tem recebido agressões inimagináveis contra a conduta dele.
9: É muita ofensa, é muita agressão e a gente não consegue se defender. E as pessoas falam aqui o que querem, o que acham que é verdade, ou que às vezes chegou num grupo e só faz encaminhar. Está impossível o que nós estamos vivendo no Brasil. Só que piorou agora.
8: Alcolumbre vem sendo pressionado por parlamentares, principalmente da oposição, para que sejam analisados pedidos de impeachment contra o ministro do Supremo Tribunal Federal, Alexandre de Moraes.
0: No destaque do noticiário internacional, a Justiça dos Estados Unidos analisa um pedido de anulação de processo feito pela defesa do presidente deposto da Venezuela, Nicolás Maduro. Os advogados alegam que ele teria direito à imunidade por ter sido chefe de Estado. O processo incitou a invasão de militares dos Estados Unidos a Caracas, na Venezuela, no início do ano, quando o casal, ele e a esposa Cília Flores, foram capturados. Uma hora, 10 minutos. Na sequência, vem aí o último bloco do Jornal da Noite na nossa programação.
2: Em Vila Velha, moradores de um prédio levaram um susto quando deram de cara com um invasor inusitado no elevador.
19: Ninguém sabe como isso aconteceu. Só sabe que o bicho foi parar dentro do elevador. Olha aí, ó, o roedor fica ali quietinho no canto dele. É um ouriço cacheiro, o famoso porco-espinho. O danadinho entrou no condomínio em Itapuã, Vila Velha, no último dia 21 de agosto. Você vê na imagem que ele aproveita a porta aberta e entra no elevador. Logo depois, chega uma moradora que se assusta e sai. Ela liga para o porteiro do condomínio para dar um socorro. Você viu aí que o danado do ouriço folgado ficou aqui dentro do elevador do condomínio, assustando moradores.
27: Provavelmente com fome, né, como é um bicho de atividade noturna, provavelmente é o horário que ele sai para se alimentar. Durante o dia, né, ninguém consegue ver ele.
19: A imagem não mostra, mas primeiro o invasor entrou de algum jeito, passou pelo estacionamento e daí foi direto para o elevador social. Os moradores moradores ficaram um pouco assustados, é claro. O problema, entre aspas, só foi resolvido quando a guarda municipal foi chamada.
4: O animal silvestre, ele está a todo momento querendo sobreviver, entendeu? Então, ele vai tentar se defender de alguma forma. Então, ficar sempre de olho nele, não tentar manipulá-lo e ligar no número 153 para estar entrando em contato com a gente, para que uma equipe especializada vá até o local para conseguir capturar esse animal.
2: Pioneira do movimento feminista nos Estados Unidos, a jornalista Gloria Steinem morreu aos 92 anos. Por mais de 5 décadas, ela lutou pelos direitos das mulheres e por maior participação delas na política. Além de prêmios na carreira, recebeu de Barack Obama a Medalha Presidencial da Liberdade, a mais alta honraria civil do país. A causa da morte não foi divulgada. Você lembra do sucesso que o Morango do Amor fez pelo Brasil? Pois é. Agora a nova moda é morango cravejado. O Jornal da Noite foi conferir se é bom como o outro.
7: Loja lotada e um fluxo constante de clientes e entregadores. Todos atrás do queridinho do momento, o morango cravejado.
10: Os clientes começaram a me pedir. Quando eu fui pesquisar, já estava começando a espalhar pela rede social. E cada dia a demanda está maior.
7: O novo doce está tão concorrido que nas lojas as pessoas já estão fazendo encomendas para não correr o risco de ficar sem.
11: Quando apareceu lá em segundos que ela tinha postado, eu corri para comprar.
7: Para dar conta da demanda, as confeiteiras têm dobrado a produção. Tem morango que já sai da cozinha com destino certo. E a procura só aumenta a cada dia.
12: Na verdade, a gente começou a produção há 2 semanas. E aí a gente está fazendo por dia mais ou menos de 250 a 300 unidades por dia. Tem dias que assim a gente não consegue ainda assim liberar uma quantidade grande. Mas estamos tentando fazer de tudo para poder abastecer para todo mundo.
7: A nova tendência é uma variação do tradicional morango do amor. A diferença do morango cravejado está na finalização. A fruta é envolvida em brigadeiro branco e coberta com pedaços crocantes de caramelo vermelho. E a criatividade não parou no morango. Agora temos a uva e até o bolo cravejado. E resta provar. Olha, eu vou contar. O segredo está justamente na crocância do doce.
12: E como já tinha essa febre do morango do amor, veio agora o cravejado. Viu que é novidade, eles querem também comer e querem postar. Então isso que é a febre.
2: Legal, hein? O Jornal da Noite termina aqui. Para rever as nossas reportagens, acesse band.com.br. Você fica agora com o Fernandinho Fernandes e o Esporte Total. Uma excelente sexta-feira para você.
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0: 1h15 pelo horário de Brasília. Ponto final no Jornal da Noite. Eu, Stephanie Toso, sigo por aqui na atualização dos principais destaques até às 7 da manhã. Claro que contando com a sua participação, com o seu alô no 11 99 5920. O Sérgio Rota já mandou mensagem para cá, desejando um bom dia. O Greco também está junto em mais uma madrugada, desejando um bom trabalho. Tem boa noite chegando com o Davi da Manutenção, que está puxando o plantão até às 7 horas da manhã. Quem já mandou um oi um tiquinho mais cedo foi o Júlio de Jundiaí. A Andresa de Manaus está por aqui também já mandando um alô. O Altair mandou mensagem para cá também. E temos a participação do nosso ouvinte Valdir, direto de Cajamar, aqui em São Paulo. Bom, gente, na sequência vem aí o primeiro bloco dos Seus Filhos, do último fim de semana. Eu, Stephanie Toso, volto daqui a pouquinho na atualização dos principais destaques, principalmente em Brasília.
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13: Copar e Farmaura com os mais jovens. É preciso acompanhar as trends linguísticas também. Mas nós, cringes, normalmente não estamos muito de acordo. Não conseguimos acompanhar as gírias das novas gerações. Six Seven, Beta, Sigma, Farmaura. E isso tem dado muito o que falar. Que vocabulário é esse? E é sobre isso que a gente conversa no programa Seus Filhos de hoje. Eu, Thaís Dias, sigo por aqui junto com a minha companheira, Roseli Saião. Tudo bem, Roseli?
14: Tudo bem, Thaís. Uma delícia conversar, mas eu entendi pouca coisa do que você falou.
13: Eu recorri, não aos universitários, mas aos estudantes, ao meu filho, para ver se fazia sentido. Ele, mãe, olha, você vai passar vergonha. Mas vamos descobrindo nessa conversa aqui como se conectar com os mais jovens. Não estamos sozinha hoje no programa Seus Filhos, temos um especialista nesse assunto. Hoje conosco por aqui, Marcelo Módulo, professor e pesquisador nessa área de Filologia e Língua Portuguesa da USP, que vai ajudar a gente a entender um pouquinho mais sobre esse vocabulário. Seja bem-vindo ao programa Seus Filhos.
15: O prazer é meu. Muito obrigado pelo convite.
13: E vamos juntos já. Quero começar trazendo aqui quem fala essas gírias, ou pelo menos quem está ali convivendo bem próximo. Gírias e expressões, né, que estão dando o que falar. A gente começa ouvindo a estudante Liz Maciel. Até para ela, que está ali, olha, na adolescência, algumas expressões são novidade.
16: Bom, gente, já na minha visão, o uso das gírias para mim é algo completamente normal, que eu uso desde que eu me entendo por gente. Tanto para mandar mensagem para meus amigos, para minha família, falar mesmo, eu abrevio um monte de coisa, eu uso um monte de gíria, principalmente carioca, né, usa muita gíria, mas eu acho que faz parte, ele não entender, eu explico, às vezes eu também não entendo, como esse farmaura, no início eu também não entendia, tive que perguntar para as crianças dessa geração, e eu sei que para ele é confuso, mas faz parte, eu vou ensinando, também vou aprendendo, e é isso.
13: Roseli, ela foi falando, eu vou ensinando, vou aprendendo, nem eu estou ali acostumada com todas essas gírias, mas fala um pouquinho para a gente dessa importância, né, desse vocabulário próprio, na infância, na adolescência, tem coisa que só eles conseguem realmente entender, né, e se comunicar perfeitamente.
14: É interessante, muito interessante, sempre existiu isso, é que antes não havia mundo digital, né, então a linguagem deles era cheia de gírias, as músicas tinham gírias, né, eu me lembro... quando eu era adolescente, fazia muito sucesso a música popular e a Jovem Guarda. E tinha uma música que era gíria. A Candinha quer falar, mas quem era a Candinha? Né? Os adultos não entendiam, mas a gente sabia quem era a Candinha. Então, eles precisam ter uma linguagem própria, porque eles estão num movimento de afastação da família. E é uma afastação assim, interessante, porque não é afetiva, não é um afastamento moral, é um afastamento de mudar de turma. A criança, a turma principal são os pais, a família. E para o adolescente, ele tem que ter a própria turma, seus pares. Então, eles precisam de identificação. Quem somos nós? Uhum. E cada grupo, a adolescência é plural, não é singular, né? A gente não pode falar a adolescência, mas as adolescências. Então, cada grupo tem a sua própria linguagem, que é uma questão de reconhecimento de si e do outro.
13: E é importante pensar nisso, porque a gente ainda tem os regionalismos, né? A gente vive num Brasil enorme. Então, ela falou, porque eu sou aqui do Rio de Janeiro, imagina. E aí você tem o cenário do Rio de Janeiro, o cenário de São Paulo, o cenário, né, por exemplo, de Salvador, de Belém, da região ali, por exemplo, do Rio Grande do Sul. Ou seja, você tem... Um país tão complexo que já tem gírias por si só. E aí, esses marcadores, eu vou trazer você para a conversa, Marcelo, eles são fundamentais para poder criar essas características e até para você se posicionar como indivíduo também. Então, se eu uso isso, faço parte desse grupo?
15: Com certeza. Né? É uma questão de pertencimento social mesmo. Você pertence a esse grupo, né? Você se integra a esse grupo, né? E a questão de regionalismos, ou por faixa etária, isso é muito interessante, né? Quer dizer, o próprio exemplo que a Liz coloca, eu estava me lembrando aqui da questão de CEPA, né? Ou CIPA, que é muito comum aqui no português paulistano e da Grande São Paulo em si, né? Eu me lembro que, num dos congressos do Grupo de Estudos Linguísticos do Estado de São Paulo, eu fui escalado para aparecer num painel que tratava do CIPA. Né? Que é, quiçá, talvez, né? Eu não sabia o que era, né? Eu não sabia o que era, porque na minha época, na minha geração, no meu interior, onde eu nasci e fui criado, não se usava cipá, né? Mas na década de 80 aqui já se usava cipá na Grande São Paulo, em Osasco e tal. Eu falei, tá bom, vou aprender, vamos lá, eu vou aprender o que é esse cipá, né? Curiosamente, tive uma orientanda, uma doutoranda depois, que fez uma tese de doutorado sobre o cipá, né? Quer dizer, como esse elemento adverbial, né, se transformando em uma conjunção, ele está se transformando em uma conjunção, fazendo um percurso linguístico aí, né? Mas, assim, para complementar um pouquinho a fala da Liz, que foi ótima, eu liguei nessa época para um colega do Rio de Janeiro, que era professor da UFRJ, e falei, você sabe o que é essa expressão? Eu não tenho nem ideia, né? Falei, pergunta aos seus alunos, né? Pede aos seus alunos. Os alunos não sabiam, né? Alunos da mesma faixa etária. Então, veja, regionalismos, né, que realmente ficam aqui, no caso do cipá, né, de São Paulo, da Grande São Paulo, né?
13: E é importante também a gente colocar, porque além das gírias e expressões, eles têm uma maneira própria de se comunicar, né? Eu olho, às vezes, as trocas de mensagem dos meus filhos, de 13, 9 anos, e tudo é abreviado, Roseli. Ela falou de abreviações. E é isso, né? Não tem uma palavra escrita. Se é sim, é S. Mas se é um sim muito contundente, é SS. Né? E a mesma coisa com não. N. Não tem uma pontuação como a gente está acostumado. E às vezes é até difícil essa compreensão. Mas isso não invalida esse tipo de comunicação. Isso faz sentido para eles. E é uma forma que eles encontraram também de manter essa comunicação. É isso?
14: É isso. Aliás, eu acho uma comunicação muito interessante, porque a língua, ela não é quieta, durona, né? Ela se movimenta, ela se modifica. E, em geral, são as gerações de jovens que promovem mudanças. E essa geração tem provocado essa mudança, que para mim, assim, é sensacional. Gasto menos tempo, né?
15: Eu acho que faixa geracional, né? O pessoal da sociolinguística, da análise da conversação, costuma dizer que a partir de 30 anos você já tem outra geração. Então, se você tem mais de 30 anos, você já está falando uma língua que causa um certo estranhamento, né? Por exemplo, uma amiga que dava aula de português para estrangeiros, né? Então, era muito curioso porque ela disse que o rapaz um dia pediu que ensinasse algumas gírias e ela falou que ela ensinou joia para ele, né? Joia. Aí o rapaz voltou aí na próxima aula, meio zangado, tal, meio aborrecido, falou, nossa, mas você me falou que eu devo dizer isso aí, mas eu falei lá no almoço, todo mundo riu quando eu falei joia, né? Quer dizer, mas é uma gíria já que a gente entende, mas datada, né? Quer dizer, a língua, ela é pancrônica, você fala várias sincronias, várias histórias, vários tempos linguísticos numa mesma época, né? O que faz com que você entenda o seu avô falando, o meu pai falando, a sua avó, senão, se fosse totalmente sincrônico, eu nunca entenderia uma pessoa mais velha falando com estratos, né? Mas não é, logicamente, joia não é uma gíria que está na crista da onda para você ensinar a alguém ou mostrar a alguém, principalmente no quadro gírio que alterna, que muda muito, né?
13: Agora, Roseli, a gente falando sobre isso, né? A gente falou dos regionalismos, falamos das abreviações, mas há, você acha, um certo preconceito ou uma questão de minimizar essas gírias? Porque há uma certa ideia, né, dos adultos, né? Ah, mas isso aí é uma linguagem, eu não preciso aprender. Eles que têm que se comunicar comigo. Eu não preciso me comunicar com eles. Você percebe isso ou não? Você tem sentido uma vontade mesmo de aprender, não, eu tenho que chegar nessa linguagem.
14: É, mas a intenção deles é exatamente essa, que eles não entendam o que eu estou falando, né?
15: Sim.
14: É exatamente essa.
15: Sim.
14: Mas é preciso que os pais e os educadores saibam, conheçam. Eles não precisam usar, mas eles precisam chegar a entender o que seus alunos, seus filhos estão falando. Senão, não há comunicação, né? Então, é importante, sim, que o pai, a mãe, que o professor vá lá. Hoje na internet tem muitos vocabulários que a cada dia mudam, né? Porque a cada dia nascem novas gírias. É importante conhecer. Agora, eu não acho legal, você falou dos 30 anos, eu me lembrei de uma música não confio em ninguém com mais de 30 anos. Né? Esse era assim, 30 anos, a partir daí, é adulto. Mas hoje já não é mais, né? Porque nós temos 40, 50 jovens, aliás, adultos, juvenis, usando essas gírias. Eu acho um pouco estranho.
15: É, eu acho que essa mobilidade linguística, né? Eu acho que antes do advento da internet, você pode falar de uma forma geral, a turma falava uma forma linguística tem que se consagrar primeiro na fala para depois ela cair na escrita. Né? Então, ela se consagra na fala culta num primeiro momento para depois ela cair na escrita. Só que isso mudou muito, né? Quer dizer, a questão de redes sociais, né? Mudou muito. Então, eu não sei se primeiramente ela precisa se consagrar na fala. Se ela é muito usada em redes sociais, ela pode ter um impacto diferente no total. Quer dizer, as coisas mudaram, a mobilidade é muito maior. Né? O que faz isso, por exemplo, com a questão da linguagem neutra? Né? Alguns colegas que dizem, olha, isso tem que aparecer primeiro na fala, tem que ter um uso intenso na fala para se consolidar na escrita. Né? Mas eu não sei, o fator redes sociais aí, né, acaba também tendo um uso forte na escrita, né? E, apesar da escrita, às vezes, que, como colocou a Thaís, parece um manuscrito, né? Eu brinco que, às vezes, a semelhança é do manuscrito medieval cheio de abreviações, ou do manuscrito mesmo, oitocentista, igual o que nós trabalhamos lá na universidade, que você não tinha um regramento para abreviaturas, né? Por exemplo, você pega a vila num dicionário de abreviaturas de uma professora da UFBA, eu acho que tem no mínimo umas 12 ou 16 formas de se abreviar vila lá, né? Então, não tinha um regramento, quer dizer, a pessoa aprendia pelo contato, né? Como não tem, de certa forma, um regramento explícito, né, nessas abreviaturas que os jovens usam, quer dizer, a caixa alta significa alguma coisa, né? Das minhas atrapalhadas com caixa alta, por exemplo, uma vez me colocaram num grupo de teatro de Lisboa, né, e mandavam programações extensas toda semana. E na universidade, na época, nós tínhamos um limite muito pequeno para esse e-mail. E vivia enchendo minha caixa postal. Eu escrevi de volta, por favor, olha, você não... eu conheço Lisboa, mas não viajo com frequência, não tenho interesse. Você poderia me tirar desse mailing, desses seus contatos e tal? Aí a pessoa continuou enviando, né? Aí, na próxima mensagem, no meu intuito, era destacar, né? Eu coloquei, olha, por favor, em caixa alta, retirar-me desse e-mail. Eu, com o meu intuito, foi destacar. Aí a pessoa me responde, foi muito engraçado, eu falei, olha, a gente pode retirar, mas a gente não costuma gritar com as pessoas aqui. Eu falei, mas eu não estou gritando com você.
13: É bem isso, né?
15: Eu não estou gritando, eu estou escrevendo para destacar só isso. Não foi... Me desculpe, não foi nenhuma maldade, né? Então, essa questão de choque de uso de um elemento gráfico, né, que para ele dizia alguma coisa, para mim era um destaque.
13: A nossa pausa é rápida, nós voltamos já já com mais do programa Seus Filhos, falando sobre esse vocabulário, a linguagem dos jovens. A gente tenta traduzir para você, não sai daí não.
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0: O vocabulário dos jovens, como falar com crianças e adolescentes e como se fazer entender também. Esse é o nosso assunto no programa Seus Filhos. Eu, Thaís Dias, sigo por aqui. Roseli Tsayão também, sempre comigo aqui no programa. E hoje temos o nosso convidado especial, Marcelo Módulo, ele que é professor e pesquisador da Universidade de São Paulo na área de língua portuguesa. A gente falou muito, né, dessa percepção do vocabulário dos jovens, mas eu quero chamar um pai para essa conversa, para ele dizer exatamente como ele se sente, né, diante desse vocabulário. O Luiz Fernando é pai de uma estudante de 19 anos e confessa que às vezes não entende nada.
1: Essa questão da gíria, para mim, das gírias, né, é muito difícil, muito complicado. Eu acho que para qualquer pai. Eu tenho 53 anos, eu sou pai de uma menina de 19 que, pô, tá começando agora na faculdade, tá entrando agora e fora isso, né, mesmo antes de faculdade, já fala muitas gírias que eu nunca ouvi falar e fica difícil de entender. Mas o que a gente pode fazer, né? Quem tem filho dessa idade ou próximo a essa idade passa por isso, com certeza.
0: Roseli, passa por isso. É normal, é natural e às vezes eles acham graça, tem uma forma, né, de brincar com a gente, dizer que a gente está ultrapassado, mas como evitar ruídos na comunicação também, né? Como se fazer entender para os filhos, como os filhos também garantem esse respeito dos pais nessa comunicação?
2: Uhum. Então, a gente precisa se interessar, se a gente tem filho que usa gíria, a gente precisa se interessar por aquilo que ele fala, como ele expressa, para ter comunicação. A gente precisa ouvir, né? Eu repito, a gente não precisa usar. A gente usa a nossa linguagem, mas precisa entender a linguagem deles. Isso é muito importante, porque a grande questão dos jovens é assim, me escuta. Poucas pessoas escutam os jovens. Os adultos, pouquíssimos adultos escutam o jovem, né? São mais os pares. Hoje em dia, até a gente comentou outro dia que a inteligência artificial está escutando os jovens, né? Porque o ser humano não tem evitado escutar. Então, é importante que haja um diálogo que comece sempre com ouvir o que o filho, o aluno, diz. Entender? E aí, estabelecer um diálogo a partir dessa compreensão.
0: Marcelo, quando a gente fala desse pensamento, né, de entender, de ouvir, você citou as redes sociais. E muitas vezes os pais falam, eu não entendo disso, não quero ver, não quero saber. Mas se apropriar também, pelo menos de olhar. A gente fala muito de tutela, mas eu acho que é de conhecimento mesmo, buscar o conhecimento. Mesmo que você não vá aplicar na prática, é importante, né, para a gente falar de como. Quando a gente fala de comunicação, conhecimento é fundamental.
3: Ah, eu acho que é tudo, né? É tudo, porque um bom professor de português, no caso, é o que o pessoal costuma dizer, um bom usuário de português é um poliglota na sua própria língua. Né? O que é um poliglota na sua própria língua? Eu não posso destruir essa fala, essa vertente que o aluno, que o jovem traz. Se eu quero ensinar a norma padrão para o jovem, tem que ser algo a mais, né? Tem que ser algo que complemente essa fala, que traga outras possibilidades, né? Porque ela, linguisticamente, ela é muito interessante também, né? Tem os mecanismos aí de criatividade linguística que estão funcionando o tempo todo na construção dessa fala, né? Quer dizer, eu me lembro quando o verbo deletar, né? Que hoje tem significado, por exemplo, de que ganha uma semântica própria no português brasileiro, né? Quer dizer, se você pode ouvir um jovem falando, ah, eu deletei aquela pessoa da minha vida, eu deletei aquele namorado da minha vida, né? To delete em inglês é apenas apagar, né? Quer dizer, cria uma semântica, né, em português, a partir de uma palavra estrangeira. Quer dizer, é interessante você mostrar isso, você trabalhar isso, você, né? Porque délio em latim não deu nada em português, deu deletério, mas não deu diretamente um verbo em português. O deletar veio da forma inglesa, né? Como você tem point, por exemplo, né? Uma gíria ainda que a gente usa um pouquinho, ah, tal bairro aqui em São Paulo,

0: Brazilian English, né? Aí vinha a explicação, né? Quer dizer, Brazilian English, né? Me dava a impressão na primeira leitura que inglês brasileiro, como se aqui falasse inglês brasileiro, mas dava exatamente essa ideia, né? Porque até onde sei, point em português é ponto, em inglês, perdão, é ponto apenas, né? Então, veja, é interessante você trazer também a criatividade linguística desses jovens, né? Porque é o funcionamento da língua, é a língua trabalhando na sua máxima potência aí, uhum, para a comunicação, né? E fazer com que esse jovem, de certa forma, que os sociolinguistas usam, né? Que ele se torne um poliglota na sua própria língua. Quer dizer, vamos ensinar uma língua que ele possa usar depois, quando ele vai escrever, quando ele vai estar numa faculdade, quando ele vai fazer uma redação no vestibular, quando ele vai se apresentar em um programa, né? Quando ele tenha que usar, ele saiba usar o português de forma adequada, quer dizer, adequação, né? Não existe essa questão de certo e errado. Uhum. Existe uma questão de adequação linguística.
1: Agora, né? Quando a gente faz essa reflexão, ultimamente ganhou também já uma problematização o uso de algumas gírias. A gente viu, por exemplo, ganhar o noticiário através de filmes e séries, por exemplo, palavras e expressões conhecidas, por exemplo, como Red Pill. Né? Uhum. Muitos desses jovens, dos adultos, não conheciam, mas os jovens já sabiam o que significava Red Pill. Muita gente foi pesquisar, eu, inclusive, fui pesquisar exatamente a ideia, né, que vinha por trás de um filme, tinha todo um significado. E aí já tem aqui no Brasil, beta, sigma, né? São formas de comunicação e de mogado que fazem respeito também a uma reflexão mais profunda até sobre discussões como misoginia, como violência contra a mulher. No caso, por exemplo, do beta, eu fui conversar com os meus filhos, né, sobre isso. Ah, mas vocês usam beta, mas isso não seria um significado pejorativo, né? Essa ideia de chamar alguém de beta, que tem um alfa e tem o beta. Aí ele, mãe, você problematiza tudo. Aí eu falei, mas isso virou uma reportagem. Aí ele, mãe, os jornalistas problematizam tudo. E a gente tende a problematizar. Para ele, pelo menos, para minha filha também, não tinha essa característica de um preconceito enrustido ali naquela ideia. Uhum. Como é que você enxerga isso, Roseli? A gente está problematizando tudo mesmo?
2: Acho que a nossa função é essa, né? Ensinar os mais novos a ter um pensamento reflexivo e crítico a respeito das coisas, não só de fora, mas de mim também, né? Do próprio, eu acho muito importante, muito importante. Essa corrida de muitos jovens para conversar com a inteligência artificial em busca de terapia é também uma tentativa de se conhecer um pouco melhor. E eu adorei uma vez, eu ouvi um psicanalista dizer, e eu fiquei apaixonada por isso, que o psicanalista era aquele que traduzia conteúdos que são seus, mas que é como se fosse outra língua. Então, precisa de um tradutor. Eu acho interessantíssimo. Eu acho que eles precisam saber, né? Porque eles vivem nesta cultura em que há preconceito e que, fatalmente, há o alfa e há o beta e há uma relação de hierarquia entre eles.
1: A escola não teria o papel de mediar também uma conversa dessa mais profunda?
2: Teria, mas eu não sei se a escola tem feito isso. A escola tem fugido de diálogos a respeito de questões da atualidade que os jovens vivem no cotidiano. Né?
1: Porque às vezes o pai e a mãe não têm nem a capacidade, né? A compreensão de fazer essa mediação entre essas gírias e nem entendem, né, perfeitamente para abrir o diálogo. Mas a escola poderia abrir uma reflexão mais profunda.
2: Deveria ser função da escola. Aliás, deveria ser não. É função da escola, que deveria ser honrada, não tem sido.
1: A gente faz uma pausa rápida, voltamos já com o programa dos seus filhos e reforçando. A gente está falando sobre vocabulário dos jovens, reflexão. A gente vai falar da linguagem não verbal também, que conta muito nessa comunicação. Já, já, por aqui.
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0: 1h42 pelo horário de Brasília. Eu, Stephanie Toso, sigo por aqui girando o noticiário. A Tatiane já passou para mandar mensagem, aquela imagenzinha dela do café. Ela falou assim, ó, daqui a pouco eu faço o meu café. Mas eu folgo sábado, domingo, segunda, que inclusive é feriado. Aí ela falou, ficarei ouvindo. No caso, Tati, você fica ouvindo a Luana, porque eu não estarei aqui, tá? Vou estar de folga nesses dias todos aí. Então, Luana Pereira vai tocar as madrugadas da Band News FM com vocês. Eu estarei de folga, volto só na madrugada de terça. Então, ganhei uns dias aí para tirar um descanso. Sérgio Girota também tá mandando figurinha para cá. Temos o Bom Dia Band News, Stephanie Toso, do Ronaldo, que é cobrador em Osasco, tá ligado também. O Donato tá reclamando, falou assim, ó, meu voo tá um pouco atrasado. Ele que tá ali no aeroporto de Guarulhos, mas já mandou um oi aqui pra Band News FM também. Tem mensagem de bom dia, de quem? Do nosso agora pouquinho. Também temos mensagem do Mark Júnior, que tá sintonizado. Andresa tá digitando mais uma vez por aqui, mas tô te acompanhando, Andresa, eu sei que você tá ligada por aqui. Vamos que vamos, até às 7 horas da manhã ainda tem chão. E o Ricardo, direto de Salvador, mas tá ligadão aqui na Band News FM, ele que nunca mais mandou mensagem pra cá. Pois é, né? Mas vamos nessa, o WhatsApp tá aberto, 11999592100. Enquanto você vai se espreguiçando aí do outro lado, eu sigo por aqui girando os destaques. Brasília, movimentação ainda muito grande, mas agora com outros assuntos por aqui, acionando o nosso repórter Afonso Marangoni. A Procuradoria-Geral da República enviou ao Supremo uma proposta de delação premiada de empresário que fez repasses ao filme Dark Horse. Fala aí, Marangoni.
1: O ministro do Supremo Tribunal Federal, André Mendonça, vai decidir se homologa um acordo de delação premiada de Antônio Carlos Freixo Júnior, dono da Entre Investimentos e Participações. Próximo de Vorcaro, Mineiro, como é conhecido, foi alvo de busca e apreensão em janeiro, durante a segunda fase da operação, que investiga suspeitas de fraudes relacionadas ao Banco Master. Segundo investigadores, a empresa teria sido usada como intermediária para repassar valores destinados ao filme Dark Horse, que conta a história do ex-presidente Jair Bolsonaro. A advogada criminalista Jaqueline Valles detalha que não há um prazo para Mendonça decidir se homologa ou não o acordo.
2: Então, nesse caso, os magistrados acabam tendo, sim, um cuidado maior para analisar com uma certa rapidez se há ou não interesse.
0: A justiça reverte a decisão e condena a empresa Samarco a três pessoas por crimes relacionados à tragédia da barragem de Fundão em Mariana. Quem traz a atualização direto de Belo Horizonte é a repórter Josiele Lemos.
3: A justiça reverte a absolvição de quatro réus do julgamento criminal do rompimento da barragem de Fundão em Mariana em 5 de novembro de 2015. A decisão foi emitida nesta quinta-feira após o Tribunal Regional Federal da 6ª Região analisar dois recursos que contestavam a sentença da primeira instância. Com a nova sentença, a Samarco e três pessoas físicas foram condenadas. A empresa foi multada em R$1 milhão destinados ao Fundo Nacional de Meio Ambiente, além de ficar proibida de contratar com o poder público por 10 anos pelo crime de poluição qualificada. Já Germano Silva Lopes, Daviele Silva e Wagner Alves foram condenados pelos crimes de inundação e morte, com penas entre 7 anos e 3 meses a 8 anos e 9 meses. Outras três empresas, entre elas as mineradoras Vale e BHP, e três pessoas físicas, continuam absolvidas. Agora, a acusação afirma que vai avaliar de forma detalhada a sentença para analisar se entra com recurso em relação aos absolvidos.
0: Nos outros destaques do noticiário, continua preso o ex-diretor da Secretaria Estadual da Fazenda de São Paulo, suspeito de participar de um esquema de fraudes tributárias. Os detalhes com Humberto Ferretti.
4: O governador Tarcísio de Freitas classifica como fatos isolados as denúncias do Ministério Público de São Paulo e a prisão do ex-número 3 na hierarquia da Secretaria Estadual da Fazenda, André Vaz. Ele é suspeito de ser um dos líderes de um esquema de corrupção na pasta. As investigações apontam, entre outras coisas, que empresas pagavam propina em busca de vantagens ligadas à restituição de créditos de

0: ICMS. Weiss deixou o cargo em maio. Tarcísio de Freitas disse ainda que o Estado não vai tolerar esse tipo de conduta e que todo desvio será punido.
1: E 47 tem destaque do esporte por aqui. O Bahia ajusta o time para o confronto com o Bragantino fora de casa pelo Brasileirão. E quem explica mais é o João Marcos Moura.
2: Embalado por duas vitórias seguidas no Brasileirão, a última delas por 3-2 sobre o Internacional, o Bahia volta as atenções para o próximo compromisso na competição. O time já iniciou os treinos para o confronto com o Bragantino no sábado às 16h fora de casa. A partida será mais uma oportunidade para o tricolor manter a boa sequência na competição e continuar firme na parte de cima da tabela. O esquadrão tem 40 pontos e está na quinta posição e alcançou 9 jogos consecutivos sem perder.
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4: O vocabulário dos jovens, das crianças, dos adolescentes, como compreender e como se fazer compreender também. Esse é o assunto do programa Seus Filhos de hoje. Eu, Thaís Dias, sigo por aqui. Roseli Saião também. E junto conosco, ele que é professor pesquisador da Universidade de São Paulo, Marcelo Módulo. Vamos seguindo por aqui, ouvindo. A gente falou muito dos professores, né? Sobre essa reflexão, sobre abrir esse debate mesmo da importância do uso dessas expressões, das gírias, de se comunicar de forma com esses jovens sem ruídos. E é sobre isso que a gente fala agora com a professora Beatriz Lippert.
5: Eu acho que como professora é importante a gente entender quais são as gírias que os alunos estão utilizando, qual que é o significado delas também, caso a gente queira se comunicar com eles. Então, se é a linguagem que eles estão utilizando, se é uma coisa que é importante para eles, acho que não custa a gente, como professor, compreender e buscar valorizar também o que eles têm para falar.
4: É isso, é olhar para esse aluno também como uma fonte de aprendizado para poder refletir sobre essas questões contemporâneas.
6: Sim, sim. A comunicação tem sempre, no mínimo, duas vias, né? O aprendizado também. Então, ali na relação do docente com o aluno, há duas vias de aprendizado. Não é só um que aprende.
7: Com certeza.
6: Um que não sabe nada e um que vai aprender tudo, uhum. Né? Não é assim. Há trocas, pensei nas trocas linguísticas, né? Mas há trocas ali fundamentais para o aprendizado do adulto e do mais novo.
4: E é importante, né, professor, quando a gente fala sobre linguagem, sobre comunicação, entender essa via, né, que eles estão sempre ensinando também, estão abrindo oportunidades e a gente bate sempre numa tecla, acho que quase todos os programas a gente fala disso, mas é fundamental nos dias de hoje reforçar que a escola é o espaço para se discutir todos os assuntos, né? A gente já falou sobre isso quando falava de política, educação sexual, educação financeira e linguagem também.
7: Sim.
4: É um espaço próprio, parece que é redundante, mas é fundamental falar isso, né?
7: Sim, né? Eu acho que você pode pensar até, discutir linguagem de uma forma mais ampla, né? O que a linguística atual chama de multimodalidade, por exemplo, emojis, outros elementos signos que os jovens acabam usando nas mensagens, mas que não são elementos verbais por escritos, né? Eu acho que isso é muito significativo para você interpretar uma mensagem, né? Ou trabalhos até muito simples. Eu me lembro de uma professora de Minas Gerais, o tempo que nós fazíamos resenhas para uma revista aqui de São Paulo, que ela fez um trabalho magnífico de multimodalidade, né? Para você ter uma ideia, com 6 versos de caixinhas de bolo. Então, ela queria saber se o que estava descrito lá para fazer um bolo batia com o que vinha nas fotos. Quer dizer, pediam para colocar uma colher de sopa de fermento, mas vinha uma colher enorme lá, daquelas que você tira arroz da panela. Então, não batia a coisa. Então, ela trabalhava o signo, né, com o escrito. Quer dizer, e colocou alunos do ensino médio para fazer esses bolos, para ver se eles, que não sabiam cozinhar, para ver se o modo de preparo funcionava. Quer dizer, então, como que é a multimodalidade aí? Quer dizer, o que vem aí, o signo e o escrito, né? Quer dizer, fazendo um paralelo, de certa forma, você tem isso que você tem que aprender também. Como que esses emojis trabalham com a mensagem? Quer dizer, o que, que eles trazem de um plus aí? O que eles trazem a mais aí? Né? O que, que o não verbalizado, né? Os desenhos, as figurinhas trazem a mais essa mensagem, trazem de força nessa mensagem. Né? Quer dizer, é um aprendizado para a gente também. Né? É um trabalho que a gente faz com esses textos. Né? Como eu já citei aqui manuscritos antigos, como a gente trabalhava com manuscritos medievais, vão ver as iluminuras lá. Ou, quer dizer, a parte gráfica diz muito para a gente. Como poesia, né? Quer dizer, o livro de poesia, para mim, tem que ser bonito. Né? Porque a poesia não é só uma questão de leitura, é uma questão de visual, uma questão do todo.
6: É assim que eu vejo também os livros dirigidos ao público infantil.
7: Sim.
6: Né? Quer dizer, tem as palavras e tem as imagens. E são duas mensagens, e uma dá força para a outra. Né?
7: Com certeza.
8: É fundamental. E a gente, avaliando essa questão, o professor citou os emojis, né? Eles são uma forma de comunicação muito intensa e também têm um significado próprio por geração, né? Agora há pouco a gente falou da gíria do joia, né? O joinha já virou uma coisa de 30 a mais. Você citou essa fase, eu vou dizer 30 a mais. Né? Eles usam muito pouco. Ontem eu estava numa conversa, todos ali, 25, 30 a mais, e eles falando... O mais novo falava assim, você... Tudo curte com o reage nas suas mensagens com o coração. Mas não tem que reagir com o coração é quando você conhece. Aí eu falei, depende, às vezes eu não reajo com o coração, às vezes eu nem reajo, né? Melhor não reagir do que reagir errado hoje em dia. E tem até um certo temor, né, Roseli, dos mais velhos de reagirem e reagirem errado, né?
7: Sim.
8: Ih, eu achei isso legal, coloquei um foguinho, o que você está querendo dizer com isso? É importante, né, a gente marcar essa ideia intergeracional mesmo na conversa.
6: E tem mais, né? Eu li recentemente, esses dias aí, que alguns símbolos, alguns emojis têm sido utilizados para significar outra coisa.
8: Uhum.
6: Né? Em geral, para... um conteúdo assim que não é bom, mais erotizado.
8: Mais,
6: né?
8: Impróprio, né?
6: É, bem impróprio. Então, não é só uma leitura que a gente tem que aprender a fazer, são duas, três. Né?
8: E pô, dependendo da geração, isso muda muito. Aliás, por falar em geração, professor, você falou dessa questão, né, intermodal, como dizer assim, de comunicação, de várias observações. A gente falou da comunicação verbal, com as gírias, com as expressões, a gente citou agora os emojis, né, uma ideia mais visual. Mas a gente precisa olhar também, uma forma de comunicação muito dessa geração são as dancinhas, por exemplo, do TikTok,
7: sim,
8: os vídeos, como eles se comunicam. Então, às vezes, uma criança muito pequena só reproduz aquela dança, mas não está nem interpretando o que tem na música,
7: não,
8: né? Ou nem sabe o que tem nessa música. Por outro lado, há um público adulto que já consegue olhar e interpretar de uma outra forma aquela comunicação da criança, que seria um simples ato de diversão. E aí entra o papel do pai, daquela pessoa, do educador, de quem está por perto, de auxiliar também nessa interpretação.
7: Com certeza.
8: Há um olhar diferente para o que você está fazendo.
7: Sim.
8: É isso?
7: Sim, com certeza. Né? Eu acho que é a função dos pais, nesse caso, de avaliar isso, se eu estou entendendo bem a sua colocação, no sentido desse procedimento, o que representa, se uma criança não está se apropriando de uma coisa que não é bacana, que não é legal, que ela está reproduzindo de uma forma inadequada, num momento inadequado, né? Quer dizer, para ela pode, ainda, sei lá, por uma falta de discernimento, por uma falta de maturidade cognitiva, alguma coisa nesse sentido, eu acho que sim, é o olhar dos pais, o olhar educacional aí para ver isso, né? Para verificar isso, né?
6: A gente teve já aqui recentemente, né, algumas décadas, muitos grupos de música que estabeleciam uma letra para adulto e uma coreografia infantil.
8: Uhum.
6: E o que eles conseguiam com isso, né? Fazer com que as crianças dançassem, e isso fazia a música pegar.
7: Uhum.
6: Então, mas a coreografia não era infantil. E permitia esse olhar erotizando a criança que estava dançando naquele momento, né? E, aliás, o grupo que fazia a coreografia era um grupo adulto e eles sabiam o que eles estavam fazendo.
7: Uhum.
6: Então, é preciso, sim, que a gente diga. Isso criança não deve fazer.
8: Essa é uma outra questão que sempre que a gente fala, né, Roseli, tem alguns pontos que são bem polêmicos quando a gente trata. Por exemplo, quando a gente fala da palmada ou do bullying, ah, é mimimi de vocês que falam de educação e eu sobrevivi a isso e é mimimi. Outra questão é essa também, né? Porque quando a gente fala, olha, você está expondo demais, ou, ó, essa dança tem um olhar diferente por determinado grupo, há uma necessidade de preservação. E até aquela questão que você, de vez em quando, bota aqui pra gente, que eu acho que é importante da gente pensar, que é, daqui a alguns anos, será que essa criança vai gostar de se ver?
6: Exato.
8: Porque na minha geração, que tinha essa dança, e eu dançava, e o meu grupo de amigos, não tinha a internet registrando para sempre. Hoje... Está tudo registrado, uhum, né? E está aí. E aí?
6: Nós, adultos, não sabemos até agora o efeito que terá a exposição na internet das imagens dos nossos filhos. O efeito que terá na vida adulta deles.
8: Sim.
6: A gente não tem ideia ainda,
7: sim,
6: né?
7: Sim.
6: Mas eles vão pagar a conta da nossa falta de entendimento disso.
8: E o programa Seus Filhos é para isso, né? Para tentar entender um pouco essas gerações mais jovens, criar uma comunicação, né, sem ruídos entre as gerações, os mais jovens, os mais velhos. Essa é a proposta, de te ajudar nessa compreensão. E fica o nosso convite para que você colabore sempre trazendo as sugestões de temas. Nosso e-mail, seusfilhos@bandnewsfm.com.br. Esse programa fica disponível para você ouvir quantas vezes quiser no nosso site, no nosso canal no YouTube e também nos principais tocadores de áudio. Quero agradecer a toda a equipe que coloca esse programa no ar. Com a gente aqui, a produção da Beatriz Alencar, a produção do nosso estúdio do Rafael Henrique e da Marcela Pereira, a edição do Pedro Salles e a sonorização do José Antônio de Araújo. Quero agradecer muito a companhia de você que está sempre aqui com a gente na Band News e, lógico, o nosso convidado especial de hoje, Marcelo Módulo, ele que é pesquisador, professor dessa área de língua portuguesa na USP, que teve aqui essa reflexão junto com a gente ao longo dos últimos minutos. Muito obrigada e até a próxima, professor.
7: Eu que agradeço pela oportunidade. Muitíssimo obrigado.
8: E o meu beijo especial para minha companheira de sempre por aqui, Roseli Sayão. Um beijo para você, Roseli.
6: Beijo de volta, Thaís. Adorei conversar. Eu te ouvi, né, falar a respeito da língua. Eu acho isso um campo assim maravilhoso. E para quem nos acompanha, meu carinho de sempre.
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1: Duas horas, um minuto pelo horário de Brasília. Na sequência, vem aí a reprise do É da Coisa com Tio Rei na nossa programação. Eu, Stephanie Toso, volto daqui a pouquinho na atualização do noticiário.
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1: Sempre.
0: Né? E a gente, boa noite, Vólio Bene, boa noite, Isa. A gente começa aí com O Último Desejo, Noel Rosa, uma música de 1937. E depois eu vou explicar porque eu estou contando isso aqui. Tem uma coisa fabulosa nessa música. As pessoas, se alguma pessoa amiga pedir que você lhe diga se você me quer ou não, diga que você me adora, que você lamenta e chora a nossa separação. E as pessoas que eu detesto, diga sempre que eu não presto, que meu lar é um botequim, que eu arruinei sua vida, que eu não mereço a comida que você pagou para mim. Eu vou dar um conselho hoje, inclusive ao PT e tal. Tente ser amado pelo bolsonarismo e seguir a pauta bolsonarista para ver o que acontece. Quando, vejam bem, eu sigo uma máxima, as pessoas que eu detesto, eu preciso honrar esse ódio, Vólio Bene, Isa. Uhum. Por que é que eu vou contrariá-las? Não, se elas disserem que a Terra é redonda, eu não direi que é plana. Se elas disserem que acredito em vacina, não vou dizer que eu não acredito. Agora, havendo a divergência é o sal da vida. Se há coisa que eu não quero é ser aceito por quem me detesta, pode detestar à vontade. A razão, quem me detesta também ajuda a me definir. E os que eu detesto também. Desde que seja um detestar dentro do jogo democrático. Eu não quero ser aceito por quem não concorda comigo. Ah, que bacana. Não, eu quero que a relação seja civilizada, dentro da regra do jogo. Não é? Noel sacou isso até na questão amorosa. Aliás, essa música de 37, a primeira pessoa que gravou foi Aracide Almeida, que era uma grande cantora antes de virar aquela figura caricata do Silvio Santos e tal. Põe um trechinho aí, Vólio Bene, com Aracide Almeida, só pra gente ver. Vamos lá.

0: É, tá aí, né? O ritmo era um pouquinho diferente. A Bethânia gravou em 65, aliás, um pequeno disco maravilhoso, tem três apitos. 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Eita porra, que coisa mais linda. Mas vamos chegar lá ainda. Ah, vai ficar cantando? Não, isso, tem muita coisa aqui. Ó, tá quentíssimo o negócio. É compreensível que a audiência do programa Sul, porque tá quente, a gente gosta. Mas a gente gosta de fazer isso, Vólio, Ben e Isa, com poesia.
1: Sim,
0: com elegância. Porque senão o Inhudo fica bravo. O Inhudo espera de nós poesia. É isso que o Inhudo espera da gente. Ó, Vorclaro, uma das delações. Doação a Bolsonaro e Tarcísio teria sido propina acertada com Kassab, o que, obviamente, todos os envolvidos ou citados negam. Tem mais coisa aí do depoimento, do estranho depoimento de Vorclaro, dado para um juiz do Mendonça, que vazou. Veja você, Vólio Ben, nem foi para a PF e vazou. Que coisa. Quem está surpreso? Ai, quanta surpresa. A Poliana, né? Nossa, estou surpreso. Mas vamos lá, o que tem na matéria do UOL? Vai.
2: O banqueiro Daniel Vorclaro afirma em suas propostas de delação premiada que a doação de 5 milhões de reais para as campanhas de Jair Bolsonaro e Tarcísio de Freitas nas eleições de 2022 teriam origem em negociação de propina. Naquele ano, Tarcísio recebeu 2 milhões para disputar o governo paulista e Bolsonaro recebeu 3 milhões para disputar a reeleição à presidência em doações de Fabiano Zettel, que é cunhado de Vorclaro e um dos investigados na Operação Compliance Zero. Segundo afirmou o ex-controlador do Banco Master, na proposta de colaboração, essas doações foram contrapartidas financeiras pagas após um ajuste com Gilberto Kassab para manutenção do Credicesta no governo Tarcísio. O Credicesta é um cartão de crédito consignado para servidores públicos operados pela PKL Uan Participações, empresa associada ao Master e ligada a parentes de Augusto Lima, ex-sócio de Vorclaro. A informação foi divulgada hoje pelo UOL.
0: Eu já falo como eu odeio ter que tratar desses assuntos. Eu gosto de política. Eu não gosto de polícia, eu digo de assuntos de polícia. Polícia e política têm a mesma raiz etimológica, que tem a ver com a cidade, a polis. Mas depois tiveram sentidos que no tempo foram divergindo um do outro, ainda bem. Não, eu não tenho o menor... Eu ia falar tesão. Eu não tenho o menor prazer em fazer isso. E ter que noticiar isso. Eu não sei se é verdade. Eu não gosto de delação. Peguem histórico. O que eu vou fazer? Eu escrevo. Quando foi aprovada essa lei, a Lei 12.850, que foi, tinha gente na rua, aprovada a Lei 12.850, 12.846, eu não gostei, porque eu acho assim, estimula esse clima. Quem está delatando está sempre tentando se livrar. Tem condição de selecionar alvo? Não, eu sei que veio para ficar a lei. Não gosto. Eu não sei se é verdade. Mas está aí. Mas se as outras acusações todas merecem crédito, por que essa não merece? Tá, o que mais que tem? Vai.
1: Em março de 2022, o governo de São Paulo, então comandado por João Dória, autorizou que empresas como a PKL oferecessem crédito consignado aos servidores. Em julho daquele ano, já na gestão de Rodrigo Garcia, o Credicesta iniciou a operação. Rapidamente, esse virou um dos principais negócios do grupo de Vorclaro, que não queria perder qualquer oportunidade, conforme o seguinte trecho da proposta de delação. Com a ascensão de Tarcísio de Freitas como provável governador, Augusto Lima buscou garantir a continuidade do negócio junto ao governo do Estado. Segundo Vorcaro, seu ex-sócio se aproximou de Kassab, à época apoiador da campanha e depois secretário de governo de Tarcísio. Lima relatou um ajuste com o presidente do PSD, incluindo contrapartidas financeiras. O acordo com Kassab previa o repasse de 5% do resultado líquido da operação do Crédito Cesta em São Paulo e também contribuições para campanhas políticas para o PSD e outros partidos ligados a ele. Além disso, previa o repasse de doações informais, famoso Caixa 2, de cerca de 10 milhões de reais mediante pagamento em espécie para pessoas interpostas de Kassab, entregues por Thiago Botelho, o papel. As informações constam das propostas de delação de Vorcaro.
0: Em nota, Tarcísio afirma que nunca teve qualquer contato ou relação com Daniel Vorcaro e não tem conhecimento de fato mencionado pela reportagem. O Kassab disse ao UOL que o relato é absolutamente fantasioso e não tem qualquer sustentação factual. Ele admitiu conhecer Lima, mas nega ter tratado de doações de Vorcaro. Olha só onde esse tipo de coisa nos leva. Nós deveríamos estar discutindo programas de governo. Nós deveríamos estar discutindo a 6x1. Eu, por exemplo, acho que a proposta é boa e absorvível. Há restrições técnicas que eu respeito que dizem que não. Devemos estar fazendo esse debate. O debate de terras raras. Um debate decente sobre segurança pública que não seja só ficar puxando o saco de vagabundo, assassino e miliciano que vem de outro país para cá. Em vez disso, nós estamos nesse negócio. Fez essa proposta. Se a proposta foi recusada, provavelmente, vamos lá, o que é a Lei 12.850? Eu tenho a obrigação técnica aqui, queridos. A Lei 12.850, a Lei das Organizações Criminosas, que trata da delação, diz que uma delação sem apresentar pelo menos algum indício de que a coisa é verdadeira, ficar só na conversa, não prospera. A delação foi rejeitada. Né? Agora está aqui. Está aqui. Tem para todos os gostos. Né? O problema é quando você sustenta, como faz agora, então vamos lá, o Caiado, candidato do PSD, é um dos que transforma o Master e pega o governo e não sei o que e tal. E agora fala o quê? Os bolsonaristas falam o quê? O Flávio, que foi lá pedir a cabeça do Alexandre por causa do caso Master, nesse caso vai pedir a cabeça de quem? Do Tarcísio? Porque está na esfera ainda das afirmações. O dinheiro doado foi. Numa das propostas de delação, consta, era propina. Eu não sei se era, eu não queria nem estar debatendo esse assunto. Mas isso virou uma tara, né? Vira tara da imprensa, vira tara. Agora tem que comer o fígado do Alexandre sem qualquer processo legal. Endossa ilegalidades do Mendonça para isso. E aí outro patriota aparece. O Nicolas faz um pedido a Vorcaro e se desculpa por tê-lo criticado. E não chamou. Coloca o Vólio Bene na tela para mim. Coloca o Vólio Bene na tela, que eu não vi o Vólio Bene da hoje. Põe o Vólio Bene para mim na tela. Cadê o Vólio Bene?
2: Apareceu aí?
0: Cadê? Apareceu? Camisa azul escura. Demora um pouco, eu quero ver. Ele tá lindão, hein, irmão? Você tá lindão, Vólio Bene, tá lindão. Gostei desse cabelo, ficou bom.
2: Cansei do antigo. Né?
0: Dei uma mexida. Uhum. Tá lindão. Eu chamei efetivamente o Vólio Bene de lindão. Tá? O Nicolas não chamou, eu acho que não chamou de lindão o Vorcaro no telefone. O problema não é na mensagem. Chamar de lindão, não chamar de lindão, não tem a menor importância. O problema não está em chamar de lindão, não. Eu mesmo tenho mania, e os meninos sabem, eu falo, e aí, bonitão, o que aconteceu? Uhum. Às vezes eu não acho a pessoa bonita. O Vólio Bene eu acho bonito, mas eu não, às vezes, não acho a pessoa bonita. Acho até meio feiosa, mas falo bonitão. É. Agora, se você vai falar gostosão, aí já pode ser outro.
1: Aí é too much.
0: Aí já é. Não, pode não ser se for, mas também não chamo. Né? Ah, Nicolas, eu não chamei, mentira que eu chamei o Vorcaro de bonitão, de lindão. E daí, o ponto não é esse, não. Vamos tratar direito do assunto? Vamos, Nicolas. É, Nicolas. Ó, Nicolas, dessa vez você não conseguiu, vai, vamos lá.
2: O deputado federal Nicolas Ferreira disse em áudio obtido pelo ICL Notícias que queria mais proximidade com Daniel Vorcaro e pediu que o banqueiro ajudasse seu advogado e ex-assessor Thiago Rodrigues de Faria. O áudio foi enviado em 30 de março de 2025. Nele, o deputado chama o dono do Banco Master de Dani e envia um pedido ao então banqueiro. Após uma resposta de Vorcaro, enviada no formato de visualização única, Nicolas agradece e responde com contato de Thiago Faria. Vorcaro encerra afirmando: "Amém, irmão. Estamos na guerra juntos." Nicolas pediu ao dono do Banco Master ajuda para liberar um ativo de minério. No áudio enviado ao banqueiro, o deputado também faz questão de se desculpar com Vorcaro por postagens suas que geraram críticas ao dono do Master ainda em 2024 sobre um fórum bancado pela instituição financeira. Na mensagem, Nicolas disse que não fazia ideia que era o banco do Dani, senão, obviamente, não teria postado. A gente vai acompanhar o áudio.
3: Isso. E Dani, tudo bom? Como você está? Como estão as coisas aí? Desculpa te incomodar no domingo aí, é jogo rápido, também não quero tomar muito seu tempo. É o seguinte, meu amigo, meu advogado, enfim, irmão meu aqui, comentou comigo e falou aqui do seu nome. Eu falei, não conheço o Dani. Enfim, não tenho uma proximidade assim, até mesmo que eu queria ter de conversar e trocar ideia, mas eu o conheço. E ele falou, cara, eu tô com um ativo minerário lá, inclusive já passou pela ficha técnica, o pessoal técnico dele, enfim, tá pendente lá, tem algumas pessoas que sabem disso lá na empresa. E eu falei, não, eu posso dar um toque nele, então assim, não sei nem do que se trata, mas enfim, como é uma pessoa, enfim, que eu confio totalmente, passando aí pra você, pra se for do teu interesse, eu passar o contato dele aqui pra vocês tocarem isso, beleza? No mais, qualquer coisa, estou aqui à disposição. Troquei uma ideia lá com o pastor André Valadão naquela época, lá daquela postagem. Eu falei, pastor, eu não fazia ideia que era este o banco do Dani, etc. e tudo. Senão, obviamente, não teria postado, teria conversado anteriormente. Mas, enfim, acabou que a palavra dita não tem como voltar, né? Mas espero que tenha sido esclarecido. Enfim, depois vamos marcar da gente se encontrar também, tá bem? Um abração aí, Dani.
0: E é aí que ele fala, um abração aí, Dani. Ele não fala um abração aí, lindão. Mas isso é de menos. Importante aí, ele está pedindo um favor para o Daniel Vorcaro, para um amigo dele, que nós vamos ver quem é. Ele se mostra arrependido de ter criticado um evento do Daniel Vorcaro, eu já falo qual é. E diz, se eu soubesse que era o banco do Dani, eu não teria feito a crítica. Isso, Nicolas, é isso aí. A crítica a gente faz a depender de quem é a pessoa. Se é uma pessoa amiga, né? Você também, né? Se é alguma pessoa amiga... se é uma pessoa amiga, não. Ô, Vaibene, se eu soubesse que era você, eu teria falado com você antes. Tá? É que eu não sabia. Perdão. Tá? Perdão por ter feito aquela crítica. E aí o Nicolas tentou consertar e resolveu, como ele não falou lindão, ele resolveu, e de fato não falou, eu acho que o ICL deveria corrigir isso, porque claramente, matéria do ICL é importante, mas claramente ele fala um abraço aí, Dani, e o lindão não tem a menor importância. O importante aí foi o favor que ele pediu, a proximidade que ele demonstra, eu gostaria de ter mais proximidade, mas é claro que eu conheço. O favor pedido, o desejo de que eles se encontrem, o arrependimento pela crítica, se eu soubesse, não teria feito. O rapazinho implacável, né? O que mais que a gente tem? Vai.
1: Sim, mensagens obtidas pelo ICL também mostram que em 2024, em conversa com o empresário Flávio Carneiro, Daniel Vorcaro afirmou ter curtiado voos de Nicolas, sem detalhar quantos e em qual período. Em um tom ameaçador, Vorcaro disse, esse Nicolas eu banquei todos os voos dele. Ele ainda ameaça expor o deputado federal. Vou mandar soltar isso. Conforme falamos aqui, no segundo turno de 2022, Nicolas usou um jato de Vorcaro para fazer campanha para Jair Bolsonaro por cerca de 10 dias, passando por 9 estados e o Distrito Federal. ele estava com o pastor Guilherme Batista da Igreja Lagoinha, liderada pelo pastor André Valadão, próximo ao deputado. Após a revelação, Nicolas disse que não sabia quem era o proprietário do avião, que aceitou o convite para as atividades de campanha e só posteriormente soube tratar-se de Daniel Vorcaro.
0: Parece que não, né? Agora. E aí o Nicolas não explica nada, se enrola um pouco mais e resolve discutir o Lindão. É por isso que precisa tomar cuidado para não escorregar num detalhe como esse, porque gente como Nicolas, que burro não é, aí vai se fixar nisso. Aí vai se ficar nisso. O que importa aí é a proximidade, é o favor que ele está pedindo e é o arrependimento pela crítica. Se eu soubesse que era você, não teria feito. É isso que importa. Vai lá, dois.
2: Na tentativa dessa explicação, Nicolas se enrolou um pouco mais e apostou na confusão. Não parece que de fato tenha dito a palavra Lindão, mas isso é o de menos. Fato, ele pediu um favor a Vorcaro e se desculpou por ter criticado o Fórum Jurídico de Londres realizado pelo Master em março de 2024. E deixa claro que se soubesse que se tratava de coisa do Dani, não teria criticado, como você disse, e se despede pedindo um encontro. Ao se despedir, parece dizer-se um abraço aí, Dani, não um abraço Lindão. O deputado gravou dois vídeos. No primeiro deles, está no barbeiro, faz ironias, faz graça com a situação. Depois, algo que seria a explicação. A gente vai ouvir e depois o Reinaldo nos diz se o problema está em ter chamado ou não o Vorcaro de Lindão.
4: Fala, galera. Só tô cortando meu cabelo aqui, ó, pra ficar lindão. Daqui a pouco eu solto o vídeo meio-dia aí, beleza?
5: Em 2023, o pastor André Valadão, que era amigo do Daniel Vorcaro, me mandou o contato dele. E aqui vai a primeira lição de vida. Nunca salve o contato com o nome que a pessoa mandou. Por que o André Valadão me mandou o nome de Dani Vorcaro? Eu achei que o nome dele era Dani. Agora uma pausa muito importante. Eu nunca chamei ele de Lindão. O meu áudio só me ajudou. Sabe por quê? Olha o que eu falo nele. Troquei ideia lá com o pastor Valadão naquela época, lá daquela postagem. A primeira pergunta é, que postagem? Essa postagem aqui que eu fiz no dia 27 do 4 de 2024. Pedindo ajuda pro Vorcaro, querendo passar a mão na cabeça dele? Não. Pedindo exatamente o contrário. Esclarecimento através da lei de acesso à informação. Quem estava bancando o evento lá em Londres, com o ministro do STF, com o ministro do STJ, com o diretor da PF. Fui eu que fiz esse pedido lá em 2024. E aí, na época, o André Valadão, que era amigo dele, falou comigo, Nicolas, cara, aquela postagem lá, poxa, o Dani não gostou. Eu falei, cara, mas eu não vou apagar, é meu trabalho. E aí na mensagem eu falo exatamente o que eu tenho falado. Eu falei, pastor, eu não fazia ideia que esse banco era do Dani. E depois eu falo, acabou que a palavra dita, não tem como voltar, né? Sobre a publicação que eu tinha feito em 2024. Ou seja, o Vorcaro ficou puto comigo, porque eu simplesmente denunciei que o banco dele estava financiando evento lá em Londres. E que ele tinha ajudado na campanha de 2022, no segundo turno, quando já estava eleito, com o transporte para poder fazer os eventos em prol do candidato Jair Bolsonaro naquela época. Eu não faço parte dessa putaria de Brasília. Eu nunca recebi um tostão do Vorcaro. Eu nunca encontrei com ele. Amigos, o senhor advogado encontrou e o que será que eles fizeram? Nada. A grande diferença foi que quando o meu advogado descobriu que o Vorcaro estava todo enrolado lá no escândalo do INSS, o que ele fez foi nunca mais conversar com ele.
0: Meu senhor, todo enrolado é seu advogado. Atenção, o Lindão é o de menos. O Lindão é eu de menos. Falso, você. Atenção, você se enrolou. Você diz, é o contrário. Você diz que se soubesse que era o banco do Vorcaro, você não teria falado. Você diz isso para ele e se desculpa. É o tal do fórum jurídico que o Master fez em março de 2024. De fato, autoridades foram. Depois teve a degustação de uísque. Esses eventos sempre têm algum evento. O banco não era investigado. Em si não tinha nenhum problema. Você, não sabendo que era do Vorcaro, foi lá. Não tinha nenhum problema. Tanto não tinha problema que em abril o Valor Econômico fez um seminário em Nova York com o Master e a estrela foi o Vorcaro. Ou não? Não tinha problema. Agora, o Thiago Faria, o seu advogado, esse para quem você está pedindo coisa, esse está um pouco complicado. Quem é esse advogado? Esse que tinha interesse em mineração. Vamos lá, vai, fala para mim.
1: Tiago Rodrigues de Faria é citado no áudio de Nicolas como interessado em liberar um ativo de minério e que precisaria de ajuda de Vorcaro. Faria é advogado com atuação em relações governamentais e trabalhou como assessor no gabinete de Nicolas em Brasília. Ele também atuou como advogado de defesa do deputado em processos judiciais. O nome de Faria já havia sido citado por envolvimento com empresas e investigados que foram presos na Operação Rejeito, deflagrada em setembro de 2025, alguns meses depois da troca de mensagens de Nicolas e Vorcaro. Na ocasião, a PF prendeu 22 pessoas preventivamente em meio a uma investigação de um esquema criminoso de extração ilegal de minério de ferro na Serra do Curral, em Nova Lima, na região metropolitana de Belo Horizonte. Segundo o Estado de Minas, Thiago Faria atuou como intermediário por meio de um contrato de confiabilidade de uma negociação envolvendo uma lavra de minério e empresas investigadas pela PF nessa operação. Uma delas é a G+ Ambiental. De acordo com os investigadores, uma empresa do ex-assessor de Nicolas, a Thiago Rodrigues Sociedade Individual de Advocacia, tinha um contrato assinado em janeiro de 2025 com a G+. A companhia do aliado do deputado do PL receberia 25% do lucro total, estimado entre 30 milhões e 45 milhões de dólares, caso houvesse autorização para que a área pudesse voltar a minerar e uma lavra fosse vendida. O ICL, o Faria disse o seguinte: o Vorcaro é de Belo Horizonte e eu sou de Belo Horizonte e a gente conhece todo mundo. Uma vez eu, enfim, tinha um ativo minério porque eu trabalho nessa área de mineração e mandei um ativo minerário para todo mundo de um contrato que todo mundo sabe que já saiu de uma pessoa que teve um problema e ao qual eu nunca fui chamado para depor na PF porque eu não tenho nada a ver com isso.
0: Está envolvido na investigação, está envolvido nesse rolo. E chame-se atenção para isso. Que resposta o Nicolas deu para a afirmação de que se soubesse que era o Vorcaro, ele não teria falado nada? Não deu resposta nenhuma. Eu estou falando que tem sem vergonhice. Não. Eles falam. Eles ficam fazendo esse tipo de acusação. Eu já disse, eu gosto de discutir política. Imagine um adversário qualquer do Nicolas na situação dele agora. O que é que ele não estaria falando? O que é que ele não estaria fazendo? Nessa você se enrolou. Sim, você é muito esperto. Você, inclusive, fala lá pro Vorcaro, eu não sei o que ele quer. Pois você não se envolve, você faz a aproximação. Né? Mas nessa você se atrapalhou. A deputada federal Sâmia Bonfim pediu ao ministro André Mendonça do Supremo Tribunal Federal que sejam apurados novos fatos sobre a relação entre o deputado Nicolas Ferreira e Daniel Vorcaro. Acho difícil que aconteça, porque isso teria de partir da Polícia Federal. Eu posso fazer uma ironia. Posso, Vale Bene? Você deixa, claro, Vale Bene, bonitão, claro. Lindão, lindona. Minha querida lindona Isa, posso?
1: Tá fazer autorizado. Ironia?
0: Ah, então obrigado, vou fazer. O Mendonça só toma a iniciativa de pedir investigação se, por exemplo, for o Alexandre, o diretor-geral da Polícia Federal, André Rodrigues, o Gonê. Ele vai pedir investigação nesse caso? Não, porque nem cabe ao juiz pedir investigação, né? Ou a polícia toma iniciativa ou o Ministério Público. O senhor vê, ministro, eu não estou aqui dizendo que o senhor tem obrigação agora de mandar investigar o Nicolas, porque o senhor não manda, né? O senhor não pode fazer isso. Nem contra seus adversários. Nossa, Vale Bene, às vezes eu sou tão justo que eu mal me aguento. PGR fecha a delação com o intermediário do Dark Horse, vai.
2: A Procuradoria-Geral da República, a PGR, fechou um acordo de delação premiada com Antônio Carlos Freixo Júnior, conhecido como Mineiro, dono da Entre Investimentos. A empresa foi utilizada por Daniel Vorcaro para enviar recursos que supostamente financiariam o Dark Horse, o filme sobre Jair Bolsonaro. O acordo foi enviado para validação do ministro André Mendonça, relator do caso no STF. Segundo a investigação da Polícia Federal, a Entre Investimentos funcionava como um braço operacional de Vorcaro, ajudando no repasse de recursos, conforme determinação do ex-banqueiro. Próximo de Vorcaro, Mineiro foi alvo de busca e apreensão em janeiro, na segunda fase da Operação Compliance Zero. O dinheiro transferido pela Entre foi para o fundo Havengate, nos Estados Unidos, administrado por Paulo Calisto, advogado de Eduardo Bolsonaro e pelo ex-deputado federal. O valor, supostamente, foi usado no financiamento do filme, mas autoridades suspeitam que parte, pelo menos, dessa verba possa ter ido para Eduardo.
0: O depoimento mineiro será ouvido pelo juiz auxiliar do gabinete de Mendonça. Pergunta, vai vazar o depoimento na íntegra também? A exemplo do que vazou do Porcaro? Tenho de perguntar, né? Vai vazar, ministro? Porque o do Vorcaro vazou. Como o senhor não derrubou o sigilo? Eu tentei achar derrubado o sigilo, então. O Metrópolis obteve, a Band obteve. E sim, se a imprensa obtém, vale bem, não é para usar uma imagem algo grotesca aqui, né? Uhum. Se obtém o papel, você vai fazer o quê com ele? Óbvio, divulgar, né? Agora foi vazado. E aqui vai vazar? Tem crime? Não sei. Eu só sei o seguinte. Delação premiada de que eu não gosto, nunca gostei, ninguém vai encontrar texto meu dizendo delação premiada, ó, que maravilha. Não, porque você... A pessoa que está fazendo o acordo de delação, ela está fazendo segundo a Lei 12.850. A Lei 12.850 é a lei das organizações criminosas. Você está admitindo que participou de uma organização criminosa. Para que a delação prospere, você precisa confessar como funciona, qual é a estrutura da organização criminosa. Logo, ele está admitindo que houve crime. Como isso está na esfera do Master, e como ele está aí porque ele repassou dinheiro para o Dark Horse, ele está admitindo que houve crime na relação. E depois o Mendonça vai decidir se homologa ou não a delação dele. E se o Mendonça decidir não homologar, dá para recorrer. E aí a turma, a segunda turma é que decide. Vai vazar? Quando eu peço respeito ao devido processo legal, é porque eu não queria estar discutindo essa esculhambação. Eu queria estar discutindo planos de governo. E aí o Mendonça... Eu critiquei já aqui o tal Instituto ITER, a que ele pertence, por excesso de contratos com órgãos públicos. E vocês sabem, já escrevi a respeito. Inclusive, tinha contrato com o governo do Rio de Janeiro quando ele, como ministro do TSE, estava julgando o Cláudio Castro e votou para absolver. Ah, eu estou dizendo que foi por causa do dinheiro? Não, eu não. Só estou dizendo que tinha contrato. E ele decidiu cair fora da sociedade. E aí eu vou ter que fazer relações lógicas aqui. Lógicas, sem acusação. Eu não quero a cabeça do Mendonça. Eu não quero que ele caia fora do Supremo. Vai, do que eu estou falando?
1: O ministro André Mendonça decidiu deixar a sociedade do Instituto ITER, que ele fundou há 2 anos para oferecer cursos jurídicos e de aperfeiçoamento profissional. A instituição vai se transformar em uma entidade sem fins lucrativos. Em nota divulgada hoje, o Instituto disse que Mendonça decidiu doar a integralidade de suas cotas e deixará o quadro societário da instituição. O ministro já havia anunciado no início deste ano que qualquer lucro ou dividendo referente às suas cotas, quando ocorressem, seriam destinados a obras sociais e educacionais. Registramos que, ao longo de 2 anos de atividade do Instituto ITER, não houve qualquer distribuição de lucros ou dividendos. O ITER havia virado alvo de questionamentos depois da revelação de que faturou 4,8 milhões de reais em contratos públicos em 2025, um ano depois de entrar em funcionamento. Hoje, a revista Fórum publicou que esse faturamento ultrapassou os 10,8 milhões de reais. A pessoas próximas, Mendonça contestou os números e disse que nunca teve lucro com o Instituto. A nota assinada pelo presidente do ITER, Vitor Godoy Veiga, ainda informa. As atividades educacionais do ITER prosseguirão normalmente no mesmo padrão de qualidade e profissionalismo. A programação de cursos, eventos e projetos está integralmente mantida, assim como os compromissos assumidos com alunos, professores, parceiros e instituições. Em nota, Mendonça informou que permanecerá prestando serviços exclusivamente acadêmicos, na qualidade de professor. Bom,

0: sabe que ninguém tem como verificar, porque se trata de uma sociedade anônima fechada e, portanto, o destino do dinheiro nós não temos como saber. Né? Eu também não quero saber. Mas se o senhor diz que está fora, eu acredito. Se o senhor diz que está fora, eu acredito. Agora, o senhor continua professor. Mas aí, ministro, se alguém quer ficar de bem com o senhor, pode procurar o ITA. Acho que é ITA que fala. Pode procurar o ITA para ficar de bem com o ITA, porque o senhor é professor de lá. Eu não tenho, eu sou lógico, eu não estou acusando nada, mas eu não tenho como ignorar que facilita fazer contrato. O senhor não sendo dono, facilita. Se o senhor me diz, estou me desligando e não tem mais nada a ver, nem aula mais eu dou lá, porque a aula pode dar, né? A lei permite. O senhor não pode dirigir o instituto, o senhor já não dirigia, era o seu colega. Ah, mas eu estou fora. Comenta-se em Brasília, todo mundo sabe, reportagem da Band sabe, da Band News sabe, da Folha sabe, do Estadão sabe, todo mundo sabe que há uma conversa de que um dos sócios teria recebido o dinheiro do Borcaro. Então aí a sua saída formal, sua e de sua mulher, da sociedade. Agora, o senhor não venha me dizer que o fato do senhor ser professor de lá não torna um instituto especialmente procurado, né? O problema de fazer certas opções, certos discursos e de transformar certas pessoas em alvo, é que aí se exige de você, e vale para o Nicolas também, uma moralidade. Ou vale o bem, ou vale o bem, Heloísa, tem um texto do Dostoiévski que é o seguinte: é o texto da pintinha no nariz. O sujeito tem uma tal visão idealizada da outra pessoa, que é uma pessoa sem problemas, sem nada, sem defeitos, tão absolutamente impecável, né? Que quando se aproxima, Isa, vê uma pintinha preta no nariz, fala: ei, meu mundo desaba, né? Quem faz certos discursos, aí fica difícil de sustentar. É que a imprensa o elegeu acima de todo o universo, né? E aí se interessa menos pelas suas coisas. Por exemplo, não se interessou pelo seminário que o senhor fez fora. Né? Então, esse é o problema. Não, eu estou dizendo que o senhor rouba, que o senhor não. Não, não. Eu não queria nem estar metido nesse. Eu nem queria estar comentando isso aqui. Sabe o que eu prefiro comentar? Eu prefiro comentar suas sentenças, os valores que estão lá. Valores que eu digo, os valores morais, valores ideológicos, os valores no que respeita ao direito. É disso que eu gosto. Aí sim. Não esse troço aqui. Que fundado em 2024 teve uma ascensão formidável? Teve. Teve uma ascensão formidável por quê? Porque o senhor é o senhor. E as pessoas vão procurar. É razoável. É permitido ter? É. Só não pode dirigir. Ah, não, mas agora eu não estou nem mais sócio. Mas continua professor. Facilita, não dificulta fazer contrato. O senhor fez para isso? Não, não, eu não entro. O fundo das consciências, nisso nós devemos estar juntos. A Deus pertence, não é mesmo? Calado alfaiate de Mendonça foi com amigo de Vorcaro. Calado tem que ficar bem 55 toques, fica assim uma coisa meio, né? É, calado alfaiate de Mendonça foi com amigo de Vorcaro. Alfaiate não quis falar nada. Quis falar nada, vó e Beni. Eita, não quis. Vai.
1: Na alfaiataria de alto padrão de Vasco Vasconcelos, visitada pelo ministro André Mendonça junto ao advogado Ciro Soares, aliado de Daniel Vorcaro, não deu detalhes sobre o terno adquirido pelo magistrado. O Globo foi até o local pedir acesso à lista de peças encomendadas e os recibos de compra no dia 8 de fevereiro de 2025, dia quando Soares enviou a Vorcaro uma fotografia ao lado de Mendonça de dentro da loja. Funcionários da alfaiataria evitaram relatar o que aconteceu naquele dia e quem pagou e pelo quê. O jurídico foi chamado, prometeu entrar em contato, mas não retornou. Segundo a reportagem, um conjunto formado por calça, paletó e colete em fio italiano e sob medida custa R$ 21.900 e leva cerca de 60 dias para ficar pronto. Já as peças à pronta entrega exibidas na loja

0: saem a partir de R$5.900. O atendimento é individualizado e o espaço conta com um bar e um jardim ao fundo, estilizado com uma marca de uísque.
1: Só isso? Com tudo isso aqui? É barato. É barato. A ITER é do latim. Agora eu não sabia, eu nunca tinha procurado percurso, caminho. Tanto é que tem a expressão ITER CRIMINIS. O que, que é o ITER CRIMINIS, vale o bene? Que quando alguém é acusado, a acusação tem de conter o ITER CRIMINIS. O caminho do?
0: Do crime.
1: Crime. Uhum. Yeah. E sobre o Instituto, o PT entrou com uma notícia de fato. O que, que a gente tem aí?
0: Sim, trazer as palavras porque o líder do PT na Câmara, deputado Pedro Uxay, parlamentares da bancada do PT de São Paulo apresentaram nessa quinta notícia de fato à Procuradoria-Geral da República pedindo a instauração de investigação criminal sobre contratos públicos celebrados sem licitação pelo Instituto ITER, sociedade fundada pelo ministro André Mendonça do Supremo Tribunal Federal e que tinha 77,5% de seu capital controlado pelo magistrado e por sua esposa. A representação concentra-se inicialmente em dois contratos firmados em São Paulo no valor total de cerca de R$2 milhões e aponta indícios de contratação direta ilegal, falsidade ideológica e possíveis violações às vedações constitucionais impostas à magistratura. Os parlamentares destacam que em uma das contratações, o próprio estudo técnico preliminar elaborado pela Prefeitura de São Paulo registrava a existência de cursos semelhantes no mercado com carga horária maior e a preços muito inferiores daqueles cobrados pelo ITER. No contrato com a Fundação para o Desenvolvimento da Educação, a FDE, de R$1.630.000, também foram identificadas formações equivalentes oferecidas por instituição tradicional por valores significativamente menores. A notícia de fato pede que a PGR investigue se houve direcionamento das contratações e se a condição de ministro do STF, de André Mendonça, foi utilizada como elemento para justificar a inexigibilidade de licitação. A dispensa de licitação, portanto.
1: Isso. Ah, tá vendo? Agora perseguição, porque ele não. Todo mundo faz as coisas dentro da regra do jogo e eu não vou me incomodar com nada. O Mendonça teve um evento no TSE, assinou um pacto com organizações religiosas que busca promover a paz e a tolerância. E aí ele discursou, coloca o vídeo aí, sobre Deus. Sobre a pessoa merecer a confiança do povo, ter a bênção de Deus. Coloca o vídeo, né?
2: Eu espero que o TSE tenha êxito e terá êxito nessa eleição, mas tenho certeza que o êxito tem como um ponto essencial a atuação das instituições que os senhores representam. E que Deus os abençoe nessa missão. E que Deus nos abençoe também, desse lado da mesa, e todos que representam o Poder Judiciário, de modo especial, o sistema de justiça como um todo, que nós possamos honrar a confiança que o principal, que é o povo, o cidadão, deposita, não só em nós, mas também em cada um dos senhores e das senhoras. Meu muito obrigado.
1: Eu discordo aí do discurso no seguinte aspecto. Quando você fala com instituição religiosa é uma coisa, você comparar com justiça é outra, porque a instituição religiosa é, a justiça é leiga, é laica, né, para usar o termo mais apropriado, é para não confundir as coisas. Né? E muitas vezes a justiça, ela contraria o povo, não é, ministro? Porque a justiça muitas vezes tem um caráter contra-majoritário. Como o senhor sabe, desde o fundamento do linchamento. O linchamento, ainda que a pessoa tenha sido flagrada no crime, não pode acontecer. E se houver, tem que ser punido o linchador. Ainda que contra a vontade da maioria. Estamos juntos nisso? Estamos juntos nisso. Né? Então, ter aplauso do povo não é critério para juiz ser bom ou juiz ser mal. Com grandes advogados. Vorcaro, então delação de Vorcaro. Vamos falar da delação de Vorcaro? Então ele selecionava o governo como alvo. O negócio é o seguinte, o Vorkaro pediu para fazer um depoimento ao gabinete do Mendonça, acertado pela sua defesa. Foi lá o juiz auxiliar do Mendonça, o João Moreira Zambuja. O depoimento foi dado a esse João Moreira Zambuja. E o depoimento foi tornado público, o Metrópolis teve acesso, a Band teve acesso, portanto vazou. E não teve o sigilo suspenso. Tudo que vaza do Lulinha, diz o gabinete do Mendonça, vem lá da PF. Bom, isso aqui não veio da PF, porque o depoimento foi dado ao gabinete dele. E aí tem lá que o Vorkaro, ele queria, a delação dele era voltada para este governo. Nada tinha a ver com Dark Horse, não tinha a ver com outras pessoas. E nem com Bolsonaro, com nada. Embora numa outra delação ele tenha, nós abrimos o programa com isso, atingido o Tarcísio, o Bolsonaro e o Kassab. Mas vamos pro negrito aí. O que, que ele fala? Vai.
3: Toda a minha colaboração, ela no que tange a pessoas, são pessoas do núcleo do atual governo, que eu acabei fazendo relação para me proteger dos ataques que eu estava sofrendo. E aí, nesses momentos, teve uns casos que foram cruzadas linhas de moralidade, linhas de ilicitude, que esses eu pretendia relatar. Então, eu quero muito, desde... Tem alguns meses que eu quero falar a verdade. Eu não sou perfeito, eu errei mesmo. Eu quero falar no que eu errei. E aqui eu não estou me vitimizando. Na verdade, eu tenho interesse em expor esse caso, tenho interesse em falar. Tem 9 meses que eu estou tentando falar, colaborar com as investigações e não tenho conseguido.
1: Não tenho conseguido por quê? Porque, bom, por esse... Eu acho que só quando está relatado aí deve ser delatado, deve ser um erro de audição. Por quê? Por esse depoimento que está aqui, a delação é selecionada, né? Eu quero delatar as pessoas desse governo? Com grandes advogados, só agora o Vorkaro relata ameaças, ele teria sofrido ameaças, né, da Polícia Federal, e a gente vai ver, o objetivo claramente atingiu André Mendonça. Agora, eu insisto, grandes advogados, os grandes advogados ficaram sabendo das ameaças e se calaram. Imagina um Zé Luiz Oliveira Lima, o Juca. Se um cliente dele está sendo ameaçado, ele bota a boca no trombone e estraga o que isso não faz. Eu não estou entendendo muito essa tática de defesa, mas aí também não é problema meu. Vamos para mais essas aspas aí, vai.
0: Durante este período da colaboração, por diversas vezes, diversos interlocutores e advogados me passavam mensagens enquanto eu estava construindo ali a colaboração. De que eu não deveria seguir nesse caminho, de que as pessoas estavam falando que eu deveria ficar quieto, porque eu tinha família, que tinha não sei o quê, queria piorar a situação. Se você continuar nisso, vai piorar a situação. Depois disso, meu pai foi preso, meu primo foi preso, eu tinha mais exposição. Foi criada uma narrativa que eu vou contar para vocês agora, que não é verdade.
1: Bom, os advogados estavam levando a ele ameaças? Olha, isso tá... tá ficando complicado. Né? Vamos lá, o Mendonça manda transcrever conversa com 3 pessoas: André Rodrigues, Alexandre Moraes e Boné. Conversa que envolve essas 3 pessoas. André Rodrigues, que tem uma atuação impecável, a menos que haja coisa. Evidência não apareceu. Aí, o Andrei Rodrigues estaria comandando esse mecanismo de tortura. Andrei Rodrigues, que não o queria na PF, porque ele não queria ele na PF. O que tem aí? Vai. Mais aspas.
3: Entrou o advogado novo, a gente queria construir uma nova colaboração. Me sinto desconfortável de propor uma colaboração em que a gente tem um diretor-geral da Polícia Federal com quem eu tinha uma relação, que frequentou eventos, que participou de todo esse crescimento do banco. Ele esteve presente em diversas outras situações que eu gostaria de narrar. Não tem a menor chance disso se viabilizar e dar certo. Pelo meu entendimento, não há possibilidade de eu prestar uma colaboração cujos fatos envolvem as pessoas que estão escutando a colaboração.
1: Mas então, O Andrei foi no evento de 2024 e outras pessoas, outras autoridades foram. Então aqui eu vou falar, eu não vou fazer a colaboração, não digo o quê, porque eu sei que envolve o Andrei e aí não vão querer. É muito estranho isso. Até porque, pergunta, o gabinete do Mendonça e a defesa combinaram dar um drible na PF? Que isso aconteceu? Do que é que eu estou falando? Vai, 12.
0: A defesa de Daniel Vorcaro driblou a Polícia Federal para viabilizar o depoimento do dono do Master ao gabinete do ministro André Mendonça na semana passada em Brasília. Informação é do Metrópolis. A oitiva foi realizada na manhã da quinta passada dentro da Papudinha, onde o ex-banqueiro está preso. Na manhã daquele mesmo dia, porém, estava marcado um depoimento de Vorcaro à PF, no âmbito de um inquérito que apura a possível corrupção de servidores do Banco Central pelo dono do Master. A oitiva com a PF deveria começar às 10 da manhã por videoconferência. Segundo o portal, o delegado da PF e o advogado Sérgio Leonardo, que comanda a defesa de Vorcaro, chegaram a se conectar, mas o próprio banqueiro não entrou na chamada. A Papudinha alegou uma falha técnica que impedia a conexão. Essa suposta falha, na verdade, tinha outro motivo. No momento em que deveria falar a PF, Vorcaro estava com João Moreira Zambuja, juiz auxiliar do gabinete de Mendonça. O dono do Master estava acompanhado do advogado Daniel Bialski, que também atua na sua defesa.
1: Bom, esse depoimento vazou. E não foi a Polícia Federal. Quem vazou? A Zambuja? O gabinete do Mendonça? A menos, tem a decisão da suspensão do sigilo? É assim que a gente vai construir democracia? Quando se fala de código de conduta, isso aqui está previsto em algum código de conduta? A PGR fez o óbvio. É claro que o Andrei Rodrigues virou alvo e o procurador-geral mandou simplesmente arquivar. Disse: não tem o que investigar, porque não tem indício nenhum. Tem a fala dele. Agora, depois de todo esse tempo, com todos os grandes advogados que passaram por lá. Não, eu acho, um dia vai ficar claro que esse sujeito, ele foi transformado no inimigo público. Quando o cara é inimigo público, nada que ele faça presta. Por exemplo, os seminários de Insiste 2024 foram autoridades, era um banco comum. Ah, mas aí publicidade entra no rolo, tudo entra, nada presta, tudo é mal. Eu acho que ele tem que se sentir sacaneado, porque em parte, até aqueles que mantiveram relações comerciais com ele, não tem nada com isso. Sim. Agora, essa estratégia aqui, uma parte da defesa consta não queria fazer desse modo. Aí a PGR vai mandar investigar o quê? Vocês notaram o esforço? Tem um esforço para derrubar o Andrei? Por quê? O Mercadante fez uma coisa decente, o presidente do BNDES, como sempre. Soltou uma nota de apoio ao Andrei. A atuação do delegado Andrei Rodrigues à frente da direção da Polícia Federal tem sido pautada pelo rigor, pela ética e pelo interesse público. André liderou a maior operação da história do Brasil contra o crime organizado, o carbono oculto, e tem enfrentado, além do crime organizado, crimes financeiros e ameaça ao sistema financeiro nacional. Né? Junto ao BNDES, Rodrigues tem sido um parceiro para a adoção de mecanismos de prevenção de lavagem de dinheiro. Tem mais coisa. Fica aí. Tá? É isso aí.
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1: E vamos lá. A Egonê, como nós sabemos, também caiu na boca do sapo, né? um lobista fala com ele, sobre ele fala para outra pessoa. Né? Ah, mas ele foi em 2024, o evento foi, março. Não tinha nada contra o banco. Insisto, o Valor fez um seminário em abril, em Nova York. A estrela foi o Varcaro. Ou não aconteceu? Não tinha nada. Mas, claro, eu já li texto até pedindo a cabeça também do Gonê. Oh, meu Deus, vamos pedir a cabeça de todo mundo agora. Ah, o que, que a gente tem aí?
3: Procurador-Geral da República, Paulo Gonê, dirá ao Conselho Superior do Ministério Público Federal que nunca manteve relação pessoal, profissional, contratual ou financeira com Daniel Vorcaro. O PGR afirmará também que nunca pediu a ele que financiasse uma viagem de seu filho a Londres. A informação é da colunista da Band News FM da Folha, Mônica Bergamo. Segundo a reportagem, o Conselho deve abrir um procedimento preliminar para responder a uma representação apresentada por deputados do Novo que pedem o afastamento de Gonê do cargo. Os parlamentares baseiam os questionamentos no relatório da PF enviado ao ministro do STF, André Mendonça, que mostra uma troca de mensagens entre Vorcaro e seu advogado, Ciro Soares, que é amigo de Gonê.
1: Então, e aí sobre afastar o André Mendonça, que foi com o mesmo advogado pro Orfaiate, né, Maurão, Mazé, meus amigos, de Prudente, né, foi por Orfaiate, aí não. Sobre iniciar um procedimento para investigar o Tarcísio de Freitas, agora que tem a afirmação do Vorcaro em uma das tentativas de delação de que o dinheiro doado para ele foi propina, também não. Aí nada disso vale. Nós vamos pegar a cabeça dos nossos inimigos. Nós vamos ter um critério para os nossos inimigos e vamos ter um outro critério para os amigos. No entanto, sairemos por aí a rotar moralidade. Ainda, veja, o cara diz, o Gonê pergunta se o filho pode ir, não sei o quê. Digamos que tenha perguntado. Naquele contexto, já que ele era um convidado e podia levar acompanhante para o evento. Digamos que sim. À época, havia algum problema com isso? Hoje, um monte de instituições, órgãos, veículos que fazem seminários. Se um dia aparecer um troço contra essa gente, necessariamente as pessoas estão envolvidas em rolo, em lambança? Aí eu leio, ele deveria ter se dado por impedido. Se dado por impedido por quê? Por quê? Porque um outro fala alguma coisa? O evento nem aconteceu? Ele já perdeu a isenção para julgar? A OAB do Paraná pedindo afastamento de Moraes e a suspeição de Gonê. A OAB de onde é? Do Paraná. A culpa é do Carlos Costa, o nosso paranaense aí, né? Da produção, não é mesmo? Que já frequentou essa bancada aí. Depois eu desconto nele por esse absurdo. Né? Já que é paranaense, vai pagar o Quando envolve o campo de vocês, aí não. Mas quem mandou investigar o caso do Banco Master? Quem mandou investigar o caso do Banco Master? Foi o presidente do Banco Central, que tem outra do Vorcaro, já vamos falar. Presidente do Banco Central, escolhido por quem que mandou liquidar o banco? Foi o governo que mandou investigar, aliás, mandou investigar e teve prejuízo eleitoral com isso. Que eu não cansei de advertir aqui que esse clima de investigação e não sei o quê sempre pesa contra o governo de turno, mesmo quando o governo de turno faz a coisa certa. Como fez? Nesse caso, como fez ao mandar investigar o INSS? Com um pouco mais de cálculo, não teria feito. Se fosse só para calcular. Ia ser a escolha que fez Bolsonaro. Não se investigue nada. Melhor assim. Quando a Polícia Federal estava subordinada formalmente a André Mendonça, então ministro da Justiça. Isso é fato, não é vontade. É isso aí.
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1: Olha aqui, no dia seguinte ao depoimento do Vorcaro ao juiz auxiliar do Mendonça, esse que veio a público, o Vorcaro falou à Polícia Federal, informação exclusiva da Andresa Matais, do Vorcaro, do Metrópolis. Estava lendo aqui o Vorcaro, do Metrópolis, e que teve acesso ao vídeo também. Vamos ver o que ele fala, coloca o vídeo dele aí.
5: Delegado, eu não sei qual era o pensamento dele, eu sei qual era a postura do Banco Central como um todo, não somente do Paulo Sérgio, como do diretor Ailton, como do próprio presidente Galípolo, a todo momento era uma postura de concordância e incentivo à conclusão da fusão. E depois que a gente faz um pedido, um pleito ali, todas as reuniões que a gente participou sempre eram no sentido de organizar, de solucionar alguns pontos do pleito para que pudesse ser aprovado. Até o final, a gente acreditava que seria aprovado.
1: Não tem nada, pode até ter acontecido dessa maneira. Engraçado que as informações que corriam nos bastidores é que não passaria. E muita gente dizia, seria até desejável para evitar crise, etc. O problema é que depois apareceram denúncias, evidências de que havia títulos podres no meio, e aí a coisa não aconteceu. Agora, tem gente querendo fazer escândalo com isso aqui, e olha que eu não tenho muita simpatia pelas escolhas que o Galípolo faz, não, hein? Política de juros está errada, mas também não é só ele. A meta de inflação está errada, enfim, tem um monte de coisa errada. A meu juízo. Mas não vou entrar nesse mérito agora. Bom, era desejável que se evitasse uma crise, que se evitasse um problema. Só que depois se chegou à conclusão de que não, né? Em razão justamente que alguns papéis não seriam bons papéis, etc. Né? O Lula conversou com o Fachin, com o Mendonça, com o Andrei, tentando estabelecer a pax ali, né? Evitar crise. Faz bem conversar, né? Com o Mendonça, teria dito a ele que não vaza, os vazamentos não são do seu gabinete, que se dispôs a oferecer aos advogados do Lulinha a evidência de que está tudo lacrado. Eu não sei, o vazamento do depoimento do Vorcaro não foi da PF? Porque não foi a PF que colheu o depoimento. E, no entanto, está aí, vazou. Estaria preocupado com o que seria um certo isolamento do Andrei em relação ao advogado-geral da União, o Jorge Messias, e ao ministro da Justiça, o Wellington Silva. Eu também estou, mas aí eu quero saber quem é que está deixando de fazer a coisa certa. Né? Recebeu o Gilmar, conversou com o Gilmar. O Gilmar apontou que a Advocacia Geral da União não está fazendo a devida defesa, e eu acho que tem que fazer, do Andrei Rodrigues, nem o Ministério da Justiça. E eu acho que sim, e eu acho que o ministro tem razão. Ah, mas a Advocacia Geral da União não quer causar anulação ou fazer... Não, eu quero saber o seguinte, Advocacia Geral da União. Um juiz pode fazer o controle externo da Polícia Federal? Um juiz pode determinar a investigação? A Advocacia Geral tem que dizer. Acho bom o presidente tentar evitar a crise, mas é preciso ter um pouquinho este modus in rebus, né? Há um limite nas coisas. Uma coisa é certa, a melhor polícia federal em muitos anos não pode merecer esse tratamento. Atenção, PT, Voltamos ao Noel Rosa, foi por isso que eu abri o programa. Seria uma burrice comovente o petismo hostilizar o STF. Vamos lá.
0: Ô, Reinaldo, a gente queria 18. Que você expusesse a quem nos acompanha por que você diz que o PT, nessa crise que engolfa o Supremo, precisa tomar cuidado para não cair na armadilha bolsonarista que consistiria em marcar distanciamento do Supremo. O presidente do PT, Edinho Silva, por exemplo, gravou um vídeo em que ele afirma: ninguém está acima da lei, seja um cidadão comum, um governante, um parlamentar ou até um integrante do Poder Judiciário. O povo brasileiro não suporta mais para viver nesse sistema de corrupção e privilégios. Acho que sobrou um par aqui, né? Não suporta mais viver nesse sistema de corrupção e privilégios. E ainda disse o seguinte: a campanha do presidente Lula defende que é urgente mudar o sistema político e judicial do Brasil, que vive uma profunda crise e protege poderosos, perpetua privilégios e a corrupção. A gente quer ouvir mais, Reinaldo.
1: Olha, Vólio Bene, você sabe que eu até me antecipei, que eu me entusiasmo, né? Eu me antecipei quando eu falei da música, quando eu falei da música do Noel Rosa. Sim. O PT está querendo o quê? A leitura que o bolsonarismo tem da relação do governo com o Supremo e atacar o Supremo, se distanciar do Supremo? Primeiro que não são a mesma coisa. E aqui eu quero deixar uma coisa muito clara ao partido. O partido realmente não deve nada ao Alexandre, mas o Alexandre não deve nada ao partido. Não, eu vou reformar o que eu digo. O PT deve ao Alexandre a defesa do Estado Democrático de Direito, que sem a sua atuação firme teria havido um golpe no país, como deixou claro o ex-comandante da Aeronáutica Batista Júnior. O PT não é o PT que deve isso ao Alexandre, o Brasil deve isso ao Alexandre. Ah, então quer dizer que o Alexandre tem todos os direitos? Não, eu escrevi hoje a respeito. O Alexandre não tem. O Alexandre não está acima do bem e do mal porque defendeu a democracia, mas também não está abaixo do Estado de Direito. Cuidado com essa burrice, hein? Cuidado com essa burrice de querer a aceitação de quem os detesta. Não parece muito inteligente. Ousado, quando eu batia muito no PT, eles pareciam mais inteligentes do que agora. Será que eu preciso voltar a bater para ficar mais inteligente? Estou brincando, né? Todo mundo sabe qual eu considero o melhor destino para o país nesse caso. Agora, não vem com graça, porque tem graça que eu acho sem graça. Saiu da Datafolha, nós vamos falar já, vocês já viram e tal, mas... Ai, tio, mas eu quero que seja você a dizer. Ai, eu... Diloei isso aí.
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1: Olha, vou falar rapidamente. A loucura do mundo é tal que o secretário de Saúde dos Estados Unidos, o Robert Kennedy Jr., aquele vagabundo, pediu à nova diretora do Centro de Controle e Prevenção de Doenças, CDC, que retire da contagem online de casos de sarampo da agência uma referência a duas mortes na Pensilvânia. Ele questiona se a doença de fato contribuiu para os óbitos. Vocês já viram isso, não? Tentativa de esconder mortos? Vejam vocês, sim, né? Tem coisa que a gente exporta e que não é coisa boa. Que mundo esse, isso aí?
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1: Estamos de volta à pesquisa Datafolha rapidamente técnica. Vê se não coloca a vinheta em cima, porque aí começam as teorias conspiratórias e que estão me censurando. E eu depois, para desmentir, quando o erro acontece duas vezes, fica ruim. Não estou querendo criar constrangimento para ninguém, mas vamos tomar cuidado, porque senão depois eu falo, não estou sendo censurado. Tá sim, é mentira. Vamos, tá? Tá bom. Primeiro turno, Lula, 38, eram 39. Datafolha, Flávio Bolsonaro, 33, eram 33, na anterior. Augusto Cury, 8, eram 2. Macaco Tião da Autoajuda cresceu aqui também. Caiado, 4, eram 5. Renan Santos, 3, eram 4. Zema, 2, eram 3. Samara Martins, 1%. Edmilson Costa, 1%. Rui Costa Pimenta, 1%. 2.002 pessoas, 16 anos, entre o dia 1º e 3 de setembro, com toda a pauleira de Lulinha e o Diabo A4 e mais STF. Segundo turno, Lula, 46, eram 47. Ronaldo Caiado, 41. É, 40, aqui, eu fui direto pro Ronaldo Caiado. Cadê o Flávio
0: Logo
1: Bolsonaro
0: assim,
1: aqui, porra?
0: Lula 46, era 47, o Flávio 44 manteve os 44.
1: Isso. Então, não mudou nada, tudo dentro da margem de erro. Lula Zema, Lula 48, eram 48, Romeu Zema 39, eram 38, tudo dentro da margem de erro. O segundo turno será, mesmo com o macaco tendo da autoajuda que está aí, o segundo turno será entre Lula e Flávio Bolsonaro. E aí, entre Lula e Flávio Bolsonaro, no segundo turno, começa, não é exatamente uma nova eleição, mas não tenho dúvida de que é uma nova história. Com toda a porradaria, a inversão ainda não aconteceu nem no Datafolha. É isso aí. Sem interrupção em cima de mim, por favor, tá? Porque até agora eu não sei o que aconteceu. É isso aí.
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1: Tchau, Band News FM. Até amanhã, sem vinheta em cima.
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1: Ai, Reinaldo, como você é insuportável. Não entrou a vinheta em cima de mim, vai bem?
0: Não, mas entrou essa daí.
1: Não.
0: A vinheta passagem o É da Coisa aí, essa que você está
1: ouvindo. Não, essa sim. Não, essa sim. Não, é que, cara, vira um inferno minha vida. Por que a Band te censurou? Mas quando que me censurou? Mas que coisa! Gente, erros acontecem. Eu até diria, com um certo humor, quem dera tudo fosse conspiração, se é que me entendem, né? Mas tem coisa que não é. Estamos de volta às redes sociais, Band News TV, LG Channels, TCL Channel, Samsung TV Plus, canal 2043. E não hesite, Isa, onde mais?
3: Sempre na Caverna do Inhudo.
1: É, exatamente. Eu gostei da Caverna do Inhudo.
3: Eu tô fazendo um jingle.
1: Isso, exatamente. Aqui. É isso. O STF está dividido, como dizem, mas dividido sobre o quê? Vai, que eu quero explicar, vai.
3: Reinaldo, você já disse, escreveu, entender que a petição de André Mendonça nem deveria ser apreciada no Supremo. Depois eu queria que você explicasse qual seria, então, o rito que entende correto. O presidente do tribunal, Edson Fachin, pretende esperar, como reza o clichê, a poeira baixar um pouco para encaminhar... Para encaminhar, ver o que, que vai fazer. O que se dá como certo é que André Mendonça conta com o apoio no tribunal de Luiz Fux. Já Alexandre de Moraes teria o suporte de Gilmar Mendes, Cristiano Zanin e Flávio Dino. Edson Fachin carrega bastante no discurso da moralização com o apoio de Carmen Lúcia. Mas também se considera que a porta aberta por Mendonça como investigação ao arrepio das formalidades joga o tribunal no vale tudo. E ainda Cássio Nunes Marques, mais afinado ideologicamente com Mendonça, e há ainda Dias Toffoli, que já se declarou impedido em questões ligadas ao banco. E aí, Reinaldo?
1: Estamos com 10 ministros. Eu pergunto, o Mendonça vai votar? Eu na condição de relator, voto? Então, o Alexandre tem que votar. Né? Porque ele, inclusive, atuou fora da lei. Mas Mendonça, Alexandre, Toffoli, que já se declarou impedido antes, vota ou não vota? Se votarem apenas Gilmar, Zanin, Dino, Carmen, Fachin, Fux e Cássio, qual é o resultado? O Fux, necessariamente, especialmente depois que ele reviu até os votos dele sobre o golpismo, né? Alinhando-se com Mendonça, na linha Não Houve Golpe. Aliás, saiu um livro maravilhoso que eu acabei de me lembrar aqui, que eu comecei a ler, Quero Me Tornar Fascista. Depois, amanhã, eu falo dele para vocês. É uma ironia, naturalmente. Né? Bom, qual vai ser o voto? No caso de Cássio, quando ele votar, ele vai falar dos negócios do próprio filho dele, um jovem advogado talentosíssimo, que trabalhou com coisas do Banco Master. Ele próprio, Mendonça, que pegou carona em jatinho. Ele também se declara impedido. Como vai ser? Como vai ser essa votação? Quero saber. Mas, caso se decida que sim, vamos botar em votação, então aí os ministros, todo ministro fica livre para começar a investigar o colega e submeter ao plenário. Eu quero investigar meu colega, vou pôr no pleno. Mas mais do que isso, mais de 20 mil juízes ficarão livres também para desrespeitar a lei, a formalidade da lei. Porque o Mendonça não respeitou. Esculhamba-se tudo. Qual é a minha saída? A minha saída é óbvia. É votar o parecer da Procuradoria que diz que há uma óbvia agressão ao devido processo legal ali. Eu escrevi um outro artigo hoje no Metrópolis deixando isso claro. A agressão está dada. Né? Um juiz não é polícia, tem a primeira nulidade. É alguém com foro. Para que qualquer coisa prospere, tem de passar pelos ministros. Oh, mas não sei quem ouviu especialistas que dizem... Bom, olha, se há um terreno em que especialistas... Aparecem especialistas para dizer qualquer coisa, dependendo da ideologia do lado que esteja, tem um monte. Se alguém me trouxer a lei em que um juiz, numa fase pré-processual, pode se comportar como policial... Eu, então, condescendo. Tem. Apresentem. Cartas para a redação. Ora, bolas. Tem essa lei? É, nós vamos para 21 aí, para ver se dá tempo do Pedro tirar um outro vídeo do
0: Alcolumbre.
1: Do Alcolumbre. Então vamos para 21, vai.
0: Sim, Lula afirmou hoje que a PEC, que põe fim à escala 6x1, não avançou por atuação dos aliados do senador Flávio Bolsonaro, principal adversário do petista, na disputa à presidência. A manifestação do presidente foi feita hoje em publicação nas redes sociais, em que ele escreveu o seguinte, fazendo menção ao líder da oposição no Senado, Rogério Marinho. Ontem o Brasil testemunhou mais uma vez quem é quem no Congresso Nacional. Enquanto tentávamos avançar com a PEC que acaba com a jornada 6x1 no Senado, a oposição, capitaneada pelo coordenador da campanha do meu opositor nessa corrida presidencial, atuava para impedir o avanço da pauta. É importante que o Brasil saiba quem está trabalhando para avançar com essa mudança e quem está tentando impedir uma conquista.
1: Sim, o Alcolumbre já disse que vai ficar para depois da eleição. E está para depois da eleição porque não tem voto. Vamos ser claros? Não tem voto agora. Ah, isso por... o Marinho não quis dar esse trunfo para o Lula. Mas peraí, o Lula fica sem trunfo? Isso não vai? Num debate de segundo turno com o Flávio, o Lula não vai perguntar para o Flávio qual é a proposta dele? O Lula não vai continuar a fazer a proposta 6x1? É claro que aprovada poderia ser melhor e tal, né? Sem dúvida. Câmara aprova o fim da taxa das blusinhas. Vai lá.
0: Sim, o Senado aprovou a medida provisória que acaba com a taxa das blusinhas. A aprovação se deu no fim da tarde por votação simbólica, da mesma maneira que já tinha acontecido na votação na Câmara dos Deputados também nessa quinta. O texto segue para a sanção presidencial agora. A medida acaba com a chamada taxa das blusinhas, o imposto de importação de 20% sobre compras internacionais de até 50 dólares. Ontem, a comissão mista para análise da MP que aprovou o texto... aprovou com alterações. A principal delas foi a inclusão de um mecanismo de avaliação nos impactos econômicos da isenção para os setores produtivos brasileiros como uma forma de mitigação. A primeira avaliação será após 3 meses e depois a cada 6 meses, conforme a gente noticiou aqui no É da Coisa.
1: Pois é, né? É o que temos para hoje. Mas tem uma coisa importante. O Alcolumbre, ontem, foi cobrado severamente para votar o impeachment do Alexandre. Acho que é o Carlos Portinho, senador do PL, que faz ali um discurso, e ele deu uma excelente resposta. É o Alcolumbre dizendo, agora fico acusando a gente, porque, afinal de contas, quem recebeu 130, pediu 134 milhões não fomos eu, nem o ministro Alexandre. Beijo, até amanhã.

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4: Horas 27 minutos pelo horário de Brasília. Na sequência vem a reprise do Band News na área na nossa programação. Eu, Stephanie Toso, volto daqui a pouquinho na atualização do noticiário por aqui na Band News FM.
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0: Chegamos com o Band News na área desta quinta-feira com as definições das equipes classificadas às semifinais da Copa do Brasil. Você pode participar com a gente através do WhatsApp 11999592100, 11999592100. Pode mandar a sua pergunta para ele, comentarista que está aqui comigo hoje, Leonardo Fontes. Boa noite, Léo.
1: Fala, Aline, tudo bem? Boa noite para você, boa noite a todos que estão acompanhando esse Band News na área. Temos muita coisa para falar, porque a Copa do Brasil tá bombando.
0: Tá.
1: Final de semana já tem brasileiro, futebol brasileiro não para, né? Então tem muita coisa, sim.
0: E eu tava brincando com você que eu faz tanto tempo que eu não fico desse lado aqui no Band News na área, que eu bati o olho e falei, meu Deus, onde estão os botões? Então eu tava procurando onde estão as trilhas do Band News na área, porque eu acho que desde antes da Copa do Mundo que eu não apresento um Band News na área.
1: Olha aí que beleza. Então vamos...
0: Tô me adequando ainda, viu, Léo Fontes? Se eu errar, você me compreenda, por favor, que
1: jamais.
0: Ainda tô encontrando as trilhas.
1: Você nunca erra.
0: Ah, até parece.
1: De vez em quando se equivoca só.
0: Vou mudar a trilha, então, pra gente falar de Copa do Brasil.
1: Bora!
0: O Grêmio tá vencendo o Inter, 3-1. Dois gols do Carlos Vinícius na primeira etapa, depois o Krovinovic fez no segundo tempo e o Vitinho anotou o gol do Internacional. Eu e o Léo, a gente tava conversando aqui sobre isso, né, que a gente tava dando uma olhada nos lances no primeiro tempo em meio ao trabalho por aqui, mas é um Grenal que ficou devendo na semana passada e que hoje tá com emoção, né, Leonardo Fontes? E negócio perigoso pro lado do Internacional.
1: É, assim, vamos tentar contextualizar tudo, né? Semana passada foi um jogo muito físico, de muito duelo, pouco futebol, né? Muita pancadaria e tal. O torcedor do Inter pede com razão a expulsão do Carlos Vinícius no primeiro jogo, e acho que com razão mesmo, né? Ele já tinha cartão amarelo, deixou um braço ali no rosto do jogador do Inter, mas o árbitro não expulsou. Mas foram com igualdades de condição para jogar no estádio do Grêmio, na arena do Grêmio. O primeiro tempo, o time do Internacional, através do seu técnico Paulo Pezzolano, ele mudou muito a equipe, né? Colocou uma equipe muito defensiva, colocou o Thiago Maia no time, tirou o Paulinho Paula e o Bruno Henrique, tirou também o Carboneiro, que é uma das válvulas de escape da equipe, de velocidade. Provavelmente pensando em ter, né? Aí já é uma opinião, né? E tentando imaginar... em ter um primeiro tempo mais seguro e depois soltar o time no segundo tempo para contra-atacar o Grêmio, provavelmente isso.
0: Uma estratégia arriscada.
1: Uma estratégia arriscada porque deu errado, né? O Carlos Vinícius fez dois gols, em 22 minutos já estava 2-0 para a equipe do Grêmio. E aí no segundo tempo o Pezzolano soltou um pouco mais a equipe, colocou mais jogadores, foi para frente. O fato de ir para frente acabou fazendo com que a equipe tomasse o terceiro gol, né? Ficou desguarnecida. E agora há pouco, faz uns 5, 6 minutos, com o Vitinho, conseguiu o gol de honra, porque acho que vai ser difícil um empate agora nesse final de jogo. Estamos com 86, 4 minutos, mais uns 5, 6, já 10 minutinhos de jogo. Dá para fazer dois gols,
0: dá
1: né?
0: Dá para fazer dois gols.
1: No caso do Internacional, né, que nos últimos 10 jogos ganhou um jogo só, foi aquele jogo contra o Corinthians lá no Sul, eu acho um pouco mais complicado, né? É uma equipe que faz tantos gols, né?
0: E o Grêmio também com o Luiz Castro, pelo menos no Campeonato Brasileiro, não tá numa situação confortável. E é engraçado a gente olhar para a tabela do Campeonato Brasileiro agora, porque ela tem duas equipes que estão ali na entrada da zona de rebaixamento que estão, assim, basicamente empatadas. E aí tem um asterisco, assim, nessa zona de rebaixamento, que o Mirassol tá... E aí o Vasco da Gama embaixo não tá na zona de rebaixamento. Aí vem o Inter, o Remo e a Chapecoense. Mas o que eu ia dizer é que no Brasileirão, esses times estão separados por 3 pontos. Tecnicamente, o Grêmio é realmente melhor que o Inter?
1: Eu acho que o Grêmio tem mais a entregar do que o Inter, né? Em relação, principalmente na questão individual de atletas, né? O Carlos Vinícius estava numa má fase, hoje fez 2 gols. Mas é um jogador que a gente sabe, se a bola chegar para ele, ele vai fazer gol. Então, não necessariamente ele estava em má fase por conta dele, mas
0: sim,
1: por conta da bola chegar menos. O Amuso é um jogador que a gente sabe que é bom, embora seja um jogador que oscila muito, tem fases espetaculares e fases ruins. Chegou o Krovinovic, que é um jogador croata, que tem jogado os últimos jogos, e ali... O Luiz Castro fez uma mudança que me parece um pouco fundamental, né? Ele traz o Noriega para primeiro volante. Acho que o Noriega nem jogou hoje, não sei, preciso até olhar.
0: Ele também estava balançando ali, né, o Luiz Castro?
1: Tá. E ele leva o Vilaçante para um segundo volante, mas como os portugueses chamam de como é que eles chamam? Porque não, é o que a gente chamou aqui sempre de segundo e terceiro homem de meio, né?
0: Tá.
1: São meias, mas são volantes ao mesmo tempo, caras que vão e vêm o tempo todo.
0: Box-to-box?
1: É um pouco box-to-box, mas com mais qualidade, né?
0: Tá.
1: O Vilaçante mais box-to-box, o Krovinovic um pouco mais meia, né? Mas eles jogam numa faixa de 4-1-4-1 ou 4-3-3, né? Se a gente quiser colocar assim também. E o Grêmio deu uma melhorada, O que acontece com o Grêmio, principalmente, eu acho que é muita pressão, né? Os times se pressionam demais hoje, né? Através de comentários de rede social, de torcida, pegando no pé. E essas pressões acabam tirando um pouco da qualidade também dos times, né? O Inter... O Pezzolano resolveu, em dado momento, que não conseguia mais ganhar, fechar a equipe. Né? Quando ele cria o sistema com três zagueiros, com linha de cinco atrás, que ele ganha do Corinthians, ele passa do Corinthians depois em Itaquera, com uma defesa quase perfeita, né?
0: Só defendendo.
1: Só defendendo, depois empata com o Palmeiras no Allianz, com chance de ganhar.
0: Sim.
1: E aí ele se vê num, pô, vou manter isso porque é o que eu tenho aqui. Né? Não tenho centroavante. Eu não tenho mais meia, porque o Alan Patrick, ele tá jogando de falso 9, mas ele, como 10 mesmo, no meio campo, ele não aguenta a marcação dos volantes mais jovens e tal, então ele fica numa área de espaço mais à frente e quando o time tem a bola, ele recua para ser o meio armador, e Carbonero e Bernabé, caras de velocidade junto com os alas, e aí ele encaixou um time assim. Só que deu certo na Copa do Brasil, e por empatar com o Palmeiras fora de casa, logo em sequência, e antes tinha empatado com o Flamengo dentro de casa, ganhando de 1-0 até o finalzinho, parecia que essa ideia ia engrenar.
0: Sim.
1: Em algum momento. Mas agora com uma eliminação e uma zona de rebaixamento, eu duvido que o Paulo Pezzolano termine o final de semana, pelo menos, empregado, se é que ele começa o final de semana empregado.
0: A gente vai falar mais sobre isso, porque no fim de semana tem simplesmente Internacional e Santos. É um confronto direto dessa parte aí da tabela, e a gente vai falar mais também, claro, de Santos e Palmeiras. Mas, por enquanto, uma semifinal da Copa do Brasil com Vasco e Palmeiras, Palmeiras e Vasco, primeiro jogo com o mando do Vasco, e Atlético Mineiro e Grêmio, pelo desenho que está se formando até aqui. A hora que o jogo acabar, a gente efetivamente fala com essas semifinais confirmadas, que eu quero saber do Léo Fontes se ele consegue desenhar a final da Copa do Brasil.
1: Uma coisa a gente pode dizer, né? Serão as semifinais mais pacíficas da história. As quatro torcidas,
0: verdade,
1: são irmãs.
0: Verdade.
1: Né? Então, assim, não vai ter problema nenhum de violência.
0: É.
1: Vasco, Palmeiras, Atlético, mais ainda, né?
0: E a semifinal só em novembro, né?
1: É mais pra frente.
0: Mais pra frente,
1: é mais
0: porque
1: pra
0: é a final única a Copa do Brasil. A gente sempre lembra disso. Um estádio possível é o Mané Garrincha em Brasília, mas isso ainda não tá confirmado pela CBF. Mas essas semifinais vão ser realizadas mais pra frente.
1: A CBF tá dando uma enroladinha, né?
0: Tá.
1: Eu acho que tem a ver com quem vai estar na final, né? Eu acho que tem uma coisa assim, quem vai estar na final?
0: Porque, por exemplo, se de repente der um Palmeiras e Galo, a final poderia ser no Rio.
1: Podia ser até no Maracanã, exato.
0: Né?
1: É.
0: Agora, se der um Grêmio e Vasco, pode ser no Rio.
1: Pode ser.
0: Pode ser em BH.
1: Na Arena do Corinthians.
0: Pode ser em São Paulo.
1: Então,
0: pode ser em Brasília.
1: Pode ser.
0: Né?
1: Então.
0: Mas eu não acho que a CBF vai esperar a final para definir. Eu acho que a CBF vai bater o martelo antes das semifinais.
1: E acho que vai ser em Brasília.
0: Até pra,
1: mesmo,
0: né, quem já, sei lá, quiser, né? Ah, meu time já tá na final, vou comprar, sei lá, ué. É. Ah, vou comprar e depois eu cancelo. Sei, né?
1: E eu acho que vai ser em Brasília mesmo.
0: Eu
1: porque,
0: acho
1: assim,
0: também, se eu tivesse que chutar.
1: Porque assim, Brasília é um estado neutro, de qualquer maneira.
0: Uhum.
1: É um estádio que tem uma capacidade gigantesca.
0: Sim.
1: Que a CBF gosta de dinheiro.
0: Sim.
1: Né? Onde ela fez, por exemplo, a Supercopa esse ano, com Flamengo e Corinthians.
0: Uma rede hoteleira legal.
1: Rede hoteleira legal. A estrutura não foi boa, né? Faltou luz, até a gente teve dificuldades aqui na Band News. Mas aí, pô, tem que arrumar, né? Tem que botar lá gerador, sei lá. Já aprendeu, deu pra aprender, né?
0: Acho que sim, a gente imagina que sim.
1: E definiu o quanto antes também pra consertar o gramado, né? Pra
0: sim,
1: fazer um gramado top
0: pra ter
1: pro jogo
0: tempo
1: da final.
0: Pra
1: né?
0: isso, né? Com certeza.
1: Exato.
0: Então, o jogo tá nos acréscimos, 47,5 do segundo tempo, tá quase acabando. O Grêmio tá vencendo por 3-1. Daqui a pouquinho a gente fala mais.
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0: Luiz Fernando Ramos.
3: O torcedor italiano deve estar confuso nesse final de semana. Normalmente ele vai para Monza apoiar a Ferrari. Mas agora existe um piloto local, só que em outra equipe, a Mercedes, liderando o Mundial de Pilotos. Kimi Antonelli, 19 anos, o piloto que vem ocupando todos os assuntos da Fórmula 1 em 2026. E ele vai correr nesse final de semana com o melhor carro do grid, mas já sofrendo...

0: da última colocação. Não há melhor circuito para fazer isso do que Monza, um circuito onde é fácil ultrapassar e onde o carro da Mercedes pode fazer a diferença. Seria uma penalização estratégica para Antonelli. O principal adversário dele, provavelmente a própria Ferrari, que tem feito uma boa temporada com Lewis Hamilton e com Charles Leclerc. Hamilton está empatado na segunda colocação no Mundial de Pilotos, ao lado do outro piloto da Mercedes, o George Russell. Amanhã teremos os primeiros treinos livres do final de semana. O Grande Prêmio da Itália acontece no domingo, largada às 10 horas da manhã.
1: E eu vou seguir falando do Grande Prêmio da Itália. Léo Fontes não viu ainda. Eu vou trazer uma imagem que é o troféu do Grande Prêmio da Itália, que eu achei incrível. Que qualquer pessoa poderia fazer. Pra quem não tá vendo a imagem, eu vou descrever pra vocês. Ele foi batizado de Fragile, imagino eu, né? Italiano.
2: Fragile. Será?
1: Não sei.
2: Também não sei.
1: Imagino. Bom, esse troféu, ele é formado por uma sobreposição vertical de pequenas xícaras, bules e tigelas. Então você imagina um bule na base, aí vem uma xícara daquelas mais altas, e aí dois daqueles bowls, se a gente pode dizer assim. Se eu fosse fazer um brigadeiro, por exemplo, no micro-ondas, eu colocaria uma tigela dessa. Então uma dessa maior e a outra menor. E ele é meio transparente, assim, uma pilha de cerâmica, digamos assim. Muito criativos os artistas italianos Stella Scala e Simeone Crispino. Claro que isso virou meme na internet, todo mundo simulando em casa, pegando uma xícara, uma tigela, colocando uma coisa em cima da outra e equilibrando. A peça representa a fragilidade e a efemeridade da vitória no automobilismo, mostrando que o sucesso precisa ser reconquistado a cada nota. Gostou, Léo Fontes?
2: Porra, sensacional, né?
1: Não é?
2: Além de tudo, filosófico, né?
1: Não, e realmente você olha, dá uma impressão que vai cair. Dá vontade de consertar?
2: Dá.
1: Dá vontade de chegar
2: até
1: a arrumar.
2: Porque eles não estão no, né, numa sequência normal.
1: Lógica, né?
2: Então, assim, dá a sensação de que vai cair, mas...
1: Muito bom.
2: É bom, né? Diferente, cara. Sai, assim, do trivial, né?
1: Eu acho também.
2: Parece aquele bule primeiro, parece uma cafeteira italiana.
1: Isso,
2: também,
1: isso,
2: né?
1: Pode ser uma cafeteira, acho que é melhor do que o bule.
2: Não tô nem.
1: Não, acho que fica melhor.
2: Né? Cafeteira italiana e tal.
1: É, uma coisa assim.
2: Tem aquela que põe no fogão direto, né?
1: Exatamente. E Fórmula
2: Legal,
1: 1, claro, é aqui na Band News FM, com transmissão, com a narração de Odinei Edson.
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0: Mengão deu Grêmio, 3-1 para cima do Internacional, semifinais da Copa do Brasil estão definidas, Léo Fontes. Vasco e Palmeiras, Palmeiras e Vasco, Grêmio, Atlético Mineiro, Inter e Grêmio. Opa, Internacional não, Grêmio. Pronto.
1: É verdade.
0: Agora abre seu microfone.
1: É curioso, né, que a Copa do Brasil tenha chegado esse ano dessa maneira, né, porque a gente tem aí o Vasco na zona do rebaixamento, o Grêmio próximo a ela. O Atlético Mineiro, há algum tempo, saiu dessa briga por rebaixamento, porque vem aí
0: crescendo.
1: De 14 ou 15 jogos sem perder. Mas era um time também, no início do campo da competição, estava lá embaixo, né? Então, assim, tirando por esse parâmetro, Palmeiras e Atlético são favoritos para chegarem à final da Copa do Brasil.
0: Eu também acho.
1: Acho que tem times melhores nesse momento. O Atlético tá jogando muito e o Atlético acho que é até mais favorito do que o Palmeiras para chegar à final.
0: Tá na Sul-Americana também.
1: Porque o Atlético, ele consegue desprezar o brasileiro agora, por exemplo. Sábado passado jogou com o Vitória com o time totalmente reserva, para depois jogar contra o Cruzeiro. Agora essa semana, como você falou, semana que vem, na quarta-feira, terça ou quinta, depende aí do dia, vai jogar a Copa Sul-Americana. Que é contra o Santos, né?
0: Quarta.
1: Contra o Santos?
0: É.
1: Com o Santos. É um jogo difícil. Mas, no final de semana no Brasileiro, pode

0: tirar o time.
1: É, coisa que o Santos não pode, por exemplo. Coisa contra o que, Inter. É, coisa que o Grêmio não pode.
2: O São Paulo não pode, São Paulo e Atlético.
1: Isso, Palmeiras não pode. Então, assim, o Atlético Mineiro ele tem essa vantagem. Porque ele conquistou uma pontuação suficiente para olhar para duas competições que ele pode ser campeão. E que, vamos falar a verdade, tá próximo.
2: Sim, e nem precisa olhar para a Semi também, porque a gente tava falando aqui que é só em novembro, então não precisa pensar nisso agora.
1: Exato. Né? É olhar para a Sul-Americana, poupa no final de semana agora, descansa quem jogou o jogo contra o Cruzeiro. Precisa que o jogo foi terça-feira, né? Dá para jogar também.
2: Dá.
1: Mas vamos dizer que o Barbaqueira, né? não vou pôr ninguém, vou colocar só contra o Santos na quarta. Ok, ele tem pontuação para isso.
2: O São Paulo, por exemplo, vai precisar ir com o titular nas duas, né?
1: Exato.
2: O São Paulo Boca vai... na
1: e
2: terça.
1: O Santos também.
2: É, o Santos também.
1: Então, assim, esses times, eles saem nessa desvantagem, né? Além de não estarem jogando tão bem quanto o Galo tá jogando.
2: Sim.
1: Então, a gente tá falando de um time que está melhor. O Atlético, no caso, que vai enfrentar o Grêmio, ele está melhor que o Grêmio. E o Grêmio não...
2: pode ser que lá na frente, em novembro, os momentos podem ser diferentes. Vai
1: Sim.
2: saber. Né?
1: Sim.
2: A gente está falando hoje.
1: Exatamente. E pode ser que lá na frente, por exemplo, no caso do Palmeiras, o Palmeiras esteja encalacrado com um monte de competição ou não também.
2: Sim.
1: Ou já está em segundo no brasileiro, o Flamengo abre 4 pontos.
2: Ou abre mais.
1: É eliminado, de repente, de uma Libertadores, aí o Vasco e o Atlético estão ferrados, porque o Palmeiras vai entrar com. É o melhor time dos quatro e vai entrar com tudo.
2: Sim.
1: Mas o Palmeiras pode chegar. Cabeça a cabeça com o Flamengo numa semifinal de Libertadores, ou final, porque a Copa do Brasil é depois, né? Vai fechar a temporada, se eu não
2: Sim,
1: me engano.
2: Sim, dia 6 de dezembro.
1: Isso. E aí vai saber o que vai acontecer nessa final, né? Então as finais... É 6 de dezembro, é isso mesmo. As semifinais de, na semana, no dia 30 de outubro e 7 de novembro. E a final dia 6 de dezembro. Então tem muita coisa para acontecer pela frente, mas teoricamente hoje Atlético Mineiro e Palmeiras têm mais time, mais elenco e melhores condições de chegarem à final. Porém, esses dois que chegaram, Vasco e Grêmio, mostraram também que mesmo com todas as dificuldades, Sim. né, conseguiram matar vários leões para chegar onde chegaram.
2: Exatamente. E como a gente está falando de Santos, de Palmeiras, a gente vai falar do jogo de ontem por aqui. Mas vamos começar com a notícia de hoje, porque o Santos apresentou o Arthur, tem reclamação de gramado até do Arthur, não só do Neymar, e o Lucas Belotti vai trazer as informações pra gente.
3: Fala, amigos, companheiros de Band News na área, todo mundo ligado aqui na programação Band News FM, quinta-feira agitada no Santos, hein? Cheia de coisas depois do clássico contra o Palmeiras, lesões de 3 atletas importantes, apresentação do Arthur, declarações polêmicas do Neymar na internet... Tá pegando fogo o bastidor do Peixe às vésperas de um jogo importantíssimo contra o Internacional. E o Arthur apresentado hoje deve ser novidade para essa partida, por ação de que o Cuca pretende contar com um atleta, inclusive entre os titulares, em um posicionamento um pouco distinto, sendo esse cara criativo para suprir a ausência do Neymar, que vai perder algumas semanas da temporada depois do clássico desta quarta-feira. E o Arthur falou sobre isso exatamente, né? Não sobre a lesão do Neymar, mas sim sobre a possibilidade de atuar um pouco mais à frente, fazendo essa função de criador. Ele que já foi primeiro, segundo volante, mas segundo ele também tem experiência e capacidade de ajudar como um camisa 10. Naquela clássica ideia nossa de resumir os posicionamentos dos jogadores aos números da camisa. Vamos ouvir o Arthur, volante ou meia ofensivo do Peixe? Fala, Arthur.
4: Sim, acho que já joguei também nessa posição. Enfim, acho que vai ser uma adaptação, conversa com o professor Cuca. É, venho para somar, venho para ajudar, sem ego, sem vaidade nenhuma, onde eu for útil, eu estou à disposição. Acho que sobre posições não terá nenhum problema.
3: Bom, pessoal, e o Arthur também endossou as críticas do Neymar ao gramado da Vila Belmiro, né? O camisa número 10 usou as redes sociais para dizer que foi o pior que ele já viu, que não teve condição de jogo, que jogou contra o gramado e colocou na culpa, na má condição do piso, a lesão que ele, Barreal e Lucas Veríssimo acabaram sofrendo na partida de ontem. O Arthur não pisou no gramado, confessou isso, mas diz que sim, de longe ele acabou observando que a condição realmente estava muito abaixo do que ele estava acostumado. Vestiu a camisa do Grêmio aqui na Vila Belmiro em várias e várias oportunidades. Falando também sobre o Tricolor Imortal, saída polêmica dele, a não renovação de contrato, a volta para a Juventus e depois a rescisão com os italianos, o Arthur explicou um pouquinho desse processo. Disse que fez tudo o que pôde, respeitando a camisa do Santos, para continuar no Grêmio, mas que as coisas não deram certo. E agora é hora de virada de chave para vestir a camisa do Peixe, confessando que todo esse imbróglio e a vinda dele para a Baixada Santista tiveram boa participação do Neymar.
4: Estava tentando minha rescisão de contrato desde novembro do ano passado. Fui pessoalmente em Turim para conversar com todos os dirigentes, enfim, pessoas competentes à Juventus, para tentar a rescisão de contrato. Fiz tudo o que eu poderia ter feito, porque eu tinha falado a todos que tentaria a rescisão para permanecer no Grêmio, e assim foi feito da minha parte. Consegui minha rescisão um mês e meio depois, enfim, algo assim. E aonde eu tive o contato do Neymar, onde o Neymar me chamou, perguntou se eu tinha interesse em vir para o Santos. Eu falei que sim.
3: É isso, pessoal. Santos na reta final de preparação, então, para o jogo contra o Internacional. Mais duas atividades onde o Cuca vai ter que definir esse time com dores de cabeça, com desfalques importantes por lesão e com a expectativa de que o Arthur esteja à disposição. Rodinei, esse não, chega ao Brasil apenas no fim de semana, por isso não faz parte da delegação que parte a Porto Alegre no sábado para a partida do domingo. Estreia prevista do lateral direito ex-Flamengo na quarta-feira da semana que vem contra o Atlético Mineiro. Um abraço para vocês, bom restinho de programa.
2: Ô, Léo Fontes.
1: Diga.
2: O Arthur, quando ele foi vendido pro Barcelona, eu achava que ele ia ser, assim, trocentos anos na seleção brasileira.
1: É.
2: Eu achava ele um baita jogador. Uma qualidade de passe impressionante. E ele me decepcionou.
1: É, decepcionou. Ele tem uma qualidade de passe ainda impressionante, mas, né? Uma leitura de saída de bola muito boa, sim, né? Ele consegue sair bem da pressão.
2: Mas, assim, a gente achava que ele fosse ser aquele jogador, sim, que se mantém num nível altíssimo e que fica anos na seleção brasileira.
1: Não, sim, isso, nada disso aconteceu. É. Nenhuma das certezas que a gente tinha até na época, né? Porque ele jogou naquele Grêmio de 2016 que foi, pô, espetacular. Sim. Ganhou a Libertadores encantando todo mundo, né? Chegou na final, a final foi contra o Lanús, aí o pessoal torce um pouco o nariz, né? Hoje em dia, fala, pô, mas o Lanús também estava muito bem. E o Grêmio encantou, que jogava demais bola, tinha o Luan e outros jogadores espetaculares, né? Que depois foram sendo que meio... É complicado, né? Porque tem título que o jogador ganha para o clube, né? E tem jogador que ganha com o contexto do clube naquele momento e passa a ser super valorizado. Isso acontece muito, né? Então, aquele time, ele virou uma coisa espetacular, assim. A gente falava, caramba, meu... Todo mundo jogando bem, tava duro dando certo e tal. E o Arthur tava no meio disso, né? No meio campo era o símbolo daquele time, né? No ataque era o Luan, mas no meio de campo era ele quem mandava em tudo. Saída de bola, giro, era uma coisa espetacular, jogador moderno e tal. E depois não... Cara, ele não conseguiu jogar em nenhum lugar, né?
2: Não.
1: No começo do Barcelona ele até vai um pouquinho bem, mas depois vai caindo de produção. Dura. Aí passa pela Juventus, pelo Liverpool, pô, um monte de time... Um monte não, né? Mas quatro grandes na Europa, até voltar ao Grêmio e agora chegar ao Santos. Quais são as minhas impressões, tá? O último jogo que a gente fez aqui do Arthur foi Grêmio e Corinthians, lá no Rio Grande do Sul. O André atropelou o Arthur. O André é volante meia do Corinthians.
2: Fisicamente,
1: né?
2: Ou
1: fisicamente,
2: tecnicamente?
1: Fisicamente. Passou por cima, fez dois gols no jogo, chutou uma bola que o goleiro fez uma defesa espetacular do Grêmio. Naquele dia eu tive a pior impressão do mundo do Arthur. Eu falei, cara, esse cara acabou pro futebol. Né? Aí depois, né, tô contando uma experiência pessoal de análise, né? Depois eu... outro dia eu fui fazer um jogo aí, comentar um jogo aí, e do Juventus na pré-temporada. E aí entra um dado interessante. A Juventus, ela não dispensou o Arthur quando ele chegou lá para se reapresentar. Que ele sai do Grêmio, esse jogo contra o Corinthians foi o último jogo. Uhum. O contrato ia até maio. Final de maio, esse jogo foi 30 de maio, ele volta para a Juventus, né? Tira férias e volta para a Juventus para começar a pré-temporada. Ele começa a pré-temporada, ele treina, ele vai para os jogos amistosos. E quando acaba os jogos amistosos, a Juventus fala, não dá, rescinde com ele.
2: Sim.
1: Pô, isso é muito forte, pesado, né, para um jogador.
2: Sim.
1: Ele voltou para lá para descansar, trabalhar...
2: Esperando que pudesse ser utilizado.
1: Ter oportunidade. No jogo que eu comentei, por exemplo, foi um time contra o time belga, ele sai jogando como titular, depois todo mundo saiu, não foi só ele, mas sai no intervalo.
2: 11 saíram jogando como titular.
1: Aí o que acontece? Cara, acabou, vamos pro Valer, vamos escrever os caras no campeonato? Rescinde com o Arthur. Então isso para mim é um baita de um choque. Sim. De... Pô, peraí, né? quem é esse Arthur?
2: Sim.
1: Então, eu tô muito ressabiado. Uhum. Acho que não tem condição.
2: Mas chega pra ser titular.
1: Tudo bem, mas eu pessoalmente, se fosse dirigente de um clube, não contrataria. E já fico surpreso se ele conseguir jogar e jogar bem pelo Santos. Uhum. Se o Cuca, por acaso, utilizá-lo como meia, como foi falado aí e tal, e de repente der certo, porque eu acho difícil, né? Porque, assim, o meia, normalmente, o meia, esse meia que o Belotti falou, que tá no nosso imaginário, é o cara que joga de costas pro gol que ele próprio ataca, né? O volante não, né? Ele é um cara que joga de frente. Sim. Então é uma mudança brusca. É claro, ele pode jogar com, de repente, três no meio-campo, o Arthur um pouco mais aberto, não como um cinco, e fazer o Arthur ser o armador de jogadas. Pode ser. De repente, o Cuca pode reinventar o Arthur. Pode. Não vou duvidar disso, porque é um jogador que a gente sabe que, tecnicamente, é muito bom. Mas eu, de cara, fico meio achando que não vai dar certo.
2: Vamos acompanhar, então.
1: Não tem como saber, né? Só quando ele começar a jogar, né?
2: Tem jogo contra o Internacional no fim de semana pelo Campeonato Brasileiro. A gente falou aqui há pouco.
1: Na teoria, ele tá pronto, né, Aline? É. Porque ele fez pré-temporada, sim, jogou amistosos e tudo. Então,
2: tá fresco.
1: Ele chegou pronto.
2: É. O Santos está na 14ª colocação, 29 pontos. E o Inter na zona de rebaixamento, 25 pontos, 18ª posição. E esse jogo tem transmissão da Band News FM para parte da nossa rede. Bom, Neymar reclamou do gramado ontem. Léo Fontes, eu vou te confessar, eu tava em casa assistindo o jogo. Aí a hora que eu bati o olho na primeira imagem que veio do jogo e mostrou o campo, eu falei, gente, mas isso aí tá muito feio.
1: Essa é a Vila Belmiro?
2: Sem saber de nada, tá? Sem ter começado o jogo, nada, zero. Eu bati o olho e falei, isso aí tá muito estranho, isso aí não tá bem. É. E o Neymar, no aquecimento, ele já tem até a dublagem do Veloso, né? Ficar conversando com o profissional do Santos, falando
1: o Léo, então, o que aconteceu. O Léo lateral esquerdo e alguém da comissão médica.
2: O que aconteceu? Ah, descompactaram, né? Que eles falam. E aí o Neymar, assim, irritadíssimo com o estado do gramado, reclamando demais. E o Neymar, o primeiro momento que ele sente a coxa direita é naquele setor. No setor em que o Santos faz o aquecimento, do lado esquerdo. Pra quem tá imaginando, vamos supor assim.
1: Tá olhando pra TV,
2: tá, né? Olhando pra TV. Foi naquele setor que o Neymar se machucou. No setor que ele tava aquecendo, que ele reclamou, que ele ficou indignado e que ele machucou. E aí o Palmeiras não perdeu a oportunidade. Acabou fazendo uma brincadeirinha, uma zoeira, falando que o gramado do Nubank Park está em perfeitas condições, tá tudo certo, sempre muito bem cuidado. Pegou até o post do Neymar e fez uma brincadeirinha quanto a isso. Mas era um risco.
1: A língua é o chicote da alma, né? É. Isso aí é muito... É impressionante, né? Como é que... É verdade isso, né? Então o cara, não joga lá, lá é uma porcaria, pois lá é isso, né? Lá aquilo. Aí ele não joga lá, no jogo de ida.
2: Perde,
1: e assim,
2: 3-0.
1: E assim, ele até disse que ia jogar, né? E que o Santos que não colocou...
2: Sabe, né?
1: Não, nunca sei. Eu nunca acredito em nada
2: não
1: que vem dali.
2: Não dá pra saber. Não dá pra saber.
1: Mas assim, é curioso que aí ele se machuca na volta, né? Porque aí ele deu todas as armas possíveis para o Palmeiras... Fazer um post desse que eu nem faria, fala a verdade. Mas como o Palmeiras também foi muito zoado por causa disso, dá para entender um pouquinho.
2: Tá.
1: Mas eu gostei que o Neymar tenha feito essa reclamação. É a segunda vez que ele reclama do gramado da Vila, né?
2: E o Arthur também, hein?
1: O Arthur
2: acabou
1: reclamou.
2: Acabou de chegar, já tá reclamando.
1: Foi perguntado, né? O Arthur assistiu ao jogo lá na Vila, no camarote, que fica muito próximo ao campo. E eu acho que tá, quando o Neymar ele reclama do próprio gramado, ele mostra que as reclamações dele... Elas são pertinentes e não clubistas, né? Ah, não vou jogar no Palmeiras porque é uma porcaria. Mas é porque ele é contra o Palmeiras? Não. Uhum. Agora a gente sabe que ele não é isso.
2: Sim.
1: Porque já reclamou da MRV Arena. Sim. Agora reclamou do próprio estádio duas vezes. E o Flamengo, os jogadores do Flamengo têm reclamado do campo do Maracanã.
2: Uhum.
1: Então, assim, eu acho que é um movimento muito interessante dos jogadores de exigirem que se tenha um gramado bom, cara.
2: Sim.
1: Porque realmente foi muito estranho três jogadores do Santos se machucarem, ou dois jogadores, no caso, se machucarem no primeiro tempo.
2: Uhum.
1: Eu tenho dúvidas ainda sobre isso. Porque...
2: Por quê?
1: Porque eu ontem à tarde fiz um vídeo aqui pra Band News FM, tá no Instagram. Porque eu fui dar uma de repórter ontem, né? E fui... Porque eu queria saber se ia jogar todo mundo, né? Essa era a minha questão.
2: Se ia jogar,
1: questão.
2: Se o Santos ia com os titulares?
1: Isso. Ah. E aí eu falei, pô, eu conversei com várias pessoas, inclusive um deles eu falei, cara, vocês estão com muita coragem, velho. Domingo tem o Inter, tá 3-0, vai jogar com todo mundo mesmo, porque eu não tava conseguindo acreditar, né?
2: Uhum.
1: Ele falou, não, pô, mas é quartas de final da Copa do Brasil e tal. Aí eu fiquei sabendo, por duas fontes até, que o Santos ia fazer o seguinte: Rua de Fogo, tal, chega todo mundo, aquela festa, leva os jogadores com a adrenalina mil, ataca o Palmeiras desde o começo, pressiona, joga. Se o jogo pegasse fogo, fizesse 1-0 e tal, o time ia continuar no segundo tempo. Se ficasse um jogo morno, um 0-0, não desse certo as coisas, o Cuca ia tirar todo mundo no intervalo. Por isso que eu tenho um pouco de receio. Será que o Lucas Veríssimo se machucou mesmo? Ou ele só foi poupado dessa contusão que ele vem arrastando?
2: É, ele bem se recupera, volta, saiu ali contra o Palmeiras.
1: Então eu não duvidaria que ele aparecesse no jogo contra o Internacional.
2: Tá.
1: O Igor Vinícius é porque era o único lateral. Então o Cuca já, no primeiro tempo, já tirou.
2: Sim.
1: O Rodinei chega no final de semana, ele não vai dar tempo de jogar, tá? Então ele já tirou o Igor Vinícius no intervalo. O Neymar...
2: Pediu
1: e disse que estava com dor na coxa. Não sei se o Neymar também sentiu que não ia dar certo.
2: Ou que poderia piorar alguma coisa.
1: Porque assim, vamos combinar. Se ele sabia, ou se eu sabia, o Neymar também sabia.
2: Sim,
1: que se o time
2: tipo,
1: não...
2: viramos 0-0, não vai dar. Mas aí ele...
1: Não vou ficar.
2: Mas aí ele precisava ter saído desse jeito?
1: Precisava, porque até aí ninguém sabia. Essa era uma informação que eu trouxe aqui exclusiva.
2: Não, eu digo assim, de,
1: ele
2: de
1: poderia...
2: falar, puxar... O short, não podia ter saído, tipo, beleza, foi pro vestiário, sai.
1: Você não acha que isso ia dar uma... Pô, o Santos desistiu no intervalo, tirou até o Neymar, porque por tudo que envolve o Neymar...
2: Eu acho, Mateu, exatamente. Aliás, se o Neymar tiver lesão, o Santos não vai falar. A gente lembra sempre que tem uma
1: um
2: cláusula
1: no contrato
2: do Neymar,
1: que só
2: o
1: Neymar
2: Santos,
1: pode falar sobre o Neymar.
2: O Santos fala sobre o Neymar.
1: Exato. Então, assim, eu não vou dizer que eu não acredito que ele se machucou. Mas eu me questiono se ele machucou mesmo ou se ele precisava
2: um
1: acordo
2: no contrato do Neymar,
1: que só o Neymar Santos, pode falar sobre o Neymar.
2: Santos fala sobre o Neymar.
1: Exato. Então, assim, eu não vou dizer que eu não acredito que ele se machucou. Mas eu me questiono se ele machucou mesmo ou se ele precisava... Pô, o Santos desistiu no intervalo. Tirou até o Neymar, porque por tudo que envolve o Neymar...
2: Eu acho, Mateu, exatamente. Aliás, se o Neymar tiver lesão, o Santos não vai falar. A gente lembra sempre que tem uma cláusula
1: no contrato
2: do Neymar,
1: que só
2: o
1: Neymar
2: Santos,
1: pode falar sobre o Neymar.
2: Santos fala sobre o Neymar.
1: Exato. Então, assim, eu não vou dizer que eu não acredito que ele se machucou. Mas eu me questiono se ele machucou mesmo... Ou se ele precisava...
2: Sair antes,
1: Pode.
2: Né?
1: Eu só não quero, assim...
2: Não dá pra cravar, isso que você quer dizer.
1: Exato. De repente, domingo, você vai... Nós vamos chegar aqui 3 horas, nós vamos estar nesse jogo,
2: eu e você.
1: Vai sair a escalação, tá lá o Neymar. Aí ele vai dizer, não, foi só um incômodo. Que é fácil também, né, depois. Não, era só um incômodo. No exame não deu nada, acabou. Então eu vou esperar. Eu acho que o único que se machucou mesmo foi o Barreal. Sai com 20 e poucos minutos.
2: E ele tá com uma sequência também muito forte.
1: Isso, e ele sai com 20 e poucos minutos, com cara de dor e tal. Saiu lá pela linha de fundo. Já... Acho que o Barreal se machucou de verdade. Os outros a gente vai ter que esperar pra saber.
2: Daqui a pouquinho a gente fala mais, então, do lado do Palmeiras, né? Se esperava mais o Palmeiras. Ah, deixa eu ler mensagem dos ouvintes aqui, porque a gente falava da Copa do Brasil. Ó, o Elias Batista, que tá acompanhando a gente, mandou mensagem no WhatsApp. Boa noite, galera da Band News. Acho que vai dar final Palmeiras e Atlético Mineiro. Aí vai ser briga de cachorro louco. A mensagem registrada por aqui. Uma mensagem da Drica. Boa noite, que rádio TV top. Atualmente a melhor, sem dúvida. Muito obrigada pela sua mensagem.
1: Obrigado.
2: Kiko Zamois, que também que acompanha o nosso programa, tá por aqui também. Agora a gente vai...
1: Tem uma informação rapidinho, já que você puxou um assunto rapidinho pra gente não perder. Hoje tivemos o último classificado da Série D pra Série C. Série C do ano que vem vai ter mais clubes, né? Subiram 6 equipes. E o CSA de Alagoas, que é uma equipe muito tradicional, precisava ganhar em casa do Nacional do Amazonas, não ganhou. Nacional do Amazonas, então, sai da Série D, vai para a Série C, acabou agora o jogo. São 6 equipes que subiram. E entre ontem e hoje, as 2 últimas foram confirmadas. Foi o Goiatuba e o Nacional de Amazonas. São 2 equipes que se juntam à Uberlândia, CSA, eu vou lembrar todas, não sei se eu vou lembrar todas. Uberlândia, tem aqui, velho. Uberlândia, CSA, Asa de Arapiraca e Gama. Pronto.
2: Boa, muito obrigada, Léo Fonte. 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E olha, para fechar o que a gente vinha falando de Santos, o clube acelerou nas últimas horas as negociações para contratar o meio-campista Lima do Fluminense por empréstimo. Informação é do GE.com.
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6: Boa noite, a dupla.
2: Boa noite.
1: Boa noite, Dirceu.
6: O Flamengo venceu o Mirassol ontem por 2-0 e colou de vez no Palmeiras, que é o líder do Brasileirão, com 52 pontos. O Flamengo, com a vitória, chegou a 51 pontos. Os dois times têm agora 25 jogos disputados. Flamengo e Palmeiras agora passam a ter 13 partidas até o final do Brasileirão, sendo 7 como mandante e 6 como visitante. Os clubes ainda disputam em novembro um confronto direto na Arena do Palmeiras pela 36ª rodada, faltando 3 jogos para acabar o Campeonato Brasileiro. O Palmeiras é o líder do Brasileirão com 52 pontos, com 15 vitórias, 7 empates e 3 derrotas. O Flamengo é o segundo colocado com 15 vitórias, 6 empates e 4 derrotas. O Palmeiras volta a jogar pelo Brasileirão domingo contra o Botafogo no Nilton Santos às 18h30. O Flamengo joga domingo contra o Remo às 16h no Mangueirão em Belém do Pará. O Grêmio venceu o Internacional agora há pouco por 3-1 na Arena do Grêmio pelo jogo de volta das quartas de final da Copa do Brasil e avançou para as semifinais da competição e vai enfrentar o Atlético Mineiro. O público foi de quase 56 mil torcedores e o Grenal de número 454 marcou o maior público da história da Arena do Grêmio. O Grêmio que já venceu a Copa do Brasil 5 vezes, 1989, 1994, 1997, 2001 e 2016. O Grêmio jogou melhor e mereceu a classificação para a semifinal da Copa do Brasil. Dito tudo isso, eu diria nesta quinta-feira à noite, eu quero é mais.
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2: Bom, Léo Fontes, Palmeiras se classifica para a semifinal da Copa do Brasil, ao mesmo tempo em que o Flamengo diminui a distância para a equipe no Campeonato Brasileiro. Teve o jogo atrasado realizado contra o Mirassol ontem, que venceu, e agora está 52-51. Mas no jogo de ontem, especificamente, você esperava mais do Palmeiras, ainda que fosse um time que sabia que tinha uma vantagem de 3-0, mas que entrou com um time titular, na expectativa de vencer o jogo também, o segundo jogo.
1: É, o Abel segurou algumas peças, né, que talvez poderiam jogar. Né, que seria o Piquerez, que estava no banco de reservas, o João Arias para uma emergência, o Gustavo Gomes, aí poupou mesmo, né? E o Vitor Roque, que ele fez um poupa-poupa com o Flaco Lopes, né? Então depois sai o Flaco, entra o Vitor Roque, ele poupou os dois de um 90 minutos. Mesmo assim, achei que o Abel foi pragmático demais, né? Uhum. Por exemplo, a sua dupla de volantes, que não tem praticamente um reserva, Andreas Pereira e Marlon Freitas, ele foi tirar com 30, 35, um jogo decididíssimo, né? E não teve coragem de colocar os meninos ali para jogar, né? Que são jogadores bons que o Palmeiras tem da base, são jovens, 18, 19 anos, mas ele manteve até o final essa dupla, né? Poderia ter segurado. Eu acho que o Palmeiras fez um primeiro tempo. Para mim, o Palmeiras também é um time que, mesmo diferente de Inter e Grêmio, que a gente falou agora há pouco, que eles autopressionam, né? Se autopressionam de se cobrar muito, né? O Palmeiras também é um time assim. O Palmeiras, ele ontem, ele tinha tudo para ganhar do Santos de goleada na Vila Belmiro. O Santos foi pressionar, mas era uma pressão desordenada. O Palmeiras saía bem com troca de passe. É, só de rondar. O Palmeiras, quando saía, saía bem com troca de passe, mas errou muito passe. Ah, o gramado estava ruim, ok. Acho que isso atrapalhou naquela primeira chance do Maurício, que a bola bate no chão, pinga e meio que sai de onde ele imaginou que ela viria. No restante, não. O Palmeiras acelerou passes quando não precisava, teve dificuldade para criar oportunidades. E aí, acho que controlou o jogo da maneira que podia, mas podia ter sido melhor. O Palmeiras
2: precisa. Querendo ou não, você tendo um 3x0 também, numa bagagem assim, vendo que talvez o jogo não fique tão complicado, você dá uma relaxada, não dá?
1: Mas não foi um relaxado, sabe? Alguns passes que eram simples, o Palmeiras esticava a bola, esticava a bola. Ontem dava pra...
2: Mas você não tem 100% da concentração, digamos assim.
1: Tá, mas não pode. Não. Tinha que ter. Né? Você pode até não correr tanto, né? Não entrar numa dividida que você vê que não há necessidade, num campo de ataque, estão no meio de campo. Mas errar passe, aí não pode, né, cara? Acho que o Palmeiras errou muito passe. Acho que o Palmeiras, nesses jogos decisivos, ele sempre joga menos do que pode porque ele tenta guerrear mais do que precisa. Uhum. Acho que esse é o diagnóstico. Guerreia mais do que precisa contra um time que se mostrou totalmente aberto para o Palmeiras fazer mais gols.
2: E agora essa distância no Campeonato Brasileiro?
1: A distância é o seguinte, né? Essa distância ela sempre foi mais ou menos essa, tá? Uhum. O Palmeiras chegou a fazer 7 ou 8 pontos no máximo ali, com o Flamengo com um jogo a menos. Né? Então tinha 5, hoje tem 1. Nessa volta de Copa do Mundo, o Flamengo tirou 3 pontos do Palmeiras só, tá? E depois tirou 3 do jogo a menos. Então ficou um ponto de diferença, porque o Palmeiras empatou com o Mirassol. Tá. O jogo decisivo é na casa do Palmeiras. Só que aí não tem como a gente fazer nenhum tipo de análise, não. Porque vai ter
2: nem
1: muita
2: projeção,
1: competição até lá. A gente não sabe se o Flamengo vai estar na final da Libertadores e o Palmeiras não, porque aí já muda, tem aquele jogo que acontece terça-feira na semana da Libertadores, que todo mundo põe o reserva porque vai jogar a final da Libertadores no sábado.
2: Verdade.
1: Então se o Flamengo jogar no sábado a final da Libertadores e o Palmeiras estiver cabeça a cabeça com o Flamengo e não estiver na final da Libertadores, o Palmeiras vai ter uma vantagem. Uhum. Se for o contrário, a mesma coisa. Então, assim, não dá, cara. Tem que ir indo e ver o que vai acontecer no final do campeonato.
2: Pelo menos a gente tem uma briga em aberto, né?
1: Ótimo,
2: isso é legal.
1: Uma briga muito boa,
2: isso
1: inclusive,
2: é ótimo.
1: Né? Porque o Palmeiras acabou num... O Palmeiras deu a impressão em algum momento que podia abrir um pouco mais, né?
2: Uhum.
1: Mas não acabou não acontecendo. Então, tem essa briga e eu acho que essa briga vai até o fim.
2: É, e na Libertadores, agora, semana que vem, é uma semana de Libertadores e também Sul-Americana. Na Libertadores tem Fluminense e Platense na terça. Palmeiras e LDU na quarta, Estudiantes e Corinthians também na quarta, e na quinta, Independiente Del Valle e Flamengo. Todos esses jogos com uma equipe brasileira de representantes.
1: É, e levando em consideração que a tabela da Conmebol acabou permitindo que Palmeiras e Flamengo fizessem o mesmo tipo de viagem e jogo. Não é na mesma semana, mas os dois vão a Quito, os dois vão à altitude,
2: sim,
1: né?
2: Sim, verdade.
1: Então, deu uma equilibrada nesse confronto entre os dois. E o jogo atrasado também, né? Contra
2: sim.
1: o Mirassol, porque o Flamengo era para descansar nesse meio de semana de novo, né? E não pôde descansar porque teve que jogar com o Mirassol. É. Embora o Flamengo tenha descansado no segundo tempo, né? Jogou o primeiro tempo, fez 2-0. E no segundo tempo deu uma tapeada no Mirassol só. Ficou trocando passes e tal. Não foi um... Não se... exercitou muito.
2: E o Flamengo visita o Remo no domingo pelo Brasileirão às 16h. E o Palmeiras joga contra o Botafogo como visitante no Rio de Janeiro. Informações do Corinthians agora com Lucas Belotti.
7: Boa noite, amigos.
2: Para
7: vocês, para todo mundo ligado conosco aqui no Bandidos na Área. Corinthians que tem a preparação para o jogo contra a Chapecoense, mas teve como mais importante notícia desta quinta-feira a permanência confirmada de Breno Bidon, que tinha o interesse do Beşiktaş da Turquia para uma transferência já nessa janela, mas o staff do atleta decidiu encerrar a negociação com os turcos depois da falta da apresentação de uma proposta oficial. A sinalização era de 12 milhões de euros à vista, mais 6 milhões de euros parcelados, totalizando 18 milhões pelo garoto de 21 anos, mas essa sinalização não se tornou concreta no papel. E por isso, diante do fechamento da janela já amanhã, o staff do atleta preferiu dar um passo atrás e aguardar uma transferência, quem sabe, para o fim desse ano, quem sabe, para o meio do ano que vem. Então, Breno Bidon, assim como André já no início da semana, teve a negociação frustrada e vai permanecer no Corinthians, que está se preparando para esse jogo contra a Chapecoense e teve novidade na atividade desta quinta-feira. Memphis Depay foi ao gramado depois de um início de semana de trabalho na parte interna por conta de dores no tornozelo. O Jesse Lingard também já tem trabalhado com bola, teve um quadro gripal, ficou de fora do jogo contra o Santos. E o Vitinho iniciou a fase de transição, passou por uma cirurgia nessa temporada depois de uma lesão grave também. Esse deve demandar um pouquinho mais tempo. Os dois gringos, Memphis Depay e Jesse Lingard, devem estar à disposição do Diniz para o jogo contra a Chape neste domingo. Yuri, ainda há dúvida, vai ser avaliado na atividade de sábado para o martelo ser batido e o Diniz saber se vai poder voltar a contar, enfim, com o seu camisa número 9. Se não, o retorno fica adiado para o jogo contra o Estudiantes. Não há preocupação do Corinthians de não contar com nenhum dos atletas citados para a partida da Argentina. Um abraço para vocês.
2: Valeu, Luquinhas.
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2: Agora o Maurício Ferreira chega mais com informações do Campeonato Brasileiro de Natação.
8: Amigos ligados por aqui no Band News na área desta quinta-feira, acompanhamos no Clube Pinheiros, aqui na zona oeste da capital paulista, mais um dia, o quarto de competições do Troféu José Finkel, torneio que serve para definir os classificados da Confederação Brasileira ao Mundial de Piscina Curta, que será disputado entre os dias 1º e 6 de dezembro em Pequim, na China. Por aqui com resultados importantes nesta quinta-feira, Mafê Costa estabelecendo novo recorde sul-americano nos 200 metros nado livre, nos 50 borboleta feminino com recorde sul-americano também da Júlia Carvalho, nos 50 borboleta masculino com Guilherme Caribé, que hoje é o principal nome na nossa natação brasileira também, conseguindo esse índice para a disputa do Mundial de Piscina Curta em dezembro. Então, já são 18 atletas que conseguiram índice para a competição, mas a seleção brasileira só pode ser formada por 15 competidores. Então, assim que a competição for encerrada nesta sexta-feira, a CBDA já vai anunciar então os 15 classificados, e aí depende do ranking mundial, os atletas que naturalmente em cada prova tiverem chances maiores de pódio, de medalha, conquistam essas vagas do Brasil para o Mundial de Piscina Curta. Mas a quinta-feira por aqui foi também emocionante por uma despedida de um medalhista olímpico, bronze nos Jogos Olímpicos de Tóquio em 2021, Fernando Schaefer, na prova dos 200 metros nado livre, anunciou recentemente que está se despedindo, entende que agora é um novo momento da carreira, então numa outra função, vai ainda contribuir com a natação brasileira, revelação de novos talentos, mas se despede das competições oficiais e justamente nessa última prova que foi disputada nesta quinta-feira, aqui na final dos 200 metros nado livre, ele terminando com a quinta colocação e depois também falou com a gente sobre essa decisão de se despedir e encerrar a carreira profissional.
9: Cara, essa despedida, ela vem muito pensada, muito consciente, muito planejada. Desde os Jogos de Paris, 2024, eu já venho pensando nessa transição. Nesses últimos dois anos eu estou trabalhando, estou planejando para fazer essa transição hoje com calma, bem planejada. E eu estou muito feliz. Eu acho que quando a gente vê os grandes nomes do esporte, não só natação, de qualquer outro esporte, eu acho que o principal é a gente conseguir deixar o esporte com um legado, com orgulho da nossa trajetória. Né? Eu não tenho planos de sumir na natação, eu quero continuar presente, quero continuar envolvido, quero continuar ajudando.
8: É um nome importantíssimo, está escrito na história, não só da natação, mas do esporte brasileiro, com essa medalha de bronze nos 200 livre na natação, nos Jogos Olímpicos de Tóquio 2021. Fernando Schaefer, então, que agora ainda segue na natação, claro, mas entende que em uma outra função vai poder contribuir com a revelação de novos talentos e com a evolução do esporte também. Nesta sexta-feira estaremos por aqui no Clube Pinheiros para o último dia de competição do Troféu José Finkel, e aí sim a definição, os 15 atletas que vão representar o Brasil no Mundial de Piscina Curta em dezembro na China. Pessoal, boa sequência de programa para vocês.
2: Ô, Léo Fontes, tem São Paulo e Atlético Mineiro neste sábado pelo Brasileirão. A gente falou bastante do Galo, né, que se classificou na Copa do Brasil, tem Sul-Americana pela frente. São Paulo também tem Sul-Americana pela frente, vai enfrentar o Boca na terça-feira. E, ó, eu estarei lá, tá? Estarei lá para cobrir Boca Juniors e São Paulo. E aí, na quarta-feira, tem dobradinha, porque tem Estudiantes e Corinthians. Então, São Paulo, semana inteira trabalhando. Caleri treinando normalmente, hoje o Vitor Sá treinou normalmente com os companheiros também. O Nilton fez o aquecimento, depois junto com os companheiros e depois fez trabalhos à parte. Então, tudo indica que o Calleri volta neste jogo contra o Atlético Mineiro. São Paulo voltou a vencer no Brasileirão, superando o Bragantino, mas ainda precisa melhorar.
1: Precisa melhorar bastante, né? A vitória contra o Bragantino, o Wagner Mancini até falou, foi um dos piores jogos que o Bragantino fez no ano, né? Então, assim, claro, isso não tira o mérito da vitória do São Paulo. São Paulo fez alguns bons jogos e não conseguiu resultados, e fez outros jogos muito ruins em que mereceu e não conseguiu o resultado. Mas estava muito tempo sem ganhar, 10 jogos no Campeonato Brasileiro. Tinha ganho na Sul-Americana, então são duas vitórias aí nos últimos jogos, o que dá um pouco mais de confiança para a equipe nessa sequência. São Paulo precisa se livrar logo, né, dessa parte de baixo da tabela, de repente respirar um ar diferente, né, começar a olhar com carinho para uma possível quinta, sexta vaga de Copa Libertadores, que é difícil, mas que tem muita gente próxima ali, né?
2: Sim.
1: Com duas, três vitórias consecutivas, você consegue ir para esse grupo, né? Então, acho que seria importante para o São Paulo.
2: O Bahia, que é o quinto colocado, tem 40 pontos.
1: É, o Bahia pegaria...
2: E a gente lembra da diferença de vaga, né? O campeão da Copa do Brasil fica com a vaga na Libertadores e o vice na pré, né?
1: E o vice na pré, é isso. Só que tem, por exemplo, se chegar na final da Copa do Brasil, o Palmeiras vai ter uma vaga direta também.
2: Sim.
1: Então, não sei como é que vai ficar essa distribuição também. Se o vice vai ficar com uma vaga direta ou se vai ficar mesmo com a pré.
2: Eu acho que abre no Brasileirão.
1: É, abre no Brasileirão, né? Abrindo no Brasileirão, a gente vai ter uma sexta vaga, porque a quinta já é pré. O quinto colocado, onde está o Bahia, é pré. Aí, se o Palmeiras ganhar a Copa do Brasil, abre a sexta vaga. A quinta vaga fica com um time mais um, e sexta vaga. Pá, e se tiver campeão da Libertadores, uma sétima. Então, cara, tem que tentar, né? Acho que o São Paulo tem que tentar.
2: É aquela coisa, né? O não você já tem, né?
1: Exato. E o importante é você sair lá de baixo. Então, duas, três vitórias. O começo do raciocínio era esse. As duas, três vitórias é para sair lá de baixo.
2: Sim.
1: E, de repente, olhar para cima. De repente, só se conseguir as vitórias, né?
2: Léo Fontes, o Band News na área de hoje chegou ao fim. E você, volte amanhã que estaremos eu, você e Bernardo Ramos neste mesmo local.
1: Exatamente. Vamos falar bastante de futebol.
2: Muito obrigada pela audiência.
1: Valeu.
2: Até amanhã. Um bom descanso.
1: Até amanhã.
2: Valeu.
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0: 4h23, bom dia para você que acompanha a Band News FM nessa madrugada de sexta, 4 de setembro de 2026. Eu, Stephanie Toso, sigo por aqui, girando os principais destaques. Estava de olho nas mensagens do nosso WhatsApp no 11 999 592 100. A Ana Elise perguntou por que faz tanto frio. Ela falou, por que está tão frio? Já não acabou o inverno ainda? Não, calma, tem chão. Aí estava dando uma olhada na média de temperatura. 9 graus agora no extremo sul da cidade de São Paulo, tá mais baixa mesmo. Mas a maior parte da capital paulista, né, terminando a madrugada aí com termômetros na casa dos 17 graus. Mais tarde esquenta. Então tá saindo de casa por agora, precisa ainda daquele casaco reforçado. Mas hoje vai fazer calor aqui na capital, tá 28 de máxima. Não tem previsão pelo menos para chuva volumosa aqui na cidade, mas tem uma mudança aí prevista já pro fim de semana. Então vem mais uma queda de temperatura. Ainda estamos no inverno. Primavera mesmo, oficialmente, só dia 22. Aí sim a gente tem a troca de estação. Melhora um tiquinho, mas a expectativa é que ao longo da primavera a temperatura também, a média de temperatura, fique mais baixa aqui por São Paulo. Mas teremos tardes mais agradáveis. Então hoje ainda precisa desse casaquinho de manhã, à noite vai precisar de novo, viu, Annelise? Não tá tendo muito jeito, não. Mas força, já é sexta-feira, tem feriado na segunda, hein? Vamos nessa, gente? Atualizando os outros assuntos por aqui na nossa programação. Dados do IBGE apontam que a economia brasileira cresceu 0,5% no segundo trimestre desse ano. A alta do PIB foi puxada pelo agro, com expansão de quase 3%. Tem mais informações chegando agora no bate-papo com Humberto Ferretti e a Larissa Biscaia. A
1: economia brasileira cresceu 0,5% no segundo trimestre. É isso que mostra o levantamento que é feito sempre pelo IBGE. Para a gente entender o que, que isso significa, conversamos agora com a economista, professora da FGV, a Carla Beni. Professora, vou pedir para a senhora explicar, vamos evitar termo técnico se possível, mas 0,5% no segundo trimestre de ano. É muito? É pouco? A gente comemora? Fica igual? Qual que é a tua leitura desse número?
2: Quando a gente escuta que o PIB cresceu 0,5%, ele cresceu 0,5% em relação ao trimestre anterior. Esse é o primeiro ponto importante. E quando a gente pensa nesse percentual, é um adicional de produtos que foram feitos e serviços de um trimestre para o outro. Então, vamos fazer aqui uma conta rápida. Se você tiver esse crescimento, a gente vai fechar o ano aí mais ou menos em torno de 2% do PIB. Ou seja, que esse ano a gente teve um crescimento de produtos adicionados, aquilo que foi somado em relação ao ano anterior, da ordem de 2%. Então, assim, para o nosso cenário, considerando que a gente tem uma taxa de juros, que na taxa Selic a gente já está com dois dígitos desde 2022, agora a gente começa a sentir uma queda um pouco maior na atividade econômica.
3: Ou seja, professora, vai havendo um esfriamento, mesmo que gradual, da economia. E isso talvez fique evidente em um dos indicadores do PIB, né? A gente falou do número de 0,5%, mas é importante a gente tentar destrinchar isso para quem nos acompanha. O consumo das famílias, por exemplo, caiu nesse período. O agronegócio teve um resultado muito bom, com crescimento de quase 3%. O consumo das famílias caiu, isso num cenário em que a gente tem noticiado com frequência de desemprego baixíssimo. Ou seja, as pessoas estão trabalhando, estão tendo renda, mas eventualmente não estão conseguindo gastar tanto por endividamento, pelos juros altos que a senhora citou. Enfim, como é que a gente consegue fazer essa leitura especificamente da queda do consumo das famílias?
2: Esse ponto acho que é um dos mais importantes que a gente tem para avaliar, porque nós temos óticas diferentes de cálculo do PIB. Eu tenho a ótica da oferta, da demanda, tenho a ótica da renda, e quando a gente pensa no consumo das famílias, é a ótica da demanda. E esse item é o mais relevante da fórmula toda. Então, quando a gente tem essa queda do consumo das famílias, ela está sim relacionada ao endividamento. Ainda bem que o emprego está indo muito bem, obrigada. Nós estamos no menor índice histórico nosso, porque o grande problema seria se as famílias estivessem perdendo o emprego, mas a composição da renda e o fechamento, digamos assim, do mês, se a gente pegar os dados do Serasa, nós estamos aí com 48% da população adulta negativada. Eu não estou falando endividada, eu estou falando já negativada. Então, sim, você tem resultados de venda, mas o consumo vai diminuindo porque você tem um esgotamento, digamos assim, do orçamento mensal.
1: Professora, seria esse o desafio para o Brasil crescer mais? Então, a gente poderia apontar que a situação das famílias, cada uma com seus desafios internos, dentro de um contexto um pouco maior que acaba barrando ou talvez impedindo de ganhar tração esse crescimento?
2: Eu acho que esse é o grande ponto, Larissa, agora para o final do ano e também para o ano que vem, esse é um grande desafio. Outro grande ponto nosso é o custo do capital, né? Porque o Brasil continua tendo a maior taxa real de juros do mundo. É muito difícil para o setor privado conseguir capital e fazer reinvestimentos. E eu vou destacar um ponto aqui importante também no relatório do PIB, que quando você pega o segundo trimestre de 2026, que é esse analisado, com o segundo trimestre de 2025, ou seja, no comparativo de um ano, o investimento, que é aquilo que a gente chama de formação bruta de capital fixo, ele caiu, porque ele estava em 16,6 e ele está 16,1. Mas parece pouco, mas não é, porque o investimento de hoje é o emprego de amanhã.
3: A gente fala com a professora Carla Bene, que é economista da Fundação Getúlio Vargas. Professora, mudando o assunto, falando ainda, obviamente, do PIB, mas destrinchando e olhando para um outro aspecto que já foi citado aqui, a questão do agro. Talvez se não fosse um crescimento de quase 3% do agro, a gente pudesse ter um resultado negativo. O agro vive um ano bom, com safra de grãos recorde, com várias culturas registrando aumento de exportações. Enquanto que o agronegócio, quando a gente fala inclusive em balança comercial, costuma representar sozinho praticamente metade de tudo que o Brasil vende para fora. Como é que está o cenário do agro neste momento e o impacto direto dele no PIB? Salvou o PIB, digamos assim?
2: A gente precisa só colocar um pouco no contexto, porque o agronegócio ele não representa nem 9% do PIB. Nós temos 70% de serviços e em torno de 20, 22% de indústria. Então, quando você pega o volume do agro, sim, a gente tem um volume de exportação e a gente fica muito focado nisso. Só que quando você pega a fórmula do PIB para fazer esse cálculo, você precisa descontar toda a importação. Você tem um saldo líquido. Então, no saldo líquido, o percentual acaba impactando menos dentro da fórmula. Mas sim, se você pegar a parte de exportação, nós estamos, de novo, né, com resultados muito positivos, o que é muito importante para o Brasil na exportação. E eu também vou destacar um outro ponto, que é a exportação nossa, principalmente se você comparar de um ano para o outro, a parte de petróleo e gás. Petróleo e gás também, porque diante de toda essa crise internacional, dessa guerra no Oriente Médio, nós estamos exportando, o Brasil é exportador de energia. Então, isso também acaba contribuindo com o resultado das contas.
1: Professora, infelizmente nosso tempo aqui está acabando, vou pedir a resposta um pouco mais objetiva. Para a gente pensar agora na projeção do segundo semestre do ano, por quê? Todo mundo que você conversa, principalmente setor empresarial, fala, olha, vem eleições por aí, a coisa é muito incerta. A gente consegue projetar ou esperar alguma coisa para o próximo relatório do PIB?
2: Eu acho que a gente não consegue fechar o ano com um PIB maior do que 2,1, 2,2, mesmo sabendo que o segundo semestre é um segundo semestre melhor, a gente está com um endividamento e uma inadimplência que está complicando muito os orçamentos. Então, a gente não pode colocar muito, digamos assim, muitas fichas apostadas nesse ponto.
1: Muito bem, conversamos aqui na Band News FM com a professora Carla Bene, ela que é professora da FGV, economista também. Professora, te agradeço demais pelo teu tempo, pelas explicações super esclarecidas por aqui, uma aula mesmo. Obrigada, viu?
2: Obrigada, obrigada a todos, até a próxima.
1: Até.
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1: 4h32, o futebol americano vem ganhando cada dia mais notoriedade no cenário brasileiro. Quem conta mais é o repórter Daniel Abreu.
5: A base de fãs no cenário nacional já ultrapassa os 41 milhões. O número representa 35% da população brasileira. Criado em 1869, o futebol americano ganhou destaque ao longo dos anos e hoje traz jogos globais, com ao menos um deles acontecendo no Brasil a cada temporada. Em Minas Gerais, a paixão partiu da bola oval para as comunidades. Em apenas um dos projetos, mais de 1.000 crianças foram impactadas em um período de 2 anos. De acordo com a presidente da Confederação Brasileira de Futebol Americano, Cris Kajiwara, a expansão do cenário do curto prazo é motivo de orgulho.
6: O impacto é muito grande, porque a gente percebe que de 3 anos para cá, principalmente, tem crescido muito, tem impactado bastante, principalmente nas categorias de base. Então, é um esporte que começava, né, principalmente com adultos praticando. Hoje em dia, nós temos muitas escolas, muitos projetos sociais, muitas crianças e adolescentes praticando também.
5: Hoje, cerca de 100 equipes estão registradas junto à Confederação Nacional. Parte delas tem parceria com grandes clubes do futebol da Bola Redonda. Entre eles estão Cruzeiro, Atlético, América, Fortaleza, Ponte Preta e mais. Para o diretor do BH Wolves, Rafael Cruz, os apoios recebidos são essenciais para a evolução e conquista de novos objetivos.
7: Eu dedico tudo o que é feito aqui no campo ao processo do BH Wolves. Agora, pela primeira vez, o projeto ganhando um título nacional. Então, é todo o processo que a gente cria, desde o zero. Com toda a staff que a gente tem, com todo o trabalho que a gente dá para os atletas apenas se preocuparem em jogar, em poder competir.
5: Não à toa, o Brasil se tornou o terceiro maior consumidor de futebol americano no mundo, ganhando 31 milhões de novos fãs em um recorte de 10 anos.
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0: O colunista político e âncora do Tem Método, Carlos Andreasa, avalia o que está por trás da irritação do presidente do Senado, Davi Alcolumbre, ao ser cobrado sobre os pedidos de impeachment travados na casa contra o ministro do Supremo Tribunal Federal, Alexandre de Moraes. Andreasa conversou sobre o assunto com Sheila Magalhães, Carla Bigato e Luiz Megali.
8: Para conversar com Carlos Andreasa, o Alcolumbre ficou pistola quando foi cobrado sobre os pedidos de impeachment do Alexandre de Moraes.
9: Sensacional, né? Muitas camadas aí. Eu vou ler aqui o que ele disse. Eu sei que tem registro por áudio, mas acho que a minha interpretação merece atenção.
8: Método tablado, vamos lá.
9: Olha aí, é isso aí, tablado. Cal, certo? Não tem. Ele estava sob pressão, como você disse, e no plenário muitos senadores cobrando e falando. Política, fazendo política o papel do senador. Também não pode criminalizar isso. Ele diz: eu vou voltar para a pauta porque senão terei que responder muitas agressões que, como presidente do Senado, estou recebendo nos últimos dias. Apenas um comentário. No momento adequado eu vou falar. Todo mundo esqueceu que pediram 130 milhões para a mesma pessoa para fazer um filme. E agora o culpado só é o ministro Alexandre de Moraes? A primeira camada é a seguinte. Flávio Bolsonaro não tendo condições de falar do caso Master em ambiente não controlado, né? Toda vez que o bolsonarista falar sobre o Master e das coisas importantes sobre o Master, num ambiente não controlado, terá a resposta como essa de Davi Alcolumbre. Isso é importante chamar atenção. Razão porque não vai em debate, evita algumas situações. Porque tem o rabo preso com o caso Master. E aí toma como contragolpe essa de Alcolumbre da referência aos dinheiros para o filme Dark Horse. Que, é bom que se diga a esse respeito, não exclui o fato de que Davi Alcolumbre tomou um partido muito claro aí, né? E é algo diferente sobre o seu comportamento. Porque é um senador da República, ele é o presidente do Senado e faz uma escolha nesse discurso por fechar com o Alexandre de Moraes. Acho que ele precisa mais do Alexandre de Moraes mesmo. Nesse momento, ninguém solta a mão de ninguém. Ele faz uma escolha por Alexandre de Moraes em detrimento de um par, em detrimento de um senador da República. Fazendo uma aposta, essa está dada, que Flávio não será mais senador no ano que vem, é verdade, mas pode ser presidente da República. Então tem uma aposta aí de Alcolumbre nessa briga, apostando na vitória de Lula. Porque a vitória de Flávio será ruim para ele, se nós pensarmos nas perspectivas de relação entre governo e Senado num eventual governo Flávio Bolsonaro. Essas são as camadas mais óbvias dessa questão e da tomada de posição de Davi Alcolumbre. E antes disso, chamar atenção, chegando ao Senado, ele foi perguntado sobre os pedidos de impeachment. E aí ele se irrita também e fala, 109 pedidos de impeachment contra ministro do Supremo aqui no Congresso, isso não é normal, ele diz isso. E aí eu quero dizer o seguinte, isso é absolutamente normal. Você pode não gostar, você pode ser contra. E pode, também é normal, não dar vazão, fazer com que não ande. Nunca houve um processo de impeachment deflagrado contra o ministro do Supremo. Então é normal também o Alcolumbre da vez não deixar andar. Mas é normal que os políticos façam política. É normal, especialmente no ano eleitoral, que Eu acho lamentável. Mas é normal que, sendo essa uma pauta que dá voto, fazer discurso contra o Supremo, que os senadores que buscam reeleição ou que tentam se colocar no debate público tenham isso como bandeira e abram e peçam impeachment de ministro supremo. É da lógica da política tudo isso. O que não é normal, só para dar senso de proporção, é ministro do Supremo articular reunião política do presidente do Senado com o presidente da República. Isso não é normal. Porque a reação de Davi Alcolumbre também tem essas relações postas, né? Não nos esqueçamos que Alexandre de Moraes, esse que ele defende, e que tem muitas explicações a dar, Alexandre de Moraes, assim como Flávio Bolsonaro, muitas explicações a dar, Xandão, Alexandre de Moraes foi o articulador anormal de uma reunião política entre Brigados, na época, Lula e Davi Alcolumbre. Ambos tendo foro por prerrogativa de função no Supremo em que está Alexandre de Moraes. Alexandre de Moraes, no ano eleitoral, articulando uma solução política.

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4: h 41, pelo horário de Brasília, a crise no Supremo Tribunal Federal envolvendo a ligação de ministros com o Banco Master é o tema da conversa de Fernando Schiller com Humberto Ferretti e Larissa Biscaia.
5: Quinta-feira, você já sabe, é dia de conversar com o Fernando Schiller, nosso cientista político, colunista aqui na Band News FM. E que semana, hein, Schiller? Brasília realmente não está tranquila, a gente falava sobre isso mais cedo com o Afonso Marangoni, porque eu acho seguro dizer que pelo menos uma crise institucional está instalada no STF. Schiller, queria te ouvir sobre isso e te perguntar também, na tua leitura, vai ter algum efeito prático essa situação toda que a gente está vendo?
6: Tudo bem, Larissa. Tudo bem, Ferretti. Eu acho que essa é a grande pergunta que tem hoje em Brasília, no Brasil inteiro. Né? Porque quando você fala em impasse institucional, uma crise institucional, é exatamente isso que está acontecendo, é exatamente pelo fato de que não há nenhuma alternativa visível. Vamos só analisar. Uma alternativa seria Congresso Nacional. Não poderia. CPI, o Congresso nunca quis abrir, nem CPI, nem CPMI. Não teve nenhuma iniciativa. Vários pedidos feitos no Congresso, todos arquivados, todos engavetados, né, pelos presidentes respectivos, especialmente pelo presidente Davi Alcolumbre. A outra hipótese seria uma autorização da investigação, pedido formal por parte da PGR. A gente teve em algumas horas a resposta pessoal, direta, do procurador Paulo Gonet recusando o pedido, então por aí fecharam-se as portas. Né? Nós tivemos um outro fechamento, que é por parte do próprio Supremo Tribunal Federal. Então você tem esse caminho Congresso Nacional fechado, caminho Procuradoria-Geral da República fechado. Declaração do ministro Fachin ontem, na minha visão, ela é triste. Eu poderia usar outras expressões aqui, não disse nada, uma manifestação onde ele disse que em algum momento dará uma resposta, em algum momento haverá algum encaminhamento. Não deu prazo, não disse qual seria o encaminhamento, fez frases genéricas. Vamos lá, o Brasil está cansado de frases genéricas. Não é? Nós temos os áudios que foram... Áudios não, né? As mensagens, porque os áudios foram apagados. Né? Vamos lembrar quando o ministro Alexandre de Moraes condenou a Débora, chamada Débora do Batom, a Débora Santos, 14 anos de prisão, uma das razões era que ela tinha apagado, usado um mecanismo lá de apagar a mensagem, nem usou o mecanismo, ela apagou a mensagem, na verdade, porque obviamente não tinha essa sofisticação toda de mandar as mensagens, né, gravadas em um arquivo de áudio, depois apagar o arquivo de áudio, então não deixar rastros. Né? Quando a gente vê, eu

0: de analisar todas as mensagens, é aterrorizante. Você vê o ministro da Suprema Corte brasileira mandando mensagens que apagam para um banqueiro delinquente, um banqueiro criminoso, orientando o banqueiro sobre como agir. É simplesmente isso que nós estamos falando. Inclusive, atendendo consultas, devo ir para o exterior, avisando, inclusive, na minha visão, um dos elementos mais graves de todas essas denúncias é o fato de que uma operação da Polícia Federal, que estava prestes para acontecer relativamente ao Vorcaro, ter sido avisada, ter sido antecipada. Então, por um ministro da Suprema Corte. Ora, quem conhece o funcionamento da Polícia Federal, que é uma instituição seríssima, é uma instituição de Estado, que opera por camadas, né? Então, quer dizer, são operações altamente sigilosas, e assim que deve ser, comandadas por delegados que têm autonomia funcional. Então, a primeira pergunta, como o ministro Supremo tem essa informação, de onde ele recebeu essa informação, e como é possível que ele passe uma informação exatamente para o alvo, né, para o criminoso, no caso, né, para o investigado, que será objeto da operação. Só isso já é um crime de responsabilidade da mais alta gravidade. Quer dizer, o mínimo que se poderia esperar nesse momento é exatamente um afastamento do ministro para que as investigações acontecessem. Quer dizer, e aqui, vamos lá, a paralisia das instituições, quando você colocou bem que a gente vive uma crise institucional, é exatamente em função da paralisia. O Brasil, em algum momento, abriu mão ou relativizou, flexibilizou, relaxou, na verdade, no sistema de freios e contrapesos. É o que os americanos chamam de gridlock, quer dizer, que é exatamente a contenção. Então, o Senado não faz a contenção, não fez lá atrás, não tem CPI, não tem CPMI, não tem investigação. Nós tivemos lá atrás o caso do Tagliaferro. Quantas vezes aqui mesmo no programa eu falei do caso Tagliaferro? Era um funcionário, era um perito criminal, fez denúncias importantes, né? O que aconteceu? Ele acabou sendo investigado, se tornou réu, né? Então está no exterior hoje, basicamente foragido ou exilado, cada um pode usar a expressão que quiser, mas vamos lá, nada é investigado, a regra é essa, nada é investigado. Quando a própria CPI do crime organizado, ela determinou a abertura lá do sigilo das empresas que fizeram a compra das ações, do resort, paiaia, etc., houve um bloqueio por parte do ministro Gilmar Mendes. Quando o senador Alessandro Vieira pediu o indiciamento dos ministros, foi ele mesmo investigado, e o processo dele agora remetido à Justiça Eleitoral, pode inclusive terminar numa inelegibilidade do próprio senador que fez o relatório na CPI. Então você tem um bloqueio de qualquer investigação. Você hoje, e hoje é interessante, politicamente, quando você observa Brasília hoje, você vê claramente que o alvo passa a ser o próprio ministro o ministro André Mendonça. Porque o fato é que o fato de tenha sido sorteado o ministro André Mendonça. Então você teve. Então tem um ministro ali que é independente, que faz uma investigação, e ele acaba sendo objeto de uma série de ações. A bancada do PT, do PSOL, etc., pede a saída do ministro da relatoria do caso Master, né, passa a ser atacado por todas as frentes, né, como se ele fosse o problema. Então, a grande questão brasileira é para um ministro Supremo não ter o destino do Eduardo Tagliaferro. Estou até exagerando um pouco, porque obviamente nós estamos falando do ministro Supremo, não um perito criminal, mas o fato é que nos últimos anos todas as investigações foram frustradas. E nesse momento você tem um ministro da Suprema Corte relatando um caso e, de alguma maneira, colocando para o país, né, este problema. E, no fundo, quer dizer, eu acho que a questão central nas próximas semanas é a gente saber se o ministro Edson Fachin irá ou não levar este assunto para o plenário, se isso será ou não analisado em uma sessão pública, com acompanhamento da mídia, da imprensa, da sociedade brasileira, sobre esses fatos, não é? Porque senão, de fato, vai passar as eleições, nós vamos entrar num período de transição, daqui a pouco tem o final de ano, daqui a pouco nós vamos para o carnaval do ano que vem, e esse assunto de novo empurrado para baixo de um imenso tapete.
1: A gente vai ter que esperar para ver o que vai acontecer. Da nossa parte, da imprensa, eu digo, a cobrança sempre continua. Schiller, obrigada pelo teu tempo, viu? Segunda-feira a gente volta a conversar. Até lá.
0: Valeu, pessoal. Bom trabalho. Abraço.
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1: Girando mais uma vez o noticiário, os principais destaques, o Supremo Tribunal Federal avalia soluções para resolver um racha de ministros da corte. A informação é da colunista da Band News FM, Mônica Bergamo. A jornalista conversou sobre o assunto com Carla Bigato, Sheila Magalhães e Luiz Megali.
14: Hora de conversar com Mônica Bergamo, a verdade é que o STF está num mato sem cachorro, né? A impressão que dá é que não tem saída para essa crise do Supremo Tribunal Federal. Mas a Mônica traz pelo menos aqui um dos cenários possíveis para que a Suprema Corte possa sair desse impasse em que se encontra.
15: É isso, Megali. Os olhos agora estão voltados para o presidente do Supremo, né, o Edson Fachin, e a solução que ele vai encontrar para tentar levar a corte novamente para uma, eu não digo assim uma pacificação, né, Megali, porque agora o racha é irreversível, mas para uma situação em que tanto o André Mendonça, ministro André Mendonça, seja contido, porque a atuação dele é considerada irregular por muitos magistrados, em relação ao Alexandre de Moraes, né? Quanto o Alexandre de Moraes seja, sim, investigado. Um dos cenários que se desenha, então, é o seguinte, Megali. Os ministros, em um primeiro momento, declaram os atos do André Mendonça nulos, dizendo que ele quebrou a jurisprudência ao investigar um colega sem aval de todos os outros magistrados, ou seja, quando uma pessoa está submetida ao julgamento, porque não, é tão esdrúxula a situação, Megali, nunca um ministro Supremo foi investigado no próprio Supremo, que não se tem coisas claras, mas como ministros do Supremo só podem ser processados e julgados pelo plenário, então toda a investigação tem que ocorrer com a autorização do plenário, né, e sob a supervisão do plenário, e não um ministro sozinho chegar a investigar o outro colega, porque você imagina o que não poderia virar um investigando o outro o tempo todo, né? Então ele teria quebrado essa regra, né, ao investigar um colega sem o aval de todos os outros magistrados, ou seja, tudo que tem naquele relatório da Polícia Federal, que foi enviado para o ministro André Mendonça, a pedido dele mesmo, e divulgado por ele, não poderia servir de prova, para nada, nulo. Ah, ok. Ah, então ok, declara tudo nulo, e o ministro Alexandre de Moraes, ok, fica elas por elas. Não. Na outra mão, né, o ministro Alexandre, que teve essa relação toda com o Daniel Vorcaro, sobre quem para a dúvida de ter tentado ajudar um investigado, né, ele passaria a ser investigado. E como? Volta-se um passo atrás do que o André Mendonça fez, e a partir do material bruto da investigação, né, que ele encontrou, a partir do celular do Vorcaro, que tem mensagens que seriam para o Alexandre, se inicia um novo procedimento de investigação, sim, mas com um outro relator, um outro ministro supervisionando, um outro ministro comandando a investigação, não o André Mendonça, e submetido ao plenário do Supremo, e não a apenas uma das turmas do STF, como é hoje o processo todo do Vorcaro. Então, dessa forma, Megali, seria uma no cravo e uma na ferradura, né? Se daria ali uma resposta a essa questão de os atos terem sido fora das regras e se faz uma investigação, né? E aí se poderia não apenas contentar as duas alas da corte, mas que hoje está completamente dividida em um impasse, mas também dá satisfações aos brasileiros, né? Opinião pública, né, Omegali? Nem um, porque um erro não altera o outro erro, né? O fato de, sim, terem indícios fortíssimos contra o ministro Alexandre de Moraes não permite que um outro magistrado não siga os ritos, né, que são obrigatórios, ainda mais numa função tão importante como a de um ministro da Suprema Corte. Mas é isso aí, Megali, esse é o possível cenário, possível. Né? Eu conversei com o interlocutor de ministro Edson Fachin, que ele ainda não tomou uma decisão, mas esse é um dos cenários estudados, Megali.
14: Mônica, e os demais ministros que também tiveram relações com a família Vorcaro e cujos casos foram deixados de lado, Nunes Marques e principalmente Dias Toffoli? Esses aí estão fazendo cara de paisagem, né? Estão lendo um livro ao contrário. Tá quando o cara,
15: isso, você pode tá mandar uma mensagem, eu te dou o telefone.
1: De ponta cabeça.
14: De ponta cabeça.
15: Eu te passo o telefone aqui, você manda um torpedo lá para a assessoria do ministro André Mendonça e pergunta para ele.
14: Meu Deus do céu! Mamma mia!
1: Toma essa!
15: O quê?
14: Toma essa!
1: É.
14: Que coice!
15: Não, eu tô te falando. Contém ironia, quer dizer.
14: Eu sei.
15: O ministro André Mendonça poderia responder por que vai para um, né? Atua para aprofundar a investigação sobre um, não atua para aprofundar a investigação sobre o outro. Enfim, ele seguramente vai ter uma resposta.
14: A gente já esteve nesse lugar, né, Mônica, com o Toffoli. Lembra quando a gente falava que não há mais clima para que Dias Toffoli siga exercendo editoriais nos jornais? Mesma coisa, exatamente o que a gente falou ontem do Xandão. Não há mais clima. Aí, de repente, o clima voltou.
15: Você não estaria nessa situação. Você...
14: Eu não consigo nem
15: mas
14: imaginar.
15: Eu estou dizendo, quer dizer, você é óbvio, por óbvio, que ele não vai se afastar do Supremo. E mesmo que, enfim, haja um julgamento de que seria o melhor, né, que ele poderia fazer, eu acho que não acontecerá.
14: Até porque o poder é uma montanha-russa, né, Mônica? O Alexandre vai ser o próximo presidente da corte. Então, se ele sobreviver até lá, ele vai ter a caneta na mão.
15: Tem uma história, Megali, posso contar?
14: Deve. Se for
15: rápido.
14: Às vezes
15: eu lembro das histórias,
14: o Pablo,
15: né?
14: O Pablo faz um apelo para que seja rápido, tá?
15: Envolvendo o ex-presidente José Sarney, tá? O Ricardo Teixeira presidia a CBF, começou um baita de um escândalo na CBF, um dos vários. Teve a CPI da CBF, aquela confusão. Ele liga para o Sarney, que era, se não me engano, presidente do Senado, alguma coisa assim. E fala: presidente, estou comunicando, vou renunciar à CBF. Estou saindo da CBF, não estou suportando mais. Escândalo. Daí o Sarney falou: meu filho, você precisa fazer isso hoje? Aí o Ricardo Teixeira falou: não, já estava dando uma entrevista, mas não preciso. Ele: então faça amanhã ou depois de amanhã. Pare e pensa melhor. Pronto, ficou lá mais 20 anos. Ou seja, o lema do Sarney era: não faça hoje o que você pode fazer amanhã. Então, não se precipite, né? Então, eu acho que é isso. Eu acho que vai tudo ficar como está mesmo, Megali. Embora a investigação, eu acho que vai ser aberta, sim, e que ele vai ter que, em algum momento, o ministro Alexandre, dar explicações, sim, para essa relação aparentemente totalmente imprópria que ele manteve com o Daniel Vorcaro, né?
1: Tem uma outra frase boa que é: não deixe para amanhã o que você pode deixar para lá.
14: Eu adoro essa.
15: Eu acho que é melhor do que anusar
14: ainda.
15: Aliás, na prática, foi o conselho do Sarney, né? Não deixe para. Não faça hoje e nem deixe para amanhã, porque você pode não fazer.
14: Deixa na sua, essas coisas passam.
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12: 5 horas em ponto pelo horário de Brasília. Bom dia para você que acompanha a Band News FM. Nessa manhã de sexta, hein, gente? Hoje, 4 de setembro de 2026. Sextou. Eu, Stephanie Toso, sigo por aqui na atualização dos principais destaques do noticiário do Brasil e do mundo, na atualização do que é mais importante. Vamos nessa, nesses próximos minutos? Já trazendo destaques do Brasil.

0: principais destaques do dia, o ministro Alexandre de Moraes, do Supremo Tribunal Federal, pede ao presidente da corte, Edson Fachin, uma investigação contra o também ministro André Mendonça. Decisão foi obtida nesta quinta-feira em primeira mão pelo âncora do É da Coisa, Reinaldo Azevedo. Na petição, Moraes afirma que há supostas ilegalidades nas investigações da Operação Sem Desconto e da Operação Compliance Zero e que existem fortes indícios da prática de improbidade administrativa, além de abusos de autoridade e crime de responsabilidade pelo ministro André Mendonça. O pedido foi feito no âmbito do inquérito das fake news e ocorre um dia depois da divulgação de um relatório produzido pela Polícia Federal apontando a proximidade entre Moraes e o ex-banqueiro Daniel Vurcaro. Ministro André Mendonça ainda não se manifestou. Agora cabe ao presidente Edson Fachin avaliar e determinar as providências para entender se são necessárias. Ainda sobre o caso do Banco Master, o presidente Lula pediu ao presidente do STF e à Procuradoria-Geral da República a retirada completa do sigilo das investigações. Por meio de um vídeo nessa quinta, o petista pede transparência no caso e diz que a democracia não pode ficar refém dos vazamentos seletivos. Ele também sugere uma reforma profunda nos sistemas político e judiciário.
1: Nossa democracia não pode ficar refém de vazamentos seletivos. Diante da gravidade do momento, o povo brasileiro espera que o presidente da Suprema Corte e a Procuradoria-Geral da República liderem um processo que garanta a integridade e a confiança nas investigações. Como presidente da República, acredito que só agindo com firmeza e transparência vamos garantir que as instituições sejam respeitadas pela sociedade brasileira. É chegada a hora que as pessoas que atuam na vida pública honrem seu dever de ofício e coloquem o compromisso público acima de qualquer interesse individual. A democracia precisa de instituições fortes e respeitadas. Fica claro que o nosso sistema político e judiciário precisa de reformas profundas. É fundamental que se investigue todo mundo sem blindagem de ninguém. Doa a quem doer. O povo brasileiro tem o direito de saber a verdade.
0: Ainda sobre o escândalo, o deputado federal Nicolas Ferreira, do PL de Minas, nega proximidade com Daniel Vurcaro depois do vazamento de um áudio. Mensagens que foram divulgadas ontem pelo ICL Notícias mostram parlamentar pedindo ao banqueiro ajuda para liberar um ativo minerário ligado ao Thiago Rodrigues Farias, advogado e ex-assessor dele. Pedido de ajuda foi enviado por áudio de WhatsApp em 30 de março de 2025.
2: Ei, Dani, tudo bom? Como você está? Como estão as coisas aí? Desculpa te incomodar um domingo aí, é jogo rápido, também não quero tomar muito seu tempo. É o seguinte, meu amigo, meu advogado, enfim, irmão meu aqui, comentou comigo e falou aqui do seu nome. Eu falei, não conheço o Dani. Enfim, não tenho uma proximidade assim, até mesmo que eu queria ter, de conversar e trocar ideia, mas eu o conheço. E ele falou, cara, eu tô com um ativo minerário lá, inclusive já passou pela ficha técnica, o pessoal técnico dele, enfim, tá pendente lá, tem algumas pessoas que sabem disso lá na empresa. E eu falei, não, eu posso dar um toque nele, então assim, não sei nem do que se trata, mas enfim, como é uma pessoa, enfim, que eu confio totalmente, passando aí pra você, pra se for do teu interesse, eu passar o contato dele aqui para vocês tocarem isso, beleza?
0: Em reação ao áudio, o deputado confirmou que existia um contato com o banqueiro, mas que na época não tinha conhecimento efetivo sobre quem era Vurcaro.
3: Em 2023, o pastor André Valadão, que era amigo do Daniel Vurcaro, me mandou o contato dele. E aqui vai a primeira lição de vida. Nunca salve o contato com o nome que a pessoa mandou. Por que o André Valadão me mandou o nome de Dani Vurcaro? Eu achei que o nome dele era Dani. Agora uma pausa muito importante. Eu nunca chamei ele de lindão. Vocês estão me confundindo com David Leonardo. Oi, lindas e lindos. Não, eu nunca chamei ele de lindão. Inclusive, a reportagem mente a respeito disso e só ouviu o áudio. Eu não falo lindão hora nenhuma. Mas por que no fim das contas isso é tão importante? Porque, obviamente, eles quiseram colocar isso na matéria como se eu tivesse uma proximidade com ele, como se fosse o Alexandre de Moraes, né? Como se fosse o Paulo Gonet, o André Rodrigues, que fica lá fumando charuto e tomando uísque com ele.
0: Ainda nos assuntos em Brasília, o presidente do STF, Edson Fachin, pede esclarecimentos aos personagens envolvidos na mais recente crise, que foi deflagrada no Supremo Tribunal Federal. Informações com Leandro Aislan.
4: O presidente do Supremo Tribunal Federal, Edson Fachin, define um prazo de até 5 dias para que os ministros do tribunal, André Mendonça e Alexandre de Moraes, se manifestem sobre os fatos que geraram uma crise no STF. Além dos dois ministros, Fachin quer ouvir o procurador-geral da República, Paulo Gonet, e o diretor-geral da Polícia Federal, Andrei Rodrigues. Fachin pede informações ligadas às circunstâncias que levaram o ministro André Mendonça a retirar o sigilo de um relatório da Polícia Federal que expôs conversas do dono do Banco Master, Daniel Vorcaro, e o ministro Alexandre de Moraes. Moraes encaminhou nesta quinta-feira um pedido para que Mendonça seja investigado.
0: Já o ministro Alexandre de Moraes, do Supremo Tribunal Federal, retira o sigilo de uma investigação que atinge o ex-governador do Rio de Janeiro, Cláudio Castro. Fala aí, Daniel Henrique.
5: As investigações da Polícia Federal apontam conversas mantidas entre o ex-governador do Rio, Cláudio Castro, com Marcos Joaquim Gonçalves Alves, advogado que atuaria nos interesses da Refit. Segundo a PF, havia um canal de comunicação privilegiado entre o representante do grupo econômico e o então governador. Em um momento, ao ser procurado para viabilizar uma agenda destinada à regularização fiscal da Refit, Castro respondeu que seria possível realizar uma reunião e acrescentou: "Eu toco por aqui". De acordo com a Polícia Federal, isso indica a atuação pessoal sobre assuntos de interesse direto do conglomerado. As investigações ainda apontam que o ex-governador acompanhava pessoalmente o andamento de requerimentos formulados pela Refit perante órgãos estaduais. Em nota, a defesa do ex-governador negou qualquer participação em esquema de lavagem de dinheiro, recebimento de vantagem indevida ou favorecimento a terceiros.
0: O governo norte-americano bate recorde histórico de prisões de imigrantes em situação irregular no mês de agosto. As autoridades de imigração dos Estados Unidos registram mais de 50 mil capturas. O total acumulado no período representa o maior índice já verificado pela gestão republicana, desde o início de uma política de caça e deportação de cidadãos estrangeiros irregulares. O plano inicial previa deter 1 milhão de estrangeiros anualmente por meio de ações coordenadas. O balanço do ano passado somou 328 mil detenções em todo o país.

0: E o nadador mais rápido do Brasil na atualidade continua imparável no troféu José Finkel, em São Paulo. Quem conta é o Maurício Ferreira.
1: O nadador Guilherme Caribé crava o melhor tempo da carreira nos 50 metros borboleta, chega próximo do recorde mundial e conquista o segundo índice para o Mundial de Piscina Curta em dezembro na China. Com o tempo de 21 segundos e 86 centésimos, Caribé foi campeão nesta quinta-feira no troféu José Finkel em São Paulo, a 11 centésimos da marca mundial do também brasileiro Nicolas Santos.
2: Primeira vez na casa do 21, então bem feliz. Queria bater esse recorde do Nicolau, mas no mundial ele vem.
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0: Agora são 5 horas 8 minutos pelo horário de Brasília. Já aciona a Aline Araújo da Climatempo para trazer o panorama para esse restinho de semana. Tem mudança importante no sul do país, tem mais uma frente fria passando. Fala aí, Aline.
4: A sexta-feira marca o início de uma nova mudança no tempo sobre o centro-sul do Brasil. Uma frente fria avança pelo Rio Grande do Sul e volta a aumentar as condições para a chuva, principalmente entre o estado gaúcho, Santa Catarina e o Paraná. No Rio Grande do Sul, a chuva será mais frequente no leste e no norte do estado. Em Santa Catarina e no Paraná, a instabilidade aumenta ao longo do dia, mas os maiores volumes devem ocorrer entre a noite e a madrugada de sábado. No sudeste, o tempo ainda permanece firme na maior parte da região. Apenas o sul do estado de São Paulo, especialmente o Vale do Ribeira e o litoral sul, voltam a registrar aumento de nebulosidade e chuva no fim do dia. No centro-oeste, o calor volta a ganhar força, mas novas pancadas isoladas retornam ao estado do Mato Grosso e a Mato Grosso do Sul. No norte, a chuva continua frequente, principalmente entre o sul do Paraná, Tocantins e Amazonas. A tendência para o restante da semana é de chuva mais abrangente no sul e no sudeste, além de um novo avanço de uma massa de ar frio que deve provocar queda nas temperaturas durante o domingo e o início da próxima semana. Aline Araújo, da Climatempo.
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0: Horas 10 minutos, a colunista da Band News FM, Ayana Freitas, cita um levantamento que revela como o uso de canetas emagrecedoras afeta o varejo. Ela conversou com Eduardo Frumento e Eduardo Barão.
5: Ah, rapaz, essa moda, entre aspas, né, da caneta emagrecedora está gerando reações em diferentes ambientes, né? A gente chegou a falar já faz um tempinho que aqui em Nova York, por exemplo, em alguns restaurantes você tem ali no cardápio de um prato monjauro, né? O pessoal vai lá e come muito menos, é bem menorzinho, que é o que aquela pessoa que está passando por esse tratamento aguenta. A nossa Ayana Freitas, que acompanha de perto essas mudanças no mercado, tem mais detalhes para a gente sobre o que essas canetas emagrecedoras estão provocando por aí, né, Ayana?
6: Por aqui e pelo mundo inteiro, né? Vou falar aqui de algumas características que a gente tem percebido no mercado brasileiro, mas que com certeza estão reverberando aí também mundo afora. Porque essas canetas, de fato, estão mudando não só o que as pessoas comem, mas a forma como as lojas estão se organizando, como a indústria está determinando, por exemplo, inovação em produto, né? Até as embalagens são feitas agora de outra maneira por conta desse mercado. Uma pesquisa da Nielsen IQ coloca os medicamentos GLP-1 entre as novas despesas que estão disputando espaço no consumo aí do consumidor, né? Do consumo tradicional. Hoje, só para se ter uma ideia, só 5% dos bares brasileiros tem alguém que usa esse medicamento, esse tipo de medicamento, né? Mas entre as pessoas que usam, 6 em cada 10 dizem que tiveram que despriorizar, entre aspas, outros gastos para acomodar o gasto com o tratamento. Então, deixaram de gastar com alguns produtos ou serviços para acomodar os gastos com as próprias canetas e com a readequação dos hábitos alimentares, né? Então, a pessoa pode gastar menos em algumas categorias, mas não necessariamente ela deixa de consumir no total, só está readequando ali o seu consumo. O que tem perdido espaço, né? A gente já falou aqui também algumas vezes. Álcool, por exemplo, né? Produtos com álcool, produtos que são aqueles que a gente chama de indulgência, né? né? Salgadinho, biscoito, enfim, ultraprocessados, aquele que dá um prazer, aqueles que dão um prazer imediato logo que a gente consome, que são muito saborosos, aquela sobremesa maravilhosa. E algumas categorias, obviamente, que têm um preço mais elevado também, já que a gente está falando de adequação de cesta, de compra de carrinho, né? O que está ganhando mais espaço? Proteína. A gente falou também aqui recentemente sobre essa onda de proteinização do mercado, né? De maneira geral, tem produtos dos mais diversos com proteína adicionada. Alimentos frescos também estão ganhando bastante relevância. Então, tem um lado bom, né? O consumidor está consumindo menos, mas ele está buscando produtos que têm mais qualidade, enfim, que têm um valor nutricional maior, buscando mais proteína, buscando mais fibra, buscando mais alimento fresco, como eu acabei de falar, buscando produtos funcionais, por exemplo, né? E as mudanças que a gente está vendo, então, nas empresas, o que isso está ocasionando, né, nas empresas? A indústria, por exemplo, então, tanto de produtos já considerados saudáveis, quanto indústria de biscoito, indústria de iogurte, as mais diversas, estão destacando cada vez mais proteína nas embalagens ou reformulando os produtos para adicionar proteína. Então, os produtos que já tinham proteína na composição, as empresas estão muitas vezes mudando a embalagem para destacar essa característica, destacar mais, né? Para o consumidor ver logo que olhar para a embalagem. E os que tinham alguma quantidade menor ou que nem tinham, estão adicionando, reformulando, a indústria está reformulando para adicionar a proteína, enfim, esse componente, né? Supermercado e farmácia estão repensando o que eles estão oferecendo, então sortimento de loja mesmo, né? Como colocar esse produto na prateleira, por exemplo, né? Até onde, estando na prateleira, onde vai ficar esse setor do supermercado, da farmácia dentro da loja para chamar a atenção do consumidor. Tem um caso bem recente da associação, a Farmarcas, é uma associação de farmácias independentes aqui no Brasil, né? Não reúne grandes redes de farmácia, mas reúne uma imensidão de farmácias independentes Brasil afora. E eles acabaram de criar, estão testando numa dessas redes, uma categoria de emagrecimento. Então tem lá na farmácia, cuidado, sei lá, com a pele, cuidado com o cabelo, medicamento, sei lá, dor de cabeça. E tem agora emagrecimento também. O que tem ali nessas prateleiras, né? Whey, creatina, vitamina, suplementação, quem usa produto para nutrição esportiva, enfim. Produtos que são complementares na vida de quem está usando essas canetas. A proposta é justamente, já que as farmácias já vendem as canetas, né? Além de vender as canetas, oferecer produtos que estão relacionados à perda de peso, atividade física, autocuidado de maneira geral. Supermercado. Tem supermercado, vários supermercados, na verdade, inauguraram também zonas específicas, regiões específicas, espaço, viver bem, é o caso da rede Carrefour, por exemplo, com ambiente para produtos com foco em saudabilidade, em bem-estar, em performance também. Dalben Supermercados, que é uma rede do interior de São Paulo, também anotou ali uma área de bem-estar, espaço de bem-estar, reúne suplemento, reúne produto de autocuidado, e aí vai de tudo, né? Desde prática esportiva até um ritual de banho, enfim, também de autocuidado ali para prazer mesmo no dia a dia, né? Mercado Online Shopper criou também uma categoria específica, e essa chama GLP-1 mesmo. Tem ali produtos que são feitos com massas diferentes, por exemplo, não de trigo, produtos que são prebióticos, vitaminas, enfim, uma infinidade de produtos aí, e criaram essa categoria, eles criaram essa categoria inclusive porque esses produtos já tiveram uma alta de 75% nas vendas em janeiro desse ano comparado com julho do ano passado. Enfim, a gente está vendo uma readequação, não só do consumo, né, de quem está usando as canetas emagrecedoras, mas também do próprio varejo, da própria indústria, para fazer frente aí a essa nova demanda, a esse novo hábito mesmo de compra dos consumidores.
7: Ana, a gente está falando de uma readequação das empresas e também dos consumidores, mas a gente já consegue saber setores que são mais, os setores que são mais prejudicados e aqueles menos prejudicados, aqueles que até porventura podem estar ganhando alguma coisa com essa mudança do consumo? Você elencou aí essas alterações que estão sendo feitas em mercado, farmácia, justamente para não perder mercado. Mas a gente já tem, assim, algumas indústrias que porventura já tenham detectado maiores perdas do que ganhos com essas canetas emagrecedoras?
6: As pesquisas falam muito disso, né? E a gente está vendo até alguma movimentação ou outra aí na indústria também, nesse sentido, quem está faturando menos, por exemplo, revendo portfólio, né? O caso de cervejas, por exemplo, né? Cerveja, as pessoas estão evitando consumir álcool, isso vem diante das canetas emagrecedoras, os jovens também estão evitando, estão apostando mais, então, a indústria está apostando mais em cervejas funcionais, cervejas que tem ou não tem álcool, ou não tem tem também glúten, por exemplo, né? Tem algumas outras atribuições ali para atrair esse consumidor. De maneira geral, o que as pesquisas dizem é que perdem espaço, né? Digamos assim, ou passam a ter um espaço menor na cesta de compras. É, produtos, então, com álcool, né, cervejas e outros produtos, snacks, por exemplo, esses salgadinhos, esses pequenos prazeres do dia a dia, né, lanchinhos e tudo mais, biscoitos, que são biscoito que tem muito açúcar, por exemplo, né, até chocolate, as pessoas estão consumindo menos, quando a gente está falando especialmente de quem está usando essas canetas, né. Por outro lado, ganham espaço aí, como eu comentei, produtos que têm alguma característica que ajuda no funcionamento do organismo, produtos mais saudáveis, produtos mais naturais, mais frescos, né, enfim, essa é a tendência geral, digamos assim, né. Acho que muito em breve a gente vai conseguir dar exemplos bem práticos, assim, de mercados que sofreram mais e menos com essa onda aí da GLP, uma das canetas emagrecedoras.
5: Aqui há uma discussão muito grande sobre isso, né? Afinal de contas, digamos que a alimentação americana não é uma das mais saudáveis do mundo, muito pelo contrário, né? Então, essas grandes redes de fast food estão em polvorosa. O americano paga pouco para comer porque come, enfim, o que se come em lanchonete, em rede de fast food e tudo mais. E com essas canetas, a procura por esses restaurantes, por essas lanchonetes, tem diminuído. Então já é algo muito perceptível aqui no dia a dia do americano, algo que está levando a discussões importantes aqui e tudo mais, porque, digamos que essa alimentação em grandes quantidades, alimentação de comida que está distante de ser a mais saudável, sempre foi um pouco da mola propulsora desse setor nos Estados Unidos. Com as canetas emagrecedoras, a alimentação muda completamente, né? A quantidade diminui radicalmente, e por isso esse tipo de debate está rolando por aqui, porque está afetando a economia, apesar de trazer um benefício muito grande para a saúde dessas pessoas. Muito bem, a Ana Freitas com o assunto do momento volta na próxima semana conversando com a gente. Grande beijo, ótima semana, Ana.
6: Beijos, até.
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0: horas 20 minutos, pelo horário de Brasília, girando mais uma vez os destaques do noticiário. Ministro Gilmar Mendes, do STF, propôs ao presidente da corte, Edson Fachin, que delegados da Polícia Federal sejam proibidos de atuar nos gabinetes dos magistrados no tribunal. Segundo informação da Folha de São Paulo, a medida já vinha sendo defendida pelo decano desde a escalada da crise entre o ministro André Mendonça e a direção-geral da PF. E ganhou força depois de o relator do Master expor diálogos do ex-banqueiro Daniel Vurcaro com o ministro do STF, Alexandre de Moraes. Atualmente, 6 delegados da PF estão cedidos ao Supremo. 2 trabalham com Mendonça nos casos Master e INSS, 2 com o próprio Moraes, 1 no gabinete do ministro Luiz Fux e mais 1 que atua na área de segurança. Gilmar afirmou que auxiliares, que delegados da Polícia Federal, que atuam junto ao ministro do STF, podem acabar interferindo na condução das investigações. Isso com o objetivo de galgar novas posições na categoria ou até mesmo de obter algum benefício político. Indo direto ao sul do país, o candidato à presidência Flávio Bolsonaro do PL vai visitar na cadeia pública de Ponta Grossa o ex-assessor internacional da presidência, Felipe Martins. Destaque que chega direto de Curitiba com o repórter Cleverson Bravo.
1: O senador Flávio Bolsonaro, do PL do Rio de Janeiro, vai visitar Felipe Martins neste sábado na cadeia pública de Ponta Grossa, região central do Paraná, a cerca de 1h30 de Curitiba. Martins era assessor do ex-presidente da República, Jair Bolsonaro, e foi condenado a mais de 21 anos de prisão no processo do 8 de janeiro. A visita foi autorizada pelo ministro Alexandre de Moraes, do Supremo Tribunal Federal. A passagem de Flávio pela cidade será rápida e não há previsão de agenda de campanha do candidato a presidente da República pelo PL.
0: Nos destaques do noticiário internacional, a Alemanha testa com sucesso um míssil balístico israelense no Atlântico Norte. A informação foi divulgada por autoridades militares alemãs e da OTAN. O teste ocorreu na quarta-feira, horas depois de Berlim acusar publicamente a Rússia de uma tentativa de ataque com drones em um aeroporto. Em meio à elevada de tensão com Moscou, as potências ocidentais correm contra o tempo para adquirir armas de longo alcance para fazer frente ao que consideram uma ameaça crescente russa contra o continente europeu. A Alemanha atualmente não possui mísseis balísticos, que voam a velocidades muito superiores às dos mísseis de cruzeiros do seu arsenal. Tem informação do Palmeiras, chegando agora com a Aline Fanelli.
2: O Palmeiras vai encarar o Botafogo no domingo às 6h30 da noite no Rio de Janeiro pela 26ª rodada do Campeonato Brasileiro. Enquanto na Copa do Brasil o clube comemora a chegada à semifinal pela 10ª vez, no torneio de pontos corridos vê o Flamengo colar no retrovisor. O Verdão lidera com 52 pontos e o time carioca, que venceu o Mirassol em jogo atrasado, alcançou 51. Com a classificação na Copa do Brasil, o Palmeiras superou a meta estabelecida no orçamento de 2026, que era de chegar até as quartas de final, acumulando mais 9 milhões de reais. Já são quase 50 milhões de reais recebidos em premiações nesta temporada.

0: Já está em vigor a suspensão por parte da União Europeia da importação de carnes bovinas e de aves do Brasil por exigência do controle de antibióticos. O governo brasileiro e as entidades do setor já adotaram novos protocolos sanitários. Detalhes que chegam com Larissa Biscay e Humberto Ferretti.
1: Hora de entrevista aqui na Band News FM, a gente tem conosco o professor sênior de agronegócio do Insper e coordenador do Insper Agro Global, o Marcos Janck, para falar para a gente sobre essa notícia das últimas horas da suspensão das importações de carne do Brasil para a União Europeia, que tem um pano de fundo sanitário. Muita gente, por outro lado, fala em protecionismo. O Brasil, a gente sabe que é referência quando o assunto é agronegócio como um todo, mas também em saúde animal. E o professor vai tentar ajudar a gente a entender essa situação. Professor, como é que o senhor enxerga esse anúncio feito pela União Europeia?
2: Na verdade, isso é uma bola cantada há algum tempo já, né? Pelo menos uns 3 anos que a Europa vinha ameaçando suspender as importações no caso do uso de antibióticos como promotores de crescimento de animais, né? Isso acontece em diversas categorias de animais e isso é usado em diversos países do mundo há bastante tempo, mas a Europa resolveu proibir nessa categoria de promotores, né? Obviamente que os produtores gostam de usar, porque isso aumenta o peso final do gado, do frango, do suíno, né? Então, na verdade, deveria ter havido mais conversa entre o governo e o setor privado, entre os governos aí no caso, para evitar esse momento da suspensão, né, que é o dia 3 de setembro, que já estava também anunciado. Eles vão acabar suspendendo a carne bovina e a carne de frango, que são as duas principais que a gente exporta lá para a Europa. A carne de frango já tem uma missão da União Europeia aqui no Brasil, inspecionando a rastreabilidade. O que eles querem saber é a rastreabilidade e a segregação da carne. Quer dizer, a carne que tiver utilizado esses produtos como promotores, ela não pode ser vendida lá na Europa. Então, o que eles vão fazer aqui é aplicar essa rastreabilidade, no caso do frango, apenas nesse momento. E tudo indica que a missão vai ser exitosa e que o Brasil voltará a exportar, talvez daqui a 1 mês ou 2 meses, até porque o ciclo do frango é muito curto, é de 40 e poucos dias. Então é fácil de você garantir que o produto não tem os antimicrobianos desde lá do nascimento das aves, nesse caso, né? O problema maior vai estar na carne bovina, que o ciclo é bem mais longo, de 2 anos e meio, 3 anos, e tem que ter essa rastreabilidade desde o nascimento. Então, essa reabertura pode ficar para o ano que vem ou para o ano 2028, né? Mas isso tudo depende de conversa. O que eu acho que, talvez, além dessa medida ser uma medida que a Europa aplicou no Brasil e não sobre outros países, né? Isso mostra um pouco esse direcionamento, né, do Brasil ter sido o único país penalizado, mas faltou conversa entre os governos, né? E também uma conversa com o setor privado no sentido de adotar essas medidas mais rapidamente.
3: Professor, a gente tem um esforço muito grande, a gente teve um esforço muito grande, na verdade, para chegar ao acordo entre o Mercosul e a União Europeia, justamente visando ampliar as exportações por lá. Acho seguro dizer que existe um certo protecionismo quanto a isso, de agora que tem o acordo, colocar novas regras para essa exportação. Eu queria que a gente pudesse olhar para o cenário, queria a tua leitura sobre um cenário mais amplo, porque os produtores brasileiros estão na seguinte situação. De um lado, tem tarifaço americano, que está em negociação, mas já barra uma cota das exportações. Não bate em todos esses itens, mas bate em uma parte deles. Do outro lado, União Europeia suspendendo, por enquanto, a compra de vários itens, dos que a gente citou aqui, carne bovina, carne de frango, carne suína também, mel e tem mais alguns itens, eu não estou com a lista completa. Qual que deve ser o impacto na nossa economia nacional, tendo essa produção que é feita em massa, pensando na exportação, sem esses mercados para onde ela ser exportada?
2: Olha, na verdade, a União Europeia hoje tem uma restrição, né, no antimicrobiano, que é uma medida de caráter sanitário relacionada com o uso de antibióticos, algo que pode ser corrigido, mas como eu disse, no caso da carne bovina vai demorar um pouco mais de tempo. No caso dos Estados Unidos, ao contrário, os americanos precisam desesperadamente de carne, ela está 3 vezes mais cara do que aqui no Brasil, né? Então, assim, 2 a 3 vezes, então ela está realmente extremamente cara, é o pior ano de produção de boi lá nos Estados Unidos, E o Trump colocou tarifa zero nessa nova cota de 300 mil toneladas que ele abriu durante 3 meses. E mesmo o tarifaço não entrou no caso da carne bovina. Então a gente acabou ampliando as nossas exportações para os Estados Unidos em função da falta de carne naquele país e do impacto inflacionário, porque a gente basicamente exporta carne de dianteiro, que serve para fazer hambúrguer, e todo mundo sabe que os americanos adoram hambúrguer, né? Então eles têm, e realmente essa cota adicional que o Trump está colocando tem a ver com abaixar o preço do hambúrguer, né? Agora, o caso que eu acho que é mais dramático em termos de volume não é a Europa, não, tem vários países hoje colocando tarifas, mas aliás é uma ironia, porque está faltando carne no mundo.
1: Conversamos aqui na Band News FM com o professor Marcos Janck, professor sênior de agronegócio no INSPER e coordenador do Centro INSPER Agro Global.
0: Acionando a nossa reportagem em Brasília, a Procuradoria-Geral da República envia ao Supremo uma proposta de delação premiada de empresário que fez repasses ao filme Dark Horse. Quem traz mais detalhes é o Afonso Marangoni.
4: O ministro do Supremo Tribunal Federal, André Mendonça, vai decidir se homologa um acordo de delação premiada de Antônio Carlos Freixo Júnior, dono da Entre Investimentos e Participações. Próximo de Vorkaro, Mineiro, como é conhecido, foi alvo de busca e apreensão em janeiro, durante a segunda fase da operação que investiga suspeitas de fraudes relacionadas ao Banco Master. Segundo investigadores, a empresa teria sido usada como intermediária para repassar valores destinados ao filme Dark Horse, que conta a história do ex-presidente Jair Bolsonaro. A advogada criminalista Jaqueline Valles detalha que não há um prazo para Mendonça decidir se homologa ou não o acordo.
5: Não há um prazo realmente para que o juiz possa decidir. A lei não estipulou prazo, porque a dinâmica dos fatos, quando ocorre uma delação premiada, são muito diferenciadas. Mas nós temos que entender que tanto o procurador da República como o magistrado têm um interesse no desfecho da ação penal. Então, nesse caso, os magistrados acabam tendo, sim, um cuidado maior para analisar com uma certa rapidez se há ou não interesse.
4: A Entre enviou recursos ao fundo Heaven Gate, sediado nos Estados Unidos e administrado por Paulo Calisto, advogado ligado ao ex-deputado Eduardo Bolsonaro. O dinheiro teria como destino declarado o financiamento do filme, mas as autoridades investigam se parte dos valores pode ter sido utilizada para custear despesas de Eduardo fora do Brasil. O acordo de delação foi assinado no mesmo dia da colaboração de João Carlos Mansur, dono da gestora REAG, que também firmou acordo com a PGR no âmbito das investigações do caso Master. As duas propostas foram enviadas pela Procuradoria-Geral da República ao gabinete do ministro André Mendonça e estão pendentes de homologação.
0: Aproximação das eleições deste ano, o Brasil vive um momento crítico também no campo da cibersegurança. O país concentra mais de 80% de todos os ataques digitais da América Latina. O Moisés Mororó dá mais detalhes.
6: Mensagens e links que circulam em torno do tema eleitoral, como supostas listas de candidatos cassados, áudios vazados, denúncias de fraude e benefícios urgentes, funcionam como iscas perfeitas para golpes de phishing e smishing. Ao clicar em um link malicioso recebido por WhatsApp, e-mail ou rede social, o usuário pode instalar malwares ou sistemas maléficos no dispositivo, ter credenciais roubadas e abrir porta de entrada para invasões mais amplas, especialmente quando o equipamento é corporativo e está conectado à rede da empresa. Alberto Jorge, especialista em cibersegurança, destaca o agravante do período de eleições em meio aos golpes.
7: É notório que os atacantes exploram as datas importantes para realizar os seus ataques e golpes. Historicamente, já datas como Black Friday, como Natal, Dia dos Pais, Dia das Mães, são datas que os atacantes usam para explorar bastante os ataques, né? Porque, naturalmente, as pessoas estão mais factíveis a comprar, esperando promoções.
6: Para as empresas, o risco deixa de ser apenas individual. O único clique de um colaborador pode permitir que criminosos mapeiem a rede interna, elevem privilégios e criptografem servidores e backups e exiltrem dados sensíveis, paralisando operações e gerando prejuízos milionários, multas para a Lei Geral de Proteção de Dados e danos reputacionais difíceis de reverter. Importante ficar ligado nos riscos não só para empresas, mas para usuários também.
7: É serem contaminados, arquivos maliciosos muitas vezes, que podem fazer sequestro de dados, ou seja, exigir um pagamento de um resgate para poder liberar o acesso aos dados, ou mesmo um vazamento de dados, simplesmente vazar esses dados, indisponibilizar o ambiente da empresa, causando a operação, a parada do negócio. Né? Então isso acontece de forma bem recorrente. Né?
6: Entre as medidas práticas para a prevenção de cair nos golpes, recomenda-se não clicar em links inesperados, conferir remetentes, desconfiar de mensagens com urgência excessiva ou promessas tentadoras e acessar sites oficiais digitando diretamente o endereço no navegador. Para empresas, é prioritário investir em autenticação em múltiplos fatores, solução de detecção de ameaças, backups imutáveis e planos de resposta a incidentes, tratando a cibersegurança como questão de continuidade do negócio.
0: A mulher é resgatada de cárcere após pedir para o filho entregar bilhetes pedindo ajuda na Bahia. Tem mais informações com João Marcos Moura.
8: Uma mulher de 22 anos é resgatada de cárcere privado após pedir para o filho de 7 anos entregar bilhetes com pedidos de socorro para a professora na cidade de Gongogi, no sul da Bahia. Matheus Ribeiro dos Santos, de 27 anos, foi preso em flagrante na quarta. De acordo com as investigações, após saber da situação, policiais civis realizaram monitoramento da movimentação na casa da vítima. A mulher não saía de casa, além de sofrer ameaças e agressões por parte do companheiro. Em um dos bilhetes, a vítima escreveu que o suspeito ameaçava cortar o cabelo dela, jogar água quente e até atingi-la com um facão. Ela também chegou a enviar um desenho de uma mulher que aparenta estar chorando. Segundo o delegado Rodrigo Fernando de Souza, o casal estava junto havia aproximadamente 8 anos. Neste tempo, existiram agressões e impossibilidade da vítima se comunicar com outras pessoas, incluindo a família.
9: No casal, 2 filhos, um de 7 anos e um de 1 ano e 2 meses, já mantinham esse relacionamento há aproximadamente 8 anos e ela reclamou da situação de várias agressões que vinha sofrendo no decorrer desse relacionamento, que foi piorando com o tempo e chegou ao ponto dele evitar até mesmo o contato dela com familiares e inclusive ela não tinha o direito sequer de falar com sua genitora.
8: O homem foi levado à delegacia.
10: Tecnologia, com Warrison Lacerda e Eduardo Frumento.
11: A gente volta a acompanhar a discussão sobre os direitos autorais para o treinamento das inteligências artificiais, hein, Warrison?
12: Edu, na semana passada, algumas das gigantes do mundo da música resolveram entrar na justiça contra a Anthropic, que é a empresa responsável pelo Claude, e elas alegam o uso indevido das suas propriedades intelectuais. Voltando lá atrás, Edu, eu costumo dizer que a era da inteligência artificial, pelo menos a era da inteligência artificial, como a gente tem experimentado desde a chegada do ChatGPT, na minha visão, nasceu a partir de um grande roubo, seja para os veículos de comunicação, os grandes veículos de comunicação, grandes e pequenos veículos de comunicação, ou seja, todo mundo que produz conteúdo na internet, e também agora, como fica claro, dos produtores de outros itens culturais, né, como música, e como fica claro nesse processo movido pelas grandes gravadoras contra a Anthropic. Porque esses modelos de inteligência artificial, eles foram treinados a partir de conteúdos que estavam na internet, que foram simplesmente roubados por essas empresas para treinar os seus modelos, e elas foram lá, pegaram, não pediram permissão para ninguém, usaram o material, começaram a ganhar milhões, bilhões de dólares nas bolsas de valores dos Estados Unidos, enriqueceram astronomicamente, né, quantias astronômicas, difíceis até da gente entender, e esse dinheiro todo, toda essa movimentação de capital, está sendo feita em cima, claro, da tecnologia, mas uma tecnologia que não existiria se ela não tivesse sido apoiada num conteúdo

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10: Em 1942, a Procuradoria-Geral da República enviou ao Supremo uma proposta de delação premiada de empresário que fez repasses ao filme Dark Horse. De Brasília, destaque que chega com Afonso Marangoni.
11: O ministro do Supremo Tribunal Federal, André Mendonça, vai decidir se homologa um acordo de delação premiada de Antônio Carlos Freixo Júnior, dono da Entre Investimentos e Participações. Próximo de Vorcaro, Mineiro, como é conhecido, foi alvo de busca e apreensão em janeiro, durante a segunda fase da operação, que investiga suspeitas de fraudes relacionadas ao Banco Master. Segundo investigadores, a empresa teria sido usada como intermediária para repassar valores destinados ao filme Dark Horse, que conta a história do ex-presidente Jair Bolsonaro. A advogada criminalista Jaqueline Valles detalha que não há um prazo para Mendonça decidir se homologa ou não o acordo.
12: Então, nesse caso, os magistrados acabam tendo, sim, um cuidado maior para analisar com uma certa rapidez se há ou não interesse.
10: A justiça reverte a decisão e condena a empresa Samarco e 3 pessoas por crimes relacionados à tragédia da barragem de Fundão em Mariana. Fala Josiele Lemos.
13: A justiça reverte a absolvição de 4 réus do julgamento criminal do rompimento da barragem de Fundão em Mariana em 5 de novembro de 2015. A decisão foi emitida nesta quinta-feira após o Tribunal Regional Federal da 6ª Região analisar 2 recursos que contestavam a sentença da primeira instância. Com a nova sentença, a Samarco e 3 pessoas físicas foram condenadas. A empresa foi multada em R$1 milhão destinados ao Fundo Nacional de Meio Ambiente, além de ficar proibida de contratar com o poder público por 10 anos pelo crime de poluição qualificada. Já Germano Silva Lopes, Daviele Silva e Wagner Alves foram condenados pelos crimes de inundação e morte, com penas entre 7 anos e 3 meses a 8 anos e 9 meses. Outras 3 empresas, entre elas as mineradoras Vale e BHP, e 3 pessoas físicas continuam absolvidas. Agora, a acusação afirma que vai avaliar de forma detalhada a sentença para analisar se entra com recurso em relação aos absolvidos.
10: Segue preso o ex-diretor da Secretaria Estadual da Fazenda de São Paulo, suspeito de participar de um esquema de fraudes tributárias. Detalhes com o repórter Humberto Ferretti.
14: O governador Tarcísio de Freitas classifica como fatos isolados as denúncias do Ministério Público de São Paulo e a prisão do ex-número 3 na hierarquia da Secretaria Estadual da Fazenda, André Vaz. Ele é suspeito de ser um dos líderes de um esquema de corrupção na pasta. As investigações apontam, entre outras coisas, que empresas pagavam propina em busca de vantagens ligadas à restituição de créditos de ICMS. Vaz deixou o cargo

0: em maio. Tarcísio de Freitas disse ainda que o Estado não vai tolerar esse tipo de conduta e que todo desvio será punido.
1: E no destaque do esporte, o Bahia ajusta o time para o confronto com o Bragantino fora de casa pelo Brasileirão. Fala aí, João Marcos Moura.
2: Embalado por duas vitórias seguidas no Brasileirão, a última delas por 3-2 sobre o Internacional, o Bahia volta as atenções para o próximo compromisso na competição. O time já iniciou os treinos para o confronto com o Bragantino no sábado às 4 da tarde, fora de casa. A partida será mais uma oportunidade para o tricolor manter a boa sequência na competição e continuar firme na parte de cima da tabela. O esquadrão tem 40 pontos, está na quinta posição e alcançou 9 jogos consecutivos sem perder.
1: Em 1946, a Polícia Federal reage ao depoimento de Daniel Vurcar ao gabinete do ministro do Supremo, André Mendonça, e afirma que o banqueiro não apresentou provas do que denunciava. O dono do Banco Master disse que sofreu ameaças, falou sobre a relação com o chefe da APF e revelou a intenção de delatar integrantes do governo. De Brasília, informações com o repórter Caio Messina.
3: A Polícia Federal e a Procuradoria-Geral da República viram como desespero as novas acusações feitas por Daniel Vorcaro. Investigadores dizem que ele nunca apresentou provas do que disse e que por isso as propostas de delação premiada não avançaram. Da papudinha onde está preso, o dono do Master pediu para prestar depoimento ao gabinete do ministro André Mendonça por se sentir ameaçado. Ele foi ouvido na semana passada, durante 4 horas, por um juiz auxiliar, sem a participação da Polícia Federal. Vorcaro disse que tem informações sobre integrantes do governo.
4: São pessoas do núcleo do atual governo que eu acabei fazendo relação para me proteger dos ataques que eu estava sofrendo. E aí, nesses momentos, teve uns casos que foram cruzadas linhas de moralidade, linhas de ilicitude, que esses eu pretendia relatar.
3: O único nome citado por Vorcaro foi o do diretor-geral da Polícia Federal, Andrei Rodrigues.
4: Me sinto desconfortável de propor uma colaboração em que a gente tem um diretor da Polícia Federal com quem eu tinha uma relação. Não tem a menor chance disso se viabilizar e dar certo.
3: O banqueiro deu detalhes das supostas tentativas de ameaça e intimidação por parte da PF. E citou até a captura do ex-ditador venezuelano Nicolás Maduro.
4: Durante o transporte eu fui colocado no helicóptero. Me colocaram aqueles óculos igual ao do Maduro da Venezuela indo para os Estados Unidos. Aí o outro ia e comentava: é mais fácil de repente jogar ele daqui. Estava no helicóptero. Isso no ar.
3: A PF não falou sobre a denúncia de ameaças. Delegados disseram que se Vorcaro não se sentia confortável para fechar uma delação com a Polícia Federal, poderia ter apresentado provas à PGR. As propostas de acordo para eventual redução de penas foram negadas pela PF e pela PGR. O banqueiro também fez uma denúncia contra o presidente do Banco Central num vídeo de outro depoimento, desta vez à Polícia Federal, na semana passada. Vorcaro disse que o presidente do Banco Central, Gabriel Galípolo, era favorável à fusão do Banco Master pelo BRB. Esse depoimento foi publicado pelo portal Metrópolis.
5: Eu sei qual era a postura do Banco Central como um todo, como do próprio presidente Galípolo. A todo momento era uma postura de concordância e incentivo à conclusão da fusão.
3: O presidente do BC negou. Neste depoimento, Vorcaro foi ouvido na investigação sobre propina a funcionários do Banco Central para atuar em favor do Master. Um delegado da PF confrontou o banqueiro sobre um pagamento ao ex-chefe de supervisão do BC, Beline Santana, para um projeto social.
6: Como é que o senhor explica esses diálogos diante do que o senhor está falando, que o senhor não participou da fase inicial do projeto?
5: Não, delegado. Primeiro, não me recordo desses diálogos especificamente, mas vendo ali também corrobora o que eu falei, que o pontapé inicial eu pedi para ser dado e após aquilo ali eu não acompanhei mais.
3: Delegados dizem que o negócio foi de fachada para maquiar os subornos.
1: A Justiça Federal reverte parcialmente a decisão que absolvia criminalmente 10 réus do rompimento da barragem de Mariana. A Samarco é condenada e a BHP e a Vale seguem inocentadas na nova decisão. Fala, Daniel Martins.
7: A Justiça reverte a absolvição de 4 réus do julgamento criminal do rompimento da barragem de Fundão em Mariana em 5 de novembro de 2015. 2015. A decisão foi emitida nesta quinta-feira após o Tribunal Regional Federal da 6ª Região analisar dois recursos que contestavam a sentença da primeira instância em um julgamento de cerca de 5 horas de duração. A Samarco e 3 pessoas físicas foram condenadas e o Procurador Regional da República do Ministério Público Federal, Darlan Dias, detalha os crimes que resultaram nessa sentença.
8: Pela legislação brasileira, as empresas, as pessoas jurídicas, só respondem por crimes ambientais, não respondem por outro tipo de crime. Então a Samarco foi condenada pelos crimes ambientais de poluição seguida de morte e danos a unidades de conservação. Já as pessoas físicas foram condenadas por esses crimes e também pelo crime de inundação seguida de morte.
7: A empresa foi multada em R$1 milhão destinados ao Fundo Nacional de Meio Ambiente, além de ficar proibida de contratar com o poder público por 10 anos. Já Germano Silva Lopes, Daviele Silva e Wagner Alves foram condenados com penas entre 7 anos e 3 meses e 8 anos e 9 meses mais multa. Outras 3 empresas, entre elas as mineradoras Vale e BHP, e 3 pessoas físicas, continuam absolvidas, segundo o tribunal, por não ter provas suficientes que comprovassem a noção delas de que a barragem poderia romper. Porém, de acordo com o advogado de acusação Danilo Chamas, mesmo com a reversão parcial, o resultado é considerado uma vitória.
9: Eu estou muito satisfeito. Rompeu-se o ciclo de impunidade que existia em relação a esse caso. Pela primeira vez, o sistema de justiça penal reconheceu a responsabilidade da Samarco de algumas pessoas, seus funcionários, pelos crimes cometidos. Acabou aquela história de que foi um acidente, de que foi algo não previsto.
7: Este resultado reverte parcialmente a decisão da primeira instância proferida pela juíza federal de Ponte Nova, Patrícia Alencar Teixeira de Carvalho, que absolveu os réus. Agora a acusação afirma que vai avaliar de forma detalhada a sentença para analisar se entra com recurso em relação aos absolvidos. A tragédia de Mariana, em 2015, matou 19 pessoas e causou diversos danos ambientais.
1: O candidato ao governo do Rio, William Siri, do PSOL, defendeu a necessidade de implementar revoluções no Estado. Quem traz os detalhes é o Daniel Henrique.
10: O quarto candidato ao governo do Rio, entrevistado pela Band News FM, falou sobre a intenção em implementar revoluções no Estado, uma delas política, outra educacional e uma no transporte público. A sabatina foi realizada ao vivo dentro do jornal Todo Rio, pelos âncoras Carlos Andreasa e Cristiano Pinho. O candidato, William Siri, iniciou a entrevista afirmando que a segurança pública é a principal prioridade do Rio. Ele citou grandes operações para acabar com organizações criminosas, sejam elas no campo político, em parceria com a Polícia Federal ou na retomada de territórios. Para isso, propõe a unificação das secretarias de Polícia Militar, Polícia Civil, Polícia Penal e Segurança Pública. Em seguida, o candidato apontou a necessidade de fiscalizar as fronteiras do Estado para impedir a entrada de armas e drogas, incluindo a criação de um grupamento marítimo.
11: A maior operação e a maior apreensão de fuzis que nós tivemos no Estado do Rio de Janeiro foi no aeroporto Galeão. Então nós temos que ter uma cooperação com a Polícia Federal, com a Receita Federal, para ter uma fiscalização a partir dos aeroportos que também entram ali, como eu mesmo falei, que foi uma apreensão de fuzis. Nós temos que ver também a questão das rodovias. Nós vamos criar um grupamento da Polícia Militar Marítimo, porque a gente tem alguns portos no estado do Rio de Janeiro, mas a gente sabe que a Baía de Guanabara, a Baía de Sepetiba também, por ali também entram armas, munições e drogas. Polícia Militar, Polícia Civil, Polícia Penal, a gente precisa reestruturar essas polícias.
10: Sobre a economia do Estado, William Siri prometeu um pente fino nos contratos firmados pelo governo, para acabar com o que chamou de fluxo de roubalheira. Além disso, afirmou que vai diminuir isenções fiscais, o que, segundo o candidato, pode ajudar a arrecadar cerca de 7,5 bilhões de reais por ano, ao cortar 30% das isenções. Além disso, o candidato falou sobre a intenção de reindustrializar o Rio de Janeiro, com a criação de complexos produtivos com infraestrutura que facilite a logística de entrada e saída de insumos e que aumente a geração de empregos. Questionado sobre o leilão da SEDAI, o candidato disse que pretende reestatizar a instituição.
11: O que fizeram com a SEDAI? Roubaram 25 bilhões e esse dinheiro sumiu. O Estado continua aí sem projeto de Estado, né? O que nós vamos fazer é intervir no primeiro momento, fiscalizar, entrar com toda a força do Estado até ter a possibilidade de, no contrato, a gente vai achar várias brechas tem e nós vamos reestatizar a SEDAI. Esse é o nosso grande objetivo e nós vamos fazer isso.
10: Na área da educação, William Siri disse que vai voltar a investir no ensino integral para que os estudantes tenham a oportunidade de realizar as refeições na escola, além de ter acesso à saúde, lazer e cultura. O candidato afirmou que, caso seja eleito, vai reestruturar 30 CIEPs em 6 meses, em locais como o Complexo do Alemão, Gogó da Ema, em Belfor Roxo e Senador Camará. No transporte público, William Siri diz que vai estatizar os trens e modernizar a operação das linhas e estações, assim como expandi-las. Ele pretende implementar a tarifa zero nos transportes. Já no metrô, o candidato considera fundamental chegar com a linha 3 até Itaboraí, na região metropolitana. Siri também pretende instalar linhas férreas onde é operado o BRT. Em relação aos servidores, William Siri afirma que vai promover concursos públicos em todas as secretarias, incluindo saúde, educação e nas polícias. Por fim, diz que vai criar inicialmente um hospital em Itaperuna, no noroeste do estado, e em Itaguaí, na Costa Verde, além de integrar e dar mais transparência ao CIGEG e sistemas de regulação dos municípios fluminenses. Nesta sexta-feira, o próximo sabatinado na Band News FM é o candidato Ciro Garcia. A entrevista acontece dentro do jornal Todo Rio, que começa às 11 horas da manhã.
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14: O Flamengo venceu o Mirassol da última quarta-feira por 2-0 e colou de vez no Palmeiras, que é o líder do Brasileirão com 52 pontos. O Flamengo, com a vitória, chegou a 51 pontos. Os dois times têm agora 25 jogos disputados. Flamengo e Palmeiras agora passam a ter 13 partidas até o final do Brasileirão, sendo 7 como mandante e 6 como visitante. Os clubes ainda disputam em novembro um confronto direto na Arena do Palmeiras pela 36ª rodada, faltando 3 jogos para acabar o Campeonato Brasileiro. O Grêmio venceu o Internacional por 3-1 ontem à noite na Arena do Grêmio pelo jogo de volta das quartas de final da Copa do Brasil e avançou para as semifinais da competição e vai enfrentar o Atlético Mineiro. O público foi de quase 56 mil torcedores e o Grenal, de número 454, marcou o maior público da história da Arena do Grêmio. O Grêmio já venceu a Copa do Brasil 5 vezes, 1989, 1994, 1997, 2001 e 2016. O Grêmio mereceu a classificação. Dito tudo isso, eu diria, eu quero é mais.
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15: 6h04 na capital baiana. Sextou. Excelente sexta-feira para você que está sintonizado aqui na Band News FM neste dia 4 de setembro de 2026. Seja muito bem-vindo. Muito bem-vinda ao Bora Salvador, seguiremos juntos por aqui até às 7 da manhã com as principais notícias do dia. Eu, Paloma Moraes, junto com Roger Caroso e Adriano Júnior, na operação de áudio, vamos que vamos, hein? Tá feriadando pra um monte de gente hoje, tem gente que vai descansar aí, amendar sexta, sábado, domingo e segunda, né? A coisa boa, não é meu caso, mas que bom que tem gente que vai poder ter esse descanso, hein, Roger? Esse é o caso, é?
16: Rapaz, muito bom dia, Paloma Moraes, Adriano Júnior, todo mundo que tá nos acompanhando. Rapaz. De novo o quê, Adriano Júnior? É mesmo? Primeiro feriado que eu vou folgar, mas isso aí, minha gente, muito bom dia pra vocês. Ontem era véspera de sexta e agora é véspera de feriado, que beleza.
15: É, feriadão.
16: Que beleza, minha gente, mas vamos lá, né?
15: Início de mês, que é bom também, né? O dinheiro ainda, tá no bolso, ainda dá pra aproveitar pra realmente fazer um passeiozinho, né? Negocinho, uma coisinha, ver. É bom.
16: Uma coisinha,
15: né? Um bate-volta. 987295248, eu quero saber, viu, o que você vai fazer no feriadão. Vai trabalhar como eu ou vai descansar que nem Roger? Qual é o seu time? Conta pra gente. 987295248. E a gente já começa falando sobre uma operação que é realizada agora pela manhã, operação Linha Sombria. Desde as primeiras horas desta manhã, a Polícia Civil está cumprindo mandados de prisão e de busca e apreensão contra suspeitos de integrar uma organização criminosa especializada no tráfico de drogas que utilizava uma estrutura semelhante a um serviço de delivery na cidade de Feira de Santana, centro-norte aqui da Bahia. Segundo a Polícia Civil, as investigações apontam que o grupo mantinha uma central de atendimento destinada ao recebimento, gerenciamento e distribuição de pedidos. Ainda conforme as apurações, os membros têm vínculos com uma organização criminosa do Rio de Janeiro. Essa ação segue em andamento e a gente, claro, vai atualizando ao longo da nossa programação.
16: E agora, mudando de assunto, trazendo para um caso bem chocante mesmo, que a gente está acompanhando desde ontem. Essa história é impressionante porque um menino de 7 anos entrega à professora bilhetes escritos pela mãe, que tem 22 anos, e que pedia ajuda por estar sendo mantida em cárcere privado em Gongogi, no sul da Bahia. Matheus Ribeiro dos Santos, de 27 anos, foi preso em flagrante na quarta. De acordo com as investigações, após saber da situação, policiais civis realizaram o monitoramento da movimentação na casa da vítima. A mulher não saía da residência, além de sofrer ameaças e agressões por parte do companheiro. Em um dos bilhetes, a vítima escreveu que o suspeito ameaçava cortar o cabelo dela, jogar água quente e até atingi-la com um facão. Ela também chegou a enviar um desenho de uma mulher que aparentemente estaria chorando. Segundo o delegado Rodrigo Fernando de Souza, o casal estava junto há aproximadamente 8 anos. Nesse tempo, existiram as agressões e a impossibilidade da vítima se comunicar com outras pessoas, incluindo a família.
0: No casal, 2 filhos, um de 7 anos... e um de 1 ano e 2 meses, já mantinham esse relacionamento há aproximadamente 8 anos, e ela reclamou da situação de várias agressões que vinha sofrendo no decorrer desse relacionamento, que foi piorando com um tempo e chegou ao ponto dele evitar até mesmo o contato dela com familiares, e inclusive ela não tinha o direito sequer de falar com sua genitora.
15: Imagina o desespero dessa mulher, hein, para ela chegar ao ponto de enviar, né, cartas para a escola e um desenho muito tocante, né, Roger? Muito chocante. Mas a gente reforça a importância da denúncia, a importância, você, mulher, não sei se você que está me ouvindo, está passando por um relacionamento, um momento, né, uma situação de abuso, né, encontrar formas de denunciar é muito importante, porque o próximo passo aí era o feminicídio. Tá claro aí que essa mulher estava caminhando para esse desfecho, porque começa com a violência psicológica, começa com
16: as ameaças,
15: o ciúme. Ela estava ali restrita, né? Ela estava presa praticamente, em cárcere privado. Não podia sair de casa, não podia ter contato com a família, com os amigos, justamente para não contar o que ela estava passando. Então, o próximo passo, claramente, era o feminicídio. Faltou pouco para essa mulher realmente ser morta. E ela, num ato de desespero, né, conseguiu salvar a própria vida. Conseguiu pedir ajuda. E é extremamente importante. Eu sei que às vezes é muito difícil a gente entender que estamos em um relacionamento abusivo. É muito difícil compreender isso. É muito difícil sair. Mas a partir do momento que você entendeu isso, saia, peça ajuda, né? Peça ajuda a uma amiga, peça ajuda à família, peça ajuda. Não demore, porque o próximo passo, com certeza, é o feminicídio.
16: E a ajuda pode vir até de lugares que a gente não imagina, como nesse caso especificamente, porque, como ela fala nas cartas, ela não tinha celular, não tinha meios de se contactar com pessoas de fora ali daquele ambiente dela, e ela tem realmente faz esse apelo de colocar as cartas dentro dos materiais do filho até chegar ao pessoal da escola, né? Então foi uma alternativa, a única que restou para ela.
15: E extremamente importante também essa atuação da escola, né? É preciso que a gente tenha profissionais em todos os locais possíveis preparados para auxiliar as mulheres. É, seja na escola, numa farmácia, num mercado, no posto de saúde, em qualquer lugar, em qualquer ambiente. É preciso que a gente esteja preparado para apoiar essas mulheres, que a gente seja rede de apoio também, já que falta tanto. É preciso ter esse olhar sensível. E que bom que a escola conseguiu atuar e conseguiu ajudar essa mulher, porque o próximo passo era o feminicídio. Tava claro. É bem chocante e triste, né? Triste que ela passou por toda essa situação e chegou num ato de desespero, né? Dessa forma. Mas esse ato salvou ela. Salvou a vida dela.
16: Pode parecer caso de filme, mas é a realidade de muita gente.
15: É a realidade. E é uma cidade pequena, né? Gongogi, sul da Bahia, interior. Então, imagine só o quanto que essa mulher já sofreu. Né? Ameaças, agressões. E foi realmente um ato de desespero. Para você pedir ajuda a uma escola, porque é um desespero mesmo. É, ela não... Talvez já tenha tido pedido ajuda a outras pessoas que não conseguiram ajudá-la. Então, parabenizar a ação rápida dessa escola e a coragem dessa mulher que, em meio a essa dor, conseguiu pedir ajuda. Vamos lá, tocando no noticiário.
16: Ainda nos casos de polícia, uma operação da Polícia Civil cumpriu mandados na Bahia e em São Paulo contra suspeitos de integrar uma organização criminosa com atuação no sul baiano. 5 integrantes foram localizados. A ação, denominada de Doutor, aconteceu ontem e cumpriu 15 mandados de busca e apreensão. Entre os detidos estão 4 homens de 20, 30, 31 e 32 anos, além de uma mulher de 26. Em São Paulo, 2 pessoas foram presas nos municípios de Osasco e Carapicuíba, incluindo um homem apontado como chefe do grupo investigado. Na Bahia, um investigado foi preso em Aurelino Leal e outros 2 mandados de prisão preventiva foram cumpridos contra homens que já estavam custodiados no conjunto penal de Itabuna. As investigações apontam que o grupo atuava nos distritos de Banco Central, em Ilhéus, e Laje do Banco, em Aurelino Leal, além dos municípios de Ubaitaba, Gongogi, Maraú e outras localidades da região sul. De acordo com a Polícia Civil, as investigações apontam uma estrutura organizada com divisão de funções e atuação relacionada ao tráfico de drogas, homicídios, roubos de veículos e cargas, além de extorsão, lavagem de dinheiro, adulteração e desmanche de veículos. Também foi determinado o bloqueio de R$80 mil.
15: E olha só que susto, né? Essa situação que aconteceu em um hotel de Porto Seguro. Um confronto entre suspeitos e policiais terminou com 2 mortes lá em Porto Seguro, sul da Bahia. Essa situação aconteceu na madrugada de ontem no centro da cidade. De acordo com a Polícia Civil, foram registradas as mortes de Luiz Felipe Félix Santana, de 23 anos, e de Pedro Henrique Lima, de 24. Segundo a Polícia Militar, equipes foram chamadas após uma denúncia de que homens armados estavam hospedados no local. Os suspeitos foram abordados pelos agentes e reagiram com tiros. Após o conflito, eles foram encontrados no chão, ainda com vida. Os homens foram levados para uma unidade de saúde, mas não resistiram aos ferimentos. A perícia foi solicitada e a polícia apreendeu 2 armas, munições e um celular. Fico imaginando as pessoas que estavam hospedadas ali, né? Imagine você estar ali hospedado, porque está aproveitando Porto Seguro, sul da Bahia, destino turístico, curtindo ali. E de repente, essa situação no hotel onde você está hospedado.
16: Terror.
15: Terror, viu? Nossa, um trauma, viu? É, agora 6h16, viu?

0: Vem informação do trânsito chegando com o Thiago Costa. Bom dia para você, Thiago.
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2: Oi, Paloma, bom dia para você, bom dia para Roger e também para os nossos ouvintes. Uma excelente sexta-feira a todos. Muita gente já querendo sair da capital para aproveitar o feriadão e a movimentação está bem intensa na Engenheiro Oscar Pontes para acessar o sistema Ferribolt. A fila por lá já está passando da Feira de São Joaquim. Não tem opção de desvio. Você que está pela Luiz Eduardo Magalhães e vai agora realizar a travessia, dá para escolher seguir tanto pela San Martín como via Expresso Jequitaia. A paralela em direção centro já tem tráfego bem carregado, mas ainda não tem retenção. Fique atento que tem alguns pontos com a acúmulo de água, choveu mais cedo. Por enquanto, não vale o desvio. Você que está saindo da Estrada do Coco e segue agora para o Caminho das Árvores, a paralela é sua melhor escolha. Dia 5 de setembro tem feirão de portas na Madeireira Brotas, Pernambués. Portas a partir de R$100. Aproveite essa oportunidade. Thiago Costa para a Band News FM.
0: Valeu, Thiago. 6h17, vamos aos destaques dos principais jornais que circulam na Bahia hoje, 4 de setembro de 2026, sexta-feira. O A Tarde tem como manchetes de capa: licenças do trabalho por transtorno mental triplicam na Bahia.
3: UFBA empossa novo reitor.
0: Castelo Garcia Dávila recebe show de grandes nomes da MPB.
3: Já o Jornal Correio destaca: médicos denunciam atrasos de salários na rede estadual.
0: A operação termina com dois traficantes mortos em hotel de Porto Seguro.
3: E cidade recebe retoques finais nos espaços do desfile de 7 de setembro.
0: Na Tribuna da Bahia, Brasília ferve, o STF pega fogo.
3: Super El Niño acende alerta na Bahia para calor, energia e produção.
0: E Bahia ganha 136 viaturas para combater o crime. 6h18.
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0: 6h20.
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3: Seguindo por aqui, um levantamento do Sebrae traz que os pequenos negócios somam 24 milhões de empresas ativas e representam 95% do total de companhias do Brasil. Em uma padaria no bairro de Brotas, aqui em Salvador, são cerca de 40 funcionários. Mas, ao todo, a empresa tem 7 lojas, 5 na capital e 2 na região metropolitana. A gerente Fabiane Moreira fala um pouco sobre a alta taxa de contratação dessa padaria.
9: A gente não está ajudando somente aquele funcionário que está vindo aqui. A gente tem a consciência que a gente ajuda a família de várias pessoas. E aqui, todos os meses, a gente consegue abrir vagas para mais pessoas. Inclusive, agora, neste momento mesmo, nós temos vagas em aberto. Estamos esperando pessoas para vir trabalhar.
0: Kessia Silva começou a trabalhar na padaria há 4 meses. Ela atua como balconista e explica que mais do que uma renda no fim do mês, o emprego é também uma oportunidade de ganhar experiência.
10: A gente aprende aqui um pouco de cada coisa, a convivência com os clientes, a forma que a gente tem que se portar. Aqui é como se fosse uma escola. A gente aprende um pouco de cada coisa.
3: Davi está começando no mercado de trabalho e há 2 meses conseguiu uma oportunidade. Ele conta como tem sido.
11: Coloquei o currículo, foi no terceiro dia eu fui chamado para trabalhar aqui, para fazer entrevista no segundo dia, no terceiro dia já fui chamado para poder fazer a experiência. E aí logo eles deram início ao procedimento, graças a Deus hoje eu estou aqui e estou muito feliz.
0: Na Bahia, entre janeiro e julho deste ano, micro e pequenas empresas foram responsáveis por mais de 38 mil novos postos de trabalho. O número representa mais de 70% das vagas geradas no estado neste período. O presidente do SEBRAE, Rodrigo Soares, fala sobre os empregos gerados pelos pequenos negócios.
12: Pequenos negócios, eles são responsáveis pela maioria dos empregos. Cerca de 30% do PIB do Brasil e da Bahia regido está nos pequenos negócios e gera a maior parte dos empregos. No Brasil, chegamos a gerar quase 1 milhão de empregos. Na Bahia, é quase 70 mil empregos e desses 60% vem justamente dos pequenos negócios, que é as pessoas que estão no corre no dia a dia, realizando seus sonhos, construindo com seus dons, seja o processo da gastronomia, da moda, da beleza.
3: Os números foram divulgados durante a coletiva do SEBRAE, que também abordou os desafios enfrentados pelo setor. Um deles é o acesso ao crédito. Rodrigo Soares reforça o papel do SEBRAE para ajudar os empresários e empreendedores que estão com essa dificuldade.
12: O SEBRAE, um esforço junto com o governo federal, os governos dos estados, com várias ações que você tem no país inteiro, a gente tem trabalhado muito para que as pessoas possam ter acesso a esse crédito e nós do SEBRAE ofertamos o nosso Fundo de Aval da Micro e Pequena Empresa, o nosso FAMP, do qual garante até 80% da operação dos empreendedores e no caso das empreendedoras, das mulheres, nós garantimos até 100% dessa operação.
0: Em 2025, os pequenos negócios foram responsáveis por 80% das novas vagas de trabalho criadas no Brasil e atualmente pagam cerca de 51 bilhões em salários todos os meses. 6h24, dá um alô aqui para os nossos ouvintes que estão participando pelo 987295248. Lúcia Helena já me respondeu aqui, eu vou estar no final de semana e feriado com os netos, coisa boa, hein? Bom final de semana e feriado para vocês, para você também, aproveite muito seus netinhos, viu, Lúcia Helena? Beijo grande. Roberto Gomes também está aqui, sextou e cabula trânsito tranquilo, coisa boa, hein? O Érico também está por cá, bom final de semana para gente. Nosso querido Cacá também desejando um excelente feriadão, vai curtir, Cacá? Ou vai trabalhar? Me conte. Maria Cruz também aqui participando com a gente. Dona Rai está por cá, ó. Pediu para a gente mandar um abraço pro irmão Raimundo Nonato, que faz aniversário hoje, aniversariante do dia.
3: Olha que beleza.
0: Em plena sexta. É. Ah, e no feriadão.
3: Aí vai comemorar bem.
0: Pode comemorar sexta, sábado, domingo e segunda, hein? Beijo grande, felicidades, realizações, prosperidade. Um novo ciclo muito próspero para nosso querido Raimundo Nonato, irmão da nossa querida Dona Rai. Quantos aninhos, quantas primaveras?
3: É, Dona Rai e seu Raimundo.
0: É. Rai, é verdade. Rai ao quadrado. Beijo grande, viu? Aproveite, viu, Raimundo? Aproveite aí o novo ciclo. Comemore, celebre a vida. Sempre importante celebrar. Armando Torinho também tá por cá participando com a gente. Uma galera, viu? Maurício Lima também tá por cá sintonizado, como sempre. Ligadinho aqui na Band News FM, falando até dos postos de gasolina, amanheceram com a gasolina 6,33 a 6,59, viu?
3: Foi mesmo, desde ontem já estavam um pouquinho mais elevados os preços, viu?
0: Eita, aguenta aí, viu? O negócio tá sério, é o gás.
3: Além de não ser fácil, Paloma.
0: É difícil, hein? Início de mês já pesando no bolso. Beijo grande para você, viu, Marícia? Obrigada pela participação. Você também pode mandar sua mensagem. Você já sabe como é o 987295248, o número para você participar por aqui. Ó, o Val tá aqui falando que o feriadão vai ser com esposa e filho em casa. Bom também descansar, né, gente? Relaxar um pouquinho. Bota um filminho, né? Faz uma comidinha gostosa e aproveita o lar, né? A família, que é bem gostoso também dentro de casa. Beijo grande, viu, Val? Bom feriadão para você. Agora 6h26, voltamos já já.
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3: 6h31.
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3: E a candidata ao Senado pelo PSOL, Deliana, defende o fortalecimento da rede de proteção às mulheres e mais recursos para garantir o funcionamento das delegacias especializadas. A declaração foi dada ontem, durante a sabatina, promovida pela Band Bahia, em parceria com o jornal Tribuna da Bahia.
4: Hoje a gente precisa garantir a efetividade da Lei Maria da Penha. E aí, com certeza, é com mais recurso, com certeza é também com contratação de profissionais que possam atuar para que as DEANs, de fato, possam funcionar à noite e também nos finais de semana, porque é quando acontece o maior índice de situações que requerem que essas mulheres procurem essa delegacia especializada. E, sobretudo, que a gente consiga garantir que a rede de proteção da mulher exista nos interiores.
5: Deliana também afirmou que pretende apresentar uma alternativa à polarização entre os principais grupos políticos da Bahia.
4: O pessoal se localiza justamente numa parcela da população que diz assim, não dá mais para a gente continuar investindo as nossas forças, votando nas mesmas pessoas, porque isso não tem feito com que os resultados tenham mudado. Né? Eu acredito que isso tenha sido também, claro, com toda expressividade do que é Kleber, mas também por conta de uma resposta já de uma demanda social das pessoas não estarem mais dispostas a apostar no mesmo. Né? A gente precisa de mudança, a gente precisa abrir caminho para o novo.
3: Sobre o cenário nacional, a candidata defendeu o apoio à reeleição do presidente Lula, mas disse que a candidatura dela representa uma posição mais à esquerda.
4: Nós assumimos um compromisso com a reeleição do presidente Lula. Isso tudo porque o Partido Socialismo e Liberdade, nós temos responsabilidade social histórica. Não tem como, diante da situação e da polarização que nós vivenciamos, a gente apostar em uma outra linha que não fortalecer esse governo que colocou o Brasil novamente nos trilhos, que tirou o Brasil do mapa da fome.
5: Deliana também destacou a necessidade de ampliar a capacidade de diálogo de um eventual mandato no Senado e defendeu a mobilização popular.
4: Nós assumimos um compromisso com a reeleição do presidente Lula. Isso tudo porque o Partido Socialismo e Liberdade, nós temos responsabilidade social histórica. Não tem como, diante da situação e da polarização que nós vivenciamos, a gente apostar em uma outra linha que não fortalecer esse governo que colocou o Brasil novamente nos trilhos, que tirou o Brasil do mapa da fome, né? O que é que a gente tem a partir disso? O que é que isso desmembra pra gente?
3: Sabatinada de hoje é o candidato, né? O sabatinato, no caso, é o candidato ao Senado pelo Republicanos, Ângelo Coronel, sabatinado desta sexta-feira. Né, pelo o Sabatina, que é promovida, né? Lembrando, pela Band Bahia, em parceria com o jornal Tribuna da Bahia. Vamos à agenda dos candidatos de hoje. Vamos lá, Roger.
5: Vamos lá. Jerônimo Rodrigues, do PT, participa às 8 da manhã da caminhada no bairro de Pau da Lima, aqui em Salvador, ao lado do time de Lula, aqui na Bahia. Às 14h30, ele também participa de caminhada em Itabuna, no sul do estado, com apoiadores, lideranças e a chapa majoritária. Enquanto à noite, às 18h, participa de comício em Tapetinga, no sul aqui da Bahia também, o candidato do PT, Jerônimo Rodrigues.
3: Jacemi Neto, do União Brasil, participa pela manhã de ato de campanha em Salvador. À tarde, atende lideranças políticas de municípios baianos. À noite, participa a partir das 18h, participa de caminhada em Governador Mangabeira.
5: Ronaldo Mansur, do PSOL, participa às 14h30 de reunião com candidatos e de gravações para TV e rádio.
3: Haroldo Félix, da UP, participa às 17h de ato por memória, verdade, justiça e reparação pelos mortos e desaparecidos da ditadura militar brasileira no Campo da Pólvora, em Salvador.
5: Já Maria Bona, do PCO, faz a tarde no bairro Sossego 2, faz uma caminhada à tarde no bairro Sossego 2, em Rio de Contas, aqui na Bahia.
3: Agora 6 horas 35 minutos.
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0: Estamos começando agora a coluna Giro Business. O tema da semana, o setor de franchising e também o setor de varejo. E na minha companhia, o presidente da ABF, Associação Brasileira de Franchising, e CEO do Grupo Trigo, Tom Moreira Leite. Tom, muito bem-vindo ao Giro Business. Tom, vamos falar de varejo, né? Vamos direto ao ponto. O varejo está sofrendo bastante, isso é visto, é nítido, através da imprensa e dos acontecimentos reais. E muito disso se dá pelo endividamento da população, também pela alta taxa de juros, claro, a inflação é um influenciador, e outros que assim sucedem. Como você percebe essa situação do varejo, Tom? E qual é a perspectiva para esse cenário?
1: Vamos falar um pouquinho sobre a lente do franchising. Nós olhamos para o setor varejista e para a macroeconomia com muita seriedade, né? Buscando entender os sinais. Mas o franchising, ele tem algumas características que diferem do resto de outros players do ambiente empresarial, que é um negócio, por natureza, nós chamamos asset light. Por que é um negócio asset light? Porque é um negócio que te permite crescer com baixa intensidade de capital e muita intensidade de conhecimento. Essa é uma característica do franchising. Por outro lado, você tem também uma variedade de modelos de negócio dentro do franchising. Quando eu falo de modelo de negócio, estou falando de variedade de canais, físico e digital. Eu estou falando de diferentes formatos de lojas, quiosque, lojas menores. E estou falando, inclusive, de uma variedade de soluções, de micro franquias a franquias tradicionais. Eu acho que esse conjunto de variáveis torna o franchising muito singular e resiliente, como tem sido. Vejo um 2026 crescendo dois dígitos ainda.
0: Fica a torcida do Giro Business para que assim seja, levando o setor do franchising a grandes patamares e ajudando a todos os empreendedores que investem e têm o seu capital assistido por essa indústria. Na minha companhia, o presidente da ABF, Tom Moreira Leite, e comigo durante toda a semana.
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3: Dica de saúde com a médica oftalmologista, doutora Juliana Kowalski.
4: Olá, ouvintes, bom dia. Hoje eu vou falar com vocês sobre os cuidados com as lentes de contato. Ao usar as lentes de contato, sejam elas rígidas ou gelatinosas, devemos ter cuidado e atenção com a higiene das mãos, do local onde as guardamos e da maneira como limpamos as lentes. Porque, diferente dos óculos, as lentes entram em contato direto com a superfície ocular, podendo levar micro-organismos para os olhos. Para limpar as lentes de contato, primeiramente devemos lavar bem as mãos, com água e sabão neutro. E depois, limpar as lentes com a solução multiuso, específica indicada pelo médico oftalmologista. As lentes devem ser guardadas no estojo específico junto com a solução multiuso. Em geral, não devemos dormir com as lentes e nem deixá-las entrar em contato com água de pia ou de piscina.
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10: 6h43.
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12: Tô de volta e atualizando o motorista sobre a Avenida Paralela. Isso porque, diferente de mais cedo, agora já tem um pouquinho de retenção ali no Trobogi por causa das chegadas escolas. Por enquanto, esse trecho é curto, então não vale ainda desviar. Sua atenção, você que tá saindo de São Cristóvão e segue ali pro Cabula, pode fazer o caminho pela Avenida Paralela. A BR-324, em direção à capital baiana, já tem retenção na Jaqueira do Carneiro. Você que saiu de Águas Claras e vai à Feira de São Joaquim, tá valendo cortar pela ligação Lobato-Pirajá e completar pela Suburbana. 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Thiago Costa para a Band News FM.
10: Valeu, Thiago. E valeu também para o nosso querido Amerino Nobre, fortalecendo. e eu agradeço também ao Maurício, né, que ele implicou tanto, ficou falando tanto. Que aí, né, a Merino disse, não, vou levar o pão sim.
13: E Maurício, trouxe hoje um pão. Maurício, um mês cobrando a Merino pra ir.
10: É, Maurício, acho que Maurício tá querendo tomar um cafezinho com a gente, mas só vem se trouxer um bolinho, viu, Maurício? Tem que trazer o pedágio, pagar o pedágio, não é assim não, tomar. Bolinho do Bahia? Ó, então chegou o pão, é aqui, hein, Merino, obrigada, ele sempre carinhoso com a gente, nossa equipe tá feliz ali, todo mundo Léo. Já... É organizado ali para comer esse pãozinho com café. E ó, Léo sempre lembrado aqui, nosso querido Léo Souza, contemplado, viu, Léo? Alô, Léo, você que tá vindo trabalhar, ó, passa aqui antes para pegar o seu pãozinho, viu? A Merino fez questão.
13: Separou de dois separado. Só para Léo.
10: Rapaz, dois, viu, Léo? Porque Léo gosta de comer quatro.
13: 30 para Adriano, dois para Léo.
10: Dois tá bom, viu, Léo? Então, obrigada, viu? O carinho de vocês é sensacional, faz tudo valer a pena. Olivia, beijo grande pra você que também tá aqui participando, né? Dona Rai falou aqui que o irmão dela tá completando 74 anos. E o Caruru, né? Agora é mês de Caruru, viu, minha gente? Falando em café, a gente também tem que pensar no almoço.
13: Olha que beleza. Acho que a Adriana é besta, minha gente. Adriana é ligado.
10: A Adriana tá aqui lembrando, viu, que é mês de Caruru. E que a gente está aqui sempre disposto, né, a comparecer a qualquer caruru que a gente for chamado, viu? Recebendo o convite, tamo lá. Vamos lá, minha gente, 6h45, hora da política.
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15: Olá a todos. A decisão cautelar do ministro Luiz Fux, do STF, que impõe a permanência do Banco de Brasília na gestão do sistema financeiro por mais 90 dias das contas judiciais da Bahia, é profundamente temerária. Ao sustar o encerramento contratual e a migração da custódia prevista

0: previstos para o dia 26 de agosto, a liminar simplesmente ignora a fragilidade financeira da instituição, do BRB. É contraditório e perigoso forçar essa continuidade quando os próprios fundamentos do Supremo reconhecem a ameaça à liquidez do banco e o evidente risco sistêmico. Essa manobra expõe as verbas de natureza alimentar de milhares de baianos à grave instabilidade revelada pela Operação Compliance Zero da Polícia Federal. A investigação apontou o comprometimento dos ativos do BRB devido à aquisição de títulos de difícil liquidação do Banco Master, avaliados entre 9 bilhões e 12 bilhões de reais. Nesse cenário caótico, de muita dúvida, a postura da OAB Bahia merece um elogio, ainda que modesto. Ao oficiar o TJ da Bahia e o governo do estado, exigindo detalhamento sobre os mecanismos de fiscalização, a presidente Daniela Borges cumpre seu dever institucional, porque se trata de uma medida preventiva válida para tentar blindar os depósitos judiciais dos cidadãos diante da insegurança instaurada com o Banco de Brasília, que é o banco hoje responsável pelos depósitos judiciais aqui no estado da Bahia. O que é que está por trás dessa decisão de Luiz Fux? A conferir.
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3: Minhas caras, meus caros, o presidente do STF, Edson Fachin, deu um prazo de 5 dias para que Alexandre de Moraes, André Mendonça, Paulo Gonet e André Rodrigues se manifestem sobre duas coisas. Primeiro, aquele relatório entregue, aquela petição entregue por Mendonça, em que faz acusações de Alexandre de Moraes, demonstrando que investigou o ministro ao arrepio da lei, pegando de saída também André Rodrigues e o procurador-geral da República, e a manifestação de Gonet, que diz que tudo aquilo é ilegal. Ele cobrou explicações sobre várias coisas. Tão logo fez esse despacho, recebeu uma petição aí de Alexandre de Moraes no âmbito do inquérito 4781, aquele das fake news. E Alexandre acusa o Mendonça de usurpação da direção da investigação, isto é, tomou a investigação para si como se delegado de polícia fosse, e quebra da cadeia de custódia de provas, de condução irregular dos trabalhos da delação e também de direcionamento da investigação. Com base em que o Alexandre fez isso? Em comentários no âmbito do próprio Supremo, na imprensa, em todo canto, de que ministros estariam sendo investigados ao arrepio da lei, né? E procedimentos sendo pensados contra Andrei Rodrigues e outros. E aí o Alexandre quis saber, existem relatórios de inteligência na Polícia Federal apontando isso, e cobrou os relatórios de inteligência que lhe foram enviados. E as coisas são de estarrecer. Nota, ele quebrou o sigilo sobre a decisão dele e também sobre esses documentos, esses relatórios de inteligência. E ali fica muito clara a usurpação. O Mendonça colocou uma única funcionária como responsável pela guarda de material sensível bruto, né? Só ela tem acesso e mais ninguém, o que desrespeita a lei, né? E muitos desses dados brutos são analisados ali por esse ou por aquele, tornados públicos sem a supervisão de um delegado, o que também contraria a lei. Tem coisa que nem foi parar em relatório e vazou para a imprensa. Essas coisas estavam nesses dados brutos, não é? É a quebra da cadeia da custódia da prova. Ele está conversando com advogados que cuidam de delação. Isso é expressamente proibido pela Lei 12.850. Juiz não participa de tratativa de delação. Entendem? E, no entanto, há ali os funcionários relatando que isso está acontecendo. Direcionamento da investigação contra o próprio Alexandre, e há os relatos, né, de como ele se comporta, o que ele diz, inclusive do dia em que ele determinou a investigação do ministro, e contra o Davi Alcolumbre, presidente do Senado, também, né? Mas não só, deixa claro que quer Andrei Rodrigues fora da Polícia Federal, porque ele seria muito próximo de Lula, e quer Paulo Gonet fora da Procuradoria, porque ele seria muito próximo de Gilmar Mendes. Então nós temos um relator que decide investigar o arrepio da lei, que se comporta como delegado de polícia, que se imiscui em delação quando não pode e que elege os seus alvos. Parece que o excesso de elogios que ele colhe na imprensa lhe subiu a cabeça. E o Alexandre nada mais está fazendo nesse caso, vejam vocês, do que cumprir a lei. É simples assim. É isso aí.
4: 6h52, e aí esse feriadão, Roger? Tem programação?
5: Certamente. E quem que traz essa programação pra gente?
4: A Luana Leal. Vai decidir só depois, é?
5: Só depois. A gente tem que ouvir e depois escolher.
4: Então vamos ouvir aí Luana Leal com as dicas culturais deste feriadão, hein?
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7: Ainda não sabe o que fazer neste fim de semana? A Agenda Cultural da Band News FM está lotada de atrações incríveis. Chega junto e anota aí. Nesta sexta-feira, às 8 da noite, estreia no Teatro Sesc Casa do Comércio a comédia Antes do Ano Que Vem, estrelada por Mariana Xavier e dirigida por Lázaro Ramos. Os ingressos variam de R$ 60 a R$ 140 no Simpla. No Centro Histórico, a partir das 8 da noite, o pátio da Igreja do Santo Antônio Além do Carmo recebe o ensaio do Vixe Mainha. Entradas a R$ 50 no site Meu Bilhete. E o Festival de Cultura Japonesa Bonodori chega a Salvador no Parque de Exposições com Gastronomia e Arte. A programação segue até segunda-feira. Ingressos de R$ 20 a R$ 78 no Ticketmaker. E na Praia do Forte começa hoje e segue até domingo o Festival Conexão com Paraíso, com apresentações de Pedro Gabriel, Ana Carolina, Jao, Tati, Luiz Caldas e Alceu Valença, que faz o convite.
8: Alô, alô, minha gente, no dia 6 de setembro estarei no Conexão com o Paraíso, na Praia do Forte. Eu espero a sua presença, Alceu Valença.
9: Ainda bem que te encontrei, agora sou mais feliz.
7: No domingo, às 7 da noite, o cantor Thiaguinho traz a turnê Bem Black para a Concha Acústica do TCA. Ingressos custam de R$ 100 a R$ 180 no Simpla. Ainda no domingo, na Orla de Salvador, acontece a 23ª Parada do Orgulho LGBTQIAPN+, da Bahia, com palco da diversidade a partir das 11 horas da manhã, concentração ao meio-dia no Farol da Barra e saída do cortejo dos trios às 3 da tarde. Na Ponta de Humaitá, a partir das 4 da tarde, a banda Jamil comanda o projeto gratuito Vamos Ver o Pôr do Sol, recebendo Negra Cor, Araqueto e Ed City como convidados. E para os amantes do samba, a partir da 1 da tarde, no domingo, o Porto Salvador recebe a festa Aniversário de Nelson e Independência, comandada pelo anfitrião Nelson do Cavaco, ao lado do convidado Dudu Nobre. Ingressos a partir de R$ 50 no site Meu Bilhete. Eu sou Luana Leal e a Agenda Cultural da Band News FM volta sexta que vem. Até mais!
4: Eu já sei o que eu vou fazer.
5: Eu acho que eu também sei, viu? Eu acho que eu também sei.
4: Será que a gente vai...
5: Acho que é a mesma coisa. Eu também acho que é a mesma coisa, viu, Paloma?
4: Festival da Cultura Japonesa em Salvador.
5: Exatamente.
4: Todos os caminhos levam pra lá.
5: Começa hoje.
4: É, no Parque de Exposições vai até segunda-feira. Sucesso entre os fãs da cultura nipônica. O festival tem uma programação variada, que inclui atrações culturais, gastronomia, oficinas e exposições. O vice-presidente da Associação Cultural Nipona Brasileira, Nipo Brasileira de Salvador, Marcelo Naoto, comentou sobre as principais novidades desta edição.
10: A maior novidade desse ano é a segunda-feira, né, o feriadão, 7 de setembro, a gente vai ter um dia mais de evento. Temos um espaço maior, né, esse ano 20% a mais de espaço para ter um maior conforto para o público. Um palco novo, um palco multicultural. Vamos ter uma atração internacional esse ano, a Nanase. Mais artistas, né, dubladores, reconhecidos.
5: O estudante Cauã Vinícius, de 20 anos, marca presença nos eventos e falou sobre o significado que esse universo tem para ele.
6: Para mim, o Festival de Cultura Japonesa representa um novo mundo, algo totalmente diferente do dia a dia, algo que tem uma culinária totalmente diferente, pessoas se fantasiando, podendo representar a infância delas com desenhos, personagens, uma cultura nova, artes marciais, toda uma estrutura cultural nova.
4: Marcelo Naoto explicou os motivos que levaram à inclusão de um dia extra no festival.
10: Ano passado tivemos um evento de grande sucesso em relação ao público. Isso fez com que nos dias, principalmente nos dias de sábado e domingo, ficasse com muita gente, né? E acabava que criava um desconforto, principalmente em relação a filas, em relação a banheiros, ao próprio comércio e tudo mais. A ideia de fazer com que o evento seja mais confortável para todo mundo.
5: A novidade desta edição é o ingresso social, que custa R$ 21,00 para quem vai visitar o festival hoje e R$ 24,00 para os outros dias, junto à doação de 1 kg de alimento não perecível.
10: Decidimos ampliar essa parceria à arrecadação de alimentos, que da última vez não foi com o ingresso social, foi um percentual destinado ao Bahia Sem Fome. A ideia realmente é ajudar a trazer essa contrapartida social, que o nosso evento já possui várias atividades sociais, workshops em escolas públicas, distribuição de ingressos, cortesias, né, escolas, associações de bairro. Então, essa é mais uma das atividades que pensamos como contrapartida social.
4: Mas a programação para a família toda, viu? Você pode comprar ingresso no site bonodoresalvador.com.br e também podem ser comprados na bilheteria no Parque de Exposições. 6h58.
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4: Bahia amanhã?
5: Bahia volta a jogar, Bahia embalado, enfrenta agora o Bragantino amanhã, 16h, fora de casa. Pedreira.
4: Menino. E aí? Placar?
5: 1x0 Bahia.
4: 1x0 Bahia também.
5: 2x1 de Adriano Júnior. E o Sport Clube Vitória Paloma?
4: Vai ser segunda, não é isso?
5: Vai ser segunda. Não precisa do placar ainda, pode segurar.
4: Vou segurar. Bahia.
5: Adriano tá dando informação aqui.
4: De última hora. Vamos confirmar aqui a informação.
5: Amanhã, 16h.
4: Mas é amanhã mesmo. Isso. Acho aí. Que é o próximo jogo.
5: Pode
4: que
5: ser o
4: seria
5: próximo,
4: domingo e foi pra segunda, se eu não me engano. Teve essa mudança. Mas isso, amanhã, né? O que esperar desse jogo amanhã?
5: Esperar o Bahia embalado, mas o Bragantino também não é fácil, viu? Ainda mais fora de casa, mas o Bahia tá bem fora de casa esse ano. Tem um dos melhores aproveitamentos fora daqui de Salvador, então boa oportunidade.
4: E é isso, viu, minha gente? Excelente fim de semana. Muito obrigado pela companhia de todos. Até segunda. E eu tô esperando vocês aqui neste feriadão. Bom descanso, Roger. Tchau, tchau.
5: Tchau, tchau. Um abraço.
4: 7 em ponto.
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3: Aê, 7:20.
4: Uhul!
3: Bem-vindo à turma do rádio.
0: John Journal.
3: Nós somos da turma do rádio, porque o pessoal da internet, o pessoal da Fast TV já acompanhava o nosso noticiário desde as 7 horas da manhã. O que você está fazendo aí, meu amigo? Não, eu compreendo. Tem que ouvir as propostas dos candidatos e às vezes dar umas boas gargalhadas, né? Porque tem candidatos folclóricos nessa eleição.
0: É.
3: E não são poucos. A gente estava tocando o Elton John aqui para celebrar a chegada do Rock in Rio.
0: É isso, né? Sete songs, seis sou humano.
5: Programação triste também diz muita coisa, né? Programação dos políticos aí, agora até as vésperas da eleição.
6: Dizem,
5: né?
6: Tá pedido, hein, gente? O show do dia. Tá informando aqui no pessoal da internet que o show do Elton John vai começar mais cedo. Aí quando a Carla falou isso, eu falei, ah, vai começar umas 8, o cara já tá com uma certa idade, não. Começa às 11.
5: Às 11 da noite, dia 7 de setembro. É isso aí, programação de música eletrônica. Não foi afetada por essas alterações.
0: Cadê? Rock in Rio vai ser realizado no Parque Olímpico, Zona Oeste do Rio de Janeiro, 4, 5, 6, 7 de setembro, depois 11, 12 e 13. Evento deste ano reúne grandes nomes da música nacional e internacional, além de Elton John e Gilberto Gil, também apresentações de Calvin Harris, Black Eyed Peas, Foo Fighters e Maroon 5.
3: Muito bem. Quem é que já foi a mais Rock in Rio? Eu fui um só.
7: Eu nunca fui a um Rock in Rio.
3: Nunca?
7: Nunca.
0: Também não.
3: Eu fui ver o Iron Maiden e Scorpions. Só. Queria ter ido no de 91. Cara, eu lembro que o Hollywood Rock de 92 eu fui. E esse foi incrível. Assim, foi até melhor que o Rock in Rio do ano anterior. Mas de 91 foi legal também, né? Teve Guns N' Roses. Se não me engano, Feed No More. Teve muita coisa boa. Vamos lá.
0: A gente é a geração Lollapalooza, né?
3: É, vocês são um pouquinho mais novas,
0: Sound,
3: né?
0: Primavera Sound, agora.
3: Ah, vocês não são geração Primavera
0: Sound.
3: Somos. Sound, coisa nenhuma.
0: Somos.
3: Não, são,
0: Primavera Sound agora.
3: Vocês são Hollywood recente. Rock também.
0: Não, Hollywood eu não ia. Hollywood era minha irmã.
3: É mesmo?
0: É.
7: Também. Quantos anos Hollywood... tem sua irmã?
0: A minha irmã fez 50.
7: Ah, então. Minha irmã tem 51?
0: É.
7: É isso.
0: Hollywood Rock era a geração da minha irmã.
7: É isso.
0: Nós
7: aí.
0: Somos geração Lollapalooza.
3: Que destreza. Bom, todos os nossos...
0: Muito bom isso.
3: Todos os nossos colunistas estão presentes, então vamos lá, não há tempo a perder. Todo mundo apresentado e escalado, só falta ele, meu galo. Toca a bateria.
0: Agora, meu amigo, agora é guerra. A crise no STF se aprofunda e Alexandre de Moraes usa a mesma moeda para defender que André Mendonça seja também investigado. O pedido, encaminhado ao presidente do Supremo Tribunal Federal, Edson Fachin, foi incluído no chamado inquérito das fake news e se baseia em novos relatórios de inteligência produzidos pela Polícia Federal. Neles, a Polícia Federal aponta que André Mendonça determinou investigações contra Alexandre de Moraes sem autorização específica e que ignorou indícios contra outros ministros como Cássio Nunes Marques e Dias Toffoli, também citados no caso do Banco Master.
8: No pedido, Alexandre de Moraes diz haver fortes indícios de favorecimento a grupos políticos, prática de abuso de autoridade, crime de responsabilidade e improbidade administrativa. A Polícia Federal aponta ainda que houve uma variação no nível de exigência das investigações e cita os casos do senador Everton Rocha, do PDT, no inquérito que apura as fraudes do INSS, do senador Ciro Nogueira, do PP, no caso Master, do então líder do governo, Jax Wagner, do PT, e do ex-governador do Rio de Janeiro, Cláudio Castro. Em um dos relatórios, a PF levanta a hipótese de que Davi Alcolumbre seria um provável alvo estratégico de André Mendonça, mas não traz qualquer tipo de detalhe das investigações envolvendo o presidente do Senado, ainda não citado no caso Master.
3: Um outro relatório da PF indica que André Mendonça atuou em negociações de acordos de delação premiada, manteve contato com advogados e sugeriu benefícios que não estão previstos na legislação. Segundo a Polícia Federal, o ministro questionava com frequência os estágios das negociações e os elementos colhidos até então. Afonso Marangoni, você que teve uma semana do balacobaco. O que tudo isso significa? Quais são as possíveis consequências? E o que mais vem aí? Bom dia para você, Marangoni.
4: Pois é, bom dia, Megali, Sheila e Carla, todo mundo que nos acompanha. Nós que cobrimos, né, o Judiciário, o Supremo Tribunal Federal, percebemos que é algo inédito e que qualquer decisão que venha também daqui para frente, a gente não tem uma clareza do que vai acontecer, porque realmente é uma crise sem precedentes e aí dentro, né, do próprio Supremo Tribunal Federal. Esses últimos movimentos mostram realmente que existem ali, né, entendimentos muito diferentes dentro do Supremo Tribunal Federal, e que há realmente uma reconfiguração, né, de forças dentro do tribunal. O ministro Alexandre de Moraes faz este movimento agora, e aí ele não se pronunciou em momento nenhum publicamente das conversas, né, com Daniel Vorcaro, que foram reveladas por autorização de André Mendonça. Ele preferiu fazer isso nos autos de uma investigação. Isso também é simbólico, porque ele quer responder dentro ali da própria corte, né? E aí ele decidiu fazer isso no inquérito das fake news, que é um inquérito que está aberto há 7 anos, mais de 7 anos, e foi colocado ele na relatoria por decisão do presidente do Supremo à época, Dias Toffoli. Então esse caso, né, das fake news, ele tem se perpetuado no tempo para justamente colocar ali no escopo de investigações alguns temas que Moraes até no despacho escreve de ataques, né, aos membros do Supremo Tribunal Federal. O que Moraes escreve é que há a presença de fortes indícios da prática de improbidade administrativa, abuso de autoridade, crime de responsabilidade e favorecimento a determinados grupos políticos no exercício da relatoria. E aí são de 2 casos emblemáticos, os principais casos que tramitam no Supremo hoje. Caso Master e também caso do INSS. Os 2, claro, sob relatoria de André Mendonça, a quem Moraes pede, então, esta investigação. Claro, o pedido acontece nesse contexto, né, em que o Mendonça retirou o sigilo do relatório da PF que expôs essas mensagens e contatos de Moraes com o ex-dono do Master, Daniel Vorcaro. Segundo Moraes, o relatório da PF indica medidas tomadas pelo colega com flagrante perda de imparcialidade. Isso para um juiz é algo realmente grave, né? E o Moraes quis anotar isso na decisão. Ele citou o trecho de um desses documentos em que a PF diz haver indicações de que Mendonça adota realmente posturas muito diferentes diante de ilicitudes em relação, por exemplo, aos ministros Dias Toffoli e Nunes Marques. Isso porque outros ministros são citados e esses 2 que teriam mais proximidade com o grupo de André Mendonça não teriam essa diligência, né, com que ele teve em relação a Alexandre de Moraes. Outro documento citado pelo ministro aponta a simetria por espectro político e diz que Mendonça parece ter uma estratégia de recomposição de forças no tribunal, tendo como provável alvo Alcolumbre. Aí eu quero até destacar um trecho aqui do relatório, diz assim, ó: avalia-se que Davi Alcolumbre constitui provável alvo estratégico, considerada sua força política, o favoritismo para manter-se na presidência do Senado Federal e o consequente controle da pauta daquela casa, notadamente quanto ao processamento de pedidos de impeachment de ministros do Supremo Tribunal Federal. Ou seja, Mendonça diz que o ataque é direcionado também ao Alcolumbre, que seria, né, uma forma de frear possibilidades de se avançar com essa questão de pedidos de impeachment. Moraes disse também que o relatório apontou que Mendonça quis afastar das funções com essas medidas agora, simplesmente, né, o diretor-geral da Polícia Federal, Andrei Rodrigues, e o procurador-geral da República, Paulo Gonet. O primeiro por suposta proximidade com o presidente Lula e o segundo por proximidade com o ministro Gilmar Mendes. Então, realmente é uma situação inédita em que um ministro pede para se investigar um outro, e aí a gente vai esperar agora os próximos passos de como vai ser a resposta, né, de Edson Fachin, que, por ser presidente do Supremo, vai arbitrar em relação a isso. A gente até sempre repete e conta que o Supremo é diferente, porque é uma corte de iguais, né? São 10 ministros hoje, que todos têm as mesmas funções, não tem uma hierarquia, um é superior ao outro exatamente. Apenas o presidente do Supremo é o organizador dos trabalhos e tem, né, que decidir em temas mais divisivos. Então a bola agora está realmente com Edson Fachin.
0: Bom, sobre os fatos que escalaram a crise no STF, o Edson Fachin pediu esclarecimentos a André Mendonça, Alexandre de Moraes e também a Procuradoria-Geral da República, além da Polícia Federal. Todos terão 5 dias para explicar os pontos trazidos pelo relatório da Polícia Federal, que trata da relação de Alexandre de Moraes com Daniel Vorcaro. Entre eles, aquela troca, né, uma série de trocas de mais de 50 mensagens pouco antes de o dono do Banco Master ser preso. Além dos 8 encontros mantidos pelos dois e a revelação de que Alexandre de Moraes revisou o contrato de 131 milhões de reais firmado com o escritório da mulher dele, Viviane Barsi. Mas aí está escrito aqui mais com Afonso Marangoni, ainda não acabou. O Marangoni, a saber agora como é que esses fatos serão explicados, né? Tanto pelo ministro André Mendonça, quanto pelo ministro Alexandre de Moraes. E repetindo, Alexandre de Moraes emitiu alguma nota pública para falar sobre esse fato aí da revisão do contrato de 131 milhões, do texto, né, desse contrato que foi firmado, que foi assinado pela Viviane Barsi? Fala, Megali.
9: Não, eu só ia complementar a pergunta, porque quando tudo isso surgiu, meses atrás, o Alexandre divulgou uma nota que não era... Ela era dúbia, né? Tinha mais de uma interpretação, mas ele sugeria que não fosse ele. Que não seria ele, o Alexandre, da troca de... Essa versão não colou e, me parece, foi deixada de lado, né? Eu não me lembro de ele ter voltado a ela depois disso, Marangoni.
0: Tinha algum outro Alexandre envolvido? Porque Ciro, a gente sabe que tem dois, né?
7: Isso. Tem o Ciro Soares.
0: Tem o Ciro Soares e tem o Ciro Nogueira. Tem um outro Alexandre na parada aí, ou Marangoni, que a gente saiba?
4: Pois é, é que a gente saiba não. E como o Megalho colocou, tem chamado a atenção esse silêncio do ministro publicamente, né? Ele não emitiu nenhuma nota respondendo diretamente, até agora ele não se pronunciou. E como vocês lembraram também, em outras ocasiões, ele sim divulgou ali pelo gabinete, né, algum pronunciamento. E aí, como eu dizia, ele quis fazer esta manifestação, mesmo que não respondendo diretamente, por meio dos autos, né, pedindo para que André Mendonça seja investigado. Então a resposta dele vem justamente com este movimento ali dentro do Supremo Tribunal Federal. E Carla, você foi muito didática ao separar um pouco uma coisa da outra, porque foram decisões quase que simultâneas ontem à noite e pode gerar uma confusão. Mas o que o Edson Fachin está pedindo agora, neste caso específico, é então que tenha uma manifestação de todos esses personagens envolvidos naquele caso em que o Mendonça tirou sigilo, né, das conversas de Alexandre de Moraes e Daniel Vorcaro, porque a Procuradoria-Geral da República, na ocasião, pediu a nulidade desta questão do ministro André Mendonça, dizendo que ele não poderia, né, ter feito este movimento, porque tem uma série ali realmente de nulidades. Então aí Fachin agora quer entender melhor. E também a avaliação, claro, é que os 5 dias que foram colocados aqui é também para que ele ganhe tempo e consiga imaginar qual é o melhor caminho a ser traçado daqui para frente. Também existe a avaliação de que o Fachin sozinho não terá força para dirimir essas questões todas e ele deve, depois então desse período de consultas, realmente levar o caso para o plenário do Supremo Tribunal Federal, porque assim teria mais respaldo em qualquer decisão. Mas então está fixado o prazo comum de 5 dias úteis para que os ministros Alexandre de Moraes, André Mendonça, Procurador-Geral da República, Paulo Gonet e Diretor-Geral da Polícia Federal, Andrei Rodrigues, prestem esclarecimentos por escrito. O ministro observa a necessidade de apurar eventuais vícios formais suscitados pela Procuradoria-Geral da República. Fachin ressalta que é dever da presidência do Supremo zelar pelas prerrogativas da Corte e assegurar o elevado senso de responsabilidade que os fatos reclamam, respeitando as garantias do devido processo legal, do contraditório e da ampla defesa. O ministro ressalta a necessidade de verificar se a polícia cumpriu a lei orgânica da magistratura, que determina que a remessa de autos ao tribunal competente precisa ser feita ao se encontrar no curso da investigação indícios de crimes praticados por magistrado. Esta é uma das controvérsias, né? Se Mendonça demorou para mandar isso para que o colegiado, para que o tribunal analisasse. Outros aspectos a serem esclarecidos são os eventuais indícios de utilização de credenciais de acesso institucional para avaliar documento estritamente particular e de informações sujeitas ao sigilo judicial foram reveladas à pessoa investigada. Procedimento, e para fechar, também visa obter informações sobre as medidas adotadas no âmbito do controle externo da atividade policial para assegurar o cumprimento das prerrogativas da magistratura, ou seja, entender se a Polícia Federal não extrapolou também as suas funções por determinação ali do André Mendonça. Inclusive, nós temos uma fala do ministro André Mendonça, lá no Tribunal Superior Eleitoral, ele também é ministro lá da Corte, e ele fala de uma forma mais genérica, mas nesse contexto todo que a gente está acompanhando, é uma fala que é importante a gente trazer aqui. Vamos acompanhar então o que disse André Mendonça?
10: Que Deus os abençoe nessa missão e que Deus nos abençoe também desse lado da mesa e todos que representam o Poder Judiciário, de modo especial o sistema de justiça como um todo, que nós possamos honrar a confiança que o principal, que é o povo, o cidadão, deposita, não só em nós, mas também em cada um dos senhores e das senhoras.
4: Pois é, então tá aí a declaração de André Mendonça, que realmente, né, Megali, Sheila e Carla, algumas declarações nem tem tanta importância se tiver num contexto de mais tranquilidade, mas neste caso, sem dúvida, qualquer pronunciamento dos ministros, especialmente Fachin, Moraes e Mendonça, são importantes nesse momento.
0: Uhum. Sem sombra de dúvida. Ou com muita dúvida, né? Com muita sombra dúvidas ainda, né? Muitas dúvidas. É.

0: lada para firmar esses contratos aí dessa consultoria, até então, do ministro André Mendonça, e que ele saiu, né, dessa sociedade. Tem ouvinte dizendo, ó, Lisandro do Sul, está dizendo, a visita ao alfaiate de luxo junto com o advogado do Vorcaro, os contratos sem licitação para o seu instituto, vocês têm que falar sobre isso, os podres de Mendonça hoje também. Então, essa questão dos contratos, o Marangoni citou, sobre o tal do alfaiate, o André Mendonça, ele apresentou notas fiscais, né, para comprovar que ele pagou pelos ternos e camisas desse alfaiate de luxo. Aí são notas, segundo o jornal Folha de São Paulo, publicou inclusive, no total de R$ 26.430, mostrando que a esposa de André Mendonça pagou por esses ternos, né? São ternos, camisas, um monte de coisa feita sob medida. Caro pra caramba, mas enfim, alfaiate de luxo. Mas tem outros pontos aqui que surgiram também, que a gente quer saber, por exemplo, aquela teia de repasses que foram feitos, de valores que foram repassados. Por exemplo, ao filho do ministro Nunes Marques, a gente nunca teve uma explicação, né, assim, convincente sobre o crescimento profissional desse filho do ministro Nunes Marques, que é muito jovem, está começando agora na carreira do direito e que recebeu milhões de reais entre agosto de 2024 e julho de 2025, por meio de uma consultoria, a Consult Inteligência Tributária, e desse valor uma boa parte veio justamente do Banco Master, de Daniel Vorcaro, né? E também a outros amigos, outras famílias próximas. A gente quer saber de tudo isso, sim, de fato. Obrigada, viu, Marangoni?
1: Marangoni,
0: obrigada.
1: Continua com a gente, porque daqui a pouquinho volta com mais, mas antes a gente vai acionar o Rio de Janeiro.
2: Sobre isso, quando um parente de ministro enriquece, a gente sempre tem que vislumbrar também a possibilidade de que seja uma puxação de saco voluntária por parte de alguém interessado e que não haja necessariamente
0: uma
2: relação promíscua.
0: Uhum.
2: Bom, tem ali o filho do ministro, deixa eu oferecer um contrato bem vantajoso para ver se eu caio nas graças. A gente não deve dispensar essa possibilidade, né? O benefício da dúvida, a presunção da inocência. O problema é que no caso desses benefícios oferecidos pelo Master, isso sempre vem acompanhado de uma grande proximidade.
0: Uhum.
2: Né? De carona de jatinhos, de ligação, meu irmão, meu querido, vem cá, tamo junto. Nunca é uma relação distante e republicana. Né? Então, esse benefício acaba se dissipando, né? nas relações tentaculares dessas autoridades com o Master. Então o benefício da dúvida existe, só que ele acaba sendo espancado pelos fatos, né, e pelas evidências de relações bem esquisitas.
0: Tem mais informações sobre essa história aí, né, Sheila, de saída
1: da sociedade, né? Pois é. Decisão que foi anunciada em meio a esses questionamentos todos sobre os mais de 50 contratos fechados com o poder público. Rio de Janeiro tem mais informação pra gente, João Boeri, para aprofundar essa questão envolvendo o ministro André Mendonça. Bom dia para você, Boeri.
3: Oi, Sheila, muito bom dia a você e a todos. Você falou desses 55 instrumentos públicos, contratos que foram assinados com o Instituto ITER em diferentes estados aqui do país, que somam mais de 10 milhões de reais. Por exemplo, na Câmara dos Deputados, já tem um pedido para a Procuradoria-Geral da República abrir investigação, porque tem suspeita de contratação direta e ilegal, falsidade ideológica, potenciais violações às próprias vedações constitucionais impostas à magistratura, aos ministros do STF. Por exemplo, em São Paulo, dois contratos estão sendo investigados nesse momento, que somam 2 milhões de reais, com estudos técnicos preliminares apontando outras instituições tradicionais com valores bem abaixo do que estava sendo cobrado pelo Instituto ITER. Não só em São Paulo, a nível nacional já identificado, por exemplo, aqui no estado do Rio de Janeiro, a gente estava vendo ontem com o governo do estado, no portal da Transparência Pública aqui do governo, só aqui já pagos mais de 160 mil e o governo do estado já confirmou que tem edições de cursos de oratória, de segurança pública para forças policiais, para os servidores do Instituto de Segurança Pública do Estado do Rio, mesmo com essas revelações, com o que foi divulgado ontem pelo ministro André Mendonça de saída do quadro societário dele e da esposa sem contrapartida, aqui no Estado do Rio seguem sendo mantidos contratos e concursos previstos para os próximos meses já, pessoal.
2: Bom, a gente volta a Brasília, porque André Mendonça tem duas propostas de delação premiada na mesa. Uma delas, do empresário conhecido como Mineiro, essa é a mais recente, Antônio Carlos Freixo Júnior,

0: dono da Entre Investimentos, que atuava como uma espécie de doleiro de Daniel Vorcaro. Ele, por exemplo, fazia os repasses do dono do Master para um fundo nos Estados Unidos administrado pelo advogado do ex-deputado Eduardo Bolsonaro, uma grana que supostamente seria usado para financiar o filme Dark Horse, mas a gente não sabe se foi usada porque a família e os produtores nunca apresentaram as notas fiscais e as atas. Afonso Marangoni, hoje tá trabalhando, hein, Marangoni? E aí?
1: Hoje.
0: Será que o André Mendonça vai colocar o autógrafo dele nessas duas delações?
2: Pois é, Megali, eu vou trazer essa informação e já vou deixar todo mundo com gostinho de quero mais, porque o ministro Flávio Dino acaba de fazer uma postagem em rede social sobre essa crise no Supremo Tribunal Federal, e eu vou ler em seguida aqui o que disse o ministro da Corte. Ó, já está até aí na tela. Vamos inverter, então, a ordem?
1: Vai.
2: Eu já vou pedir permissão para vocês para ler, por causa da urgência mesmo da postagem. Daqui a pouco eu trago esse assunto que você abordou. Diz assim Flávio Dino, então, em uma postagem agora. O orador Cícero perenizou a frase "cedam as armas à toga". Em 37 anos de serviço público nos três poderes da República, já vi muitas crises, umas profundas como a pandemia da Covid, outras menos densas. Independentemente do tamanho, as saídas para as crises dependem de alguns elementos. Um deles é a consulta aos clássicos. Quando Cícero invocava as virtudes da toga, o poder civil, iluminava o poder da palavra, a ponderação, o julgamento racional, a sobriedade e os procedimentos. Um país sem instituições jurídicas sólidas é o sonho dos criminosos e abusadores de todos os feitios e dos equivocados que acham tão fortes que não precisam do Estado Nacional. Supostamente se bastam, por isso estão prontos a tocar lira enquanto Roma arde em chamas. Outro elemento que me parece essencial para vencer uma crise é ouvir. Deus, antes de julgar Adão e Eva ou Caim, ouviu. E ouvir também implica ler. A era da superficialidade, fruto inclusive de um efeito manada, pode conduzir a tragédias. Lembremos as chacinas, os golpes de Estado, as guerras. Tudo isso sempre está logo ali na esquina. Finalmente, ao abordar uma crise, temos que avaliar o tempo. Não Cronos, falo de Kairos, o tempo oportuno. Se o sistema jurídico não tem autopoiese, é um mero joguete de outros poderes, por exemplo, forças partidárias em luta eleitoral, estados estrangeiros, organizações criminosas, etc. E aí ele encaminha para o final: enquanto tais elementos são observados, seguir julgando os nossos processos judiciais não é autossuficiência, ou fingir que não há crise, é fazer com que a toga fale mais alto do que as armas ou eventuais gritos de hipócritas. Lembro que o maior orador de todas as épocas, Jesus Cristo, disse: por que você repara no cisco que está no olho do seu irmão, mas não se dá conta da viga que está no seu próprio olho? O STF, diz ele, é maior do que qualquer um que o integra. Por isso, a lealdade institucional exige enfrentar os problemas reais com o devido processo legal e no tempo certo. Ética da convicção e ética da responsabilidade, como nos ensinou Weber. Então tá aí o ministro... Flávio Dino.
0: Translation, Marangoni.
2: Importante, né, gente?
0: Bom, eu acho o próprio fato dele ter colocado a palavra procedimento em caixa alta, me parece que, que tratasse de um recado para André Mendonça. Procedimentos têm de ser seguidos, ritos têm de ser respeitados, enfim, toda essa prosopopeia aí, no final das contas, cai numa crítica ao colega de toga. Concorda, Marangoni?
2: Ah, sem dúvida, né? A gente sabe ali da correlação de forças no Supremo Tribunal Federal e sabe que o ministro Flávio Dino é crítico, né? Esse tipo de procedimentos, né? O que ele faz aqui nesta postagem é colocar a bola no chão e dizer, claro, que o Supremo Tribunal Federal é muito maior, né, do que qualquer crise, embora essa seja realmente sem precedentes, e que a instituição vai passar, né, independentemente desta turbulência que está acontecendo e que vai seguir, pelo menos aí num futuro próximo. Então é um pronunciamento mais público, né, que ele deixa várias chaves ali de entendimento para que a gente possa, cita os clássicos, etc. Então é Flávio Dino se pronunciando e, antes de mais nada, né, Megali, Sheila e Carla, reconhecendo que realmente é uma crise muito profunda que a gente está acompanhando neste momento.
1: A gente vai...
0: É pomposo o texto do...
1: Muito se denso, tudo isso muitos no final, elementos... Muitos elementos e... A gente vai destrinchando isso ao longo do dia de hoje, porque, repetindo, o Marangoni acabou de pegar esse texto e fez a leitura integral agora. Isso acabou de sair. Me chamou a atenção quando ele coloca ali interesses em eleições e também interesses estrangeiros. Uhum. Isso não foi colocado aleatoriamente ali. Aliás, nada, nenhuma dessas palavras foi colocada de forma aleatória. Chamou atenção também esse fato de procedimentos, está escrito em caixa alta, né, só com letras maiúsculas, mas essa questão dos interesses estrangeiros, isso chamou bastante, né? Uhum. Puxou bastante da minha atenção. Vamos seguir?
3: Vamos seguir, porque... Obrigada, viu? Diga lá, Marangoni.
2: Eu acho que é bom falar da questão da Entre Investimentos rapidamente, pode ser?
0: Vai. É, porque, na verdade, esse era o tema, né?
1: Era.
0: É que a gente foi surpreendido com o
1: Marangoni. O nome disso é vida, né? A cada momento tem uma coisa se sobrepondo, né? Parece que a gente tá no mar.
0: Vamos voltar ao trilho,
1: tomando caldo atrás de caldo.
2: Vou dizer para o nosso Pablo que eu vou ser sintético só para não deixar de passar isso em revista, que é também um tema importante. Olha, o ministro André Mendonça também vai decidir se homologa um acordo de delação premiada, então, de Antônio Carlos Freixo Júnior, que é dono desta Entre Investimentos e Participações. Próximo de Vorcaro, Mineiro, como ele é conhecido, foi alvo de buscas e apreensões em janeiro durante a segunda fase da operação que investiga suspeitas de fraudes relacionadas ao Banco Master. Segundo investigadores, a empresa teria sido usada como intermediária para repassar valores destinados ao filme Dark Horse, que conta a história do ex-presidente Jair Bolsonaro. Esta Entre enviou recursos ao fundo Heavengate, sediado nos Estados Unidos e administrado por Paulo Calisto, advogado ligado ao ex-deputado Eduardo Bolsonaro. O dinheiro teria como destino declarado o financiamento do filme, mas as autoridades investigam se parte dos valores pode ter sido utilizada para custear despesas de Eduardo fora do Brasil. Esse acordo de delação, como o Migalho pontuou, foi assinado num contexto em que já há avanços também no caso do Master, porque uma outra delação foi pedida pela PGR, né, de João Carlos Mansur, dono da gestora REAG, que também filmou o acordo, e agora as duas propostas foram enviadas pela Procuradoria-Geral da República ao gabinete de André Mendonça, estão pendentes de homologação, não há prazo para o ministro decidir. Vamos ver também como é que vai ficar esta situação, delações avançando no caso Master.
3: Boa, valeu, Marangoni. Olha, outro citado nas conversas com o Daniel Vorcaro é o deputado Nicolas Ferreira. Ontem o ICL revelou uma mensagem enviada por ele ao dono do Master, mas o político, em meio à polêmica sobre o que ele diz no áudio, negou qualquer irregularidade, não é isso, Luciana Viana? Bom dia, Lu.
4: Todos. O deputado federal Nicolas Ferreira, do PL, aqui de Minas Gerais, confirma que procurou Daniel Vorcaro, ex-dono do Banco Master, para fazer uma ponte com o advogado e ex-assessor dele, o Thiago de Faria. Em áudio de março de 2025, Nicolas diz que o ex-assessor tinha interesse, né, em tratar de um ativo minerário e afirma que não conhecia os detalhes do negócio. Depois da mensagem, o deputado encaminhou então o contato do ex-assessor a Vorcaro. Vamos ouvir a mensagem enviada por Nicolas Ferreira ao ex-bancário.
5: Ei, Dani, tudo bom? Como você está? Como estão as coisas aí? Desculpa te incomodar no domingo aí, é jogo rápido, também não quero tomar muito seu tempo. É o seguinte, meu amigo, meu advogado, enfim, irmão meu aqui, comentou comigo e falou aqui do seu nome. Eu falei, não conheço o Dani. Enfim, não tenho uma proximidade assim... até mesmo que eu queria ter, de conversar e trocar ideia, mas eu o conheço. E ele falou, cara, eu tô com um ativo minerário lá, inclusive já passou pela ficha técnica, o pessoal técnico dele, enfim, tá pendente lá, tem algumas pessoas que sabem disso lá na empresa. E eu falei, não, eu posso dar um toque nele.
4: Bom, após a divulgação, então, né, das conversas, Nicolas afirmou que recebeu o contato de Vorcaro por intermédio do pastor André Valadão e negou proximidade com o ex-banqueiro. Segundo o deputado, a intenção foi apenas aproximar as duas partes e que não houve irregularidade. Nicolas diz ainda que a negociação não avançou e que o projeto foi abandonado após a repercussão negativa envolvendo o Banco Master. Agora, vamos acompanhar a explicação do deputado sobre o contato feito naquela época.
6: Nunca liguei que eu tinha falado com o Vorcaro. Eu só não falei essas conversas porque literalmente irrelevantes. E aí? O que vai acontecer comigo agora? Vão me prender? Pelo quê? Eu fico até lisonjeado de ser utilizado como cortina de fumaça diante do maior escândalo de corrupção e crise institucional no STF. Mas, Nicolas, isso aí é outras mensagens. O que vai acontecer? Como a gente vai te defender? Deixa eu te falar uma coisa pra você. Pode sair mensagem que for. Eu repito. Não vai ter eu marcando de fumar charuto com ele, nem tomar um uísque com ele.
4: Bom, o deputado ainda explicou que falou Dani pelo fato de ter recebido, né, o contato salvo como Dani, do próprio pastor André Valadão. Então, ele imaginou que o nome era Dani. Bom, Nicolas também já havia sido questionado pelo uso de uma aeronave ligada a Vorkaro em 2022. O deputado afirma que o transporte ocorreu depois de ele já ter sido eleito e que na época desconhecia qualquer problema envolvendo o banqueiro. Volto aí com vocês.
0: O que é mais intrigante é uma fala do Nicolas em que ele meio que pede desculpas ao Vorkaro por ter feito uma crítica a um evento organizado pelo Banco Master no passado, fazendo um questionamento. Era um fórum, né, organizado pelo Master. Quem é que está bancando isso aí, etc, etc. E aí, na mensagem, ele diz assim: se eu soubesse que era o banco do Dani, eu não teria postado. Quer dizer, ele nem conhece o Daniel Vorkaro, mas por algum motivo ele se arrependeu de ter feito esse questionamento quando descobriu que era o banco do Dani, e essas são palavras do Nicolas, que estava organizando aquele evento. Aí, se eu soubesse, eu não teria feito isso. E aí, na explicação, ele não explicou nada e deu uma... teve uma fala meio marota ali, em que ele sugeriu que, na verdade, ele não pediu desculpas, ele não se arrependeu, ele só... disse que, depois eu fui ver que era o banco do Dani, mas aí já tá falado, etc. Não. No áudio que ele manda no domingo lá com o filho do lado, ele diz: se eu soubesse que era o banco do Dani, eu não teria postado. E aí não é questão de ser preso, não. É questão de ser questionado pelos eleitores. Por que que o Nicolas se arrependeu de ter feito uma crítica e uma cobrança quando descobriu que aquele era o banco do Dani? Por quê? E não, Nicolas. Ninguém vai te mandar pra cadeia por causa disso. Agora, você, no passado, disse, com câmera ligada, que se descobrissem alguma relação direta sua com Daniel Vorkaro, pode me jogar na cadeia. Então, não vai acontecer. Mas você disse que se acontecesse, você poderia ser preso. Tá? Tá aí. A nossa função é confrontar o homem público, a mulher pública, com as suas declarações, com as suas contradições, e é isso que a gente está fazendo aqui. Nicolas é um político importante demais, influente demais, para a gente deixar passar essas incongruências, né, barato.
1: No Supremo Tribunal Federal, ministros avaliam que as acusações feitas por Daniel Vorkaro exigem cautela. Uma delas foi negada ontem pelo governador de São Paulo, Tarcísio de Freitas, e pelo presidente do PSD, também candidato a vice na chapa de Ronaldo Caiado, Gilberto Kassab. O que eles disseram, Larissa Biscaia? Bom dia.
7: Oi, Carla. Bom dia para você. Para todos disseram. O Kassab chegou a dizer que as declarações do Vorkaro seriam fantasiosas. E o Tarcísio de Freitas, governador aqui de São Paulo, afirma que nunca teve qualquer tipo de contato com o Daniel Vorkaro. Em nota, o Tarcísio afirma que a campanha dele de 2022 teve mais de 600 doadores e que foi feita de acordo com a lei eleitoral, conforme prestação de contas. E que ele não sabia, que não tinha um conhecimento prévio de eventuais condutas alheias à campanha dele. Em uma proposta de delação premiada que foi rejeitada, o Daniel Vorkaro disse que, lá na campanha de 2022, ele teria pago propina para o então presidente Jair Bolsonaro e também para o então candidato Tarcísio de Freitas. O banqueiro teria, por meio de doação de campanha, passado 2 milhões para Tarcísio na disputa do governo aqui de São Paulo e 3 milhões para Jair Bolsonaro concorrer à presidência da República. O dono do Banco Master chegou a afirmar que esse dinheiro foi negociado, essa propina teria sido negociada com o Gilberto Kassab. O Gilberto Kassab, a gente lembra aqui, presidente nacional do PSD e também candidato a vice, ele é o vice do Ronaldo Caiado. Kassab, em nota, disse que o relato de Vorkaro é absolutamente fantasioso e que nunca teve contato com o banqueiro. O objetivo, segundo essa proposta de delação, que eu repito aqui, foi recusada pela Polícia Federal, seria manter um cartão de crédito consignado para servidores que era operado por uma empresa ligada ao banco no governo de Tarcísio. A nota do Tarcísio diz ainda que, no caso desse cartão consignado, que é o Credicesta da empresa PKL One Participações Sociedade Anônima, foi um contrato fechado em maio de 2022, durante a gestão do Rodrigo Garcia, do PSDB, que assumiu quando João Dória renunciou ao governo de São Paulo para concorrer à presidência. O contrato foi encerrado em fevereiro de 2026 porque as empresas passaram por liquidação extrajudicial. Esse credenciamento não constitui o contrato com o Estado e não envolve qualquer repasse de recursos públicos, segundo a nota do Tarcísio de Freitas. Portanto, tanto Kassab quanto Tarcísio de Freitas negando qualquer tipo de relação com Daniel Vorkaro.
3: Bem, Daniel Vorkaro, em uma das propostas de delação, ainda fez outras acusações, entre elas a de que o presidente do Banco Central, Gabriel Galípolo, era favorável à fusão do Master com o BRB. O presidente do BC, no entanto, negou.
8: Eu sei qual era a postura do Banco Central como um todo, como do próprio presidente Galípolo, a todo momento era uma postura de concordância e incentivo à conclusão da fusão.
3: Diante da crise no Supremo, o presidente Lula disse que o Brasil não pode ficar refém de vazamentos seletivos e defendeu uma reforma no judiciário.
9: O banqueiro líder do esquema tem relações com muita gente poderosa. E foi no meu governo que ele foi preso e o seu banco fechado. A suspeita de políticos e agentes públicos envolvidos. Nossa democracia não pode ficar refém de vazamentos seletivos. Diante da gravidade do momento, o povo brasileiro espera que o presidente da Suprema Corte e a Procuradoria-Geral da República liderem um processo que garanta a integridade e a confiança nas investigações. Como presidente da República, acredito que só agindo com firmeza e transparência vamos garantir que as instituições sejam respeitadas pela sociedade brasileira. É chegada a hora que as pessoas que atuam na vida pública honrem seu dever de ofício e coloquem o compromisso público acima de qualquer interesse individual. A democracia precisa de instituições fortes e respeitadas. Fica claro que o nosso sistema político e judiciário precisa de reformas profundas. É fundamental que se investigue todo mundo, sem blindagem de ninguém, doa a quem doer.
3: Flávio Bolsonaro voltou a defender a queda do ministro do Supremo, Alexandre de Moraes, e convocou apoiadores para os atos de 7 de setembro.
10: Imagina se fosse ao contrário. O relator desta investigação aqui no Supremo é André Mendonça, ministro André Mendonça. Investigado tem que ser o Alexandre de Moraes. Então, 7 de setembro, gente, é fora Lula e fora Moraes.
3: Augusto Cury, do Avante, voltou a dizer que Alexandre de Moraes tem o dever de provar a inocência.
11: É muito triste. Olha, ninguém será poupado no meu governo, nenhum presidente, nenhum ministro. E se o Alexandre de Moraes deve, ele tem que provar que não deve, e se deve, tem que ter até as últimas consequências.
0: Renan Santos, do Missão, contou como planeja as indicações para o STF caso seja eleito.
12: Primeiro, currículo ilibado. Segundo, defesa do direito penal do inimigo. Terceiro, defesa de um STF legalista que não fique fazendo inovações. Quatro, defesa da segurança jurídica e da institucionalidade. Cinco, defesa dos valores do povo brasileiro. Não vai ter ministro do STF criando inovações e criações baseadas na imitação de mundo afora, de teses woke ou de uma visão de mundo que não leva em consideração a forma do brasileiro pensar.
0: Ronaldo Caiado, do PSD, defendeu a renúncia de Alexandre de Moraes.
13: Se o ministro Alexandre Moraes renunciasse à condição dele de ministro do Supremo e respondesse por esses atos fora da condição de ministro, você não teria essa crise instalada no momento grave de uma crise econômica, mais acompanhado desse processo de corrupção, mais um endividamento da população, mais uma inquietação ao processo democrático, e nós estamos a 31 dias da eleição.
0: E no plenário do Senado, Davi Alcolumbre. Eu sei que a gente está no meio dos candidatos aqui, mas a gente sai um pouquinho das ruas da campanha e volta para o Senado Federal. Davi Alcolumbre resumiu a situação do Brasil.
14: Só que piorou agora. Não piorou agora porque piorou agora, porque o mundo tá doido.
1: Oi?
0: Agora parece que piorou?
1: É. Piorou ou melhorou?
0: Tá bom. Aí melhorou, aí depois piorou. Agora
1: parece que tá no começo.
0: Agora parece que tá pior?
1: Bom. Na disputa à presidência da República, Lula se mantém à frente de Flávio Bolsonaro no primeiro turno, mas no segundo os dois seguem empatados tecnicamente. Os números estão na mais recente pesquisa feita pelo Datafolha, divulgada ontem. No primeiro turno, o presidente aparece com 38% das intenções de voto contra 33% de Flávio Bolsonaro, candidato do PL. Augusto Cury, do Avante, tem 8%. Ronaldo Caiado, do PSD, 4%. Renan Santos, do Missão, 3%. Romeu Zema, do Novo, 2%. Samara Martins, do Unidade Popular. Edmilson Costa, do PCB. E Rui Costa Pimenta, do PCO, 1% cada. Wilson Grassi, do Democrata. Clarina Barão, do Democracia Cristã. E Hertz Dias, do PSTU, não pontuaram. Brancos e nulos somam 6%, 4% estão indecisos.
3: No segundo turno, Lula tem 46% e Flávio Bolsonaro 44%. Em agosto, o presidente tinha 47% e o senador 43%. Nos demais cenários, Lula contra Caiado. Vantagem para o atual presidente, 46% contra 41% de Ronaldo Caiado. No cenário contra Romeu Zema, Lula tem 48%, Zema 39%. E contra Renan Santos, Lula 47%, Renan Santos 38%. Datafolha ouviu 2002 e não temos o cenário, como já apontamos aqui, de segundo turno contra Augusto Cury. Datafolha ouviu 2002 eleitores entre os dias 1º e 3 de setembro, margem de erro da pesquisa de 2 pontos percentuais para mais ou para menos, nível de confiança de 95% e registro no TSE BR-03669/2026.
0: No Congresso, a MP que coloca o fim à taxa das blusinhas foi aprovada e segue a sanção de Lula. A PEC da escala 6x1, no entanto, só deve ser votada depois das eleições. Diga lá, Gabriel Marques.
15: Oi, Megali, bom dia para você e a todos que nos acompanham. Agora vai para a sanção do presidente Lula esse projeto que zera a chamada taxa das blusinhas para compras internacionais de até $50 e reduz também para 30% o imposto de importação sobre remessas de até $3.000. O texto foi aprovado pelo Senado nesta quinta-feira em votação simbólica e sem mudanças em relação à versão que passou lá pela Câmara. A proposta também zera o imposto para medicamentos sem similar nacional importados por pessoa física para tratamento de doenças raras ou negligenciadas. Outra mudança permite também usar a cotação do dólar do dia da compra para calcular o valor das mercadorias adquiridas em plataformas de comércio eletrônico habilitadas no programa de conformidade da Receita Federal. O governo poderá, inclusive, estabelecer limites de quantidade e frequência para o benefício, além de mecanismos para combater fraudes. As plataformas também vão ter que fazer sua parte, vão ter que reforçar o controle contra subfaturamento, fracionamento artificial de remessas e também venda de produtos ilegais. O Ministério da Fazenda deverá avaliar periodicamente os impactos econômicos das novas regras. A primeira análise vai ser publicada em 3 meses e depois 6 meses após a publicação da lei. E a outra discussão que ainda rola lá no Senado, né, no Congresso, perdão, o fim da escala de trabalho 6x1, que só deve ser votado no Senado agora, depois das eleições deste ano. O anúncio foi feito ontem pelo presidente da Casa, Davi Alcolumbre. Essa proposta, a gente lembra, que já foi aprovada pela Comissão de Constituição e Justiça e prevê a redução da jornada máxima de 44 para 40 horas semanais. O texto também estabelece ainda 2 dias de descanso por semana, sem redução do salário. Antes da votação definitiva no plenário, os senadores ainda discutem possíveis mudanças e emendas à proposta. A gente esperava, né, que esse projeto fosse votado já nos próximos dias, agora o presidente do Senado sinalizando que só deve ocorrer após, né, o fim das eleições.
1: Valeu, Gabriel, pelas informações. A gente tem que respirar fundo, porque olha, Fábio França, o negócio não tá fácil, não. Esse, a tal da MP aí da taxa das blusinhas foi adiada. E aí o Gabriel trouxe a informação de que a definição saiu. Agora, com relação à Copa do Brasil, não teve nenhum tipo de adiamento, não, né? A coisa foi definida ontem, o Grêmio superou o Inter e agora vai pegar o Atlético Mineiro nas semifinais. Fábio França, bom dia.
16: É isso, Carla. Bom dia. Semifinais definidas, portanto, da Copa do Brasil. Depois de um primeiro jogo horroroso, né? Inter-Grêmio 0x0. Nessa segunda partida, o Grêmio fez 3x1 no Internacional. Último classificado para a semifinal, o Grêmio vai pegar o Atlético Mineiro. Do outro lado da chave, tem Vasco e Palmeiras. Só que vai demorar para esses jogos acontecerem. Eles ocorrerão nas semanas do dia 1º e 8 de novembro. Então tem muito tempo ainda para muita coisa acontecer antes das semifinais da Copa do Brasil. Interessante que a Copa do Brasil esse ano, isso é muito importante, dá vaga a Libertadores, inclusive para o vice-campeão. O campeão vai direto para a fase de grupos, o vice-campeão entra na fase preliminar da Libertadores.
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0: Fala, Mauro, bom dia.
18: Bom dia, Band News FM, bom dia, torcida tricolor. O Grêmio passou pelo Internacional, como se diz no Sul, passou a patrola para cima do Colorado, venceu por 3x1, está na semifinal da Copa do Brasil, tentando seu 6º título da competição. O primeiro campeão lá em 89 voltou a vencer o Internacional no Grenal 4-5-4. O primeiro jogo foi muito ruim, 0x0. Nessa segunda partida, o Grêmio foi melhor. Em 8 minutos ainda na primeira etapa, o artilheiro Carlos Vinícius desinvestiu, fez 2 gols. O Grêmio abriu boa vantagem, faria 3, tomaria um golzinho no final do Vitinho, mas manteria o resultado que o classifica para a semifinal, buscando o Hexa, mas contra o Atlético Mineiro, que hoje é melhor. Mas a questão é que as semifinais da Copa do Brasil, que ainda não tem a ordem definida, só vão ser realizadas a partir do dia 1º de novembro e depois na semana seguinte. Ou seja, tem muita bola para rolar, não só no Brasileirão, mas para quem está na Copa Sul-Americana, para quem está também na Libertadores. Então agora, e não é só porque é Muro Bet, não dá para cravar. Fosse semana que vem, eu diria que a final seria entre o Galo, que está 14 jogos sem perder, e o Palmeiras, que apesar de instável e num, contra um Vasco que vive viés de alto, o Palmeiras tem mais condições. A lógica seria Atlético Mineiro e Palmeiras. Mas se futebol já não tem lógica e a coisa vai ser só daqui a 2 meses, aguardemos cenas dos próximos capítulos.
19: Bom dia!
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0: Agora 8 horas e 15 minutos. Muito bom dia para você que tá ligadinho aqui na rádio Band News FM. Sextou! Eu sou Janaína Moradilo, sigo por aqui na atualização do seu noticiário local, na companhia, claro, de Adriano Júnior, responsável pela operação de áudio que vocês escutam aí do outro lado. Mas para manter a tradição, Thiago Costa é quem vem primeiro com as informações do trânsito.
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3: De volta e agora com informações de um acidente envolvendo motociclista ali no Luiz Eduardo Magalhães em direção à Cidade Baixa. Tem muita retenção por lá agora. Você que já está na paralela e segue para o Acesso Norte, também vai encarar um pouquinho de retenção ali na passagem pela Semidetran, mas é o melhor caminho. Mais cedo um carro estava quebrado bem no acesso ao viaduto Duda Mendonça. Situação sendo resolvida, mas é o seu melhor caminho para chegar no Acesso Norte com facilidade. A paralela em direção ao aeroporto agora tem pontos de intensidade no Imbuí e tem um pouquinho de retenção entre o Parque de Exposições e o viaduto Mário Andreasa. Como o trecho não é tão longo, não vale desviar. Você que está no Mergulho da Lipe, segue para Lauro de Freitas, a paralela é a sua melhor escolha. 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Thiago Costa, para a Band News FM.
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3: Estou de volta e agora com informações da BR-324 em direção à capital baiana. Tem retenção a partir do Porto Seco Pirajá e segue até a Jaqueira do Carneiro. Você que está saindo de Simões Filho precisa chegar agora no centro administrativo. Ao se aproximar de Águas Claras, corte pela regional, suba sentido São Rafael para chegar por lá com facilidade. Em direção ao interior do estado, a BR só tem um trechinho de retenção ali em Águas Claras. Como é curto, não precisa desviar, só a mesma atenção. Quem está saindo de Campinas de Pirajá e segue para Candeias, a BR é a melhor escolha. 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Tiago Costa, para a Band News FM.
4: Obrigada pelas informações, Tiago. Agora 8 horas e 19 minutos, seguimos com o nosso noticiário. Mas primeiro, vamos aos destaques dos principais jornais que circulam na Bahia hoje, dia 4 de setembro. O A Tarde tem como manchetes de capa: licenças do trabalho por transtorno mental triplicam na Bahia. UFBA empossa novo reitor. Castelo Garcia Dávila recebe show de grandes nomes da MPB. O Jornal Correio destaca: médicos denunciam atrasos de salários na rede estadual. Operação termina com dois traficantes mortos em hotel de Porto Seguro. Cidade recebe retoques finais nos espaços do desfile do 7 de setembro. Na Tribuna da Bahia, Brasília ferve, o STF pega fogo. Supreunião acende alerta na Bahia para calor, energia e produção. Bahia ganha 136 viaturas para combater o crime. E moradores do subúrbio de Salvador têm acesso a consultas e exames gratuitos durante a feira Saúde Mais Perto. Essa ação vai acontecer hoje, começou agora às 8 horas da manhã e segue até às 4 horas da tarde. Realizada pela Secretaria Estadual da Saúde em parceria com as voluntárias sociais da Bahia, a iniciativa amplia o acesso da população a consultas, exames e procedimentos especializados pelo SUS. Para participar desses atendimentos, é preciso apresentar um CPF, RG, cartão do SUS e também a solicitação médica. Os exames e consultas são realizados por ordem de chegada, conforme o fluxo da unidade e também os critérios de cada serviço. Entre os serviços disponibilizados estão eletrocardiograma, preventivo, consultas com ginecologista e ultrassonografias variadas. E mudando completamente de assunto, porque a Polícia Civil realiza uma operação contra um grupo investigado por tráfico de drogas, associação para o tráfico e crimes contra a vida em Itambé, no sudoeste da Bahia. A segunda fase da ação, denominada Paraguai, está acontecendo hoje, quando são cumpridos mandados de prisão e busca e apreensão. As ordens judiciais são executadas nos bairros Felipe Yache, José Guzmão de Brito e Valdomiro Santos. A investigação é resultado de apurações de crimes ocorridos no município entre 2025 e 2026. De acordo com a polícia, os alvos possuem uma relação com integrantes e colaboradores de um grupo criminoso com atuação também em outros estados. Mais de 255 quilos de drogas escondidos em uma carreta são apreendidos na cidade de Vitória da Conquista, no sudoeste baiano. Essa carga foi localizada ontem durante uma fiscalização no posto da Polícia Rodoviária Federal, na BR-116. Foram encontrados, então, aproximadamente 197 quilos de maconha, 54 quilos de cocaína e 3,6 kg de haxixe. Segundo a investigação, a droga saiu de São Paulo e seria entregue a integrantes de uma facção paulista em Vitória da Conquista. A apreensão foi realizada em uma ação conjunta da Secretaria da Segurança Pública com as polícias federal, militar, civil e também a Rodoviária Federal. E a Polícia Federal investiga possíveis fraudes em ações previdenciárias na Bahia. Dois mandados de busca e apreensão são cumpridos nesta operação. A ação aconteceu ontem e recebe o nome de litigância predatória. Os processos investigados tinham sido protocolados no Tribunal Regional Federal da Primeira Região. Eles eram ajuizados com a utilização de documentos com indícios de falsificação, de adulteração e também de reutilização. Agora, 8 horas e 23 minutos.
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10: Começar com Mônica Bergamo. Ministros do STF estão perplexos e chateados com... Eu sei que é perplexos, tá, gente? E chateados com a guerra entre Moraes e Mendonça. Que destreza, Mônica. Bom dia. Não temos?
11: Triste,
10: mais triste do que ministros do STF estamos nós, porque caiu a linha da Mônica. Imagine o clima. Ministros estão perplexos e chateados. Eu gostei dessa, né? Uhum. Eles foram para um sentimento mais, mais macambúzio, mais triste, comendo sorvete, assistindo Friends, né? Debaixo da coberta, e menos balísticos. Porque imagino que tem alguns que não estão chateados, não. Tem alguns que devem estar bem pé da vida, né?
11: Com a situação atual.
10: É, menos música triste do Chaves e mais dominó.
11: Eu tô procurando a música triste do Chaves até agora. O Megali me pediu... Não achei.
10: Ô, cara, vamos pegar um break então, vai?
11: Vamos.
10: Pra gente não perder tempo, porque a Mônica volta daqui a pouquinho e a gente vai restabelecer a ligação.
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10: Gilmar Mendes, encolhido em posição fetal, diastófole, debaixo das cobertas, tomando sorvete no pote, assistindo episódios após episódios de Ally McBeal. Cássio Nunes, desfolhando uma margarida. Mal me quer, mal me quer, mal me quer. Esse é o clima no STF, com a guerra entre Moraes e Mendonça. Mônica, bom dia pra você.
17: É o clima, mas não... tira fora o André Mendonça e o Alexandre, né? Quer dizer...
10: Não, esses estão mais balísticos, né?
17: Apesar de fotografias aí em que os ministros apareceram rindo, apesar das cenas da sessão dessa semana em que tudo transcorreu na mais absoluta normalidade, né? A perplexidade, Megali, esse é o... eu falei com muitos ministros, tá? Que não são os dois. E sempre quando você tem uma disputa dentro do Supremo, sempre tem aquela... briga para um lado, briga com o outro, não, nós vamos fazer isso, nós vamos fazer aquilo. Agora o clima está de total, de verdade, perplexidade, muita preocupação, né? Eu diria até tristeza mesmo, que tomaram conta dos magistrados que não estão envolvidos nessa briga entre o André Mendonça e o Alexandre, ou seja, de todos os outros, e ninguém sabe dizer, ô Megali, como nem quando essa briga vai parar. A gente ontem... né, até fez um ensaio aqui, né, Megali? A gente até tentou, a gente ontem relatou aqui saídas que estavam sendo buscadas pelo ministro Edson Fachin e por outros colegas para colocar água na fervura, para achar uma solução, né, que desse uma no cravo e uma na ferradura, ou seja, que mostrasse que não, o ministro André Mendonça atropelou ritos e sim, o Alexandre tem que ser investigado, quer dizer, como chegar a uma solução que fosse mais ou menos, pudesse chegar a um acordo, né? Mas depois dessa bomba aí de nêutrons, né, que o ministro Alexandre de Moraes explodiu ontem em cima do André Mendonça, a verdade é que eles agora, os outros ministros, avaliam que estão diante de dois magistrados de fato incendiários, né? Que ultrapassam os limites, estão no modo guerra, e não podem ser contidos, né? Porque no Supremo, o Megali, ninguém manda em ninguém. Ninguém lidera ninguém e isso dificulta muito a saída. Então, o André Mendonça acha que está certo, né? O Alexandre acha que está certo, que tem que reagir. E os dois entraram nessa guerra que, enfim, eu apurei que mesmo ministros que se alinham com o André Mendonça, por exemplo, estão contrariados pela forma, pelo método e, sobretudo, pelo momento que ele escolheu para expor de vez o ministro Alexandre de Moraes, quer dizer, em pleno processo eleitoral. Né? Eu ouvi isso, né? O ministro André riscou um fósforo e jogou num tanque de gasolina e agora ninguém consegue apagar esse incêndio. O incêndio tomou conta do prédio todo. Já o ministro Alexandre também é muito criticado por toda a proximidade com o ex-banqueiro Daniel Vorcaro, por tendo um papel e a importância que ele tinha, né, simbolizando o compromisso do Supremo com a democracia, ter se comportado como ele se comportou, como revelam essas mensagens todas divulgadas depois que o ministro André levantou o sigilo de um relatório que ele mesmo pediu para a PF fazer. Então, mesmo entre os que apoiam o Alexandre, também se escutam críticas, né, contrariedades, inclusive ao fato de esse inquérito das fake news que ele usou para pedir investigação contra o ministro Mendonça está se prolongando demais, já deveria ter sido encerrado há muito tempo. Ou seja, Megali, o Supremo foi arrastado para uma situação, para um incêndio inédito de grandes proporções que ninguém consegue conter, e resta ao ministro Edson Fachin ganhar tempo, é isso que ele está fazendo, pedir explicações, dar prazos, fazer análises, empurra para cá, empurra para frente, para ver se a instituição encontra uma saída. De novo, né, é uma instituição que tem 11 pessoas, 10 agora, cada um fala o que quer, faz o que quer, toma a decisão que quer, teria que ter uma liderança muito forte entre eles, que liderasse todos, isso não existe hoje, então está nesse impasse, Megali, todo mundo querendo saber o que vai acontecer, para onde vai, e ninguém tem essa resposta hoje, Megali. Eu sei que, tirando os dois que estão em modo guerra, os outros estão assistindo de camarote sem ter muito o que fazer, Megali.
10: Bom, aí é uma particularidade da democracia brasileira, né? Existe aqui o foro especial para a função, o foro privilegiado, se preferir, que faz com que ministros, eventualmente, que tenham cometido irregularidades, sejam investigados pelos seus pares. E não é uma jabuticaba, tá? É algo que existe em várias democracias, boa parte das democracias do mundo também possuem um instituto semelhante ao do foro privilegiado, mas outras não. Em outras, ministros, quando incorrem irregularidades, vão direto para a primeira instância, o que pelo menos tira esse abacaxi do colo dos seus colegas.
17: Agora, Megali...
10: Diga lá, Mônica, rapidinho, que a gente está mega atrasado.
17: Ah, desculpe, hoje vai ter um evento no Palácio do Planalto, que vai ter Lula, Alckmin, Gonê, Messias, vai ter o ministro Edson Fachin, e ele vai se pronunciar e deve fazer um discurso longo aí sobre tudo isso. Enfim, vai ser um encontro de grandes autoridades. Mas é isso, vamos lá, está ganhando tempo.
10: Muito bem, desculpa pela correria, viu, Mônica? Segunda-feira a gente conversa com mais tempo. Bom fim de semana, até.
17: Tchau.
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10: Hoje, excepcionalmente, olha só, estamos atrasados mesmo, gente, mas também, né, engolidos pelo noticiário.
11: É.
10: O nosso Felipe Killing fica de fora, volta à nossa programação na segunda-feira.
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11: 8:38, hora de mais um É da Sua Conta, o nosso quadro diário em parceria com o PicPay. A Renata Flores já está com a gente para trazer mais dicas. Bom dia, Renata.
22: Oi, Sheila, bom dia para quem nos acompanha. Sheila, quero começar essa sexta com uma pergunta para você. Quando o pessoal aí da rádio ou de algum grupo que você participa resolve fazer um bolão da Mega Sena ou de outra loteria, você participa?
11: Curiosamente, não. E eu explico. Porque eu sei que eu corro o risco de ser a única a trabalhar no dia seguinte, mas eu não quero dividir o prêmio um monte. Sério, toda vez é isso, vai lá, mas sou egoísta, não sei o quê, mas eu dou um jeito de o Fábio França ou alguém participar por mim, entendeu? É isso, mas eu não participo correndo aquele risco que eu sei que existe, de ser a única a estar aqui no dia seguinte,
22: pois
11: né?
22: Pois é, Pois é. Olha, eu participo muito raramente também, mas eu tenho esse medo de não ser a única do grupo a não ganhar, né? Aliás, tem muitos tipos de apostadores, Sheila, diferente de mim, de você, né? Tem aqueles que fazem questão de escolher os números com base nas análises dos que são mais, menos sorteados, né? Eles são experientes. Tem aqueles também que jogam sempre os mesmos números. Tem gente que pede a surpresinha, não sei se você conhece, é um jogo feito de forma aleatória pelo próprio sistema da caixa, né? O fato é que, além desse sonho de ficar rico, essa coisa de tentar a sorte é quase que um ritual social para muitos brasileiros, você concorda?
0: Pois é, sem dúvida. E aí, às vezes, é muito comum ver, inclusive, fila na porta de casa lotérica em véspera de sorteio, especialmente aqueles sorteios de prêmio acumulado, né? Ainda tem muito isso.
22: Quanto maior o prêmio, maior a fila.
0: Né?
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0: 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A Renata volta na segunda-feira com mais dicas pra gente. 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
22: Ótimo final de semana pra você também, tchau.
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0: 42.
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0: Volta e atualizando o motorista sobre a Avenida Paralela, em direção ao aeroporto, agora só tem um pouquinho de retenção entre o Parque de Exposições e o viaduto Mário Andreasa. Nada muito complicado e não vale o desvio. Quem está saindo agora do Imbuí e segue para Lauro de Freitas, pode fazer o caminho pela Paralela, depois complete pela Avenida Caribé. Em direção centro, ainda tem um pouquinho de retenção no Trobogi, mas agora o trecho é menor, então se você segue para o Vale dos Lagos ou para São Rafael, pode fazer o caminho pela Paralela. Agora, como da saída do Cabe até Pernambués ainda tem muita retenção, se você vai para o Miolo Empresarial, corte pelo Orlando Gomes e siga pela Orla. 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Thiago Costa para Band News FM.
5: Obrigada novamente pelas informações, Thiago. Agora 8 horas e 45 minutos. Convido vocês a participarem aqui conosco através do 987295248. É o nosso WhatsApp para você mandar suas impressões sobre o noticiário local, sobre o que está acontecendo perto da sua casa, na cidade onde você mora, né? Já que a Band News também chega no interior do estado. Conte aqui pra gente, 987295248. Seguimos com o nosso noticiário porque Salvador recebe a terceira edição do Fórum Desafios Climáticos na Bahia, promovido pela Neoenergia Coelba. Esse evento aconteceu ontem e o tema deste ano estava relacionado ao impacto do chamado Super El Niño no consumo e também no fornecimento de energia elétrica. O encontro reuniu representantes da Defesa Civil da Bahia, Corpo de Bombeiros, Conselho de Consumidores da Neoenergia Coelba e Climatempo. A empresa de meteorologia apresentou projeções para o estado considerando as diferenças entre os microclimas baianos. Especialistas também discutiram os possíveis impactos do fenômeno no consumo de energia, ações de eficácia energética e o plano de contingência da Coelba para enfrentar possíveis eventos climáticos extremos. O superintendente técnico da Neoenergia Coelba, o Thiago Martins, falou sobre os investimentos nas questões energéticas no período.
6: Esse ano a gente tem um fenômeno um pouco mais intenso, né, do El Niño. Naturalmente, nesse período, a gente tem um aumento na demanda ou no consumo de energia pelos clientes, muito em função de questões de irrigação, consumo para climatização, ar-condicionado. E assim, a gente tem feito muitos investimentos para que a gente consiga mitigar esses impactos do El Niño, né? Então, são investimentos em ampliação de novas subestações, ampliação de linhas e redes. Nós temos um plano agora, dos próximos 5 anos, de 25 bilhões que a gente está investindo. Além de toda uma equipe mobilizada, preparada para responder se tiver algum impacto.
5: Já o superintendente da Defesa Civil Estadual, Osni Bonfim, pediu cooperação da população para coibir o número de incêndios florestais.
7: vários órgãos estão atuando, tem um plano integrado já preparado, um diálogo com os municípios. Trabalhar com prevenção é essencial. E aí, não só os órgãos públicos,

0: públicos. É importante que as populações, a sociedade baiana, possa estar entendendo a informação concreta de quais são os efeitos do El Niño muito forte no nosso estado. O incêndio florestal, em sua grande maioria, é provocado por ação humana. Então, nesse período de ondas de calor, é fundamental que se não use o fogo. E se for essencialmente necessário usar, usar de maneira adequada, com a supervisão de uma brigada, do corpo de bombeiros, para evitar incêndios florestais que já estão acontecendo no nosso território.
1: Quase o dobro de incêndios já foram combatidos neste ano, na comparação, mesmo que ainda não esteja no período mais crítico do El Niño. É isso que o comandante-geral do Corpo de Bombeiros Militar da Bahia, Coronel Alísio Fernandes, detalhou.
2: No ano anterior, nós tínhamos combatido até esse momento 207 incêndios florestais. Esse ano, nós já estamos chegando ao dobro. Já estamos 378 incêndios combatidos no interior. E olha que ainda não chegamos na fase mais crítica, mais severa do fenômeno El Niño.
1: O head da Climatempo, Vitor Hassan, comentou sobre os impactos do fenômeno até o momento e deixou uma previsão para os próximos meses.
3: Esse El Niño vai ser um pouco mais forte ainda, né? A tendência é que ele seja um pouco mais forte que o El Niño de 23 e 24. E para a Bahia, né, que é o principal tema aqui da nossa discussão, como é que isso impacta? Já é quente na Bahia, então a tendência é que setembro e outubro continue a temperatura alta, dentro da média, com algumas chuvas isoladas, chuvas de tempestades de verão ali, algumas frentes frias entrando, como é o caso agora, tem uma frente fria que está impactando aí chuva aqui agora em Salvador. Ontem teve o caso lá em Vitória da Conquista de granizo, né, por conta desse calor e umidade com a do oceano, junto com a frente fria acoplada, acabou causando queda de granizo lá na região.
1: O Super El Niño é uma versão mais forte e intensa do El Niño, caracterizada por um aquecimento anormal e extremo das águas superficiais do Oceano Pacífico Equatorial. 30 bombeiros e duas aeronaves atuam no combate ao incêndio na Serra da Bandeira, em Barreiras, no oeste da Bahia. Ontem, as equipes continuaram atuando em três frentes de combate. Os grupos conseguiram apagar, na quarta-feira, um incêndio em uma área considerada prioritária da serra. Após o controle das chamas, os bombeiros intensificaram o monitoramento para evitar que o fogo volte a avançar sobre a vegetação. Durante as ações, os militares também permaneceram atentos à identificação e ao eventual resgate de animais que possam ali estar em uma situação de risco. Agora 8h50.
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1: Hora de conversar com Rodrigo Orengo. Orengo tem informações sobre os próximos passos no STF, no centro dessa crise. Bom dia para você, Orengo.
2: Muito bom dia, Megali. Sheila, Carla, bom dia a todos. Megali, sabe que a gente vive uma crise sem precedentes. Nunca aconteceu o que está acontecendo no Supremo Tribunal Federal. É um ministro pedindo para investigar outro, outro pedindo para levar para o plenário para autorizar a investigação, ministro sendo incluído em inquérito que existe desde 2019. Então é realmente uma crise sem precedentes. E num momento como esse, é importante colocar a bola

0: no chão para a gente conseguir enxergar e entender o cenário. O que a gente tem para os próximos passos? Ponto de vista prático, pragmático. 5 dias úteis para Alexandre de Moraes, André Mendonça, Paulo Gonet, que é o Procurador-Geral da República, e o Diretor-Geral da Polícia Federal, André Rodrigues, se explicarem, darem explicações sobre o quê? Por exemplo, o uso lá de credenciais por pessoas não autorizadas dentro do Supremo Tribunal Federal para ter acesso a conteúdos que são lá particulares. Outra questão, vazamento de informações para investigados. Quando o ministro Luiz Edson Fachin dá esse prazo, determina explicações, ele não cita quem teve acesso e quem é investigado. Outra questão lá também colocada é o cumprimento da legislação, do regimento, que cada um pode fazer, se houve atropelos, se houve usurpação de atribuições, né? Então tudo isso vai ter que ser explicado. E mais importante do que tudo isso é o seguinte: a gente tem um caso do ministro Alexandre de Moraes, flagrado em conversas, com Daniel Vorkaro, e o Supremo vai ter que dar uma resposta. O que o ministro André Mendonça está pedindo é que tenha uma sessão aberta para julgar a autorização ou não de investigação de Alexandre de Moraes, que até agora ele não é investigado. E esse é um ponto fundamental, é central nessa discussão. Ele tem foro especial, foro privilegiado, então ele não pode ser investigado. O que ele entende é que houve uma investigação sem autorização, por isso está acusando o colega André Mendonça. Então, 5 dias para isso e também para analisar o pedido de nulidade da Procuradoria-Geral da República. O primeiro passo é a resposta formal dos quatro e depois vai ter uma decisão de Luiz Edson Fachin, presidente do Supremo Tribunal Federal, para decidir se abre ou não uma sessão para deliberação. Então a bola está nas mãos agora do presidente do Supremo.
1: E Vorkaro vai se tornando talvez o personagem mais tóxico da história da República, né? Assim, não
2: E
1: tem.
2: olha que já tivemos
1: E olha
2: alguns,
1: que já
2: hein?
1: tivemos muitos, não há
2: É.
1: nada mais desabonador para o seu currículo do que ter estado com Vorkaro no mesmo ambiente, ou ter trocado mensagens com Vorkaro, e
2: Já
1: olha
2: foi
1: que.
2: Joesley, né?
1: E olha que ele circulava, hein?
2: É.
1: Orengo, bom fim de semana, até segunda.
0: Bom fim de semana, até mais.

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3: De volta e agora com dica pra quem tá na Estrada do Coco e precisa acessar a Paralela. Evite fazer o caminho pela Caribela, tá toda travada, mais cedo aconteceu um acidente. Essa situação até tá sendo resolvida, mas ainda tem muita lentidão. Melhor cortar pela Avenida São Cristóvão, que tem melhor fluidez e vai chegar com facilidade. A Estrada do Coco em direção ao Litoral Norte tem retenção no final da Caribela, na passagem pela estação de metrô aeroporto, e tá carregado também na região dos Atacados. Você que tá pela Paralela e precisa chegar em Vilas de Abrantes, melhor cortar por São Cristóvão, acessar o aeroporto e completar pela Via Metropolitana. 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Thiago Costa para Band News FM.
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6: Agora 9 em ponto, dá um giro pelo nosso WhatsApp no 987295248. Mandar um abraço aqui para Juvenal de Brotas, que disse: bom dia, Janinha. Choveu muito por aqui. O sol está aparecendo, como é todo dia em Salvador, né? Chove de um lado, tem sol do outro. É o mais normal. Carlos Antônio, aqui também na nossa sintonia, desejando um excelente... Sextou aqui com a gente, ó. A Maria Cruz também ligadinha, o Érico Rocha mais cedo na nossa sintonia também, Bartolomeu, Maurício Lima, a Merino, que fez a festa aqui da galera, representou aqui trazendo os tradicionais pães dele, né? Ele sempre traz por aqui. Adriano mesmo tá feliz da vida, né, Adri? Diz que já comeu 5, como é que pode? Ó, Luciano disse: Jana, agosto teve 31 dias, 5 segunda-feiras e nenhum feriado. Aí chega o primeiro feriadão e o tempo vira chuva. Coincidência? Sei. Deve ser porque você vai estar de plantão. Ó, dessa vez não, Luciano. Dessa vez eu vou estar descansando, Glória. Não estou aqui não, Adriano Júnior. Estou descansando também nesse plantão, viu? Ó, bora seguir com o nosso noticiário, que temos assuntos sérios por aqui, viu? Olha só. 2 casos de bebês abandonados são registrados em Salvador e também em Camaçari, na região metropolitana. Na capital baiana, uma recém-nascida abandonada na Rua Galícia, no bairro do Iapi, foi resgatada ontem pela Polícia Militar. De acordo com as investigações, ela foi deixada no local dentro de um cesto. Os agentes levaram a recém-nascida para a maternidade de Sila Balbino, onde ela recebeu atendimento médico especializado. De acordo com a avaliação da equipe médica, ela não apresentava lesões e havia sinais de que o parto teria ocorrido no mesmo dia. O outro bebê foi encontrado dentro do banheiro de uma feira no centro comercial de Camaçari. De acordo com informações da polícia, a mãe teria dado à luz e deixado o local em seguida. Nos 2 casos, ainda não foram identificadas as pessoas que abandonaram as recém-nascidas. E uma mulher de 30 anos é morta a tiros dentro de casa no bairro de São Cristóvão, em Salvador. Esse caso aconteceu ontem e a vítima foi identificada como Ingrid Lopes. Segundo a Polícia Militar, o corpo foi encontrado com marcas de tiros. De acordo com apurações da Polícia Civil, um grupo de homens invadiu a casa e atirou contra a vítima. Esse caso está sendo investigado para identificar a autoria e também a motivação do crime. E um homem é preso e armas e drogas são apreendidas em Itaipu de Fora, na cidade de Maraú, no sul da Bahia. A ação da Polícia Militar aconteceu ontem. Segundo a corporação, agentes realizavam rondas quando viram um suspeito em uma moto saindo de uma área de mata. Durante a abordagem, os agentes encontraram maconha com o suspeito. Após buscas na região de mata onde ele estava, os policiais apreenderam uma espingarda, uma pistola, 4 carregadores e uma granada. Também foram apreendidos um rádio de comunicação, munições, balança de precisão, uma chave de carro e mais drogas. Todo esse material estava enterrado em um túnel. Informações preliminares apontam uma possível relação entre o material apreendido e o homicídio ocorrido no dia 31 de maio deste ano na rodovia da BA-030, entre Maraú e Barra Grande. Na época, os autores do crime utilizaram armas dos mesmos calibres das que foram apreendidas nessa ação. Além disso, a chave do carro apreendida acionou o veículo encontrado na época do crime. O homem e todo esse material foram apresentados na delegacia da cidade. Agora, 9 horas e 4 minutos.

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0: Nosso Eduardo Barão volta daqui a pouquinho na nossa programação às 11 horas da manhã e neste horário, na segunda-feira, hoje, excepcionalmente, o Barão não conversa conosco aqui no Jornal Band News.
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5: Eu sou o Sérgio Waibe e está começando agora o Minuto do Empreendedor, apresentado pelo BTG Pactual Empresas, que tem entre os seus propósitos ajudar as empresas a alcançar o sucesso. Valdemir Bertolo, CEO da Serasa Experian. Na tua opinião, como jovens empreendedores, empresários devem agir para que eles consigam atingir o sucesso?
6: Bom, primeiramente tem que estudar bastante, né, e se dedicar nisso. Procurar áreas onde você realmente consegue um diferencial e focar naquilo que você realmente é bom, não necessariamente é aquilo que você é bom, é aquilo que você gosta. Procure trabalhar primeiro naquilo que você é bom.
5: Tá aí, dicas essas praticadas por Valdemir que permitiram assumir aqui a cadeira da Serasa Experian como CEO. E este é o Minuto do Empreendedor, apresentado pelo BTG Pactual Empresas.
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7: Hora de conversar com o Carlos Andreasa. Xandão pediu 6 a André Mendonça, mas lembrando, o jogo não acaba no 6, tem o 9 e o 12. Ou no caso do STF, o 11. Ou no caso do STF, o 10. Porque estamos com um a menos. É. E pronto, já confundimos aqui tudo. Ô, Andreasa, desconfunda, bom dia para você.
8: Bom dia, Luiz Megali, Carla Sheila, bom dia, meus amores. Eu não entendi nada do que você falou, que eu não entendo nada de jogo.
7: Você não sabe jogar truco?
8: Truco? Menor ideia.
9: Você nunca fez o pé? Minha vida.
7: Você nunca mostrou o zap?
8: Nunca fiz o... Seja lá o que for isso.
7: Mostra o zap, Andreasa. Deixa eu ver seu zap. Mostra o seu zap que eu mostro.
8: Pode
7: manilha.
8: Tá aberto.
9: Você nunca tá fez aberto. Uma rodada com pica-fumo?
8: Nunca fiz.
7: Vai lá, mas e aí, Andreasa? E nesse jogo aí?
8: É um jogo bruto, né? E assim, sendo bastante franco, a reação, o contra-ataque de Alexandre de Borges, na verdade é o contra-ataque de Xandão, né? É o Xandão... agindo, atacando para proteger Alexandre de Moraes. É um jogo bruto que tem uma natureza primitiva mesmo, para uma solução rasteira, que é o Supremo Tribunal. É isso que Alexandre de Moraes quer. É isso que ele provoca. Eu passei a madrugada lendo essas porcarias aí. É o que ele quer. Que o Supremo decida entre ele e André Mendonça. Falando bom português, a proposta, aquilo, o movimento que ele faz, a carga que ele faz sobre Edson Fachin, é para que o Supremo... em vez de deliberar sobre se ele, Alexandre de Moraes, deve ser investigado, em função das conversas que teve com Daniel Vorcaro, em vez disso, para que o Supremo decida entre ele e André Mendonça. Nesse sentido, é um jogo de sobrevivência, de vida ou morte, para que fique somente um. E ele faz isso com o inquérito das fake news debaixo do braço, que não pode haver ameaça e intimidação maior. Agora... inclusive para ministros do Supremo. O inquérito que lá em 2019 nasceu completamente viciado, tendo como objeto a defesa da honra dos ministros do Supremo, que logo começaria a promover todo tipo de censura em que tudo cabe ali dentro, que hoje em dia é um instrumento que está à disposição dos ministros, como mostrou Flávio Dino, para defender seus interesses pessoais, mas que, neste momento, desde ontem, serve para atacar, para investir contra um dos seus. Nós temos a inclusão de um ministro do Supremo no inquérito das fake news com base num relatório, eu repito, passei a madrugada lendo as 50 páginas do relatório da Polícia Federal. É um relatório apócrifo, sem data, sem base probatória, não tem valor probatório. Tem análise política dentro do relatório. Muitos problemas, mas muitos problemas nesse relatório que Alexandre de Moraes trata como base para incluir um colega no inquérito das fake news. A bola agora está com o Supremo Tribunal Federal. O Edson Fachin vai ter que decidir o que fazer com isso. Mas nesse ponto, Luiz Megali, a questão proposta por Alexandre de Moraes é essa. Ou eu ou André Mendonça. E eu, Alexandre de Moraes, com um inquérito aqui debaixo do braço. Eu chamo a atenção de quem está nos ouvindo, se tiver tempo, que dê uma olhada nesse relatório da Polícia Federal de que se serve Alexandre de Moraes. Porque se esse relatório tiver valor, se considerar ele como um valor... para pôr em xeque a condição de um ministro do Supremo, o Edson Fachin vai ter que tirar do lixo aquele relatório que ele jogou no lixo sobre o Dias Toffoli, lá em fevereiro. Lembra? Quando a Polícia Federal apresentou um relatório sobre as relações de Dias Toffoli com o Vorcaro, quando ele era relator do caso Master? Se isso aqui valer, aquilo tem de valer. É uma não dá para ter dois pesos aqui, embora o investimento de Alexandre de Moraes nesse momento seja na falsa equivalência. Inclusive para que, nesse racha, os ministros supremos tomem decisões de filiação partidária mesmo, de amizade, sei lá o que, corporativistas, em vez de o Supremo, esse é o investimento, em vez de o Supremo se dedicar àquilo que está substanciado no relatório, esse sim, aquele de André Mendonça, esse sim com designação clara, em que está indicado que o interlocutor de Daniel Vorcaro é Alexandre de Moraes. É isso agora. O que, que o Supremo fará? Qual escolha o Supremo fará diante das informações que estão todas postas aí? Não sem antes dizer o seguinte, 30 segundos para dizer isso. O ministro Alexandre de Moraes e toda a reação da PGR, da Polícia Federal, passa parte do pressuposto, com o qual não concordo, que André Mendonça terá mandado investigar Alexandre de Moraes, quando pediu para que ele fosse identificado nas conversas com o Vorcaro. É uma questão controversa, jurídica, mas eu lendo, estudando, eu estou convencido de que não há ali uma demanda de investigação. Quando se identifica Alexandre de Moraes, remete-se ao Supremo. Mas nesse caso aqui, a inclusão de André Mendonça no inquérito das fake news, terá o ministro Alexandre de Moraes mandado investigar o colega? Quem mandou produzir esses relatórios em que ele se baseia? Eles foram feitos quando? Qual é a data? Quem ordenou? Estava o ministro André Mendonça sendo monitorado à margem do Supremo pelo inquérito das fake news de Alexandre de Moraes? Tem muitas bolas quicando aí, Megali.
7: Muitíssimas. Andreasa, e na vitrolinha?
8: Fidelidade partidária. Opa. Da obra de Wilson Moreira e Ney Lopes. Eles cantando... Tem muita fidelidade partidária em xeque aí nesse momento. Eles cantando com o grande Evandro Mesquita.
7: Olha, sensacional.
8: Blitz encontrando samba. É uma bela versão desse samba. Nossa. Que é uma delícia. Beijo, meus amores.
7: Beijo, até...

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2: Em 2 minutos, Juliana Rosa vem aí. E vem mesmo, viu? Ela vai chegar aqui no nosso estúdio.
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0: Hora de conversar com Juliana Rosa. Juliana Rosa hoje de corpo presente para falar sobre a taxa das brusinhas, Ju. Ah, o governo quer aprovar e a oposição está falando, tomara que caia.
1: Pois é. Não, mas agora já é definitivo. É,
2: não está mais drapeada
1: só o presidente Lula assinar.
0: Vai rolar.
1: Agora,
0: né?
1: Agora já, o pessoal que está torcendo aí por manter a isenção da taxa das blusinhas pode.
0: Assunto que deu pano para manga,
1: ficar,
0: né?
1: Tranquilo. Deu, demorou, aí foi, voltou, né? Vários trocadilhos, né?
2: Inteiro,
1: a Carla
0: João.
1: Rindo e eu tentando ficar séria, né?
0: Eu vou ficar quieto.
1: Presencialmente
0: senão...
1: é muito ruim, porque já me falaram que eu tenho só um minuto, que o tempo está estourado.
0: Ixi, então vamos
2: aí a gente usa desse jeito, Ju.
1: Então, tchau, gente.
2: A gente atrapalha.
1: Bom dia,
0: fala.
1: Bom dia. Não, então, resumindo aí, realmente foi muito debate, mas ontem à noite houve um acordão e o Congresso aprovou a isenção da taxa das blusinhas. Ah, mas já não tinha isenção? Tinha. Desde maio, o próprio governo tinha tirado a taxa das blusinhas, que é a tarifa de importação de 20%, para compras internacionais até $50 em sites internacionais, principalmente os populares sites chineses. Aí, como era uma medida provisória, ia vencer terça-feira, agora depois do feriado. E imagina, perto da eleição, voltar a cobrar imposto das blusinhas seria super impopular. Então teve um acordão ali, Câmara e Senado fizeram uma votação relâmpago, e agora só falta o presidente Lula assinar, porque agora é definitivo, virou um projeto de lei. Então, a partir de agora, você pode ficar tranquilo. Enfim, eu não sei que alguém queira mudar o projeto de lei, que é algo muito mais demorado do que derrubar uma medida provisória. Agora, você faz as compras, não paga essa tarifa de importação de 20%, paga o ICMS, só continua valendo, que é o imposto estadual, que varia de 17% a 20%. Agora, pode parecer muito bom para o consumidor, mas você tem um outro lado, que é o risco de piorar ainda mais a situação, principalmente do varejo e da indústria têxtil no Brasil. Então, ontem eu falei com o Instituto de Desenvolvimento do Varejo, eles estavam trazendo argumentos que são argumentos sólidos, né? A gente está comparando imposto aqui no Brasil no setor de vestuário, por exemplo, que é o mais atingido, de 92%. Então, em cada produto, tem 92% de imposto no setor têxtil. Dobra o valor. É uma loucura. Então, o imposto que eles estão pagando é 17% a 20%, que é só o ICMS. Eles pagam ICMS, pagam PIS/COFINS, pagam todos os impostos. Então, isso vai representar uma piora num cenário que já é de muita dificuldade. Eles estão prevendo fechamento de vagas. Então, enfim, acho que a gente deveria estar discutindo, para resumir, como que a gente pode ter condições de competitividade no Brasil. É juro alto, carga tributária, infraestrutura. Era essa pauta que a gente tinha que estar discutindo, né? Mas é sempre, perfeito, como a gente tem falado, tudo curto prazo, né? Ainda mais ano eleitoral, né?
0: E amanhã tem economia para você, 12:00. E Juliana Rosa volta neste horário, segunda-feira. Bom fim de semana, Ju, até.
1: Um beijo para você.
2: Beijo, até.
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3: Agora com informações da Avenida Bonocô em direção à Cidade Baixa, isso porque o tráfego está bem carregado e já deixa reflexos lá no acesso norte. Você que está pela BR-324 e precisa chegar no comércio, a dica é acessar a Via Expressa, mas desça para Heitor Dias e depois complete pelas Sete Portas e o túnel Américo Simas. Quem está na Feira de São Joaquim ou está saindo do sistema Ferribolt e precisa chegar na BR-324, nesse sentido pode pegar a Via Expressa, está totalmente livre e vai sair na BR com facilidade. 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Thiago Costa para Band News FM.
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3: Estou de volta e atualizando o motorista sobre a Avenida Paralela. Isso porque em direção centro já tem melhor fluidez. Agora só pisa no freio lá no final, entre a saída do Sabueiro e Pernambués. Mas não vale a pena desviar. Você que está saindo da Estrada do Coco e segue para o Caminho das Árvores, siga pela Paralela, depois complete pelo viaduto Nelson Daia. Em direção ao aeroporto, já está totalmente livre. É um bom caminho para quem está saindo do Mergulho da Lipe e segue para o aeroporto. 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Thiago Costa para a Band News FM.
0: Valeu pelas informações, Thiago. Agora 9 horas e 26 minutos. Salvador recebe neste domingo a 23ª parada do Orgulho LGBT em Mais Bahia, com 13 trios elétricos entre os bairros da Undina e da Barra e da Undina. A concentração começa ao meio-dia no Farol da Barra e a saída dos trios está prevista para as 3 da tarde. Com o tema Vergonha Adoece, Orgulho Cura, o evento promove manifestações em defesa dos direitos da população LGBTQIAPN+. E também destaca os impactos do preconceito e da discriminação na saúde. A programação começa às 11 horas com um palco da diversidade que homenageia Luiz Motti, o fundador do Grupo Gay da Bahia, pelos 80 anos. Além dos trios, haverá apresentações artísticas e shows de Silvia Patrícia, DJs e da banda Orixum. Segundo a estimativa do Grupo Gay da Bahia, a parada deve movimentar pelo menos R$18 milhões. Agora 9h27.
9: Não há tempo para mais nada. Obrigado pelo carinho, pela companhia. Bom feriado, gente. Até terça, no meu caso, até amanhã.
10: Beijo.
11: Até tchau. Mais.
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9: Frota de motocicletas cresce 47% em 10 anos. O número de motocicletas em circulação no Brasil cresceu 46,8% na última década. A frota passou de 26 milhões de unidades em 2017 para 38 milhões em junho de 2026. Os dados divulgados pela Abracico são do Senatran, Secretaria Nacional de Trânsito. O avanço ocorreu em paralelo ao aumento do número de condutores habilitados para dirigir veículos de duas ou três rodas. No período, a quantidade de pessoas com habilitação na categoria subiu 30,7 milhões para 42,7 milhões. A evolução das habilitações, no entanto, foi diferente para homens e mulheres. O número de mulheres habilitadas na categoria A aumentou de 6,8 milhões para 10,8 milhões. No caso de homens, o crescimento foi para 31,8 milhões. O estado que registrou o maior crescimento percentual no número de habilitações da categoria A no período analisado foi Alagoas. A indústria brasileira de motocicletas produz cerca de 2 milhões de unidades por ano e ocupa a quinta posição no ranking dos maiores produtores mundiais, de acordo com a Abracico. A fabricação está concentrada no Polo Industrial de Manaus, onde o setor emprega 21.800 pessoas diretamente. Considerando os empregos gerados em todo o país, o setor reúne mais de 154 mil postos diretos.
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3: 9 horas 35 minutos. Muito bom dia para você que tá aí ligadinho na Rádio Band News FM. Sextou, primeira sexta-feira de setembro. Ufa, chegamos, hein, Karina Araújo? Bom dia para você.
4: Né? Bom dia, Lore, para você também. Bem-vinda de volta aqui a esta bancada, né?
3: Ontem eu tava aqui, viu, gente?
4: Tava aqui, tava, mas não tava na bancada, mas tava aqui, trabalhando firme e forte. Muito bom dia para você, Lore. Bom dia para todo mundo. Bom dia para os nossos ouvintes. Bom dia, Adriano Júnior. Vamos nessa que sextou, né?
3: Sextou na feriado.
4: Bahia, com feriado.
3: Oh, que maravilha, segunda-feira, feriado
4: gostoso,
3: prolongado.
4: Né?
3: Muito bom, viu? Quem pode, pode, mas estaremos aqui, né?
4: Sim.
3: Firmes
4: estaremos
3: e fortes.
4: Aqui trabalhando e dando continuidade ao noticiário, porque o público precisa ficar bem informado.
3: Com certeza, todos os dias. E é um prazer ter sua companhia, viu? Você que está ouvindo agora. Mande sua mensagem 987295248. Vai viajar? Conta aqui para mim. Onde é que, para onde você vai? Não, vai ficar em Salvador? Qual é a sua programação do feriado? Será que vai fazer sol? São tantas perguntas, né, Karina?
4: Exatamente, ó. O Juvenal já tá aqui lhe dando bom dia.
3: Oi, Juvenal.
4: Perguntando se você já está melhor.
3: Assim, Juvenal. Ninguém tá 100% bem, né? Não tem como. Mas tô sim, viu? Tá só ainda um pouquinho dormente, normal. E aí, eu acho que semana que vem eu já vou estar zero bala. Zero bala a gente não usa mais, né?
4: Usa, né?
3: Usa.
4: É uma...
3: Eu adoro falar.
4: É old fashion. É. Mas usa, tá
3: é
4: tudo
3: antigo,
4: tá,
3: né?
4: Tudo valendo.
3: Pois é, tô quase boa, viu, Juvenal? Obrigada pelo carinho, recebi seu chocolate. Obrigada,
4: eu
3: Marino.
4: Também.
3: É muito pão pra gente comer, vamos dar conta.
4: Sim.
3: Né? A barriguinha agradece, não é, Karina?
4: Já comi o meu.
3: Ó, oh, tá vendo? Acho que colocou a manteiguinha aqui, ó. Delícia, viu? Pãozinho com manteiga. Obrigada, Marino, pelo carinho, viu? Vamos lá, então, 9h37. Com os principais destaques desta sexta-feira.
5: Bora lá, 9 pessoas são presas, entre elas o suspeito de chefiar uma organização criminosa especializada no tráfico de drogas e a mulher dele também, durante a Operação Linha Sombria, em Feira de Santana, centro-norte da Bahia e também em São Paulo. A ação é realizada hoje contra integrantes do grupo que utilizavam estrutura, acredite, Maria Lorena Alves, semelhante a um serviço de delivery. Além das prisões, foram cumpridos 29 mandados de busca e apreensão em Feira de Santana, além do estado de São Paulo, como a gente disse agora há pouco, segundo a Polícia Civil. As investigações apontam que o grupo mantinha uma central de atendimento destinada ao recebimento, gerenciamento e distribuição dos pedidos. Na casa do casal preso, foram apreendidos armas, munições, carregadores, celulares, tablets, notebook, mais de R$ 2.000 em dinheiro, além de balança de precisão, máquinas de contar dinheiro e de cartão de crédito. Tudo bem equipado, né? As equipes também confiscaram relógios, óculos de marca, uma motocicleta e um carro avaliado em mais de R$ 400.000. O delegado-geral da Polícia Civil, André Viana, destacou que a ação é integrada com a Força de Combate ao Crime Organizado. Vamos ouvir.
6: Mais uma grande operação. Nessa operação nós temos que enfatizar a figura da integração, integração específica com a FICO, tendo um foco específico no tráfico de drogas que ocorria em Feira de Santana e na cidade de Itaberaba também. Já foram presas até o momento 7 pessoas, já tivemos um veículo e alguns bens totalizando quase R$ 500.000 já. Então o viés também da asfixia financeira e que com certeza essa operação ela traz realmente a segurança e o enfrentamento devido à criminalidade e principalmente ao tráfico de drogas que ele fomenta e estimula diversas condutas criminosas.
3: Gente, era eu não sei nem se tinha um aplicativo, a gente vai saber mais detalhes na ao longo da programação, tem uma coletiva de imprensa, mas era um negócio bem organizado, não é? Um esquema que contava com, vou colocar aqui várias aspas, funcionários, né? Pessoas que recebiam pedido, verificavam o estoque e aí prosseguiam com a entrega até chegar ao comprador final. Então, era um esquema mesmo organizado desse delivery de drogas em Feira de Santana. Segundo a apuração, os membros desse grupo criminoso têm vínculos com a facção do Rio de Janeiro. Mais de 140 policiais civis participaram dessa operação. A gente vai ter os detalhes ao longo da programação. A gente está com a atualização do número de presos, né? Isso. Antes de começar o jornal, a gente tinha 7, depois aí mais 2. Então, 9 presos até o momento. E a gente vai seguir acompanhando a Operação Linha Sombria.
4: É possível que ao longo do dia apareçam mais presos, né? Mais pessoas sejam presas. Novas informações, sim, também venham à tona a partir dessa coletiva, né, Lória? Então, a gente, assim que a gente tiver mais informações, a gente traz aqui para os nossos ouvintes. E a Polícia Civil realiza uma operação contra um grupo investigado por tráfico de drogas, associação para o tráfico e crimes contra a vida em Itambé, no sudoeste da Bahia. A segunda fase da ação, denominada Paraguai, está acontecendo hoje. São cumpridos mandados de prisão e de busca e apreensão. As ordens judiciais são executadas nos bairros Felipe Achi, José Guzmão de Brito e Valdomiro Santos. A investigação é resultado de apurações de crimes ocorridos no município entre 2025 e 2026. E de acordo com a polícia, os alvos possuem relação com integrantes e colaboradores de um grupo criminoso, com atuação também em outros estados. Polícia aí trabalhando para desbaratar essas facções criminosas, porque é tráfico de droga, é tráfico de arma, é delivery. A gente acha que não vai ver, né, essas coisas acontecendo, mas cada vez mais a gente é surpreendido com o fato desses grupos estarem cada vez mais preparados, né, para dar golpes, para cometer crimes, e a polícia tem que se reinventar também o tempo inteiro para poder conseguir prender as pessoas, desorganizar os sistemas, a asfixiar financeiramente esses grupos criminosos também.
3: Pois é, Karina, vamos trazer agora um caso que a gente está acompanhando desde ontem, o caso de um menino de 7 anos.
4: Comovente, né, Lori?
3: E bárbaro, né? Sim. Um menino de 7 anos, de apenas 7 anos, que entregou à professora um bilhete escrito pela mãe de 22 anos que pedia ajuda por estar sendo mantida em cárcere privado em Gogogi, no sul da Bahia. Matheus Ribeiro dos Santos, de 27 anos, foi preso em flagrante, já está disponível para audiência de custódia. De acordo com as investigações, após saber da situação, policiais começaram aí a monitorar a movimentação na casa da vítima. A mulher não saía de casa e sofria ameaças e agressões por parte desse companheiro. Em um dos bilhetes, a vítima escreveu que o suspeito ameaçava cortar o cabelo dela, jogar água quente e até atingi-la com um facão. Ela também chegou a enviar um desenho de uma mulher que aparenta estar chorando. São vários bilhetes que a gente teve acesso. Está no nosso Instagram, inclusive, Band News FM Salvador. E ela ali, a única forma que essa mulher viu, né, desesperada, claro, foi de entregar esse bilhete na mochila do filho para que ele levasse para a professora. O delegado Rodrigo Fernando de Souza disse que o casal estava junto há aproximadamente 8 anos. Neste tempo, existiram as agressões e impossibilidade da vítima de se comunicar com outras pessoas, incluindo a família.
2: No casal, 2 filhos, um de 7 anos e um de 1 ano e 2 meses, já mantinham esse relacionamento há aproximadamente 8 anos. E ela reclamou da situação de várias agressões que vinha sofrendo no decorrer desse relacionamento, que foi piorando com

0: esse homem está preso, né, e aguarda, como você bem disse, Lore, audiência de custódia. Imagina a tormenta dentro desta casa, né? Uma mulher com dois filhos, um de 7, um de 1 ano e pouco, criando esses meninos.
1: Ela tem apenas 22 anos, gente.
0: Muito
1: então, 8
0: jovem.
1: Anos com esse suspeito, né? Perceba aí, ela, adolescente, começou a se envolver com ele. E ele também era um jovem na época, ele que tem 27 anos, dois filhos, né? Um de 7, esse que entregou o bilhete, e mais uma criança de 1 ano. Então, ela é a mãe, duas crianças pequenas e vivendo esse martírio com esse agressor.
0: Ainda bem que ela teve essa sacada, né, de escrever um bilhete, de colocar na mochila do filho, de pedir ajuda de alguma forma, para ser socorrida, né, para ser tirada dessa situação de violência.
1: A gente vai seguir acompanhando que esse homem fique preso. Ele não pode sair, senão ele vai voltar e vai fazer uma maldade com essa mulher. Repare aí, porque houve uma denúncia, não é? A gente precisa ter muita atenção com esse caso. Não dá para soltar um homem desse. Não dá. E ela precisa ser incluída aí nas medidas de proteção, com certeza. Mas não dá. A justiça, peço aqui a justiça, não dá para soltar. Né? Não dá, porque uma pessoa que mantém uma postura dessa com a mulher, ele certamente vai voltar para concluir o que ele tentava fazer, né? Então, vamos ter atenção com essa mulher, ela precisa ser acolhida agora. Ela e os filhos também, porque uma criança de 7 anos percebe tudo.
0: Tudo.
1: Né? Já está identificando tudo. Talvez o de 1 ano não, mas tudo. No futuro pode refletir de uma forma as agressões que essas crianças enfrentavam, presenciavam, né? Então, esse menino de 7 anos, ele sabe o que a mãe está vivendo, e ele precisa de acolhimento também, né? 9h45, a gente vai saber do trânsito. Bora saber como é que está o trânsito neste momento. Tiago Costa está chegando.
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4: Oi, Maria Lorena, bom dia para você, bom dia para Karina e também para os nossos ouvintes. Uma excelente sexta-feira a todos. Eu vou começar atualizando o motorista sobre a Cidade Baixa, isso porque para chegar ali na Engenheiro Oscar Pontes está bem complicado nesta manhã. Tanto a San Martín como a Via Expressa Jequité tem muita retenção. Mas você que está saindo da Luiz Eduardo Magalhães e vai realizar a travessia, a Via Expressa é a sua melhor escolha. Você que está saindo do sistema Ferribolt e precisa chegar ali no acesso norte, nesse sentido pode pegar a Via Expressa, que está totalmente livre e vai chegar com facilidade. 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Tiago Costa para Band News FM.
1: Obrigada, Tiago. A gente segue agora falando de um assunto que preocupa as autoridades ambientais. A Secretaria do Meio Ambiente da Bahia promove até hoje uma capacitação para ensinar o manejo seguro do peixe-leão. As atividades acontecem aqui em Salvador e em Veracruz. A programação reúne pescadores, mergulhadores, pesquisadores e inclui orientações sobre identificação, captura, transporte e destinação do animal. A iniciativa acontece após pescadores de Porto Seguro retirarem cerca de 500 peixes-leão do mar. O pescador Anderson Reis registrou com o celular algumas coletas que ele mesmo fez.
5: Outra captura, duas já que eu fiz, tá vendo? Peixe leão.
6: De janeiro pra cá que eu capturei, que eu trouxe pra terra, com uns 15 a 20 peixes.
0: Segundo o professor de engenharia de pesca, Cláudio Sampaio, o peixe leão veio dos oceanos Índico e Pacífico pelas correntes marítimas.
7: São predadores por excelência. Ele come muitos peixes, crustáceos. E muitos desses peixes e crustáceos são alvo de pescarias tradicionais, né? Não só na Bahia, mas em todo o Nordeste. Então, associado a isso, né? Ele é uma espécie invasora, as espécies nativas não reconhecem ele como predador e se tornam mais fáceis ainda serem predadas.
1: A gente também fala que a espécie é considerada invasora e ameaça o equilíbrio dos ecossistemas marinhos. Além do impacto ambiental, o animal oferece risco para as pessoas. Ele possui espinhos venenosos e o contato pode provocar dor, náusea e até convulsões. Foi o que explicou a oceanógrafa Mariana Fontoura.
8: Ele tem 18 espinhos venenosos, então assim, é preciso um equipamento específico, que no caso é um arpão que tem um tridente na ponta, tem até 60 centímetros, para que exatamente o pescador, o mergulhador que venha capturar esse animal, não se machuque nesse processo, né? A gente precisa garantir, ou pelo menos tentar garantir a segurança de quem está realizando essa atividade.
0: O diretor da Secretaria de Meio Ambiente, Tiago Porto, orienta que o animal deve ser levado a instituições adequadas.
9: O destino principal

0: ideal atualmente é orientar para que a pessoa que capturou é entregue em alguma instituição de pesquisa. Atualmente, há tanto o Instituto de Biologia aqui de Salvador, né, daqui da Universidade Federal da Bahia, quanto a Universidade Federal do Sul da Bahia já estão com linhas de pesquisa voltadas ao estudo do peixe-leão e podem receber esses materiais.
1: Identificado na Bahia em 2025, o peixe-leão é do Indo-Pacífico e se reproduz rapidamente e não possui predadores naturais nos ambientes onde foi introduzido. Então, um alerta aí das autoridades ambientais que a gente acompanha também. Vamos voltar a conversar com o Thiago Costa, ele que está acompanhando a movimentação do trânsito nesta sexta-feira.
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4: De volta e agora atualizando o motorista sobre a Estrada do Coco, isso porque em direção à capital baiana está bem carregado entre o Cajê e Tinga. Vale a dica aí para quem está vindo de Abrantes ou saindo de Portão para Paralela, ao se aproximar do hospital, corte logo pela Silvana de Chaves e siga pela Estrada do Trabalhador, que agora está livre. BA-099 em direção ao Litoral Norte, só pisa no freio na passagem pela estação de metrô aeroporto. Como o trecho é curto, não precisa desviar. Você que está agora pela Paralela e segue para o Litoral Norte, siga pela Avenida Caribe e BA-099. Agora, se o compromisso for em Vilas, corte pela Avenida 2 de Julho e siga pela Luiz Tarquinho. 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Thiago Costa para a Band News FM.
1: Obrigada, Thiago. Daqui a pouquinho você volta com outros assuntos do trânsito. Nossos ouvintes participam, hein, Karen? Vamos lá?
5: Sim, Diego Lourenço está dizendo aqui que quando adulto a fada do dente paga em Pix.
1: Ai, que os anjos da boca mole digam tá amém, viu, Diego?
5: Participando aqui também nosso Amerino Nobre, dando um bom dia para a gente e um excelente final de semana para todos nós, para você também, Amerino. E é isso, vamos seguindo aqui, recebendo as mensagens de vocês. Cadê, pessoal? Vão viajar no feriadão? Vão para onde?
1: Acho que é entrar na semana do
5: Fala
1: povo, né?
5: Aqui para a gente, eu quero. Quero saber para onde vocês vão. Se vão para o litoral, se vão para o interior, se vão para a Chapada, se vão ficar em Salvador também.
1: Tem previsão de sol, viu? Boa notícia.
5: Deu uma melhorada, né?
1: Amanhã e domingo tem previsão de sol, o tempo volta a ficar instável na segunda-feira. Tomara que seja aquele solzão que a gente viu no início da semana, né?
5: Tomara.
1: Um calorzão. O trabalhador merece, com certeza.
5: Tomara, porque na quarta-feira foi aquele susto, né?
1: Ontem também, né? Uma chuva danada no final do dia. Chega, ficou escuro mais cedo.
5: Foi.
1: Não é? Ficou, choveu muito, muito mesmo. No início da tarde, no final da tarde e início da noite.
5: São Pedro aqui vai dar uma aliviada aí, porque é feriado.
1: Tomara. 9h51, vamos para um rápido intervalo. Já já a gente volta, inclusive, com as informações de saída da cidade. Ferry Boat já com fila, viu?
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1: Agora, 9 horas e 55 minutos, a gente está de volta com o Jornal Band News. Saber como é que está a movimentação no Ferribolt. Segunda-feira tem feriado, muita gente já aproveitando para deixar a capital baiana, e tem fila, viu? Principalmente para quem vai de carro. O repórter Léo Souza está no terminal de São Joaquim, vai trazer as informações para a gente. Bom dia, Léo.
28: Olá, Lorena, Karina, muito bom dia para você que acompanha o Jornal Band News. Olha, muita fila agora aqui nesse momento, viu? Na Avenida Engenheiro Oscar Pontes, aqui na Cidade Baixa, fila para pegar o ferry boat, terminal de São Joaquim, para embarcar aí para Pontes Baixo, né? Às vésperas desse feriadão. De acordo com o Filômetro, né, a ferramenta da Internacional Travessias, responsável pelo sistema ferry boat, nesse momento, fila muito intensa. É classificada assim, o que significa uma espera acima de 4 horas. Agora há pouco eu conversei com alguns motoristas que estão nessa fila, gente que chegou aqui 5h30 da manhã e permanece ainda na fila, batendo inclusive com essa estimativa feita até então aqui pela Internacional Travessias. Nesse momento, 3 embarcações, 3 ferries estão fazendo a travessia, são os ferries Dorival Caymmi, Maria Bethânia e Zumbi dos Palmares. No sentido oposto, para quem vem de Itaparica para Salvador, no terminal de Bom Despacho, aí tem pouca fila, sinal verdinho, espera ali estimada de 1 hora, que é basicamente ali, às vezes, o tempo que do ferry chegar mesmo. Saídas de hora em hora, né? Falar um pouquinho agora desse esquema para o feriadão, de acordo com a Internacional Travessias, como eu disse, nesse momento tem 3 ferries em operação, mas durante a operação, de acordo com a Internacional, serão 4 embarcações, Dorival Caymmi, Zumbi dos Palmares, Rio Paraguaçu e Maria Bethânia, de acordo com a programação operacional e a disponibilidade das embarcações, é o que afirma a concessionária, que inclusive reforça que os usuários podem fazer essa consulta no Filômetro para ter uma ideia também de como está esse movimento. Para pedestres aqui nesse momento, Lorena, geralmente aí é mais tranquilo de fato, a gente percebe que os pedestres estão conseguindo acessar mais tranquilamente o terminal, com um embarque mais tranquilo, sem essa espera toda. De acordo ainda com a Internacional Travessias, né, essa operação do feriadão ela pode sofrer alterações, né, a qualquer momento em função das condições meteorológicas. Hoje, nesse momento, dia que amanheceu, chuvoso, aqui nesse momento céu nublado, mas a chuva até deu uma trégua, e o objetivo, de acordo com o Internacional, é garantir a segurança. Um outro ponto a se destacar também é a travessia de caminhões. A gente viu agora há pouco um dos caminhões aqui pegando a fila. Segundo a Internacional, os caminhões de grande porte e também motocicletas, né, o embarque deles vai ser avaliado a cada embarque, né, pela equipe operacional, que considera ali as condições de segurança para a navegação. A gente segue acompanhando. A Internacional Travessias não divulgou uma estimativa de quantos usuários devem passar pelos terminais para pegar o ferry boat durante o feriadão, mas a gente segue acompanhando e vai seguir também nesses próximos dias, até a segunda e a terça-feira, quando a gente vai começar a fazer também o desembarque. Aí a movimentação intensa vai ser no terminal de lá, com a chegada aqui em Salvador. Eu volto com vocês.
1: Obrigada, Léo. Realmente, movimento grande, principalmente para motoristas, exercitar a paciência.
0: É
1: a
0: sina, né? No feriado, para quem quer atravessar.
1: É verdade.
0: É pegar uma fila, gente. Isso é um absurdo. A gente não pode normalizar essa fila do ferribote, porque faz parte da nossa cultura. Pegar fila de 4 horas, pegar fila de 5 horas, eu acho um absurdo. Eu prefiro pegar a estrada, ficar
1: mesmo
0: mais tempo
1: dirigindo. Sim.
0: Porque...
1: não vale, realmente, você parar o carro ali, desligar o carro e ficar ali esperando, é complicado, viu? E às vezes sem orientação, muitas pessoas reclamam, né, da Internacional Travessias em relação a isso, mas nosso ouvinte pode participar também, se está nessa fila, qual a expectativa, 987295248, tem movimento também nas estradas, né, Kari?
0: Exatamente, tem movimento nas estradas, a Polícia Rodoviária Federal vai reforçar o patrulhamento nas rodovias durante o feriado de 7 de setembro. Essa ação integra a Operação Independência, que vai ser realizada ao longo de todo o período, né? Começou à meia-noite de hoje, segue até a madrugada de segunda-feira. O foco das equipes será no combate a essas condutas, né, imprudentes, que colocam em risco a vida das pessoas, ao acontecimento de acidentes graves, como excesso de velocidade, ultrapassagens indevidas, dirigir alcoolizado, não usar cinto de segurança. Mesmo durante todo esse período, a Polícia Rodoviária Federal vai realizar também a Operação Vaquejada de Serrinha, uma ação que vai ter um reforço especial na BR-116 e foi planejada para atender ao aumento da circulação de veículos nessa rodovia, que é gerado pela realização do evento, a Vaquejada de Serrinha. Deixa eu dar um oi aqui ao nosso ouvinte Leo Brasil. Ele está mostrando aqui, mandando fotos da Via Expressa Bahia de Todos os Santos. Chove nesse momento também e está registrando um congestionamento ali na região. Ou seja, o pessoal que está descendo aí para Cidade Baixa, região do comércio, está enfrentando congestionamento nesse momento. Pessoal que está na fila do ferry sofrendo, porque... é histórico, troca de concessionária e as filas continuam. Como é que se resolve esse problema? Né? É uma pergunta que eu me faço há anos. Por que não se resolve isso logo, gente? Como resolver isso? A forma que está sendo operada não funciona. Então tem que ser uma forma diferente. Não sou engenheira, não sou especialista nesse assunto, mas eu não acho... acho que deve haver uma solução para isso. Não é possível, né?
1: Não dá. Bom, tem esquema também nas estradas estaduais, viu? Principalmente quem vai pegar aí o litoral norte, BAs 093 e 099. Mais de 507 mil veículos devem passar por essas rodovias. Os dias com previsão de maior fluxo hoje e terça-feira, né? A volta, quando são esperados mais de 115 mil carros nas rodovias administradas pelas concessionárias Bahia Norte e Litoral Norte. Pico é esperado entre 4 e 5 da tarde. Então, hoje à tarde, a saída de Salvador vai estar mais complicada por causa do fluxo aí nessas estradas, a BA 093 e 099. 10 e 2, a gente vai para um rápido intervalo. Na volta tem Victor Pinto.
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5: De volta com o Jornal Band News, trazendo agora a agenda dos candidatos ao governo do estado. Jerônimo Rodrigues, do PT, participa de manhã de caminhada no bairro de Pau da Lima, aqui em Salvador, de tarde de caminhada em Itabuna e à noite de comício em Itapetinga. ACM Neto participa de ato de campanha agora de manhã, de tarde atende lideranças políticas de municípios baianos e à noite de caminhada em Governador Mangabeira. Ronaldo Mansur, do PSOL, participa à tarde de reunião com candidatos e tem gravações para TV e rádio, para o horário eleitoral. Oraldo Félix, da Unidade Popular, participa no final da tarde de um ato em memória pelas vítimas da ditadura militar no Campo da Pólvora, aqui em Salvador. Maria Bona, do PCO, faz à tarde em Rio de Contas uma caminhada também. E agora a gente segue com Victor Pinto.
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5: Hello, Victor!
7: Bom dia!
5: Bom dia!
8: Bom dia, Lorena, bom dia, Karina, bom dia, Adriano Júnior, ouvintes da querida e amada Rádio Band News FM Salvador. Sextou, né?
7: Sextá?
8: Sextou.
7: Com feriado segunda.
8: Veja quem pode. Quem não está em processo de eleição, quem não tem cobertura eleitoral, viva quem pode.
7: Pois é, não pode dormir, né?
8: Apoio.
7: Se dormir, a onda leva, viu? Camarão que dorme, a onda leva.
5: Victor.
8: Sim, senhora, senhora.
7: Bora lá, Victor, então, trazer a repercussão da sabatina de ontem?
8: Pois bem, a candidata ao Senado pelo PSOL, Deliana Richelli, defende o fortalecimento da rede de proteção às mulheres e mais recursos para garantir o funcionamento das delegacias especializadas. A declaração foi dada ontem durante sabatina, promovida pela Band Bahia, no Boa Tarde Bahia, em parceria com o jornal Tribuna da Bahia.
9: Hoje a gente precisa garantir a efetividade da Lei Maria da Penha. E aí, com certeza, é com mais recurso, com certeza é também com contratação de profissionais que possam atuar para que as DEANs, de fato, possam funcionar à noite e também nos finais de semana, porque é quando acontece o maior índice de situações que requerem que essas mulheres procurem essa delegacia especializada e, sobretudo, que a gente consiga garantir que a rede de proteção da mulher exista nos interiores.
8: Deliana também afirmou que pretende apresentar uma alternativa à polarização entre os principais grupos políticos da Bahia.
9: O pessoal se localiza justamente numa parcela da população que diz assim, não dá mais para a gente continuar investindo as nossas forças, votando nas mesmas pessoas, porque isso não tem feito com que os resultados tenham mudado. Né? Eu acredito que isso tenha sido também, claro, com toda a expressividade do que é Kleber, mas também por conta de uma resposta já, de uma demanda social das pessoas não estarem mais dispostas a apostar no mesmo. Né? A gente precisa de mudança, a gente precisa abrir caminho para o novo.
8: Sobre o cenário nacional, a candidata defendeu apoio à reeleição do presidente Lula, mas disse que a candidatura dela representa uma oposição mais à esquerda.
9: Nós assumimos um compromisso com a reeleição do presidente Lula. Isso tudo porque o Partido Socialismo e Liberdade, nós temos responsabilidade social histórica. Não tem como, diante da situação e da polarização que nós vivenciamos, a gente apostar em uma outra linha que não fortalecer esse governo que colocou o Brasil novamente nos trilhos, que tirou o Brasil do mapa da fome.
8: Deliana também destacou a necessidade de ampliar a capacidade de diálogo de um eventual mandato no Senado e defendeu a mobilização popular.
9: Nós assumimos um compromisso com a reeleição do presidente Lula. Isso tudo porque o Partido Socialismo e Liberdade, nós temos responsabilidade social histórica. Não tem como, diante da situação e da polarização que nós vivenciamos, a gente apostar em uma outra linha que não fortalecer esse governo que colocou o Brasil novamente nos trilhos, que tirou o Brasil do mapa da fome, né? O que é que a gente tem a partir disso? O que é que isso desmembra para a gente?
8: Pois bem, hoje a sabatina, a gente continua com a sabatina com os candidatos ao Senado. O sabatinado será o candidato Ângelo Coronel do Republicanos, que estará comigo e com Luiz Felipe Veloso, com participação de Guilherme Reis, editor de política da Tribuna da Bahia. Sempre lembrar, além da Band News, além da tela da Band, além do nosso canal do YouTube Band Bahia Oficial, nós também estamos em rede com a Band FM Conquista e a Rádio Sábia FM de Conceição do Coité.
7: Muito bem, Victor Pinto. Então, todo mundo ligadinho às 2h05 da tarde, acompanhando mais essa sabatina. Agora a gente troca de assunto para falar sobre a movimentação aí no judiciário. Teve recondução do desembargador eleitoral Danilo Costa Luiz para o Tribunal Regional Eleitoral e outras movimentações também, né?
8: Isso, no campo do TRE, como você citou aí, Karina, teve a recondução de Danilo Costa Luiz. Já era esperada essa recondução dele para a função de desembargador eleitoral. Ele que está na função, ele é advogado, foi ali no âmbito da representação da advocacia para compor o pleno do Tribunal Regional Eleitoral. Havia aí a expectativa da concretização dessa nomeação por parte do presidente Lula. Isso foi concretizado nesta semana. Então, é a continuidade dele por mais um tempo no pleno do TRE. E a outra movimentação atingiu o Tribunal de Justiça, porque o ex-presidente do TJ, o desembargador Erzeval Rocha, ele se aposentou, pediu aposentadoria voluntariamente. Então, Erzeval se aposenta, abre espaço aí agora para a nomeação de uma nova cadeira no pleno do Tribunal de Justiça da Bahia. Então, são essas duas movimentações que eu queria destacar aqui na nossa cobertura, que é o nosso ponto de encontro de política, economia e justiça. Então, movimentações no campo da justiça que envolvem os magistrados, essas duas. A continuidade de Danilo Costa Luiz no Tribunal Regional Eleitoral, Danilo, que inclusive foi um dos meus entrevistados no Drivecast Band Bahia, agendado em Morena. Então, tem até a entrevista completa no nosso canal do YouTube Band Bahia, Band Bahia Oficial, e a aposentadoria de Erzeval Rocha, ex-presidente do Tribunal de Justiça.
5: Victor, vamos trazer a atualização também do caso Master. Mais um capítulo, hein?
8: É uma situação que envolve, Lorena, a questão dessa briga aí entre André Mendonça e Alexandre de Moraes, porque ontem Mônica Bergamo divulgou um arquivo que seria e teria um encaminhamento para o nome de ACM Neto no bojo dessas investigações referentes à Polícia Federal no campo do Master. Houve uma citação de ACM Neto em um suposto relatório da Polícia Federal que, em tese, acrescenta um novo ingrediente aí à disputa pelo governo da Bahia. Segundo a Folha de São Paulo, investigadores questionam a forma como o ministro André Mendonça teria tratado informações envolvendo diferentes personagens políticos, entre eles ACM Neto e o Lulinha. No caso do ex-prefeito de Salvador, a apuração menciona mensagens do banqueiro Daniel Vorcaro e também pagamentos de R$3 milhões feitos à empresa de consultoria ligada a ACM Neto, sua esposa, pela gestora Reag, instituição que entrou no radar das investigações relacionadas ao Banco Master. Neto afirma que os serviços foram efetivamente prestados e que toda a relação ocorreu dentro da legalidade. Só que até aqui não há condenação, nenhuma acusação criminal contra a ACM Neto decorrente dessas informações. E o problema neste momento é essencialmente político, porque seu nome volta a aparecer associado a esse ambiente. Só que tem um detalhe: a mesma Folha de São Paulo divulgou informação hoje de que esse documento é apócrifo. é apócrifo. Não, não se sabe a materialidade e a comprovação desse documento que coloca nomes de políticos aí. Esse tido relatório interno, né? Então, há hoje um questionamento sobre a veracidade dessa informação, porque a própria Folha apurou hoje que parte das acusações utilizadas por Alexandre de Moraes se apoia em um documento interno da PF sem assinatura de delegado e classificado pela própria corporação como sem valor probatório e impróprio para fundamentar procedimentos externos. Então, no caso, é preciso tomar cuidado para não tratar todas as hipóteses contidas nesses relatórios como fatos comprovados. E agora virou um tudo ou nada entre André Mendonça e Alexandre de Moraes nessa briga de jogo de poder no pleno agora do Supremo Tribunal Federal. Né? Então, surgiu esse assunto, repito, a própria Folha de São Paulo acabou de divulgar hoje pela manhã uma matéria escrita pelo baiano José Marques, dizendo que o próprio documento que é utilizado contra André Mendonça e que faz essa relação com outras autoridades, e aí cita o nome de ACM Neto, não tem validade probatória, não tem assinatura de quem fez esse documento e qual é a força que ele tem juridicamente até então. Então, assuntos que vão permear. A gente falta 30 dias para as eleições. Esse caso, o Banco Master, a gente já disse, é um caso ecumênico, sopa de letrinhas. Quando a gente menos espera, acontecem novos assuntos, novos fatos. E isso, claro, tenta, de certo modo, impactar ou impacta de maneira direta o processo eleitoral. E, principalmente, o Estado da Bahia, que tem nomes envolvidos, nomes citados, nos dois campos, no campo da oposição e no campo do governo. Então, atualizações a gente traz aqui em edições da coluna. A conferir.
7: Victor Pinto, muita coisa ainda, muito pano para manga, como a gente fala, né? Vai repercutir muito ainda, com certeza, nesse mês de setembro. Um mês para as eleições. Está chegando a hora, hein, Victor? Aguenta coração.
8: Está chegando a hora. Pois é, deixa eu lhe falar outra coisa. Setembro também é mês do quê?
7: Do... Pega no peito. Tá todo mundo ensaiado. Não era isso, não?
8: Eu quero dizer que, apesar da eleição e da cobertura, minha agenda está aberta.
7: Sua nossa.
8: Minha agenda está disponível, tá?
7: A minha também.
8: São Cosme mandou fazer, doar filmezinho azul no dia da festa dele. São Cosme, que é Caruru.
7: E então, aquele completão, né?
8: O completão.
7: Pratô. Chega derramando. Eita, que já me deu fome só de falar.
8: Vocês já foram sete meninos do Caruru?
7: Não, eu também nunca.
8: Ah, eu já fui.
7: Que eu lembre não, viu, Victor?
8: Já fui por várias oportunidades.
7: Posso ter sido e não tô lembrada.
8: E Boa Vista. Era, botava uma bacia de alumínio no meio, aí os meninos tudo em volta, e a gente tem que comer o caruru de mão. Aí eu desenvolvi uma técnica para fazer uma conchinha para você. Porque como é que você pega o caruru de mão? Como é que você pega? Aquele negócio
7: gosta. Fiquei imaginando isso aqui.
8: Então aí eu fazia uma tática, os meninos lá tudo se acabando e eu lá já monstro para comer, fazia uma conchinha assim, metia a mão, pegava direitinho e tome caruru para dentro.
7: Oh, que maravilha. Você foi um menino comilão, Victor?
8: Olha, deixa eu lhe dizer uma coisa. Eu, mais novo, não era tão, não. Eu era... Minha mãe tinha que me obrigar a almoçar, obrigar a comer, porque eu não era muito, não. Mas me deram tanto biotônico Fontoura que eu cresci, né? Aí agora que tá começando a fazer efeito. De uns 8 anos pra cá, começou a fazer efeito.
7: Do nada, né? Abriu o apetite, né?
8: O Monjaro, minha filha, não tinha conversa pra poder controlar essa boca nervosa.
7: É, boca nervosa, né, Victor? É bom demais comer, minha gente.
8: Boca nervosa pra comida, boca nervosa pra fofoca.
7: É mesmo? Nem percebi isso.
10: Ninguém sabia.
7: Não percebi. Pois é. Victor, beijo pra você. Até mais tarde, viu? Tem sabatina hoje, viu, gente?
8: Beijo, até mais tarde. Tchau, tchau.
10: Até, Victor. Lúcia Helena tá dizendo aqui, viu, Lore, que nesse final de semana vai ficar com os netos, curtir o feriado com eles. Desejando boas-vindas a você aí pelo seu retorno.
7: Obrigada, Lúcia Helena. Um beijo, minha linda.
10: Juvenal dizendo que vai pra ilha tomar uma cervejinha na casa de praia. Com chuva ou sem chuva, né, Juvenal? Não importa. O importa é que você vai descansar.
7: É, gostei também, viu? Tem o Érico participando, dizendo que sextou na minha Bahia. Ele que mora em Portugal, né?
5: E ele diz aqui que não é feriado segunda e que eles devem ter um pouquinho de mágoa. Ah, ele tá falando que ele mora em Portugal, né? Independência sim. do Brasil, segunda-feira, entendi. Sim, sim, ué, sim. Ele tá feriado aqui. Beijo pra você, ótimo final de semana também. Como é que tá o tempo aí em Portugal, Érico? Conta pra gente. 10 horas e 21 minutos. Tiago Costa tá voltando. Tem informações do trânsito.
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0: Tô de volta e atualizando o motorista sobre a Avenida Bonocô, isso porque é em direção centro, o tráfego tá bem carregado e deixa reflexos agora no acesso norte. Você que tá pela BR-324 e precisa chegar ali no Barbalho, a dica é acessar via expressa, mas desça, Pretor Dias e depois complete pelas sete portas, vai chegar com mais facilidade. A BR-324 em direção ao interior do estado agora tem trechos com redução de velocidade ali em Campinas de Pirajá e também na passagem pela rodoviária. A boa notícia é que são trechos curtos e não vale a pena desviar. Você que tá no acesso norte e segue para Candeias, a BR é a melhor escolha. 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Tiago Costa para a Band News FM.
1: Obrigada, Tiago. 10 horas e 22 minutos. Mandar um abraço para Carlos Antônio Nagy, também ligadinho na nossa programação. E a gente vai para um rápido intervalo. Já já voltamos.
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0: 10 horas 27 minutos, 4 de setembro, aniversário de Karina.
1: Beyoncé.
0: Beyoncé. Né? Nossa diva pop faz aniversário hoje, lançou versão comemorativa do álbum B-Day. E aí você tá ouvindo uma versão com um cantor colombiano, Maluma, inclusive Beyoncé em espanhol.
1: Muito bom, né, de ouvir,
0: amei,
1: dançar,
0: pra cestar.
1: Salsa.
0: Sim, Puerto Tombado. Ó, com Maluma. Aproveita a trilha, Karina, pra trazer o fim de semana movimentado, inclusive.
1: Exato, é? Salvador vai receber a 7ª edição da Marcha Trans da Bahia, é amanhã. Esse evento tem como objetivo reunir a população trans, lideranças e movimentos sociais em uma mobilização pelo direito à cidadania e à participação política, gerar visibilidade para as causas. Organizada pela Associação Baiana de Travestis, Transsexuais e Transgêneros em Ação, a programação deste ano reúne pessoas que se destacam na luta pelos direitos humanos, daqui de Salvador e de fora também. A concentração vai ser no Porto da Barra, a partir de 14h. Para você ter todas as informações da marcha, acessa o Instagram @marchatransbahia, tá tudo lá, confere todos os detalhes, quem vai estar participando, o horário, que horas você pode chegar. Vai ser uma programação bem colorida, né, Lori, bem alegre também, como costuma ser, mas com toda essa alegria, é uma manifestação política para chamar atenção para as causas que devem ser tratadas com muito, muito respeito pela sociedade.
0: A população trans é a que mais sofre, e a do Brasil principalmente, né? Segundo o próprio levantamento da associação que representa a categoria. E a gente fala também da Parada Gay, que acontece domingo, gente. Sábado tem Marcha Trans, domingo a Parada Gay, a 23ª Parada do Orgulho LGBT+, aqui na Bahia, com 13 trios elétricos entre os bairros da Barra e Ondina. A concentração começa ao meio-dia no Farol da Barra e a saída dos trios está prevista para as 15h. Com o tema Vergonha Adoece, Orgulho Cura, o evento promove manifestações em defesa dos direitos da população LGBTQIAPN+, e também destaca os impactos do preconceito e da discriminação na saúde. A programação começa às 11 da manhã com o Palco da Diversidade, que homenageia Luiz Motti, fundador do Grupo Gay da Bahia, pelos 80 anos. Além dos trios, haverá apresentações artísticas e shows de Silvia Patrícia, DJs e da banda Orisum. Segundo a estimativa do GGB, a parada deve movimentar pelo menos R$18 milhões na economia de Salvador em um único dia, e a programação completa também no site do Grupo Gay da Bahia.
1: Fim de semana vai ser movimentado aqui em Salvador, viu?
0: Vamos
1: Temos
0: lá.
1: Mais eventos. Hoje começou o Festival da Cultura Japonesa, evento que acontece até segunda-feira no Parque de Exposições. Vai aproveitar aí o feriadão. Esse evento que é um sucesso entre os fãs da cultura nipônica. O festival tem uma programação variada que inclui atrações culturais, gastronomia, oficinas e exposições. O vice-presidente da ANISA, que é a Associação Cultural Nipo-Brasileira de Salvador, Marcelo Naoto, comentou sobre as principais novidades da edição.
2: A maior novidade desse ano é a segunda-feira, né, o feriadão, 7 de setembro, a gente vai ter um dia mais de evento. Temos um espaço maior, né, esse ano 20% a mais de espaço para ter um maior conforto para o público. Um palco novo, um palco multicultural. Vamos ter uma atração internacional esse ano, a Nanase. Mais artistas, né, dubladores reconhecidos.
0: O estudante Cauã Vinícius, de 20 anos, marca presença nos eventos e falou sobre o significado que esse universo tem para ele.
3: Para mim, o Festival de Cultura Japonesa representa um novo mundo, algo totalmente diferente do dia a dia, algo que tem uma culinária totalmente diferente, pessoas se fantasiando, podendo representar a infância delas com desenhos, personagens, uma cultura nova, artes marciais. Toda uma estrutura cultural nova.
1: Marcelo Naoto explicou os motivos que levaram à inclusão de um dia extra no festival.
2: Ano passado tivemos um evento de grande sucesso em relação ao público. Isso fez com que nos dias, principalmente nos dias de sábado e domingo, ficasse com muita gente, né? E acabava que criava um desconforto, principalmente em relação a filas, em relação a banheiros, ao próprio comércio e tudo mais. A ideia de fazer com que o evento seja mais confortável para todo mundo.
0: É, a novidade desta edição também é o ingresso social, que custa R$ 21,00 para quem vai visitar o festival hoje e R$ 24,00 para os outros dias, junto à doação de 1 quilo de alimento não perecível.
2: Decidimos ampliar essa parceria à arrecadação de alimentos, que da última vez não foi com o ingresso social, foi um percentual destinado ao Bahia Sem Fome. A ideia realmente é ajudar a trazer essa contrapartida social, que o nosso evento já possui várias atividades sociais, workshops em escolas públicas, distribuição de ingressos, cortesias, né, escolas, associações de bairro. Então, essa é mais uma das atividades que pensamos como contrapartida social.
1: Para a percussionista Júlia Jurema, que vai se apresentar no evento, cada toque do instrumento é capaz de transmitir sensações, promover harmonia e criar uma conexão.
4: É como se o toque do batique, a baqueta, né, no coro, reproduzisse um som do som do coração, da batida do coração, né, que nos remete à época que a gente estava no útero da mãe, que lembra o coração da mãe.
0: Os ingressos já estão à venda no site bonodoresalvador.com.br e também poderão ser comprados na bilheteria no Parque de Exposições. Já começou.
1: 80 mil pessoas, viu, Lória? A expectativa. Muita
0: grande,
1: gente.
0: Movimenta muito, gente. E, inclusive, o entorno fica engarrafado. O pessoal tem que se programar para chegar cedo, viu? Hoje já abriu, segue até às 10 da noite. Sábado e domingo também, de 10 da manhã às 10 da noite. E na segunda, o funcionamento é das 10 da manhã às 8 da noite. Esse ano é novidade, mais um dia, né? Geralmente eram 3 dias
1: Isso.
0: de festival. E como aí tem um feriado na segunda, já emendou. Então, sexta, sábado, domingo e segunda, esse festival que movimenta a capital baiana. É muito querido
1: e só
0: e
1: cresce,
0: muito aguardado.
1: Né? Sim. Muita gente, muita
0: pois
1: diversidade.
0: Pois é, tanto é que ganhou mais um dia, né?
1: Exatamente.
0: Karina, para quem curte aí esse universo, o pessoal adere mesmo, viu? Se veste, tem cosplay.
1: Soltei meu filho, hoje ele vai com
0: vai
1: os colegas.
0: Oh,
1: o pai
0: bacana.
1: De um deles vai. E
0: vai,
1: aí eu deixei.
0: E vai fantasiada?
1: Não, diz que não. Diz que não gosta.
0: Não gosta.
1: Vamos ver na volta como é que ele vai estar. Acho que ele vai se encantar
0: Sim,
1: com muita
0: tem
1: coisa.
0: Tem a culinária, tem vários adereços também, coisas típicas do Japão, apresentações. Então é um universo muito querido aqui e que atrai muita gente de outras cidades também. O pessoal se programa só para esse festival.
1: E tem festival
0: Peraí,
1: também.
0: Peraí, vamos mudar a trilha?
1: Vamos. Porque tem festival também
0: Calma,
1: em outro
0: só um momento,
1: lugar.
0: Senhora.
1: Não vou trazer ainda, é só
0: Pronto,
1: um spoiler.
0: Agora, só um pouquinho.

0: Ela vai estar lá, viu, junto com Michel Teló, Larissa Luz, Raquel Reis, se apresenta no Festival de Lençóis na Chapada Diamantina.
1: Com Alice Caymmi.
0: Exatamente. Muito, muito bom. O festival começa hoje, segue até domingo. Além desses artistas que eu citei aqui, Raquel Reis, Michel Teló, Larissa Luz, a edição deste ano conta com novidades. A idealizadora do evento, Paula Rezende, explica quais são essas mudanças.
2: Além da música, que é o carro-chefe nosso, tem também um encontro de culturas populares, que é um festival que já acontece aqui, que a gente se juntou para estarmos dando mais conteúdo ao festival. Além disso, a gente vai ter também palestras de cunho ambiental e patrimonial, palestras sobre qualidade de vida, palestras sobre ancestralidade, patrimônio.
1: Para reforçar a escolha dessas inovações... Paula também fala sobre a escolha dessas inovações como algo positivo para o festival.
2: Isso é muito importante, né? Nós expandirmos um pouco mais, sair desse lugar comum. O objetivo do festival, ele foi criar essa interiorização do turismo. Eu acho que isso, aqui na região da Chapada, a gente já atendeu muito, muito bem através da música. Hoje, outros atrativos, eles precisam ser garantidos para poder atrair novos públicos.
0: Ao incorporar o Festival de Culturas Populares, a programação do palco principal do Festival de Lençóis se estende para outros espaços dedicados à cultura popular, como o Mercado Cultural e também o Coreto. Ao lado de grandes shows, manifestações tradicionais da região, como samba de roda, reisado, marujada, capoeira e o forró ganham protagonismo. A cantora Raquel Reis, inclusive, fez um convite para os ouvintes da Rádio Band News FM.
3: Eu estou passando aqui para convidar vocês a estarem comigo nesse sábado no Festival de Lençóis, onde eu vou levar pela primeira vez o meu show Divina Tour. Eu estou muito ansiosa, tenho certeza de que vai ser lindo e eu espero você lá.
1: O evento deve receber cerca de 30 mil pessoas ao longo dos 3 dias, que contribui, claro, para o fortalecimento da economia local. A expectativa é de que o festival movimente aproximadamente 12 milhões de reais no município. Então quem vai viajar, quem ainda estava sem opção, ó, curtir a Chapada Diamantina, as belezas naturais, né, de Lençóis, e ainda curtir um festival.
0: Que delícia, que é o combo perfeito.
1: Demais, né? Lençóis é demais, viu, gente? É linda. 10 horas 38 minutos, ao som de Alice Caymmi e Raquel Reis. A gente vai para um rápido intervalo, já já voltamos.
4: Ai, essa beleza descomunal.
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11: Quando alguém pergunta qual é o maior patrimônio de uma empresa, a resposta quase sempre é a mesma. Máquinas, imóveis, tecnologia ou dinheiro em caixa. Mas a reforma tributária mudou essa resposta. Hoje, um dos ativos mais valiosos de uma empresa pode ser a qualidade de sua informação tributária. Parece exagero, mas não é. No novo sistema, uma nota fiscal emitida com erro pode significar perda de créditos tributários, impacto no fluxo de caixa e até perda de competitividade. A informação tributária deixou de ser apenas uma obrigação fiscal e passou a ser um ativo estratégico. As empresas que investirem em tecnologia, processos e qualidade das informações tomarão decisões melhores, reduzirão os riscos e aproveitarão melhor as oportunidades do novo sistema. Na economia digital, dizem que os dados são o novo petróleo. Depois da reforma tributária, eu diria que a informação tributária pode ser o novo caixa das empresas. O imposto muda, a lei muda, mas quem entende o jogo antes, joga melhor. Eu sou Robson Santana e isso foi o Tributos com Ideias.
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32: Kumar foi projetada pelos deuses das cidades para algo raro: desacelerar o tempo. À primeira vista, parece cenário construído para um musical da Broadway. Mas basta caminhar alguns minutos para perceber que não é cenário. É a própria história que continua morando aqui há mais de 1000 anos. Kumar cresce às margens do pequeno rio Laut, cujos canais cortam o centro histórico com tanta delicadeza que esse bairro ganhou um apelido irresistível: Pequena Veneza. Só que, diferentemente da grandiosidade italiana, aqui os canais não foram feitos para ostentar. Eles serviam para transportar vinho, peixes, flores, mercadorias que abasteciam a cidade medieval. Hoje refletem fachadas coloridas que parecem pintadas à mão e transformam cada ponte em um mirante. Kumar nunca escolheu uma identidade única, pois não escolher

0: feitas para serem visitadas, outras foram feitas para serem contempladas. Eu sou Ricardo Carvalho, essa é a nossa coluna História e Arte, daqui de Comar, na Alsácia. Até a próxima.
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2: Futebol. Antes da gente chamar a Janaína Moradillo, só falar aqui da coluna do nosso querido Ricardo Carvalho. Está disponível também no Instagram, Band News FM Salvador. Ele que está nos presenteando com curiosidades aí e a relação também da Bahia. Ele que está em viagem pela Europa. Agora sim, Janaína Moradillo, que hoje está no Barradão. Tem coletiva programada para daqui a pouquinho. Vitória que só joga na segunda-feira pelo Brasileirão. Deu adeus essa semana a Copa do Brasil. Jana, bom dia para você. Expectativa dessa coletiva?
3: Bom dia para você, Maria Lorena Alves, para Karina Araújo, Adriano Júnior, todo mundo ligado aqui com a gente na rádio Band News FM. Ontem à noite, todos nós fomos pegos aí, né, de surpresa por essa expectativa, para entender o que é que vai acontecer hoje. Conversávamos ontem sobre essa pressão que foi criada aí por Jair Ventura, principalmente nesse momento pós-Copa, né, 12 jogos, 4 derrotas consecutivas. Então, ele está balançado ou não está balançado no cargo? Coletiva que vai acontecer aqui no estádio Manuel Barradas, Barradão, como a gente já conhece, 11 horas da manhã, para a gente entender, porque vai estar presente o presidente Fábio Mota e também o diretor de futebol, o Sérgio Papelim, para entender se eles vão ok, já estamos fechados com vocês aí, com você, ao longo desses últimos 13 jogos que faltam, ou se a gente vai ter um anúncio de um novo comandante técnico já à disposição do Vitória para essa partida de segunda-feira contra o Grêmio, Maria Lorena. A grande expectativa é essa. E te digo, viu, tô aqui, mas não tem sinal nenhum ainda do que possa acontecer.
2: Ao longo da programação a gente vai acompanhar, viu, Jana, o que é que vai acontecer com o Vitória, mas é curioso, né, curiosa a convocação dessa coletiva nesse cenário aí de pressão. Torcedor chateado, o rubro-negro foi eliminado da Copa do Brasil. No brasileiro, está numa situação de alerta, não é, Jana? Só joga na segunda-feira, mas está em alerta, né?
3: 4 pontos de distância aí da zona de rebaixamento. É um momento de crise? Não é um momento de crise. Mas é justamente isso que você acabou de definir. É aquele sinal vermelho, aquele sinal amarelinho, da gente falar, vamos ter que rever aqui algumas situações. E seja quem esteja à frente do Vitória na segunda-feira, nessa partida contra o Grêmio, vai ter que lidar com as questões coletivas e individuais desse grupo, que tem problemas, né? A gente sabe muito bem, o departamento médico está aí com 2 jogadores principais, que é o Baralho está fora, o Martinho está fora nessa história. Então o Ramon também não vai estar disponível. Então o meio de campo, que é o lugar de criação, de mente, de onde tudo acontece, o do Vitória, ele só tem volante, né? Não tem essas pessoas que possam criar. Então é um ponto de observância, porque seja quem for, vai ter que lidar com esses mesmos problemas.
2: Vamos falar do Bahia, que joga amanhã. Amanhã tem Bahia e Bragantino, transmissão da Band News FM.
3: Isso, Bahia e Bragantino, se encontrando aí também na Arena Fonte Nova, né? O Bahia, que vai estar nessa partida. O Bahia vai ter o retorno de Jean Lucas. É uma peça importante, a gente sabe, tem sido usado pelo Rogério Ceni, principalmente no momento de segundo.
2: Jana, jogo. Bahia joga fora de casa, viu?
3: Fora de casa, isso, é visitante. Então vai ter o retorno do Jean Lucas. Ele não tem sido usado como jogador titular. Ele falou sobre isso também, disse que está esperando este momento, mas é um meio de campo que tem sido sentido essas trocas aí com o Rogério Ceni, né, o Rodrigo Nestor está disponível também, o Eric também, o Jean Lucas que entra faz gol no Bavi, o Eric que entra no jogo seguinte também faz gol, então é uma dor de cabeça boa aí para Rogério Ceni decidir quem ele vai querer colocar em campo.
2: Tem palpite, Jana, para amanhã?
3: Para amanhã, eu vou de 2-1 Bahia.
2: 2-1 Bahia?
3: Léo Souza tá comigo, disse que vai de quanto? 2-1 também, tá fechado comigo.
2: Ah, combinando aí, hein? Vamos falar das nossas meninas também, que jogam hoje, né, Jana?
3: Pois é, dia de decisão pro Campeonato Brasileiro Feminino A1, Bahia, no jogo de volta aí dessas quartas de final, empatou aqui em 1-1, então, na Arena Fonte Nova, jogo que teve aí mais de 800 mil pessoas presentes agora. Tem essa difícil missão, vai jogar fora de casa, 9:30 da noite, é contra O Palmeiras, que tem um elenco recheado de jogadoras de seleção brasileira, a gente está

0: que é um momento difícil, mas que brilhe a Goleriane, assim como aconteceu na primeira partida, no jogo de ida, que consiga também segurar esse poder ofensivo aí do Palmeiras fora de casa e que venha aí um avanço às semifinais para o Bahia, que termina, que já faz uma campanha inédita. Isso já aconteceu no ano passado, né, quando superou a numeração da classificação, também um posicionamento desses pontos corridos nessa temporada de 2026. E agora se classificar é felicidade, porque o técnico Felipe Freitas vai estar aí também formando mais um feito inédito para as mulheres de aço.
1: Valeu, Janinha. Jana, que também é uma mulher de aço, não é? Tá andando agora, vou deixar ela seguindo aí pra coletiva, não é isso?
0: Isso. A coletiva começa logo mais. Que horas são?
1: 10:50.
0: 50. 10 minutinhos pra gente saber aí qual vai ser o futuro de Jair Ventura no Vitória.
1: Pronto, tá andando,
2: trabalho,
1: tá fazendo a caminhada.
2: Jana.
1: Você percebeu, né? Que ela deu uma... Vá, Jana, vá.
0: Pô,
1: vá,
0: tava tranquilinha aqui, né? Aí subiu uma ladeirinha.
1: Beijo, até segunda. Beijo. Tchau. 10 horas e 50 minutos, até segunda não, até 5 horas da tarde tem jogo aberto Band News FM, Jana tá de folga no
2: aí
1: feriado.
2: Já vai ter
1: daqui
2: essas
1: a pouco
2: respostas,
1: ela manda mensagem,
2: né?
1: Não é segunda não. É. Hoje o programa aí, mais que recheado, a gente vai entender porque a convocação dessa coletiva.
2: Vem bomba.
1: 10 e será?
2: Não sei.
1: 10 e 50.
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1: E olha, tá acontecendo neste momento, gente, uma coletiva do Tribunal Regional Eleitoral da Bahia, que lança, inclusive, o programa Seu Voto Importa. Esse programa prevê a oferta de transporte gratuito para eleitoras e eleitores com deficiência ou mobilidade reduzida e que não consigam um veículo, acessibilidade para votar no dia da eleição. Quem está acompanhando essa coletiva, a apresentação desse projeto, é o repórter Cris de Lima, vai trazer as informações para a gente. Bom dia, Cris.
4: Olá, bom dia para todo mundo. Olha só, chegar à urna, né, pode exigir mais do que vontade de votar, principalmente para quem tem dificuldade de locomoção. A gente sabe que o percurso até o local de votação também pode ser um obstáculo e é justamente nessa etapa que o programa Seu Voto Importa quer ajudar. É a iniciativa do TSE que vai oferecer transporte individual e gratuito para eleitores com deficiência ou mobilidade reduzida que não tenham meios próprios de chegar à urna. Aqui na Bahia, mais de 100 mil eleitores declararam algum tipo de deficiência no cadastro eleitoral. Pelo menos 28 mil deficiência de locomoção. É o maior número entre os tipos de deficiência especificados aqui no estado. Esse pedido pode ser feito pelo site da iniciativa, no TRE, ou presencialmente também no cartório eleitoral. O prazo está correndo já, as inscrições ficam abertas até o dia 14 de setembro. Depois desse atendimento, né, se o pedido for aprovado, o eleitor recebe a previsão do horário em que ele deve ser buscado próximo à casa, né, num ponto de embarque próximo à casa de cada eleitor. Esse programa também alcança quem tem uma limitação temporária, idosos, gestantes com risco de perda gestacional e pessoas obesas. A ideia é justamente reduzir as barreiras que podem impedir o comparecimento às urnas. Então, já está valendo as inscrições até o dia 14 de setembro. Lembrando que a pessoa pode fazer esse pedido ou então um curador, um representante dessa pessoa. Esse pedido vai ser analisado e até 48 horas antes da eleição o eleitor recebe a resposta se vai ser ou não buscado em casa. Volto com vocês.
1: Obrigada, Cris. Importante iniciativa do TSE, né? Os tribunais regionais aí, claro, estendendo e divulgando essa campanha. Então, para que todos votem, todos consigam votar e tenham acessibilidade e dignidade no dia da votação. Importante, né? Infelizmente, a gente ainda encontra cenas no dia da eleição, ou porque esse eleitor não pediu ali a acessibilidade, ou porque acontece algum problema de uma pessoa com dificuldade ali votar numa sessão.
2: Né?
1: Ou até mesmo no dia, assim, votar numa sessão longe, mais afastada, ter mais dificuldade. Então precisa ter atenção para que essas pessoas tenham respeito e dignidade todos os dias e também, claro, no dia da eleição, que exerçam a democracia, é importante.
2: O direito.
1: O direito de votar. 10 horas e 53 minutos, dá tempo? Dá, né?
2: Dá, temos notícias ainda, viu? Atualização da Operação Mobile 360, mais de 2 mil celulares são recuperados durante a nona edição desta operação aqui na Bahia. A ação começou no dia 10 de agosto. Já recuperou mais de 2 mil celulares, 559 foram devolvidos aos donos. Hoje acontece o dia D dessa edição, 1.540 dispositivos podem ser devolvidos. 906 aqui em Salvador. Você que teve seu celular aí roubado, furtado, pode resgatar seu aparelho. As devoluções são realizadas no Centro de Operações Inteligência, que fica no Centro Administrativo da Bahia. Após esse período, os donos devem aguardar a notificação da Polícia Civil para fazer a retirada. O delegado-geral da Polícia Civil, André Viana, destacou a importância da entrega do celular após a notificação.
5: Peça até de ultimato. Em que sentido? A partir do momento que eles não efetuam a entrega desse aparelho espontaneamente na delegacia, eles podem sofrer a medida de busca e apreensão desse aparelho e serem responsabilizados criminalmente. Então, a melhor forma, ao receber essa notificação por parte da Polícia Civil, comparecer na unidade policial mais próxima e efetuar essa entrega espontaneamente e de boa fé, que irá com certeza ser visto aos olhos da lei como um ato que vai eximá-lo de responsabilidade.
1: No interior, 634 celulares podem ser entregues. A Operação Mobile busca combater os crimes de furto, roubo e receptação de celulares, além de identificar a adulteração e o comércio ilegal de eletrônicos. André Viana, inclusive, falou sobre o impacto dessa operação.
5: A gente sabe o reflexo e a importância que tem um aparelho celular para cada uma das vítimas. Então, efetuar essa entrega e colocar essa operação como operação rotineira por parte da Polícia Civil, ou seja, nós estamos na nona fase, iremos continuar com a operação no sentido de procurar justamente esses celulares que são furtados e roubados e efetuar a devolução aos seus proprietários. Já são mais de 12 mil aparelhos que já foram apresentados e entregues aos seus proprietários.
2: O delegado também analisou a operação em todo o estado.
5: Nós estamos aí chegando no número de 450 operações, ou seja, não são simplesmente operações rotineiras, mas passam a entrar no dia a dia da nossa Polícia Civil, ou seja, operações qualificadas. Nós estamos com todos os departamentos operando. Hoje nós temos duas operações no interior rodando, nós temos três operações, nós temos em Brumado, temos em Itambé e temos em Feira de Santana e também em Itaberaba. Ou seja, são operações que buscam o quê? Efetuar a prisão de criminosos para justamente transmitir essa segurança que a sociedade tanto espera por parte das forças policiais.
1: A Polícia Civil reforçou que não envia links e não solicita dados pessoais por mensagens, notificações ou qualquer outro tipo de contato. Fica aqui o alerta que a gente sempre faz, né? Oferecer um celular bom, tecnológico, por um preço muito abaixo do mercado, desconfie que você não é um alecrim dourado que tem essa sorte toda, né, Karina? Desconfie, né, meu amigo?
2: Com certeza, tem que desconfiar. Hoje é golpe pra tudo
1: que
2: é lado.
1: Pois é, só você, o bonitão, diferentão, que consegue comprar um celular muito abaixo. Tem algo errado aí, meu amigo.
2: Seguindo aqui com as notícias, 5 homens são presos durante a segunda fase da Operação Paraguai, em Itambé, no sudoeste da Bahia. 2 foram presos preventivamente e outros 3 em flagrante. A ação que investiga suspeitos de tráfico de drogas, associação para o tráfico e crimes contra a vida aconteceu hoje. Entre os presos preventivamente estão 2 homens de 26 anos, investigados pela morte de Estefanir de Oliveira Nascimento, de 30 anos, que aconteceu em janeiro. Durante os mandados de busca e apreensão, a Polícia Civil encontrou 3 espingardas, cocaína, maconha, mais de R$ 2.000 em dinheiro, 16 celulares, balanças de precisão e 2 câmeras de monitoramento. A operação aconteceu nos bairros Felipe Achi, José Guzmão de Brito e Valdomiro Santos. De acordo com a polícia, os alvos têm relação com integrantes e colaboradores de um grupo criminoso que tem atuação também em outros estados. Os presos foram encaminhados para a unidade, né, para a delegacia e permanecem à disposição da justiça, portanto, atualizando aí os números da operação que a gente falou logo no iniciozinho do jornal.
1: Pois é, Karina.
2: 10h58.
1: Acabou.
2: Acabou o jornal, acabando acabou. A semana.
1: Isso. Jornal Band News vai ficando por aqui nesta sexta-feira. Segunda-feira estaremos aqui, Karina Araújo, tocando o barquinho do Jornal Band News. Um beijo para todo mundo, um ótimo final de semana. Você fica agora com a Agenda Cultural com Luana Leal.
2: Beijo, Karina. Beijo, Lori.
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7: Ainda não sabe o que fazer neste fim de semana? A Agenda Cultural da Band News FM está lotada de atrações incríveis. Chega junto e anota aí! Nesta sexta-feira, às 8 da noite, estreia no Teatro Sesc Casa do Comércio a comédia Antes do Ano Que Vem, estrelada por Mariana Xavier e dirigida por Lázaro Ramos. Os ingressos variam de R$ 60 a R$ 140 no Simpla. No Centro Histórico, a partir das 8 da noite, o pátio da Igreja do Santo Antônio Além do Carmo recebe o ensaio do Vixe Mainha. Entradas a R$ 50 no site Meu Bilhete. E o Festival de Cultura Japonesa, Bonodori, chega a Salvador no Parque de Exposições com Gastronomia e Arte. A programação segue até segunda-feira. Ingressos de R$ 20 a R$ 78 no Ticketmaker. E na Praia do Forte começa hoje e segue até domingo o Festival Conexão com Paraíso, com apresentações de Pedro Gabriel, Ana Carolina, Jao, Tati, Luiz Caldas e Alceu Valença, que faz o convite.
6: Alô, alô, minha gente, no dia 6 de setembro estarei no Conexão com o Paraíso, na Praia do Forte. Eu espero a sua presença, Alceu Valença.
8: Ainda bem que te encontrei, agora sou mais feliz.
7: No domingo, às 7 da noite, o cantor Thiaguinho traz a turnê Bem Black para a Concha Acústica do TCA. Ingressos custam de R$ 100 a R$ 180 no Simpla. Ainda no domingo, na Orla de Salvador, acontece a 23ª Parada do Orgulho LGBTQIAPN+, da Bahia, com palco da diversidade a partir das 11 horas da manhã, concentração ao meio-dia no Farol da Barra e saída do cortejo dos trios às 3 da tarde. Na Ponta de Humaitá, a partir das 4 da tarde, a banda Jamil comanda o projeto gratuito Vamos Ver o Pôr do Sol, recebendo Negra Cor, Araqueto e Ed City como convidados. E para os amantes do samba, a partir da 1 da tarde no domingo, o Porto Salvador recebe a festa Aniversário de Nelson e Independência, comandada pelo anfitrião Nelson do Cavaco, ao lado do convidado Dudu Nobre. Ingressos a partir de R$ 50,00 no site Meu Bilhete. Eu sou Luana Leal e a agenda cultural da Band News FM volta sexta que vem. Até mais!
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9: Na Califórnia, 7 horas da manhã por aqui, 4 horas... no diferença com o horário de Brasília, mas eu queria falar muito mais esse local onde eu estou, mas não dá para falar porque o bicho está pegando no Brasil. Antes de mais nada, deixa eu dar bom dia para o nosso Eduardo Frumento, que está na área, nosso surfista, já esteve muito por aqui pegando onda e tudo mais. Fala aí, Frumento, bom dia, rapaz.
10: Bom dia, Varão, bom dia para os ouvintes da Band News FM. Com toda certeza, já fui várias vezes para a Califórnia, peguei muitas ondas aí no Havaí, então nem te conto. Você que é o nosso sol hoje, você fazendo sabe. Brilhar aqui a energia de sexta-feira, viu, Eduardo Barão?
9: Que bonito isso, que bonito, rapaz. Não é demais? Olha esse sol, cara. Vou virar a cabeça de novo aí pra ofuscar a imagem do ouvinte da Band News FM, de quem estiver vendo. Olha só que maravilha esse sol da Califórnia. É sensacional, essa região é maravilhosa. Mas enfim, Frumento, aqui tem aquele aquário, daqui a pouco eu vou falar, do filme da Dory, que é a continuidade do filme do Nemo. É o aquário mais famoso do mundo, é espetacular, é um negócio assim de outro mundo. Eu tô aqui por causa da Fórmula Indy. Nesse final de semana teremos o Grande Prêmio de Laguna Seca, o último Grande Prêmio da temporada. O espanhol Alex Palou já é o campeão, mas tem muita coisa para acompanhar na tela da Band. E eu não tô gritando como normalmente grito, porque senão eu vou acordar todo mundo que tá aqui na cidade inteira, né? São 7:02 da manhã por aqui. Ô Frumento, infelizmente nosso assunto hoje de novo, né, não tem a ver com as belezas aqui da Califórnia, do planeta que Deus criou ou não criou, dependendo da crença de cada um, mas tem a ver com essa guerra que os homens fizeram no Supremo Tribunal Federal. Nas últimas horas o bicho tá pegando cada dia, na verdade cada hora, rapaz. Eu peguei 8 horas de avião para sair de Nova York e chegar até aqui. E no meio do caminho só apareciam aqueles bips, sabe, que aparecem no telefone, aqueles alertas, com cada hora, cada minuto uma novidade que a Band News FM estava trazendo diante da situação inédita que a gente está acompanhando na Suprema Corte Americana. Eu vim no caminho pensando, né, se os americanos sabem os nomes dos ministros da Suprema Corte. Não, sabe um, talvez dois, mas no Brasil esses caras ficaram famosos, né, ganharam espaço, são midiáticos, tem discussões acaloradas, eu prefiro esse, não gosto daquele. Para mim, esse aqui é o melhor, esse é o pior, esse é ladrão, esse não é ladrão. Enfim, essa loucura que a gente está acompanhando com desdobramentos que a gente não sabe quais serão. Mas nas últimas horas, o ministro Edson Fachin, o presidente do Supremo Tribunal Federal, pegou a bola para ele, né? Ele, a partir de agora, vai, convocou ali o ministro Alexandre de Moraes, o André Mendonça, para prestar esclarecimento sobre todo esse rolo que está acontecendo envolvendo o mafioso Vorcaro, né? Essas trocas de acusações, a relação de um, a relação do outro. Ah, você passou uma linha que não devia, o juridiquês para cá, data vênia para lá. O que a população quer saber, de uma forma clara, cristalina, independentemente se um avançou ou não um sinal ali para vazar a informação, é: ministro A teve alguma relação promíscua com o bandido Vorcaro? Ele passou algum tipo de informação que não podia, dando dica de que ia ser preso, dando informação privilegiada? Imagina que o Vorcaro é um cidadão comum, na teoria é um cidadão comum. E aí o camarada vai e troca mensagem toda hora com o Alexandre de Moraes. E aí? O Alexandre respondeu para ele, não respondeu? Qual é a informação real, no fim das contas, dessa história toda? Então é um pouco isso que a gente precisa saber. Eu não quero saber se o ministro A não gosta do ministro B, se está fazendo jogo de cena para que um se ferre e o outro não se ferre. A população não está preocupada com isso. A população quer saber se o servidor público, ministro do Supremo Tribunal Federal, cometeu um ato grave que merece até a prisão, dependendo do caso, né? Passando, por exemplo, informação privilegiada, trocando ali detalhes sobre a possibilidade de um cidadão brasileiro ser preso. É isso, né? Se essas reuniões, que já que não é só o ministro Alexandre de Moraes, se o André Mendonça, ao se reunir com o Alexandre, com o Vorcaro, passou algum tipo de informação para ele, enfim, no fim das contas é isso. É saber se o ministro pode continuar sendo ministro do Supremo Tribunal Federal. Nesse momento, pairam muitas dúvidas, especialmente sobre Alexandre de Moraes. Então, não dá de novo para a gente cair naquela história dos juridiquês. Ah, você atravessou um sinal vermelho aqui, né? A minha abriu o seu sigilo e isso vai contaminar todo o processo. Tudo bem, tem lá as questões legais da história, mas no fim das contas esse camarada recebeu informação privilegiada? Ele teve acesso a algum tipo de informação que foi, por exemplo, a livrar da prisão? Algum benefício por conhecer a figura do ministro da Suprema Corte brasileira? Enfim, essa questão a população precisa saber. É muito mais do que uma briga no Supremo Tribunal Federal. Está em jogo a credibilidade total da Suprema Corte e se um servidor público pode continuar servindo ao país. Furmento, vamos lá, meu amigo.
10: E a gente segue justamente neste assunto, acionando a nossa reportagem em Brasília, porque o Afonso Marangoni está acompanhando as repercussões sobre essa crise instituída aí no Supremo Tribunal Federal. Afonso, seja muito bem-vindo, um ótimo dia para você. Quais as últimas informações? Agora há pouco, o Edson Fachin participa ou está participando de um evento no Palácio do Planalto, é isso?
11: É isso mesmo, Frumento. Bom dia para você, para o Barão, para todo mundo que nos acompanha aqui no Station. É uma participação que ele faz, né, quando o presidente Lula sanciona um projeto de interesse ali do Judiciário. E a previsão é que ele não fale mesmo, né? Porque o Edson Fachin tem se pronunciado apenas ali dentro do Supremo Tribunal Federal e pontualmente. Agora, o que ele fez aí se pronunciando nos autos, que é, né, o que mais se espera mesmo de um juiz, é uma providência que ele retirou aquele caso do ministro Alexandre de Moraes pedindo para investigar o André Mendonça do inquérito das fake news. E ele trouxe para uma petição que tramita na presidência do Supremo Tribunal Federal. Ele reuniu no mesmo caso, então, este pedido de Moraes para investigar André Mendonça e aquele caso, né, da Procuradoria-Geral da República, que pediu a nulidade da divulgação daquelas mensagens entre Vorcaro e Moraes, que diz que aquilo lá não teria nenhum valor para qualquer ação. Então agora está tudo junto sobre os olhares de Edson Fachin. E ele fez mais, ele deu prazo de 5 dias para que André Mendonça e a Procuradoria-Geral da República se manifeste sobre este pedido de investigação feito pelo ministro Alexandre de Moraes. Neste caso, Moraes se baseou em relatórios da Polícia Federal, que lá mesmo eles explicitam que é algo consumo interno, vamos dizer assim, né, de uma rotina interna da Polícia Federal, mas que não teria, né, por exemplo, um valor probatório, etc., mas mesmo assim o ministro Alexandre de Moraes usou para caracterizar possíveis infrações por parte de André Mendonça. Ele imputa uma série de possíveis crimes, como, por exemplo, crime de responsabilidade, dizendo que Mendonça fez ali uma série de medidas, por exemplo, dando, né, tratamento diferenciado a casos que ele conduz, a depender do personagem, acelerando a tramitação de alguma coisa ou atrapalhando outra. E aí ele cita explicitamente dois casos sobre a relatoria de Mendonça, que são simplesmente os dois casos mais importantes hoje em tramitação no Supremo, que é o inquérito que investiga o INSS, né, a fraude do INSS, e também da fraude do Banco Master. Então, Moraes, ele dobra a aposta depois que Mendonça faz essas divulgações contrárias, né, ao ministro, porque mostra ali uma relação questionável, né, entre Moraes e Daniel Forcaro. Aí o ministro, então, diz que, na verdade, quem está com conduta imprópria é o André Mendonça. Vai caber ao ministro Edson Fachin dar o devido encaminhamento. Claro, né, Barão e Frumento, o prazo que ele pede de 5 dias também tem a função de ganhar tempo para que ele possa, então, entender qual o melhor caminho a seguir. Agora, provavelmente ele vai mesmo encaminhar tudo isso para o plenário do Supremo, para que a corte, como um todo, de forma uníssona, possa deliberar esses temas realmente tão delicados. Então, é uma situação que é até difícil, né, a gente tentar ser o mais didático possível, porque tudo vai meio que imbricando, uma coisa está sempre junta com a outra, e agora a ação de Fachin é essa, tirar lá a queixa de Moraes contra Mendonça do inquérito das fake news, vai tramitar tudo lá na presidência do Supremo Tribunal Federal. Vamos ver o que vai sair daqui nas próximas horas ou nos próximos dias.
9: Tá com cheiro de novo, Marangoni, de pizza, né? Como a gente já viu milhões de vezes. Tem uma guerra ali entre dois ministros, mas tem um pano de fundo que, para mim, é muito mais importante, que é esclarecer a população. Eu não tô nem aí se um não gosta do outro, se um tem chulé, outro tem bafo, se um tem CC, um xingou a mãe do outro. Problema deles. Para a população, o que interessa é... Ministro A, Alexandre de Moraes, trocou mensagens com o Forcaro. Que mensagens foram essas? Por que ele estava trocando mensagens com o Forcaro? Quais são as mensagens que ele mandou de visualização única e que foram apagadas, como a nossa Camila, que acabou de mandar, tem toda a razão? Que mensagens foram essas? Que tipo de informação ele passava para o Forcaro? Na reunião que teve ali entre o mafioso Forcaro e também, no caso, né, específico, o ministro André Mendonça, que tipo de assunto que eles trataram? Que tipo de informação eles trocaram ali? O André Mendonça falou que não tem nada a ver com essa história, mas enfim, o Forcaro conhecia todo mundo, do espectro da direita extrema para a esquerda extrema, para o centro extremo, para o judiciário extremo, de um lado do outro, enfim. Para mim, pouco importa, de uma forma, eu sei que da forma técnica, do juridiquês, do Supremo Tribunal Federal, data vênia, excelências, né? Olha, o rito não foi cumprido, não era assim que deveria ser o julgamento, o vazamento das informações, ok, discutam isso lá, mas para a população, por exemplo, quer saber o seguinte, camarada, você passou alguma informação privilegiada para um bandido? O ministro do Supremo Tribunal Federal, seja por meio de uma reunião, que já foi confirmada com o André Mendonça, seja por meio dessas trocas de mensagens, que não foram poucas, entre Alexandre de Moraes e Forcaro. Ou seja, a população quer saber o seguinte, tem crime nessa história? Tem sacanagem nessa história? Alguém está levando ou levou grana ou poder, sei lá eu, por meio de algum tipo de favorecimento ao Forcaro? É isso que a população quer saber. Então não dá para essa história terminar em pizza. Não, insisto, a briga dos dois se refere aos dois. Para a população, para nós que pagamos impostos, o que interessa é isso. Saber se esse camarada conseguiu informação da mais alta corte do país, conseguiu acesso, conseguiu poder influenciar decisões. É isso que a população quer saber. Essa discussão vai continuar, claro, nos próximos dias, você tem a certeza disso, não vai ser algo que vai terminar agora. Mas, o Marangoni, durante a semana a gente estava falando sobre alguma decisão do Senado Federal, né? E a informação é que teve reunião, inclusive, do presidente do Senado, com Alexandre de Moraes, enfim. Qualquer processo de impeachment nesse momento no Congresso, de abertura, mesmo com tantos que já foram feitos, parece que o encaminhamento não vai rolar nesse instante, né, Marangoni?
11: Ah, não vai, viu, Barão? Está descartado. O Alcolumbre tem dito isso aos nomes próximos a ele, não publicamente, mas publicamente também tem sinalizado que não vai dar encaminhamento nenhum a pedido de impeachment. Isso ele fez em duas falas aqui no plenário do Senado, dizendo que parece então que agora o problema é todo o ministro Alexandre de Moraes, mas que não pode se esquecer que o mesmo personagem Daniel Vorcaro é aquele que se pediu mais de 100 milhões para fazer um filme. E aí, cutucando, né, o Flávio Bolsonaro, que foi quem fez essa solicitação a Daniel Vorcaro. É um recado de Davi Alcolumbre para a oposição, né, que está usando mais esse tema de pedido de impeachment, para dizer que, na verdade, não é só o Moraes que está implicado e que o caso tem muito mais camadas e que o caminho não vai ser a questão de pedido de impeachment, pelo menos quando ele for presidente aqui do Senado. Essa decisão já está tomada, nunca aconteceu no Brasil recente, né, na história, e Davi Alcolumbre já sinalizou que não vai ser ele a fazer este movimento, porque entende que não está caracterizado ali os elementos necessários para que isso realmente aconteça. Agora, é claro, né, Barão e Frumento, isso entra muito também na disputa política. Estamos a um mês das eleições, e nesse sentido, o que tem aqui que não acaba é pronunciamento de deputados e senadores pedindo impeachment de Alexandre de Moraes, etc., mas aí de uma forma também política, né, querendo cifrar política história, mas realmente aqui a decisão cabe unicamente, a gente comentou no Station, né, ao presidente do Senado, e ele não vai fazer nenhum movimento nesse sentido, pelo menos até segunda ordem, até um fato novo que venha a aparecer, este é o encaminhamento, até porque, Barão, e aí é interessante contar essa história, o ministro Alexandre de Moraes, ao pedir a investigação de André Mendonça, diz que parece que um alvo preferencial é Davi Alcolumbre, isso porque o que diz ali, né, o Moraes, é que o Alcolumbre funciona como uma espécie de antiparo aqui no Senado para essas pretensões da oposição de se protocolar e abrir, de fato, um processo de impeachment contra ministro do Supremo Tribunal Federal. Então, tudo isso também estaria inserido num desejo de mudar a correlação de forças, inclusive aqui no Senado, para que Alcolumbre, que é dado como favorito para ganhar novamente e ficar na presidência do Senado no próximo ano, possa talvez ter algum revés e um nome de oposição venha assumir a presidência do Senado e aí abrir um processo de impeachment, tendo justificativa ou não. Então você vê como as coisas se cruzam, se relacionam, mas o recado aqui está ficando cada vez mais claro: o Davi Alcolumbre não vai levar à frente essa questão.
10: Mudando a trilha por aqui, mas mantendo Afonso Marangoni na linha conosco, porque hoje está tendo uma cerimônia justamente para lacrar as urnas eletrônicas que serão utilizadas na eleição no próximo dia 4 de outubro. Cerimônia essa que acontece em Brasília e é mais um passo neste processo eleitoral, não é isso, Afonso?
11: Ah, exatamente, Frumento. Então, um passo, vamos dizer, protocolar, mas essencial, né? Ficou aberto durante todo esse tempo, mais de um ano, o código-fonte das urnas eletrônicas para o escrutínio, né, da sociedade civil organizada, das instituições, e assim mesmo é a praxe do TSE. E depois de tudo ser verificado, dizer que está tudo da melhor forma possível, vem esse momento de lacração das urnas. A partir de agora não se muda mais, vai só atualizar tudo ali para que os nomes de quem tem que estar esteja nas urnas e assim se promova no Brasil o que acontece desde 1996 com o advento das urnas eletrônicas. Eleições seguras, transparentes e auditáveis. Foi um evento ali bem rápido, né, mas marcando essa data, e aí o presidente do Tribunal Superior Eleitoral, Nunes Marques, fez também um pronunciamento dizendo, claro, que a Justiça Eleitoral não tem preferência por candidato A ou B, mas em assegurar a legitimidade do voto. Vamos acompanhar um trecho do que disse, então, Nunes Marques, agora há pouco.
12: Há poucos dias do início de uma nova eleição, é importante também recordar aquilo que verdadeiramente está em jogo. Está chegando o momento em que todas as instituições brasileiras se curvarão à soberania popular. Vamos trabalhar diuturnamente para garantir que cada eleitora e cada eleitor possa, de voz própria, definir os rumos do país nos próximos 4 anos. A presente cerimônia existe para consagrar esse compromisso. No dia 4 de outubro deste ano, quando a urna for ligada, registraremos de forma fidedigna e segura as aspirações de um país inteiro. Esse é o sentido maior do nosso trabalho. A justiça não escolhe vencedores, não interfere na escolha popular e não possui preferência por candidaturas. Nossa paixão é a democracia. Nossa missão é cumprir a Constituição. E o nosso dever é garantir a vontade soberana do povo brasileiro.
11: Pois é, tá então a declaração do ministro Nunes Marques. A gente diz muito aqui, Barão e Frumento, que eleição é a Copa do Mundo de quem trabalha com jornalismo político. Então está chegando, né? Estamos na reta quase final desta eleição, cerca de um mês aí para que as eleições aconteçam. E o que a gente sempre deseja é que da forma mais segura possível, como tem sido na história, né, da justiça eleitoral, completou mais de 90 anos. Então daqui a pouco o eleitor e todos nós seremos chamados a se pronunciar nas urnas. Então, corrida eleitoral a todo vapor.
9: Muito bem. Afonso Marangoni, que entende tudo desse código-fonte, deu uma confusão no grupo da família essa história. Rapaz, eu vou te falar, viu? Era briga de código-fonte para lá, código-fonte para cá. Mas vamos nessa. Valeu, Marangoni. Olha, o governo federal pode ser obrigado a entrar como fiador de um empréstimo para socorrer o Banco de Brasília em crise após o rombo causado pelas operações com o Banco Master. O pedido consta em uma ação movida pelo Distrito Federal no Supremo Tribunal Federal. A governadora Celina Leão quer que um aporte de quase 7 bilhões de reais que viriam do Fundo Garantidor de Crédito, o mesmo que garante o reembolso de credores em caso de quebra de algum banco, que indenizou parte das pessoas que perderam dinheiro com o Banco Master. Apesar de ser o controlador, o Distrito Federal alega não ter verba para fazer os aportes necessários no Banco de Brasília.
10: E um desembargador federal é suspeito de participação em um esquema de fraudes na refinaria de Manguinhos, no Rio de Janeiro. João Boeira é quem tem os detalhes.
13: A Polícia Federal identificou um esquema de ocultação patrimonial e de recursos financeiros que envolveu o desembargador federal Guaraci de Campos Viana, investigado por decisões emitidas em favor da refinaria de Manguinhos, controlada pelo empresário foragido Ricardo Magro. Durante a segunda fase da Operação Sem Refino, que foi realizada no mês passado, a PF encontrou o caderno com anotações que mostram passo a passo para ocultar o patrimônio e fugir da fiscalização do COAF. Segundo a Polícia Federal, Guaraci recebia um repasse mensal fixo de R$ 52 mil reais da empresa Sete Pilares, que também é investigada.
9: Tem operação em andamento contra um esquema que permitia a compra irregular de armas. Daniel Henrique conta pra gente.
14: 10 pessoas já foram presas durante uma operação da Polícia Federal nesta sexta-feira contra um esquema suspeito de fraudar processos para a aquisição e o registro de armas de fogo destinadas a colecionadores, atiradores desportivos e caçadores. A operação busca cumprir 20 mandados de prisão e 26 de busca e apreensão em diferentes cidades do estado do Rio de Janeiro e também em Vila Velha, no Espírito Santo. Segundo as investigações, um funcionário terceirizado que atuava na análise de documentos do núcleo de armas da delegacia da PF em Niterói é suspeito de aprovar pedidos que não cumpriam as exigências legais. A PF descobriu que essas fraudes permitiram a aquisição irregular de armas de fogo, inclusive armamentos de uso restrito.
10: A justiça aceita uma denúncia do Ministério Público contra uma quadrilha de tráfico internacional de mulheres. O Felipe Dutra é quem tem os detalhes.
15: Pelo menos 6 vítimas do grupo investigado por tráfico internacional de mulheres para exploração sexual já foram identificadas. As mulheres eram recrutadas no Paraguai. No Brasil, elas eram submetidas à exploração sexual, restrições à liberdade e controle por meio de dívidas. Nesta quinta-feira, 5 pessoas investigadas por envolvimento no crime foram denunciadas. Os suspeitos atuavam em uma casa noturna de União da Vitória, no sudeste do Paraná. Entre os crimes investigados estão tráfico internacional de pessoas, organização criminosa e lesão corporal. A denúncia do Ministério Público Federal foi aceita pela Justiça Federal do Paraná, que dará início à ação penal contra os réus. O caso tramita em sigilo.
9: A previsão de um super El Niño preocupa autoridades na região norte do país. As informações chegando agora com a Jordânia Gama.
16: A seca na Amazônia atingiu 38% das áreas habitadas no último El Niño. O dado serve de alerta para o que esperar do fenômeno neste ano de 2026. A área corresponde a mais de um terço do território em que existem ocupações humanas na Amazônia, segundo estudo divulgado hoje pelo MEP Biomas. Entre as 5.673 localidades habitadas na região, pelo menos 2.000 sofreram com o fenômeno. Entre setembro e novembro de 2024, 2024, a Amazônia registrou 27% menos chuva que a média histórica, enquanto a temperatura máxima ficou 2,6 graus acima do normal. O cenário afeta principalmente o transporte, o acesso à água e à pesca, principal fonte de proteína de indígenas e ribeirinhos.
10: No noticiário internacional, duas pessoas são resgatadas com vida 9 dias após a avalanche de lama e gelo que atingiu o Nepal. São trabalhadores que estavam em um túnel de uma usina hidrelétrica. Autoridades mantêm as buscas na região, onde 42 funcionários ainda estão desaparecidos. Até agora foram confirmadas 1.300 mortes.
9: Estão definidos os confrontos das semifinais da Copa do Brasil. Detalhes com ele, Humberto Ferretti. Diga aí, Ferretti.
17: Fala, Barão. O último classificado foi definido ontem. O Grêmio venceu o Grenal por 3-1, depois do 0-0 no jogo de ida, e vai pegar o Atlético Mineiro, que foi o primeiro time que se classificou na terça-feira, também vencendo um clássico contra o Cruzeiro. O outro jogo já estava definido, será entre Vasco e Palmeiras. Agora a gente aguarda por parte da CBF a definição da tabela. Vai demorar muito para que esses jogos ocorram. A tendência é que os duelos de ida ocorram na primeira semana de novembro, e aí a volta uma semana depois, ou seja, muita coisa até lá pode mudar. Time que hoje tá bem pode tá mal quando esses jogos chegarem, e vice-versa. Agora, portanto, a Copa do Brasil sai do foco. Fim de semana tem rodada do Campeonato Brasileiro começando amanhã com 3 jogos, e vai ser mais uma daquelas rodadas com possibilidade de resultados inesperados. Por quê? Porque tem muito time: Palmeiras, Flamengo, São Paulo, Santos, Atlético Mineiro, Fluminense, Corinthians, de olho no que vai acontecer semana que vem. Tem Libertadores, tem Sul-Americana, por isso várias equipes podem poupar jogadores no fim de semana. A gente está na expectativa, por exemplo, do seu São Paulo. Jogaço amanhã com transmissão da Band News FM em casa contra o Atlético Mineiro. Só que terça-feira tem Boca Juniors no temido La Bombonera pela Sul-Americana. E aí? Vai com força máxima nos dois? Poupa hoje para ter força máxima na terça? Larga a mão da Sul-Americana? A gente vai ter que esperar para ver a definição do técnico Dorival Júnior. Amanhã, além de São Paulo e Galo às 6:30, tem Bragantino e Bahia às 16h, e depois às 21h, Fluminense e Vasco.
9: Prioridade é não cair, viu, o Dorival? Valeu, Frumento!
17: Valeu, valeu.
18: 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A tarde desta sexta-feira será marcada pelo contraste entre o calor e a chegada da instabilidade. Enquanto a frente fria organiza áreas de chuva no sul, boa parte do sudeste ainda terá temperaturas elevadas antes da mudança no tempo. Entre Paraná e Santa Catarina, as pancadas se espalham e podem ocorrer acompanhadas por raios e rajadas de vento. No centro-oeste, o calor favorece novas pancadas entre o Mato Grosso, Mato Grosso do Sul e Goiás, principalmente entre a tarde e a noite. No norte, continuam as pancadas típicas da estação entre o Acre, Rondônia, Amazonas e Tocantins. Já no nordeste, o tempo permanece firme na maior parte da região, com chuva apenas em pontos do litoral e do oeste baiano. Entre as capitais, a máxima chega aos 32 graus no Rio de Janeiro, 31 graus em Salvador e 30 em Recife. Durante o fim de semana, a frente fria avança rapidamente pelo centro-sul, espalhando chuva e provocando uma forte queda nas temperaturas. Aline Araújo, da Climatempo.
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20: 11 horas 27 minutos. Muito bom dia, ouvintes. Eu sou Luana Leal. Adriano Júnior na operação de áudio. Neste momento você acompanha o noticiário local da Band News FM Salvador. Bora dar uma conferida no trânsito daqui da capital?
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20: Na Avenida Caminho de Areia, o trânsito bastante intenso no sentido calçada, com fluxo bem carregado para quem segue pela Cidade Baixa agora, tá? Na Avenida Centenário, o tráfego lento e amarrado, exigindo paciência do motorista ao longo da via. 11 horas 28 minutos. 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
20: 11 horas e 29 minutos, seguimos com o noticiário local, trazendo a informação de que a justiça determina que a empresa responsável pelo ferryboat adote medidas para prevenir incêndios no terminal de São Joaquim, em Salvador. A decisão atende a um pedido do Ministério Público do Trabalho. Com a ação, a Internacional Travessia Salvador e os três sócios terão, ao todo, 120 dias para implantar os ajustes sob pena de multa diária de R$10 mil. A decisão foi publicada na quarta-feira e o MPT deu entrada na liminar após um inquérito revelar falhas graves no cumprimento de normas de saúde e segurança do trabalho e a empresa negar um acordo para corrigir as irregularidades. O levantamento do órgão constatou a ausência de vistoria do Corpo de Bombeiros e de um projeto técnico de segurança contra incêndio e pânico devidamente aprovado. Em 30 dias, a empresa terá que instalar sinalização de emergência e formar uma brigada de incêndio. Em 60 dias, terá que entregar ao Corpo de Bombeiros o projeto técnico de segurança contra incêndio e pânico, acompanhado do memorial descritivo e a planta baixa do sistema de resfriamento para os tanques de combustível. Já a adequação das saídas de emergência e instalação de sistemas de proteção, incluindo iluminação de emergência, extintores, hidratantes, combate por espuma e sensores de fumaça, tem prazo final de 120 dias. Em nota enviada à Band News FM, a Internacional Travessia Salvador informou que as ações de segurança já estão sendo implementadas. De acordo com o pronunciamento, a empresa atua em conjunto com o Corpo de Bombeiros e com o Governo do Estado no avanço das etapas do cronograma definido pelo MPT. Mudando de assunto, falando de cultura, uma exposição sobre a vida marinha e expedições do navegador Aleixo Belov está em cartaz no Museu do Mar, no Santo Antônio Além do Carmo, em Salvador. A mostra reúne peças relacionadas à passagem Noroeste, uma das expedições realizadas por Belov, além de exemplares da fauna marinha, como partes do corpo de um elefante marinho, conchas, rochas da Antártica, aves marinhas, barbatana de baleia jubarte e um crustáceo encontrado em profundidades superiores a 600 metros. 11 horas 32 minutos.
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0: O roqueiro Eduardo Barão vai perder essa. Mas ele está com compromissos melhores lá pelo lado da, pelos lados da Califórnia. E aí, Barão, gostaria de Foo Fighters hoje à noite?
1: Rapaz, travou tudo o que você falou. O roqueiro Eduardo Barão e aí foi pro vinagre. Qual foi a sua pergunta, Frumento?
0: Se você gostaria de curtir um show do Foo Fighters na noite desta sexta-feira.
1: Ah, por que não, rapaz? Por que não? Sim, senhor. Adoraria.
0: Bom, infelizmente eles estão a muitos quilômetros de distância de Eduardo Barão, que está na Califórnia. A gente vai direto ao Rio de Janeiro porque hoje começa o Rock in Rio e o Foo Fighters é a principal atração desta noite de abertura do festival. A Maria Eduarda Vieira é quem tem mais detalhes pra gente. Fala aí, Duda, você é do time dos roqueiros ou do time do pop que vai esperar a próxima semana do Rock in Rio?
2: Eu sou do time do pop, vou estar esperando a próxima semana do Rock in Rio, Frumento. Bom dia para você, bom dia também para o Barão. O Barão não vai, mas cerca de 100 mil pessoas devem passar pela Cidade do Rock nesse primeiro dia do Rock in Rio 2026 para acompanhar, então, diversas atrações, mas a principal é a banda Foo Fighters. Nesse primeiro final de semana, na verdade, a gente vai ter bastante rock. Amanhã também é considerado o dia do rock, a gente vai ter outras bandas se apresentando, então, na Cidade do Rock. Os palcos já estão montados, todo o esquema já foi preparado, as pessoas já estão ansiosas, porque os portões abrem já já, às 14h. Os portões do Rock in Rio já começam a abrir, as atrações, né, as apresentações começam mais para o final da tarde, espalhadas pelos diversos palcos, mas as pessoas gostam de chegar cedo. É um evento que reúne não só, o foco das pessoas não está somente nessas apresentações nos shows, mas também curtir, né, as ativações, também os brinquedos que estão disponíveis. Aqueles que querem nos brinquedos têm que chegar cedo mesmo, porque as filas costumam ser grandes. A gente já tem uma movimentação bastante grande aqui no Rio de Janeiro, justamente de turistas que estão vindo para curtir esse festival. A gente tem então um festival que caiu esse ano exatamente no feriado. Vamos ter 4 dias de Rock in Rio nesse primeiro final de semana. A reportagem da Band News FM vai acompanhar, vai postando tudo também nas nossas redes sociais, a animação das pessoas por lá ao longo desse dia. A gente já tem uma movimentação muito grande, principalmente nos transportes públicos, que são as principais formas, né, de chegada no evento, principalmente o metrô e o BRT, que as pessoas vão utilizar bastante. Foi feito também todo um esquema de segurança para que os turistas e cariocas consigam curtir não só esse primeiro dia, mas os 7 dias de evento com toda a tranquilidade do mundo. Hoje a gente também tem outras atrações que vão então subir ao palco lá no Parque Olímpico. A gente tem no palco Sunset, Capital Inicial e Dado Villas Lobos. Também temos Di Ferreiro, Detonautas, Cat Dealers, Diego Defante, Paulinho Mosca. São muitos nomes que vão subir ao palco nessa sexta-feira. Já tivemos um evento teste ao longo dessa semana, já foram testados todos os fogos, todas as aberturas, principalmente do palco Mundo. A ansiedade já está batendo por aqui. Vocês vão conseguir acompanhar tudo aí nas redes sociais, pessoal.
0: Claro que a gente vai acompanhar.
1: Sabe, Maria Eduarda, o Frumento falou que eu sou o roqueiro mais fajuto que tem, que eu gosto de Luiz Gonzaga, rapaz. Eu gosto de ópera, eu gosto, meu estilo musical é muito grande. Aliás, eu vou enaltecer, não é agora, como a Maria explicou muito bem, nesse primeiro final de semana, mas teremos Elton John. E eu levei meus filhos para ver Elton John em Nova York, que dizia ele que seria o último show da vida dele. E é um show de arrepiar, é um negócio incrível. Ele tá, evidentemente, a idade pesa, né? Mas o espetáculo é sensacional. E tenho certeza que muita gente que não conhece, não tem ideia de... como é que é? Desculpa.
2: Segunda-feira que Elton John sobe no palco. Já é dia 7 de setembro. Nessa segunda já teremos Elton John. Estarei lá para cobrir pela reportagem da Band News FM.
0: Ah, escolheu bem o dia, entendi.
1: Muito bem. Muito bem. Só para completar, tenho certeza que muita gente não sabe o repertório de Elton John. Não tem ideia de algumas músicas que são dele. Fala, nossa, eu pensei que essa música era, sei lá, de uma atriz da Disney, né? Porque elas cantam também as músicas do Elton John. Então, é um espetáculo maravilhoso. Então, Duda, bom show para você no final de semana, na segunda-feira, para quem for também. Mas, para mim, Elton John é a cereja do bolo desse Rock in Rio.
2: Tem bastante gente, os ingressos já estão esgotos para segunda-feira. Foi um dia bastante requisitado, sim. Todos os dias do Rock in Rio são, até pela diversidade que eles conseguem apresentar nas atrações que são escolhidas. Hoje temos Foo Fighters, teremos também ao longo da semana, como você falou, Elton John. Na próxima semana temos Demi Lovato, Maroon 5, tem para todos os gostos e a gente vai acompanhando tudo por aqui. Expectativa de 100 mil pessoas diariamente lá no Rock in Rio, pessoal.
0: Para agradar a todos os públicos, então, do Rock do Foo Fighters para o Elton John, a gente abre espaço para as notícias da sua cidade e da sua região aqui na Band News FM.

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10: 11:41. Retornamos com o noticiário local. Bora dar uma conferida no trânsito daqui de Salvador. Na Avenida San Martín, o fluxo está fortemente congestionado no sentido subúrbio, com retenção pesada e um ritmo de anda em para por aí. Já na Avenida Jequitaia, o trânsito está pesado e com retenção acumulada ali na região da calçada. Um depósito de drogas é desmontado pela Polícia Militar no bairro da Paz, em Salvador. A ação aconteceu na madrugada de hoje. A descoberta do local aconteceu durante uma operação no bairro, quando os policiais observaram uma movimentação suspeita de um grupo. Ao serem vistos, os homens fugiram, mas durante as buscas, os agentes conseguiram apreender mais de 50 tabletes e 20 embalagens de maconha, além de cocaína, crack, dinheiro e armas. Todo o material foi apreendido foi entregue à Polícia Civil. E um homem morre após uma briga em Feira de Santana, no centro-norte do estado. Segundo a Polícia Militar, o caso aconteceu no bairro Cidade Nova. Quando os policiais chegaram ao local, a vítima já estava sem vida. A Polícia Civil ainda não sabe o que motivou a agressão e segue investigando o caso. E a Polícia Federal investiga possíveis fraudes em ações previdenciárias na Bahia. 2 mandados de busca e apreensão são cumpridos nessa operação. A ação aconteceu ontem durante a operação Litigância Predatória. Os processos investigados tinham sido protocolados no Tribunal Regional Federal da 1ª Região. Eles eram ajuizados com a utilização de documentos com indícios de falsificação, adulteração e reutilização. As apurações tiveram origem a partir de relatórios elaborados pela Advocacia Geral da União e de análises do Núcleo de Inteligência Previdenciária. E uma mulher de 30 anos é morta a tiros dentro de casa no bairro de São Cristóvão, em Salvador. O caso aconteceu ontem e a vítima foi identificada como Ingrid Lopes. Segundo a Polícia Militar, o corpo foi encontrado com marca de tiros. De acordo com apurações da Polícia Civil, um grupo de homens invadiu a casa e atirou contra a vítima. O caso está sendo investigado para identificar a autoria e motivação do crime. E um homem investigado por tráfico de drogas é preso pela Polícia Civil em Conceição do Almeida, no Recôncavo Baiano. A ação foi realizada ontem no bairro

0: anos. Durante a ação policial, o homem tentou fugir, mas foi impedido pelos oficiais. No local, também foram cumpridos mandados de busca e apreensão. Ao todo, foram coletados celulares e porções de maconha. O preso e os materiais apreendidos foram encaminhados à unidade policial. A Operação Sultana teve início após a apreensão do chefe de uma organização criminosa em 2025. 11 horas 45 segundos.
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0: Vamos ao destaque da economia, dado do mercado de trabalho que veio mais forte do que o esperado nos Estados Unidos, e isso está movimentando principalmente a cotação do dólar e elevando a cotação do dólar aqui no Brasil. Alta neste momento de 0,27%, cotado a R$ 5,11. O Ibovespa também está em alta neste momento. O mercado financeiro observa aí o cenário nacional, principalmente a crise no STF e os impactos, porventura, na eleição. A boa notícia é que com essa elevação de 0,07% da Bovespa hoje, a gente tem a Bolsa desfazendo todas as perdas que teve nas últimas semanas, portanto, o mercado financeiro no 0-0 aqui no Brasil.
1: Ô, Frumento, aqui na Califórnia são 7 horas e 48 minutos da manhã, já acordei uma galera aqui no hotel onde eu tô, na cidade de Monterrey. Monterrey é uma cidade pequenininha, ela fica entre os vales aqui da Califórnia e, evidentemente, o Oceano Pacífico, e entre São Francisco e Los Angeles, que são as duas maiores cidades aqui da Califórnia. Então, para chegar aqui ontem, rapaz, eu vim de Nova York, parei em São Francisco, aí peguei um teco-teco para chegar aqui em Monterrey. E Monterrey é famosa, essa região, além da beleza natural, lugar muito bonito, por causa do aquário que tem aqui. Ó, talvez o aquário mais famoso do mundo. Ele serviu de inspiração para o filme Procurando Dory, o filme da Pixar, que é a continuidade do filme do Nemo. Né? Eu já não fui nessa viagem, já tinha vindo aqui outra vez. É um negócio maravilhoso. Você encontra lá uma quantidade gigantesca de animais, de a caracterização dos espaços também. E lembra muito o filme, para quem assistiu o desenho, né? Lembra muito, uma floresta de algas, tem ali um polvo, o polvo Hank, que é meio falado no filme, que também é o polvo gigante do Pacífico.

0: Enfim, algo muito legal. E logo na frente você tem o Pacífico, o Oceano Pacífico. E ali você consegue muitas vezes observar baleias pulando. Evidentemente, depende da vontade da baleia saltar. É um lugar maravilhoso, é um lugar que, se alguém puder passar por aqui, conhecer, é uma vida muito mais sossegada do que aquela que eu tenho em Nova York. É outro estilo de vida, está perto do mar, é outra cabeça, as pessoas são muito mais afáveis, não te atropelam como atropelam em Nova York, então é um clima muito diferente. Não buzinam, primeira vez que eu ouço buzina por aqui, então é outro clima. Então é isso aí, estou aqui em Monterrey porque nesse final de semana tem a prova da Indy, a Fórmula Indy, a Fórmula da Emoção, com o prêmio de Laguna Seca. Vai ser a última prova da temporada, fechando essa temporada da Indy, que eu tive a oportunidade de conhecer lugares diferentes. Aqui eu já conhecia, mas tive a oportunidade de conhecer lugares diferentes aqui nos Estados Unidos. Todo mundo está convidado para acompanhar a Indy e quem sabe um dia visitar também essa região tão bonita dos Estados Unidos, a Califórnia, com um fuso horário maluco, com gente muito mais sossegada do que em Nova York e com esse aquário que, sem dúvida nenhuma, é o mais bacana que eu fui na minha vida, Frumentão.
1: E dos 50 estados americanos, quantos já receberam a visita de Eduardo Barão?
0: Peraí, rapaz, que eu tenho uma lista aqui. Isso aqui é assunto sério para mim, porque eu quero conhecer os
1: Todos,
0: 50, né?
1: né?
0: Eu quero conhecer todos. Esse é o meu objetivo de vida, né? Você sabe que com essa história da Indy, eu acabei colocando mais alguns na minha lista, né? Peraí, que eu tenho aqui anotado. Isso aqui é, para mim, algo muito, muito sério. Então, nesse momento, Frumento, eu tô. Quer ver, rapaz? Puta, eu não vou achar. Não é possível que eu não vá achar. Mas eu tenho aqui anotado, daqui a pouco eu
1: Daqui a
0: falo,
1: pouquinho você
0: fazer
1: traz, então. É
0: suspense no ar.
1: um suspense no
0: Isso,
1: ar, daqui a pouco a gente
0: suspense no ar.
1: descobre quantos
0: É isso
1: estados
0: aí.
1: americanos Eduardo Barão já conheceu nessa sua empreitada nos Estados Unidos.
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1: Treino da Fórmula 1 que tá
0: Eu
1: rolando
0: achei aqui, Frumento.
1: agora.
0: Peraí, rapaz. Eu achei aqui, pode ser?
1: Vai lá.
0: Bora atropelar todo mundo aí, já que é
1: Claro.
0: Fórmula 1, atropelar todo mundo. Ó, eu já conheci 31 dos 50 estados americanos, tá? São 50 estados americanos no total, eu conheci 31. Então faltam 19. Os 19 que faltam na minha lista são Alasca, que eu nunca fui, Havaí, Novo México, New Hampshire, o estado de Washington, que é aqui na costa oeste, não é a capital americana, Oregon, que também é por aqui, Vermont, que vai ser o próximo estado que eu vou conhecer, Rhode Island, Maine. Ah, não, Maine eu fui. Ih, rapaz, preciso mudar isso aqui.
1: São 32.
0: Então faltam 32, faltam 18, rapaz. Maine eu fui nas minhas férias. Arkansas, Nevada, Kansas, as duas Dakotas, Iowa, Kentucky, Michigan, Minnesota e Nebraska.
1: Ah, tem uns
0: Então
1: que são
0: faltam
1: fáceis aí.
0: 18 estados.
1: Nevada, por exemplo, dá um pulinho ali em Las Vegas, né?
0: É, nunca fui, rapaz, nunca fui. Então é isso, faltam 18 dos 50 estados americanos. Acabei de conseguir mais um aqui na lista, prometeu.
1: Vamos acompanhar essa empreitada de Eduardo Barão. E o Humberto Ferretti está de volta aqui conosco porque ele tem detalhes sobre o treino da Fórmula 1 que acontece neste momento. Ferretti.
4: Frumento, segundo treino livre para o Grande Prêmio de Monza, na Itália, que será no domingo. Por enquanto, neste treino, o George Russell da Mercedes tem o melhor tempo, mas é um treino que ainda vai demorar um pouquinho para acabar. Isso pode mudar. No primeiro treino livre, que foi disputado ou realizado de manhã, já que não é uma disputa, deu Ferrari, a equipe dona da casa. O Charles Leclerc fez o melhor tempo, seguido pelo Lewis Hamilton. O brasileiro Gabriel Bortoleto teve um bom resultado, foi o oitavo. Lembrando que o Bortoleto briga sempre por pontos, tem que ficar entre os 10 primeiros. Corrida domingo. Domingo às 10 com transmissão da Band News FM.
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5: Horas e 54 minutos, retornamos com o noticiário local.
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5: O técnico Jair Ventura está mantido no Vitória. A informação foi confirmada durante coletiva de imprensa que acontece agora no Barradão. Janaína Moradillo acompanha.
6: Olá, você que acompanha a Rádio Band News FM, estamos diretamente agora da coletiva de imprensa convocada pelo presidente Fábio Mota e também pelo diretor de futebol Sérgio Papelim, aqui no Barradão. Tinha-se a expectativa de um comunicado em desfavor ou não do técnico Jair Ventura, então a confirmação veio, ele segue no comando técnico do Rubro Negro, pelo menos para a partida contra o Grêmio. É isso que ficou claro, disse que o desempenho pode ser reavaliado ao longo deste campeonato, mas o técnico Jair Ventura segue como treinador do Sport Clube Vitória. Além disso, os dois gestores aproveitaram a oportunidade para falar um pouco sobre, para tentar explicar essa queda de rendimento nos jogos e atribuir isso ao cansaço dos atletas, que sofrem muito com o departamento médico. A coletiva, ela segue e ao longo da nossa programação a gente vai trazer novos destaques.
5: Obrigada, Janaína. Seguimos com o noticiário local. Agora são 11 horas e 56 minutos.
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4: Muito bem, muito bem. Encerramento do Band News Station. Quem está ouvindo, Frumentou.
5: Só dá pra dizer que é Beyoncé, que hoje é o aniversário dela. Então, parabéns e a gente volta na segunda-feira.
4: É isso aí. Um ótimo final de semana pra todo mundo. Um grande abraço. Até mais.
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0: Meio-dia, 26 minutos. Oi, oi, boa tarde para você que tá chegando agora no Band News no meio do dia. Boa tarde para você que segue com a gente também. Nós seguimos por aqui, já faz um tempinho, mas agora de volta ao rádio com muita notícia, muita informação ao longo dessa tarde. Eu sou Larissa Biscaia, vou ficar por aqui até as duas. Junto comigo tá ele, Humberto Ferretti. Mais uma vez, ótima tarde para você.
1: Fala, Larissa. Mais uma vez, boa tarde para você, para todo mundo ligado na Band News FM, em especial para quem estava acompanhando o horário político pelo rádio. Agora se junta a equipe do Band News no meio do dia, que mais uma vez está desfalcado. Eduardo Oeneg está se recuperando ainda. A gente até brincou no horário em que nós estávamos falando apenas para Fast TV, YouTube e aplicativo Band Play, que o Eduardo Oeneg agora está naquela situação de CPI, sabe? Não que ele esteja sendo investigado, né? Mas quando sai a notícia, olha, que o parlamentar tal é esperado na próxima quarta-feira. A gente está contando com o Oeneg aqui na segunda. Se tudo der certo, ele já vai estar bem, vai estar
0: recuperado. Jornalista Eduardo Oeneg é esperado nos estúdios da Band News FM na próxima segunda-feira, meio-dia, para prestar esclarecimentos sobre a ausência dele.
1: A verdade sobre Eduardo Oeneg, tá, gente? Segunda-feira.
0: Na verdade, o Oeneg vai chegar aqui semana que vem e vai falar assim.
1: Ele não vai entender
0: nada. Humberto Alves Ferretti, Larissa Raul em Biscaia, vocês estão convocados a comparecer no estúdio da Band News FM no dia tal, para prestar esclarecimentos sobre a virada de hora que, desde que eu estive fora, vocês nunca mais cumpriram.
1: Tema polêmico. É bom a gente resolver aqui em casa antes que chegue ao Supremo. Fato é, porque lá o negócio tá bagunçado. Fato é, gente, que seguimos aqui até as duas da tarde. Você que não acompanhou os primeiros 25 minutos e quiser depois, volta lá, porque, obviamente, a gente vai falar até as duas da tarde sobre a situação, sobre a crise no Supremo Tribunal Federal, mas a gente falou bastante sobre ela também com o Afonso Marangoni, direto de Brasília. Então, perdeu? Acabou o programa, volta lá no YouTube rapidinho, não tem problema. Você vai ficar totalmente atualizado, além daquilo que a gente vai te trazer de informação ao longo do Band News no meio do dia.
0: E por falar no Supremo, em meio a essa crise envolvendo o STF, com os ministros Alexandre de Moraes, André Mendonça, o presidente Lula, gente, está defendendo uma reforma no Poder Judiciário no ano que vem. A fala do petista foi feita há pouco em cerimônia no Palácio do Planalto, ao lado do presidente do Supremo Tribunal Federal, Edson Fachin. O presidente Lula ressaltou que a lei vale para todos.
2: Ninguém, em nome da democracia, pode utilizar o cargo que tem em benefício pessoal. Ninguém. Isso vale para o presidente da República, vale para um catador de material reciclável, vale para uma parteira e vale para uma médica. Todo mundo tem que estar subordinado aos mesmos trâmites da legislação. Afinal de contas, ela vale para todos.
0: Na cerimônia, o presidente do STF, Edson Fachin, prometeu o fim do inquérito das fake news aberto há 7 anos na corte sob a relatoria do ministro Alexandre de Moraes. Fachin também defendeu a criação de um código de ética e, sobre a crise interna no Supremo Tribunal Federal, disse que a resposta será firme e rigorosa. O presidente do STF também destacou que a gravidade dos fatos não autoriza atalhos. Mais cedo, o presidente do Supremo Tribunal Federal, Edson Fachin, passou a conduzir os dois inquéritos que envolvem os ministros André Mendonça e Alexandre de Moraes. Um deles trata de um relatório da Polícia Federal, elaborado a mando de Mendonça e que expôs contatos entre Moraes e o banqueiro Daniel Vorcaro, dono do Banco Master. Outro caso agora está nas mãos de Fachin. Envolve um pedido de Alexandre de Moraes para que o André Mendonça seja investigado. Moraes aponta fortes indícios de abuso de autoridade, crime de responsabilidade, improbidade administrativa e favorecimento a determinados grupos políticos nos casos Master e INSS no STF.
1: O Congresso Nacional aprova a taxa das blusinhas, mas ainda precisa analisar as PECs da segurança pública e do fim da escala de trabalho 6x1. As informações com Márcio Rocha.
3: O governo vai seguir mobilizado para concluir a votação da proposta de emenda à Constituição que acaba com a escala 6x1 e a PEC da Segurança Pública, ambas aprovadas na Comissão de Constituição e Justiça do Senado e que ainda precisam ser votadas no plenário. A fala é do presidente Luiz Inácio Lula da Silva, que escreveu em uma rede social que cumpriu o compromisso de acabar com a taxa das blusinhas, texto aprovado no Congresso durante a semana de esforço concentrado e que zera a cobrança de impostos para compras internacionais de até 50 dólares. Segundo Lula, dos 5 projetos prioritários do governo, 3 foram aprovados em definitivo. Além da taxa das blusinhas, também foram aprovados os textos que tratam da Política Nacional de Minerais Críticos e o Redata, que trata dos data centers e inteligência artificial no Brasil.
0: O avião da cantora Mariana Fagundes, que é conhecida por aquela música Peão Todo Tatuado, faz um pouso de emergência em Goiânia, destaque do Weigler Soares.
4: O avião da cantora Mariana Fagundes precisou fazer um pouso de emergência em Goiânia nesta quinta-feira. De acordo com a cantora, o gerador da aeronave parou durante o voo, que partiu de Canaã dos Carajás, no Pará, com destino ao Rio de Janeiro. Em um vídeo publicado em suas redes sociais, ela tranquilizou os fãs e disse que a equipe trocou de aeronave e seguiu viagem. Mariana afirmou ainda que estava indo ao Rio de Janeiro para gravar o programa de TV ao lado de Geninho, com quem canta a música Peão Todo Tatuado, música que figura entre as mais tocadas do Brasil.
5: A Justiça Mineira reverte uma absolvição e condena a empresa responsável pelo maior desastre ambiental do país. Quem tem os detalhes é a Tayane Ribeiro.
6: A Justiça Federal reverte a decisão que absolveu todos os réus pelo rompimento da barragem em Mariana e condena criminalmente a Samarco e 3 engenheiros da mineradora. As penas foram anunciadas ontem, 11 anos após a tragédia que deixou 19 mortos. Os funcionários, que exerciam cargos de gerência na época do colapso, foram condenados a 7 e 8 anos de prisão por inundação seguida de morte. Já a Samarco está proibida de contratar com poder público por 10 anos e foi multada em R$1 milhão pelos crimes de poluição seguida de morte e danos a unidades de conservação. Ainda cabe recurso.
5: Agora, meio-dia e 32, mandar um abraço pro Tony de Viamão, no Rio Grande do Sul. Não falou se é gremista ou se é colorado, porque lá, bom, tem o Juventude também, tem outros times. Eu ia falar que você tem que ser um ou tem que ser outro, mas eu ia arrumar uma briga com muita gente lá no Rio Grande do Sul. Enfim, ele faz uma pergunta aqui. Larissa e Ferretti, falam sério. Vocês acham que alguém deixa de acompanhar o programa desde o início para ficar vendo, ouvindo, no nosso caso, a propaganda política? Ah, não sei. Tem gente que pode ser, né? Sei lá.
0: Tem gente que acompanha. Não, e às vezes a pessoa, contra, tá? Não, e às vezes a pessoa tá só com rádio também, né? Não tem opção.
5: Sim, tem
0: ali
5: essa opção,
0: de
5: que eventualmente conectar no está Band no Play, carro,
0: na TV, no YouTube.
5: É. Mas aí se tá no carro, por exemplo, e tá com o Bluetooth conectado, dá.
0: É, dá. É uma opção. Fica aí a dica, hein, ouvinte. Quer continuar ouvindo a gente? Tava ouvindo horário eleitoral?
5: É.
0: Band Play no seu celular, conecta o Bluetooth e dá certo. Ou o YouTube também, enfim.
5: Não que a gente esteja desestimulando as pessoas a acompanharem
0: o
5: horário
0: político.
5: É só
0: um caminho para se as pessoas quiserem ficar com a gente. É diferente essa história.
5: E o Tony respondeu aqui, sou neutro quanto a futebol.
0: Posso registrar então, mais uma, então?
5: Opa!
0: Mais cedo a gente estava falando, justamente quando estava o horário eleitoral no rádio, sobre os ouvintes que nos acompanham de fora do Brasil. E aí teve um ouvinte, uma ouvinte, a Bárbara, que escreveu pra gente direto de Barcelona, e depois veio a Ana Luísa, direto de Boston, nos Estados Unidos, tá com a gente também. Enquanto a gente tava só pro digital, digamos assim, também falamos sobre trabalhar na virada do ano, de 31 de dezembro pra 1º de janeiro. Contei que eu já fiz essa virada aqui no ar na Band News FM. E aí um ouvinte, cadê o nome dele? O Márcio, mandou mensagem pra cá, contando que ele também já teve essa experiência. Olha só, eu trabalhei de 31 de dezembro para 1º de janeiro em 1999, por causa do suposto bug do milênio, eu e mais uma galera. Aí eu perguntei, mas o que você fazia? Ele falou, eu era programador, hoje eu sou gerente de projeto.
5: Tá vendo? Eu trabalho enquanto eles dormem, né?
0: Literalmente.
5: Olha, mas que coisa é verdade. Mas hoje ainda deve ter, né? A galera de TI.
0: Ah, sim, não tem muito horário,
5: sistema
0: não.
5: Sistema bancário, tem que ter alguém de plantão
0: quem
5: ali. Se alguém é do setor, manda
0: pra
5: mensagem pra cá.
0: Para uma empresa estrangeira também acontece isso.
5: Tem isso também.
0: Que entra nos horários um pouco alternativos.
5: Eu não sei se alguém vai querer fazer Pix, né? Da virada do ano. Ah, esqueci de pagar uma conta, vou fazer um
0: Lembrei
5: Pix
0: agora.
5: Lembrei agora
0: daquele boleto da Enel, vou pagar 31 de dezembro, meia-noite.
5: Mas o sistema tem que estar ativo e tem que estar funcionando e tem que estar com segurança, né?
0: Curioso.
5: Tem muita gente. Quem tiver, independentemente de ser fim de ano. Bom, mesmo quem trabalha 24 horas por dia, em algumas situações não trabalha de fim de ano. A gente tem supermercados grandes, redes de lanchonete, que só fecham dia 25 de dezembro e 1º de janeiro. Então, trabalhar 24 horas não quer dizer que a pessoa vai trabalhar no Natal e no Ano Novo. Mas quem tem essa experiência, por curiosidade, o assunto que surgiu do nada, mande mensagem aqui pra gente entender quais profissões estão nativas nesses dias.
0: Comércio exterior e TI não para, escreve o nosso ouvinte pra cá, o Rodrigo, que mora no interior de São Paulo. Quem mais escreveu pra gente? O nosso ouvinte, ele que é motorista de ônibus. Falou que também já trabalhou numa virada dessa. O Rogério, que tá sintonizado por aqui.
1: Motorista de ônibus.
0: Várias profissões.
1: Valeu, Rogério.
0: Frentista, diz outro ouvinte por aqui também.
1: E posto de gasolina também. Às vezes eu vejo algum fechado, quando eu tô voltando daquele jantar da virada de ano, mas normalmente estão abertos.
0: Olha só.
1: Que coisa.
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14: 12 horas e 38 minutos. Eu sou Karina Araújo. Muito boa tarde a todos. Sigo agora com o noticiário local e vou chamar Tiago Costa com as informações do trânsito. Boa tarde, Tiago.
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17: Oi, Karina. Boa tarde para você, boa tarde para os nossos ouvintes. Uma excelente sexta-feira a todos. Eu vou começar atualizando o motorista sobre a Cidade Baixa. Isso porque mais cedo deu muito trabalho ao motorista para quem vai realizar a travessia. Agora na Via Expressa tem melhor fluidez, mas na Jequitaia tem muita retenção. Você que está saindo da Luiz Eduardo Magalhães e vai realizar a travessia, muito melhor seguir pela San Martín. Só pisa no freio na aproximação ao Largo do Tanque, mas é um trecho curto e logo depois é caminho livre. Quem está saindo agora da Feira de São Joaquim e precisa chegar na região do Guatemi, pode pegar a Via Expressa, que nesse sentido está livre, desça Preitor diz e depois complete pela CM Detran. 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Tiago Costa para Band News FM.
14: Valeu, Tiago. Agora 12h39.
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20: Dica de saúde com a médica oftalmologista, doutora Juliana Kowalski.
21: Olá, ouvintes, bom dia! Hoje eu vou falar com vocês sobre os cuidados com as lentes de contato. Ao usar as lentes de contato, sejam elas rígidas ou gelatinosas, devemos ter cuidado e atenção com a higiene das mãos, do local onde as guardamos e da maneira como limpamos as lentes. Porque diferente dos óculos, as lentes entram em contato direto com a superfície ocular, podendo levar micro-organismos para os olhos. Para limpar as lentes de contato, primeiramente devemos lavar bem as mãos, com água e sabão neutro. E depois, limpar as lentes com a solução multiuso, específica indicada pelo médico oftalmologista. As lentes devem ser guardadas no estojo específico junto com a solução multiuso. Em geral, não devemos dormir com as lentes e nem deixá-las entrar em contato com água de pia ou de piscina.
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3: Tô de volta e agora com informações da Avenida Paralela em direção a São Cristóvão. Isso porque tem um pouco de retenção ali no Ibuí e segue até a estação de metrô Cabe. Agora o trecho não é tão longo e não vale desviar. Você que tá saindo do Mergulho da Lipe e segue pra Lauro de Freitas, dá pra trafegar pela via marginal. Logo depois que passa desse ponto do Cabe, é caminho livre na Paralela. Em direção centro, só tem pontos de intensidade no Trobugi e um pouco de lentidão no final, entre o viaduto e Pernambués. São trechos curtos e não precisa desviar. Você que tá saindo de Mussurunga, segue agora pro Miolo Empresário. A Paralela é sua melhor escolha. 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Tiago Costa para Band News FM.
4: Obrigada, Tiago. Seguindo aqui com o nosso noticiário, um levantamento do Sebrae. Segundo esse levantamento, os pequenos negócios somam 24 milhões de empresas ativas e representam 95% do total de companhias do Brasil. Em uma padaria no bairro de Brotas, em Salvador, são cerca de 40 funcionários, mas ao todo a empresa tem 7 lojas, 5 na capital e 2 na região metropolitana. A gerente Fabiane Moreira fala um pouco sobre a alta taxa de contratação no estabelecimento.
5: A gente não está ajudando somente aquele funcionário que está vindo aqui. A gente tem a consciência que a gente ajuda a família de várias pessoas. E aqui, todos os meses, a gente consegue abrir vagas para mais pessoas. Inclusive, agora, neste momento mesmo, nós temos vagas em aberto. Estamos esperando pessoas para vir trabalhar.
4: Kessia Silva começou a trabalhar na padaria há 4 meses. Ela atua como balconista e explica que, mais do que uma renda no final do mês, o emprego é também uma oportunidade de ganhar experiência.
6: A gente aprende aqui um pouco de cada coisa, a convivência com os clientes, a forma que a gente tem que se portar. Aqui é como se fosse uma escola. A gente aprende um pouco de cada coisa.
4: Davi Pires está começando no mercado de trabalho e há cerca de 2 meses conseguiu uma oportunidade. E aí ele conta como é que tem sido.
7: Coloquei o currículo, foi no terceiro dia eu fui chamado para trabalhar aqui, para fazer entrevista no segundo dia, no terceiro dia já fui chamado para poder fazer a experiência, e aí logo eles deram início ao procedimento. Graças a Deus, hoje eu estou aqui e estou muito feliz.
4: Sobre este panorama dos pequenos negócios aqui na Bahia, entre janeiro e julho deste ano, micro e pequenas empresas foram responsáveis por mais de 38 mil novos postos de trabalho. O número representa mais de 70% das

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0: Economia com ela, Juliana Rosa, hoje falando da taxa das blusinhas que não existe mais. Quem for renovar o guarda-roupa ali, o verão tá chegando, comprou umas blusinhas de fora, eventualmente vai ficar contente, pode ter impacto eleitoral, mas quem fabrica e vende aqui talvez não esteja muito satisfeito, porque a concorrência com produto chinês às vezes é complicada e a Ju tá de olho em tudo isso. Diga lá, Ju, boa tarde.
1: É, pois é, em eleição é isso, né? O risco, Ferretti, é não ter um tempo hábil para poder fazer todos os pesos e contrapesos aí nessa discussão, né? Boa tarde para você, para a Lari, boa tarde para o nosso ouvinte. É claro que, num primeiro momento, o governo vende essa agenda de preservar as compras mais baratas, principalmente dos sites chineses, para a população de baixa renda, principalmente, o que é meritório se você pensar que a gente, de fato, tem uma renda média no Brasil muito baixa. A gente tem uma renda média no Brasil em torno de R$ 2.000. Você imagina que mal dá para sobreviver, né? Mal dá para falar e boa tarde para o nosso ouvinte. É claro que, num primeiro momento, o governo vende essa agenda de preservar as compras mais baratas, principalmente dos sites chineses, para a população de baixa renda, principalmente, o que é meritório se você pensar que a gente, de fato, tem uma renda média no Brasil muito baixa. A gente tem uma renda média no Brasil em torno de R$ 2.000. Você imagina que mal dá para sobreviver, né? Mal dá para, de fato, ter uma renda média no Brasil muito baixa. A gente tem uma renda média no Brasil em torno de R$ 2.000. Você imagina que mal dá para sobreviver, né? Mal dá para ter compras. E, portanto, é uma pauta muito popular. Então, ou

ali um esforço do governo junto com o Congresso, fizeram ali um acordão, né, porque interessou de repente a agenda econômica. Começou a andar no Congresso, Senado e Câmara aprovaram ontem, em votação relâmpago, a isenção definitiva agora dessa taxa das blusinhas, que já estava valendo desde maio. O próprio governo tinha editado ali uma medida provisória em acordo com o Congresso, só que a medida provisória tem data de validade, ela perderia validade agora depois do feriado, na próxima terça-feira. E então houve ali a votação para que houvesse então transformado essa medida provisória num projeto de lei, agora garantindo que as compras feitas em sites internacionais, principalmente os populares sites chineses, no valor de até 50 dólares, não paguem imposto de importação, que é 20%. Continuam pagando o ICMS, que é o imposto estadual, que varia aí, dependendo do estado, entre 17% a 20%, que é o imposto que a gente segue pagando para compras de até 50 dólares, mais o imposto federal, que é o imposto de importação, esse está isento. Então, no primeiro momento, Ferretti, Lari, claro que para o consumidor, principalmente esse consumidor, né, brasileiro que tem aí uma renda baixa, é boa notícia. No entanto, você tem que pensar que esse mesmo consumidor, ele precisa ter emprego, né, para poder comprar as blusinhas. E o varejo e a indústria, principalmente o têxtil, está já com muita dificuldade, a gente tem falado aqui. Principalmente por questões locais, claro, a taxa de juros alta é o principal fator que vem gerando um alto endividamento das empresas, das pessoas, e, portanto, já tendo uma dificuldade grande aí financeira, pedidos de recuperação judicial, extrajudicial, e piorar a questão da concorrência ainda com os sites chineses, principalmente, é um fator que acaba gerando um problema maior da situação financeira do varejo da indústria brasileira. O Instituto de Desenvolvimento do Varejo me passou que a previsão é de redução de empregos. Eles estão prevendo aí mais de 100 mil cortes de vagas no setor do varejo e da indústria, principalmente varejo, a parte de confecção, mas a indústria também dessa área, calçados também, indústria calçadista. A parte de beleza também está dentro aí dessa perspectiva de corte de empregos, por perspectiva de vendas menores, e brinquedos também. Então, assim, não existem soluções fáceis, né, pessoal? Não dá para se imaginar que um produto chinês pague ICMS de 17% a 20%, enquanto um produto aqui do Brasil, o têxtil, por exemplo, né, que é o mais atingido aí pela concorrência chinesa, pague 92%. Então, assim, cada produto, você pensa, só de imposto, praticamente dobra o custo do produto só para pagar imposto. É um negócio, assim, pesado demais, né, para o produtor local, porque ele paga todos os impostos, paga o imposto estadual, o ICMS, mas paga PIS, COFINS, paga ISS, enfim, todo tipo de produto e serviço na cadeia toda produtiva, né? Então, como é que você compete com um produto chinês? Tem até, inclusive, toda a discussão de que eles estão vindo com tanta agressividade que, mesmo que coloque o imposto de proteção ali para proteger a indústria local, ainda assim eles vêm com preços tão agressivos que muitas vezes não consegue nem cobrir o custo de produção. Então você tem aí uma discussão que tem que ser feita com cuidado, né? Mas é isso, ano eleitoral, eles até colocaram no projeto que a cada 3 meses eles vão ser obrigados ali, o Ministério da Fazenda, a fazer um levantamento para verificar quais são os impactos na indústria, no varejo, enfim, na economia, nas contas do país também, e oferecer soluções para mitigar os efeitos. Um negócio super por alto, assim, né, etéreo. Então é muito muito difícil, né, gente, tomar essas decisões de qualquer maneira, porque claramente é uma decisão eleitoral. A gente precisava ter um plano para entender exatamente quais são os setores que são competitivos, por exemplo, quais não são, até para a gente ter uma política de Estado, né, para entender que segmentos, por exemplo, fazem sentido terem algum tipo de incentivo e outros
talvez seja

0: realmente mais vantajoso até para a economia brasileira importar ao invés de produzir aqui dentro do país. Enfim, todo o debate, né, do custo Brasil, de carga tributária, taxa de juros muito alta. Então, a gente precisava estar debatendo, enfim, projetos com substância, né? E pesando, colocando, obviamente, o que é melhor para o consumidor em termos de custo-benefício, mas sem menosprezar a importância da gente ter uma economia que, enfim, não seja, enfim, totalmente aqui exposta, né, a uma concorrência tão desproporcional como a gente vê aí pelos dados, né?
1: Economia com ela, Juliana Rosa. Não vi o nome da Juliana Rosa na escala de segunda-feira. Tá certo isso ou a gente precisa mandar um
0: Não, tô de
1: vale-esse? É só na
0: folga, hein?
1: terça?
0: Só na terça, vou descansar um pouquinho.
1: Então tá
0: Ah, eu
1: bom.
0: também, Ju,
1: Mas eu
0: mas.
1: achei que
0: pelo tom de voz do Ferretti,
1: Ah.
0: ele tá de plantão.
1: É, Ju, sabe por
0: Acertei, né?
1: quê? Vocês estão insinuando que eu tô triste por
0: Não,
1: causa
0: mas
1: do
0: olha
1: plantão. A
0: só.
1: Larissa já falou isso mais
0: Eu vou
1: cedo.
0: folgar, a
1: Ah.
0: Ju vai folgar, alguém tem que cuidar da
1: É
0: lojinha.
1: verdade,
0: Você é
1: não
0: um
1: dá para
0: homem
1: ficar.
0: responsável,
1: Claro, é
0: aplicado. A
1: verdade.
0: gente confia em você para fazer
1: Tá
0: essa
1: certo,
0: função.
1: então. Tá certo, então descansem, tá? Façam bom proveito.
0: Valeu, Ju.
1: Isso
0: Bom
1: aí,
0: fim
1: no
0: de semana.
1: próximo você descansa.
0: É
1: A vida é
0: isso.
1: assim,
0: Assim
1: ela dá
0: espero.
1: voltas.
0: Parece justo. Ju, bom fim de semana, bom feriado para você. Até semana que vem.
1: Um
0: Valeu,
1: beijo, até.
0: Ju.
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2: Uma hora e um minuto, o sistema Ferribote terá 4 embarcações em operação durante os períodos de maior movimento do feriado de 7 de setembro. Vão operar os ferries Dorival Caymmi, Zumbi dos Palmares e Maria Bethânia. O ferry Rio Paraguaçu está em manutenção e tem previsão de retornar às operações ainda hoje. Segundo a Internacional Travessia Salvador, as saídas seguem horários regulares conforme a programação e a disponibilidade das embarcações. Os passageiros podem acompanhar em tempo real a posição dos ferries e o tempo de espera na fila, pelo filômetro, disponível no site da empresa. O embarque de caminhões de grande porte e motos será avaliado caso a caso pela equipe da Internacional Travessias. A tradicional festa de Oxumaré em Salvador será enredo da Unidos do Jacarezinho no Carnaval 2027 no Rio de Janeiro. O chamado Ajodum será celebrado pela Escola de Samba no desfile de sexta-feira, 5 de fevereiro, no Sambódromo da cidade. Por nota, a casa celebrou a escolha e afirmou que representa uma projeção nacional para uma das mais importantes celebrações do calendário do terreiro baiano, que há quase 2 séculos preserva e compartilha saberes, tradições e valores das religiões de matriz africana. No desfile da Unidos do Jacarezinho, a história e os símbolos relacionados ao Oxumaré vão ganhar uma nova linguagem, conectando a tradição religiosa baiana à força do carnaval carioca. Promete ser bem bonita aí essa apresentação. Uma exposição temática sobre os 30 anos da urna eletrônica chega ao Fórum Rui Barbosa, em Salvador. O projeto acontece no dia 11 de setembro, das 9 da manhã até as 4 da tarde. Segundo o Tribunal Regional Eleitoral, a exposição é uma forma de aproximar a sociedade da história da urna eletrônica e mostrar a influência dos avanços tecnológicos no processo eleitoral brasileiro. A exposição terá 5 coletâneas: o surgimento da urna e a trajetória até 1998, a ampliação do voto, a implantação da biometria, as novas urnas eletrônicas e as inovações implementadas hoje. A urna eletrônica foi utilizada pela primeira vez nas eleições municipais de 1996. Desde então, o sistema passou por atualizações e aperfeiçoamentos tecnológicos, com incorporação de mecanismos voltados para garantir segurança e transparência da votação. Portanto, exposição temática aí sobre os 30 anos da urna eletrônica, Fórum Rui Barbosa, em Salvador. Projeto que acontece no dia 11 de setembro. Seguindo aqui com as notícias, mais de 100 mil pessoas já demonstraram interesse em atuar como voluntárias na Copa do Mundo Feminina de 2027. São 6 mil vagas disponíveis e o evento vai acontecer em 8 cidades. Atenção: Salvador, Brasília, Fortaleza, Porto Alegre, Recife, Rio de Janeiro, Belo Horizonte e São Paulo. Ao todo serão mais de 30 funções, entre elas mídia, tecnologia, transporte, gestão de competições e cerimônias. O trabalho voluntário não é remunerado, mas os participantes selecionados vão receber uniforme oficial, brindes e também certificado. Para participar, é necessário ter pelo menos 18 anos, ser cidadão brasileiro ou estar legalmente autorizado a entrar no Brasil durante a competição, além de estar disponível para cumprir um número mínimo de turnos de voluntariado durante o período do torneio, que vai acontecer em junho e julho de 2027. Não é necessário ter experiência em voluntariado. E para se inscrever, basta acessar o site volunteer.fifa.com. A Bahia tem 635 oportunidades abertas nesta semana para quem procura estágio ou quer conquistar o primeiro emprego. Agora, 1:05.
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2: Humberto Ferretti.
7: Pois não.
2: Está aí com a nossa estatística da semana?
7: Ah, tem um ouvinte que mandou aqui.
2: Tem, tô com ela aberta aqui.
7: É o nosso... o Leandro, de BH.
2: 1:06 agora.
7: É, Leandro tarde, mandou. Hein? Nossa.
2: Calma, vou ler a estatística.
7: Tá bom.
2: Segunda-feira, Larissa, pontualmente 1:00 PM. Aí eu ainda disse, comecei a semana em grande estilo. Foi só o começo mesmo. Terça-feira, Ferretti, 1:07. Quarta, Larissa, 1:08. Quinta, 1:07, Ferretti. Sexta-feira, Larissa, 1:06. Fizemos aquilo que deu, né?
7: Você acumulou 14 minutos de atraso em uma semana?
2: E os seus, quantos minutos deram?
7: Não, 14, mas 14? O assunto agora é você.
2: Não, mas espera aí, eu acumulei 14 em 3 dias. Você acumulou 14 em 2 dias.
7: Mas aí é igual o Campeonato Brasileiro, que o Flamengo tava ali com um jogo a menos que o Palmeiras até pouco tempo.
2: Olha,
7: e aí
2: enrolada.
7: A gente só destacava, olha.
2: O seu ouvinte tá sendo enrolado, atenção.
7: E tal, não sei o quê. Mas a classificação é a que vale no momento. No fim a gente vai saber, né?
2: Atenção, Humberto Ferretti tentando te enrolar.
7: Lá vem, se liga no golpe, põe a vinheta da Band News FM aí.
2: É isso, gente, 1:07, começando o segundo ato do nosso Band News no meio do dia. Vamos pro noticiário, então. O presidente Lula volta a defender uma reforma no Poder Judiciário em cerimônia ao lado do presidente do Supremo Tribunal Federal, Edson Fachin. Os dois comentaram hoje a crise no STF envolvendo Alexandre de Moraes e André Mendonça. O presidente da Suprema Corte também discursou no evento em Brasília e prometeu uma resposta firme diante do que chamou da gravidade dos fatos. Informações chegando da capital federal com o Afonso Marangoni.
8: O presidente do Supremo Tribunal Federal, Edson Fachin, e o procurador-geral da República, Paulo Gonet, participam de evento no Palácio do Planalto, ao lado do presidente Lula, no momento de crise aguda no Supremo Tribunal Federal. O presidente Lula falou sobre o tema, cobrou, né, que tanto Fachin quanto Gonet deem respostas à sociedade para que se tenha confiança no judiciário brasileiro. Fachin fez também um pronunciamento, diz que os fatos estão sendo apurados, que as instituições da República precisam ser preservadas, sobretudo nos momentos de maior tensão, e disse que a resposta institucional vai ser firme, proporcional e rigorosa. Também disse que mostra que as três metas da gestão dele são realmente urgentes, e aí citando duas: código de ética para ministros do Supremo e fim do inquérito das fake news. Isso num momento, né, em que o ministro Alexandre de Moraes pediu para investigar o ministro André Mendonça, e também André Mendonça revelou, né, conversas de Daniel Vorcaro, dono do Banco Master, com o ministro Alexandre de Moraes.
7: Agora 1:09. Na disputa à presidência da República, Lula se mantém à frente de Flávio Bolsonaro no primeiro turno, mas no segundo os dois continuam tecnicamente empatados. Os números estão na mais recente pesquisa feita pelo Datafolha e que foi divulgada ontem. No primeiro turno, Lula aparece com 38% das intenções de voto contra 33% de Flávio Bolsonaro. Augusto Cury, do Avante, tem 8%, Ronaldo Caiado, do PSD, 4%, Renan Santos, do Missão, 3%, e Romeu Zema, do Novo, 2%. Samara Martins, do Unidade Popular, Edmilson Costa, do PCB, e Rui Costa Pimenta, do PCO, tem 1% cada. Wilson Grassi, do Democrata, Clariana Brandão, do Democracia Cristã, e Hertz Dias, do PSTU, não pontuaram. Brancos e nulos somam 6% e 4% estão indecisos.
2: No segundo turno, Lula tem 46% e Flávio Bolsonaro 44%. Em agosto, o atual presidente tinha 47% e o senador 43%.
9: Nos outros cenários, Lula contra Ronaldo Caiado. Lula faz 46%, Caiado faz 41%. Lula faz 48% contra 39% de Romeu Zema. E Lula faz 47% contra 38% de Renan Santos. O Datafolha ouviu 2.002 eleitores entre os dias 1º e 3 de setembro. Margem de erro, 2 pontos para mais ou para menos. Nível de confiança, 95%. Registro dessa pesquisa no TSE é o BR03669/2026. Levantamento foi contratado pela TV Globo e pelo jornal Folha de São Paulo.
7: A Justiça Eleitoral de Minas Gerais barra a candidatura do ex-deputado federal Eduardo Cunha. Os detalhes com Daniel Abreu.
10: O ex-presidente da Câmara dos Deputados, Eduardo Cunha, do Republicanos, afirma que vai recorrer da decisão do Tribunal Regional Eleitoral de Minas Gerais, que pode impedir a candidatura à Câmara dos Deputados. Em vídeo publicado nas redes sociais, ele diz que o tribunal não teria competência para considerar inconstitucional uma lei federal que, segundo ele, permite a candidatura. Cunha afirmou que o Supremo Tribunal Federal já analisa essa questão e que cabe à Corte decidir se a lei é válida ou não.
9: O Ministério Público Federal cobra o aplicativo TikTok pela venda ilegal de mercúrio. Explica aí, Caio Fonseca.
11: O Ministério Público Federal emite recomendação ao TikTok para que remova perfis e anúncios que vendem mercúrio para garimpos ilegais no Brasil. Em monitoramento feito em agosto, o MPF encontrou 3 perfis que ofereciam a substância, com conteúdos em português, espanhol e inglês. Ao todo, eram 108 publicações que ultrapassavam 5,8 milhões de visualizações. Um dos perfis fazia referência a garimpos, mineração e ouro no país. A conta tinha mais de 7 mil seguidores. O MPF aponta falhas na moderação e recomenda a exclusão dos perfis e conteúdos, além de medidas para impedir novas ofertas. O TikTok tem 30 dias para informar as providências adotadas.
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7: E as semifinais da Copa do Brasil serão disputadas nas semanas dos dias 1º e 8 de novembro. Não gostei não, tá?
9: O quê?
7: É da... muito longe.
9: Ah, achei que era da trilha que a gente tá ouvindo. Peraí, vamos ver se você gosta.
7: É a trilha do dia, se o assunto é Copa do Brasil, é a trilha do dia.
9: Ah, eu também acho.
7: A gente precisa ver a trilha do dia 30 de novembro, sei lá quando é a final. Pô, semifinal.
9: Calma. Vamos comemorar uma coisa de cada vez?
7: Não, vamos devagar, mas vai demorar muito. Não, é porque é curioso, porque em 2 meses no futebol, enfim, é um período que pode ser uma eternidade. Sim. Pode mudar. O time que tá lá embaixo pode se recuperar, o time que tá lá em cima pode cair. Enfim, fato é que ainda falta a definição dos mandos de campo, quem faz o jogo de ida em casa, quem faz o jogo de ida em volta. Isso vai ser definido em um sorteio feito pela CBF. Lembrando que a ida e volta só na semifinal. Pela primeira vez, a decisão da Copa do Brasil será em jogo único. O Grêmio da Larissa Biscaia ontem eliminou o Internacional, venceu o Clássico por 3-1 em casa e vai encarar o Atlético Mineiro. A outra semifinal será entre Palmeiras e Vasco, portanto, opções de final de Copa do Brasil. Grêmio e Palmeiras, Grêmio e Vasco, Atlético Mineiro e Palmeiras, Atlético Mineiro e Vasco.
9: Entendi.

0: 1h14, a gente vai ao Rio de Janeiro. Tem atualização da Operação Sem Refino da Polícia Federal, que apura irregularidades no grupo Refit, dono da antiga refinaria de Manguinhos. A empresa pertence a Ricardo Magro, apontado como o maior sonegador de impostos do Brasil. Quando a gente fala assim, parece uma coisa legal, né? O maior sonegador de impostos.
1: Top, né?
0: Eu lembro de uma notícia que sempre chegava do Rio de Janeiro, o maior contravetor. Parece uma coisa incrível. Bom, vamos acionar o João Boeri, que tem mais informações. Fala, Boeri, boa tarde para você.
2: Rio de Janeiro, como sempre, capaz de traduzir esses jargões que a gente sempre encontra, né, Larissa? Boa tarde a você, Verrete, aos todos os nossos ouvintes que nos acompanham também pelas multiplataformas. Além dessas conversas interceptadas entre o ex-governador do Rio, Cláudio Castro, com o empresário Ricardo Magro, dono da refinaria de Manguinhos, que segue inclusive foragido, mensagens de meu amigo, deixa que eu toco por aqui, tentando agilizar o processo da Refit nos órgãos ambientais aqui do estado do Rio. PF identificou outras cadeias, por exemplo, nessas comunicações. Então, aquele desembargador estadual, Guaraci de Campos Viana, que inclusive já tinha sido afastado do Tribunal de Justiça do Rio depois de emitir decisões em favor da refinaria de Manguinhos, cercada de suspeitas, Polícia Federal encontrou também um esquema de ocultação patrimonial e de recursos financeiros que envolvem o desembargador Guaraci Campos Viana. Durante a segunda fase da Operação Sem Refino, realizada pela PF no mês passado, em agosto, aqueles materiais que foram encontrados apreendidos, entre esses materiais, um caderno com anotações que mostram passo a passo para ocultar o patrimônio e fugir do Conselho de Controle de Atividades Financeiras, o COAF. Material foi encontrado em endereços da empresa Sete Pilares, controlada por Maurício de Jesus Leite e Ana Carolina Godinho. Segundo a PF, essa empresa mantinha contratos de consultoria com Guaraci Campos Viana, com repasse fixo ao magistrado de R$ 52 mil por mês. E esses pagamentos, Larissa Ferretti, eles eram feitos com limite máximo de R$ 9.988,00, para justamente burlar esses controles de corrupção, alertas bancários, para que o COAF não identificasse essas transferências consideradas pela PF suspeitas. Um dos depósitos efetuados na conta de Guaraci Campos Viana foi utilizado, inclusive, para pagar despesas médicas em um hospital privado em Copacabana, aqui na zona sul do Rio de Janeiro. Inclusive, foram encontrados documentos que mostram compra de dólares em espécie por Guaraci Campos Viana, nota fiscal de um restaurante de luxo na Espanha. Tudo isso foi arrecadado, apreendido pela Polícia Federal e ainda segue sendo investigado pela PF. Alguns documentos foram retirados do sigilo ontem pelo ministro do Supremo Tribunal, Alexandre de Moraes. Conversas, então, que mostram favorecimento à Refit, não só à refinaria de Manguinhos, mas também relacionadas à Companhia Siderúrgica Nacional, a CSN, aqui no estado do Rio de Janeiro. Tudo investigado, apreendido pela PF, que segue com essas investigações. Pessoal, só para finalizar, procuramos a defesa do desembargador Guaraci Campos Viana, mas até agora sem retorno. Volto com vocês.
0: Valeu, Boeri, pelas informações. Espaço aberto, qualquer atualização. É isso que o Boeri falou, né? A gente vai traduzindo a realidade e sempre com esse o maior contraventor, o maior sonegador. Na verdade, são criminosos, né? Não vamos esquecer isso, não. Vamos seguir para onde agora, hein, Ferretti?
1: Bora. Agora, 1h18, a gente faz contato com o Salvador, porque tem um levantamento do Sebrae que mostra a força dos pequenos negócios no Brasil. Os pequenos negócios, para quem não sabe, eu não sei exatamente se essa informação está nesse levantamento, mas é um número flutuante, né? Mas eles respondem sempre por mais da metade dos empregos gerados no Brasil. Às vezes 60%, às vezes 80%, depende do momento da economia. Mas a Karina Araújo está com a gente e tem os detalhes. Diga lá, Karina, boa tarde.
3: Boa tarde para você, Ferretti, para a Larissa e para todos também. Esse levantamento do Sebrae aponta que os pequenos negócios somam 24 milhões de empresas ativas e representam 95% do total de companhias no Brasil. Na Bahia, entre janeiro e julho deste ano, as micro e pequenas empresas criaram mais de 38 mil postos de trabalho, o que representa mais de 70% das vagas geradas aqui no estado. Em Salvador, por exemplo, uma padaria já abriu 7 lojas. Nessas lojas trabalham 40 funcionários e as contratações continuam o tempo todo. O repositor Davi Pires estava procurando emprego quando viu o anúncio de contratação. Ele conta que tudo aconteceu de forma muito rápida. Vamos ouvir o que ele disse.
4: Coloquei o currículo. Foi no terceiro dia eu fui chamado para trabalhar aqui, para fazer entrevista no segundo dia. No terceiro dia já fui chamado para poder fazer a experiência. E aí logo, logo eles deram início ao procedimento. Graças a Deus, hoje eu estou aqui e estou muito feliz.
3: Em 2025, os pequenos negócios foram responsáveis por 80% das novas vagas de trabalho criadas no Brasil. Esse mercado é responsável por movimentar cerca de 51 bilhões de reais em pagamentos de salário todos os meses aqui no país. É com vocês, Ferrete e Larissa.
1: Valeu, Karina. Bom trabalho por aí. Você vê, só na Bahia 70% dos empregos varia, mas é muita, muita gente que vive graças aos pequenos negócios.
0: E por falar em quem trabalha...
1: Tem coisa boa aqui, viu?
0: Eu e o Ferrete, a gente não sabia... Eu diria assim, o tamanho do vespeiro que a gente estava mexendo. Mas não é um vespeiro, né? Não é uma coisa ruim. A gente estava falando sobre categorias que não param, que trabalham 24 horas por dia. E aí teve tanta participação boa. A gente vai dar uma lida aqui, vai. Começa com a melhor.
1: Não, a minha preferida foi essa aqui. Eu não vou citar o nome dele, nem o final do telefone. Se ele falar que pode, eu até cito. Mas enfim... Também estou aguardando os detalhes da história, viu, ouvinte? Você vai saber que é você.
0: A gente quer detalhes.
1: Sou investigador de polícia, ele fala aqui a cidade, também não vou falar, e já passei a virada de ano escondido num forro de casa, esperando um fugitivo voltar para casa. Aí eu perguntei para ele, e aí, prendeu o cara? E ele mandou sim, com um monte de M e um emoji, com aquele bracinho forte, né? Tá vendo? Trabalho de investigação deu certo.
0: Agora eu tô imaginando ele na virada de ano, forro dessa tal dessa casa... Escutando fogos, escutando a galera festejando.
1: E o sujeito também estava festejando possivelmente em algum lugar, chegar. Sem pressa.
0: É, e as pessoas foram escrevendo para cá, quem consegue trabalhar, quem não consegue trabalhar. Olha só, nosso ouvinte, o Bruno, passei 22 anos trabalhando ou no Natal ou no Ano Novo. Ele não disse o que ele fazia. Mas esse ano passei num concurso para oficial de justiça. E ele escreve aqui... Espero só não trabalhar no plantão judiciário, porque aí realmente, né? Aí você fica com horários variados.
1: Mas normalmente durante o dia, né? Porque eu, por exemplo, eu não lembro, mas eu acho que dá pra afirmar que desde 2007 eu trabalhei ou no Natal ou no Ano Novo sempre, porque a rotina de jornalista é assim. Porém, nunca nesse turno. Meu turno terminava no máximo 8, 9 da noite.
0: É uma experiência.
1: Tchau.
0: É uma experiência.
1: Enfim.
0: Bom, teve o Carlos que escreveu, mandou mensagem pra cá. Portaria 24 horas também, trabalhamos nos dias 31, na virada do dia 31 pro dia 1º. A Aline, nosso ouvinte, DDD 83, fala de João Pessoa. Sou policial penal há 17 anos, já peguei plantão na virada do ano vendo os fogos por trás dos muros da prisão. Achei trágico.
1: Policial penal é que, dependendo do estado, muda o nome. É o policial que está
0: nas
1: penitenciárias,
0: prisões,
1: enfim.
0: Nas unidades
1: aí não tem jeito
0: mais.
1: Mesmo, não dá para vacilar. Tem ouvinte com carrinho... Cadê aqui? Carrinho de praia, final de telefone 2147. Não tem jeito, tem que estar ali vendendo comida, bebida, imagino que seja para venda de alimento. O povo está na praia festando e a pessoa tem que estar ali faturando, tá certo?
0: Tem,
1: mas
0: olha
1: dá para curtir também, se for isso, né?
0: O Léo, nosso ouvinte de Brasília. Algumas vezes trabalhei no Réveillon no Natal, eu trabalhava numa companhia aérea. Isso foi ali por 2010, não sei como é que é hoje. Acho que continua, né, com voos. 31 de dezembro, 24 de dezembro.
1: Ah, e mesmo que não tem voo decolando perto da meia-noite,
0: tá
1: vai
0: estar
1: tá no ar,
0: durante...
1: né?
0: Nós
1: aí
0: e
1: o comandante
0: nós
1: anuncia, turma... né? Senhores passageiros, estamos...
0: Aproveitando
1: para
0: desejar um feliz ano novo a todos os passageiros do voo meio-dia.
1: Eu acho que já deve ter visto isso, que alguém gravou.
0: Já deve ter. Mas os ouvintes estão mandando mensagem para cá, falando sobre os horários, sobre como é que eles fazem. Tinha nosso ouvinte também, eu perdi a mensagem, mas foi a Lilu que sempre participa. Ela contou que ela é pianista, então trabalha às vezes em restaurantes, coisas assim. Também já fez virada de ano trabalhando ali, entretendo o pessoal, né? Olha só, vamos que vamos. Tem o Otton que mandou mensagem pra cá também. Sou motorista de aplicativo. Este ano foi meu primeiro ano divorciado, então resolvi trabalhar. Foi ótimo.
1: Olha, tô pensando aqui, tentando me colocar na situação dele. É verdade, tem muita gente que, de fato, a gente falou, tem questões familiares, questões conjugais, e tem muita gente com demanda, as pessoas estão na rua na virada do ano.
0: Tem, é o caso da Marisa, nossa ouvinte, ela é DJ profissional, faz anos que passa a virada trabalhando, dependendo do local, o marido dela consegue ir junto, mas geralmente ela passa sozinha.
1: Mas você sabe que, dependendo da profissão, as pessoas tendem a se acostumar. Tende a ser algo menos traumático. Aqui eu vou dar um exemplo meu, que nunca trabalhei nessa situação, mas trabalhei muito tempo com esporte. trabalhar aos domingos, depois de um tempo, vira rotina. Você reorganiza a sua vida de um jeito que você, olha, eu não tenho domingo, mas eu consigo sair na sexta-noite. Então é meio... Hoje, aqui na Band News FM, que eu trabalho de fim de semana, é meio que de lei, quando eu tô de plantão, sair na sexta-feira. Jantarzinho, justo, coisa leve, justo. Tá tudo certo. E trabalha no fim de semana.
0: A gente vai se adaptando.
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6: 1h25, eu sou Karina Araújo e trago agora as notícias de Salvador e também do nosso estado. E a gente vai começar com as informações do trânsito. Tiago Costa, chega mais.
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9: Estou de volta e atualizando o motorista sobre a avenida paralela em direção ao aeroporto. Mais cedo eu falei de retenção ali nas proximidades da estação de metrô Cab e é reflexos de um engavetamento envolvendo 5 veículos. Tem muita lentidão agora chegando no Mergulho da Lipe e também na avenida Tancredo Neves. Você que está pelo caminho das árvores e precisa chegar agora no centro administrativo, melhor pegar Magalhães Neto, acessar a orla e depois completar pela avenida Professor Pinto de Aguiar. Na Magalhães Neto tem um pouquinho de lentidão, mas esse caminho agora é a sua melhor escolha. Em direção centro, a paralela só tem pontos de intensidade, mas não precisa desviar, não atrapalha quem está saindo de São Cristóvão e segue agora para Pernambués. 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Tiago Costa para a Band News FM.
6: Obrigada, Tiago Costa. Agora 1h26.
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6: 1h29, novas linhas de ônibus chegam amanhã aos bairros de Doron, Boca do Rio e Estrada Velha, em Salvador. A medida faz parte de ações promovidas pela CEMOB, a Secretaria de Mobilidade, que buscam oferecer um melhor atendimento para os usuários. Uma das linhas é a Doron, Centro de Convenções, que vai ligar o bairro até a região da Boca do Rio, facilitando assim o acesso até a estação de metrô Imbuí. Já na Boca do Rio, uma nova opção vai ligar o bairro até Pituaçu e Paralela. Para usuários da Estrada Velha, será criada uma linha circular chamada Condomínio 2 de Julho, Metrô Flamboyant. Essa linha vai oferecer aos moradores uma nova alternativa de deslocamento até a Avenida Paralela e também ao sistema metroviário. E vai realizar 3 viagens em dias úteis. Para você conferir o itinerário completo, basta você acessar o site da CEMOB, a Secretaria de Mobilidade. Agora 1h30, uma competição de cubo mágico acontece amanhã em Lauro de Freitas. O evento será realizado na Praça de Alimentação do Parque Shopping Bahia, às 14h. A competição é disputada por pessoas com altas habilidades e superdotação. Cerca de 30 competidores de diferentes idades e regiões vão participar dessa disputa. Cada competidor realiza 5 soluções. Alguns, acreditem, resolvem o cubo em até 10 segundos. Outros levam 2 minutos para concluir a ação. O campeonato é aberto a qualquer pessoa que saiba resolver um cubo mágico. Agora 1h30.
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2: A gente volta a acompanhar a discussão sobre os direitos autorais para o treinamento das inteligências artificiais, hein, Orrison?
3: Edu, na semana passada, algumas das gigantes do mundo da música resolveram entrar na justiça contra a Anthropic, que é a empresa responsável pelo Claude, e elas alegam o uso indevido das suas propriedades intelectuais. Voltando lá atrás, Edu, eu costumo dizer que a era da inteligência artificial, pelo menos a era da inteligência artificial, como a gente tem experimentado desde a chegada do ChatGPT, na minha visão, nasceu a partir de um grande roubo, seja para os veículos de comunicação, os grandes veículos de comunicação, grandes e pequenos veículos de comunicação, ou seja, todo mundo que produz conteúdo na internet, e também agora, como fica claro, dos produtores de outros itens culturais, né, como música, e como fica claro nesse processo movido pelas grandes gravadoras contra a Anthropic. Porque esses modelos de inteligência artificial, eles foram treinados a partir de conteúdos que estavam na internet, que foram simplesmente roubados por essas empresas para treinar os seus modelos, e elas foram lá, pegaram, não pediram permissão para ninguém, usaram o material, começaram a ganhar milhões, bilhões de dólares nas bolsas de valores dos Estados Unidos, enriqueceram astronomicamente, né, quantias astronômicas, difíceis até da gente entender, e esse dinheiro todo, toda essa movimentação de capital, está sendo feita em cima, claro, da tecnologia, mas uma tecnologia que não existiria se ela não tivesse sido apoiada num conteúdo que estava publicado na internet e pelo qual elas não pagaram um centavo. Mas que eu não sei se vai mudar o curso da história. Esses processos, não sei se vão dar em alguma coisa. E as cifras envolvidas no financiamento dessas empresas de inteligência artificial já são tão astronômicas que qualquer processo aí de inteligência artificial que esses produtores de conteúdo estejam movendo, esses processos não fazem muita diferença, né, Edu?
2: Pra gente acompanhar, né, agora as gravadoras entrando, editoras de livros já entraram, jornais, enfim, é muita gente cobrando o seu naco também na inteligência artificial por conta do treinamento que esse conteúdo todo possibilitou para as inteligências artificiais. A gente acompanha a conta tudo aqui na coluna de tecnologia que volta amanhã.
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0: Às vezes você não tem vontade de trabalhar em rádio de música?
1: Ah, eu já tive.
0: Ficar assim, ó, subindo as músicas. Agora você acompanha Foo Fighters, Learn to Fly.
1: Eu queria fazer de noite. A gente tava falando do pessoal que trabalha de madrugada. Uhum. Eu queria fazer aquele... Ainda tem programa que o pessoal manda carta. Hoje normalmente é e-mail, né?
0: Mas é o WhatsApp hoje, né?
1: Ah, tem gente que ainda manda carta.
0: Manda carta, será?
1: Manda carta. Tem gente que ainda manda. E aí ficar ali lendo, né? A mensagem de agora é da Renata pro Márcio.
0: Vai.
1: Márcio, a nossa relação entra num momento maravilhoso. É melhor pular isso, vamos falar de outra coisa. Mas eu já tive essa vontade. No interior eu ouvia muito isso, né?
0: Ah, é legal, é legal. Não, e a relação... A gente tem uma relação muito legal com o ouvinte aqui na Band News FM. Total. Mas nessas rádios que você acaba não entrando tanto em notícias, sem tanta coisa mais séria, é completamente diferente. Bom, gente, ouvindo depois do momento Love Songs, aqui, ouvindo Foo Fighters, Learn to Fly... Porque hoje eles tocam no Rock in Rio, a gente vai ao Rio de Janeiro. Maria Eduarda Vieira, eu quero saber se você vai ao Rock in Rio, se você montou look. Ó, hoje a gente tá combinando eu e a Maria Eduarda, as duas aqui, ó, de camisa social. Não tá com look de Rock in Rio hoje não, hein, Duda? Boa tarde.
2: Oi, pessoal, boa tarde pra vocês, também pra todo mundo que acompanha a gente. Não irei no Rock in Rio, por isso que meu look tá assim, não pelo menos por hoje. Eu vou na segunda-feira cobrindo aqui pela Band News FM para acompanhar o show do Elton John. E na semana que vem vou como pessoa física. Vou no sábado pra curtir Maroon 5 também, Demi Lovato. Mas aqui no Rio de Janeiro as pessoas já estão animadas e eu tô vendo muita gente realmente já comprando looks. Eu confesso que eu sou muito atrasada nisso, eu não pensei em nada, apesar de ir na segunda-feira.
0: Muito que bem, Duda. E conta mais pra gente das atrações, falou que vai cobrir pela rádio. O Rock in Rio chega a parar a cidade, efetivamente? Porque, assim, é num espaço que é um pouco mais distante, Rio de Janeiro é muito grande, muita coisa acontecendo também. Fica a cidade em função do evento ou não? Acontece lá na cidade do rock, mas a vida continua.
2: Eu acho que trava um pouco a vida, principalmente pelo transporte público. A gente tem um fluxo muito grande, toda uma operação é montada tanto no BRT quanto no metrô, que são os meios de transporte mais utilizados, né, para chegar lá na cidade do Rock, que fica na zona sudoeste aqui do Rio de Janeiro, mas a gente tem esse fluxo de pessoas no metrô. O metrô é muito utilizado aqui no Rio de Janeiro, liga, né, diversas partes da cidade, então por causa disso a gente consegue sentir mais a movimentação. Hoje de manhã a gente já conseguia sentir muita movimentação das pessoas chegando aqui na cidade. O Rock in Rio movimenta não só pessoas da cidade do Rio de Janeiro, do estado, mas também de fora. E emendando esse final de semana com um feriado, a gente teve uma movimentação bem grande de pessoas já chegando aqui na capital fluminense. E agora, nesse período da hora do almoço, a gente já tem de pessoas indo para o festival. Os portões abrem oficialmente às 2 horas. Algumas pessoas já conseguiram até entrar. A gente teve uma liberação por volta de 12h30, justamente, né, para já equilibrar, já desafogar aquelas filas. Então, as pessoas já estão entrando para curtir o primeiro dia do show. A expectativa é que 100 mil pessoas passem diariamente pelo evento. São 7 dias, 4 agora nesse primeiro final de semana e 3 no final de semana que vem. Quem abre ao longo desse primeiro dia, nós temos diversos artistas, mas a grande atração dessa sexta-feira é de fato a banda Foo Fighters. A gente tem um pouco de rock, mas amanhã que vai ser o rock mais pesado aqui no Rock in Rio. Eu estava até comentando mais cedo, eu entrei também na nossa programação, falando com o Barão e com o Frumento, que tem para todos os gostos. A gente consegue, todo mundo consegue ir e curtir um pouquinho. Ao longo dessa sexta-feira, a gente também vai ter apresentações de eletrônica, também um rock brasileiro, de Ferreiro também vai entrar no palco, Detonautas. São vários shows. Os shows acontecem mais pro final da tarde, início da noite, mas as pessoas chegam cedo para conseguir curtir o festival como um todo. É um festival muito grande, que tem muitas ativações, então as pessoas gostam de chegar cedo para conseguir já garantir os brindes, dar uma olhada no evento. E tem muita gente que vai mais de um dia, né? Então é isso que a gente vai acompanhar ao longo desses 7 dias. Tudo também na programação aqui da Band News FM, pessoal.
0: Muito bem, Duda. Valeu pelas informações. Bom trabalho aí pra você. Boa cobertura. Ó, vou passar um pouquinho sobre a lista de atrações. A gente libera a Duda por enquanto. Vai ouvindo o Elton John por aqui. Por quê? Hoje que é sexta-feira, abertura. Foo Fighters é um dos principais destaques. Tem também música nacional, hein? Capital Inicial, Detonautas, Biquíni, de Ferreiro. Amanhã tem Sepultura, por exemplo. Tem também Black Pantera, Convida Nervosa. O que mais? Fim de semana ainda, Calvin Harris, Black Eyed Peas, Nelly, Barão Vermelho, Jota Quest, Toca Tim Maia, Baiana System. Gente, tá muito diverso, se dá um cardápio mesmo do Rock in Rio, hein? Que mais? Dia 7 mesmo, que é o feriado, segunda-feira, tem Elton John, Gilberto Gil e Luísa Sonza. Péricles também toca por lá. Roupa Nova convida Guilherme Arantes. Essa me quebrou um pouco. É. Essa eu não tava esperando.
1: Dá tempo.
0: Dá tempo.
1: Você tá de folga?
0: É, Roupa Nova convida Guilherme Arantes, não sei se... Se acho que assistiria bem tranquila. Elton John, Gilberto Gil, Luísa Sonza,
1: mas... É segunda?
0: É segunda.
1: Dá tempo, depois pega meia horinha de voo. Chega aqui pra apresentar o programa, terça-feira.
0: Dá certo. É. Mas o Roupa Nova eu vou passar dessa vez. Fica pra uma próxima. Bom, a gente segue acompanhando com a nossa equipe no Rio de Janeiro todas as muitas atrações do Rock in Rio e o movimento na cidade também. Mas... Aqui em São Paulo também tem atração cultural, né, Ferretti?
1: Mais um baita evento que também ocorre num fim de semana com feriado prolongado, em que muita gente vai folgar, muita gente pode viajar para participar do evento, apesar que esse já é um evento que, assim como o Rock in Rio, pode ser realizado em qualquer época do ano, que vai estar sempre cheio de gente, sempre cheio de coisa legal. Tô falando da Bienal Internacional do Livro, que literalmente já começou, portões abertos agora há pouco, e a Beatriz Alencar fala com a gente direto da Bienal. Traz o que tá rolando por lá e já tem bastante gente, hein? Fala aí, Bia, boa tarde.
3: Boa tarde para você, Beth, Larissa, e para todo mundo que está acompanhando aqui a Band News FM. É isso mesmo, os portões abriram às 9 horas da manhã, mas como vocês podem ver, está praticamente já muito cheio. Aqui a Bienal de São Paulo, a Internacional de São Paulo, vai até o dia 13 de setembro, então sim, no feriado vai estar aberto. E tem algumas datas que ainda podem ser compradas, tanto na internet pela plataforma Fiverr, quanto no site oficial da Bienal aqui de São Paulo. E olha, tem muita gente aqui que veio com estratégia, tá? Tem gente que foi pro estande primeiro comprar, pegar os seus brindes, para depois ir pras filas pegar os seus livros. Eu conversei aqui com duas amigas que vieram de Bragança Paulista, a Paloma e a Ana Laura, que vieram trazendo umas dicas que veio da internet, que elas viram e aplicaram aqui na Bienal. Vamos acompanhar.
4: E qual a meta de hoje? Quantidade de livros, valores, como é que vocês vieram? Porque aqui, gente, elas já vieram com a malinha, totalmente preparadas. Como é que tá sendo?
5: A gente tá amando a primeira experiência, a gente se organizou bastante pra vir. A gente tá fazendo, como a gente vem 3 dias, a gente vem amanhã e depois de amanhã. A gente tá fazendo uma pesquisa hoje de tudo que a gente quer, dos valores que mais compensa. A gente veio uma mala já pra também se preparar pra poder comprar bastante livro.
4: Mala de rodinha, então, pra vir nas outras edições. Vai acompanhar vocês ao longo dos dias.
5: Com certeza. A gente vai até comprar uma outra que fique ainda mais fácil.
3: E é isso, além delas aqui tem bastante gente fazendo excursão, acompanhei desde cedo uma excursão até de professoras que vem aqui em todas as edições que elas podem acompanhar. E é isso, a Bienal fecha 10 horas da noite, então tem muito chão ainda para acompanhar, tem 10 dias ao longo que você pode acompanhar tanto para comprar livros, quanto para ver palestras, debates e para assinaturas, né? Pegar os autógrafos, os autores que vocês quiserem. Aqui tem livro para todo mundo, tem livros a partir de R$15, tem livros mais caros, mas aqui todo mundo consegue se divertir.
0: Muito bem, ô Bia, quero aproveitar, você que tá aí, vai aproveitar esse momento, vai dar uma olhada nos estandes, pretende trazer livros também, me conta, você conseguiu dar uma passeada também?
3: Olha, eu andei bastante, mas aqui é muito grande, então realmente, para você aproveitar de verdade, você tem que vir pelo menos uns 2-3 dias. Mas sim, eu vim com uma meta de pelo menos comprar uns 5 livros. Não vou abusar tanto, até porque eu mesma que vou carregar, mas eu não posso sair daqui sem nada.
0: Gostei do ponto da Bia, eu mesma que vou carregar. Na Bienal eu nunca fui, eu já fui na festa do livro da USP, né, da sim. Universidade. E a cena era essa, as pessoas trazendo malinhas, tipo, malinhas sim, pequenas, sim. Pra voltar completamente carregadas. Carrinho de feira também. São várias opções. Bia, bom trabalho aí pra você.
3: Pra vocês também.
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9: 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O tratamento do câncer de ovário depende do tipo de tumor, do estágio da doença e das características de cada paciente. As opções podem envolver cirurgia, quimioterapia e, nos últimos anos, medicamentos também passaram a fazer parte do arsenal contra a doença. Olhar para a paciente precisa ser individualizado, diz Andréa Gadelha, médica vice-líder do Centro de Referência em Tumores Ginecológicos do AC Camargo e presidente do Grupo Brasileiro de Tumores Ginecológicos, EVA.
11: Uma escutativa de quem está atendendo essa mulher, de valorizar, por mais simples que pareça esses sintomas, mas por mais simples que pareça um sintoma que persiste, ele não está dentro da normalidade, ele merece investigação. E muitas vezes é aí que você acaba fazendo algum tipo de diagnóstico, e o diagnóstico precoce faz toda a diferença, você aumenta a chance de curabilidade e tratamentos que são menos extensos, menos invasivos. O diagnóstico precoce é o que realmente muda na oncologia.
9: Acompanhe mais essa conversa no YouTube da Band News FM.
12: Doutora Andréa Gadelha, CRM 84947.
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15: 1:45. Boa tarde para você que acompanha a programação da Rádio Band News FM Salvador. Ao meu lado aqui, Antônio Mariani, nas carrapetas da Band News. Vamos com as informações do trânsito, vamos lá?
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11: 1:48, daqui a pouquinho 14h, a gente tem o Boa Tarde Bahia com a Sabatina com os candidatos ao Senado. O convidado é o Ângelo Coronel do Republicanos. Uma ação para a castração gratuita de cães e gatos na Avenida Paralela acontece a partir da próxima terça-feira, dia 8, às 8 da manhã. O castramóvel vai ficar no estacionamento da loja Ferreira Costa. Para realizar a castração, é necessário que o animal tenha entre 6 meses, 5 anos e 11 meses de idade, esteja em boas condições de saúde e com a carteira de vacinação antirrábica em dia. O animal também deve cumprir jejum rigoroso de 10 a 12 horas, inclusive de água, devido à necessidade da anestesia. A assistência para felinos acontece às segundas, quartas e sextas, quando serão distribuídas 40 fichas. Às terças e quintas, o atendimento é para cães e serão entregues 30 fichas. Somente no mês de agosto, 1.744 animais foram beneficiados pelo serviço. 1:49.
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14: Uma da tarde, 51 minutos, informação do trânsito. Segundo os usuários do aplicativo Waze, trânsito bastante congestionado na Avenida Paralela, sentido aeroporto. A gente até deu essa informação mais cedo por causa de um acidente na Avenida Paralela. Então, a informação, segundo o Waze aqui, trânsito está bastante congestionado desde a Lipe até a região do Parque Metropolitano de Pituaçu. Trânsito bastante congestionado, segundo o aplicativo Waze. Em outra região aqui da cidade, a gente percebe aqui trânsito bastante intenso na Rua das Araras, na região do Imbuí, e também nas imediações da Rua Jaime Spolnick, aqui na região também do Imbuí. 2 horas, a gente segue com o nosso noticiário, levando as informações para você. Lembrando que daqui a pouquinho, 12h05, a gente começa o nosso Boa Tarde Bahia, entrevistando hoje o candidato ao Senado, Ângelo Coronel, do Republicanos. Vamos com as informações sobre eleições de 2026. O TRE, Tribunal Regional Eleitoral da Bahia, lança o programa Seu Voto Importa, que oferece transporte individual e gratuito para eleitores com deficiência ou mobilidade reduzida que não tenham meios próprios de chegar ao local de votação. O evento de divulgação hoje na sede do órgão aconteceu hoje na sede do órgão. A iniciativa começa como projeto piloto em Salvador, onde mais de 24 mil eleitores declararam algum tipo de deficiência. Em toda a Bahia, são mais de 100 mil pessoas nessa condição. A gente vai acompanhar uma fala da presidente da Associação Baiana de Deficientes Físicos, a Silvanete Brandão, que comemorou esse processo de inclusão, essa iniciativa pioneira do Tribunal Regional Eleitoral do Estado da Bahia.

0: esse programa é fundamental, que a pessoa com deficiência, ela está sendo vista como cidadã, como todas as outras pessoas, né? Que fazer com que a mobilidade seja vista, porque a falta de acessibilidade é notória. Todo mundo percebe no nosso dia a dia o quanto de dificuldade a pessoa com deficiência tem para acessar os espaços. Mas quando você vê um programa nesse porte, nessa dimensão, trazendo a cidadania para a pessoa com deficiência e votar num momento tão importante, a gente fica muito feliz e muito contente.
1: O serviço também atende quem tem uma limitação temporária de locomoção, além de idosos, gestantes com risco de perda gestacional e pessoas obesas. A proposta é reduzir as barreiras que podem dificultar o acesso às urnas. O pedido pode ser feito pelo site seuvotoimporta.tre-ba.jus.br. seuvotoimporta.tre-ba.jus.br. A secretária da Corregedoria do TRE, Maria do Socorro Carvalho, ressaltou que a requisição também pode ser feita presencialmente.
2: É um programa que visa facilitar e garantir o direito do voto para aquelas pessoas com deficiência ou mobilidade reduzida. Essas pessoas podem se inscrever através de um formulário que está disponível no nosso site, www.tre-ba.jus.br, e também presencialmente através dos cartórios eleitorais.
1: O filósofo Marcelo Oliveira tem deficiência física e apontou a importância de poder eleger representantes que lutem pelos direitos da pessoa com questões de mobilidade reduzida.
3: Trata ainda hoje, infelizmente, de uma realidade do cotidiano da pessoa com deficiência. O enfrentamento das barreiras arquitetônicas, comunicacionais, e essa ação que o TRE está implementando garante o direito cívico dessa pessoa de poder votar, e mais do que isso, abre uma perspectiva real de que essa pessoa possa sinalizar aqueles e aquelas representantes que ele entende que vai contribuir com a política da pessoa com deficiência.
1: As inscrições estão abertas até 14 de setembro. Depois do atendimento, o eleitor recebe a previsão do horário em que será buscado. Em todo o país, quase 2 milhões de pessoas podem ser beneficiadas pela iniciativa. Daqui a pouquinho, Boa Tarde Bahia, com o candidato senador Ângelo Coronel.
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0: Boa tarde, Bahia. Está no ar o seu programa de todas as tardes aqui da tela da Band, do som da Rádio Band News, do nosso canal do YouTube Band Bahia Oficial. Saudar a todos também que nos acompanham pela Band FM Conquista e também pela Rádio Sabiá FM de Conceição do Coité. Eu não faço esse programa sozinho, sempre estou ao lado dele, Luiz Felipe Veloso. Muito boa tarde para você.
1: Muito boa tarde para você, Victor Pinto. Boa tarde para você que está em casa, que nos dá a honra da sua audiência.
0: Pois bem, a gente segue com a nossa sabatina com os candidatos ao Senado em mais uma edição aqui no Boa Tarde Bahia. Conforme os ajustes com as assessorias e a nossa produção, hoje o entrevistado é o candidato a senador Ângelo Coronel, do Partido Republicanos. Candidato, muito obrigado por ter aceitado o convite de estar aqui com a gente.
2: Boa tarde, Vitor. Boa tarde, Felipe. Boa tarde a todos os nossos internautas, rádio ouvintes, que estão dispensando alguns minutos de vossas atenções para nos ouvir. À sua disposição, meu caro Vitor e Felipe, para qualquer questionamento ou esclarecimento a respeito da campanha.
0: Candidato, uma pergunta que vem da nossa redação. A Bahia é líder nacional na geração de energia eólica e solar, mas o retorno financeiro direto para os municípios do semiárido que abrigam os parques ainda é mínimo se comparado aos royalties do petróleo, por exemplo. Qual proposta concreta o candidato apresentará no Senado, uma vez reeleito, para revisar a legislação federal e garantir que a riqueza da transição energética fique, de fato, nos cofres das cidades baianas produtoras? Olha, seu tempo passa a contar a partir de agora.
2: O primeiro passo é o seguinte: a eólica e a energia fotovoltaica, que é a bola da vez, são energias limpas, renováveis, precisa ampliar a sua participação no bolo da distribuição de energia. Por exemplo, a gente não pode ultrapassar 30% da geração de eólicas e voltaica, porque você com isso está tirando também, vamos dizer assim, o pão da boca das hidrelétricas. Mas o que tem que ser feito nessa legislação nova é que toda a geração, mediante a geração de faturamento, fica retido na fonte o próprio ISS, que é o imposto que o município arrecada, porque os outros impostos são para o governo federal, o governo estadual. Então é fortalecimento do ISS para que os prefeitos tenham mais uma fonte de renda para suprir as necessidades de recursos das prefeituras.
1: Bom, eu vou permanecer nessa área. Vamos falar de reforma tributária, né? Na sua opinião, o senhor que vem participando ativamente desse processo em Brasília, essa reforma ela vai prejudicar ou ajudar na arrecadação dos municípios? E se prejudicar, se eleito, o que o senhor pretende fazer para tentar minimizar esses impactos?
2: Eu defendo uma reforma da reforma. Além da reforma tributária, a reforma administrativa, a reforma da Previdência, reforma das leis trabalhistas. Eu acho que o Brasil, a partir do próximo ano, tem que ser uma reforma geral. Eu vou brigar por isso. Porque não podemos, por exemplo, sacrificar onde tudo acontece. Porque as coisas acontecem nos municípios. Ninguém mora na União, ninguém mora no Estado, mora na cidade. E para morar na cidade, sempre tem despesas. E as despesas não estão. A receita recebida dos programas federais não cobre as suas devidas necessidades. Então a gente tem que ter municípios fortes para atender melhor a sua população.
0: A gente acompanha agora uma pergunta feita pelo editor de política do jornal Tribuna da Bahia, o Guilherme Reis. Vamos lá.
3: Olá, muito boa tarde. É um prazer estar aqui novamente. A minha pergunta para o senador Ângelo Coronel é a seguinte. Senador, o senhor já disse que não tem presidente de estimação, se referindo aí a Lula, a Jair Bolsonaro. Eu queria saber se numa eleição polarizada como essa que a gente está vivendo, é possível não ter um lado e ainda assim não perder apoio e espaço político.
2: Quando eu disse, Guilherme, muito boa a sua pergunta, que eu não tinha presidente de estimação, pelo seguinte, porque meus primeiros 4 anos no Senado foi com o governo Bolsonaro. Eu consegui muitos recursos para distribuir no estado da Bahia. Nós fomos campeão durante esses 7 anos e meio de mandatos na distribuição de emendas para os municípios da nossa querida Bahia. E depois dos 4 anos de Lula, pela mesma forma, com todos os meus recursos obtidos, distribuir para os municípios. Porque quando eu digo que não tenho um presidente de estimação, porque o meu presidente é aquele que me ajudar a tratar bem a Bahia. Eu não estou lá para ser senador chapa branca. Não fui nesse primeiro mandato e não serei no segundo mandato, se Deus ajudar, eu me eleger. O meu partido chama-se Bahia. Essa será a minha meta. Sempre trabalhar em prol da nossa terra.
1: Então, independentemente, as eleições dos últimos, as últimas eleições em que trouxeram senadores e governadores, sempre se caracterizaram por trazer a eleição da chapa. Os senadores acabam sendo eleitos no bojo da eleição do governador. Isso, de uma certa forma, não cria uma certa instabilidade do ponto de vista político e não necessariamente administrativo, mas do ponto de vista político da figura de Ângelo Coronel na composição?
2: Olha bem, Felipe, muito boa essa observação sua. Acontece o seguinte, o voto de senador é aquele voto imprensado na chapa, que muitas vezes quando a pessoa diz, o governador é atrelado, o senador é atrelado a governo. É porque quando vai distribuir, quem tem a maior estrutura de distribuição da chapinha é quem está disputando o governo. Então, na hora H, aquela chapinha preenchida sempre prevalece quem tiver capilaridade de maior distribuição. Mas quando eu digo senador independente, porque é o meu papel, eu não estou lá para dizer amém, eu estou lá para defender como eu defendo a PEC 5 para beneficiar os municípios. A PEC 5 está travada na gaveta do senador Alencar, na CCJ, a pedido do governo federal, que está prejudicando aí 4.500 prefeituras no Brasil. Só na Bahia são prejudicadas 368, onde eu coloquei a PEC para reduzir a previdência de 20% para 8%. O ano retrasado eu consegui uma emenda no projeto de desoneração da folha de 17 segmentos da empresariais que mais geram emprego. Eu consegui colocar uma emenda para beneficiar as prefeituras. Só que começou com 8, 12, 16, a partir de janeiro volta tudo como era antes, para 20%. Isso vai quebrar as prefeituras. E eu não sei por que o governo fica brigando pela 6 por 1, fica brigando por outras pautas, taxa de blusinha, mas esquece também de brigar para atender as prefeituras que estão vivendo momentos de penúria, falta de recursos, para fazer frente aos programas sociais, fazer frente à demanda de cada cidade da Bahia.
0: E o que pensa Ângelo Coronel sobre o fim da escala 6x1, justamente que é um tema que está em voga no Congresso?
2: Olha bem, eu sou a favor do trabalhador brasileiro, nunca fui contra o trabalhador. Agora, evidentemente, essas coisas têm que ser discutidas em exaustão. Esse projeto tem 3 anos e meio que ficou parado na Câmara. O governo atual nunca se preocupou em trazer para a baila, para ser discutido. Agora, porque é o período eleitoral onde isso aí pode vir a gerar votos, aí está todo mundo aí numa defesa veemente. E por que não ficou nos 3 anos anteriores também com essa defesa? Então, nós vamos discutir esse assunto. Repito, sou a favor do trabalhador, mas também eu sou contra desemprego. Nós temos que fazer julgamentos para que não haja desemprego.
1: Bom, analisando as pesquisas políticas, as últimas pesquisas políticas, o senhor e João Roma aparecem ali praticamente disputando a terceira colocação. João Roma um pouco mais à frente, mas no empate técnico em alguma delas vocês estão muito próximos. Como é que lidar na estratégia de campanha com essa proximidade justamente com aquele que está ao seu lado na chapa da oposição ao Estado?
2: Meu querido Felipe, meus caros ouvintes, há 8 anos atrás... faltando ainda 15 dias para as eleições, eu era o 4º colocado. Era Wagner, Lázaro, Jutaí, Ângelo Coronel, o 4º. Uhum. E minha campanha eu faço sempre uma brincadeira. Eu não sou cavalo paraguaio, que muita gente tem arrancada e não tem chegada. Então eu já mostrei há 8 anos atrás que a gente tem chegada. Nós vamos trabalhar para que a gente seja o 1º colocado nas eleições do Senado. Essa é a nossa meta, trabalhar para ser o 1º colocado. E eu não tenho dúvidas que o jogo da política vai começar a ser jogado. Não tem campanha ainda na Bahia. Eu acho que 80% ou mais dos municípios estão ainda esperando chegar mais próximo do final do mês para iniciar a campanha. E eu tenho fé que os nossos amigos, aqueles que depositam a confiança no nome de Ângelo Coronel, vão trabalhar e a gente vai se reeleger com o Coronel Senador da República número 100.
0: Mas o fato dessa afirmação, candidato, de não ter campanha ainda na Bahia, de certo modo, não beneficia o PT, então, porque na nossa conversa de bastidor, a gente tem uma análise de que o PT é um partido mais de chegada, mais do que de largada. Em tese, isso também, o senador, o candidato, foi beneficiado há 8 anos nesse procedimento. Como é que está essa campanha da oposição no interior? A questão que envolve os prefeitos, porque é isso que os seus adversários se valem, principalmente do número de prefeitos favoráveis ao campo governista agora na Bahia.
2: Olha bem, eu sei que prefeito é quem pesa no voto, é a estrutura municipal. Eu defendo muito a classe dos vereadores, que vereador é o para-choque da política. Vereador também é muito importante, e graças a Deus nós temos hoje aí um exército de vereadores ao nosso lado, trabalhando em prol da campanha de ACM Neto 44 e da campanha dos nossos candidatos, principalmente a minha, Coronel Sem. Coloquei como suplente a minha amiga, presidente da União dos Vereadores da Bahia, vereadora Edilene. Coloquei como suplente Marcelo Guimarães, que é um jovem ex-deputado federal, filho vereador, para também fazer o trabalho aqui dentro de Salvador. Então, quando a gente fala que a campanha vai começar, Ô Vitor e Felipe, meus caros ouvintes, campanha demanda recursos, demanda de estrutura. E a situação das prefeituras da Bahia não são boas. As prefeituras estão sem dinheiro. Então, aí você diz, aí precisa de dinheiro? Precisa, porque até para você botar um combustível para poder sair para o campo, você precisa de dinheiro. Então, o que eu sinto e ouço dos prefeitos que vão protelar ao máximo, estartar essa campanha de governador, presidente, senador e deputados esse ano.
1: O senador, o candidato, acha sobre as emendas PIX e as críticas direcionadas a elas, principalmente relacionadas com a falta de transparência no direcionamento desses recursos?
2: Isso é muita conversa, Veloso. Tem transparência total. Quem paga a emenda PIX é a Caixa Econômica Federal. Quem fiscaliza é a Caixa Econômica Federal. Quem dá ordem de serviço é a Caixa Econômica Federal. Quem faz o contrato é a Caixa Econômica Federal. Agora, o que precisa é que os órgãos de controle, que são os tribunais de contas da União, de estados e municípios, fiscalizem, exerçam o papel dele de fiscalizar. Eu, por exemplo, botei muita emenda PIX. Por que eu coloco a emenda PIX? Porque é uma emenda que com 30 dias você pode executar a obra. A emenda tradicional você leva um ano para executar a obra.
1: Desburocratiza, no caso?
2: Desburocratiza total. Agora fizeram aí um pandemônio, fizeram aí uns comentários negativos da emenda PIX. Agora eu sempre digo, claro que tem aplicações erradas, como em todo segmento da nossa sociedade, tem quem é o bom e tem quem é ruim. Então a gente não pode sacrificar algo que vem salvando as prefeituras brasileiras.
0: A gente tem aqui na nossa bancada o candidato a senador Ângelo Coronel do Republicanos. Lembrar que estamos em cadeia com a rádio Band FM Conquista, a rádio Sabiá FM de Conceição do Coité, além da tela da Band, também rádio Band News e o nosso canal do YouTube Band Bahia Oficial. Nós temos ainda 9 minutos e 50 segundos de entrevista. Candidato, é uma pergunta padrão que a gente tem feito para todos os candidatos ao Senado, que a gente sabe que a Casa Alta do Congresso se debruça sobre esse tema. A gente tem acompanhado recentemente questões que envolvem o Supremo Tribunal Federal. O que pensa Ângelo Coronel sobre a instituição ou não de um mandato para ministro do STF?
2: Eu tenho um projeto, quando entrei no meu primeiro ano, eu fiz um projeto de lei para todo tribunal tem que ter mandato. Inclusive os TREs, quem tem que escolher são as bancadas. Não dá para você chegar aqui e escolher um membro para o TRE e quem homologa é o presidente. Claro, se eu for do lado do presidente, ele vai homologar o que eu pedi a ele. Então deixa de ter a isenção. E no caso do Supremo Tribunal Federal, eleições a cada 10 anos com direito a uma reeleição. Isso é que eu defendo para o Supremo Tribunal Federal, para o Tribunal do Exército, para todos os tribunais como um todo. Chega dessa perenidade, chega dessa perpetuação das pessoas no poder. Quem quer se perpetuar no poder, vá para as urnas. Tem ministro hoje que simplesmente quer legislar, quer largar o papel de julgador para ser legislador. Eu sempre digo, tira a toga, pendura e vai disputar a eleição no voto. Não dá para legislar sem ter sido eleito para isso.
1: E qual a análise que o senhor faz desse atual momento em que os vários escândalos envolvem vários prismas dos setores políticos e levam à descrença de boa parte da opinião pública, das pessoas de um modo geral, em relação à figura do político médio? Qual a avaliação que o senhor faz e, na sua visão, toda essa história envolvendo o Banco Márcio ainda dá pano para manga, ainda há muita coisa a ver, Tono?
2: Olha bem, pelo que eu estou sentindo, ainda aí está no início. Estão puxando um novelinho agora, ainda tem muita coisa para acontecer, pelo menos o que a gente ouve aí na grande mídia nacional. Mas ainda voltando ao assunto de ministro, eu sou favorável que se ministro do Supremo cometeu algum erro agora, tem que abrir o processo de impeachment para afastar esse ministro. Ninguém pode ficar blindado pelo cargo que está aí. Então eu sou favorável a impedimento de ministro que cometeu qualquer deslize das funções que lhe são cabíveis, das funções constitucionais que ele está ali para isso. E quanto à questão de Banco Master, é o seguinte, quem tem problema que se vire para se defender. Eu sempre digo, eu não sou advogado, não sou jurista de nenhuma esfera, então eu não sou pré-julgador. Eu acho que todos têm o direito de defesa. Agora, se tiver errado, tem que ser julgado, tem que ser condenado. Não dá para a gente mais ficar o tempo todo aqui passando a mão na cabeça.
0: Tem uma pergunta que vem da nossa redação. Qual o mecanismo que o candidato, uma vez reeleito senador, vai propor para garantir que o governo federal e as concessionárias cumpram rigorosamente os cronogramas de obras como o Porto de Ilhéus, a Fiol e também as concessões das BR-116 e 324?
2: Olha bem, Vitor, essa pergunta ela é um pouco complexa até de responder, porque, na verdade, o prazo existe. mas muitas vezes não vem o repasse adequado no prazo estabelecido e as empreiteiras simplesmente fazem a operação tartaruga, que ninguém vai botar o seu dinheiro privado em obra pública. Isso ninguém, pouca gente faz isso. Então o que precisa é o seguinte, é fazer com que os valores que fiquem orçados, que estejam no orçamento, seja cumprido fielmente, coisa que não acontece já há muitos anos. Eu fui relator geral do orçamento da União, sei muito bem o que é isso. Tem obras que você coloca simbolicamente um real, porque se a obra você coloca um real, significa que a obra está viva. E aí você fica lutando durante o ano para conseguir suplementação para que aquela obra saia do papel. Isso aí só dá o quê? Descrença da população, que vê que aquela obra foi só uma ilusão. Como é o caso da Ponte Salvador Itaparica, que na minha ótica é uma ilusão total, porque tem 20 anos que eu ouço desde o primeiro governo de Wagner que a ponte vai sair, veio Rui, a ponte vai sair, Jerônimo, a ponte vai sair, e a ponte continua no mesmo lugar sem sair, aliás, sem existir a ponte. Isso existe em muitas obras. Como é que você tem um governo federal aliado no governo estadual, todos os dois grupos do PT, a BR-324 do estado que está, quantos e quantos anos essa BR está dessa maneira? É a nossa principal via de escoamento, via de trazer, de atender supermercado, de atender tudo, essa rodovia BR-324. Aí você vai para 242, você vê, de Barreiras para Luiz Eduardo, é uma lástima na época da safra, porque também precisa ser duplicada, e os governos do PT prometeram, e também nada. A BR-101 a 116, que no governo Bolsonaro ampliaram, fizeram a duplicação parte, o resto está aí, as obras paralisadas. Então eu sempre digo, então para que governo ser do mesmo lado? O estadual ser do mesmo lado do federal? Aqui na Bahia não está vingando, não está vingando. As obras estruturantes estão paralisadas, essa que é a verdade.
1: O senhor, enquanto senador reeleito, caso reeleito, o senhor acredita na aposta da ponte Salvador Itaparica, ou o senhor acha que uma vez que na
2: ela sua vai visão... sair, Veloso, ela vai sair, tem que sair essa ponte. Eu visitei Macau, a empresa que está construindo aqui, a mesma que constrói pontes na região lá da China, Hong Kong, Macau, é uma coisa rápida para fazer uma ponte. E o recurso é da empresa. Elas vão receber depois o pedágio. Uhum. Agora, eu não sei qual é a burocracia que essa obra tem 20 anos prometida e até então somente no papel. E ainda fincar umas estacas fake para tentar ludibriar a população. Isso aí não dá, né, gente?
0: A gente está na nossa sabatina com o candidato ao Senado, Ângelo Coronel. Nós temos 4 minutos ainda de conversa. Senador, de que forma uma atuação de um mandato de senador da República pode ajudar no combate ao crime organizado, pode ajudar no combate dos índices alarmantes que nós temos hoje no estado da Bahia sobre a área da segurança pública?
2: Olha bem, a segurança pública é estrutural. Não se faz segurança somente com viatura, blindada e com armamento leve. Hoje em dia os bandidos estão aí com AR-15, AK-44, AK-47, enquanto os nossos policiais, que ganham pouco, não tem CET de 120% para quem está na ativa, só quem recebe a CET de 120%. CET, gente, é a Comissão Especial de Trabalho, que o governo pode dar até 120% de gratificação. O que acontece? Tem policiais que recebem, outros não. Então, quem está na frente, na linha de frente, tenho certeza que a grande maioria não recebe o CET de 120%. Então, o que acontece? Perde o estímulo. Depois vem a audiência de custódia, que é um absurdo. O bandido comete um crime, a polícia prende, chega lá, a justiça solta. Nós temos que acabar a audiência de custódia. Isso também, isso é uma falácia. Se o bandido for calouro, tem que dar uma chance. O reincidente, descer direto para a Pedra Preta, para a penitenciária que tem no Bahia, na Bahia várias, porque não pode ficar como está. Isso não existe. Então, fazer segurança tem que atacar a estrutura. Qual é a causa da insegurança no Brasil? Entra droga e armas lá pela divisa, na Amazônia. São 17 mil quilômetros de fronteira seca em 11 países. As drogas entram livremente. As Forças Nacionais de Segurança nunca fizeram nada para conter essa... tanto descaminho de mercadoria, como também a entrada de drogas e armas. Nós precisamos fazer com que o projeto SISFRON, Sistema de Monitoramento da Amazônia, seja concluído para que a gente evite a entrada de armas e drogas. Se a gente combate a causa, a gente não vai ter o efeito. Nós temos que combater a causa.
0: Candidato, o senhor tem 2 minutos e 15 segundos para as suas considerações finais.
2: Eu vou aproveitar que fala rápido, que nós temos vários projetos. Eu fico preocupado com o piso, Vitor, salarial, dos fisioterapeutas, que é de minha autoria, de enfermagem, o piso salarial dos médicos, de odontologistas, de assistente social. Recentemente aprovamos a PEC 14, que foi um grande avanço para os agentes comunitários de saúde, agentes de endemias. Participei ativamente, graças a Deus, é uma categoria que está aí firme e forte com a gente. Estamos lutando também aí para o projeto do nosso querido Agave, na sua região do Sisal, que vai ser a redenção para que a gente lá possa fazer uma fábrica de etanol, que etanol é um produto 100% importado e nós temos a solução. Eu queria abraçar o meu amigo Hélio Carneiro, que é um grande defensor dessa causa da viabilização do Agave. O que é o Agave? É o Sisal brasileiro. Então, se você planta o Agave, você tem condição de fazer ali uma usina de etanol que vai gerar milhares de empregos para a região. Eu quero dizer o seguinte, que os programas sociais que estão aí, Ângelo Coronel, relator do orçamento ano passado, foi o responsável direto para alocar recursos. Se tem Vale Gás, podem pesquisar. Projeto aprovado, relatoria de Ângelo Coronel. Se tem Minha Casa Minha Vida, aloquei 15 bilhões para Minha Casa Minha Vida. Se vai para o Pé de Meia, aloquei 10 bi para o Pé de Meia. Então, graças a Deus, eu também contribuí junto com os meus colegas da Comissão de Orçamento com esses programas sociais. E tem gente que quer ser pai. Pai de quê? Quem é o pai é o Congresso Nacional, porque se não fosse o Congresso que aprovasse, não tinha programa social. Mas tem gente que se acha dono do programa social, que isso não existe. Então, eu quero... Fica aqui... feliz também que vamos continuar no meu segundo mandato, continuar colocando emendas para os municípios.
0: 30 segundos.
2: Meu colega disse que as emendas que eu coloco são pingadinho. E por que ele não coloca o pingadinho também? Fica aqui, senador Jacques Wagner, coloca o pingadinho que o prefeito vai gostar. Agora, você criticar o pingadinho que o coronel coloca, olha, quem recebe 200, 300, 500 mil reais fica feliz com esse pingadinho. Eu quero agradecer a vocês e dizer que eu sou Ângelo Coronel, candidato à reeleição com o número 100. E espero contar com seu apoio, com seu voto, para a gente continuar com independência sendo senador da Bahia.
0: Pois bem, encerramos mais uma entrevista da nossa rodada de sabatinas com os candidatos ao Senado aqui na bancada do Boa Tarde Bahia. A gente vai retomar com essa sabatina na próxima semana, terça-feira. Nós vamos receber aqui o candidato Sodré do Mobiliza. A gente tem na próxima segunda-feira a edição do Band Eleições comigo e com Carol Rosa. Esse Band Eleições que acontece com a entrevista com o professor Wilson Gomes, professor de comunicação e política. Então, a gente vai chegando nos minutos, segundos finais do nosso Boa Tarde Bahia, desejando a todos um excelente fim de semana, mas a gente continua na Rádio Band News, nosso canal do YouTube, né, Luiz?
1: Exatamente. Daqui a pouquinho teremos uma entrevista com o maestro Carlos Prazeres. Vamos falar de Osba, de programação do Teatro Castro Alves neste fim de semana. Você que nos acompanhou, muito obrigado. Um forte abraço e siga conosco. Você que está na TV, vai para o YouTube e vai para
0: o
1: rádio.
0: Lembrar sempre que o resumo dessa sabatina amanhã na edição do Jornal Tribuna da Bahia e no nosso site bandba.com.br. Um abraço a todos, até segunda no Band Eleições e até terça na volta da sabatina no Boa Tarde Bahia. Tchau, tchau.
1: Tchau, tchau.

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8: 14h30, a gente segue com o nosso Boa Tarde Bahia aqui no som da Rádio Band News FM, Sabiá FM de Coité, também no nosso canal do YouTube Band Bahia Oficial. Vamos direto para Brasília, ponte aérea, com o nosso repórter Napoleão de Castro. Vem de lá, Napoleão.
9: Retornando de Brasília, Congresso Nacional e o acompanhamento da equipe Band direto da capital brasileira. Uma semana marcada pelo chamado esforço concentrado em nível de Congresso Nacional, com votações na Câmara e também no Senado da República. Na quinta-feira, nós tivemos exatamente a votação na Câmara Federal da proposta que acaba com aquela taxa das blusinhas, né, os 20% da cobrança de impostos para importação por brasileiros até $50 em qualquer país do mundo. A matéria foi aprovada na Câmara e logo depois enviada para o Senado Federal. E outros temas importantes, como a redução da jornada de trabalho, a questão do projeto que trata da segurança pública, e claro, não poderia ser diferente, toda a repercussão política que a gente tem em Brasília em relação a essa situação do Banco Master, o envolvimento de ministros do STF e outras questões que a gente pôde acompanhar para você. Aqui em Brasília, aconteceu no Tribunal Superior do Trabalho a segunda audiência de conciliação entre a Empresa Brasileira de Correios e Telégrafos e as entidades sindicais que representam os empregados da empresa. A reunião faz parte das negociações do Acordo Coletivo de Trabalho 2026-2027, que foi conduzido pelo TST. Ao final da audiência, ficou definido que os Correios vai encaminhar às confederações e às federações dos trabalhadores uma proposta de acordo coletivo, que será avaliada e respondida até a próxima terça-feira. Há também a data base do dia 10 de setembro para uma definição por parte dos trabalhadores. A reportagem do Boa Tarde conversou com os dirigentes das federações e também com a representação do nosso estado, do Sindicotelba, o sindicato que representa a categoria.
10: É, nós tivemos ontem e hoje aqui, debatemos aqui a busca de uma proposta que atenda os trabalhadores, né? Depois de várias rodadas de negociação, de conversa, a empresa apresentou uma nova proposta da qual nós vamos analisar depois que recebermos a minuta, e aí as federações vão tirar um encaminhamento conjunto, porque temos um calendário de greve marcada para o dia 10, que caso a empresa não traga nenhuma proposta que atenda os trabalhadores, nós vamos, a partir das 22 horas, em todo o Brasil, deflagrar uma grande greve nacional. Agora, as federações estão aqui prontas para negociar e estão buscando o melhor caminho para achar uma proposta que verdadeiramente atenda os trabalhadores.
4: Porque o Correio está sofrendo muito, né? Ataques através da empresa com fechamento de 1.000 unidades de Correios e ataques também da retirada de postos de trabalho. Então, nós trabalhadores só estamos pedindo que a gente tenha uma vida digna dentro da empresa e manter essa empresa como ela sempre foi, uma grande empresa de logística da América Latina. Então, é só isso que a gente está pedindo. A gente pede aí ao nosso apoio, ao nosso presidente, que venha dar esse apoio a gente e que venha salvar realmente os Correios, fazendo ele uma forma de reestruturação e modernização de fato, que venha atender a classe trabalhadora e a população brasileira.
7: E a nossa expectativa é que, né, a gente tenta, pelo menos, levar uma proposta consciente para os trabalhadores, né, uma proposta racional e que possa ser encaminhada, aí, porque é um acordo de 2 anos, né, que a empresa está propondo, então que a gente faça um bom acordo nesse momento.
9: Deixando daqui o nosso abraço, as informações a você, aos nossos telespectadores, aos nossos ouvintes, a quem acompanha a nossa programação de Brasília, do Congresso Nacional, Napoleão de Castro.
11: 2:34. Muito obrigado, Napoleão. Um abraço, ótimo fim de semana.
8: Luiz. Pois
11: é, dia de sexta-feira. Bom, além de ser tradição vestir branco, seja você um seguidor de qualquer religião de matriz africana ou não, estando na Bahia, estando em Salvador, né, é tradição por aqui vestir branco. Além disso, é dia de falar de cultura, é dia de deixar aqui o clima um pouco mais leve no nosso Boa Tarde Bahia. Conforme anunciei no bloco anterior, nós temos a satisfação de receber hoje aqui o maestro Carlos Prazeres, que é sócio da casa já, e a gente vai conversar, dentre outras coisas, sobre programação que já temos hoje às 8 da noite, a OSBA, na sala principal do Teatro Castro Alves, digamos que agora sim, oficialmente realizando o primeiro concerto após a reforma.
12: Concerto clássico, né?
11: Clássico, é.
12: Porque é um clássico, o que a gente faz de melhor, o que a gente faz de melhor, que é o que a gente nasceu para fazer. Claro que a gente adora tocar o pop, adora tocar todos os outros concertos, mas a música clássica é a música que a orquestra, quando está desempenhando a música de concerto ou música clássica, só não gosto do termo música erudita, não gosto, mas música clássica ou música de concerto, ela é uma Ferrari se utilizando de todas as suas potencialidades, né? Ou seja, é um carro que está andando na velocidade que tem que andar. Muitas vezes, em situações fora da música de concerto, a orquestra, ela de alguma forma, ela é subaproveitada. Ela aproveita outras maneiras de levar a música. E não é que seja ruim, mas são maneiras diferentes. É a mesma coisa que você colocar uma banda de rock, por exemplo, para tocar um concerto clássico. Eles não vão estar na praia deles, né? A gente agora está na nossa praia.
11: Me permita, então, Vitor, rapidamente.
8: Hoje, né?
11: Hoje, 4 de setembro, 8 da noite, no TCA. Daqui a pouquinho a gente dá o
8: sala serviço principal. Completo
11: lá na sala principal. Fica aqui uma convocação para você que está olhando. Vou olhar na lente da verdade. Farei como o saudoso Clodovil, vou olhar na lente da verdade. Você que acha tão bacana quando a OSBA te apresenta, ou nos apresenta, porque ainda bem tem uma honra de estar na plateia, vez que outra no público crush. Você que acha o máximo descobrir que uma música do Raça Negra, o arranjo principal, nasceu da inspiração de uma música clássica e vê aquele arranjo maravilhoso antes deles executarem num show mais popular, você precisa ajudar a OSBA a pagar a conta agora e mostrar que esse público e que esses eventos, eles são fundamentais para atrair o público que gosta do pop também para a música clássica, né? Então, eu tinha prometido, Tati, um beijo para você, tinha prometido a nossa assessoria da OSBA para falar sobre isso e prometi para Carlos aqui. Então fica a convocação, como público crush, você não precisa ser um profundo entendedor de música clássica, né? Vá se permitir hoje às 8 da noite ao TCA, né?
8: É a série Jorge Amado, né?
12: Hoje é a série Jorge Amado, a volta triunfal da série Jorge Amado. E é isso, gente, olha, muita gente não vai nos concertos de orquestra sinfônica, primeiro, porque acha que vai ser chato. Segundo, porque acha que não é inteligente o suficiente para entender aquela música, ou não é intelectual o suficiente. A Orquestra Sinfônica da Bahia, ela leva a música clássica de uma maneira que é própria para fazer o leigo entender. A gente atua para os leigos. Por quê? Porque a gente quer novos públicos, a gente quer pessoas apaixonadas, a gente não quer pessoas soberbas dizendo, nossa, eu sou muito culto, eu sou muito intelectual. Não, a gente trabalha para pessoas apaixonadas. E, por exemplo, no concerto de hoje, vai lá, que você não sabe de nada, vai ter o Osba Tags, que é um programinha que a gente faz em vídeo anterior ao concerto. A gente passa o Osba Tags e aí a gente coloca quatro marcadores da sinfonia, quatro trechinhos gravados nos ensaios, e nesses trechinhos o músico vai falar assim, uau, o público vai falar, uau, foi esse, aquele trecho que o maestro falou, aquele trecho que o maestro contou. Então, assim, a gente trabalha numa longa viagem de 50 minutos, que é uma sinfonia, por exemplo, a gente colocando quatro marcadores, as pessoas já vão esperando ponto a parada do ônibus ali na frente. Sabe? Aí elas vão vendo, uau, ele falou desse trecho aqui. Ah, então você sai do concerto com aquela impressão assim, entendi. Gente, eu convido a todos os gestores de arte, principalmente aos que lidam com a arte moderna e contemporânea, convido a esses gestores que eles reflitam sobre isso. A gente tem uma forma, muitas vezes, de ver o mundo sob uma perspectiva muito romântica e muito lunática, de que todo mundo está entendendo de tudo o tempo todo. Não, gente. Eu toco um instrumento chamado oboé. Fantástico. Oboé, para muita gente que não entende de música, vai falar assim, não sei o que é oboé. Tem a menor ideia do que seja oboé. Você tem certeza que você não sabe? Não sei. Você quer apostar comigo que você sabe, que você conhece esse instrumento? Quero. Me diz aí como que eu conheço. Por exemplo, toda vez que você ouve isso, é um oboé que está tocando. Porque isso é o Lago dos Cisnes. Sim. E é feito para o oboé. Entendeu? Primavera também, lá de Grieg. A flauta toca, depois o oboé toca em seguida. Exato. Ou seja, todo mundo conhece esse instrumento. Mas as pessoas que não, muitas vezes não vão no concerto, não vão porque estão amedrontadas de se taxarem de ignorantes ou de achar que o outro vai taxar de ignorante, vai bater palma na hora errada. Não tem problema, gente. Vai no concerto. Sabe, a Osbro hoje tem um público maravilhoso e imenso, justamente por isso. Porque a gente convida as pessoas com muito carinho a se emocionarem. Ninguém quer que você seja chique lá. Não precisa ter uma roupa incrível, não precisa nada. Precisa chegar lá e se emocionar. Isso é o suficiente.
8: Lembrar a todos que estão nos acompanhando aqui pelo som da Rádio Brasil FM, nosso canal do YouTube. Tem Osba hoje na sala principal do TCA.
12: Às 20 horas.
8: Ingressos R$40 inteira, 20 e meia. E a regência desse que está aqui, mais uma vez nos abrilhantando nessa bancada, Carlos Prazeres, com toda a equipe da Orquestra Sinfônica. Mas o povo quer saber, Carlos Prazeres. Eita,
12: fala.
8: E o Cine Concerto, Carlos Prazeres?
12: Vamos lá. Gente, Cine Concerto, no dia 25 de setembro desse ano, vai ter a direção do meu queridíssimo amigo, do incrível Mano Góes, que tá fazendo um trabalho maravilhoso quando a gente tem esse concerto na
11: Nosso ouvinte regular, mano. Sempre. E um abraço, viu, mano?
8: E fonte pois nossa aqui também. Fonte
12: nossa também. Mano vai fazer esse concerto, vai dirigir esse cine concerto e o Mano, cara, assim, quando você liga o motor,
8: mano... É o primeiro mano, cine concerto dele, né?
12: É o primeiro na cine direção, concerto né? dele.
8: Sim.
12: Foi engraçado, Vitor, porque ele chegou pra mim... Já do início do ano, ele não estava programado para dirigir o Cine Concerto, mas do início do ano que ele cantava essa bola, assim, pô, cara, você sabia que eu sou um dos caras que sou mais cinéfilo aqui em Salvador. O Mano, ele me contou outro dia que ele aluga um depósito para os DVDs dele, porque ele não tem como colocar em casa. Todos os DVDs que ele tem. Tem, assim, sei lá, 2.000, 3.000, não sei. Sei que ele aluga um depósito para os DVDs dele. E ele é completamente ligado à música de cinema. Então ele já começou a dar ideias lá de trás, mesmo achando que não ia fazer.
8: Quantos anos depois retoma o Cine Concerto?
12: Foram 3 anos, eu acho, 100.
8: 3 anos, né?
12: 3 anos de abstinência de Cine Concerto. encerramos com chave de ouro, foi um concerto lindo, foi com, aquela, com o tema da Barbie, na época o filme da Barbie estava nos cinemas e tal. Veio o Edson Cordeiro.
8: Mas começa a vender os ingressos quando?
13: Eu estava lá na plateia.
12: No sábado ou no domingo?
13: No sábado.
8: Sorte. Os ingressos do segundo concerto que vai ser na Concha Acústica começam a ser vendidos quando? Quando, Carlos?
12: Olha, isso eu não sei. Eu acho que
8: na semana, perto ali do dia 25 de setembro.
12: Na semana, dia 20.
13: Compromisso nosso trazer essa informação na próxima semana.
12: Dia 20 já deve estar vendendo já, 20 de setembro, por aí. E vai ser um concerto muito diferente, porque o Mano já está tendo milhares de ideias, vai ter telão, vai ter um monte de coisa, vai ter gente, vai ter ator global, vai ter coisa que vocês não imaginam.
13: Tá vendo? Vênus platinada aí.
12: É. Mano, ele não dorme, cara. Ele fica assim 24 horas.
13: Foi o último que Faustão apareceu de Chewbacca, não?
12: É.
8: O penúltimo. Não foi Faustão apresentador de TV, não. Faustão músico, né?
12: Publicitário. Eu acho que foi, não, mas aí foi baile concerto.
13: Foi baile concerto.
12: Esperem essas coisas no cine concerto também, porque o Mano, cara, ele fica virado nos 30 ali. O bicho
8: vai. Guerra nas Estrelas sempre tem espaço ali cativo.
12: Vai ter, com certeza vai ter. Eu continuo virgem de Star Wars, sabia? Porque eu acho que isso virou uma... Mas sabe que isso virou um encanto do cineconcerto. Todo cineconcerto, a gente fez 10 edições, foram 10 anos de cineconcerto. Todo cineconcerto eu chegava para o público e falava assim, galera, sobre Star Wars, queria dizer para você, todo mundo... Ainda não vi. Não vi nenhum. Mundo...
13: Sou eu com Harry Potter.
12: Luke Skywalker.
13: Sou eu com Harry Potter.
12: Mal.
8: O Harry Potter voltou para as telinhas.
13: Eu era Team Senhor dos Anéis, porque tinha aquela concorrência na época, né?
8: Harry Potter. Os dois são ótimos, são maravilhosos. Mas prazer, escrito, te agradecer a disponibilidade de ter vindo aqui.
12: Eu que agradeço.
8: Ao nosso Boa Tarde Bahia. O microfone sempre aberto aqui da Band News. Obrigado.
12: Muito obrigado. Se quiserem me chamar aqui para também falar de noticiários, da
8: política. Claro, vamos.
12: Entrevistar político. Eu adoro.
8: Vamos fazer um Boa Tarde especial para Carlos Prazeres na bancada.
13: A gente vai bancar o Silvio Santos e dizer qual é a nota para essa notícia, Prazeres. No Boé.
8: Boa. Maestro Zezinho, qual é a música? Pois é.
12: A nota é dó. Verdade, o que eu tenho
13: muito
12: visto.
13: Muito bom, muito
12: a
13: bom.
12: A nota é dó.
13: Atenção digital, o corte.
8: Minha gente, é o seguinte, quem quiser saber um pouco mais da nossa agenda cultural, excepcionalmente hoje, vai no nosso Instagram, @ Rádio Band News FM Salvador, Band News FM Salvador, tem lá nossa agenda cultural, porque infelizmente nosso tempo hoje está apertadíssimos, mas a gente vai encerrando o nosso Boa Tarde Bahia de hoje, desejando a você um excelente fim de semana, né, Luiz?
13: Coisa linda pra você, aproveite o feriado, seja trabalhando ou descansando. Tchau, tchau!
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0: Estamos começando agora a coluna Giro Business. O tema da semana, o setor de franchising e também o setor de varejo. E na minha companhia, o presidente da ABF, Associação Brasileira de Franchising, e CEO do Grupo Trigo, Tom Moreira Leite. Tom, muito bem-vindo ao Giro Business. Tom, vamos falar de varejo, né? Vamos direto ao ponto. O varejo está sofrendo bastante, isso é visto, é nítido, através da imprensa e dos acontecimentos reais. E muito disso se dá pelo endividamento da população, também pela alta taxa de juros, claro, a inflação é um influenciador, e outros que assim sucedem. Como você percebe essa situação do varejo, Tom? E qual é a perspectiva para esse cenário?
1: Vamos falar um pouquinho sobre a lente do franchising. Nós olhamos para o setor varejista e para a macroeconomia com muita seriedade, né? Buscando entender os sinais. Mas o franchising tem algumas características que diferem do resto de outros players do ambiente empresarial, que é um negócio, por natureza, nós chamamos asset light. Por que é um negócio asset light? Porque é um negócio que te permite crescer com baixa intensidade de capital e muita intensidade de conhecimento. Essa é uma característica do franchising. Por outro lado, você tem também uma variedade de modelos de negócio dentro do franchising. Quando eu falo de modelos de negócio, estou falando de variedade de canais, físico e digital. Eu estou falando de diferentes formatos de lojas, quiosque, lojas menores. E estou falando, inclusive, de uma variedade de soluções, de micro franquias a franquias tradicionais. Eu acho que esse conjunto de variáveis torna o franchising muito singular e resiliente, como tem sido. Vejo um 2026 crescendo dois dígitos ainda.
0: Fica a torcida do Giro Business para que assim seja, levando o setor do franchising a grandes patamares e ajudando a todos os empreendedores que investem e têm o seu capital assistido por essa indústria. Na minha companhia, o presidente da ABF, Tom Moreira Leite, e comigo durante toda a semana.
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5: A nossa ouvinte Leuma Azevedo escreve contando que ela tem um pastor alemão chamado Bidu. E quando ela sai para trabalhar, o Bidu praticamente não bebe água, não faz xixi e passa o dia inteiro sentado olhando pro portão. Manu, quando voltamos à noite, tudo volta ao normal. Mas ficamos com muita pena dele. O que podemos fazer? Leuma, isso merece atenção. Porque ter quintal, corredor e muitos brinquedos, né, como você descreveu, não significa necessariamente que ele esteja entretido quando ele fica sozinho. O brinquedo parado no chão pode ser maravilhoso quando vocês estão presentes e quando vocês dão o start da brincadeira, quando vocês estimulam ele a brincar. Mas quando ele tá sozinho, isso fica desinteressante. O fato do Bidu passar horas esperando no portão e aparentemente reduzir comportamentos básicos, né, como beber água e urinar, pode indicar que ele fica em estado de vigilância ou ansiedade que tá relacionada à ausência de vocês. A minha primeira sugestão seria colocar uma câmera e observar o que realmente acontece durante as horas de ausência de vocês. Ele dorme relaxado, fica permanentemente alerta, anda de um lado para o outro, fica ofegante, vocaliza, arranha a porta, o que ele de fato faz? Também a gente pode tornar a saída mais previsível e interessante, né? Então, um bom passeio antes de vocês saírem, oportunidade dele farejar, brinquedos recheáveis, alimentação em brinquedos de busca e atividade podem fazer com que essas horas sozinhos sejam mais interessantes, que ele consiga ter o que fazer nessas horas. Mas há um ponto muito importante a gente precisa falar. Se ele realmente passa horas sem beber água e sem urinar regularmente, eu conversaria também com o veterinário. E se as imagens mostrarem sofrimento durante sua ausência, realmente a gente teria que fazer um estudo a fundo e ver o que pode ser feito. De repente, um passeador no meio do caminho, enquanto ele fica sozinho, ou alguns dias por semana ele ir numa creche. Você precisa ter um panorama geral do que ele faz quando vocês não estão em casa, para daí a gente poder dizer o que a gente pode fazer. Participe também da nossa coluna enviando sua dúvida para elbicho@bandnewsfm.com.br ou então pelo meu Instagram, Manu Karsten. 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
7: Empresas que investem no futebol e ajudam a pagar o salário dele, que não é pouco, né, comprando os direitos de transmissão, e que tem o direito de colocar aquele microfone ali para fazer do trabalho dele um produto que se vende, né? É uma coisa meio óbvia, ele devia saber isso. Se ele não sabe, quem é superior a ele deveria saber. Então ele foi.
8: E a questão do exemplo também, né, Dó? A questão do exemplo. O exemplo para as pessoas que estão no estádio e que é um ambiente de exaltação, que tem uma agressividade em algum grau ali posta em torcida, uma coisa muitas vezes represada, e o cara vai, ademais, televisionado para todo o Brasil, para milhões de pessoas, sei lá, o cara vai e destrói, dá um bico no microfone como reação a algo de que não gostou. Então também tem, e aí nesse aspecto eu acho que esse tipo de punição é até pequeno, é até menos pelo valor do equipamento mesmo, é mais pelo exemplo, pela falta de educação, isso é um movimento de barbárie.
7: Eu concordo plenamente. Ele já tinha tomado 8 jogos uma vez, por algo semelhante, e ele vive cometendo o mesmo erro. Eu não sei se ele acha que ele é impune, que está tudo bem ficar 2 jogos sem treinar o time dele, ou 8, como foi da outra vez, o time precisando dele, né, brigando pelo título brasileiro. Acho que internamente deveria haver também uma cobrança, não sei se houve, em relação a esse assunto, mas 2 jogos também acho pouco, e sinceramente, conhecendo bem o STJD, eu não duvido que daqui a pouco alguém invente um recurso, cabe recurso, e que se reverta em dinheiro, que é o que normalmente se faz lá, o que é exatamente uma pena. Mas está chegando aí a rodada do Campeonato Brasileiro, senhores, e a janela de transferências de jogadores está fechando, né, no Brasil, fora do Brasil, mas está aberta a janela de transferências de treinadores no futebol brasileiro. Não sei se vocês viram ontem a coletiva do Paulo Pezzolano no Internacional, depois de tomar aquele 3-1, que deveria ter sido mais, até 4-1, 5-1, do Grêmio, jogando na Arena do Grêmio, absolutamente entregue, e o presidente do Internacional falou: olha, até domingo o técnico é ele. Depois a gente já não sabe, domingo tem Inter e Santos, quem perder tá morto. E se o Santos perder, não me surpreenderia se o Santos também trocasse de treinador. Porque o Cuca do meio da semana já é um Cuca muito diferente do Cuca de domingo, né? Bem desanimado, meio desacursuado. O Santos dá a impressão que tem coisas que estão saindo do controle dele, então ele parece que também não está bem. O Vitória da Bahia marcou uma entrevista hoje do seu presidente, uma coletiva, não se sabe qual vai ser o futuro do Jair Ventura, que também caiu na Copa do Brasil para o Vasco e não ganhou ainda, né? Depois da Copa do Mundo, está numa situação difícil, aí o pior retrospecto, ou seja, a dança das cadeiras dos treinadores. Nós estamos em 4 de setembro, acho que vai ser a última janela de transferência de técnico de um clube para outro no Campeonato Brasileiro da Série A, porque depois disso acho que não vai dar muito tempo.
9: O do Cruzeiro não caiu ainda, não, né? O do Cruzeiro?
7: Não, esse eu acho que não vai cair, não, Michele, porque o trabalho dele, ele caiu na Copa do Brasil, no mata-mata foi ruim, mas o brasileiro é bom, né? Assim, ele depois da Copa do Mundo, nenhum time, aliás, depois que ele chegou ao Cruzeiro, melhor dizendo, nenhum time do Brasileirão conquistou mais pontos do que o Cruzeiro. Isso tem muito do Arthur Jorge, então acho que vão dar uma segurada nele lá por causa disso.
9: Gente, e que festival, né? Assim, já faz um tempo que a gente tá vendo de técnicos portugueses, né? Eu tava vendo aqui dos 4 semifinalistas da Copa do Brasil, os quatro são gringos técnicos, né? Três portugueses e um argentino. Exato. Impressionante como tem técnico gringo, mas principalmente mesmo. Portugueses hoje aqui no futebol brasileiro.
7: É o efeito, como diria Andreas, é o efeito JJ, né? O efeito Jorge Jesus e Abel Ferreira também, né? Acho que são os dois melhores, né? Que passaram ou estão aqui. Uhum. O Pedro Emanuel, rapaz, o Pedro Emanuel, eu vi a entrevista coletiva dele, eu narrei jogo desse cara no começo da minha carreira, no Porto.
8: Que ele era jogava, o Elton, jogava gol, bem?
7: O Pedro Emanuel e Pepe. Jogava bem, era quarto zagueiro, era zagueiro bom, jogava do lado do Pepe, o careca. Uhum. E era um Porto vencedor, do Jesualdo Ferreira, do Lúcio Gonzalez, do Hulk. Era um belo time, final dos anos 2000 ali, ele ainda jogava e é um bom técnico, ele tá levando o Vasco da Gama a um nível diferente aí, eu não sei não, viu? Tem vascaíno acreditando. Eu encontrei um vascaíno ontem, viu, Andreas, a Michele, que perguntou pra mim assim, você já foi tomar um café hoje e tal? Você encontrou o Vasco? Se encontrar o Vasco, sai correndo, porque ele tá perigoso. Nossa! O pessoal tá com medo do Vasco da Gama. O Vascão tá demais, Andreas. O seu Vascão da Gama.
9: Confiança, hein?
8: Eu falei aqui que o Vasco da Gama, eu falei aqui. Agora tá na moda. Eu falei, o Vasco da Gama ganhará a Copa do Brasil. Tá registrado aqui isso. Perdeu ano passado na final, ganhará esse ano. O grande Vasco da Gama.
9: É, você falou que ele passava, né? Que ele é ser campeão.
8: Não, agora eu falei ontem aqui.
9: Mini
8: flashback.
9: Foi.
8: Mini flashback. Já tinha falado ontem. O Vasco ganhará a Copa do Brasil. Vou ter que buscar aqui isso. Mini
9: agora
8: flashback.
9: Tá na modinha, mas o Andreasa já falava já faz tempos. É verdade.
8: O Vasco é muito grande.
7: Pra encerrar rapidinho. Remo e Flamengo, Palmeiras e Botafogo. Qual o jogo mais difícil?
8: Remo e Flamengo, dificílimo. O Remo é favorito.
7: O Remo tá na zona de rebaixamento, Andreasa. Vou perguntar de novo.
8: Mas lá é muito difícil. Lá em Remo é muito difícil. Lá em Belém é muito difícil.
9: Chega dessa zica reversa.
7: Michele, tchau. Você toma conta, por favor? Você toma conta do moço?
9: Não dá. Essa zica reversa aí já deu desses flamenguistas aí, que sabe que vão ser campeão e estão aí fazendo essa marra toda. Beijo, Dó.
7: Beijo. Amanhã estaremos no Morumbi para São Paulo e Atlético Mineiro pela Band News FM.
9: Valeu, bom fim de semana.

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11: Agora 3 horas e 9 minutos, uma excelente tarde para você, ouvinte da Band News FM. Eu sou João Marcos Moura e sigo a partir de agora com o nosso noticiário local. Estou aqui com Antônio Mariani na operação de áudio e vamos lá para as nossas notícias. Segue até segunda o Festival da Cultura Japonesa de Salvador, que acontece no Parque de Exposições. O evento começou hoje, está na 18ª edição e tem expectativa de receber 80 mil pessoas nos 4 dias de programação. Sucesso entre os fãs da cultura nipônica, o festival tem uma programação variada que inclui atrações culturais, gastronomia, oficinas e exposições. O vice-presidente da Associação Cultural Nipo-Brasileira de Salvador, Marcelo Naoto, comentou sobre as principais novidades da edição.
12: A maior novidade desse ano é a segunda-feira, né, o feriadão, 7 de setembro, a gente vai ter um dia mais de evento. Temos um espaço maior, né, esse ano 20% a mais de espaço para ter um maior conforto para o público. Um palco novo, um palco multicultural. Vamos ter uma atração internacional esse ano, a Nanase. Mais artistas, né, dubladores bem conhecidos.
11: O estudante Cauã Vinícius, de 20 anos, marca presença nos eventos e falou sobre o significado que esse universo tem para ele.
13: Para mim, o Festival de Cultura Japonesa representa um novo mundo, algo totalmente diferente do dia a dia, algo que tem uma culinária totalmente diferente, pessoas se fantasiando, podendo representar a infância delas com desenhos, personagens, uma cultura nova, artes marciais, toda uma estrutura cultural nova.
11: Marcelo Naoto explicou os motivos que levaram à inclusão de um dia extra no festival.
12: Ano passado tivemos um evento de grande sucesso em relação ao público. Isso fez com que nos dias, principalmente nos dias de sábado e domingo, ficasse com muita gente, né? E acabava que criava um desconforto, principalmente em relação a filas, em relação a banheiros, ao próprio comércio e tudo mais. A ideia de fazer com que o evento seja mais confortável para todo mundo.
11: A novidade desta edição é o ingresso social, que custa R$ 21,00 para quem vai visitar o festival hoje e R$ 24,00 para os outros dias, junto à doação de 1 quilo de alimento não perecível.
12: Decidimos ampliar essa parceria à arrecadação de alimentos, que da última vez não foi com o ingresso social, foi um percentual destinado ao Sem Fome. A ideia realmente é ajudar a trazer essa contrapartida social, que o nosso evento já possui várias atividades sociais, workshops em escolas públicas, distribuição de ingressos, cortesias, né, escolas, associações de bairro. Então, essa é mais uma das atividades que pensamos como contrapartida social.
11: Para a percussionista Júlia Jurema, que vai se apresentar no evento, cada toque é capaz de transmitir sensações, promover harmonia e criar uma conexão.
14: É como se o toque do batica a baqueta, né, no coro, reproduzisse um som do som do coração, da batida do coração, né, que nos remete à época que a gente estava no útero da mãe, que lembra o coração da mãe.
11: Os ingressos podem ser comprados no site bonodoresalvador.com.br e também poderão ser comprados na bilheteria no Parque de Exposições. O evento acontece das 10 da manhã às 10 da noite, hoje, amanhã e domingo. Já na segunda, será de 10 da manhã às 8 da noite. Falando de um outro assunto, a tarifa de embarque do aeroporto de Salvador será reajustada em 5,51%. Assim, a taxa de embarque doméstico passa a custar R$ 55,62 e a internacional fica em R$ 87,62. Os novos valores devem entrar em vigor em 30 dias. Segundo a ANAC, a Agência Nacional de Aviação Civil, os reajustes estão previstos nos contratos como mecanismo de atualização monetária. 3 e 13.
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17: Estamos de volta, meus amores. Tem Método na Band News FM. Eu, Carlos Andreasa, no Rio de Janeiro, Michele Trabalho, São Paulo e Van Brandão, no glorioso Distrito Federal. Tudo bem com vocês?
18: Tudo
17: Márcio
18: certo.
17: Rocha está
18: tudo
17: posicionado?
18: Tudo certo. Eu,
17: podemos
18: eu,
17: chamar
18: eu,
17: o grande eu, Márcio Rocha?
18: Eu ia colocar uma música assim, ó, ver se você reconhece essa.
17: Eu e você.
18: Tá na velocidade 2.
17: Coisa maravilhosa.
18: 2 e alguma coisa. Tem que ser assim só, pra pôr música, né?
17: Isso aí é fundo de quintal da antiga, um dos mais belos sambas que existe. Muito bem. A oposição deve falar em instante no Senado Federal para fazer um balanço das ações tomadas durante o período de crise no Supremo. E a partir das questões todas relativas ao Banco Master. Fala, Márcio Rocha.
19: Oi, pessoal. Boa tarde para vocês, boa tarde a todo mundo que nos acompanha. Pois é, a gente teve agora há pouco o pronunciamento de um dos líderes da oposição, que é o senador Carlos Viana, e ele pediu, né, fez um apelo principalmente ao presidente do Congresso, o senador Davi Alcolumbre, para que haja uma convocação dos parlamentares para debater essa crise que envolve aí os ministros do Supremo Tribunal Federal para uma reunião, enfim, uma sessão na próxima terça-feira. Para os oposicionistas, essa crise é tão grande que nem as eleições devem interromper os trabalhos dentro do Congresso e que a Alcolumbre precisa ouvir os líderes para decidir como lidar com essa situação. Para eles, os oposicionistas, é necessário também até que o presidente do Senado dê declarações em relação a esse caso, e os demais senadores também devem exigir que a Casa cumpra as regras e seja transparente, e que, se Alcolumbre continuar se recusando a abrir investigação ou chamar o ministro do Supremo Tribunal Federal, Alexandre de Moraes, para prestar depoimento, ele deve deixar o cargo. E que, se não quiser ser cobrado, que ele não pode ser presidente do Senado mais. Segundo principalmente Carlos Viana, que falou nesse pronunciamento, a pessoa que se coloca como líder do Congresso tem que ter a capacidade de ouvir, entender o que a maioria quer e dar soluções sobre o que a maioria deseja. E que não podemos ter uma pessoa que não quer cumprir o papel do Congresso Nacional no comando da Casa. Segundo Carlos Viana, só para a gente finalizar, o momento é grave e a Casa precisa dar as soluções que a população espera. E diz, segundo ele, né, a maioria dos líderes partidários querem que essa sessão seja convocada por Davi Alcolumbre para que discutir esse assunto, mas agora fica no comando, né? A gente fica na expectativa do anúncio, enfim, da posição de Davi Alcolumbre sobre esse assunto. A gente lembra que, só para finalizar de vez, né, já são pelo menos 3 pedidos de impeachment dentro do Congresso Nacional contra o ministro Alexandre de Moraes, um deles da senadora Damares Alves, né? Inclusive, segundo ela, já tem 41 assinaturas, e aí a gente fica na expectativa para a posição de Davi Alcolumbre, se vai ter realmente alguma coisa nos próximos dias, né, em meio à eleição, ou se a gente vai deixar esse assunto esfriar por aqui.
18: Valeu, Márcio. Então, peraí, bom, só para retomar aqui, perspectiva de votações ainda nesse ano importante seriam quais, hein, Márcio?
19: A gente tem 2 projetos do governo que não foram concluídos, né, nesse esforço concentrado, que é de muito interesse, inclusive, que são 2 propostas de emenda à Constituição, da Segurança Pública e também da Escala 6x1. Esses 2 projetos foram aprovados na Comissão de Constituição e Justiça, mas eles não foram para o plenário. Então, os líderes partidários querem analisar esse texto, né, quando for possível, né, mas Davi Alcolumbre, né, deve chamar só um novo esforço concentrado depois, na segunda semana de outubro, quando acabar o primeiro turno das eleições. Essa é a expectativa. A oposição quer que não somente esses assuntos, mas também discutir a crise envolvendo os ministros do Supremo Tribunal Federal, isso seja já levado para o Congresso Nacional na próxima semana. Mas aí a gente precisa saber exatamente a posição de Davi Alcolumbre, que por enquanto não se manifestou, né, não deu indícios de que vai chamar os parlamentares para discutir esse assunto. O que a gente sabe é que, pelo menos por enquanto, o esforço concentrado acabou, e a partir da semana que vem, a partir de hoje, né, inclusive, já deve ter começado a campanha de volta, né, todo mundo que estava trabalhando até ontem no Congresso Nacional já voltou para a campanha. A gente só deve ter novidades mesmo depois, na segunda semana de outubro.
18: Valeu, Márcio.
20: Valeu, Márcio Rocha. Boa. O Brasil tem 2 milhões de pessoas trabalhando por meio de aplicativos, como os de entrega e os de transporte, número divulgado hoje pelo IBGE e faz referência ao ano de 2025. Pode ser que seja maior já esse número, né? A pesquisa aponta que a cada 100 pessoas que tinham ali nos apps a ocupação principal, 84 eram do sexo masculino. Em relação à idade, 47% tinham entre 25 e 39 anos. A maior parte dessa população vive jornadas semanais mais longas que os outros trabalhadores do setor privado e ganha bem menos por hora trabalhada.
18: Ah, esse número deve ser bem maior, viu? Porque aí é quando fala que é a ocupação principal. Agora, se você considerar a galera que faz bico para complementar a renda, certamente esse número é bem maior, né? Porque 2 milhões até parece pouco, né? Diante dessa... Esse canal que se abriu, essa porteira que se abriu no Brasil, e ainda bem, né, para muitos trabalhadores poderem ter uma renda em relação a essas entregas, e para o pessoal que pede também e se desloca, que é uma questão cultural até hoje aqui no Brasil e em boa parte do mundo, né? 3h20, ó, daqui a pouquinho tem cinema, tem Flávia Guerra, porque hoje é sexta-feira, nem só de STF, né? A gente vive nesse programa. Daqui a pouquinho tem dica de filme aqui no Tem Método.
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11: Agora é 3h20, vamos seguindo com o nosso noticiário, mas antes vamos conferir as informações do trânsito.
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11: Congestionamento intenso na Avenida Paralela sentido aeroporto, com sinalizações de batida e veículo parado no acostamento. Na Otávio Mangabeira, o fluxo está lento e é melhor evitar as ruas Pernambuco e Rio Grande do Sul, que estão com bastante engavamento. Tem sinalização de acidente na rua Caetano Moura, o que possivelmente está provocando a lentidão do fluxo na rua Padre Feijó. A Avenida Euclides da Cunha também está engarrafada. Agora é 3h21.
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11: 3 horas e 24 minutos, mais de 2 mil celulares são recuperados durante a 9ª edição da Operação Mobile 360 na Bahia. A ação começou no dia 10 de agosto e recuperou 2.099 celulares. 559 já foram devolvidos aos proprietários. Hoje acontece o dia D da edição. 1.540 dispositivos estão aptos à devolução, sendo 906 em Salvador. As devoluções são realizadas no Centro de Operações e Inteligência, localizado no Centro Administrativo da Bahia. Após esse período, os proprietários deverão aguardar a notificação da Polícia Civil para retirar os aparelhos. O delegado-geral da Polícia Civil, André Viana, destacou a importância da entrega do celular após a notificação.
33: Peça até de ultimato. Em que sentido? A partir do momento que eles não efetuam a entrega desse aparelho espontaneamente na delegacia, eles podem sofrer a medida de busca e apreensão desse aparelho e serem responsabilizados criminalmente. Então, a melhor forma, ao receber essa notificação por parte da Polícia Civil, comparecer na unidade policial mais próxima e efetuar essa entrega espontaneamente de boa fé, que irá com certeza ser visto aos olhos da lei como um ato que vai eximá-lo de responsabilidade.
11: No interior, 634 celulares podem ser entregues. A Operação Mobile busca combater os crimes de furto, roubo e receptação de celulares, além de identificar a adulteração e o comércio ilegal de eletrônicos. 3h25.

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12: Ah, Flávia Guerra é muito fina, viu? Sabe onde ela tá? No Festival de Veneza.
13: É chique.
12: E ela fala sobre o filme, sabe qual filme que ela fala? Não é Black Horse, não. É Wild Horse.
13: Dark Horse.
12: É verdade. Eu fiquei com Wild aqui. Wild Horse 9. Fala, Flávia, ela teve que deixar muito hoje bem. O comentário gravado, porque ela tá lá no meio de muitas sessões. Entendeu? E ela gravou pra gente. Vamos nessa.
14: Festival de Cinema de Veneza, sexta-feira, e um dos eventos de cinema mais importantes do mundo, mas que traz uma característica que eu gosto sempre de observar. Não é um festival ultra exclusivo, apesar de ser um festival em que muitas estrelas desfilam, chegam de barco, de lancha, no porto do Hotel Excelsior, que é chiquérrimo aqui, e onde é também a casa do cinema mundial nessa quinzena. O Festival de Cinema de Veneza é o que a gente está vendo aqui, ó. Uma grande praça, beira-mar, ali atrás fica o mar, em que muita gente do mundo inteiro vem para assistir filmes. É possível comprar os ingressos online. A população local, né, de Veneza e das cidades da região super compra. Estudantes vêm participar de workshops. Chloe Zhao, por exemplo, diretora de Hamlet, deu um workshop hoje e falou muito do seu cinema. Nessa masterclass, na verdade, que falou também em que a paixão dela é principalmente dirigir os atores. E falando em atores, a gente ainda vai ter aqui, passando por essa grande passarela, né, do cinema internacional, a porta de entrada da temporada do Oscar, Robert Pattinson. A gente vai ter também Penélope Cruz, Javier Bardem, já tivemos Guy Pearce fazendo apenas o Rupert Murdoch, um grande executivo da indústria da mídia. A gente sabe muito bem que esse é um dos homens mais poderosos do mundo e a gente acompanhou o Murdoch na criação, no nascimento de um dos maiores jornais sensacionalistas do mundo, o The Sun. E o filme não por acaso se chama Ink, que em inglês é tinta. É aquela galera, sabe, jornalista, que tá aí junto aqui comigo, gente, que nasce com a tinta no sangue. Hoje em dia é tudo online, mas a gente ainda continua nascendo com essa tinta da notícia, esse bichinho da notícia no sangue. O filme é dirigido pelo Danny Boyle, que é o mesmo cineasta que assina Quem Quer Ser o Milionário, um grande filme do Oscar. E dessa vez ele se volta aí para essa criação, traz o Jack O'Donnell, para quem não se lembra, o vampiro irlandês de Os Pecadores, no papel de um grande editor, que não era reconhecido ali no Daily Mirror, outro tabloide que já era reconhecido e respeitado quando o filme começa, no final dos anos 60, e que recebe essa grande proposta, também muito polpuda, do Murdoch, de criar o The Sun. E aí, o The Sun, depois dele, o mundo nunca mais foi o mesmo. A página 12 do The Sun, as bonitas do The Sun, o sensacionalismo, né? O sarrafo do sensacionalismo que crescia cada vez mais, dando o que supostamente o povo queria e baixando um pouco o nível do jornalismo dito civilizatório da BBC e de outras grandes instituições. Enfim, é um belo filme, ágil por incrível que pareça, e vai dar muito o que falar no Oscar 2027. A gente teve também Wild Horse 9, ou Cavalo Selvagem 9, um filme que estreia já no Brasil e tem ninguém menos que John Malkovich, aos 72 anos, sempre nos surpreendendo. Aqui, num filme dirigido por um cineasta que eu adoro, que é o irlandês Kevin MacDonald. Quem viu Banshees of Inisherin com Colin Farrell, que fez lindo também na temporada de Oscar recente, sabe do que eu tô falando. Ele sabe construir a atmosfera, mais uma vez numa atmosfera erma ali da Ilha de Páscoa, em que dois agentes da CIA, um vivido pelo Malkovich e o outro pelo Sam Rockwell, vão fazer uma missão que é meio missão, meio férias, porque eles estão na verdade em missão contra a democracia do Chile. Logo antes do golpe de Pinochet, esses caras estão interferindo aí como agentes norte-americanos em mais um processo democrático político de um país estrangeiro. E o filme traz muitas piadas bem sacadas, uma direção deliciosa, muita meia-culpa sem necessariamente fazer a tal da meia-culpa. É um filme em que a gente gostaria de ver países que interferem na política dos outros falando: olha, errei, não errei, devia ter feito, não devia. Tem muito Festival de Cinema de Veneza ainda por vir. Fiquem de olho, porque foi aqui que o Ainda Estou Aqui começou a sua belíssima carreira, entre outros filmes que já a gente vai ver na temporada de Oscar e nas telas do Brasil.
12: Ó, belo vento ali em Veneza, então, a nossa Flávia Guerra trazendo alguns dos destaques desse charmoso festival de cinema que ela está acompanhando bem de pertinho. Agora são 3h34.
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6: Três e trinta e quatro, a gente vai dando continuidade ao nosso noticiário, mas antes vamos ouvir as informações do trânsito em Salvador.
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6: Atenção para você, motorista, congestionamento intenso na Avenida 7 de Setembro e na Rua Carlos Gomes. Na contorno, Avenida Lafayette Coutinho, uma das faixas segue interditada por conta de obras na região. Na Avenida Oceânica, próximo à Praia de Ondina, o fluxo também está bem lento e vale a pena considerar um desvio. Na Dom João VI, o trânsito está moderado e se intensifica na proximidade com a Rua Valdemar Falcão. Agora é 3h35.
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6: 3:37, Raquel Reis, Michel Teló e Larissa Luz se apresentam no Festival de Lençóis na Chapada Diamantina. O festival começa hoje e segue até domingo. Além dos artistas, a edição desse ano conta com novidades. A idealizadora do evento, Paula Rezende, explica quais serão essas mudanças.
31: Além da música, que é o carro-chefe nosso, tem também um encontro de culturas populares, que é um festival que já acontece aqui, que a gente se juntou para estarmos dando mais conteúdo ao festival. Além disso, a gente vai ter também palestras de cunho ambiental e patrimonial, palestras sobre qualidade de vida, palestras sobre ancestralidade, patrimônio.
6: Paula reforça a escolha dessas inovações como algo positivo para o festival.
31: Isso é muito importante, né? Nós expandirmos um pouco mais, sair desse lugar comum. O objetivo do festival, ele foi criar essa interiorização do turismo. Eu acho que isso, aqui na região da Chapada, a gente já atendeu muito, muito bem, através da música. Hoje, outros atrativos, eles precisam ser garantidos para poder atrair novos públicos.
6: Ao incorporar o Festival de Culturas Populares, a programação do palco principal do Festival de Lençóis se estende para outros espaços dedicados à cultura popular, como o Mercado Cultural e o Coreto, ao lado de grandes shows, manifestações tradicionais da região, como o samba de roda, a marujada, a capoeira e o forró ganham protagonismo. A cantora Raquel Reis faz um convite aos ouvintes da Rádio Band News FM.
32: Eu estou passando aqui para convidar vocês a estarem comigo nesse sábado no Festival de Lençóis, onde eu vou levar pela primeira vez o meu show Divina Tour. Eu estou muito ansiosa, tenho certeza de que vai ser lindo e eu espero você lá.
6: O evento deve receber cerca de 30 mil pessoas ao longo dos 3 dias de evento, o que contribui para o fortalecimento da economia local. A expectativa é de que o festival movimente aproximadamente R$ 12 milhões no município. Agora são 3:40.

0: Você conhece o bolinho de estudante? Bolinho de estudante é um bolinho de tapioca tão gostoso de sobremesa baiano e é super fácil de fazer. A parte, entre aspas, chata que tem que fritar, não é daquelas coisas que precisa mesmo do óleo. Não dá pra fazer no air fryer, não dá pra fazer no forno, enfim. Então hoje pode, vamos fritar porque vai ficar gostoso. Então você vai pegar 2 xícaras de chá de tapioca granulada, 1/2 de açúcar, 1 de coco ralado, de preferência fresco, 2 xícaras de leite quente e 2 de leite de coco. Você vai levar pra aquecer bem o leite, leva a fervura mesmo. Pode pôr leite de coco junto. Leite de coco e leite. Ferveu com açúcar. Desliga o fogo, joga a tapioca, o coco, pode pôr uma canelinha. Mistura bem e deixa essa massa descansar. Na verdade, todo o processo nada mais é do que a hidratação da tapioca. Hidratou a tapioca, 1/2 hora, 1 horinha, você vai ver que ela já vai ficar sequinha, dura, deixa esfriar e aí você vai moldar com a mão igual croquetinhos e fritar. Só, mais nada. Frita direto no óleo, passa no açúcar e canela depois e pode servir com um docinho de leite. O pessoal come só com açúcar e canela, né? Mas também fica gostoso com doce de leite, um leitinho condensado. Ah, dá pra dar uma incrementada aí. Mas precisa ser na imersão, tá? Fritura em óleo. Se você quiser, você pode falar comigo pelo e-mail hojepode@bandnewsfm.com.br ou pelas redes sociais no @carolecrema. Pode pedir receita, dica, fala comigo, eu vou adorar.
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4: 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Olhar para a paciente precisa ser individualizado, diz Andréa Gadelha, médica vice-líder do Centro de Referência em Tumores Ginecológicos do AC Camargo e presidente do Grupo Brasileiro de Tumores Ginecológicos, EVA.
5: Uma escutativa de quem está atendendo essa mulher, de valorizar, por mais simples que pareça esses sintomas, mas por mais simples que pareça, um sintoma que persiste, ele não está dentro da normalidade, ele merece investigação. E muitas vezes é aí que você acaba fazendo algum tipo de diagnóstico e o diagnóstico precoce faz toda a diferença, você aumenta a chance de curabilidade e tratamentos que são menos extensos, menos invasivos. 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

0: Felipe Killing, diretamente de Londres, sempre aqui no Tem Método, às segundas, quartas e sextas, hoje para falar, juro por Deus, esse assunto voltando à tona, meu Deus, Malvinas, a disputa pelas Malvinas voltou entre Argentina e Reino Unido, Killing, que história é essa? Bem-vindo.
1: Tudo bom, Andraza? Boa tarde a você, Ivan, Michele, a todos que nos acompanham. Voltou, viu? O Milei fez um pronunciamento ontem à noite falando que vai aumentar sanções contra empresas e acionistas que estão explorando petróleo no arquipélago. Sim, esse novo capítulo tem como ponto central o petróleo. Uma empresa britânica e uma empresa israelense já estão trabalhando na região e a expectativa é que em 2028, já é logo ali, essas empresas vão começar a retirar o petróleo. E é uma reserva de 1 bilhão e 700 milhões de barris de petróleo, então é uma reserva considerável. E tem dois elementos que fizeram principalmente o Milei se posicionar agora. O primeiro deles está com uma baixa popularidade em seu país e ano que vem tem eleição. As Ilhas Malvinas podem unir diversos setores da Argentina. É um tema muito forte, inclusive na Copa do Mundo, quando a Argentina venceu a Inglaterra, os jogadores pegaram uma bandeira da arquibancada dizendo as Ilhas Malvinas pertencem à Argentina. E tem uma outra questão. O Trump falou recentemente que vai rever a posição britânica em relação às Ilhas Malvinas. Isso porque na guerra em 82, os Estados Unidos estavam ao lado do Reino Unido. Ofereceram apoio logístico, de inteligência, mas agora o Trump disse que vai rever essa posição. Deixou no ar a dúvida. Quando tem petróleo, o Trump, claro, tem seus interesses. O Reino Unido se pronunciou, disse que a soberania das Malvinas não está em discussão e que o Reino Unido tem soldados, radares e aviões de ataque permanentemente por lá. Então, em 82, o Reino Unido foi pego de surpresa. Depois precisou enviar soldados. Aconteceu a guerra, 74 dias, 655 soldados argentinos morreram, 255 soldados britânicos, mas dessa vez o Reino Unido afirma que não será pego surpresa porque tem presença militar por lá. E o Reino Unido afirma também que houve um referendo nas Malvinas em 2013 e 99,8% dos moradores votaram para que eles permanecessem como território britânico. Lembrando que lá tem uma população pouco superior a 3 mil habitantes. Mas a verdade é que o grande ponto central desse novo capítulo da disputa entre Reino Unido e Argentina é o petróleo.
2: Sempre ele. Sempre esse tal de petróleo, viu? Ô Ivan, seu microfone tá fechado. Não tá chegando o Ivan aqui, não. Vamos ver. Agora, vai.
3: O microfone tá aberto.
2: Aê, agora chegou.
3: Tô vazando pra Brasília aqui, falando sozinho, triste, numa sessão.

0: É, não só africano, porque agora há pouco, deixa eu só contar aqui para os ouvintes, né? A ONU aprovou uma mudança no mapa mundi, aqueles que a gente conhece há anos e anos, né? Nos livros da escola, para corrigir distorções que fazem os continentes parecerem menores. Eu não sei se vai dar tempo de colocar na live, tentei mandar aqui no...
1: Vai falando que ela aparece.
0: Tá bom. Aí vai aparecer que tá na nossa live, na nossa transmissão. Ele vai ficar assim, vai corrigir algumas distorções. Então, por exemplo, a África era mais gordinha, agora ela tá mais esbelta, tá mais alta. A Groenlândia, que era um negócio gigantesco, ela é pequenininha, pequenininha. Os Estados Unidos diminuíram no novo mapa. O Brasil não mudou muita coisa, mas os Estados Unidos diminuíram e, na verdade, o único país que votou contra foram os Estados Unidos. O Canadá também diminuiu pra caramba. Pra quem tá olhando a live, agora tá lá, ó. O que é o azul escuro é o novo, é o tamanho que vai ser representado no novo mapa. E o que era azul claro era como era representado antes. Olha a diferença da Rússia, da Groenlândia, do Canadá. São bem menorzinhos, bem pequenos, perto do que era, né? Perto do que a gente via. E aí eles vão corrigir algumas distorções. A ONU diz que os mapas não são só... O Canadá também diminuiu pra caramba. Pra quem tá olhando a live... Ah, agora tá lá, ó. O que é o azul escuro é o novo... É o tamanho que vai ser representado no novo mapa. E o que era azul claro era como era representado antes. Olha a diferença da Rússia, da Groenlândia, do Canadá. São bem menorzinhos, bem pequenos, perto do que era, né? Perto do que a gente via. E aí eles vão corrigir algumas distorções. A ONU diz que os mapas não são só menorzinhos, bem pequenos, perto do que era, né? Perto do que a gente via. E aí eles vão corrigir algumas distorções. A ONU diz que os mapas não são só analisar países e continentes, mas ajuda a formar a maneira como as pessoas enxergam o mundo. E pelo jeito, os americanos, único país que votou contra aí essas mudanças, se enxergam muito maiores, o que não é novidade, mas está aí o novo mapa mundi para a galera. Tem que aproximar bem para ver aí a sua casa, viu, Killy? Mas ele deu uma diminuidinha também.
1: E as Malvinas também, né? Como é que será que aparecem nesse mapa?
2: É isso, a ilha da Grã-Bretanha deu uma diminuída aqui, as Malvinas mais ao sul da Argentina, mas se você perguntar para o inglês médio na rua o que você pensa sobre as Falklands, eles não vão saber responder muito, viu? Esse é um assunto muito mais presente para o argentino.
1: Ah, certamente. A gente sempre nota mais aquilo que a gente não tem, ou aquilo que a gente perde, do que aquilo que a gente tem, né? Que está ali, quietinho e tal. A gente dá muito mais valor. Ô, Felipe Killing, muito obrigada por hoje. Você viu que hoje ele já fez uma participação interna. Isso significa que...
0: Tá frio.
1: O outono está chegando com tudo aí em Londres, não?
2: Isso, tá mais frio, tá escurecendo mais cedo, é um momento triste, viu? Eu confesso que agora é ladeira abaixo, e aí no final de outubro muda o relógio, isso significa que os dias ficaram curtos, as noites longas, aí lá para novembro começa a escurecer 3h30, 4 da tarde, e amanhecer por volta de 7h30, 8 da manhã, uma pena.
1: Meu Deus. Parabéns, força, guerreiro, beijo, bom fim de semana.
2: Tamo junto,
3: beijo. Valeu.
1: E rapidamente, deixa eu só aproveitar e registrar aqui que aconteceu um feito, né? Ali duas pessoas que foram encontradas com vida depois de 9 dias presas num túnel no Nepal. Esses sobreviventes foram resgatados hoje numa operação comandada pelo exército nepalês. Eles ficaram presos nesse trecho de um túnel da usina hidrelétrica em que trabalhavam quando a avalanche histórica atingiu a região. As autoridades locais esperam que mais pessoas ainda sejam resgatadas neste lugar, nas próximas horas, nos próximos dias, porque sabe-se que há muito mais gente que ficou presa nesse túnel. A enxurrada deixou mais de 1.300 mortos até agora, quase 6 mil desaparecidos, contando os números do Tibete e do Nepal, muito mais do Nepal do que do lado chinês. Então, um registro aí a respeito desse feito, aí duas pessoas com vida 9 dias depois da avalanche. 3h52 agora.
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1: Olá, muito boa sexta-feira para você e para os ouvintes da Band News FM. A BR-324 já começa a apresentar aquele movimento de saída da cidade para o feriado. Há trânsito congestionado no acesso norte até a Estação Bonjoá, no sentido interior, e a partir de Pirajá até as proximidades de Águas Claras. O trânsito ainda segue intenso por toda a região do CIA e volta a ficar lento na região de Simões Filho. Você pode começar desviando para Barro 6 para evitar o primeiro trecho de congestionamento. Evite pegar a Avenida Paralela, que também já está apresentando congestionamentos até o CAB e a partir do metrô Tamborugi até a Caribé. Já quem está em Cajazeiras pode ganhar tempo pela estrada CIA Aeroporto, mas acessando a região a partir de Cassange. 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Renata Falcone para a Band News FM.
2: Muito obrigado, Renata. Agora são 3 horas e 53 minutos. Vamos ouvir a coluna Esse é o Ponto com o jornalista Victor Pinto.
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4: Olá a todos. A decisão cautelar do ministro Luiz Fux do STF, que impõe a permanência do Banco de Brasília na gestão do sistema financeiro por mais 90 dias das contas judiciais da Bahia, é profundamente temerária. Ao sustar o encerramento contratual e a migração da custódia previstos para o dia 26 de agosto, a liminar simplesmente ignora a fragilidade financeira da instituição, do BRB. É contraditório e perigoso forçar essa continuidade quando os próprios fundamentos do Supremo reconhecem a ameaça à liquidez do banco e o evidente risco sistêmico. Essa manobra expõe as verbas de natureza alimentar de milhares de baianos à grave instabilidade revelada pela Operação Compliance Zero da Polícia Federal. A investigação apontou o comprometimento dos ativos do BRB devido à aquisição de títulos de difícil liquidação do Banco Master, avaliados entre 9 bilhões e 12 bilhões de reais. Nesse cenário caótico, de muita dúvida, a postura da OAB Bahia merece um elogio, ainda que modesto. Ao oficiar o TJ da Bahia e o governo do estado, exigindo detalhamento sobre os mecanismos de fiscalização, a presidente Daniela Borges cumpre seu dever institucional, porque se trata de uma medida preventiva válida para tentar blindar os depósitos judiciais dos cidadãos diante da insegurança instaurada com o Banco de Brasília, que é o banco hoje responsável pelos depósitos judiciais aqui no estado da Bahia. O que é que está por trás dessa decisão de Luiz Fux? A conferir.
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2: 3h58, um homem é preso em flagrante por violência doméstica em Tapetinga, no sudoeste da Bahia. 3h58.

0: Para fechar o Tem Método de hoje, missão cumprida. Que semana, meus amores.
1: E eu ainda tenho um plantãozinho pela frente. Força, guerreira. Vida da gente, hein? Zeca Pagodinho pra gente fechar. Beijo.
0: Alô, Zeca.
1: Valeu.
2: Um beijo. Terça-feira eu volto, hein?
1: Ah, é só terça. Segunda é nós, hein, Andrasa? Não me abandona, hein?
0: Conto tamo na você. Área. Beijo. Vamos com tudo. Estarei aqui. Um beijo. Pela independência do Brasil.
1: É isso aí.

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3: Olá, boa tarde para você. Pode chegar, que você já está entre nós. Vamos juntos pelas próximas duas horas com muita informação, sempre falando ao vivo de dentro do estúdio da Rádio Band News FM. Na primeira hora pela rádio, com as notícias para o Brasil inteiro. Na segunda hora, a gente conversa aqui com o público de São Paulo. Mas pela TV, pela nossa live no YouTube, aí você vai juntinho com a gente até às 6 em ponto. Hoje eu tenho que dizer, graças a Deus, é sexta-feira, hein, Ferretti? Boa tarde.
4: Fala, Adriana. Boa tarde para você, para todo mundo ligado na Band News FM. Vou confessar que eu não tô com esse sentimento, porque essa sexta, para mim, é uma segunda. É. Trabalho sábado, domingo, segunda, vou até sexta que vem. Em compensação, sexta que vem, alegria em dobro. Fato é que estarei aqui no fim de semana muito feliz, muito contente, assim como a turma que está ouvindo a gente, que vai pegar a estrada, vai viajar, vai passar o feriadão fora de casa. Por conta disso, a gente obviamente vai falar muito sobre o que está acontecendo em Brasília, mas também vai prestar serviço nas próximas duas horas, inclusive para quem vai viajar.
3: É isso, participe com a gente, 11-999-592-100. Passe para cá a sua informação, sua opinião. A gente gosta de compartilhar com os outros ouvintes e telespectadores e construir o Entre Nós juntos. Eu falei que, graças a Deus, é sexta-feira, porque tem semana que parece que tem 14, 21 dias, né? Que não foi uma semana de 7 dias só. E tem aquele ditado que a gente brinca, né? Que já virou brincadeira muitas vezes, que o mundo não gira, capota. Mas o Brasil está capotando numa velocidade meio rápida demais às vezes. Então hoje, mais uma vez, acho que praticamente a semana inteira, a gente dedicou especialmente atenção nessa primeira hora do Entre Nós para falar da crise no Supremo em meio ao escândalo do Banco Master, e é uma escalada da crise. Porque quando a gente acha que atingiu o ápice da crise, vem novas decisões, vem novas revelações, novos vazamentos, então o cenário fica ainda mais instável, assim, fica, a crise sobe ainda mais o nível. É, no final da noite de ontem, o ministro Edson Fachin, presidente do Supremo, tomou decisões de dar um prazo de 5 dias úteis. Foram duas decisões, uma na sequência da outra, porque no meio dessas duas decisões, o ministro Alexandre de Moraes também mexeu uma peça importante no tabuleiro. Então, na verdade, a gente só viu a crise escalar ainda mais. Mas o fato é que 5 dias úteis estão correndo, esse prazo aí de 5 dias úteis está correndo para que os envolvidos na crise, ministro André Mendonça, ministro Alexandre de Moraes, se posicionem, se manifestem para que alguma decisão seja tomada. Daqui a pouquinho a gente vai trazer a manifestação de hoje do presidente do STF, Edson Fachin, que voltou a falar sobre o caso e pela primeira vez, às claras, falou no fim do inquérito das fake news. O inquérito que já dura 7 anos sob o comando de Alexandre de Moraes. Então tem muita notícia sobre essa escalada da crise em Brasília, mas antes de acionar nossos repórteres, a gente já vai dar aquele giro pelas principais notícias do dia para você ficar bem informado.
4: Agora 4:03, o Tribunal Superior Eleitoral conclui a assinatura digital e lacra os sistemas das urnas eletrônicas que serão usadas nas eleições deste ano. O procedimento é um dos mais importantes do processo eleitoral e ocorre exatamente um mês antes do primeiro turno.
3: É isso, e toda essa crise que eu citava aqui, a gente está vivendo isso há um mês do primeiro turno das eleições. Seguimos com outros destaques. A Polícia Rodoviária Federal inicia a Operação Independência para reforçar a fiscalização nas rodovias com o aumento da movimentação de veículos durante o feriado de 7 de setembro. O principal objetivo dos agentes é combater quem consome bebida alcoólica antes de dirigir.
4: Dados do IBGE apontam que o número de trabalhadores de transporte de passageiros por aplicativo chegou a 1 milhão e 200 mil no país. A grande maioria é composta por homens, 84% do total.
3: Uma companhia aérea japonesa anuncia a compra de mais 8 aeronaves da Embraer, modelo E-190E2. Com isso, a empresa amplia para 23 o número de jatos adquiridos junto à fabricante brasileira. A primeira entrega está programada para 2028.
4: O avião da cantora Mariana Fagundes faz um pouso de emergência em Goiânia quando estava a caminho do Rio de Janeiro depois de decolar do Pará. Pelas redes sociais, a dona do hit Peão Todo Tatuado tranquilizou os fãs e disse que estava bem. A equipe trocou de aeronave e seguiu viagem normalmente.
3: Estão abertas as inscrições para quem quiser atuar como voluntário na Copa do Mundo Feminina, que será disputada no ano que vem aqui no Brasil. O cadastro para quem quiser se voluntariar deve ser feito no site fifa.com.
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3: A partir de agora, então, a gente se debruça sobre o noticiário da crise, da escalada da crise lá em Brasília, envolvendo o Supremo Tribunal Federal. O presidente da corte, Edson Fachin, hoje, num evento em que estava ao lado do presidente Lula e também do procurador-geral da República, Paulo Gonet, falou que a resposta diante dessa crise tão grave, a resposta diante da gravidade desses fatos, vai ser firme. Ele disse que ele se manifestou, como eu disse, sobre os casos envolvendo não só Paulo Gonet, que estava no evento, como também Alexandre de Moraes e André Mendonça. Essa fala de Edson Fachin vem depois da decisão dele de começar a contar um prazo de 5 dias úteis para que as partes se manifestem, tanto Mendonça quanto Moraes. O ministro participou dessa cerimônia no Palácio do Planalto. E pela primeira vez, além de defender o que ele já vinha defendendo várias vezes, que é o Código de Conduta, e mais uma vez ele falou na urgência de ter um Código de Conduta na Justiça, pela primeira vez ele disse também, às claras, defendeu o fim do inquérito das fake news, que está aberto desde 2019 e que ontem foi usado pelo ministro Alexandre de Moraes para incluir o colega André Mendonça. E essa foi a grande surpresa da noite de ontem, que repercute hoje, justamente porque quando Edson Fachin toma a decisão de pedir explicações e dá prazo de 5 dias úteis para Alexandre de Moraes se explicar e André Mendonça também, na sequência dos fatos, na linha do tempo, na sequência, Alexandre de Moraes inclui André Mendonça no inquérito das fake news e acusa Mendonça de estar, de alguma forma, tentando manipular a investigação. E aí, então, Edson Fachin toma uma segunda decisão de pedir explicações também sobre isso, mas essas decisões não ficam no inquérito das fake news. Ele retirou do inquérito das fake news esse tema, como Alexandre de Moraes achava que poderia colocar no inquérito. E hoje falou no fim desse inquérito. Vamos ver, vamos acompanhar a fala de Edson Fachin, então a gente aciona a nossa reportagem.
5: Os fatos estão sendo apurados. Esta presidência seguirá os procedimentos estabelecidos pela Constituição e pela legislação. Faremos o que é certo, no tempo e pela forma que a ordem jurídica exige. As instituições da República precisam ser preservadas, sobretudo nos momentos de maior tensão. Nenhuma autoridade está acima da Constituição. Nenhum poder está acima da lei e nenhum interesse circunstancial pode se sobrepor à integridade do Estado de Direito Democrático. A gravidade dos fatos não autoriza atalhos. Ao contrário, quanto maior o desafio, maior deve ser o compromisso com a legalidade, o devido processo e as garantias constitucionais. Não haverá precipitação, mas tampouco omissão. A resposta institucional será firme, proporcional e rigorosa. Os acontecimentos recentes demonstro o acerto e a urgência de 3 metas de nossa gestão: a adoção de um código de ética, o fim do inquérito das fake news e a modernização do sistema de justiça.
4: E agora o ministro Edson Fachin, presidente do Supremo, tem que lidar com essas duas situações. As informações que vieram a público depois da retirada do sigilo pelo ministro André Mendonça, das investigações que expuseram as conversas do ministro Alexandre de Moraes com o banqueiro Daniel Vorcaro, e o revide do Alexandre de Moraes, que agora acusa o André Mendonça de irregularidades. Quem está com a gente para explicar mais sobre essa situação e as repercussões no Supremo, em Brasília como um todo, é o Márcio Rocha. Diga lá, Márcio, boa tarde.
6: Oi, pessoal, boa tarde para vocês, boa tarde a todo mundo que nos acompanha. Pois é, a gente teve essa decisão do ministro Edson Fachin, presidente do Supremo Tribunal Federal, e que ele, na prática, tomou novas providências, né, vamos dizer assim, pediu mais informações justamente nesse inquérito que apura supostas irregularidades em investigações da Polícia Federal que envolvem autoridades com foro privilegiado, né, foro com prerrogativo de função que essas autoridades são investigadas pelo Supremo Tribunal Federal. Então, qual que foi a determinação do ministro Edson Fachin? Como Alexandre de Moraes colocou essas provas, né, essa questão envolvendo o ministro André Mendonça no inquérito das fake news, ele determinou que essas mesmas provas, esses mesmos pedidos fossem encaminhados para um outro processo, sejam que fossem retirados do processo do inquérito das fake news e fossem colocados em uma outra ação que foi aberta ontem, justamente para apurar supostas irregularidades na condução dessas investigações. E justamente para conseguir mais provas, elementos necessários a essa investigação, o ministro Edson Fachin determinou que a Procuradoria-Geral da República apresente em até 5 dias a manifestação justamente sobre esse processo, né? Se tem admissibilidade e irregularidade no procedimento. E aí, se considerar necessário, mais informações sobre as acusações apresentadas. Depois dessa manifestação da PGR, que o ministro André Mendonça vai apresentar também as considerações sobre esse processo, conteúdo e irregularidade desse procedimento também, por 5 dias úteis. Segundo Fachin, né, as medidas têm como objetivo reunir informações para análise do caso e que a decisão não representa uma conclusão sobre a validade ou a regularidade do procedimento, nem sobre o mérito dessas imputações. Hoje a gente teve lá no Palácio do Planalto, um evento, né, que juntou Paulo Gonet, que é o Procurador-Geral da República, o ministro Edson Fachin, que é presidente do Supremo Tribunal Federal, que a gente ouviu agora. E a gente, só para lembrar, né, que o Fachin aproveitou essa cerimônia justamente para defender a urgência dessas 3 metas. Vamos lembrar, adoção de um código de ética para integrantes do Supremo, mas não somente para o Supremo, mas também para outros membros do Poder Judiciário, o fim do inquérito das fake news e também a modernização do sistema de justiça. A gente lembra que o inquérito das fake news está sob a relatoria do ministro Alexandre de Moraes. Tudo isso começou depois que André Mendonça divulgou, né, tirou o sigilo das mensagens entre Alexandre de Moraes e o dono do Banco Master, o Daniel Vorcaro. A situação ficou ainda mais tensa justamente depois que Alexandre de Moraes afirmou que André Mendonça deveria ser investigado pelo que classificou de indícios de crimes na condução desses inquéritos, em especial o inquérito do Banco Master. A gente lembra 2 pontos só para finalizar. Primeiro, Daniel Vorcaro prestou depoimento, o banqueiro Daniel Vorcaro prestou depoimento para o gabinete de André Mendonça. Ele afirmou o seguinte, que a mãe e a irmã corriam perigo, citou viagens e despesas que teriam sido pagas em favor do diretor-geral da Polícia Federal, André Mendonça, mas não apresentou nenhuma prova em relação a essas falas. Disse também que Andrei Rodrigues, o culpou, né, Andrei Rodrigues pelo fato da delação premiada de Daniel Vorcaro não ter sido aceita, porque, segundo ele, isso aconteceu por causa dessa citação de que comprou, né, de pagou, bancou viagens em favor do diretor-geral da Polícia Federal. Independente disso, aqui no Congresso Nacional, a gente teve já mais uma vez a movimentação dos parlamentares que querem que o presidente do Senado, Davi Alcolumbre, convoque uma sessão para discutir esse assunto, essa crise envolvendo o Supremo Tribunal Federal, os ministros do Supremo, na próxima terça-feira. E principalmente parlamentares da oposição querem que Davi Alcolumbre convoque essa sessão e, se for possível, também convocar Alexandre de Moraes para prestar esclarecimentos para os parlamentares. Por enquanto, a gente fica na expectativa da posição de Davi Alcolumbre, que por enquanto não se manifestou, mas o fato é que aqui em Brasília o clima está muito quente em relação a essa crise envolvendo os ministros do Supremo Tribunal Federal, pessoal.
3: Tá certo, Márcio. Obrigada pelas suas informações, viu? A gente já vai trazer daqui a pouquinho a manifestação do presidente Lula nesse evento que o Márcio Rocha acompanhou. Mas antes, eu só queria trazer algumas observações aqui para vocês. O Márcio citou esse depoimento que Daniel Vorcaro prestou a um juiz auxiliar do ministro André Mendonça. Esse depoimento, eu me debrucei sobre esse depoimento hoje, e esse depoimento, ele foi feito, é aquele depoimento que a gente já falou aqui ao longo da semana, que foi feito sem a presença da Polícia Federal. Na véspera, advogados do Daniel Vorcaro tinham protocolado lá no gabinete do ministro André Mendonça uma petição lá de que ele queria depor sem a Polícia Federal, porque ele estaria sendo pressionado, ameaçado, justamente para não delatar, para não contar nada de errado da Polícia Federal. Essa foi a história que Daniel Vorcaro ofereceu para o gabinete de André Mendonça. E por que eu chamo a história? Porque o Daniel Vorcaro é um criminoso. Então, ele pode contar a história que ele quiser, mas como criminoso, para ter direito a delatar, ele tem que apresentar provas. E aí eu fui ler a íntegra desse depoimento. Primeiro que ele é todo feito sob sigilo, o vídeo só poderia ser entregue ao ministro André Mendonça, não podia vazar para ninguém, até os advogados de Vorcaro falaram, a gente não quer ter acesso ao vídeo para depois não sermos acusados de vazamento, porque tudo estava sendo feito num esquema de total sigilo. No meio desse depoimento, Daniel Vorcaro fala, de fato, que ele estava sendo torturado, vítima de maus tratos, em todos os transportes, nas carceragens por onde ele passou. E chega um momento que ele fala a frase, que é assim, vai entregar o chefe? Então, vai entregar o chefe? É isso aí que vai acontecer. Essa informação, ao longo dessa semana, foi transmitida aos jornalistas e à imprensa como sendo um ponto do depoimento dele que sugeria que, se ele delatasse Andrei Rodrigues, diretor da Polícia Federal, ele iria sofrer retaliações. Só que quando você lê o depoimento do Vorcaro, ele não se lembra a data, ele não se lembra a pessoa que falou isso, mas até aí tudo bem, ele estava preso, estava numa condição ali difícil. E aí o juiz auxiliar do André Mendonça pergunta para ele assim, nesse momento que o senhor ouviu essa frase, quem estava sendo responsável pelo transporte? Ele fala, ao longo do transporte foi torturado, ficou 6 horas sob intenso calor, e que aquilo era uma pressão psicológica sobre ele, e que ele estava sofrendo isso. Quem estava transportando? E aí ele responde, os agentes do sistema penal estadual de São Paulo, onde ele tinha sido preso. Então, e quando abriu a porta, quem estava do lado de fora era um agente da Polícia Federal. Então, eu estou trazendo esse ponto porque ficou manchetado ao longo dessa semana de que vai delatar o chefe como se o chefe fosse o diretor da Polícia Federal. E, na verdade, no contexto que ele conta, ele está sendo transportado pelos agentes do sistema penal do Estado de São Paulo e recebido pela Polícia Federal. E ele não precisa o momento, a hora, quem foi que disse. Então, não dá para cravar que ele está dizendo ali que o chefe seria o chefe da Polícia Federal. E agora, isso é importante citar, por quê? Porque os detalhes desse depoimento podem demonstrar um interesse de Daniel Vorcaro de fazer uma delação seletiva. E na situação que ele se encontra, ele pode estar escolhendo a peça do jogo com quem ele acha que vai ter um apoio ou vai ter uma chance de sucesso. O fato é que agora temos que nos debruçar sobre esse depoimento, que vai ser ainda debatido nos tribunais, porque foi feito sem a Polícia Federal, sem o Procurador-Geral da República, tem um representante, e com algumas contradições, e que no contexto do que foi divulgado, parecia que era toda a denúncia dele contra a Polícia Federal. Então, assim, e é isso, eu volto ao ponto inicial, ele é um criminoso tentando uma delação. Não basta contar uma história, tem que contar uma história e apresentar provas.
4: Agora, 4h18, é claro que uma crise desse tamanho no judiciário repercute nos outros poderes. O Márcio Rocha contou para a gente sobre a repercussão no Legislativo e tem também a repercussão no Poder Executivo. Mais cedo, no Palácio do Planalto, o presidente Lula, durante uma cerimônia, defendeu uma reforma no Poder Judiciário no ano que vem e disse que a lei vale para todos.
7: Eu, sinceramente, tenho o prazer e o orgulho de ter sido o presidente da República que fez a primeira reforma do judiciário com o Márcio Tomás Bastos na Justiça e o nosso querido Nelson Jobim na presidência da Suprema Corte. e tenho certeza que faremos para o próximo ano uma discussão profunda sobre a necessidade de uma nova reforma no Poder Judiciário brasileiro para que o povo possa continuar acreditando na justiça. Da primeira reforma do judiciário, com Márcio Tomás Bastos na justiça e o nosso querido Nelson Jobim na presidência da Suprema Corte, e tenho certeza que faremos para o próximo ano uma discussão profunda sobre a necessidade de uma nova reforma no Poder Judiciário brasileiro para que o povo possa continuar acreditando na justiça. Para que o povo possa continuar acreditando na justiça. Ninguém, em nome da democracia, pode utilizar o cargo que tem em benefício pessoal. Ninguém. Isso vale para o presidente da República, vale para um catador de material reciclável, vale para uma parteira e vale para uma médica. Todo mundo tem que estar subordinado aos mesmos trâmites da legislação. Afinal de contas, ela vale para todos.
4: O presidente Lula ainda fez um apelo ao presidente do Supremo, o ministro Edson Fachin, e também ao procurador-geral da República, Paulo Gonet, para que eles resolvam essa crise no comando do Poder Judiciário.
7: A Suprema Corte e a Procuradoria-Geral da República estão com muita expectativa da sociedade brasileira. Porque quando os filhos dentro de casa estão em desordem, é quem manda na casa que resolve. Então, meu caro, está nas tuas costas e nas costas do Paulo Gonet a responsabilidade de passar o mínimo de tranquilidade sem tentar esconder absolutamente nada. O que nós não podemos nesse país é oficializar a indústria da fake news, a indústria do vazamento seletivo por interesses políticos ou econômicos.
3: Bom, essa fala de hoje do presidente Lula coincide com a manifestação que ele divulgou na noite de ontem, criticando vazamentos seletivos. Mas tem um avanço nesse posicionamento dele em relação ao que ele havia dito ontem, no momento em que ele fala que ninguém, em nome da democracia, está acima da lei. E aí, efetivamente, ele está nas entrelinhas, não citando Alexandre de Moraes, mas a leitura política que a gente faz é que é uma citação indireta a Alexandre de Moraes, uma vez que todo o inquérito das fake news e toda a atuação do ministro Alexandre de Moraes foi considerada, a atuação dele foi considerada decisiva no momento em que a democracia esteve em risco, no momento em que pessoas foram condenadas pelo 8 de janeiro por tentativa de golpe de Estado. Então, a figura dele está muito atrelada a esse momento decisivo da história brasileira. Mas, por outro lado, venho recebendo também muitas críticas por ter extrapolado o papel de um juiz. E agora o presidente Lula faz essa citação, que ninguém em nome da democracia está acima da lei, e o próprio Edson Fachin, nesse mesmo evento, como a gente já tinha trazido anteriormente, fala em acabar com o inquérito das fake news. Ainda hoje, a gente vai trazer mais bastidores de Brasília, mais informações sobre essa escalada aí da crise. Até então era ministro contra ministro, essa guerra já existia nos bastidores do Supremo, agora é ministro contra ministro diante dos holofotes. Esse assunto, claro, também foi tema de várias manifestações dos candidatos à presidência da República. A gente vai ouvir agora o que disse o candidato do PL, senador Flávio Bolsonaro. Ele voltou a defender que o ministro Alexandre de Moraes seja investigado pela relação com o dono do Banco Master, Daniel Vorcaro, e comentou essa crise toda no Supremo Tribunal Federal. Vamos acompanhar.
8: Há uma luz no fim do túnel. Todos nós aqui muito preocupados com os rumos que um ou outro ministro do Supremo acabam tentando levar o nosso Brasil. E a minha defesa vai ser sempre intransigente, a defesa do Supremo Tribunal Federal, a defesa institucional. As pessoas passam, as instituições ficam. Então, é inadmissível chegarmos ao ponto de fazer o que Alexandre de Moraes está fazendo. E hoje a população toda, em função do sigilo que foi retirado dessa investigação envolvendo o Banco Master, todos puderam ver como é que ele operava de Brasília. Então, ele não tem a menor condição de continuar como ministro do Supremo Tribunal Federal. O critério para que um homem ou uma mulher vá para o Supremo Tribunal Federal não pode ser né, a amizade ou cumprir uma missão de perseguir a oposição ao governo de plantão. Então vamos ter muita responsabilidade com isso, indicar homens e mulheres, né, que sejam contra o aborto, contra as drogas, que não usem a caneta para perseguição política, que não usem o seu poder para ficar enriquecendo as suas famílias de uma forma vexaminosa e até ilícita, e pessoas que respeitam a Constituição.
4: E além do Lula e do Flávio Bolsonaro, que são os líderes nas pesquisas, os demais candidatos à presidência da República também falaram sobre esse tema. O candidato do PSD, Ronaldo Caiado, defende uma reforma no Poder Judiciário durante sabatina realizada hoje no portal UOL e também no jornal Folha de São Paulo. O ex-governador de Goiás disse que o Supremo vive uma desordem institucional ao comentar a relação de ministros com o banqueiro Daniel Vorcaro. Caiado também pediu que o STF derrube os sigilos dos casos Master, Dark Horse e NSS. O candidato do Partido Novo ao Planalto, Romeu Zema, foi sabatinado mais cedo pelo jornal O Estado de São Paulo e defendeu não apenas o impeachment, mas também a prisão do ministro Alexandre de Moraes. Se referindo ao magistrado, o ex-governador de Minas avaliou que em um país sério, abre aspas para o Zema, essa fruta podre já teria sido expelida. O Zema também se manifestou a favor da quebra do sigilo das investigações envolvendo o Banco Master, o INSS e a produção do filme sobre Jair Bolsonaro. Renan Santos, do Missão, desembarcou agora há pouco no Recife e participa ainda hoje de um comício em Olinda. Ontem, o fundador do MBL defendeu uma nova Constituição como resposta à crise no Supremo. Augusto Cury, do Avante, passa o dia em compromissos em São José do Rio Preto, no interior de São Paulo. Sem citar nomes, o escritor disse ontem que os ministros devem dar exemplo à população. Wilson Grassi, do Democrata, tem reuniões hoje com a equipe de campanha. Hertz Dias, do PSTU, está em Alagoinhas, na Bahia, e já concedeu entrevistas, além de participar de atos de panfletagem. Edmilson Costa, do PCB, Samara Martins, do Unidade Popular, Rui Costa Pimenta, do PCO, e Clariana Barão, do Democracia Cristã, não informaram compromissos para hoje.
3: Agora são 4 horas e 25 minutos. Em meio a toda essa crise no Supremo Tribunal Federal, ainda tem aquela outra notícia que a gente confirmou aqui ontem para vocês, a delação de uma pessoa, um homem, que é apontado como responsável pelas transferências de dinheiro para financiar o filme Dark Horse, que conta a trajetória do ex-presidente Jair Bolsonaro. Ele vai ser ouvido pelo gabinete do ministro André Mendonça na próxima terça-feira, logo depois do feriado. É o empresário Antônio Carlos Freixo Júnior, conhecido como Mineiro. Quem está chegando com a gente agora com os detalhes é o Pedro Teixeira. Pedro, boa tarde para você. E pelas primeiras informações do que o Mineiro está disposto a falar, ele vai falar em envio de dinheiro, mais de 1 bilhão, inclusive em dinheiro vivo, em malas de dinheiro, né?
9: Sim, e essa já era uma suspeita da Polícia Federal, viu, Adriana? Boa tarde para você, para o Ferretti, para todo mundo que nos acompanha aqui na programação da Band News FM. O Antônio Carlos Freixo Júnior, ele seria um dos principais operadores do Daniel Vorcaro e, a partir de um determinado momento, ele passou a operar em dinheiro vivo por solicitação, segundo as investigações, e isso está sendo apurado, do próprio Daniel Vorcaro. Vou trazer um exemplo de uma outra mensagem que não está conectada ao caso Dark Horse, mas que mostra uma preocupação do Daniel Vorcaro. Ele, ao conversar com um dos seus auxiliares lá no Banco Master, cobrava o pagamento de valores ao escritório da esposa do ministro Alexandre de Moraes, a Viviane Barsi de Moraes. E aí esse operador financeiro, ele era superintendente da tesouraria do Banco Master. Diz o seguinte para ele: já paguei a Vivi Barsi. Aí o Vorcaro pergunta: mas você fez o pagamento no Pix? Aí o cara responde, esse operador responde, esse funcionário do Banco Master responde: sim, paguei no Pix, algum problema? Aí o Vorcaro vai lá e responde para ele: não é bom. Já mostrando que naquele momento, e essa conversa aconteceu 1 mês e meio antes da primeira prisão do Daniel Vorcaro, em novembro do ano passado, que ele já estava bastante preocupado com o monitoramento dos recursos dele e do Banco Master, que já estavam sendo investigados naquele momento. Aquela mensagem confirma uma das hipóteses levantadas pela Polícia Federal de que o banqueiro passou a preferir operamentos por dinheiro em espécie, né? Isso para dificultar o rastreamento destes recursos. E é aí que a gente chega no caso do Dark Horse. Isso porque o Alexandre, ele que é conhecido como Mineiro, no depoimento dele para firmar um acordo de delação premiada com a Procuradoria-Geral da República, começou a dar detalhes do caminho do dinheiro. Como que o dinheiro saiu do Banco Master, ou das contas pessoais do Daniel Vorcaro, passou pela Entre Investimentos, que é a empresa do Mineiro, e foi para os Estados Unidos, para um fundo que cuidou dos recursos que seriam encaminhados para a Go Up Entertainment, que é a produtora responsável pelo filme. Isso tudo foi tratado pelo Mineiro com a Procuradoria-Geral da República, e é a partir deste depoimento que a PGR firmou um acordo de delação premiada com ele e encaminhou todas essas informações ao gabinete do ministro André Mendonça, relator também do caso Dark Horse no Supremo Tribunal Federal. O Mineiro vai ser ouvido na próxima semana pelo gabinete do ministro, justamente para confirmar a espontaneidade da delação, antes que ela seja homologada, e a avaliação será feita pelo gabinete do ministro. Ele pode decidir por não homologar este acordo de delação premiada feito pela PGR com o Mineiro, que é um dos principais operadores financeiros ali do Vorcaro e que estaria disposto a explicar como é que funcionava o esquema, né? Se o Vorcaro pagava em bens, pagava em dinheiro, como é que ele conseguia o dinheiro em espécie. O Mineiro está disposto a explicar tudo isso, e essa explicação é importantíssima para avançar com as investigações, não só do caso Dark Horse, como também do caso do Banco Master. Afinal de contas, o Daniel Vorcaro pode ter usado esse formato para pagar o patrocínio ao filme do ex-presidente Jair Bolsonaro e também para tirar dinheiro do Brasil e levar para contas no exterior.
3: É isso, esse Mineiro tem muito a contar, mas vale a mesma condição para ele, assim como para Daniel Vorcaro. Se delatar, tem que delatar e entregar provas. Agora, a grande questão é que ele vai depor ao ministro André Mendonça, que nesse momento é acusado pelo ministro Alexandre de Moraes de impor ali nas investigações um viés político, um interesse político nas investigações, e o Brasil à espera do que Edson Fachin ou o plenário do Supremo vão decidir sobre isso. Se vai ter um afastamento de André Mendonça e alguma punição a Alexandre de Moraes, que tipo de acordo vai sair. Mas o fato é que a investigação vai acontecendo nesse contexto de crise total, que a gente ainda vai falar aqui sobre isso um pouco mais com o Rodrigo Orengo. Obrigada, viu, Pedro, pelas informações.
9: Valeu, Adriana. Só um complemento.
3: Por
9: só
3: favor.
9: O fato dele ter firmado a delação com a PGR já indicou que ele apresentou alguma prova, né? O Alexandre, o Antônio Carlos Freixo Júnior, eu chamei ele de Alexandre, mas é Antônio Carlos Freixo Júnior, então ele já apresentou alguma prova para a Procuradoria-Geral da República.
3: É, vamos acompanhar para ver se essa delação vai ser homologada então, porque o que ele tem muita coisa para dizer, ele tem. Bom trabalho por aí, viu?
9: Valeu, bom trabalho para você.
3: Tchau, tchau.
4: Valeu, Pedro. Agora 4 horas mais 32 minutos.
0: Hashtag entre nós.
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0: Agora, 4 horas mais 34 minutos, o Eduardo Barão mandou um material gravado pra gente, mas é atual, viu, gente? Foi gravado agora há pouco, cerca de 20, 30 minutos. O Barão tá envolvido na cobertura da Fórmula Indy lá nos Estados Unidos, mas vai falar com a gente sobre o combate à imigração ilegal por parte do governo Trump. Diga lá, Barão.
1: Olá, boa tarde para você, para todo mundo também no Brasil. A política de deportação do governo Donald Trump atingiu um novo recorde aqui nos Estados Unidos. Em agosto, mais de 50.900 imigrantes em situação irregular foram presos pelo ICE, Serviço de Imigração e Alfândega. Foi o maior número registrado em um único mês desde o início do atual governo. Essa ofensiva acontece enquanto Donald Trump tenta ampliar a pressão sobre os imigrantes que vivem aqui nos Estados Unidos de forma ilegal e acelerar as deportações. E justamente nesse instante, a Casa Branca lançou uma iniciativa que transformou a política de imigração em videogame. A página, chamada de Arcade, reúne cerca de 5 jogos inspirados em clássicos como Tetris e aquela da cobrinha, o Snake. O jogador, por exemplo, precisa construir um muro na fronteira. Já numa outra versão, o personagem inspirado no Kizar da fronteira, Tom Homan, perfora a região do Rio Grande perseguindo imigrantes. A Casa Branca diz que vai usar esses jogos para promover as principais políticas de Donald Trump. A iniciativa, porém, provocou críticas de organizações de defesa dos imigrantes que acusam o governo Trump de transformar uma política que envolve vidas humanas em entretenimento.
0: Eduardo Barão volta na segunda-feira. Agora 4 horas mais 36 minutos.
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4: Olá, de volta contigo e com os ouvintes da Band News FM. Quem sai agora do comércio em direção ao subúrbio ferroviário está encontrando lentidão na Avenida Jequitaia, desde a saída da Via Expressa até as proximidades da Feira de São Joaquim. O trânsito nem melhora muito, mas volta a carregar na Avenida Suburbana até as proximidades da Ligação Lobato-Pirajá. Para você que ainda está vindo do Acesso Norte, evite pegar a BR, que também tem trânsito lento, prefira seguir pela Barros Reis, que só carrega a partir do Largo do Retiro. Retornando para a BR, você já vai encontrar trânsito melhor e pode usar a Ligação Lobato-Pirajá para acessar a Avenida Suburbana, onde o trânsito também flui com mais tranquilidade. 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Renata Falcone para a Band News FM.
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10: Quando alguém pergunta qual é o maior patrimônio de uma empresa, a resposta quase sempre é a mesma: máquinas, imóveis, tecnologia ou dinheiro em caixa. Mas a reforma tributária mudou essa resposta. Hoje, um dos ativos mais valiosos de uma empresa pode ser a qualidade de sua informação tributária. Parece exagero, mas não é. No novo sistema, uma nota fiscal emitida com erro pode significar perda de créditos tributários, impacto no fluxo de caixa e até perda de competitividade. A informação tributária deixou de ser apenas uma obrigação fiscal e passou a ser um ativo estratégico. As empresas que investirem em tecnologia, processos e qualidade das informações tomarão decisões melhores, reduzirão os riscos e aproveitarão melhor as oportunidades do novo sistema. Na economia digital, dizem que os dados são o novo petróleo. Depois da reforma tributária, eu diria que a informação tributária pode ser o novo caixa das empresas. O imposto muda, a lei muda, mas quem entende o jogo antes, joga melhor. Eu sou Robson Santana e isso foi o Tributos com Ideias.

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1: Boa tarde, ouvintes da Rádio Band News FM, 4h40, eu sou David Cardoso e a partir de agora seguimos juntos com o nosso noticiário local, na operação de áudio Antônio Mariani, que já solta a vinheta do trânsito.
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1: Eu sigo aqui fazendo o trânsito e a gente já gira na capital baiana, trânsito bastante intenso na Avenida Jequitaia e um outro ponto que o motorista ele precisa redobrar atenção é na Avenida Mário Leal Ferreira, sentido Acesso Norte, 4h41. Seguindo o noticiário, um homem é preso em flagrante por violência doméstica em Tapetinga, cidade que fica no sudoeste da Bahia. A ação ocorreu ontem. A vítima, de 33 anos, sofreu ameaças, xingamentos e violência patrimonial. A ação foi iniciada após o NEAM, que é o Núcleo Especializado de Atendimento à Mulher, tomar conhecimento sobre o caso. As apurações apontam que o suspeito invadiu a casa da vítima, danificou os pertences dela e tomou as chaves do imóvel, impedindo o retorno da mulher e dos três filhos menores ao local. A prisão em flagrante ocorreu no bairro Clodoaldo Costa. O investigado foi encaminhado à unidade policial e permanece custodiado à disposição da justiça. A polícia militar prende um homem e apreende armas, granada e drogas em Maraú, no sul da Bahia. A ação ocorreu ontem. O caso aconteceu durante a intensificação do policiamento na região de Itaipu de Fora. Durante as investigações, os policiais avistaram um motociclista saindo de uma área de mata fechada. Ao perceber a aproximação da equipe, o homem tentou fugir, mas foi impedido pelos militares. Com ele foram encontrados poções de maconha. Na sequência, os policiais realizaram buscas no ponto de onde o suspeito havia saído. No local foi encontrado um tonel enterrado contendo armas, munições e outros materiais ilícitos. De acordo com as apurações, o armamento apreendido pode ter relação com um atentado ocorrido no dia 31 de maio na BA-030, no trecho que fica ali entre Maraú e Barra Grande, que resultou na morte de um jovem e deixou outro gravemente ferido.
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6: Eu sou o Sérgio Weib e está começando agora o Minuto do Empreendedor, apresentado pelo BTG Pactual Empresas, que tem entre os seus propósitos ajudar as empresas a alcançar o sucesso. Valdemir Bertolo, CEO da Serasa Experian. Na tua opinião, como jovens empreendedores, empresários devem agir para que eles consigam atingir o sucesso?
7: Bom, primeiramente tem que estudar bastante, né, e se dedicar nisso. Procurar áreas onde você realmente consegue um diferencial e focar naquilo que você realmente é bom, não necessariamente é aquilo que você é bom, é aquilo que você gosta. Procure trabalhar primeiro naquilo que você é bom.
6: Tá aí, dicas essas praticadas por Valdemir que permitiram assumir aqui a cadeira da Serasa Experian como CEO. 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
2: Agora são 4 horas e 45 minutos. Seguimos girando tudo que é notícia agora para vocês. O Ibama autoriza a perfuração de mais 3 poços de petróleo na costa do Amapá. A Petrobras já perfura um poço no bloco, neste momento, chamado Morfo, cujos indícios de óleo foram anunciados ao mercado no mês passado.
14: 2 pessoas são resgatadas com vida no Nepal, 9 dias depois de uma avalanche devastadora atingir a região na fronteira com o Tibete. Os sobreviventes estavam presos no túnel de uma usina hidrelétrica.
2: Após 7 dias desaparecidos em alto mar, 6 pescadores são encontrados vivos por uma aeronave da Força Aérea Brasileira. A embarcação estava à deriva no litoral do Ceará desde o dia 27 de agosto.
14: O ex-presidente da Câmara, Eduardo Cunha, diz que vai recorrer da decisão do Tribunal Regional Eleitoral de Minas Gerais, que barrou a candidatura dele. O político teve o mandato de deputado federal cassado em 2016 e tenta retornar à casa nas eleições deste ano.
2: 9 pessoas são presas durante uma operação contra o tráfico de drogas realizada hoje em São Paulo e também na Bahia. Entre os detidos está o suspeito de chefiar a organização criminosa. O bando usava uma estrutura semelhante a um serviço de delivery.
14: A Justiça Federal em Minas Gerais reverte a decisão que absolveu todos os réus pelo rompimento da barragem de Mariana e condena criminalmente a mineradora Samarco e 3 engenheiros da empresa. O desastre deixou 19 mortos em novembro de 2015.
2: O Grêmio será o adversário do Atlético Mineiro nas semifinais da Copa do Brasil. A outra vaga na decisão sairá do confronto entre Vasco da Gama e Palmeiras.

0: Não, Orengo, vamos fazer o seguinte, eles vão tentar conectar aqui de novo o seu áudio, a gente vai com as notícias locais, porque a gente não está escutando o Orengo, e a gente guarda um tempinho para tentar falar com o Orengo ainda nessa primeira hora.
1: Agora, 4 horas mais 49 minutos.
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4: De volta com o 20 Band News. Trânsito já carregado na Avenida Paralela, sentido Lauro de Freitas. Um primeiro trecho entre o Imbuí e o CAB. E mais adiante, desde a passagem pela estação Flamboyant até a chegada à Avenida Caribé. Só na Caribé o trânsito melhora um pouco, voltando a ficar um pouco mais lenta nas proximidades da estação aeroporto. Infelizmente, não vale a pena o desvio pela Orla. O trânsito também segue congestionado desde Pituaçu até as proximidades da Avenida Dorival Caymmi, acaba tomando até mais tempo do motorista. Para quem ainda sai de Cajazeiras, ganha mais tempo seguindo por Cassange ou mesmo pela estrada do Cio Aeroporto em direção a São Cristóvão, evitando esse congestionamento. 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Renata Falcone para a Band News FM.
5: Obrigado, Renata. 4h51.
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5: 4h51, estamos de volta. 52 agora, o relógio acabou de virar, estamos de volta com o noticiário local. A Rodoviária de Salvador recebe uma ação de conscientização sobre o AVC com orientações à população sobre prevenção e os principais sinais da doença. A iniciativa é promovida pelo Conselho Regional de Fisioterapia e Terapia Ocupacional. A ação vai ocorrer na próxima terça. A iniciativa acontece das 9 da manhã às 5 da tarde e faz parte das atividades pelo Dia Mundial da Fisioterapia, celebrado justamente em 8 de setembro. O objetivo do evento será apresentar os principais fatores de risco, sinais de alerta e a importância de buscar atendimento de urgência diante da suspeita da doença. A Bahia registrou, entre 2020 e janeiro de 2025, quase 75 mil internações por AVC. A mortalidade entre os casos analisados chegou a 17,3%, com índices mais elevados em regiões com menor estrutura de saúde. Mudando de assunto, uma balconista de Salvador vai receber R$30 mil de indenização após sofrer transfobia no trabalho. A decisão da segunda turma do TRT, Tribunal Regional do Trabalho da Bahia, reconheceu que a mulher trans era tratada reiteradamente no masculino pelo gerente da unidade onde trabalhava. Segundo o processo, a trabalhadora reclamou do tratamento, mas a situação continuou. Ela pediu demissão e depois entrou na justiça para que o desligamento fosse convertido em rescisão indireta, alegando que a continuidade do vínculo se tornou insustentável. A justiça reconheceu a discriminação e considerou que a empresa não tomou medidas para impedir a situação. Com isso, a demissão foi convertida em rescisão indireta, com efeitos semelhantes aos de uma dispensa sem justa causa. Inicialmente, a indenização

0: havia sido fixada em 10 mil reais. Após o recurso do TRT, Bahia elevou o valor para 30 mil reais. A empresa alegou que houve apenas lapsos no uso do gênero masculino, mas o relator considerou que o tratamento era reiterado e que a documentação da própria empresa comprovava o uso do nome social da trabalhadora. Ainda cabe recurso da decisão. A nova linha do BRT, que conecta a Estação da Lapa a Patamares, começará a funcionar na próxima quarta-feira. Inicialmente, a linha atuará em operação assistida das 9 da manhã às 4 da tarde. A linha vai atuar combinando trechos em corredores exclusivos e com segmentos em tráfego misto, assim como as linhas B2, que sai da Estação Shopping da Bahia e vai até a Maralina. O itinerário terá início na Estação da Lapa, seguindo pelas avenidas Vasco da Gama, Juracy Magalhães e ACM, por meio da via exclusiva do BRT até a Estação Pituba. Em seguida, segue pela Orla até Patamares. No percurso de volta, ele passa pela Orla até a Pituba e, por fim, retorna à Lapa. Durante a fase de operação assistida, a CEMOB, que é a Secretaria Municipal de Mobilidade, acompanhará o desempenho do serviço para realizar eventuais ajustes. Um homem é preso por homicídio durante a Operação Independência 2026 em Feira de Santana, cidade no centro-norte da Bahia. A ação ocorreu hoje. A ocorrência foi registrada pela manhã quando a equipe da PRF, Polícia Rodoviária Federal, abordou uma motocicleta para fiscalização de rotina. Durante os procedimentos, os policiais verificaram que o motorista não possuía CNH. Ao aprofundar a fiscalização, as equipes notaram a existência de um mandado de prisão em aberto pelo crime de homicídio. 4h56.
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2: A gente toca a vinheta de novo para ele poder falar. Orengo, boa tarde. Primeiro vamos testar no boa tarde.
3: Ei, som.
4: Tá tudo bem? Tá chegando bem aí?
2: Tá. Maravilha. Tudo bem, Orengo. Gente, eu fiz uma longa pergunta pro Orengo, mas acabou que a gente teve um probleminha de áudio, mas eu não vou repetir essa longa pergunta, senão eu tomo o tempo dele. Basicamente é, como é que o STF vai sair dessa crise, Orengo?
4: Sabe o que eu estava perguntando, se está tudo bem? Aqui, por aqui não está tudo bem não, viu, não. Adriana? E a gente sabe que é uma crise sem precedentes, uma crise histórica. E a resolução, uma solução para essa crise, né, pelo menos para um desfecho, está nas mãos dele, presidente do Supremo Tribunal Federal, Luiz Edson Fachin, que recebe agora o maior desafio da carreira dele e de muitos presidentes do Supremo Tribunal Federal. E ele já deu a indicação de que vai agir e vai dar uma resposta no tempo da justiça e na forma como estabelece aqui o preceito constitucional. O que ele está dizendo, em outras palavras, né? Que a resposta será dada, mas vai ser no tempo do judiciário, não é no tempo que as pessoas esperam. Até porque é um problema complexo. Nunca um ministro do Supremo Tribunal Federal foi investigado. Para que isso ocorra, precisa de uma decisão colegiada, precisa de uma decisão lá do plenário do Supremo. E ele tem que tomar essa decisão, se ele vai ou não, por exemplo, aceitar o pedido do ministro André Mendonça para pautar esse assunto para o plenário, para que os pares, os colegas decidam, não só sobre esse tema, mas também, por exemplo, sobre o pedido do ministro Alexandre de Moraes para a investigação de André Mendonça, né? Porque entende que houve atropelos do processo legal, que houve, inclusive, improbidade na investigação, na condução da investigação. A gente sabe que não são casos equivalentes, né? A gente olhando para a investigação e por a citação do nome de Alexandre de Moraes, o que a gente tem é um contrato de mais de 120 milhões de reais da esposa de Alexandre de Moraes e tem mensagens que precisam ser explicadas, inclusive aquela mensagem que questiona se Vorcaro deveria estar fora, que todos entendem que seria fora do Brasil, a mensagem de Vorcaro a Alexandre de Moraes, e não é de conhecimento público ainda, a resposta. E por que não é, Adriana? Porque para saber o que o ministro respondeu, e se isso pode ensejar, por exemplo, obstrução de justiça, é preciso ter acesso ao celular do ministro. Isso só é possível com uma autorização de investigação. E, de novo, isso nunca foi feito com o ministro da Suprema Corte. Por isso que a gente vive esse momento de uma crise institucional. E quando há esse tipo de crise, obviamente, quem está à frente dos poderes tenta encontrar soluções. Não é só o presidente do Supremo Tribunal Federal. Hoje ele esteve com o presidente da República. É, já esteve lá o ministro Alexandre de Moraes com o presidente do Congresso Nacional, também Davi Alcolumbre, que saiu a público para fazer uma defesa de Moraes. Agora, do ponto de vista prático, a gente tem o seguinte, são 5 dias úteis, começam a valer hoje, com a notificação das autoridades, Alexandre de Moraes, André Mendonça, Procurador-Geral da República, Paulo Gonet, e também Andrei Passos, que é diretor-geral da Polícia Federal, precisam responder ao ministro Luiz Edson Fachin. Ele puxou para si uma solução para esse caso e a condução desse processo, né? Então, ele, inclusive, tira o ministro André Mendonça justamente do inquérito das fake news, anunciado ontem pelo ministro Alexandre de Moraes. A decisão passará, obrigatoriamente, por Luiz Edson Fachin.
2: É isso. Vamos aguardar para esses 5 dias úteis e o que vem pela frente. Pode ser que o ritmo não seja no ritmo da gravidade, que a gravidade do assunto exija, mas vamos acompanhar. Obrigada, viu, Orengo? Deu certo. Bom final de semana, bom feriado. Terça-feira a gente conta com você. Eu estarei de volta na terça, então contando com você aqui, tá?
4: Estamos juntos. Até mais.
2: Tchau, tchau. Parece que o Entre Nós vai voltar na terça, não. Você vai estar firme e forte aqui na terça.
3: Estarei aqui segunda.
2: Eu é que voltarei na terça. É isso, gente. Termina a nossa primeira hora, seguimos para a segunda hora aqui para São Paulo. Seguimos também pela live no YouTube, pela TV. E 7h20 tem Jornal da Band.
3: É isso aí, para você que vai viajar, vai curtir a folga, se vai trabalhar, bom trabalho. Se tá de folga, bom fim de semana, bom feriado.
2: É isso, beijo para vocês.
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2: Agora 5 horas mais 1 minuto.
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8: Frota de motocicletas cresce 47% em 10 anos. O número de motocicletas em circulação no Brasil cresceu 46,8% na última década. A frota passou de 26 milhões de unidades em 2017 para 38 milhões em junho de 2026. Os dados divulgados pela Abracico são do Senatran, Secretaria Nacional de Trânsito. O avanço ocorreu em paralelo ao aumento do número de condutores habilitados para dirigir veículos de duas ou três rodas. No período, a quantidade de pessoas com habilitação na categoria subiu 30,7 milhões para 42,7 milhões. A evolução das habilitações, no entanto, foi diferente para homens e mulheres. O número de mulheres habilitadas na categoria A aumentou de 6,8 milhões para 10,8 milhões. No caso de homens, o crescimento foi para 31,8 milhões. O estado que registrou o maior crescimento percentual no número de habilitações da categoria A no período analisado foi Alagoas. A indústria brasileira de motocicletas produz cerca de 2 milhões de unidades por ano e ocupa a quinta posição no ranking dos maiores produtores mundiais, de acordo com a Abracico. A fabricação está concentrada no Polo Industrial de Manaus, onde o setor emprega 21.800 pessoas diretamente. Considerando os empregos gerados em todo o país, o setor reúne mais de 154 mil postos diretos.
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11: Moradinho. Agora 5 horas e 4 minutos. Muito boa tarde para você que tá ligadinho aqui na rádio Band News FM e também no nosso canal do YouTube, o Band Bahia Oficial. A gente tá online por lá também na internet. Mais um jogo aberto na área pra gente discutir principalmente sobre o nosso futebol baiano, obviamente sobre o nosso futebol baiano, mas principalmente sobre Bahia e Vitória, que estão aí disputando competições nacionais e hoje com muita coisa pra gente debater. O Bahia, a gente sabe que joga amanhã contra o Bragantino. Saiu uma notícia de uma movimentação de mercado, incluindo o Lautaro, que é um meio-campista de 21 anos, que pertence ao Montevideo City Torque do Uruguai. Faz parte aí do conglomerado do Grupo City. Estaria sendo feita essa movimentação para que ele integrasse o elenco do Tricolor. Então a gente vai falar mais sobre isso. Tem também hoje semifinal, uma busca, né, pela semifinal inédita aí do lado feminino do Bahia. Bahia enfrentando o Palmeiras fora de casa, depois de ter empatado por 1-1 aqui na Arena Fonte Nova. Esse jogo que acontece hoje, 9h30 da noite. E do lado do Vitória, uma coletiva que ontem à noite deixou todo mundo meio apreensivo para entender o que é que seria dito, o que é que iria acontecer hoje. O diretor de futebol, Sérgio Papelim, ao lado do presidente do Vitória, Fábio Mota, concederam essa coletiva de imprensa mais cedo hoje, onde deixaram claro aí a permanência do Jair Ventura à frente do clube. Isso quer dizer até o resto da temporada? Não. Até o jogo de segunda-feira contra o Grêmio. Por quê? Porque quando questionado sobre essa possibilidade de continuar o trabalho, foi respondido, nos pergunte na terça-feira. Então parece ali uma situação que não está muito bem resolvida para a sequência do campeonato, né? Deixou indícios de que depende muito do resultado desse jogo contra o Grêmio, mas Jair Ventura segue como técnico do Vitória. Outro ponto que foi dito na coletiva é sobre essa possibilidade de ter mais dois ou três atletas até o dia 11 de setembro, né, que é quando se fecha aí essa janela de transferências desse segundo semestre. Então, o papelinho disse que está aí nessa busca por esses mais dois reforços em posições que eles consideram ali carentes, né, do elenco. E um terceiro ponto que eu até anotei aqui para não deixar me fugir, foi que eles trouxeram uma explicação sobre essa queda de desempenho do Vitória, que estaria muito associada ao cansaço dos jogadores e ao departamento médico inchado. A gente vai ouvir também trechos sobre essa coletiva por aqui. Muita coisa para a gente discutir. O Kaká foi julgado, né? E acabou, enfim, tendo a pena reduzida para um jogo. Então, ele não vai estar disponível para o jogo contra o Grêmio. Tá aí mais um desfalque, então, para Jair Ventura pensar nessa zaga. E o Everaldo também foi julgado. Pegou um jogo de punição. A gente comentou. Isso, o Everaldo do Bahia, mas falando geral dos julgamentos que aconteceram. Para comentar sobre todas essas introduções que eu fiz aqui, o meu parceiro.
12: Boa tarde, Jana. Boa tarde, Mariane. Boa tarde a todos. É Gabi que está lá no streaming,
11: Matheus,
12: né?
11: Matheus do Carmo.
12: Um abraço também, Matheus do Carmo. E a torcida do Bahia, né? O Bahia joga amanhã. Quem joga primeiro nesse final de semana, joga em Bragança Paulista, enfrenta a boa equipe do Red Bull Bragantino, que é o nono colocado, tem 5 pontos a menos que o Bahia. Então é um jogo importante para o Bahia ratificar a sua presença no G5, podendo até pular para a quarta colocação se o Fluminense não vencer, né? Ou se o Fluminense empatar. Se o Fluminense empatar e o Bahia ganhar, os dois vão empatar em número de pontos, em número de vitórias, e o Bahia vai vencer no saldo de gols, né? Porque os dois têm o mesmo saldo, que é 7, o Bahia ganhando score mínimo, vai para um saldo de 8. Então vencer o Bragantino é fundamental, até para ratificar o bom momento. O Bahia vem de 9 jogos de invencibilidade, 5 empates e 4 triunfos. E o Rogério tendo aí a oportunidade de repetir a equipe, ou 90% dela, ou até 100% dela, a partir do momento que venceu aquele Bavi e convenceu. Eu acho que ele montou na cabeça mais ou menos quem está um passo à frente dos seus concorrentes. O Bahia tem aí o Caio Alexandre tentando o retorno, mas vendo a boa fase do Acevedo. Jean Lucas esperando uma brecha do Eric ou do Nestor. O Everton Ribeiro deve pintar na lista de relacionados, mas acredito que ele volte gradativamente, não é um jogador para voltar logo, para assumir a titularidade, até por questões físicas. O Bahia vai se estruturando bem, tem contra si um adversário que tem um elenco muito, muito linear. O banco do Bragantino e o seu time principal é muito parecido, não é uma equipe top do Campeonato Brasileiro, mas é uma equipe ali de bloco de G10 e vem se comportando bem, né? Mas é um jogo bom para o Bahia fazer 3 pontos. E o Vitória faz um jogo em casa contra o Grêmio, um jogo de 6 pontos, um jogo com caráter de decisão grande. O Grêmio tem 1 ponto a menos que o Vitória e um jogo a menos também. Então, perder para o Grêmio não seria bom por vários motivos, né? Matematicamente, na tábua de classificação, seria ruim e também encadearia mais uma derrota, gerando um ambiente de mais insegurança. Jana trouxe aqui um posicionamento que até me surpreende, porque a matéria do Jogo Aberto de meio-dia, que não é extensa, ela tem um recorte ali, ela sinalizou que o Vitória ratificou a presença do Jair Ventura para a sequência do campeonato, independente do resultado de segunda. Porque eu até parabenizei, porque quando você tranquiliza o treinador com isso, você também está avisando aos jogadores que se perder, ele não sai e todo mundo vai pagar junto. Quando você deixa o treinador na corda bamba, o atleta sabe que o treinador está muito mais frágil do que ele, né? Até porque é mais fácil tirar um do que tirar 11, ou 8, ou 3, ou 4. E aí gera uma certa instabilidade. Mas você traz uma novidade para mim, enquanto eu falo aqui, você sinaliza com o seu rosto em negativa a minha fala, justamente, negativa, mas a favor do que eu estou dizendo, né? E se você pudesse até explicar esse detalhe melhor, porque meio-dia a gente não teve essa informação e eu achei que o Jair estava totalmente protegido.
11: Eu estive presente, eu participei da coletiva, então estava ali, né, na íntegra. Então, me pareceu muito que foi uma decisão ali de momento, sim, o Jair continua com a gente, porque entende-se que esse resultado da Copa do Brasil foi chegado até onde mais do que se esperava. Chegou ali num patamar que o Vitória
12: enquanto considera
11: enquanto campanha na Copa do Brasil. Foi também colocado em questão o departamento médico, a quantidade de jogadores
12: que
11: foram perdendo. Exatamente. E aí é uma coisa muito, muito clara, porque foi se questionado.
12: Alguém,
11: né,
12: perguntou se ele ficaria se perdesse do Grêmio.
11: Perguntou. Ele fica ao longo ou ele fica para agora? E ele falou, o papelinho fala. Pergunte na terça-feira.
12: É uma resposta ruim dele.
11: Que é um dia após o jogo contra o Grêmio na segunda. O que eu digo é, abre brecha pra gente discutir, né, pra gente interpretar, que não é uma decisão de que, ok, estamos fechados com o Jair até a décima, até os três jogos que faltam.
12: Eu acho que não tá, né? Depois que você fala isso, eu acho que não tá.
11: É.
12: E assim, o que pode atenuar isso é ele ter falado ali em público, mas já ter dito ao Jair: ó, nós vamos segurar você, os resultados dão lastro para sua permanência ou não. Se perder mais um jogo, pode ficar insustentável. Pode ser que Jair já esteja consciente disso.
11: Sim.
12: Né? Mas o pós-jogo contra o Vasco da Gama, a coletiva de Jair, você já sentia que ali é uma coletiva de um treinador que não sente que vai sair. Ele está seguro no que ele fala. Ele está rebatendo, até educadamente, naquele dia, as perguntas mais ácidas, porque ele não veio abalado. Ele, por quê? Jana, o treinador sabe. Não, eu falo esse segundo jogo. O segundo jogo ele não foi ali para a coletiva. Esse jogo foi 2-0.
11: Sim.
12: Ele não foi para a coletiva com ar de alguém que está demitido ou prestes. Porque qualquer um, em qualquer ramo, e o treinador mais ainda, ele sente se ele está com algum respaldo ou não. E ali me pareceu ele perceber que tinha um respaldo, tanto é que foi dado o respaldo. Quando ele vai ali é porque ele já sabe também que tem esse respaldo. E tomara que o Vitória vença, porque nada melhor que os resultados para arrefecer os ânimos, tranquilizar o Vitória, que já tem muitos problemas, como sinalizado na coletiva, não só de ordem financeira, mas principalmente, se você pegar desde o início do ano, são muitos guerreiros fora de combate, né? É. Jogadores assim, que não são top, que não elevam o nível técnico do time, mas deixa mais robusto, mais sólido, mais competitivo, Camutanga, Dudu, Edu, né? Que também se machucou. Jogadores que ficaram... O Natan...
11: Depois ainda veio o
12: Natan. São jogadores ali bastante competitivos.
11: Todos que quando estavam em uma crescente.
12: Enfraquece o elenco, sim, né? O elenco fica menor, com menos jogadores à disposição. Essa ausência do Kaká que você traz, vai ter que colocar o Brites ali, né? O Vitória tem poucos zagueiros do nível ali para jogar uma Série A.
11: E vale reforçar, né, senhor, que ainda falando sobre esses desfalques, departamento médico, perguntei se a gente já tinha algum diagnóstico sobre o Ramon, porque a gente sabe que ele sentiu, mas não sabe o que aconteceu, nem quanto tempo ficava
12: fora. Pelo arreada mala, ele tá fora.
11: Ele tá fora. Vai fazer os exames ainda, faria, não sei se já fez, mas agora nessa tarde, né, pra eles entenderem direitinho o que é que aconteceu, mas deixou claro que o Martínez e o Baralhas só podem jogar aí a partir do jogo contra o Cruzeiro, ou seja, além dessa partida contra o Grêmio, ficaria também de fora da partida contra o Mirassol.
12: E o Ramon, não sei se você percebeu, no gol do Andrés Gomes, que ele arrasta de lá de trás, ele passa pelo Marinho e leva de rodão ali o Wallace, o Ramon ele vem mancando, ele corre mancando o tempo inteiro, segurando na perna. Ele é um jogador que está ali próximo à meia-lua, se eu não estou enganado.
11: Sim.
12: Eu acho que é ele, ou eu estou falando besteira, ou alguém veio ali mancando. Pode ser que seja o Kaká também, eu esteja confundindo. Mas algum jogador veio ali mancando naquele lance.
11: Então, tá aí, né? Alguns pontos para a gente discutir. Ah, inclusive, vamos ouvir Fábio Mota um pouquinho falando. Sim. Vamos falar sobre o quê? O que é que você quer? Sobre a justificativa do elenco? O elenco cansado?
12: É um bom assunto.
11: Vamos ouvir.
13: Vitória disputou 4, mas nos últimos anos 3 competições. O nosso time hoje é um time cansado, a verdade é essa. Nós temos apenas 30 atletas, nosso elenco é um elenco pequeno, está dentro da nossa possibilidade financeira. Se eu soubesse, a gente tinha contratado e tinha buscado mais dinheiro que a gente não tem, mas eu não sabia que a gente ia ter machucado. Camutanga, Dudu e Dudu, 3 jogadores que faz falta, e faz muita falta esses 3 aqui. Aí vem Natan. Agora a gente está sem Baralha, sem Martínez, vão contando aí, não é? Ramon provavelmente. Então, nós teríamos que ter jogadores do mesmo nível para fazer a substituição. Infelizmente, nosso orçamento não cabe a gente ter 60 jogadores do mesmo nível. Não dá, tá? Essa é a grande verdade. Então, qual é a grande explicação? O que é que está acontecendo ao Vitória nesse momento? O time está cansado? O time está cheio de lesão, certo? Mais do que nunca, o time precisa da torcida. A torcida não pode abandonar. Nós passamos por momentos piores. Nós não estamos na zona do rebaixamento do Campeonato Brasileiro. Se a gente ganha o Grêmio, para ganhar do Grêmio, vai precisar da torcida, porque a gente vai estar cheio de desfalque. Essa é a grande verdade. Se a gente ganha do Grêmio, a gente respira na nossa principal competição e no nosso objetivo, que é a competição Série A.
11: Tá aí o Fábio Mota falando um pouquinho sobre alguns respaldos aí que ele tem, que de certo são verdades, né?
12: Ele trouxe verdades. É. Então tem muitos problemas, perdeu muitos jogadores. E às vezes esses problemas vêm quase todos ao mesmo tempo. Embora as contusões tenham uma ordem cronológica, mas vai juntando algumas lesões, as mais recentes, sobretudo aí de Baralhas, o Martínez e muito possivelmente o Ramon. Ela se junta a 3-4 derrotas seguidas e um jogo decisivo, entre aspas, né? Decisivo pela sua importância, contra o Grêmio, que é um concorrente direto, e o Vitória fragmentado no seu elenco. Por isso que o Fábio Mota salienta a importância do torcedor, que tem ajudado bastante e que nesse momento será preponderante, porque a equipe realmente vai precisar de algo a mais para suplantar aí a equipe do Grêmio, que venceu ontem o Internacional por 3-1. Venceu o Internacional por 3-1. Venceu muito bem o jogo, jogou bem. E conseguiu, né, eliminar a equipe do Inter com um grande futebol, muito rápido nas transições. E uma equipe bem efetiva no jogo de ontem. O Grêmio subiu um degrauzinho na sua estrutura, na sua confiança. É um adversário perigoso porque está numa crescente. Uma crescente tão empinada para cima, assim, de muita garantia, não. Mas o Grêmio vem aos poucos melhorando. O trabalho do Castro, ele é a médio prazo, longo prazo, e o Grêmio parece que começa a colher os frutos, mas não é assim como o Vasco. Eu frisei, um time perigoso, mas não é um time ainda sólido, um time que vem aí ganhando jogos e uma equipe tão robusta nesse sentido, não. O Vitória tem que tirar proveito antes que o Grêmio embale ou cresça, né? Porque se ele passar o Vitória, ele vai para 31 com um jogo a menos. São equipes que podem ir embora e deixar o Vitória aqui num bloco. E a gente vê times como o Vasco e o Inter dentro da zona do rebaixamento. Equipes, principalmente o Vasco, que sinaliza que está também evoluindo tecnicamente. Uhum. E está em 3 competições, hein? O Campeonato Brasileiro, Copa do Brasil e Copa Sul-Americana.
11: Exato.
12: Né?
11: Então, bora aí, né? Essa rodada de Campeonato Brasileiro para o Vitória é um jogo de 6 pontos. Para o Bahia, a possibilidade de entrar no G4, exato, né? Se tudo der certo aí para os dois. Agora,
12: e se afastar do sétimo, se afastar do oitavo,
11: também, né?
12: Que é um bloco importante também que vem atrás.
11: Então, bora convocar nossos ouvintes, lembrando que hoje é dia de palpite também por aqui, no 98729-5248.
14: Janaína Nelsinho, boa tarde, Amerino Nobre. Janinha, já fiz meu check-in, como mandei a imagem aí. porque vou lá para ver o Vitória, apesar de não querer ver esses jogadores, mas é isso que nós temos aí, né? Vou para lá, vou sentar, vou assistir meu jogo e fazer minhas observações. Tomara que o Vitória ganhe, mesmo jogando mal. Boa tarde.
11: Amerino, que estava aqui sempre retado essa semana, ficou com o coração dolorido, não foi no jogo da Copa do Brasil aqui de volta no Barradão, mas agora resolveu escolher a reconciliação, já fez o check-in dele e estará lá, inclusive vi a parcial 10 mil check-ins, né? Pois sei é. Que esse número vai aumentar, vai, coração. Vai.
12: Segunda ainda, segunda, 20
11: horas. A torcida sabe o papel que tem de importância, né? Quer também ver o clube ali, quer estar no momento até de recuperação, se tiver novamente, e o Amerino é prova disso.
12: É, e é bom contribuir para que o Amerino mude.
11: De ideia,
12: a favor do Vitória, porque o Vitória precisa da sua torcida, o Bahia precisa do seu torcedor também, o torcedor do Bahia andou com
11: um nível
12: de cobrança muito alto, amenizou um pouquinho, mas os dois times precisam, isso é histórico, e dependem, mais do que precisam, eles dependem da força da sua torcida.
11: Fala aí.
15: Boa tarde, Janaína, boa tarde, né? Nina Guimarães, Nelson Góes, João da Peita falando, meu placar amanhã do Bahia, Bragantino Bahia amanhã vai ser 1-1. O empate tá bom pro Bahia amanhã. Se o Bahia conseguir vencer, é ótimo. Mas se não conseguir empate também, seja bem-vindo. Meu placar vai ser 1-1 amanhã. Bragantino Bahia começa às 16 horas. Boa tarde aí, Band News FM. 99,1 Band News FM. Boa tarde.
16: Boa tarde, Janinha, professor Nelson. Júlio não está presente, mas está nos nossos corações. Júlio, Jana, aqui é Miguel, meu bairro é Alto de Couto. Eu não aguento mais sofrer com esse Vitória, mas eu amo de paixão esse clube. Para segunda-feira, vamos golear o Grêmio de 1-0, tá ótimo. O importante é vencer. Deus abençoe e proteja todos vocês. E segunda-feira eu estarei lá no Barrada, junto com essa galera toda.
17: Boa tarde, meus amigos da Band. Boa tarde, Nelsinho, Juliana, Janaína. Boa tarde a todos. Veja bem, Nelsinho, eu não sei se eu quero sua opinião. Vitória já saiu da Copa do Brasil, né? Agora tem que focar todas as suas fichas no Campeonato Brasileiro. E o próximo jogo é com o Grêmio. Nelsinho, eu vi o Grêmio jogando bola ontem. Se o Grêmio jogar o que jogou ontem, Vitória não ganha não, viu? O que é que você acha? Eu não estou dizendo que não vai ganhar, mas se jogar o que jogou ontem em cima do Internacional, vai ser complicado para o Vitória ganhar, viu? Mas futebol é futebol. Gente, mas eu vou dar meu placar.
18: Estação Forrozeira, é original, 51 mensagens. Tilmara Denis, voltar botão. É
17: 2-1, mas vai ser difícil.
12: Oi, Lauca, um abraço, amigo. Rapaz, não se impressione não, porque cada jogo, né, tem uma história. O Grêmio jogou muito bem ontem, é um clássico, tem uma motivação um pouco diferente. Havia tido o jogo no campo do Inter, agora foi na arena do Grêmio, ele fez o papel dele, jogou muito bem. O retrato daquele jogo não vai na íntegra se transferir para o jogo do Barradão, que é um outro cenário. O que é que o Vitória precisa evoluir? Nos seus pontos positivos, né? Aumentar um pouquinho o seu cardápio ali de jogadas ofensivas, que ficou um pouco limitado contra o Vasco, pelo menos eu percebi isso, é a minha visão. E retomar, na medida do possível, que ele tem peças importantes fora, que ajudam nisso que eu vou falar. Mas o Vitória precisa retomar, aí é um trabalho do Jair Ventura com seu grupo, a sua organização, obediência, resiliência e competitividade sem a bola. Uma equipe pode ser mediana tecnicamente, eu sempre falo isso, e extremamente competente na marcação. E ter suas limitações ofensivas, mas dar poucas brechas, né? Pelo menos aquelas que tem umas que são o adversário que provoca, que cria, aí não tem jeito. Mas você dá espaços de forma desnecessária, é algo que o Vitória tem que retomar, ele sabe fazer. Né? O Jair sabe disso, ele treina isso, os jogadores sabem, mas às vezes as coisas não estão conectadas e tem uma certa dispersão, né? A parte mental, ela funciona muito para alinhavar a parte técnica, a parte tática e a parte física, né? E forma uma equipe com jogadores muito centrados e muito focados e compactados naquilo que realmente tem que fazer. E o Vitória tem que acreditar que pode retomar isso. Porque se já fez uma vez, é porque consegue, né? Aí tem que continuar perseguindo e recuperar o seu padrão de jogo normal, que aí ele vai ser um time de perde e ganha, não vai ficar perdendo em sequência. E sendo um time de perde e ganha aí faltando 13, 14 jogos, 13 jogos, não é isso?
11: É, 13 jogos,
12: ele vai bater, muito provavelmente, uma vaga na Sul-Americana.
11: Perfeito, 987295248.
19: Uma ótima tarde a todos, bom final de semana, bom feriadão, na verdade, né? Que Deus nos conceda que vou viajar, boa viagem. E meu placar para domingo, para sábado, amanhã, mais conhecido como amanhã, é 2-1 Bahia, de virada. Os últimos três jogos, nós ganhamos três do Bragantino, amanhã vai ser o quarto. E nós vamos bater o recorde nesse, da era dos pontos corridos, com a marca de 10 jogos de invencibilidade, com a fé em Senhor Jesus Cristo. Nelsinho, paiinho, filho, você sabe, né? Não pode faltar a véspera do jogo do Gigante. Provável escalação. Um abraço, Diana e Juliano, se ouvindo. Fica com Deus. Um abraço, Nelsinho.
12: Um abraço, meu amigo. Você é Emílio, Egídio de Itapuã, né? O time, eu acho que o Rogério vai usar o mesmo time, gente. Eu acho que é esse. Se todo mundo estiver apto, será Ronaldo, Roman, David Duarte, Mingo e Juba. Acevedo, Eric, Nestor, Kike Oliveira, Alejo Vélez e Eric Puga. Eu acho que é esse time que deve iniciar, né? A não ser que a semana, que a gente não tem acesso, tenha gerado algum problema, alguém sentiu alguma coisa, ou alguém foi muito mal na semana, mas acho muito, muito difícil isso acontecer. Acho que ele vai manter a equipe.
11: Fala aí.
20: Boa tarde, galera da Band. Nelsinho, Juliana, Janaína. Espero que amanhã, né, o Bahia possa fazer um grande jogo, né, dentro das suas possibilidades, e conseguir os três pontos em Bragança Paulista. Aliás, o Bahia sempre, nos últimos anos, aí, vem se dando bem lá, jogando contra o Bragantino, né? Eu espero que amanhã não seja diferente.
21: Obediência, resiliência e competitividade.
20: Aproveitar e mandar um abraço aqui para o meu amigo Lauca do Nordeste. Tô chegando aí, viu, Lauca? E meu placar amanhã do jogo é 2-0 Bahia, lá dentro. André Souza falando diretamente aqui de Jaguaribe.
22: Uma boa tarde, Ju, Nelsinho, Janaína, Antônio Bonfim de Brotas. Ô Nelsinho, com o retorno do Everton Ribeiro, o Bahia ganha muito. E você acha que o Rogério Ceni ele vai mudar esse meio de campo do Bahia? A gente não sabe como é que está fisicamente o Everton Ribeiro, né? Será que o Rogério Ceni ele muda nesse meio de campo? Ou ele vai deixar como está, viu? E o Bahia tem tudo para fazer um excelente campeonato aí. Bora ver aí, confiar, viu, que tudo vai dar certo aí, que esse ano vai bater G4. Uma boa tarde a todos e sextou.
12: Boa tarde, Antônio. Um abraço. Bom tê-lo aqui conosco. Acho que o Everton é o primeiro jogo que parece que ele vai relacionado e viaja junto. Certamente não será o titular, né? Por todo o protocolo que envolve isso, a idade dele, a lesão que ele teve, ele vai voltar aos poucos. Vai entrar em algum jogo aí no segundo tempo. Joga 20 minutos, joga 20 outra vez, joga 45. E se nessas entradas ele apresentar o nível dele ou muito próximo ao que ele sempre apresentou, a tendência é que ele vire titular, né? O importante é que o grupo está evoluindo um pouco, ainda não cravou também essa evolução. E não é evolução por resultado, não. Falo por atuação, né? Porque por resultado vai ganhar e perder. Esses 9 jogos invictos fogem um pouquinho da curva. Não é normal, né, que equipes fiquem 9, 10 jogos. O Atlético Mineiro tem 14 jogos invictos, né? 13 ou 14. É um número bem alto. Então vai perder em algum momento nessa trajetória dos últimos 13. O Bahia sinaliza até o momento, até agora, né? Um time que ganhou 10 e perdeu 5, ganhou o dobro, ganhou e empatou 10 e perdeu 5. Então se ele for nessa batida até o final do campeonato. Vai brigar aí por essas primeiras posições, sem garantia de ser quarto ou quinto, podendo ser quarto ou quinto. Isso vai depender dos outros também, ou se o Bahia trocar essa número alto de empates por um pouquinho de vitória e algumas derrotas, em termos de pontuação é até melhor, né? Bora ver, adiar a derrota é sempre o objetivo, né? O Rogério até usa um termo que ele diz, a equipe que se nega a perder, né?
11: Sim, ele fala mesmo.
12: Ele fala esse termo, que o Bahia às vezes, então tem que encarnar esse espírito. É um jogo bastante difícil, um campo bom, um campo rápido ali que o Bragantino joga bem, mas também não é um time de nível de Flamengo, de Palmeiras, não é um time top de linha, não tem um elenco tão caro, mas é um elenco muito bem construído, equilibrado, o banco de reservas e o time principal, porque é uma SAF da Red Bull, eles têm grana, eles montam uma equipe muito bem estruturada, não tem pressão da sua torcida, é um trabalho mais leve para o treinador, e o Wagner Mancini vem ali conduzindo com equilíbrio a equipe do Bragantino. Mas o Bahia tem possibilidade, sim, de, num jogo difícil, trazer 3 pontos.
11: 987-29-5248.
0: Boa tarde, Jana. Boa tarde, Nelsinho, Juliana. Pois é, ainda falando, Bahia joga amanhã, né, contra o Braga. Tomara que ganhe de 1-0, a goleada, né? A gente pensar positivo. Mas não é fácil lá. Ainda falando do nosso rival, seria muito injusto os dois jogos o Vasco perder essa classificação. Era para ter ganho lá com de 1-0, mais de 1-0, mesmo com o jogador a menos. E aqui o placar mais justo, seria um placar mais dilatado ainda, né? Foi longe, acho que o torcedor do rival tem que ter orgulho, né? Vitória foi quando eles nem esperavam de chegar. É claro, quando tá indo, a pessoa quer mais, né? Mas tá de bom tamanho para eles, a Almir de Camaçari.
1: Boa tarde, Jana. Boa tarde, Nelsinho. Boa tarde a todos da Band News. Leonardo Castelo Branco. Ó, vou deixar meu palpite aí. Jogo do Bahia amanhã. Bahia 2-1 no Bragantino. E o Vitória na segunda-feira. Sinto muito, mas o Vitória vai empatar. 1-1, viu? Tô aqui transportando um ex-jogador do Sub-20 do Bahia, Gabriel. Ó, dá um abraço pra ele aqui, o passageiro. Um abraço.
11: Um abraço aí pra você, Gabriel, atleta, ex-atleta sub-20 do Bahia. Ó, aproveitando essa pausa, 5 horas e 33 minutos, bora para nosso rápido intervalo? A gente volta já já.
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24: Oi, pessoal, muito boa tarde para vocês e também para o torcedor ouvinte da Band News FM. A situação está bem grave para quem tenta sair agora de Salvador pela BR-324. Trânsito já lento desde o acesso norte até as proximidades da Estação Bom Juá e depois volta a ficar lento a partir da Ligação Lobato-Pirajá até a saída de Águas Claras. Ainda há intensidade na região de Palestina, mas não chega a carregar tanto, só volta a ficar lento mesmo na região de Simões Filho. Para quem ainda está saindo do acesso norte, eu recomendo o desvio para a Avenida Barro 6 para escapar de parte desse congestionamento. Está na região de Cajazeiras, já pegue a estrada do aeroporto, mas evite seguir em direção à Avenida Paralela. Tente acessá-la pela região de Caçange ou pela estrada velha do aeroporto. Aí sim, você vai encontrar trânsito muito mais tranquilo até chegar da Simões Filho. 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Renata Falcone para a Band News FM.
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24: 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Trânsito complicado também para quem sai do centro em direção ao litoral norte para passar o feriado. O trânsito já carrega na Juracy Magalhães e a CM Caminho das Árvores. Também tem trânsito lento na Lipe. E a partir da paralela você trava até o CAB e volta a pisar no freio a partir da estação Flamboyant até chegar da Avenida Caribé. Infelizmente, a Orla também tem trânsito lento desde a Boca do Rio até a Dorival Caymmi. Então, a melhor alternativa, infelizmente, é continuar pela Avenida Paralela mesmo. Mas para acessar a região, se você está vindo do Rio Vermelho, você pode usar a Orla e deixar para acessar a partir da Magalhães Neto e também da Avenida Tancredo Neves. 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Renata Falcone para Band News FM.
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11: Agora 5 horas e 38 minutos, estamos de volta com o nosso Jogo Aberto aqui na rádio Band News FM e também no nosso canal do YouTube, o Band Bahia Oficial. Nelson, antes de voltar para os nossos ouvintes, hoje 4 de setembro, aniversário de minha avó.
12: Ou a sua avó. Ela gosta de ouvir minha resenha,
11: gosta
12: você disse,
11: de ouvir,
12: né?
11: Sua resenha, como gosta muito dela? De vocês. Jandira.
12: Dona Jandira, parabéns, viu? Muita saúde, você tem uma neta espetacular e continue nos ouvindo aí que... prestigiando aqui nosso trabalho.
11: Minha avó, que com muito amor meu pai e a minha mãe, é a minha fã número 1. Não tem pra onde correr muito disso, não. Amor da minha vida, então é isso aí. Amo muito ela. E mandar um beijo também pra Heitor, que tá aqui junto com minha irmã, acompanhando, ouvindo a gente. Aí uma criança com quem ela tá ali no trabalho. Agora, voltando a falar sobre o nosso futebol, fico emocionado quando eu falo de minha avó. Mas para a gente continuar aqui com os nossos ouvintes, continuar conversando, sobretudo, Nelsinho, vamos falar um pouquinho sobre o Bahia, esse mercado da bola, esse Lautaro, né? Meia de 21 anos, a gente não tem, obviamente, eu não tenho, por exemplo, muito conhecimento sobre ele, sobre futebol. Peguei ali um raio-x para a gente tentar entender, porque essas movimentações, né, dentro de um conglomerado como é o Grupo City, ela vai existir. Né? Não tem muito para onde correr. Mas uma coisa que me pegou bastante é que ele estava... antes de estar sendo essa negociação para o Bahia, ele estava emprestado, ele é do Montevideo City Torque, a um time da Bélgica que também pertence ao Grupo City. Ou seja, ele está nesse processo de rodagem, né? Parece que está sendo ali testado mesmo e tal. E ao que me parece, pelo que eu li, ele seria um meio-campista, mas um volante ali, né? Para competir, talvez, com a ser feito. O que é que você acha?
12: Não, eu, pela idade dele, 21 anos, né? Não foi o Rogério que pediu, tampouco o Cadu sabia.
11: É uma movimentação externa.
12: É um movimento do City. O que é que eu imagino? Detectaram o potencial no jogador, que precisa de algo mais. Aí já deu uma rodada no futebol belga, vai conviver aqui no ambiente do futebol brasileiro. Às vezes ele pode entrar, ter oportunidade e virar um jogador do Bahia.
11: Aconteceu. aconteceu isso já no Bahia.
12: Pode nunca entrar.
11: Arthur Salles, ele fez esse movimento também aqui.
12: Ele pode entrar e pode nunca entrar. Ficar treinando e tal e não ter espaço. Se ele for volante 5, é difícil porque tem a CV de Caio.
9: Caio Alexandre.
12: Né? Se ele for um volante ali que joga pelo lado, como joga Jean, como joga Eric, pode no decorrer, na necessidade, ser utilizado se ele comprovar nos treinamentos que tem condição para isso. Mas é uma movimentação interna do City com o ativo dele, que é um jogador de 21 anos. Ele está fazendo intercâmbio, né? Ele está convivendo com culturas aí, com jogadores diferentes. Como o Bahia tem muito uruguaio e argentino, a adaptação dele vai ser muito rápida. Tudo isso aí facilita e vai fortalecendo o atleta. Se ele vai trazer algo de benefício para o Bahia, pode ser. Mas não é uma contratação para o setor, melhorar o setor, para o lugar de servir do lugar de... Eu não vejo dessa forma.
11: Eu também, estou contigo nessa. Agora, só lembrando que se ele for integrado, vai ser o 10º estrangeiro do Bahia nesse time. E lembrando que não tem um limite máximo no elenco, mas tem para escalar.
12: Escalar,
11: né? Para relacionar, 9. É. Então, caso ele seja relacionado, um dos estrangeiros vai ter que ficar de fora.
12: É, não é tão difícil fazer isso, não. Porque tem 10, né? É mais fácil.
11: É. Tem um Sanabria que tá machucado, não sabe
12: outro, tem
11: tempo,
12: cartão,
11: né?
12: Machuca, tem essas
11: tem
12: opções.
11: Tem essa possibilidade. 987-29-5248.
10: Boa tarde, Jana, Nelsinho e equipe de Onel aqui de Alagoinhas. Um excelente final de semana para vocês. Desses 39 pontos aí, o Vitória só precisa de 16 pontinhos aí para não cair, somente. É simples e fácil. Valeu, um abraço.
13: Boa tarde, professor Nelsinho. Boa tarde, Anaína. É, tem tudo para ser um bom jogo amanhã. E o Bahia colocar a mesma formação e dar 2-0 no Bragantino. Porque time que quer para Libertadores classificar, tem que chegar lá e tem que ganhar. Tem que mostrar que tem condições de estar na Libertadores. E aí ganhar o jogo e pronto. Só alegria. Maurício Plataforma. Um abração para vocês.
14: Fala, galera espetacular, né? Nossa Band, Janaína, Juliana, Minelson Lois, Dejus, Conjunto ACM, nosso tricolor, Bora Bahia, minha zorra, amanhã, 2-1, Bora Bahia.
15: Boa tarde, Jana, boa tarde, Nelsinho. E Egno da Ribeira, passando só para dizer que o Bahia vai brocar aí o Bragantino, vai ser 2-1 Bahia, e o Vitória perde para o Grêmio 1-0. Valeu, um abraço, bom final de semana.
16: Boa tarde, boa tarde, boa tarde, boa tarde, Band News. É o final de tarde aí, sextou. Agora acertei, porque teve uma quinta-feira que eu falei que era sexta. Bom, passamos um sufoco no meio da semana, deixando para trás o que se passou e vamos prosseguindo à frente e que venha o Grêmio e ponto final. Eu vi aí que o Fábio Mota falou, que há muita deficiência aí no time, né? É, diz lesões, contusões, mas vamos aguardar, entendeu? Vamos aguardar. Uma boa tarde para todos aí da Band News. Geninha e ele, Nelsinho, o comentarista da tarde. Aqui é o ouvinte Dallas.
17: Boa tarde, Janaína. Jana, né? Boa tarde, Nelsinho. Quem fala, Antônio Carlos Simão Filho. Fala, só vou passar para deixar uns pra cá hoje aí, né? Os pra cá dos jogos do final de semana. Amanhã o Bahia dá 2-1 no Bragantino. Né? 2-1 no Bragantino. E na segunda, e pra cair é Grêmio 3, Vitória 0.
18: Boa tarde, Nelsinho. Boa tarde, Anaína. Boa tarde a todos. Me diga uma coisa. Vocês têm medo de botar placar contra o Vitória? Não vejo, né? Pois eu disse que o Vitória vai ficar 5 rodadas aí depois do Bavi sem ganhar. E só faltam só 2 rodadas aí, viu? Não tenho medo não, pode dizer. Pode falar, o Vitória vai tomar 2-0, vai tomar 3-0, não vai ser classificado. Enfim, não tenho medo não. André da Praia do Flamengo. Um abraço, bom final de semana a todos. Bom feriado.
28: Boa tarde, Nelsinho. Boa tarde, Jana. Nelsinho,
0: ficou muito claro hoje na coletiva de Fábio Mota e Papelim que se Jair Ventura não ganhar na segunda-feira, ele vai ser demitido. Ficou muito claro, ficou quase que explícito. O Jonathan estava lá presente e deu para perceber. Eu só não sei, caso aconteça um empate, e se o time jogar bem, aí eu não sei realmente se ele vai ser demitido, mas caso contrário, se vier uma derrota aí, meu amigo, caixão em vela para Jair Ventura, viu? Um abraço, Hugo, aqui do Piatão.
12: Abraço, Hugo. Exatamente. Eu falei mais cedo, não sei se você acompanhou, que eu até me surpreendi, porque no jogo aberto da TV teve um recorte, né? Então eu tive outra impressão de que havia um pronunciamento de sustentação do Jair até o final do ano. Mas Jana me trouxe que não, que é isso mesmo que você disse aí. O jogo de segunda-feira vai ter influência. Eu entendo, né? São quatro resultados negativos. E às vezes a forma que perde também tem muito peso, né? Imagina se o Vitória massacrar o Grêmio, botar três bolas na trave, o goleiro fizer milagre e vai lá, verdade, toma um pênalti inexistente e perde o jogo.
11: Será
12: é uma
11: que
12: coisa.
11: Muda o rumo, né?
12: Isso é uma coisa. A outra é jogar mal, perder e tal. Então, mas mesmo assim, né? Todo treinador é interino, todo ele. Exceto quem tá nas SAFs aí, o Rogério tem uma certa segurança, ou você vê que o Abel no Palmeiras tem. Mas todo treinador, de certo modo, ele vive do resultado. E as equipes já mudaram bastante, por exemplo, as equipes grandes. Embora você pegue aí o Campeonato Brasileiro do início e cada rodada tem sempre gente saindo, né? Mas o Vitória vem até se notabilizando aí, ele fez trocas do Condé pelo Carpini funcionou, do Carpini pelo Jair funcionou, e o Jair tem que fazer a troca no próprio Jair, né? O Jair é quem vai socorrer o próprio Jair. Exatamente. A expectativa dele é essa nesse final. Bora torcer. O Vitória estar na Sul-Americana, estar na primeira divisão na Sul-Americana é ótimo para o futebol baiano. O Bahia está na Libertadores ou pré-Libertadores ou, na pior das hipóteses, na Sul-Americana, é bom para o Bahia e também duas equipes em competições internacionais, fora a Copa do Brasil, fora o Campeonato Brasileiro, é o cenário ideal, né? Porque aí ficariam os dois fora da Copa do Nordeste se o regulamento for mantido, né? Sim. Então são competições que nossos dois times têm que se acostumar a jogar. Brasileiro, Copa do Brasil e uma competição internacional. Marcar presença, né? Ter esse status esportivo de estar sempre numa competição internacional, que uma hora é sul-americana, outra hora é pré, outra hora entra na Libertadores.
11: O importante é marcar presença.
12: Marcando presença nisso daí, a equipe vai crescendo, vai acostumando, vai ganhando casca. Os elencos têm que ser um pouquinho maiores, a característica dos jogadores, né? Tudo isso importa. Num segundo passo é pegar o sub-20 de cada um e jogar torneios na América do Sul. Na Argentina, no Uruguai. O Atlético Paranaense já faz isso há muitos anos. Uhum. Então, quando o atleta dele sobe e que tem uma Libertadores, ele já jogou diversos torneios na Argentina.
11: Usa bem a base, né, o Atlético?
12: Usa

0: 40 pontos, praticamente, porque futebol já vi tudo, mas praticamente impossível dele cair. Ele precisa de 5 pontos em 13 jogos. Ele vai ter que brigar em cima, porque sua torcida exige que ele ande ali no G5, G4. Isso pode aumentar, né, Jana? Se Palmeiras ou Flamengo...
1: Pode, a classificação, né? Vai ficando mais... As vagas vão...
0: As vagas vão aumentando, inclusive repercute em vagas para a Sul-Americana também. Pode bater 12º, 13º. Bora ver o que é que acontece aí. O importante é que as duas equipes sigam um caminho aí. Volto a frisar, uso sempre isso. Vão perder e ganhar, mas que ganhem mais do que percam. Ou equilibrem isso para ter solidez aí nessa arrancada final.
1: Fala aí.
2: Boa tarde, Nelsinho, Jana e Juliana. E a todos aí da Band, a equipe toda da Band que faz ali a retaguarda desses espetaculares apresentadores. Gente, amanhã 1-0 Bahia para salvar a pele novamente do Rogério Ceni, viu? É isso aí. Bom final de semana, bom feriado para todos.
3: Boa tarde, bancada. Maurício aqui de Abrantes falando. É, pela fala do dirigente do Vitória, já aí se tornou um interino dele mesmo, né? Porque, ganha o próximo jogo, beleza. Mas vai ser sempre essa cobrança. Ganha do Grêmio, mas se perder o próximo, vai ser essa agonia. Então, eu sendo ele, qualquer proposta aí, caia fora. Ele se tornou interino dele mesmo. Qualquer coisinha aí, os caras vão botar pra fora. Confiança acabou.
4: Boa noite, Jana. Boa noite, Nelsinho. Fábio Abreu do Imbuí. Vocês sabem dizer quando é que Baralhas e Martínez voltam pro Vitória com a expectativa aí de retorno deles? Abraço.
1: Um abraço, Fábio. Então, a expectativa é que eles estejam disponíveis a partir do jogo do Cruzeiro. Então tem aí o Grêmio e o Mirassol, ainda como desfalques, eles dois.
0: E Vitória agora entra também num calendário de jogos aos finais de semana.
1: Mais tranquilo, né?
0: Tem menos frequência, então as ausências, né, serão mais... Não acontecerão tanto porque os jogos estão mais espaçados, perdem menos jogos e tem mais tempo para se recuperar. E também possibilidade menor, na teoria,
1: de lesões,
0: porque tem menos carga.
1: De novas lesões. Fala aí.
5: Fala, Nelsinho, beleza? Ronaldo Sena de Brotas. Nesse momento, eu estou aqui no bairro Aquários, aqui, mas eu vou mostrar o que interessa. Essa coletiva que o presidente do Vitória fez hoje aí, você acha que aí foi mesmo para convocar a torcida mesmo, isso aí, papá? Porque sabe que a torcida ficou um pouco, né, zangada com essa eliminação aí, né? Mas isso não tem nada a ver uma coisa com a outra. E ainda continuou com o Jair Ventura, dizendo que o time está cansado. O time não passou porque tá cansado. Vasco da Gama com 3 competições, jogando aí, com 10 em campo e o time, o Vitória tá cansado. Sei não, viu? O que é que você acha disso aí, minha? Me diga aí.
0: Qual é o nome dele?
1: Ronaldo.
0: Ronaldo, um abraço, amigo. Eu acho que em relação ao confronto com o Vasco, você tá certo. O Vasco disputa 3 competições, o Vitória tava em 2 competições nesse momento. O Vasco jogou um jogo quase todo com 10 homens. Então, isso é uma coisa. A história do confronto dos dois, sua afirmativa é correta. Mas que o Vitória vem jogando domingo, quarto e domingo, e isso gera desgaste, também é verdade. E quando você soma, quando você monta um elenco e vai desde o início do ano perdendo peças, porque assim, quando ele perdeu o Dudu, o Vitória, uma lesão para o ano inteiro, né? Sim, quando ele perdeu o Camutanga e Edu, para o ano inteiro praticamente. Não foram lesões de, ele vai ficar 2 meses fora, 3. Foram coisas graves e o próprio Natan. Só aí você tem 4 jogadores com espírito competitivo bom, jogadores medianos tecnicamente, mas de muita entrega, que configuravam bem o time do Vitória. E aí vem as outras lesões, que são normais de todos os times, que é o jogador que você perde 2-3 jogos, perde 15 dias... Uhum. Perde um mês. Juba ficou um tempo, deu sorte, entre aspas, porque teve a folga da Copa do Mundo. Senão ia ficar muitos jogos fora. Então isso daí acontece. O Everton Ribeiro também está. Cada time tem sua história triste para contar. Mas o que o presidente trouxe, até da questão financeira, do elenco, que é curto, o Vitória não tem grana para montar um elenco robusto de peças ali com mais qualidade para desequilibrar, isso tudo é verdade. E a equipe

0: tem que valorizar a 13ª posição que está, mas foi bom ele fazer uma pergunta, que tem um discurso que eu não concordo, não por ele estar errado, mas eu acho uma estratégia incompleta. E a gente conversava em off aqui. Quando você fala assim, nós temos 7 jogos em casa para decidir a nossa vida, indiretamente você está dizendo ao grupo o seguinte: o que vocês perderem fora, a gente já está esperando. E às vezes você não consegue repetir essa eficácia em casa, porque ela também não é real. O Vitória venceu os jogos em casa sem merecer. Isso tem que ser analisado também.
1: E perdeu 2 agora
0: também, né? E às vezes a situação oferece para você vencer fora, mas o grupo já não acredita naquilo, desconfia daquilo.
1: Exemplo, primeiro jogo contra o Vasco.
0: O primeiro jogo contra o Vasco, o jogo se apresentou para o Vitória liquidar lá. E não, o jogo de volta ser mera formalidade. Então, acho que nesses 13 jogos que faltam, não são 7 finais, são 13 finais. Vai para fora, tira ponto, empata, ganha um desses, né? E ganha seus jogos em casa, que a equipe, né, corre menos risco. Acho isso. Porque eu sei que tem esse discurso, não, nós temos 7 finais, isso deu certo. Então, isso é muito vivo dentro do imagino, dentro do Vitória, a certeza de que isso vai acontecer, porque ano passado foi assim, né? Mas é muita pressão você decidir no último jogo contra o São Paulo. Ou ganha ou cai, né? É sempre tenso você levar isso até a última rodada. Então, o Vitória que precisa, como disse o torcedor aí, de mais 16 pontos. Imaginemos que 45 seja o corte. São 5 vitórias, não é isso? São 5 vitórias e um empate. Ele tem que trabalhar nessa conta, o que não impede de uma dessas vitórias, ou mais de uma, e um empate, ou mais de um, ser conseguido fora de casa também, porque não é certeza que você tenha 100% de aproveitamento, ou 70%, ou 80% em casa, porque as coisas mudam. Os adversários estão com a corda no pescoço também. Quem visita já vem mais precavido de como o Vitória se comporta, e já viu que o Vitória perde também. Qual foi a receita usada? Tem uma série de coisas aí que vai tirando um pouquinho. E o Vitória tem que pontuar fora também, para ter tranquilidade, até para em casa fazer o seu dever com mais tranquilidade.
1: E, Nelsinho, só porque o Ronaldo falou sobre o objetivo da coletiva, eu acho que a gente discutir se ela foi boa, se não foi, são outros 500, né? Mas para mim ficou claro que teve ali uma tentativa de conversar com o público, conversar com a torcida, falar um pouquinho sobre notícias que estavam saindo, principalmente no Twitter, essas redes sociais, sobre dívidas do clube, então expor que não era essa situação. Enfim, tentar traçar a realidade ali para a torcida e também para a imprensa. Eu acho que teve essa tentativa não. E que isso aconteceu de fato, né? Criou um espaço aberto ali. Agora, os discursos, do que foi, do que não foi, se como foi, a gente pode debater sobre
0: não,
1: isso.
0: Não, Jana, você via você marcar uma coletiva para a imprensa, né? Para falar para o seu torcedor. Quando você vem de insucesso de 4 derrotas seguidas, né? Eu vejo isso como um lado positivo.
1: Positivo,
0: um lado bastante positivo, né? E de se expor numa situação de adversidade, né? Nesse ponto, eu acho que o Fábio Mota e sua equipe pontuou positivamente.
1: Ó, só pra gente já encerrar por aqui, o César tá dizendo o placar dele, disse 2-1 Vitória. Teve também o Cláudio falando 2-1 Bahia, 1-0 Grêmio. O Carlos Zils aqui na sintonia com a gente e aproveitando... Ah, Arley falando 3-1 Bahia e aproveitando que a gente entrou no clima de palpite.
0: O jogo do Vitória é segundo, a gente dá o palpite só do Bahia.
1: Não, a gente dá o palpite do Bahia e do Vitória.
0: Não,
2: Palpites.
0: Teu jogo aberto.
1: Ó, Bahia no jogo de amanhã.
0: 1-0 Bahia.
1: Eu vou de 2-1, e você, Mari?
3: Com você,
1: vai comigo também? Vou aproveitar e já vou deixar o meu do Vitória. Vou colocar 1-0 aí, placar magro. Tem que ser feito e resolvido.
0: 2-1 Vitória.
1: 2-1 Vitória. E Mari, foi comigo também. Mari veio coladinho aqui com o time da Jana hoje.
0: O Vitória, você disse o quê?
1: Tá bem, viu? Coladinho aqui comigo. Quebrou. Muito obrigada pra cada um que participou aqui com a gente. Lembrando que amanhã tem transmissão aqui na Rádio Band News FM, não é isso, Nelsinho?
0: Exato.
1: Diga aí a convocação.
0: Luiz Victor, eu e Jailson Subaraúna. E segunda-feira tem Gabriel Andrade, Roberto Passos e Tony Júnior no jogo Vitória e Grêmio.
1: É isso aí. Tchau, tchau. Um beijo pra vocês.
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5: De volta com o ouvinte Band News, trazendo informações ainda da BR-324. Trânsito muito carregado ainda para quem está tentando chegar no acesso norte. porque tem trânsito travado na Via Expressa e também no trecho final da Avenida Bonocô. Depois, ainda segue lento até as proximidades da ligação Lobato-Pirajá, onde melhora um pouco e volta a carregar a partir desse ponto até chegada Simões Filho. Para quem está saindo agora do Acesso Norte, não recomendo desvios. Mesmo a Avenida Barros Reis, ela trava depois do Largo do Retiro e não compensa. Mas quem sai de Cajazeiras e Mussurunga pode pegar a estrada a aeroporto. Mas atenção, acesse a via a partir de Cassange ou também da Estrada Velha do aeroporto, evitando congestionamento na paralela. 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
18: Olha bem, a Isa, não tinha visto os dois ainda muito bem, olha aí. É o seguinte, eu li o documento, tá?
19: Tá.
18: Eu li. Uhum. Acho bom as pessoas comentarem o que leram. Deveria ser obrigatório até. Mas não tem como obrigar, né? Deixa que os outros leiam. Por exemplo, do Mendonça, li também. Li também. Aí já é mais longo, porque ele é, já o do Alexandre é mais curto, a dele é mais longo. Não, mas li tudo, tudinho. Né? As 218 dele, 190 só para o Alexandre, né? E as 20 do Alexandre, mais curtinha, li, escrevi um texto, expliquei. Nós vamos detalhar tudo aqui, Vamos falar de lei. Ai, mas eu fico bravo quando você fala em lei, porque eu gostaria das coisas sem lei. Pois é, então vai procurar miliciano. Não fala comigo, né? Vai procurar Esquadrão da Morte. Comigo é na base da lei. Vamos falar de tudo isso. Vamos começar pelo Dark Horse. Sim, fica aí que tem muita coisa que você precisa saber. Eu só, Isa, antes de ter esse senhor dizendo que transportava malas de dinheiro, onde é que eu vi malas de dinheiro antes?
19: Na casa você do Vólio Bene.
18: Na casa do Vólio Bene. Ele disse, nossa, Vólio Bene, que bonita, tanta mala de dinheiro assim e tal. Vólio Bene falou, mas não é para você ficar de olho no meu dinheiro, não. Eu falei, então tá bom. Malas de dinheiro, Vólio Bene. Vai.
20: O empresário Antônio Carlos Freixo Júnior, o mineiro, dono da Intre Investimentos, informou na proposta de delação premiada que ele era um dos responsáveis por fazer remessas financeiras e conseguir dinheiro vivo para Daniel Vorcaro, dono do Banco Master. Esse dinheiro, segundo o mineiro, muitas vezes era entregue em malas devido ao volume. Entre as remessas feitas estão recursos destinados ao fundo Raven Gate, nos Estados Unidos, usado para financiar Dark Horse, o filme sobre o ex-presidente Jair Bolsonaro. O fundo é administrado por Paulo Calisto, advogado ligado a Eduardo Bolsonaro, que também é responsável pela administração. A investigação apura se parte dos recursos foi desviada e que pode ter sido destinada a bancar Eduardo no Texas. Pessoas com conhecimento da colaboração afirmaram à Folha que Mineiro se apresenta no material de delação como um operador financeiro de Vorcaro. Em determinado momento, o empresário relatou às autoridades que Vorcaro passou a solicitar que ele fizesse operações não ortodoxas, como remessa sem lastro e obtenção de dinheiro vivo.
18: Segundo essas fontes, né, o empresário relatou que Vorcaro transferia para suas empresas, como a Entre Investimentos, bens ou dinheiro, e Mineiro procurava outros operadores que conseguiam a grana para mandar. É isso que ele está dizendo. Eu gosto do não ortodoxo. Eu gosto do não ortodoxo. Que isso? Ah. É uma vinheta sua, Valibe?
19: Não. Não foi aqui? De novo?
18: É um outro... Gente do céu. Eu estou ligado com tantos gadgets.
19: Olha a censura, hein?
18: Que entrou um outro aqui? Jesus amado, que isso? Se vocês derem uma olhada na minha ilha aqui, parece coisa maluca, assim. Uma hora eu vou mandar uma foto, pra vocês mostrarem aí. Depois eu pedi pra minha mãe fotografar aqui. Vai bem, Isa. Métodos não ortodoxos. É um jeito de dizer ilegais. Porque você pode ser ortodoxo, heterodoxo, ilegal, ilegalista. Por exemplo, há os heterodoxos da economia. Busca soluções que estão fora do livro-texto, mas não são ilegais. Tem os livros-texto de economia, os ortodoxos, geralmente os liberais, os heterodoxos, os mais legais. Agora, métodos não ortodoxos significa métodos ilegais, que teriam, parece, sido usados também para o envio do dinheiro para, supostamente, fazer o Dark Horse. Quem vai homologar ou não homologar a delação deste senhor? O André Mendonça. O super André Mendonça. O André Mendonça acima do bem e do mal. O André Mendonça que... Olha, Vólio Bene, ele é um verdadeiro nefilibata hoje. O Vólio Bene vai dizer para vocês daqui a pouco que é um nefilibata. Um verdadeiro Vólio Bene selenita. Sim. Vólio Bene também vai dizer o que é selenita, com S. Sim, um selenita, um nefilibata.
20: Nefilibata é quem vive no mundo dos sonhos, né?
18: Isso, das nuvens, na verdade. Originalmente, na etimologia, nas nuvens. E, portanto, por metáfora, nos sonhos. Né? Um selenita que habita o mundo da lua. Não está mais entre nós. A Isa é terrena, o Vólio Bene é terreno, eu sou terreno, até Jesus Cristo foi terreno um dia. Até Jesus Cristo foi terreno um dia. Mendonça não. Mendonça não. Nem quando ele põe um terno. Ó, meio barato aquele terno, hein? Não sei quem pagou, mas tem coisa melhor aí que eu posso indicar. Não, eu não tenho dinheirinho para comprar, mas tem coisa melhor. É, vai bem. Ele vai homologar? Não sei. Não sei, mas seja lá qual for a decisão, será boa, Vólio Bene. Nós já sabemos. Só toma decisões corretas. E qualquer um que o questiona é maligno, é do mal. Como foi no passado qualquer um que questionasse este homem impoluto chamado Sérgio Moro? Vamos para a lei. E se ele não homologar, ainda cabe recurso. No caso, a segunda turma do Supremo. Cabe recurso. Segunda turma do Supremo, que está com quatro pessoas. Não, está com cinco, né? Porque está a primeira que acabou ficando com quatro. Então lá está o próprio Mendonça. Ele homologando ou não, ele vai endossar a própria decisão. Lá está o Fux, que vota sempre com o Mendonça. Tem votado sempre com o Mendonça. Lá está o Nunes Marques. Nunes Marques vai homologar a delação? Não sei, porque o Nunes Marques tem o filho dele também que tem ligações com o Banco Master. Lá está o Fux. Aliás, o Fux também tem. É, lá está o Gilmar Mendes. Depende, né? Ele não é da turma do Mendonça. E lá está o meu Deus do céu, me fugiu o nome do ministro, o ministro indicado pelo PT que se enrolou com o Banco Master.
19: Dias Toffoli.
18: Eu, hein? Dias Toffoli. Que coisa. Já lembrei seu nome com mais facilidade. E lá está o Dias Toffoli, que já declarou suspeição para casos do Banco Master. Então, não sei qual é o resultado. A tendência aqui... Se ele negar a homologação, talvez a decisão dele valha. E mais uma vez nós ficaremos sem saber nada do Banco Master, do Dark Horse. Mais uma vez. Hã? Sabemos todos os vazamentos do Lulinha, mas não sabemos. Vazamentos de coisas que, segundo o relatório da PF, tem nada. Mas no Dark Horse, não sabemos nada. Para a PGR ter homologado, prestem atenção aqui, esse raciocínio é muito importante. Isso é muito importante, como dizia Dilma. Lei 12.850, Lei das Delações. A Lei das Delações exige, para que se faça um acordo, que o delator esclareça como funciona a organização criminosa, traga elementos novos à investigação e apresente, não prova, vale bem, não precisa ser prova, elementos que eventualmente sirvam à obtenção de prova. Porque antes, no tempo da Lava Jato, isso foi mudar, a lei foi mudada em 2019. Nem precisava disso, bastava ter um delator que fosse da estima do juiz e o juiz já mandava, metia lá uma prisão preventiva. Hoje não pode mais. Hoje não pode mais. Tem que ter, eu aponto um caminho e aí então pode-se obter a prova. Se a PGR aceitou a delação do tal, do Antônio Carlos Freixo Júnior, o mineiro, é um sinal de que ele, então, apontou elementos que permitem chegar à organização criminosa, como ela funciona, é sinal de que ele trouxe elemento novo, a juízo da PGR, e que apresentou indícios de prova. Se o Mendonça quiser que a coisa avance, ele pode aceitar a delação. Se ele não quiser que avance, não aceita. Insisto, o recurso, a turma. Na turma, ele próprio vai endossar a própria decisão. O Fux tem votado com ele. Interessa que essa coisa avance ou não interessa? Nunes Marques está votando com ele. Interessa que avance ou não interessa? Dias Toffoli tem se declarado impedido. Aí tem Gilmar Mendes, então não sei. Seria de todo conveniente que se soubesse. E agora vamos falar de uma personagem notável. Personagem notável. Meninos, achem para mim de novo o áudio do Nicolas mandando um abraço pro Dani. O Nicolas, na sua ânsia, porque ele foi pego no pulo, né? Com um áudio lá, e aí, Dani e tal, tá aqui meu amigão, o Thiago, né? Que chama o advogado isso, dele. Isso. Que o Thiago, que tem interesse em mineração. Olha, Dias Toffoli, eu lembrei o nome do Thiago, advogado do coelho, não estava lembrando o seu nome. Tá feia a coisa, hein? vale bem. Acontece. Né? Uhum. Esquecimento seletivo. Então, veja, o Thiago, envolvido com problema de mineração, teve uma investigação que o arrolou, ele não está indiciado, nada, mas ele apareceu envolvido numa lambança, ele apareceu numa lambança pesada, na investigação de uma lambança pesada. E o Nicolas ligou para o Vorcaro, não chamou de queridão, um abraço aí, Dani, mas e daí? Pediu desculpa pro Vorcaro, desculpa por ter te criticado. Se eu soubesse que era você, não teria criticado. Demonstrando que ele seleciona muito bem os alvos dele, quando ele sabe, quando interessa, ele ataca, senão ele não ataca. Fez um vídeo tentando explicar, não explicou nada. Fez gracinha no barbeiro, também não explicou nada. Aí falou, quem me falou do Dani foi o Pastor Valadão. O Pastor Valadão já tá falando, sai pra lá. Hã? Nem vem, sai da minha aba, né, Pastor Valadão? Também não quer. E aí o Nicolas falou assim, quer saber? Eu vou publicar um laudo falso da PF, dizendo que eu sou inocente, que eu não tenho nada. E publicou. Só que aconteceu um acidente. Mesmo o Nicolas, tão esperto nas redes, tem uma hora que toma do próprio veneno. Vai,
3: O suposto relatório atribuído à Polícia Federal, que diz não haver indícios de crime nas conversas entre o deputado federal Nicolas Ferreira e Daniel Vorcaro do Master, circulou nas redes sociais e foi compartilhado pelo parlamentar, mas é falso. A própria PF confirmou que o documento não é autêntico e ao Metrópolis, Nicolas afirmou que repostou a publicação de um perfil no X, o antigo Twitter, mas que apagou o post logo depois. Após o documento ser desmentido, a página Space Liberdade removeu a publicação e, posteriormente, o deputado deletou a postagem. O laudo falso da PF, com inconsistências em datas e informações, começou a ser compartilhado na tarde de ontem, horas depois de vir à tona uma reportagem do ICL sobre um áudio enviado por Nicolas a Vorcaro.
18: Põe o áudio aí, só pra gente lembrar, vai.
21: E Dani, tudo bom? Como você está? Como estão as coisas aí? Desculpa te incomodar no domingo aí, é jogo rápido, também não quero tomar muito seu tempo. É o seguinte, meu amigo, meu advogado, enfim, irmão meu aqui, comentou comigo e falou aqui do seu nome. Eu falei, não conheço o Dani. Enfim, não tenho uma proximidade, assim, até mesmo que eu queria ter, de conversar e trocar ideia, mas eu o conheço. E ele falou, cara, eu tô com um ativo minerário lá, inclusive já passou pela ficha técnica, o pessoal técnico dele. Enfim, tá pendente lá, tem algumas pessoas que sabem disso lá na empresa. E eu falei, não, eu posso dar um toque nele. Então, assim, não sei nem do que se trata. Mas, enfim, como é uma pessoa, enfim, que eu confio totalmente, passando aí pra você, pra se for do teu interesse, eu passar o contato dele aqui pra vocês tocarem isso, beleza? No mais, qualquer coisa, tô aqui à disposição. Troquei ideia lá com o pastor André Valadão naquela época, lá daquela postagem, eu falei, pastor, eu não fazia ideia que era este o banco do Dani, etc e tudo, senão, obviamente, não teria postado, teria conversado anteriormente. Mas enfim, acabou que a palavra dita não tem como voltar, né? Mas espero que tenha sido esclarecido. Enfim, depois vamos marcar da gente se encontrar também. Tá bem? Um abração aí, Dan.
18: É a parte de que eu mais gosto desse áudio. Eu não sabia que era o banco do Dani. A crítica que ele fez ao seminário que o Master fez em março de 2024 em Londres, com degustação de uísque depois. E daí? O banco estava na legalidade, não tinha investigação nenhuma, fez o seminário, algumas autoridades foram, como vão a outros eventos. O próprio Valor Econômico, no mês seguinte, fez um seminário em Nova York, a estrela foi Vorkaro, seminário milionário. Não tinha problema nenhum. Era anunciante grande do Luciano Huck, por exemplo. Não estou incriminando indiretamente, porque não era crime nenhum. O banco anunciava. Mas o Nicolas resolveu, como ele não sabia que era do Dani Vogliubene, Isa, ele anunciou.
0: Sim.
18: E aí ele expressa o desejo. Eu também queria assim, ter mais intimidade com o Vogliubene, mas ele não quer. Não quer ser amigo meu, convidei para vir na minha casa e não vem. Lisa, sabia? Duas vezes.
19: Ah, é? Ele falou,
20: a última faz uns 8 anos.
19: Clima tenso.
18: O idoso não esquece. Ó, vou convidar, se não vier, o bicho vai pegar. Então, mas agora, quando eu voltar a beber, vai. Porque no momento eu estou querendo ficar mais enxuto. Então, eu queria ter mais intimidade, viu, Dani? Vamos ver se a gente marca, viu, Isa? Vamos ver se a gente marca. Sim. Poxa. Ah, Dani. Aí ele vai e põe um troço falso. Mas assim, ó, quem me deu contato foi o Valadão. O Valadão falou, opa, peraí. Isa, o Valadão soltou a mão do Nico. Falou, não me meta. Que o Valadão? Vamos passar pro Valadão, vai.
20: E ele disse, quero deixar claro que minha participação nesse episódio se limitou a aproximar duas pessoas que eu conhecia, sugerindo que conversassem diretamente para esclarecer a situação. Não tive qualquer envolvimento com os negócios ou atividades do Banco Master, não tinha conhecimento das irregularidades posteriormente atribuídas ao banco e jamais participei de qualquer prática ilícita. Não aceitarei que conversas decorrentes de uma relação pessoal sejam retiradas de contexto ou distorcidas para me atribuir condutas que nunca pratiquei.
18: Tá. Tá bom. Nem ninguém. Não vai falar do relatório do Alexandre, mas ninguém... Eu escrevi... O melhor, Data Vênia, o melhor texto sobre isso, item a item, tá tudo lá desde ontem à noite. Tá? Olha, o relatório ilegal. Não, legalíssimo, feito pela inteligência da PF. Fica caindo nessa bobajada que a extrema-direita fala, não. Mas se quiser cair, também caia, cada um cai naquilo que quer. Né? Flávio tenta se blindar antevendo denúncias contra... Isso aqui é ótimo. Eu quero dizer o seguinte, viu, Isa? Tudo que vier a falar a meu respeito é falso.
19: Só para garantir.
18: Só por garantia. Vai que apareça. Mas atenção. Vamos para essa notícia aqui, a 4, né? Que é muito interessante. Vai.
19: Senador e candidato à presidência pelo PL, Flávio Bolsonaro, alegou ser alvo de uma articulação dos ministros do Supremo, Alexandre de Moraes e Flávio Dino, com o presidente do Congresso, Davi Alcolumbre. Pelo X, o filho 01 de Jair Bolsonaro acusou o trio de uma articulação ilegal para, nas palavras dele, desgastar eleitoralmente sua campanha. Flávio escreveu: Alexandre de Moraes e Davi Alcolumbre teriam conversado longamente nesta quarta-feira em Brasília, articulado com Flávio Dino alguma ação ilegal contra mim, com o único intuito de reagir a André Mendonça e me desgastar eleitoralmente. Caso se confirme, é a comprovação de que o Brasil virou uma várzea, terra sem lei, onde os que se acham donos do país armam farsas contra seus adversários, acreditando que jamais sofrerão as consequências de seus abusos. Nós somos o último obstáculo para que o Brasil não vire uma ditadura. O país não suporta mais 4 anos de Lula.
18: Sobre o que ele está falando? What is he talking about? Do que ele está falando? Por um acaso... Vocês conhecem a música Estou Grávida, da Marina, do Arnaldo Antunes? Que a Marina canta, do Arnaldo Antunes?
20: Acho que não, mas também vou abrir não. Aqui
18: é uma música é uma música maravilhosa, assim, da pessoa que está grávida de ideias, de coisas, e, portanto, naquilo que fala, é preciso buscar as referências do que a pessoa fala para entender o que ela fala, porque muitas vezes aquilo que se fala não é claro à primeira vista, e é preciso procurar, então, o que está implícito ali naquele discurso. E eu existo para isso, entre outras razões. É por isso que eu, aliás, venho da área de texto, por isso. Né? E até com certa frequência, acerto o que vem pela frente, porque eu pego, eu tiro as ideias entranhadas, eu faço nascer a coisa que está ali entranhada, né?

Que é, tem o trecho inicial que fala: tô grávida de um liquidificador, tô grávida de um beija-flor, tô grávida da terra, tô grávida do terremoto. Vamos. Essa fala do Flávio está grávida. Do quê? De Flávio Dino, de Alexandre de Moraes, de Davi Alcolumbre. Por que de Flávio Dino? Porque o Flávio Dino é o relator da investigação sobre as emendas. Emendas que foram mandadas para a dona Carina da Gama. Dona Carina da Gama, que recebeu quase 5 milhões em emendas, e que a dona da Go Up, que fez o Dark Horse. E há o temor de que essa investigação chegue a Carina da Gama, e chegando a Carina da Gama, acabe chegando ao Dark Horse, que, como vocês veem, tem de ficar escondido. E se depender do Mendonça, parece que vai ficar. Então, ó, Flávio Dino. Estou grávida de Davi Alcolumbre, o que não é fácil. Love Davi Alcolumbre, mas às vezes é inevitável a gente fazer uma graça, né? É. Porque Davi Alcolumbre é o presidente do Senado e eles querem o controle do Senado para encaminhar o impeachment dos ministros. De quais ministros? Principalmente de Alexandre de Moraes. Então, tem uma tramóia envolvendo o Dino, o Davi Alcolumbre, o Alexandre de Moraes. Ah, é bom ficar grávido, como a música da Marina, a letra do Arnaldo Antunes, aí sim, de ideias.

0: Maravilhosa letra do Arnaldo Antunes. E agora vamos pro Moraes?
1: Vamos.
0: Em texto lido. Eu quero deixar claro. Lido. Escrevi a respeito. Assim como os relatórios da PF. O Alexandre tirou sigilo de tudo. Relatório legal feito pela inteligência da PF. Ilegal foi a investigação que o André Mendonça mandou fazer do Alexandre. Do Gonê e do André Rodrigues. Para atingir seus alvos. E é muito grave o que está lá. Mendonça não pode continuar relator do inquérito do Banco Master, do inquérito do INSS. Não pode continuar. Não pode porque está havendo coisas muito graves. Olha o Reinaldo pedindo impeachment de ministro do Supremo. Não, eu não quero impeachment do Mendonça. Eu quero que ele fique lá. Porque quero que ele compre, inclusive, ternos melhores. Porque não lhe foi oferecido topo de linha, não. Né? Não importa nem quem pagou, mas dá para melhorar isso. As pessoas, às vezes, não entendem meu senso de humor. O que eu vou fazer? Moraes aponta abusos de Mendonça e pede investigação. Vai.
1: O ministro Alexandre de Moraes encaminhou, no âmbito do inquérito 4.781, uma petição ao presidente do STF, Edson Fachin, para que investigue a atuação do ministro André Mendonça por possíveis práticas de abuso de autoridade, advocacia administrativa e crime de responsabilidade no exercício da relatoria das operações sem desconto e compliance zero. Moraes aponta que o colega de tribunal incidiu em quebra da imparcialidade judicial e favorecimento a determinados grupos políticos, consistentes com 1. Usurpação da direção das investigações das autoridades policiais, inclusive com determinação de medidas administrativas que afastaram, que facilitam vazamentos e dificultam a produção de provas. E 2. Intromissão legal no processo de delação premiada. E o tópico 3, o direcionamento de determinados alvos para investigação, especialmente o próprio Moraes e o presidente do Senado, Davi Alcolumbre. Moraes tirou ainda o sigilo de sua petição e dos relatórios de inteligência que a motivaram. Ele afirma ter determinado no dia 1º que a PF enviasse ao tribunal tais relatórios que lá estavam em virtude de notícias da existência de relatórios de inteligência devidamente registrados no sistema da Polícia Federal envolvendo eventuais atos criminosos tendentes a direcionar a produção de provas para falsa imputação de crime em relação a ministros do Supremo Tribunal Federal, constatação expressa dos nomes dos ministros Gilmar Mendes, Dias Toffoli, Luiz Fux, Alexandre de Moraes e Nunes Marques, além do Procurador-Geral da República e do Diretor-Geral da Polícia Federal. E aí, Reinaldo?
0: Aí é o seguinte. Eu sabia, Brasília sabia, os jornalistas sabiam. O tempo já se noticiou que o André Rodrigues estaria sob investigação. Foi noticiado em todo canto. O problema é que se noticiou isso. E quando isso é como se fosse a coisa mais normal do mundo, mas quem está investigando o André Rodrigues? Se não é o Ministério Público, se não é a Polícia Federal, quem é? Uma polícia paralela? De que coisas estariam sendo produzidas contra ministros? Estava o tempo todo. O Alexandre, relator do inquérito 4781 das fake news, que é o inquérito que investiga crimes cometidos no âmbito do próprio Supremo. Ah, esse inquérito tem de acabar, como disse o Fachin. Discordo, mas esse é outro tema, nós vamos chegar lá. O Alexandre falou, na condição de relator, existem os relatórios de inteligência? Existem, então eu quero. Ele foi mandado, ele foram mandados os relatórios. E lá está claro, usurpação da direção de investigação, o Mendonça resolveu ser ele o policial. Ai, que mal isso tem. Vocês vão ver, eu vou contar. Intromissão ilegal no processo de delação. Eu já falei disso aqui, Lei 12.850, artigo 4º. Olha, Toffoli, eu lembro do artigo da lei, não lembro de seu nome. 3. Direcionamento de determinados alvos para investigação. Ó, tem que investigar esse, tem que investigar aquele. E esse outro não precisa. Aliás, nem o Toffoli, por exemplo, não precisa. E aí? Nós vamos ver no detalhe. Porque eu li o troço. Li. Opa. E os relatórios também. Tem de ler para comentar. Não pode comentar, senão comenta com o fígado. Aí é ruim. É. Né? Atenção. Ausência de imparcialidade. Que ele aponta. Vai bem. A servidora Letícia Magalhães Espósito, minha querida Isa, sob o comando de Mendonça, tem controle pessoal dos discos rígidos contendo as extrações de aparelhos celulares e todos esses elementos permanecem guardados em mesa de uso individual sob controle exclusivo e o acesso à totalidade dos casos da operação do sistema de investigação de movimentações bancárias. Isso está com uma funcionária. O que contraria pelo menos três disposições da rotina interna de investigação da Polícia Federal. A coisa é tão escandalosa que havia informações, porque informações são os tais dados brutos que ele exigiu, sabe? Me manda tudo! Isso é tão escandaloso que teve coisa que nem permaneceu no arquivo bruto, mal entrou e saiu na imprensa. Isso chama quebra da cadeia de custódia de prova. A prova caiu no mundo. Servidores estão pegando lá, estão fazendo relatórios, não estão submetendo a delegados, virou uma esculhambação. Eu vou dar mais detalhes desse relatório. Mas é que hoje saiu em todo canto uma notícia. Vale bem, já contei aqui de um professor que eu tive com 15 anos. Ele era ligado ao Partidão, Partido Comunista.
1: Sim.
0: Depois eu fui para o trotskismo, ele deve ter ficado muito decepcionado comigo. Né? Porque eu era meio... Eu achava coisa do trotskismo uma porreta. Mas ele foi brilhante na minha formação e ele me disse uma coisa uma vez, um negócio que eu nunca esqueci. Ele disse assim, o Reinaldo, e eu, aquele jovem sedento de saber. Falou assim, a burrice pode ser mais prejudicial do que o reacionarismo. Às vezes é. Já brinquei aqui uma vez, né, Vólio Bene? A Isa não estava, mas a Isa fica sabendo agora. Rei, você vai ter que atravessar o deserto. Você escolhe um burro ou um sabotador? Adivinha quem eu escolho, Isa?
2: Quem?
0: O sabotador. Porque eu vou ficar esperto. Eu vou saber que o tempo todo ele está querendo me sacanear e eu vou me proteger. E o burro? O burro pode me matar sem nem saber. Pode me matar sem querer, Vólio Bene.
1: Sim.
0: Entendeu? Vai, bate a mão na água, derruba toda a água, ponto, morremos dois. O sabotador vai cuidar dele da água, ele só vai tentar roubar a água de mim. E eu vou ficar espertinho. E hoje, eis que eu abro o noticiário. Eu ainda, como eu sou antigo, eu falo, abro o noticiário como se fosse jornal, né? Abro o noticiário. E tá lá. Fachin tira a investigação proposta por Alexandre do inquérito das fake news. Vamos lá, que depois eu conto tudo, vai.
2: Noticia-se que o presidente do STF, Edson Fachin, retirou o pedido de abertura de investigação feito por Alexandre de Moraes contra André Mendonça do inquérito das fake news. Depois você explica, Reinaldo, pra gente se foi mesmo assim. Vamos lá. O que o ministro decidiu tanto sobre a petição de Mendonça como sobre a de Moraes? Sobre a petição de Moraes, Fachin determinou a manifestação de Mendonça e da PGR em até 5 dias. Já sobre a petição de Mendonça, o presidente do STF também deu prazo de 5 dias para que Moraes, Mendonça e a PGR se manifestem. Ele ainda afirmou ser necessário colher informações sobre o cumprimento pela PF das regras estabelecidas na Lei Orgânica da Magistratura em relação a autoridades com foro no STF, indícios de que credenciais de acesso institucional tenham sido utilizadas para avaliar documento estritamente particular e de que informações sujeitas ao sigilo judicial foram reveladas à pessoa investigada, as circunstâncias em que o ministro Mendonça determinou a identificação de pessoas mencionadas nas investigações do caso Master e, por fim, as medidas tomadas para o controle externo da atividade policial.
0: Isso. Tem coisa aqui, então, que teria a ver com... Ah, indício de que credenciais e acesso institucional... Ah, as conversas do Vorcaro, que teria Alexandre como alvo, ele fica falando de operações da polícia que vão acontecer. Como é que ele sabia disso? Foi o Alexandre que passou? O Alexandre nem tinha como saber. Né? Mas também o cumprimento pela PF das regras estabelecidas pela Lei Orgânica da Magistratura. O Alexandre foi investigado, tem direito de foro, tem que conversar antes com o Supremo. Então as duas coisas, ele pediu explicações sobre as duas coisas, tanto a petição ilegal do Mendonça, como a petição legal do Alexandre. O Alexandre fez o seu pedido no âmbito do inquérito das fake news, o tão odiado inquérito das fake news. O Fachin até falou, precisamos acabar com ele. Não acho, mas tudo bem, daqui a pouco. Mas, o Fachin já pegou o Alexandre, hein? Já tirou do inquérito. Não! Não! Não! Eu até fiz um tweet a respeito. Às vezes querem me matar de raiva, não de tédio. Mas não consegue. Me matam de tédio, porque a burrice é tediosa. A burrice é tediosa. O Alexandre é relator de um inquérito, certo, meninos?
1: Sim.
2: Sim.
0: Como relator de um inquérito, ele pode determinar providências, certo?
2: Sim.
0: Certo. Ele determinou alguma providência? Não, além de quer os relatórios, foram mandados. E não fez mais nada. Para quem ele mandou o relatório? Para quem ele mandou a petição? Para o Fachin. Esperando que o Fachin desse, então, a destinação adequada. Sim. O Fachin não tirou nada de nada. Ele fez a petição na condição de relator de um inquérito e entregou ao presidente supremo, e o presidente supremo dá a destinação que deu, fazer a avaliação dos dois. Entenderam? Eu fui claro?
2: Sim.
0: Foi. Deu para entender, né, direitinho? Uhum. Não é aquela coisa que depois eu faria numa prova uma pergunta e ver aquela resposta.
1: Dando volta, né?
0: Que o professor se pergunta, o que será que eu falei para dar essa resposta? Claro, não tirou nada. Até porque se ele quisesse determinar outras providências, ele poderia. Que coisa chata, né? Relatórios de inteligência e a determinação de alvejar Moraes. Tá lá, funcionários da PF, no relatório legal de inteligência. Vai.
1: Em sua petição, Reinaldo Moraes transcreve trechos dos relatórios da PF indicando que Mendonça, que estaria no controle legal dos inquéritos, escolhia os seus alvos. Ele, Moraes, era um deles. Sobre o ministro, consta de um dos relatórios de inteligência o que eu vou ler agora. Que fique claro, isso está em um documento da PF. Quanto ao ministro Alexandre de Moraes, o discurso do relator denota interesse no início de investigação formal quanto a ele, tendo solicitado mais de uma vez que a equipe de investigação encaminhasse alguma provocação a ele nesse sentido.
0: Só um minutinho, para um pouco, Vale Bene. O que ele estava dizendo é o seguinte, isso é muito importante você entender. Eu quero que vocês me peçam, porque o juiz, em tese, ele não fica pedindo, a polícia pede ao juiz. É a polícia que pede ao juiz, não o contrário. Aí eu falo, por favor, vocês podem... Peçam coisas do Alexandre? Peçam coisas do Alexandre? Continue com o relatório, vale bem.
1: Diz lá o documento. Registra-se, contudo, que em reuniões anteriores o relator indagou expressamente sobre o que constava quanto àquele ministro nos dados extraídos do aparelho celular de Daniel Bueno Vorcaro. Aí, Reinaldo, a PF relata a reunião em que Mendonça decidiu investigar Moraes para apresentar a tal petição ao Supremo. Diz o documento. Em 24 de agosto de 2026, o relator convocou os investigadores para reunião presencial em seu gabinete e entregou-lhes exemplar físico da decisão sem assinatura. A prática é atípica. A intimação de ato judicial faz-se por meio próprio. A entrega de via não assinada em ato presencial não constitui forma de comunicação processual, além de impedir a aferição imediata de autenticidade e de conteúdo definitivo. A íntegra de todas as mensagens e interações existentes que envolvam as mesmas pessoas não é identificação, é ato de investigação de alcance amplo, dirigido a pessoas determinadas, produzido sem autorização específica, entre as quais, em tese, integrante do tribunal. E aí, Reinaldo?
0: Aí. É aí, investigação ilegal. Tão ilegal que foi informal. Tão ilegal que foi informal. Ah, faz aí. Oralmente. Depois veio a assinatura. Aí a inteligência da PF aponta. O relator adota posturas muito distintas diante de ilicitudes aparentes relacionadas aos ministros Dias Toffoli e Nunes Marques. Porque Nunes Marques... Dias Toffoli, todo mundo sabe a história do Taiaia, não sei o quê, não preciso relembrar aqui. E o Nunes Marques tem o filho dele, ele próprio, andando em avião do Vorkar. Mas aí o Mendonça... Não, aí não. Eu quero o Alexandre. Hã? E está no relatório. O formato exigido é em si indicativo. Destina-se à consulta e análise de teor, permitindo ao ministro relator selecionar, suprimir ou manipular documentos em flagrante quebra da cadeia de custódia. Me trago aí, eu escolho. E aí, esse modelo do Mendonça resultou em quê? Decisões que citam material ainda não analisado, antecipação de conclusão, inserção massiva de captura de tela sem cruzamento de informações. Eu dou um exemplo para vocês, a história da Suíça. Quando a Luxinger fala para o Lulinho, isso aqui ainda vai de uma Suíça, o nosso futuro é a Suíça, é claramente num sentido crítico de que eles não estavam conseguindo fazer negócios. Na linha, estão pensando que isso aqui é a Suíça, na linha do rigor? Tanto é que o Lulinho emenda em seguida, eu me esforço para baralho e não acontece nada. Era a fala de quem estava falando, porra, vamos nos divertir a tripa forra lá na Suíça? Não. Mas como não teve análise, não teve nada, solta. Afirmações categóricas não sustentadas no corpo do documento. O relatório aponta ainda que materiais são tornados públicos sem a supervisão do delegado. Como exige a investigação? Aí diz a inteligência, suprimir essa supervisão faz com que a inferência bruta de analistas ingresse nos autos, sem filtro e sem validação da autoridade. É um estado policial paralelo. Nossa, o Alexandre fez tudo isso, eu repito a lei. Não. Relatório de inteligência que estava lá. Relatório da PF aponta. É para pegar Lulinha sem prova. Tá lá. Vamos pro negrito aí, já, na 8. Vai.
2: Tópico é dedicado à sistematização. De referências a Fábio Lula da Silva, pessoa que não é investigada, não figura em nenhuma lista de medidas e sobre quem a própria peça, conseguindo aqui, até o presente momento, não há indícios de que seja diretamente, de que esteja diretamente envolvido nas condutas relativas a descontos associativos fraudulentos dos aposentados. A peça efetivamente dedica espaço à consolidação de referências a esse mesmo terceiro, admitindo não haver lastro para vinculá-lo. A denominação, se confirmada, passaria a corroborar orientação investigativa não declarada.
0: Como o resto é evidente. Mendonça está determinado a atingir Alcolumbre, diz PF. Isso aqui tudo está lá no relatório de inteligência. O que tem? Vamos para o negrito.
1: Direcionamento de determinados alvos para investigação por motivos pessoais e políticos, inclusive com a indicação prévia de medidas cautelares a serem apresentadas. Avalia-se que Davi Alcolumbre constitui provável alvo estratégico, considerada sua força política, o favoritismo para manter-se na presidência do Senado Federal e o consequente controle da pauta daquela casa, notadamente quanto ao processamento de pedidos de impeachment de ministros do Supremo Tribunal Federal.
0: Hoje, por exemplo, o Flávio estava por aí atirando contra Alcolumbre e nós começamos o programa com isso, né? Como que é ter uma conspiração contra mim, do Alcolumbre, do Dino, do Moraes? E aí, o relatório diz ali, A Semineto, por exemplo. A Semineto Mendonça viu e falou: ah, não, deixa a Semineto para lá, eu acho que ele só está ali fazendo uma coisa, um lobbyzinho dele, não usou essa palavra, mas a ideia era essa. Aí até aponta o relatório. Por exemplo, por esse critério, por que estão pegando o pé do Lulinha, né? No caso de Antônio Rueda, não, tira Antônio Rueda, desmembra, que é o presidente do União Brasil. Porque a avaliação deles, o Mendonça gostaria de abrir um canal com o Rueda, porque assim atinge o Columbre. Quem sabe? No relatório de inteligência, Mendonça determinado a derrubar Andrei do comando da PF. E deixando claro que ele quer investigar Andrei. Isso já foi noticiado. Pro Negrito, vai.
2: Em reuniões, o relator afirmou reiteradamente que o diretor-geral mantém proximidade inadequada com o presidente da República e que, por essa razão, não seria possível confiar nele. Até o momento, não apontou fato concreto que denote atuação irregular. Na última reunião presencial, afirmou dispor de procedimento instaurado no bojo do qual se avalia a eventual determinação de afastamento do diretor-geral.
0: Tá aí. Procedimento instaurado? Dispor procedimento instaurado no bojo do qual se avalia eventual determinação de afastamento. Quem está investigando o procurador-geral, o diretor-geral da Polícia Federal? Esse terno não cabe no santo. Ou esse santo não cabe no terno. Este nefilibata, este selenita não cabe. E temos como a estratégia para derrubar o Gonê. Qual é a estratégia para derrubar o Gonê? Vai.
1: A proximidade com o ministro Gilmar Mendes tornaria Gonê indigno de confiança com manifestação de que provavelmente o arrolará, ao menos como testemunha em processos derivados das operações. O procurador-geral da República é o titular constitucional da ação penal nos feitos de competência originária do Supremo Tribunal Federal. Seu arrolamento como testemunha produziria incompatibilidade com o exercício dessa titularidade nos mesmos autos. Independentemente da finalidade, o efeito objetivo seria o deslocamento do titular da acusação nos feitos derivados, consequência estrutural que deve ser registrada.
0: É, só para traduzir, se parecer um pouco assim, é complicado. Eu chamando o procurador-geral, que é uma aberração, eu chamando o procurador-geral como testemunha, ele não pode atuar como procurador-geral. Porque ele não pode ser testemunha e procurador. Ele não pode ser órgão acusador, o acusador e ao mesmo tempo testemunha. Hã? Isso fica parecendo o... Alguém me contou.

0: testemunha para tirá-lo da condição de advogado. Enfim. Parecendo coisa de novela. E aí, muito grave, atuação ilegal de Mendonça no processo de delação. Isso tudo segundo o relatório de inteligência da PF. Que ele está conversando com o advogado sobre delação. Isso foi noticiado, não foi contestado por ele. Nós mandamos aqui uma pergunta e ele disse que não. Nós mandamos. Agora, a gente sabe, por exemplo, que foi combinado com a defesa dele que o Vorcaro daria um depoimento ao juiz auxiliar do Mendonça e meia hora depois o depoimento tinha vazado. Evidentemente, não foi a PF que vazou, né? Com coisas contra o Andrei. Vamos direto pro que diz o relatório.
1: O ministro relator apresenta comportamento participativo nas tratativas de colaboração premiada, tanto na Operação Sem Desconto quanto na Operação Compliance Zero. Os elementos reunidos distribuem-se em quatro ordens. Primeiro, indagação sobre o conteúdo das tratativas. Em reiteradas reuniões, o juízo indagou sobre o estágio das negociações e, em diversas ocasiões, sobre os elementos que estariam sendo trazidos pelos pretensos colaboradores. Segundo, contratos com defensores de pretensos colaboradores.
0: Contatos. Você
1: falou contratos.
0: Contatos.
1: Isso. Com defensores de pretensos colaboradores, somam-se a esse registro. Relatos de que, em mais de uma reunião, o relator reportou haver conversado com defensores de pretensos colaboradores a respeito das respectivas colaborações e de que, na última reunião presencial, replicou reclamações por eles formuladas. Remissões expressas a contatos com defensores em audiências gravadas da segunda turma.
0: Procure a Lei 12.850 para ver se isso pode. Qualquer delação saída daí não presta. Esse cara não pode continuar relator com a devida vênia. Eu não quero que ele. Eu não quero, não estou pedindo a cabeça dele. Quem pede cabeça são as pessoas. Eu não peço. Não peço. E tem uma coisa muito grave ligada a isso. Um delator, o Maurício Camisotti, se encontrava no impasse quanto ao benefício da delação premiada. A Procuradoria-Geral da República disse não é proporcional à redução de 2/3 da pena para ele, proposta pela PF. Depois que a PF passou, a turma da PF passou o controle do Mendonça. E após ser esclarecido que a atual equipe de coordenação converge com o posicionamento ministerial, isto é, na verdade, a PF está concordando com a PGR. É demais. O Mendonça teria afirmado que, por não confiar na PGR, poderia aplicar benefício não previsto em lei. E mais, aponta a PF, isso tem um custo, né? Porque isso ficaria nas costas, ele queria que isso ficasse nas costas da PF. É muito ruim isso. Não pode continuar na relatoria. Tem de continuar no Supremo, até porque é novo no Supremo, tem tempo de aprender muita coisa, mas não pode continuar na relatoria. Não precisa nem ser tudo verdade, basta que um pouco seja. Ah, e aí, assino e investigo, Alexandre. Investigo o que tiver de investigar. Dentro da lei? Que tiver de investigar. E vale para qualquer um. Tem muita coisa ainda. É, Messias fazendo chororô. Eu vou falar disso. Né? Fica com a gente. Ah, sim, tem uma foto aí, o Nicolas foi num evento, jogaram o ovo nele. É, tem a foto do ovo e tal. Não sei se é alguém insatisfeito com esse negócio, se é adversário. Eu sou contra isso. Eu sou contra que se atinja as pessoas. De fato, estou falando sinceramente. Acho absurdo isso. E tem uma segunda coisa. Eu sou contra desperdiçar ovos. É isso aí.
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2: Boa noite, ouvintes da Rádio Band News FM. São 6h57. Eu sou David Cardoso e a partir de agora seguimos juntos com o nosso noticiário local. Na operação de áudio aqui, Paulo Calil, que já solta a vinheta do trânsito.
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5: Olá, muito boa noite para você e para os ouvintes da Band News FM. Trânsito também carrega na Engenheiro Oscar Pontes, nas proximidades da Feira de São Joaquim, por causa de uma fila de mais de 4 horas de espera para acessar o ferribote. Deixa trânsito lento também no Largo dos Mares, Largo da Calçada, Barão de Cotegipe e também na Fernandes da Cunha. Por isso, a melhor alternativa para o motorista que quer chegar na região central de Salvador ou também no miolo empresarial é pegar a Jardim Castro Alves para acessar a Barão de Cotegipe já próximo ao Largo da Calçada, encarando menos congestionamentos. A General San Martín também é uma opção, mas ela também tem lentidão. Ainda assim, o trecho é mais curto e você perde menos tempo. 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Renata Falcone para a Band News FM.
2: Obrigado, Renata. 6h59.
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5: Nosso convite Band News, trânsito melhora na BR-324, mas ainda há trechos de lentidão. O primeiro entre a Estação Retiro e a Estação Bom Joá, e outro a partir da região de Pirajá até Águas Claras. A partir desse ponto, o trânsito volta a fluir com mais tranquilidade e você só volta a pisar no freio em Simões Filho. Não recomendo desvios, mesmo quem sai de Cajazeiras acaba dando uma volta muito grande para acessar a estrada a aeroporto e acaba dando uma volta muito longa. A BR-13, Avenida Paralela, também ainda apresenta lentidão, principalmente a partir da Estação Flamboyant até a Caribé. Mas evite pegar a orla, por lá você fica até mais tempo parado. 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Renata Falcone para a Band News FM.
2: Obrigado, Renata. 7-1, seguimos com o nosso noticiário. Mais de 2 mil celulares são recuperados durante a 9ª edição da Operação Mobile 360 na Bahia. A ação começou no dia 10 de agosto e recuperou 2.099 celulares, 559 já foram devolvidos aos proprietários. Hoje acontece o dia D da edição e 1.540 dispositivos estão aptos à devolução, sendo 906 em Salvador. As devoluções são realizadas no Centro de Operações Inteligência, localizado no CAB, Centro Administrativo da Bahia. Após esse período, os proprietários deverão aguardar a notificação da Polícia Civil para retirar os aparelhos. O delegado-geral da Polícia, André Viana, destacou a importância da entrega do celular após notificação.
14: Peço até de ultimato. Em que sentido? A partir do momento que eles não efetuam a entrega desse aparelho espontaneamente na delegacia, eles podem sofrer a medida de busca e apreensão desse aparelho e serem responsabilizados criminalmente. Então, a melhor forma, ao receber essa notificação por parte da Polícia Civil, comparecer na unidade policial mais próxima e efetuar essa entrega espontaneamente de boa fé, que irá com certeza ser visto aos olhos da lei como um ato que vai eximá-lo de responsabilidade.
2: No interior, 634 celulares podem ser entregues. A Operação Mobile busca combater os crimes de furto, roubo e receptação de celulares, além de identificar a adulteração e o comércio ilegal de eletrônicos.
14: A gente sabe o reflexo e a importância que tem um aparelho celular para cada uma das vítimas. Então, efetuar essa entrega e colocar essa operação, uma operação rotineira por parte da Polícia Civil, ou seja, nós estamos na nona fase e iremos continuar com a operação no sentido de procurar justamente esses celulares que são furtados e roubados e efetuar a devolução aos seus proprietários. Já são mais de 12 mil aparelhos que já foram apresentados e entregues aos seus proprietários.
2: O delegado-geral analisou a operação no estado.
14: Nós estamos aí chegando no número de 450 operações, ou seja, não são simplesmente operações rotineiras, mas passam a entrar no dia a dia da nossa Polícia Civil, ou seja, operações qualificadas. Nós estamos com todos os departamentos operando. Hoje nós temos duas operações no interior rodando, nós temos três operações, nós temos em Brumado, temos em Itambé e temos em Feira de Santana e também em Itaberaba. Ou seja, são operações que buscam o quê? Efetuar a prisão de criminosos para justamente transmitir essa segurança que a sociedade tanto espera por parte das forças policiais.
2: A Polícia Civil reforçou que não envia links e não solicita dados pessoais por mensagem, notificações ou qualquer outro tipo de contato. 74.
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16: Muito bem, estamos de volta. Ah, eu adoro essa fórmula, Volho Bene, Isa, qual? Eu adoro isso.
17: Conta, conta.
16: Mas como eu gosto, vai.
18: Qual fórmula?
16: Inerme Messias diz a interlocutores ver vingança da PF.
18: Sim, porque o ministro da Advocacia-Geral da União, Jorge Messias, disse aos tais interlocutores, segundo o Globo, que o relatório da Polícia Federal que o cita e foi usado por Alexandre de Moraes contra André Mendonça é uma forma de vingança. Na avaliação feita pelo AGU a pessoas próximas, a PF se vingou por ele não ter atendido o pedido da corporação para contestar iniciativas de Mendonça no inquérito que investiga fraudes no INSS. Messias também teria dito que as referências feitas a ele são uma vergonha. Procurado, o ministro afirmou que não comentaria o teor do relatório.
16: Olha, essa minha consideração vai ao senhor, alguns que lhe são próximos, setores do petismo que começaram a falar, pensar besteira, vejo que o bolsonarismo não, né? Uma vergonha foi a atuação da Advocacia-Geral da União, que não fez nada. Viu o delegado da Polícia Federal ser triturado e não fez nada. Desculpe, achei vergonhosa a atuação também do Ministério da Justiça, quem está subordinado à Polícia Federal, com a devida vênia. Não é assim. Ah, para não ter conflito, ah, nós também achamos que os ministros estão muito cheios de poderes, o senhor queria ir lá para o Supremo. E aí começou a circular um negócio delinquente. Como é que é? O Lula estaria pensando em nomear para o Supremo o atual governador do Rio de Janeiro. Né? Como é que chama?
18: Ricardo Couto,
16: que é desembargador. A propósito, se fosse indicar já e fosse aprovado esse ano, quem ia governar o Rio de Janeiro? Só tem duas coisas, ou faz eleição direta ou vai pela Assembleia. Vai ser eleição direta ou vão entregar pro Rodrigo Bacelar o comando do Rio de Janeiro? Mas que seja ele depois, o Lula poderia anunciar agora, pode ser pro futuro, se ganhar a eleição. Ah, e já que vai ser assim, então o Messias não será indicado, então demite o Andrei também. É preciso haver um pouco de decência, mesmo na indecência. Que é isso? O que foi que a AGU fez diante dos desmandos do Mendonça? Além de nada. Com a devida vênia, hein? Ah, o Reinaldo é tão ligado ao Alexandre. Não, não sou ligado a ninguém. Para quem acha que nunca sobra crítica para petista, tá vendo? Quando petista faz porcaria, não tenha dúvida. Não tenha dúvida que recebe a crítica. Fez o quê? E essa história, não nomeia Messias, mas demite o delegado, que estupidez é essa? Hein? Terno de Mendonça, nota fiscal, quem pagou e conta de Vorcaro. Vai, vamos lá.
17: O ministro do STF, André Mendonça, apresentou notas fiscais de R$ 26.400 emitidas pela alfaiataria Vasco Vasconcelos, de São Paulo, para rebater a tese de que o advogado Ciro Soares, vinculado a Daniel Vorcaro, teria bancado a aquisição de um terno como presente do ex-banqueiro ao magistrado do Supremo. A suspeita veio à tona após a publicação de reportagens do ICL, que mostra uma relação entre Mendonça, Soares e Vorcaro. Os documentos de fevereiro do ano passado foram emitidos em nome da mulher de Mendonça e obtidos pela Folha. Já em outubro de 2025, Reinaldo, Daniel Vorcaro gastou R$ 500 mil na mesma alfaiataria. O pagamento de R$ 500 mil feito pelo banqueiro foi realizado no dia 24 e consta da fatura do cartão de crédito de Vorcaro referente ao mês seguinte. O documento foi obtido pelo jornalista Paulo Motorim.
16: Bom, eu sei que o tal lobista, né, o Ciro Soares, foi Sim. fotografado pelo Ciro Soares, Soares. Né, o Ciro Soares, foi fotografado, né, tal, ó, estou aqui trabalhando por você, disse, com o Mendonça, que levou ao alfaiate. Fala, Vorcarinho, trabalhando por você, levei o André lá no Vasco, agora para fazer um terno. E ele apresentou a nota. Deixa eu dizer, eu não sei quem pagou, não vou dizer, não estou desmentindo o senhor não, viu, ministro? Mas ter nota no nome da mulher não quer dizer nada. Não quer dizer que o senhor pagou. Não quer dizer que pagou. E também o fato do Vorcaro gastar 500 pau lá não quer dizer que pagou do ministro. Só estou dizendo que isso não é prova de nada. Só para que conste. E eu espero que o senhor tenha pagado o senhor mesmo. Porque dois ternos custarem 26 mil e ser chamado de luxo é uma trapaça, vale bem.
18: Sim.
16: Né? Um de luxo mesmo, isso aqui paga nem metade. Não vou dizer marca, né? Aí pode ser até que, se fosse pago por eles, né, se fosse, estariam dando downgrade no senhor, né? Certamente, para outros, o tecido seria melhor e mais caro. Vamos botar ordem na bagunça. Vamos botar ordem na bagunça. Né? O fato é que, para os outros, qualquer contato já é crime. Nesse caso, sei lá por quê, o senhor estava com esse cara no alfaiate. E eu não acho nada demais nisso. De repente, o senhor é amigo dele. E ele é um cara do Vorcaro. E daí? Cadê o crime? Apontando o crime, eu vou defender o seu impeachment. Que eu saiba, até agora não tem. Eventualmente, o crime de gosto, que é confundir um terno medianamente barato com um terno de luxo. É isso aí.
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4: De volta com 20 Band News, trazendo boas notícias em relação à BR-324. Trânsito melhora. Agora você só encontra um pequeno trecho de lentidão na passagem pela Estação Bonjoá e também na região de Águas Claras. No resto, o trânsito apenas intenso. Você só volta a pisar no freio já nas proximidades da estrada Cia Aeroporto. Não recomendo desvios e para quem segue em direção ao subúrbio ferroviário, vai encontrar também boa fluidez pela da ligação Lobato-Pirajá, e essa também é uma ótima alternativa para quem segue em direção a Paripe. 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Renata Falcone para Band News FM, uma boa noite, bom fim de semana e ótimo feriado.
5: Obrigado, Renata. 7h13, seguimos aqui nesta sexta-feira com o nosso noticiário local. Segundo um levantamento do Sebrae, os pequenos negócios somam 24 milhões de empresas ativas e representam 95% do total de companhias do Brasil. Em uma padaria no bairro de Brotas, em Salvador, são cerca de 40 funcionários, mas ao todo a empresa tem 7 lojas, 5 na capital e 2 na região metropolitana. A gerente Fabiane Moreira fala um pouco sobre a alta taxa de contratação da padaria.
6: A gente não está ajudando somente aquele funcionário que está vindo aqui. A gente tem a consciência que a gente ajuda a família de várias pessoas. E aqui, todos os meses, a gente consegue abrir vagas para mais pessoas. Inclusive, agora, neste momento mesmo, nós temos vagas em aberto. Estamos esperando pessoas para vir trabalhar.
5: Kézia Silva começou a trabalhar na padaria há 4 meses. Ela atua como balconista e explica que mais do que uma renda no fim do mês, o emprego é também uma oportunidade de ganhar experiência.
7: A gente aprende aqui um pouco de cada coisa, a convivência com os clientes, a forma que a gente tem que se portar. Aqui é como se fosse uma escola. A gente aprende um pouco de cada coisa.
5: O repositor Davi Pires está começando no mercado de trabalho e há 2 meses conseguiu uma oportunidade. Ele conta como tem sido.
8: Coloquei o currículo, foi no terceiro dia eu fui chamado para trabalhar aqui, para fazer entrevista no segundo dia, no terceiro dia já fui chamado para poder fazer a experiência. E aí logo eles deram início ao procedimento. Graças a Deus, hoje eu estou aqui e estou muito feliz.
5: Na Bahia, entre janeiro e julho deste ano, micro e pequenas empresas foram responsáveis por mais de 38 mil novos postos de trabalho. O número representa mais de 70% das vagas geradas no estado nesse período. 7h15.

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1: Ó, segundo não tem programa, tá? Eu tenho de me concentrar, pedir o impeachment do Alexandre de Moraes, eu não posso vir aqui. Na verdade, eu vou ao Vasco Vasconcelos fazer um terno, mas se me oferecerem um de 26 mil, eu vou ficar muito bravo, porque é dois de 26 mil, então aí eu vou ficar furioso. Fachin no Planalto, uma no Cravo e outra na Ferradura, vai.
2: Hinaldo, em cerimônia no Palácio do Planalto, em companhia do presidente Lula para a sanção de medidas relacionadas a fundos do sistema de justiça, o presidente do STF, Luiz Edson Fachin, referiu-se à crise que acolhe o Supremo e falou coisas para todos os gostos. De um lado, defendeu ser necessário pôr fim ao inquérito das fake news. De outro, criticou o uso de atalhos para atingir um determinado objetivo. Vamos ouvir, Hinaldo, o que ele disse.
3: Os fatos estão sendo apurados. Esta presidência seguirá os procedimentos estabelecidos pela Constituição e pela legislação. Faremos o que é certo, no tempo e pela forma que a ordem jurídica exige. As instituições da República precisam ser preservadas, sobretudo nos momentos de maior tensão. Nenhuma autoridade está acima da Constituição. Nenhum poder está acima da lei. E nenhum interesse circunstancial pode se sobrepor à integridade do Estado de Direito Democrático. A gravidade dos fatos não autoriza atalhos. Ao contrário, quanto maior o desafio, maior deve ser o compromisso com a legalidade, o devido processo e as garantias constitucionais. Não haverá precipitação, mas tampouco omissão. A resposta institucional será firme, proporcional e rigorosa. Os acontecimentos recentes demonstram o acerto e a urgência de três metas de nossa gestão: a adoção de um código de ética, o fim do inquérito das fake news e a modernização do sistema de justiça.
1: Fim de inquérito fake news, código de ética, tem nada a ver com isso. Mas fica para outra hora. Agora, eu gosto da questão do atalho. O senhor está dizendo que o Mendonça pegou um atalho, é isso? Ou não está dizendo isso? Ou dá uma no cravo, outra na ferradura, que é para, no fim das contas, não fazer nada. Que é o seguinte, né, ministro? Se for submeter o Alexandre à investigação, vai ter que submeter também o Dias Toffoli, ou não? O Nunes Marques ou não? Eventualmente o Luiz Fux. Quantos mais? Só para lembrar. Né? Ó, segunda não tem programa, já disse, tá? É, que eu preciso me concentrar. É isso aí.
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0: 7:19 no horário de Brasília. Ótima noite para você que acompanha a programação da Band News FM. Eu sou a Aline Fanelli e estaremos juntos por aqui até a meia-noite. Em instantes, você fica com a transmissão simultânea do Jornal da Band aqui na Band News FM, sempre de segunda a sábado a partir de 7:20 da noite, com um resumo das principais informações do dia.
1: Presidente do Supremo diz que nenhuma autoridade está acima da Constituição e que resposta a fatos graves terá ação firme, numa referência a revelações do escândalo do Banco Master.
2: Edson Fachin também falou em acabar com o inquérito das fake news, que já dura 7 anos e tem como relator Alexandre de Moraes. E voltou a defender um código de conduta para ministros do Supremo.
1: Empresário que fez repasses de Daniel Forcaro para o filme sobre o ex-presidente Bolsonaro detalha esquema do banqueiro. Dono do Master não queria Pix e só usava dinheiro vivo que era entregue em malas.
2: Ibama autoriza a Petrobras a perfurar mais 3 poços de pesquisa no litoral do Amapá para saber o potencial de exploração de petróleo na região.
1: E veja também no Jornal da Band.
3: Com vista para o mar e para a mata, casa mais cara do país começa a ser demolida para virar um condomínio de alto padrão no Rio de Janeiro. Mais de 40 anos depois da Guerra das Malvinas, Argentina e Inglaterra voltam a discutir soberania das ilhas. O motivo agora é o petróleo. O governo americano divulga videogames que tem muro na fronteira e caçada aos imigrantes ilegais como objetivos para os jogadores.
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2: Boa noite para você.
1: Boa noite. Uma resposta firme e sem omissão. Foi essa a promessa do presidente do Supremo numa nova manifestação pública sobre a crise inédita que se instalou no tribunal.
2: Bom, ao longo dessa edição, o Caia Messina, o Pedro Teixeira e o Alex Guzmão estarão ao vivo com a gente, trazendo todos os detalhes dessa crise. Mas já começo agora chamando o Caian com as primeiras informações. Por favor, Caian, boa noite.
6: Boa noite, Adriana. Boa noite a todos. Ministros definiram o clima no Supremo Tribunal Federal como irrespirável. Hoje, Edson Fachin tentou mais uma vez uma resposta sobre a situação, que vem escalando desde terça-feira. Aproveitou uma cerimônia no Palácio do Planalto para dizer que nenhuma autoridade está acima da Constituição. Fachin prometeu ainda uma resposta firme, proporcional e rigorosa. Ele também defendeu no evento o fim do inquérito das fake news, comandado por Alexandre de Moraes. Fachin mandou tirar desse inquérito o pedido de Moraes para investigar o ministro André Mendonça. Ao lado de Fachin, o presidente Lula cobrou o Supremo e a Procuradoria da República por soluções à crise e disse que ninguém, em nome da democracia, pode usar o cargo em benefício pessoal. Voltamos a São Paulo.
1: Agora a gente vai chamar o Alex Guzmão. Alex, tem prazo aí para os envolvidos apresentarem suas respostas ao presidente do Supremo, Edson Fachin, né? Boa noite.
7: Boa noite, exatamente. O ministro Edson Fachin deu prazo de 5 dias úteis para que a Procuradoria-Geral da República, a Polícia Federal e os ministros André Mendonça e Alexandre de Moraes se manifestem sobre as ações tomadas. A decisão veio depois da crise que se instalou no Supremo. Na terça, André Mendonça retirou o sigilo de um relatório da Polícia Federal que revelou proximidade entre Alexandre de Moraes e Daniel Forcar, o banqueiro preso em fraude milionária. Ontem, Moraes citou o abuso de poder de Mendonça e pediu uma investigação contra o colega. Qualquer decisão só será tomada depois que Fachin receber todo o material. Voltamos a São Paulo.
2: Obrigada, Guzmão. E para aumentar ainda mais a crise, o homem apontado como operador financeiro do banqueiro Daniel Forcaro diz que movimentava malas de dinheiro para ele. Informação que está chegando com o Pedro Teixeira. Boa noite, Pedro.
8: Pois é, tudo bem, Adriana? Boa noite para você e a todos que nos acompanham no Jornal da Band. Conforme as investigações avançavam, o banqueiro Daniel Vorcaro passou a preferir operar pagamentos por dinheiro em espécie para dificultar o rastreamento. Segundo as investigações, o empresário Antônio Carlos Freixo Júnior, o mineiro, era um dos operadores do esquema. Ele recebia valores de Vorcaro, convertia em dinheiro vivo e distribuía em malas. Esse formato pode ter sido para pagar os recursos utilizados no filme Dark Horse, sobre o ex-presidente Jair Bolsonaro. Agora, mineiro fechou uma delação premiada com a Procuradoria-Geral da República e detalhou o caminho do dinheiro até o fundo administrado por um advogado ligado ao ex-deputado Eduardo Bolsonaro. O gabinete do ministro André Mendonça, relator do caso, vai ouvir o empresário na próxima terça-feira. Volta aos estúdios.
1: Obrigado, Pedro. E ao longo dessa edição do Jornal da Band, a gente vai trazer mais desdobramentos dessa crise inédita no Supremo Tribunal Federal.
2: A polícia desarticulou duas fábricas clandestinas de perfumes e cosméticos em São Paulo. Os clientes são atraídos pelos preços muito baixos, mas os problemas com os produtos falsos podem ser grandes.
9: No galpão em Itacoaquecetuba, na Grande São Paulo, a polícia encontrou milhares de frascos e produtos químicos armazenados em baldes. Eles seriam usados na fabricação de perfumes falsificados. Entre os presos, 5 já tinham sido detidos há 3 meses pelo mesmo crime.
10: Eles receberam o benefício processual, alvará de soltura, para responder o processo em liberdade. Só que tão logo receberam, voltaram a delinquir. Dias depois, semanas depois, eles voltam para outra fábrica da mesma marca, né? Com o mesmo modus operandi.
9: Em Campinas, no interior paulista, outra fábrica clandestina funcionava na cozinha de uma casa. Cosméticos e shampoos eram misturados em uma batedeira doméstica com matérias-primas sem identificação, bem ao lado da comida da família.
11: Os criminosos falsificam principalmente produtos de marcas conhecidas, desejadas pelos consumidores. Os itens eram vendidos tanto em pontos físicos quanto pela internet, onde alcançavam um enorme público. A isca é o preço. Muitos desses produtos eram vendidos pela metade do valor.
10: Então, isso qualquer consumidor já poderia ficar atento. Como é que eu estou atrás de um produto de determinada marca que vale X, só que tem uma pessoa revendendo por metade do valor, né? Que lucro ele está tendo?
12: No caso dos produtos falsificados, a gente não tem a menor ideia do que você está aplicando. Mas você pode ter, principalmente no caso dos cosméticos, alergias, as dermatites de contato, tanto irritativas quanto alérgicas. Então, assim, a gente não sabe o que você está aplicando e se foi contestado ou não, e isso pode causar um dano à sua pele.
1: A polícia ouviu hoje a dona de um ateliê de vestidos de casamento, que é investigada por um calote em mais de 200 noivas, coitadas. Tiveram seus sonhos estragados. O repórter Rodrigo Hidalgo tem as informações sobre esse depoimento. Fala, Rodrigo, boa noite.
13: Boa noite, Rodolfo. Boa noite a todos. Exatamente. A dona do ateliê My Vintage Dress foi ouvida nesta delegacia. Camila Rossi foi intimada pela polícia depois que mais de 200 noivas relataram terem pago pelos vestidos, mas não terem recebido as peças, muitas às vésperas do casamento. O depoimento de hoje ele é importante para que a investigação tentar esclarecer o que exatamente aconteceu com o dinheiro e também com os vestidos das clientes. A defesa da empresária alega que ela também foi vítima de um golpe financeiro cometido por uma ex-funcionária que teria desviado cerca de R$1 milhão, o que teria comprometido a operação do ateliê. Mas, segundo a polícia, ela não registrou o boletim de ocorrência após esse suposto crime. A defesa garante que as vítimas serão ressarcidas. Os casos são investigados como um crime de estelionato. O ateliê também é alvo de uma ação de despejo por causa de uma dívida de IPTU e também de aluguel de cerca de R$60 mil. Eu volto com vocês no estúdio.
2: Obrigada. Novas mensagens descobertas pela polícia revelam a proximidade de jogadores de futebol com suspeitos de crimes no Espírito Santo. O envolvimento seria com investigados por tráfico de drogas e tentativa de assassinato.
14: David Correia, o DVD do Vasco, é considerado pela polícia o principal investigado na Operação A Tropa.
15: que motivou o inquérito foram as mensagens encontradas em um celular apreendido após uma tentativa de homicídio ordenada por Edson Vander da Silva Júnior, ex-empresário de David. Nas conversas, o ex-empresário fala sobre o crime com o David. Irmão, só atualizando aqui, aquele que falamos ontem, pegamos ele hoje no Porto Canoa. Ele tentou correr, mas foi baleado, tá no chão aqui agora. E David responde, mereceu tomar uns tiros mesmo. Em uma outra conversa, o ex-agente envia uma foto de uma arma para o atacante. David responde, tem que matar um para ver qual é. Outro envolvido no sequestro é Juan de Freitas, que de acordo com os investigadores, era amigo de David e Rainer, jogador do Vila Nova de Goiás, também alvo da operação. Juan pede para Edson solicitar ajuda financeira de David para a venda de um carro. Juan também aparece nessas imagens. Ele é apontado pela polícia como um dos executores do chefe do tráfico de Serra Dourada, local de disputa entre facções rivais no estado. A polícia do Espírito Santo ainda tem outras conversas entre traficantes e os jogadores David Correia e Rainer, que seguem sob sigilo. Os investigadores afirmam que os atletas aparecem no inquérito, principalmente nas movimentações financeiras da quadrilha. Os jogadores já foram alvos de busca e apreensão e negam envolvimento com os atos criminosos.
16: Mais um capítulo na caçada aos imigrantes ilegais nos Estados Unidos. O governo Trump divulgou joguinhos em que um deles, o objetivo é prender os clandestinos.
17: A página, com desafios simples baseados em videogames antigos, é hospedada no site oficial da Casa Branca. Em um deles, o jogador precisa conduzir uma águia, o animal símbolo dos Estados Unidos, carregando um projeto de lei pelo National Mall, o parque que separa a Casa Branca do Congresso. Mas em outros dois jogos, o que mais chama a atenção foram os itens relacionados à política imigratória do governo Trump. O primeiro, intitulado Construa o Muro, é uma versão do Tetris. O jogador precisa erguer com blocos um muro na fronteira com o México e impedir a invasão de imigrantes, representados no jogo como zumbis. O segundo tem como inspiração o jogo da cobrinha, presente em celulares dos anos 2000. Mas ao invés de alimentar a cobra, nesse jogo o objetivo é prender imigrantes ilegais. Rapidamente, o lançamento da página de jogos levou a críticas, tanto de membros da oposição como de organizações que atuam pelo direito dos imigrantes. E tudo isso em meio a polêmicas envolvendo ICE, a Polícia da Imigração. Hoje, um agente do ICE foi acusado de mentir em uma investigação a respeito de uma abordagem que terminou com um imigrante venezuelano baleado no ano passado. O oficial Christian Castro está detido em uma penitenciária no Texas. Ele é o primeiro agente a ser acusado de um crime pelo Departamento de Justiça, desde que se deu início à operação de deportação em massa de Donald Trump.
2: Vamos falar de saúde agora e de um dos efeitos das canetas emagrecedoras, que é a perda de músculos, o que causa flacidez. Laboratórios já estão testando fórmulas para proteger a massa magra e tentar evitar esse problema.
18: Durante os 7 meses de tratamento com caneta emagrecedora, a Leila se esforçou para não perder músculos.
19: Especialmente na minha fase da vida, ela sempre orienta, tem que ser musculação. Pode fazer um cardio, pode fazer, né, uma queima para queimar um pouco de caloria, mas a musculação é o que vai preservar a saúde até o resto da, para a longevidade saudável.
18: Acabou que dos 9 quilos emagrecidos, parte foi de massa magra. É que as canetas agem por meio de vários mecanismos. Um deles é a diminuição do apetite e, comendo menos proteínas, a perda de músculos. Pelo menos 2 farmacêuticas estão com pesquisas avançadas de substâncias que prometem diminuir essa perda de massa magra durante o processo de emagrecimento. E até mesmo ir além, ajudar a ganhar músculos que são tão importantes para a saúde do nosso corpo. 2 substâncias já são testadas em humanos, a aptogrumab e a bimagrumab. Os estudos apontam que elas têm capacidade de bloquear hormônios que o músculo produz naturalmente e freiam o crescimento dos tecidos. Com isso, o ganho de massa magra acontece. A ideia é que novos medicamentos cheguem ao mercado já com essa capacidade e que as canetas famosas ganhem versões aprimoradas.
19: Extremamente importante, a indústria, sim, está investindo nessas moléculas porque só vai realmente transformar vidas, né? Permitir que a gente envelheça mais jovem. Aptegrumab pode ser que esteja disponível no mercado nacional, mundial, né, a partir do ano que vem. Vai ser bem revolucionário.
16: A casa mais cara do Brasil começou a ser demolida para se tornar um condomínio de alto padrão. O imóvel, no Rio de Janeiro, é avaliado em mais de 200 milhões de reais.
20: Daqui é possível ver a Mata Atlântica, o mar, o Morro Dois Irmãos e até o Cristo Redentor. Mas a área externa da casa já começa a desaparecer. Por décadas, esta foi uma das mansões mais icônicas do Rio de Janeiro. Construída nos anos 70, no Jardim Pernambuco, no Leblon. O imóvel pertencia à família Amaral, fundadora do supermercado Disco, a maior rede do Rio até a década de 80. E não é só o tamanho que chama a atenção. Uma mansão que tem 3 andares, 6 suítes, 18 banheiros e 15 vagas na garagem. Um patrimônio que ainda guarda uma série de obras de arte e fica em uma das áreas mais exclusivas da cidade. Além da residência principal e da área externa, com cerca de 8 mil metros quadrados de mata nativa, o terreno ainda conta com piscina, sauna, heliponto, um espaço somente para funcionários e ainda uma pequena casa de boneca. Abandonada durante anos, a propriedade despertava o interesse de colecionadores e leiloeiros. Em 2024, o terreno foi comprado pela construtora Mosaic por 220 milhões de reais. Agora, no lugar da antiga mansão, será construído o Estância Pernambuco. O novo condomínio terá apenas 10 casas em terrenos a partir de 900 metros quadrados. Os imóveis vão custar entre 23 e 45 milhões de reais. O projeto prevê ainda um bosque privativo de 8 mil metros quadrados de mata nativa, com trilhas e um mirante.
21: Vai ser um condomínio dentro de um outro condomínio, no ponto mais exclusivo do Rio de Janeiro, assim. A previsão é o segundo semestre de 2029.
20: O empreendimento tem valor geral de venda estimado em 360 milhões de reais.
22: Ainda hoje, os desdobramentos da crise no Supremo e os detalhes do discurso do presidente Edson Fachin. Em meio ao escândalo do Banco Master, ele diz que gravidade dos fatos não autoriza atalhos. Voltou a defender a urgência de um código de conduta na corte. E pela primeira vez, falou em acabar com o inquérito das fake news, que já dura 7 anos sob o comando de Alexandre de Moraes. A cobertura completa daqui a pouco.
16: A seguir, Ministério Público denuncia 9 investigados na operação que descobriu o uso de fintechs da Faria Lima e postos de combustíveis para lavar dinheiro.
2: ONU aprova a adoção de um novo mapa-mundi que representa a Terra com mais fidelidade. A África, por exemplo, vai ficar maior do que no mapa atual que foi criado no século XVI para facilitar a navegação. Até já.
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4: Sete horas e 41 minutos no horário de Brasília. Em instantes, você fica com mais um bloco do Jornal da Band aqui na Band News FM, em um resumo com as principais informações desta sexta-feira, 4 de setembro de 2026.
5: O presidente do Supremo prometeu uma resposta firme e rigorosa para a crise sem precedentes no tribunal.
6: Edson Fachin aproveitou um evento no Planalto sobre a criação de fundos para a justiça para, ao lado do presidente Lula, dizer que nenhuma autoridade está acima da lei.
7: Faremos o que é certo, no tempo e pela forma que a ordem jurídica exige. As instituições da República precisam ser preservadas, sobretudo nos momentos de maior tensão. Nenhuma autoridade está acima da Constituição. Nenhum poder está acima da lei e nenhum interesse circunstancial pode se sobrepor à integridade do Estado de Direito Democrático.
6: Fachin prometeu que a resposta à crise será firme e sem omissão.
7: A gravidade dos fatos não autoriza atalhos. Ao contrário, quanto maior o desafio, maior deve ser o compromisso com a legalidade, o devido processo e as garantias constitucionais. Não haverá precipitação, mas tampouco omissão. A resposta institucional será firme, proporcional e rigorosa.
6: O presidente Lula também falou sobre o assunto.
8: Ninguém, em nome da democracia, pode utilizar o cargo que tem em benefício pessoal. Ninguém. Isso vale para o presidente da República, vale para um catador de material reciclável, vale para uma parteira e vale para uma médica.
6: Lula comparou o papel do Supremo e da Procuradoria-Geral da República a de um pai que tem que arrumar a casa.
8: Quando os filhos dentro de casa estão em desordem, é quem manda na casa que resolve. Então, meu caro, está nas tuas costas e nas costas do Paulo Gonet a responsabilidade de passar o mínimo de tranquilidade sem tentar esconder absolutamente nada.
6: O procurador-geral da República, Paulo Gonet, também participou da cerimônia, mas não falou sobre o assunto. A PGR defende a anulação da investigação da Polícia Federal, que aponta a relação entre Daniel Vorcaro e Alexandre de Moraes. O nome de Paulo Gonet aparece em mensagens que mostram intimidade dele com Daniel Vorcaro, inclusive custeando, segundo a denúncia, a ida do filho dele para Londres. O diretor-geral da PF, Andrei Rodrigues, também esteve no Planalto. Vorcaro diz ter relações de amizade com ele. Andrei Rodrigues nega. Fachin também defendeu o fim do inquérito das fake news, usado por Moraes para pedir que André Mendonça seja investigado. Esse inquérito está ativo desde 2019 e é comandado pelo próprio Moraes.
7: Os acontecimentos recentes demonstra o acerto e a urgência de três metas de nossa gestão: a adoção de um código de ética, o fim do inquérito das fake news e a modernização do sistema de justiça.
6: O clima aqui no Supremo é definido por ministros como insustentável, mas as decisões tomadas pelo presidente da corte até agora foram consideradas pelos colegas como na direção certa. Uma crise que se instalou de vez na última terça-feira, quando André Mendonça retirou o sigilo de um relatório da PF que revelou a proximidade entre Vorcaro e Alexandre de Moraes. Na sequência, pediu para que a decisão sobre uma eventual investigação contra o colega fosse para o plenário. Ontem à noite, Moraes reagiu. Incluiu Mendonça no inquérito das fake news, sob as acusações de improbidade, abuso de autoridade e crime de responsabilidade. Fachin deu 5 dias para que os dois, além da PGR e da PF, se manifestem sobre as ações tomadas. Hoje, ele retirou Mendonça do inquérito das fake news. Fachin determinou também que o procurador-geral e o ministro André Mendonça se posicionem sobre relatórios da Polícia Federal enviados por Alexandre de Moraes à presidência do tribunal. Moraes enviou enviou a Fachin documentos da Polícia Federal que apontam suspeitas de irregularidades cometidas por Mendonça à frente dos casos Master e do INSS. Segundo a PF, o relatório usado por Moraes não tem valor probatório, ou seja, não pode ser usado para acusar alguém. Hoje, o ministro André Mendonça gravou um vídeo para agradecer o apoio dos fiéis da igreja onde é pastor auxiliar em São Paulo.
0: Tantas mensagens de oração e de carinho. Estejam certos que suas preces a Deus têm sido fundamentais para me sustentar e sustentar a minha família. Eu louvo a Deus por sua vida, grato pela generosidade e solidariedade que tenho recebido.
9: A segurança do Supremo bloqueou o acesso de fotógrafos à fachada de vidro depois do flagrante dos ministros rindo em meio a essa crise. Quem traz novas informações agora para a gente é o Kayan Messina, que explica essa história. Fala, Kayan.
6: Pois é, Adriana, desde ontem o acesso de fotógrafos e cinegrafistas à marquise do Supremo Tribunal Federal está limitado. Seguranças impedem a aproximação dos profissionais na entrada principal do prédio. Foi por uma fresta entre a cortina e a vidraça que foi tirada a foto que correu o Brasil. Dos ministros Alexandre de Moraes, Gilmar Mendes, Cristiano Zanin e o presidente Edson Fachin, presidente da corte Edson Fachin, de costas, todos gargalhando no dia em que foram reveladas as mensagens de Moraes com o banqueiro Daniel Vorcaro. O Supremo é o prédio com a maior segurança e a maior presença de seguranças também em Brasília. Está, por exemplo, totalmente cercado por grades. Há vigilância com drones e ninguém pode se aproximar, por exemplo, de um dos símbolos da justiça, a estátua da deusa grega Temis, que fica exatamente em frente ao prédio. Voltamos a São Paulo.
5: Agora está resolvido, né? Para isso é rapidinho. A crise no Supremo se agravou com os ministros Alexandre de Moraes e André Mendonça pedindo investigações um contra o outro ao presidente do tribunal. No Senado, pedidos de impeachment contra os dois se multiplicam.
10: Sobre a mesa do presidente do Supremo, Edson Fachin, dois pedidos de investigação. Um feito por André Mendonça contra Alexandre de Moraes e o outro de Moraes contra Mendonça. Com relação ao ministro Moraes, peçam revelações que constam de um relatório da Polícia Federal produzido a pedido de Mendonça. O documento traz diálogos que revelam uma proximidade do ministro com Daniel Vorcaro, o dono do Banco Master, que está preso e é investigado por fraude bilionária. Em uma das mensagens, o banqueiro demonstra preocupação com investigações contra o Master. É importante reforçar com André e Paulo para não deixar ninguém de baixo fazer uma sacanagem, que aí vai tudo para o saco. Segundo as investigações, as referências seriam a André Rodrigues, diretor-geral da PF, e o procurador-geral da República, Paulo Gonet. Em outra conversa, o banqueiro tenta saber quais medidas contra ele eram cogitadas. Médio a grave seria a busca ou quebra de sigilo? E completa em tom de desespero. Pelo amor de Deus, veja se você consegue bloquear toda a maldade. Dois dias antes de ser preso, em novembro do ano passado, Vorcaro faz uma consulta sobre a possibilidade dele fugir do país. Conseguimos fazer algo? Acha que segunda já tenho que estar fora? E na véspera da prisão, o banqueiro pede. Se o Andrei conseguir atrasar para outra semana, pois tem feriado, o banco não quebra. Outras mensagens localizadas no celular de Vorcaro revelam que a proximidade com Alexandre de Moraes se estendia a encontros sociais. Vorcaro, inclusive, teria autorizado a emissão de dois cartões de crédito com limite de R$ 300 mil para os filhos do ministro e para a esposa, a advogada Viviane Barsi de Moraes. A reação de Alexandre de Moraes veio 48 horas depois. Também com base num relatório da PF, o ministro levou a Edson Fachin um pedido para que André Mendonça seja investigado pela prática dos delitos de abuso de autoridade, improbidade administrativa e crime de responsabilidade. As acusações se referem à postura do ministro em dois inquéritos, do escândalo do INSS e do Banco Master. Entre elas, extrapolar as funções de relator, assumindo o papel da Polícia Federal e do Ministério Público, interferir em tratativas para delações premiadas, direcionar investigações por razões políticas, definindo alvos e com tratamento mais leve a outros investigados. E cita como exemplo uma tentativa para atingir o presidente do Senado, Davi Alcolumbre. Na noite anterior à denúncia contra Mendonça, Moraes se reuniu com Alcolumbre por 3 horas. E numa fala no plenário, o presidente do Senado rebateu críticas ao fato de não pautar pedidos de impeachment de Moraes.
11: Todo mundo esqueceu que pediram 130 milhões para a mesma pessoa para fazer um filme. E agora o culpado só é o ministro Alexandre de Moraes.
10: No Senado, parlamentares se articulam para apresentar um pedido de impeachment de André Mendonça. Contra Moraes, já são mais de 50. Nesta semana, Mendonça deixou a sociedade do Instituto ITER,

0: deste ano que qualquer lucro ou dividendo referente às suas cotas seriam destinados a obras sociais e educacionais.
1: Acuado pelas denúncias graves, como um leão ali encurralado no canto de uma jaula, o ministro Alexandre de Moraes reagiu e atacou André Mendonça, abrindo assim um capítulo inédito na história da Suprema Corte com uma guerra declarada entre dois de seus integrantes. Moraes reagiu de uma maneira desesperada e irracional, utilizou um relatório da Polícia Federal apócrifo, sem elementos probatórios. E adivinha? Claro, escolheu colocar dentro do eterno inquérito das fake news, aquele Frankenstein, que há 7 anos serve, inclusive algumas vezes, como instrumento de vingança. O presidente do Supremo, Edson Fachin, como vocês viram aí, sinalizou hoje o fim dessa excrescência do inquérito das fake news, disse que vai avançar com o código de conduta e finalizou dizendo que a resposta será firme e rigorosa. É isso que a sociedade espera do senhor ministro presidente do Supremo, Edson Fachin. Sabemos das resistências internas, são muitas no Supremo, mas não esmoreça. No Reino Unido, eles dizem, né? God save the Queen, né? Deus salve a rainha, ou King, dependendo do momento, rei. Aqui nesse momento é God save Fachin. Vamos lá.
2: O depoimento de Daniel Vorcaro a um juiz auxiliar de André Mendonça, sem a presença da Polícia Federal, revela contradições nas denúncias do banqueiro, que disse ter sido torturado por agentes da Polícia Federal. Ao vivo de Brasília, a Lana Canepa vai explicar essas contradições para a gente. Boa noite, Lana.
3: Ótima noite para vocês. Olha, a origem de um dos incômodos da Polícia Federal com o ministro André Mendonça é esse depoimento dado por Daniel Vorcaro ao gabinete do ministro sem a presença da PF. No início do depoimento, Vorcaro reclama ao juiz auxiliar de Mendonça que gostaria de ser ouvido pelo próprio ministro para externar a insatisfação dele com o tratamento recebido. Mas durante o depoimento, ele entrou em contradição. Vorcaro afirma que no transporte teve questões físicas de torturas, de me deixarem em um caixote por 6 horas, sem ar, suando. E aí, quando eu abro a porta, palavras dele, eu já recebo uma fala. Isso que dá, você vai querer falar do chefe. Vai acontecer isso. Como se os agentes estivessem cobrando Vorcaro por falar do diretor-geral da corporação, Andrei Rodrigues. Mas, segundo o próprio Vorcaro, esse transporte foi feito por agentes penais do estado de São Paulo que não são chefiados por Andrei Rodrigues. O juiz o questiona sobre isso. O senhor estava sendo escoltado por quem nesse momento? E o banqueiro responde: esse transporte específico era da Polícia Penal Estadual. Vorcaro também falou sobre intimidações que teria sofrido no helicóptero e na sede da PF. É com vocês.
2: Obrigada, Alana. E ainda hoje a gente traz mais informações sobre toda essa crise em Brasília, no Supremo, e também outras informações do escândalo Master.
4: Daqui a pouco, equipes resgatam 2 sobreviventes presos em túnel 9 dias depois da avalanche, que deixou mais de 1.300 mortos no Nepal. Mais de 5 mil pessoas seguem desaparecidas. Os detalhes, já já.
1: O IBAMA autorizou a Petrobras a perfurar mais 3 novos poços de pesquisa na chamada margem equatorial, no litoral do Amapá.
4: Os pontos onde a sondagem foi autorizada ficam próximos ao poço em que a Petrobras encontrou petróleo no mês passado. O local fica na bacia da Foz do Amazonas, a 175 quilômetros de distância da costa brasileira. Os novos poços são fundamentais para determinar o volume de petróleo e avaliar se a exploração é comercialmente viável. Antes da autorização, o IBAMA exigiu a atualização do cronograma e da análise de riscos ambientais do projeto. A região é geologicamente semelhante à área da Guiana, onde campos de petróleo já são explorados.
2: A Assembleia Geral da ONU aprovou uma resolução que altera a forma como países são representados no mapa mundi. Você já vai entender aqui no nosso telão. O objetivo é reduzir distorções na dimensão dos continentes. A forma como a gente conhece o mapa mundi existe desde o século XVI, é chamada de projeção de Mercator, criada para facilitar a navegação. Só que ela amplia áreas próximas aos polos e diminui as regiões perto da linha do Equador. Essa

0: A apresentação é usada até hoje em materiais didáticos e também documentos oficiais, mas deve ser substituída aos poucos por outra, que reproduz os tamanhos com mais fidelidade. E um exemplo é a África, tá aqui, que hoje aparece no mapa com a dimensão similar à da Groenlândia, só que a África tem uma área 14 vezes maior. A proposta foi aprovada por 164 votos, só os Estados Unidos votaram contra.
1: Já que você falou do mapa mundi, né, vamos falar de algo perto ali da Argentina. Mais de 40 anos depois da guerra, as Ilhas Malvinas voltaram a ser o centro de uma disputa entre a Argentina e a Inglaterra. A reportagem é do Felipe Killing.
2: É a briga por petróleo que reacendeu a disputa pelas Ilhas Malvinas. No discurso na TV, o presidente argentino, Javier Milei, anunciou sanções contra empresas que participarem de um projeto que prevê a retirada de petróleo na região. Milei se referia ao Sea Lion, um plano no qual duas empresas, uma britânica e outra israelense, pretendem retirar petróleo em águas ao norte das Malvinas a partir de 2028. O governo britânico autorizou os trabalhos e a estimativa é de uma reserva de 1 bilhão e 700 milhões de barris de petróleo. A Argentina considera a exploração ilegal. Além de futuras punições às empresas, Milei anunciou a construção de uma base naval na Terra do Fogo.
3: E será fundamental para a projeção geopolítica da Argentina.
2: O arquipélago fica no sul da Argentina e é a parte do país mais próxima das Malvinas. A disputa é antiga. Em 1982, sob a ditadura do general Leopoldo Galtieri, o exército argentino invadiu as Malvinas, que os ingleses chamam de Falklands. O país sempre defendeu que os primeiros moradores da região eram argentinos, que foram expulsos por ingleses em 1833. Foram 2 meses de combate, que levaram à morte de 649 soldados argentinos e 255 britânicos. No final, a Inglaterra, na época comandada por Margaret Thatcher, manteve o controle do arquipélago. O momento escolhido por Milei agora não é por acaso. Ele está com a popularidade baixa e ano que vem tem eleições presidenciais na Argentina. Além disso, no começo da semana, Donald Trump diz que está revendo a posição dos Estados Unidos sobre as Malvinas. O país historicamente sempre apoiou os britânicos.
4: O Reino Unido respondeu que a soberania das Malvinas não está em discussão e que a segurança das ilhas está garantida. Os britânicos mantêm tropas, radares e aviões de combate permanentemente no arquipélago, que tem pouco mais de 3 mil habitantes.
2: O governo afirma que as Malvinas são do Reino Unido por escolha dos próprios moradores. Num referendo, em 2013, 99% da população votou por permanecer como território britânico.
0: O Ministério Público denunciou 9 investigados na operação que descobriu o uso de fintechs da Faria Lima e postos de combustível para lavar dinheiro e detalhou como 2 chefões do esquema conseguiram fugir do país.
5: A Operação Carbono Oculto é considerada uma das mais importantes da história do país no combate à lavagem de dinheiro. A nova denúncia do Ministério Público Paulista revela detalhes da fuga de 2 dos principais alvos da investigação. Segundo os promotores, o vazamento de informações sigilosas permitiu uma fuga coordenada. Mohamed Hussein Murad, o primo, deixou o Brasil pela fronteira com o Paraguai. De lá, foi para a Espanha e depois para o Líbano. Roberto Augusto Leme da Silva, o Beto Louco, também escapou e é considerado foragido. Pouco antes da polícia cumprir as ordens judiciais, computadores e servidores foram retirados de escritórios ligados aos investigados. Uma forma de tentar ocultar provas. Um ano depois do início da Operação Carbono Oculto, o Ministério Público agora denunciou 9 acusados e apontou Beto Louco e o primo como chefes da organização. A acusação é por lavagem de dinheiro e falsidade ideológica na compra de 2 terrenos em Catanduva, interior paulista, onde seria construída a nova sede de uma usina do grupo. No relatório da investigação, os promotores classificam o projeto como faraônico e afirmam que demonstra a tentativa de expansão da organização criminosa. O dinheiro de fraudes no setor de combustíveis teria sido ocultado por meio de empresas de fachada, fundos de investimento e fintechs na Faria Lima, principal centro financeiro do país.
0: Daqui a pouco, a provocação do Grêmio, que tocou valsa depois de eliminar o Inter da Copa do Brasil. Grenal terminou em confusão. É já, já.
1: O empresário que fez repasses para o filme Dark Horse sobre o ex-presidente Bolsonaro revelou o esquema pelo qual ele gerava dinheiro vivo para o Daniel Vorcaro. O dono do Banco Master dizia que não gostava de usar o Pix.
6: Um mês e meio antes de ser preso, Daniel Vorcaro orientou o ex-superintendente de tesouraria do Banco Master, Alberto Félix, a evitar pagamentos via Pix. A orientação ocorreu no dia 1º de outubro de 2025, quando o dono do Banco Master recebeu a confirmação que o repasse para o escritório de advocacia da esposa do ministro Alexandre de Moraes, com o qual mantinha um contrato, havia sido feito pelo sistema. Ao saber do pagamento, Vorcaro reclamou. Não é bom. A reação do banqueiro aumentou a preocupação da Polícia Federal com o uso de dinheiro em espécie nas operações. Essa é uma prática que dificulta o rastreamento dos recursos pelas autoridades. Entre as pessoas que teriam movimentado quantias expressivas em dinheiro vivo para o dono do Master está o empresário Antônio Carlos Freixo Júnior, conhecido como Mineiro. Foi ele quem recebeu de Vorcaro os recursos para pagar a produção de Dark Horse, filme sobre o ex-presidente Jair Bolsonaro. Segundo as investigações, o esquema funcionava assim. Vorcaro repassava bens ou valores para Mineiro. Em seguida, o empresário procurava operadores que conseguissem disponibilizar o montante em dinheiro vivo. Esses operadores cobravam comissão e entregavam as cédulas. Com os recursos em mãos, Mineiro colocava o dinheiro em malas para que fossem entregues a pessoas indicadas por Vorcaro. Os investigadores querem saber se esse procedimento também foi usado para os repasses que financiaram o filme Dark Horse. Agora o empresário Antônio Carlos, o Mineiro, firmou um acordo de delação premiada com a Procuradoria-Geral da República. No depoimento, ele detalhou o caminho do dinheiro até o fundo usado pela família do ex-presidente Jair Bolsonaro para custear o filme Dark Horse. Além disso, a Polícia Federal apura se houve um esquema de evasão de divisas, ou seja, a saída ilegal de dinheiro para o exterior. A delação de Mineiro ainda depende da avaliação do ministro André Mendonça, relator do caso no Supremo. O gabinete do ministro deve ouvir o empresário na próxima terça-feira para confirmar se as informações foram prestadas de forma espontânea.
0: Investigações da Polícia Federal apontam que empresários bancavam luxos e regalias para o ex-governador do Rio de Janeiro, Cláudio Castro, em troca de vantagens. O esquema, que envolve imóveis e contas pagas por terceiros, repete o modelo que levou Sérgio Cabral à prisão há 10 anos.
7: Uma cobertura com piscina e um condomínio de luxo. Mas o aluguel da casa onde mora o ex-governador Cláudio Castro custa 10 mil reais, muito abaixo do valor de mercado. O motivo, segundo a PF, é que o imóvel pertence à J3 Real Estate, empresa criada em 2023 só para locação da cobertura. Esse é um dos exemplos do esquema, de acordo com a investigação. Castro concedia vantagens no governo à Refite, antiga refinaria de Manguinhos, e aliados do grupo. Em troca, eles bancavam os luxos do político em nome de terceiros para evitar suspeitas. O mesmo ocorria em uma mansão em Petrópolis, onde Castro passava férias e dava festas. O imóvel estava registrado em nome da Concrecasa, ligada a um empresário que obteve 355 milhões de reais em contratos com o Estado, parte deles sem licitação. Até uma compra de R$ 10.500 em caviar foi paga por uma empresa do advogado Antônio Carlos da Conceição Santos, o Pipo, apontado pela PF como operador da lavagem de dinheiro.
8: Não é a primeira vez que a população do Rio vê esse tipo de esquema feito por políticos e empresários. Há 10 anos, o ex-governador Sérgio Cabral era preso durante uma operação da Polícia Federal, que o acusava de corrupção e lavagem de dinheiro.
7: Foi em 2016, durante a Operação Lava Jato. Bens de Cabral e da esposa, Adriana Anselmo, como joias e até uma lancha foram apreendidos. Segundo a PF, assim como Castro, Cabral tinha uma casa de luxo usada para festas e reuniões com empresários investigados. Entre eles, Fernando Cavendish, seu amigo e parceiro de negócios. Além do caso Refite, Cláudio Castro também é alvo de investigações sobre o uso de fundos do Rio Previdência para investimentos de alto risco no Banco Master. A defesa de Castro nega as acusações.
1: O número de brasileiros que trabalham por aplicativos cresceu quase 500 mil em 3 anos. Um número impressionante, segundo o IBGE. E a Juliana Rosa está aqui para trazer para a gente um pouco do que tem de pró nisso, coisa positiva e ou preocupante, negativa nesse número, né, Ju?
9: Boa noite. Tudo bem, Rodolfo. Boa noite para você. Para Adriana, boa noite para você. Bom, entre os prós, certamente os aplicativos se tornaram uma oportunidade de trabalho e renda para muita gente que antes estaria desempregada. A gente tem hoje no Brasil quase 2 milhões de brasileiros trabalhando por aplicativos. Para 92%, a esmagadora maioria, é o trabalho principal, segundo a pesquisa do IBGE. Quase 59% trabalham com transporte, quase 30% ali com entrega e 11% em outras categorias. Esse boom dos aplicativos, que aconteceu da pandemia para cá, explica em grande parte a forte queda da taxa de desemprego no país, que está no menor patamar da história. Aplicativos são uma forma de conseguir trabalhar rapidamente, sem processos seletivos, tem flexibilidade de horário, uma questão que foi falada muito na pesquisa, e aproxima quem precisa trabalhar de quem precisa do serviço, que antes era um processo mais demorado. Agora, certamente tem muitos contras, né? Entre os contras, a renda média mensal é similar à dos trabalhadores com carteira assinada, mas eles têm que trabalhar mais horas para conseguir a mesma renda, ou seja, a hora do trabalho vale menos. Além disso, falta proteção, proteção trabalhista, proteção previdenciária, tem um projeto que não avançou. A gente, então, tem que celebrar os prós, a oportunidade de trabalho e renda, né? Melhor do que ficar desempregado, mas certamente temos muito a avançar aí nesses contras, né, Rodolfo, Adriana?
1: Até porque não vai cair esse número, né?
10: Só vai subir, né? Tem a questão previdenciária lá na frente
9: também. Pois
10: é. Obrigada.
1: Valeu, Ju.
10: Obrigada. A seguir, a crise no Supremo com o duelo Alexandre de Moraes e André Mendonça. E a relação do procurador-geral com Daniel Vorcaro é alvo de procedimento do Conselho do Ministério Público.
1: No Grenal, deu tricolor na Copa do Brasil com uma cena inesperada no fim do jogo. Provocação ao Colorado com uma valsa. Para desespero da nossa apresentadora Renata Fan. Você vai ver daqui a pouco aqui no Jornal da Band.
10: Até já.
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5: É interessante observar uma pessoa obstinada. Insiste em alcançar o que deseja e não desiste facilmente diante das dificuldades. Parece ter uma força interna, uma disposição intensa para sustentar e prosseguir na realização de uma ideia a todo custo. Me faz lembrar uma máquina potente que atravessa obstáculos sem analisar o terreno. Mas, cá entre nós, uma ideia pode parecer genial quando pensada e desastrosa quando colocada em prática. Quando nos agarramos a uma ideia, mesmo diante dos fatos que a contradizem, deixamos de notar o que a realidade está tentando nos mostrar. Insistência obstinada produz movimento que desgasta. É pura teimosia. Rever uma ideia não é necessariamente desistir dela. Às vezes, é justamente o que pode torná-la possível. Uma máquina apenas segue comandos. E nós, humanos, podemos perceber o caminho, mudar a rota e escolher como continuar. Sou Joselma Prates, psicóloga clínica.
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6: Oito horas e 13 minutos no horário de Brasília, intervalo do Jornal da Band aqui na Band News FM, que você acompanha sempre de segunda a sábado a partir de 7h20 da noite, em um resumo com as principais informações do dia. 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
1: O Conselho do Ministério Público Federal abriu um processo para analisar as citações ao Procurador-Geral da República, Paulo Gonet, em mensagem de Daniel Vorcaro. Ao vivo de Brasília, o Alex Guzmão tem os detalhes. Alex.
26: Pois é, o caso no Conselho Superior do Ministério Público Federal será conduzido pelo subprocurador Francisco de Assis Vieira Severino. Esse procedimento interno vai analisar as citações feitas a Paulo Gonet no relatório encaminhado pela Polícia Federal ao ministro André Mendonça. Situações que revelam uma relação de proximidade com Daniel Vorcaro, o banqueiro que é investigado numa fraude bilionária e ele está preso. Numa das mensagens, um advogado ligado a Vorcaro diz que embarcaria com Gonet para Londres e que o procurador teria comemorado: oba, tomara que tenha charuto e Macallan, um uísque escocês. Gonet defende que o relatório da PF seja anulado porque a apuração solicitada por Mendonça, segundo ele, seria ilegal. O Conselho do Ministério Público vai verificar se as menções a Gonet revelam algum tipo de relação, interferência ou conflito de interesses. O próximo passo deverá ser ouvir o procurador. Enquanto isso, advogados de outras pessoas citadas no escândalo do Banco Master já preparam pedidos de anulação e de suspeição do ministro André Mendonça, o relator do caso no Supremo. Voltamos a São Paulo.
27: Flávio Bolsonaro fez campanha no interior paulista ao lado do governador e candidato à reeleição Tarcísio de Freitas.
28: O candidato do PL visitou um centro tecnológico e fez comício em São Carlos. O governador de São Paulo e candidato à reeleição Tarcísio de Freitas acompanhou. Foi a primeira vez que os dois fizeram campanha de rua juntos. A jornalistas, Flávio acusou o presidente do Senado, Davi Alcolumbre, de proteger o ministro Alexandre de Moraes do Supremo, ao não colocar pedidos de impeachment em votação.
7: Ele sempre respeitei demais o presidente Davi Alcolumbre, mas há de se reconhecer que se a democracia chegou tão esculhambada a esse ponto, é porque o Senado não teve oportunidade de apreciar um dos 54 impeachments que existem na mesa, especificamente sobre Alexandre de Moraes, porque ele não quis pautar. Então, eu acho que ele se equivocou, queria proteger um amigo, ao invés de proteger a instituição.
28: Flávio Bolsonaro se prepara para manifestações do 7 de setembro na Avenida Paulista, em São Paulo. A pressão pelo impeachment de Moraes será uma das pautas.
1: Já o presidente Lula se dividiu hoje entre as agendas de governo e de campanha.
8: Após a reunião com integrantes do Judiciário no Palácio do Planalto, Lula viajou para o interior do Ceará, onde visitou as obras do Cinturão das Águas no Crato. O projeto prevê o abastecimento e irrigação no Cariri, além de contribuir para o abastecimento da região metropolitana de Fortaleza.
9: E eu trabalho, sabe para quê? Para que o Nordeste tenha as mesmas condições que o estado mais rico do Brasil. O povo daqui merece estudar, merece trabalhar, merece ter acesso a todas as oportunidades.
8: O Ceará é estratégico para o PT. Lula, que tem vantagem no estado, de acordo com pesquisas de intenção de voto, tenta converter votos para alavancar a campanha do atual governador Eumano de Freitas. Pesquisa Quest, divulgada hoje, aponta Ciro Gomes com 45% das intenções de voto no primeiro turno. Eumano surge com 34%. Lula volta para Brasília ainda nesta sexta. Ele se prepara para os atos do 7 de setembro na Esplanada dos Ministérios.
27: Veja agora como foi o dia dos outros candidatos à presidência.
8: Augusto Cury fez campanha em São José do Rio Preto, no interior de São Paulo. O candidato do Avante almoçou com empresários, visitou uma faculdade e o mercado municipal. Em terceiro lugar nas pesquisas, Augusto Cury disse que vai crescer mais e chegar ao segundo turno.
10: É mais de para mais. Eu já elegi meu adversário no segundo turno, Lula da Silva.
8: Ronaldo Caiado visitou uma empresa de tecnologia em São Paulo. Ao comentar a crise no Supremo, Caiado defendeu uma reforma no judiciário com novos critérios para indicação de ministros.
12: Que sejam pessoas que tenham uma vida ilibada, ou seja, uma postura ética e que, sem dúvida nenhuma, saberá cumprir o decoro de um ministro do Supremo Tribunal Federal.
8: Renan Santos viajou para o Recife. Agora à noite, o candidato do Missão participa de um evento do partido no Teatro Guararapes.
27: Vamos falar do tempo agora, no feriadão, que começa com mudança, viu? Com uma frente fria avançando pelo centro-sul do país. O maior risco de temporais se concentra nessa área, entre o Paraná, Mato Grosso do Sul, pega o interior de São Paulo, o litoral também, e o sul de Goiás. E atenção, porque é chuva com raios e ventania. Os gaúchos vão sentir frio. No Rio Grande do Sul, uma massa de ar polar pode trazer, inclusive, geada. Já choveu hoje em algumas áreas da Grande São Paulo. Vai continuar assim o final de semana todo, com máxima de 22 no sábado, já bem mais frio do que hoje, e só 14 no domingo. Então, o frio dos gaúchos vai chegar. Olha, a segunda-feira, se prepara para um feriado com frio. Temporal em Curitiba e máxima de 15. Também chove em Brasília, 28, e no Recife, 30 graus. Já em Porto Alegre, a máxima é de 19 e sem chuva.
1: Vamos falar de futebol agora e de uma cena inesperada. Teve valsa no final do clássico gaúcho entre Grêmio e Internacional, que decidiu ali uma vaga nas semifinais da Copa do Brasil.
13: Fim de jogo na Arena do Grêmio! É festa do torcedor imortal! O Grêmio continua na Copa do Brasil!
14: É isso mesmo, tá tocando uma valsa na festa do Grêmio após eliminar o maior rival, Internacional. Mas para entender esse baile de debutante, nós temos que voltar no tempo. Estamos em 2016, vendo um gol do Internacional. Eduardo Sacha marcou contra o Juventude e comemorou dançando uma valsa. A provocação era para o Grêmio, que em 2016 estava há 15 anos sem ganhar um título relevante. Mas a comemoração virou uma verdadeira maldição para o Inter. Desde a dança de Sasha, o Internacional foi rebaixado para a Série B e vive uma crise financeira gigante. Além disso, nesse período, o Inter viu o rival Grêmio ser campeão da Copa do Brasil e da Libertadores. Voltamos para 2026. Nas oitavas de final da Copa do Brasil, o Grêmio foi mais efetivo, fez 3-1 e eliminou o Inter. E tome valsa no final. Agora, foi o Inter que completou 15 anos sem um título relevante. E como em todo bom clássico gaúcho, teve confusão depois do jogo. Com os resultados, as semifinais ficaram assim. O Grêmio enfrenta o Atlético Mineiro e o Palmeiras pega o Vasco. Os jogos acontecem em novembro.
15: Gente, aquele menino de 8 anos que foi hostilizado depois de ganhar a camisa do Neymar em Itaquera visitou hoje o CT do Corinthians. Pedro Melo foi recebido por jogadores, ganhou autógrafos e acompanhou o treino. O caso rendeu multa de R$10 mil ao Corinthians, punição aplicada porque o clube não tomou providências para prevenir e reprimir desordens no estádio.
1: E a seguir, pescadores em barco à deriva são resgatados depois de uma semana desaparecidos em alto mar em operação da FAB e da Marinha.
15: Outro resgate foi no Nepal. Dois operários são salvos de túnel, 9 dias depois da avalanche que matou mais de 1000 pessoas. Todos os detalhes daqui a pouquinho, aqui no Jornal da Band.
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8: Bombeiros e voluntários conseguiram resgatar dois sobreviventes no túnel de uma usina hidrelétrica em construção no Nepal. Eles ficaram 9 dias presos depois daquela avalanche de lama na fronteira com o Tibete. Um dos homens, de 30 anos, foi carregado nas costas pelos socorristas. O segundo, de 45, foi retirado de maca. Mais de 1.300 pessoas morreram na tragédia e 3 mil ainda estão desaparecidas.
9: 6 pescadores desaparecidos há uma semana foram resgatados numa missão conjunta da FAB e da Marinha, a quase 500 quilômetros de Fortaleza. A operação mobilizou um avião com sensor térmico infravermelho e várias embarcações. Os pescadores perderam contato na semana passada depois de uma pane no motor. Todos passaram por atendimento médico e, felizmente, estão bem.
8: O influenciador de aviação Lito Souza recebeu uma resposta positiva de um laboratório americano para o uso de um medicamento ainda experimental. A notícia foi dada hoje pela mulher de Lito, a empresária Mila Seidel. Lito enfrenta uma doença neurodegenerativa, rara e ainda sem cura, e busca uma vaga em tratamentos experimentais no exterior. Ele também gravou um novo vídeo, hoje em tom de esperança, dizendo que tinha 0% de chance de escapar da doença e agora já tem 0,1%. A Anvisa autorizou a importação do novo remédio.
9: Tomara que dê certo. É. Obrigada pela sua companhia. O Jornal da Band está de volta amanhã.
8: Boa noite, ótimo fim de semana para você. Tchau, tchau.
9: Aproveite seu feriado. Tchau, tchau.
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0: Estamos começando agora a coluna Giro Business. O tema da semana, o setor de franchising e também o setor de varejo. E na minha companhia, o presidente da ABF, Associação Brasileira de Franchising, e CEO do Grupo Trigo, Tom Moreira Leite. Tom, muito bem-vindo ao Giro Business. Tom, vamos falar de varejo, né? Vamos direto ao ponto. O varejo está sofrendo bastante, isso é visto, é nítido, através da imprensa e dos acontecimentos reais. E muito disso se dá pelo endividamento da população, também pela alta taxa de juros, claro, a inflação é um influenciador, e outros que assim sucedem. Como você percebe essa situação do varejo, Tom? E qual é a perspectiva para esse cenário?
1: Vamos falar um pouquinho sobre a lente do franchising. Nós olhamos para o setor varejista e para a macroeconomia com muita seriedade, né? Buscando entender os sinais. Mas o franchising tem algumas características que diferem do resto de outros players do ambiente empresarial, que é um negócio, por natureza, nós chamamos asset light. Por que é um negócio asset light? Porque é um negócio que te permite crescer com baixa intensidade de capital e muita intensidade de conhecimento. Essa é uma característica do franchising. Por outro lado, você tem também uma variedade de modelos de negócio dentro do franchising. Quando eu falo de modelos de negócio, estou falando de variedade de canais, físico e digital. Eu estou falando de diferentes formatos de lojas quiosque, lojas menores. E estou falando, inclusive, de uma variedade de soluções, de micro franquias a franquias tradicionais. Eu acho que esse conjunto de variáveis torna o franchising muito singular e resiliente, como tem sido. Vejo um 2026 crescendo dois dígitos ainda.
0: Fica a torcida de Giro Business para que assim seja, levando o setor do franchising a grandes patamares e ajudando a todos os empreendedores que investem e têm o seu capital assistido por essa indústria. Na minha companhia, o presidente da ABF, Tom Moreira Leite, e comigo durante toda a semana.
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7: Eu sou o Sérgio Weib e está começando agora o Minuto do Empreendedor, apresentado pelo BTG Pactual Empresas, que tem entre os seus propósitos ajudar as empresas a alcançar o sucesso. Valdemir Bertolo, CEO da Serasa Experian. Na tua opinião, como jovens empreendedores, empresários devem agir para que eles consigam atingir o sucesso?
8: Bom, primeiramente tem que estudar bastante, né, e se dedicar nisso. Procurar áreas onde você realmente consegue um diferencial e focar naquilo que você realmente é bom, não necessariamente é aquilo que você é bom, é aquilo que você gosta. Procure trabalhar primeiro naquilo que você é bom.
7: Tá aí, dicas essas praticadas por Valdemir que permitiram assumir aqui a cadeira da Serasa Experian como CEO. E este é o Minuto do Empreendedor, apresentado pelo BTG Pactual Empresas.
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13: Está no ar a Voz do Brasil. As notícias do governo federal que movimentaram o país no dia de hoje.
14: Olá, boa noite.
15: Boa noite para você que nos acompanha em todo o país.
14: Sexta-feira, 4 de setembro de 2020.
0: 6.
14: Vamos ao destaque do dia.
0: Acesso à justiça.
14: Leis criam fundos para modernizar instituições e ampliar a capacidade de atendimento à população. Pablo Mundinho.
15: Os recursos poderão ser usados na compra de equipamentos e softwares, infraestrutura, capacitação e modernização dos serviços.
0: Setembro Amarelo.
14: Saiba como buscar acolhimento em saúde mental na rede pública de saúde. Márcia Fernandes.
16: Quando o sofrimento for persistente e prejudicar a rotina, os estudos, o trabalho ou as relações, é importante buscar atendimento nas unidades básicas de saúde ou direto nos centros de atenção psicossocial.
0: Brasil completa 10 anos sem raiva humana transmitida por cães.
14: Mas a prevenção continua. Mantenha a vacinação em dia e proteja seu animal de estimação. Graziele Bezerra.
17: O objetivo da mobilização é vacinar principalmente na região de fronteira. Meta é imunizar 28 milhões de animais em todo o país.
0: Hoje, na apresentação da Voz do Brasil, Luciano Seixas e Mariana Jungmann.
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0: Novas leis que criam fundos para modernizar instituições do sistema de justiça.
14: Também foram atualizados os valores das custas dos processos judiciais.
0: Mais pessoas que recebem até R$5.000 por mês podem requerer gratuidade da justiça.
15: Quatro novas estruturas passam a ter recursos próprios para modernizar o sistema de justiça da União. As leis criam fundos para a Justiça Federal, o Superior Tribunal de Justiça, a Defensoria Pública da União e o Ministério Público da União. Os recursos poderão ser usados na compra de equipamentos e softwares, infraestrutura, capacitação e modernização dos serviços. Na Defensoria Pública, também poderão financiar ações de atendimento a grupos vulneráveis. No Ministério Público, estão previstas iniciativas de atendimento à sociedade e às vítimas. O ministro da Justiça e Segurança Pública, Wellington César Lima e Silva, falou sobre os efeitos esperados para mudanças para o sistema de justiça.
18: Todo o sistema de justiça da União, o Judiciário, o Ministério Público e a Defensoria têm condições efetivas de se reestruturar para prestar melhor o serviço.
15: A nova legislação também muda o valor das custas dos processos na Justiça Federal. A cobrança passa de 1% para uma faixa entre 2% e 3% do valor da causa. O valor mínimo será de R$ 193,20 e o máximo de R$ 107.332,80. O advogado-geral da União, Jorge Messias, fala sobre os impactos das mudanças.
19: Estes recursos novos da atualização das custas permitirá que estas instituições ampliem o seu parque tecnológico, invistam em inteligência artificial, ampliem o seu planejamento.
15: Quem não tem condições de pagar, continua podendo pedir a gratuidade da justiça. Pessoas com renda de até R$5.000 por mês passam a ter presunção de hipossuficiência, sem pedir a análise de cada caso. Reportagem Pablo Mundim.
14: Tecnologia aliada ao aprendizado na sala de aula.
0: Mais de 108 mil escolas de todo o país contam atualmente com estrutura adequada de internet para o ensino.
14: Os dados foram divulgados pelo Ministério da Educação, que realiza monitoramento nacional e avalia as condições de acesso à conexão banda larga nas redes públicas de ensino.
20: O Ministério da Educação atualizou os dados sobre as condições de conectividade das escolas públicas em todo o país. As informações são resultado do painel de monitoramento da Estratégia Nacional de Escolas Conectadas, realizado pelo MEC. 108.658 escolas públicas estão conectadas dentro dos parâmetros adequados, que envolvem o acesso à energia elétrica adequada, o serviço de conexão à internet para uso pedagógico e a cobertura de Wi-Fi. Ao todo, foram 138.086 escolas públicas monitoradas. Os dados do painel de monitoramento do MEC apontam que quase 137 mil delas em todo o país estão com condições adequadas de energia elétrica para suporte de conectividade. O monitoramento também aponta que cerca de 80% desse total de escolas tem velocidade de internet adequada para atividades pedagógicas, enquanto quase 81% tem cobertura de rede Wi-Fi dentro dos parâmetros estabelecidos. Para avaliar as condições de conectividade das instituições, o Ministério utiliza o indicador Escolas Conectadas. A metodologia classifica as escolas em 6 níveis, a partir da análise conjunta das condições de energia, internet e Wi-Fi. Locução, Leôncio Almeida. Reportagem, Flávia Fernanda de Souza.
0: Uma rede vai monitorar a situação da educação especial inclusiva no Brasil.
14: O observatório será criado a partir de um edital que já está aberto.
0: A ideia é produzir indicadores e pesquisas para apoiar a criação de políticas públicas na área.
1: edital vai criar o Observatório da Educação Inclusiva, rede que vai reunir universidades públicas de todo o país para estudar e acompanhar como está sendo oferecida a educação especial para estudantes com deficiência, transtornos e altas habilidades. Segundo Zara Figueiredo, secretária de Educação Continuada, Alfabetização de Jovens e Adultos, Diversidade e Inclusão do Ministério da Educação, existe hoje uma lacuna no monitoramento da educação especial brasileira e o observatório vem para cumprir essa função.
21: Hoje nós não temos nenhuma base nacional atualizada com as informações sobre organismos e secretarias de políticas para as mulheres nos estados nem nos municípios. Logo, nós temos uma lacuna de informação no que se refere à estrutura destes organismos, à sua capacidade de gestão, às dificuldades que são enfrentadas no cotidiano da atuação destes organismos.
1: Na prática, o observatório vai reunir pesquisadores de diferentes regiões do Brasil para produzir informações sobre a educação inclusiva. A ideia é que, com esses dados, as políticas públicas sejam mais efetivas e direcionadas. As inscrições no edital estão abertas até o dia 5 de outubro. As instituições de ensino devem submeter as propostas para integrar o observatório. A coordenadora geral de formação docente e valorização das licenciaturas da CAPES, Lorena Lins, dá mais detalhes de como vai funcionar a rede.
22: Essa rede de instituições, ela vai ser selecionada pela CAPES por meio do edital que está aberto, e depois que essa rede tiver aprovada, né, em edital, então ela será a rede que vai monitorar, criar esses indicadores e fazer a avaliação dessas políticas.
1: Segundo Francisco Moraes da Costa Marques, coordenador-geral de avaliação, monitoramento e fortalecimento da política de diversidade do MEC, as instituições interessadas não devem deixar para enviar a proposta na última hora.
23: Porque as instituições interessadas têm que apresentar a proposta já com a rede formada. Então tem todo um trabalho prévio que tem que ser feito agora, durante o período de inscrições, para construir essa rede.
1: O edital prevê 8 milhões de reais em bolsas e os projetos poderão durar até 36 meses. Mais informações sobre o edital, as inscrições e os valores das bolsas podem ser obtidas pelo e-mail obeduc.ei@caps.gov.br. Reportagem Luciana Colares de Holanda.
24: E uma dica para quem quer abrir o próprio negócio e foi estudante do FIES, o Fundo de Financiamento Estudantil.
0: Está disponível uma linha de crédito especial para financiar atividades profissionais de quem se formou e está em dia com o pagamento do fundo.
24: O financiamento deve estar na fase de amortização há pelo menos 3 anos ou ter sido quitado a partir de janeiro desse ano.
0: A coordenadora-geral de Política Fiscal do Ministério da Fazenda, Ana Paula Garcia, explica que o crédito funciona como incentivo a quem está com o pagamento em dia.
25: Quando essa pessoa, ela terminou a graduação, está pagando direitinho, ela já mostrou que ela é uma ótima pagadora e está querendo dar um apoio para ela. Muitas pessoas que estavam se chamando no FIES e eram adquirentes, já eram empreendedoras.
24: O limite da linha de crédito para pessoa física é de R$ 80 mil, com até 60 meses para pagar e 6 meses de carência.
0: Já no caso de pessoas jurídicas, o crédito pode chegar até R$ 180 mil, com prazo de até 96 meses.
24: As contratações podem ser feitas pelo Banco do Brasil ou pela Caixa Econômica Federal.
0: Os gabaritos das provas do Exame Nacional para a Certificação de Competências de Jovens e Adultos, o INSEJA 2026, já podem ser consultados pelos participantes.
24: Os arquivos estão disponíveis no portal do Instituto Nacional de Estudos e Pesquisas Educacionais Anísio Teixeira, o INEP, e organizados por área de conhecimento.
0: Os resultados individuais serão divulgados em 14 de dezembro.
24: O INSEJA é destinado a jovens e adultos que não concluíram os estudos na idade apropriada, com participação voluntária e gratuita.
0: Para conferir, acesse ensejanacional.inep.gov.br.
24: Começa começa hoje nova etapa do Censo de Políticas para as Mulheres.
0: A iniciativa vai levantar a estrutura, o funcionamento, a capacidade e a atuação de órgãos públicos para o público feminino.
24: E as informações coletadas vão apoiar o planejamento, o monitoramento e o fortalecimento das políticas para as mulheres.
0: É o que explica Vanessa De Bortoli. Ela é secretária de Avaliação, Monitoramento e Gestão da Informação do Ministério das Mulheres.
21: Hoje, nós não temos nenhuma base nacional atualizada com as informações sobre organismos e secretarias de políticas para as mulheres nos estados nem nos municípios. Logo, nós temos uma lacuna de informação no que se refere à estrutura destes organismos, à sua capacidade de gestão, às dificuldades que são enfrentadas no cotidiano da atuação destes organismos. Logo, o censo, ele vem com o objetivo de cobrir essa lacuna.

0: solicitar um novo envio para o e-mail censo@mulheres.gov.br.
1: O prazo para preenchimento do questionário vai até 5 de outubro de 2026.
0: Este mês é conhecido como Setembro Amarelo, uma campanha nacional de valorização da vida e de proteção à saúde mental.
1: Quem precisa de cuidados pode acessar diferentes serviços no Sistema Único de Saúde.
0: É o que vamos ouvir agora na reportagem de Márcia Fernandes.
2: Na região da Ponte Alta, no Gama, a 40 minutos do centro de Brasília, uma fila de pessoas aguarda atendimento no CAPS, Centro de Atenção Psicossocial. Esses locais reúnem diferentes serviços voltados para a saúde mental. Além de psicólogos e psiquiatras, também contam com o trabalho de enfermeiros, terapeutas ocupacionais e assistentes sociais. Essa unidade do Gama disponibiliza ainda outras atividades, como crochê e pintura. A gerente do CAPS, Adriana Câmara, explica que a avaliação de cada paciente é feita de forma individual.
3: O paciente chega e ele é avaliado por uma equipe multi, né? E dessa avaliação a gente vê a demanda dele, se realmente é demanda para CAPS ou se ele pode ser referenciado para a rede. Então a gente vai avaliando, né? Se ele deixou de ter a vida dele minimamente, né, fazer as coisas básicas, então a gente começa a construir um plano terapêutico com ele.
2: Pacientes com problemas relacionados a jogos e apostas e dependentes químicos também encontram acolhimento nos CAPS. Esses centros fazem parte de uma rede de cuidados de promoção da saúde mental, que funciona de forma articulada, de acordo com o diretor do Departamento de Saúde Mental, Álcool e Outras Drogas, do Ministério da Saúde, Marcelo Kimati.
4: A área de saúde mental, hoje, é a maior preocupação de saúde do brasileiro. Ela envolve muitos fenômenos diferentes, muitas formas de expressar. Então, a rede de urgência e emergência, ela tem um componente de atenção à saúde mental. Os consultórios na rua têm um campo forte de atuação de saúde mental junto à população em situação de rua. De uma forma geral, todo o Sistema Único de Saúde, os dispositivos, eles têm um componente de atuação na saúde mental e que funcionam de uma forma articulada esses serviços que têm uma especificidade maior.
2: Quando o sofrimento psíquico for persistente, prejudicar a rotina, os estudos, o trabalho ou as relações, é importante buscar atendimento nas unidades básicas de saúde ou direto no Centro de Atenção Psicossocial. O atendimento pode ser iniciado por escolha própria ou por meio de encaminhamento de outros serviços da rede. Lembrando que o SUS também oferece consultas por teleatendimento em saúde mental para mulheres em situação de violência, mães atípicas e cuidadoras de pessoas com deficiência ou doenças raras. Reportagem Márcia Fernandes.
1: Serviços mediados por aplicativos e plataformas digitais já mobilizam 2 milhões de pessoas no mercado de trabalho.
0: É o que apontam dados da Pesquisa Nacional por Amostra de Domicílios Contínua, divulgados hoje pelo IBGE.
1: Os números mostram um crescimento de 17% desse ramo no terceiro trimestre de 2025.
0: A pesquisa considera trabalhadores que usam plataformas para oferecer serviços profissionais e também os chamados serviços gerais, como pequenos reparos e limpezas domiciliares.
1: Desse total, mais da metade atua no transporte particular de passageiros. O técnico da pesquisa PNAD Contínua, Gustavo Fontes, destaca essa expansão.
5: No Brasil, em 2025, havia aproximadamente 2 milhões de pessoas que realizavam trabalho por meio de plataformas digitais de serviços. Analisando por tipo de aplicativos de serviços, o maior contingente, né, de plataformizadas exercia o trabalho por meio de aplicativos de transporte particular de passageiros. Em seguida, vinham os aplicativos de entrega, né? Observamos que houve um importante crescimento de 9,1% em comparação a 2024. Observa-se um predomínio, né, de trabalhadores por conta própria, né, quase 87% dos plataformizados. E analisando o perfil sociodemográfico, né, dos ocupados plataformizados no trabalho principal, observa-se que mais de 80% desses trabalhadores eram homens, enquanto as mulheres eram apenas 15,6%.
0: No mês de agosto de 2026, o Brasil vendeu para fora um volume maior do que comprou.
1: O saldo da chamada balança comercial ficou em 7 bilhões e 394 milhões de dólares e registrou um crescimento de 23,8% em relação ao mesmo mês do ano anterior.
0: O desempenho foi impulsionado pelo crescimento das exportações no mês, que avançaram quase 12,2%, com destaque para agropecuária, indústria extrativista e de transformação.
1: De janeiro a agosto, a balança apresentou um superávit de mais de 55 bilhões de dólares, com um aumento de 28,2%.
0: Vacine o seu bichinho contra a raiva.
1: Campanha tem como foco as regiões de fronteira, em cooperação com os países vizinhos.
0: A vacinação contra

0: raiva em cães e gatos é obrigatória por lei no Brasil.
1: A meta é imunizar 28 milhões de animais em todo o país.
2: O objetivo da mobilização é vacinar cães e gatos contra a raiva, principalmente na região de fronteira. De acordo com o diretor do Departamento de Doenças Transmissíveis do Ministério da Saúde, Francisco Edilson Ferreira, a campanha está em andamento em 23 estados, mas com atenção especial ao Acre, Rondônia e Mato Grosso do Sul.
3: A região da fronteira é uma região mais vulnerável para que a gente possa ter reintrodução do vírus, da variante canina, que a gente chama, que é o vírus da variante 1 e 2, da raiva, e que circula ainda em países vizinhos como Bolívia e Peru. Então, o objetivo dessa mobilização é a gente garantir uma cobertura vacinal boa nos nossos municípios de fronteira e, ao mesmo tempo, também mobilizar os países vizinhos a também manter essas coberturas altas.
2: O diretor Francisco Edilson lembra que a meta é imunizar 28 milhões de animais em todo o país e que a vacina é a melhor forma de proteção.
3: Para que evite que eles possam adoecer, e a raiva é uma doença praticamente 100% letal após a manifestação de sinais clínicos. Então, o animal morre, então a gente protege a saúde dos animais e, consequentemente, também a gente protege o ser humano, para que, caso um ser humano entre em contato com um animal e seja agredido, esse animal, a gente tem um risco bem menor dele estar infectado e poder também provocar doença no ser humano.
2: Há 10 anos, o Brasil não registra a circulação da variante canina da raiva. Os 37 casos de raiva humana ocorridos na última década estão associados a variantes silvestres e grande parte deles tem o envolvimento de morcegos. Mesmo assim, é importante manter em dia a vacinação de cães e gatos e a vigilância de animais suspeitos, como explica o veterinário Márcio Bicalho.
4: É muito comum fazendas, cidades muito próximas a áreas ambientais onde você tem esses animais. Aí as pessoas têm a mania de deixar o animal solto, né? Criar o cão e o gato à vontade, livre no ambiente. Esses animais entram na área de mata, têm contato com os animais doentes e trazem o vírus para casa. Ou com o morcego e trazem o vírus para casa.
2: A raiva pode ser letal se não for tratada imediatamente. Em caso de mordida, arranhão ou contato de risco com a saliva de mamíferos, a orientação é lavar o local com água e sabão e procurar um serviço de saúde o mais rápido possível, mesmo que o ferimento pareça pequeno. Reportagem Graziele Bezerra.
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0: Hoje vamos viajar pela Estrada Real, que tem 1.630 quilômetros, passando por Minas Gerais, Rio de Janeiro e São Paulo.
1: Ela é muito mais do que um caminho antigo, é um pedaço da história do Brasil que continua vivo.
0: Reconhecida como Monumento Nacional em 2023, a rota guarda as marcas do período colonial, do ciclo do ouro e dos momentos importantes da formação do país.
1: E às vésperas do 7 de setembro, a Estrada Real também ajuda a contar a história de caminhos por onde passaram riquezas, pessoas, ideias e movimentos que ajudaram a transformar o Brasil.
6: Antes do carro, do ônibus e das estradas asfaltadas, era por aqui que viajantes tropeiros e aventureiros cruzavam as montanhas de Minas. Símbolo do auge da mineração, a Estrada Real passa por mais de 180 cidades de Minas Gerais, Rio de Janeiro e São Paulo. Hoje, esses antigos caminhos formam uma das grandes rotas de turismo histórico do Brasil. São mais de 1.600 quilômetros, divididos em 4 caminhos. O velho, o novo, o dos diamantes e o do Sabarabuçu. Reconhecida pelo governo federal em 2023 como Monumento Nacional, a Estrada Real nasceu ainda no período colonial. A coroa portuguesa oficializou os caminhos usados para levar o ouro e diamantes das regiões mineradoras até os portos. Séculos depois, o que era caminho de exploração virou roteiro de descoberta. E tem até passaporte para quem quiser registrar a viagem. Gratuito, o passaporte Estrada Real pode ser usado nas versões física ou virtual. Pelo caminho, o viajante coleciona carimbos nas cidades da rota. A influenciadora digital Graziela Guimarães fez a viagem com o marido e, segundo ela, depois do primeiro carimbo, fica difícil parar.
7: Nós nos cadastramos, né, no site da Estrada Real para ter direito ao passaporte, para a experiência ser bacana mesmo. A Estrada Real, ele disponibiliza, né, o PDF mostrando todas as cidades que você consegue pegar esse carimbo. A gente conseguiu 21 carimbos passando na cidade.
6: Mas é só deixar os centros históricos para perceber que a estrada